0: Venceu o Bahia de virada por 2-1 em Salvador e agora pega o Palmeiras aqui na Arena Barueri. 0-0, comecinho de jogo.
1: Felipe Fassincani, Palmeiras e Cruzeiro, jogo importante para o Verdão nessa sequência de Campeonato Brasileiro, Fassincani.
2: Tudo bem, Gabriel? Ótima noite para você, para o Pedro, para o amigo ligado aqui na Jovem Pan. Jogo com cara de decisão, sim, para o Palmeiras. Haja vista que o Palmeiras na semana que vem tem o Flamengo numa partida que muita gente está esperando, partida que pode até valer liderança de campeonato. O Cruzeiro é uma das equipes. Ó, vem o Cruzeiro aí, Gabriel.
1: Lá vem Cruzeiro para a área, cobertura da zaga alviverde. Sai John Arias para fazer o levantamento. Aqui a bola volta de novo, dominando a jogada atrás com Lucas Romero, capitão da equipe. Ele desenvolve o lance e vira a jogada para a linha defensiva do gramado. Jogada volta de novo no grande círculo do campo. 0 para o Palmeiras, 0 para o Cruzeiro. Pois não, Fassincani.
2: Cruzeiro, que é uma das grandes equipes no futebol brasileiro. Começou mal o campeonato, é verdade, na gestão do Tite, que não deu nada certo. Agora chega o Arthur Jorge para tentar colocar a equipe no lugar. Já vem de dois resultados positivos em sequência, qualificado para a próxima fase da Copa do Brasil, se sustentando bem no grupo dele na Libertadores, e naturalmente vai ser um grande desafio para o Palmeiras. Inclusive, por que que eu falo que é um jogo decisivo? No ano passado, nessa sequência, curiosamente, Cruzeiro e Flamengo, o Palmeiras acabou perdendo os dois jogos antes da viagem ao Mundial de Clubes, e aquilo reverberou bastante de forma negativa no Palmeiras, porque a equipe perdeu naquele momento a liderança no Campeonato Brasileiro e inclusive até viajou na quarta colocação. Vamos ver se dessa vez aproveita.
1: Lá vem Verdão no campo de ataque, a bola aberta para a entrada da área, tentou bater para o gol, finalização do Gomes, bola para a linha de fundo. O melhor, aliás, do Sousa, o melhor futebol do Brasil é na Pan.
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1: Aqui lateral já cobrado, a tentativa de ataque do Palmeiras de novo, o árbitro está parando. Jogo está paralisado, posse de bola mais uma vez para a equipe alviverde, Pedro Marques.
0: Lado direito do campo de ataque, a primeira falta a favor do Palmeiras em cima do GI, Andréas Pereira, que é o homem da bola parada, cobra todas, já se posiciona. Vem Palmeiras, vem Andréas Pereira, vem você, Gabriel Dias.
1: Falta pro Verdão. Lá vem todo mundo para a área. Falta para o Palmeiras fazer a cobrança. 0 para o Verdão, 0 para o Cruzeiro. Andréas Pereira toma distância para fazer a cobrança de falta. Autoriza o árbitro, partiu, levantou grande área, subiu a zaga de cabeça, afasta a marcação. Voltou John Arias, cabeceou por dentro. A bola vem aberta aqui na linha defensiva do gramado. Arthur Gabriel domina, vira a jogada curtinha. Mais atrás com o Giai, Giai domina. Largou pela ponta do gramado. Andréas Pereira partiu, levantou para grande área, subiu a zaga, afasta a marcação. Vem Matheus Pereira para o rebote, sofre a falta. Jogo tá parado, falta pro Cruzeiro. 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Boa noite, Guilherme Silva.
4: Boa noite, Gabriel Dias, nossa audiência aqui na Jovem Pan. Agora, às 9 horas, apenas Palmeiras e Cruzeiro em campo. Mais cedo, tivemos Atlético Mineiro 3, Mirassol 1, Internacional 4, Vasco 1. E terminou agora há pouco com a transmissão Jovem Pan, Fluminense 2, São Paulo 1. Os jogos que abriram a rodada neste sábado no Campeonato Brasileiro. Gabriel Dias.
1: Dominando bola mais atrás, vai sair do gol Otávio e vem o goleiro do Cruzeiro, despacha a bola pra frente, trava no meio do caminho, corta a zaga, volta Flaco Lopes, foi travado. Tem ladrão no meio do caminho, bola retrocedida mais atrás com o Otávio. Lá vem o goleiro do Cruzeiro, trabalhando bola aqui na entrada da sua grande área. 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No Brasileirão. Estamos com 5 do primeiro tempo, placar da Pan apontando para você. Palmeiras 0, Cruzeiro também 0.
4: Pela Série B tem bola rolando para Cuiabá e Novo Horizontino. Por enquanto 0-0, o Novo Horizontino tentando entrar no G4 da segundona.
1: Aqui bola trabalhada para a lateral do gramado, arremesso manual para a equipe do Cruzeiro fazer a cobrança. Lá vai o Kaique para posse de bola. Hoje está de volta o Abel Ferreira depois daquela longa suspensão, né, Pedro Marques?
0: Após 7 rodadas, o Abel está de volta ao banco de reservas comandando o Palmeiras. O Abel, que já foi expulso 14 vezes e recebeu 71 cartões amarelos desde que chegou ao Palmeiras. Só nessa temporada já foram 3 expulsões. Duas delas pelo Campeonato Brasileiro.
1: Lá vem de novo o Verdão, trabalhando bola pelo grande círculo do gramado com Flaco Lopes, ajeita contra a defesa, rolou pela ponta, abriu para Felipe Anderson, ele domina, vai embora, cai aqui na meia-lua, Andreas Pereira, vem Felipe Anderson, puxou por dentro, vai disparar pro gol. Bola rente, a trave para fora pela linha de fundo. Acabou se precipitando aí o ataque ao Viverde com Felipe Anderson, bola para fora, Pedro.
0: Felipe Anderson que participou de 3 dos 4 gols. Da goleada do Palmeiras para cima do Jacuipense no meio de semana pela Copa do Brasil. Ele tem 2 gols na temporada, os 2 contra o time baiano.
1: Tiro de meta, Otávio vem para a cobrança. Abertura de bola para a linha lateral do gramado, vem trabalhando a equipe do Cruzeiro. Placar de 0 a 0 por enquanto, entrada da grande área, tem ladrão no meio do caminho, retomou a posse de bola o Verdão, árbitro para. Tá caído o jogador alviverde, jogo tá parado, é o Sousa. Falta nele, falta para o Palmeiras bater, Pedro.
0: É mais uma chance para o Palmeiras alçar essa bola na área do Cruzeiro. O Andreas Pereira, que tem 9 assistências, é o líder em assistências no Campeonato Brasileiro. Já se posiciona ao lado dele o Arthur, que está de volta ao time. E olha, preocupa o Sousa, viu? O árbitro pediu que o departamento médico do Palmeiras entre em ação. O jogador do Palmeiras ainda não se levantou. Está se contorcendo de um lado para o outro, Ramon Sousa. E até mesmo o banco do Palmeiras ali está preocupado, hein? O Abel, os seus auxiliares estão conversando. Se não der para o Sousa continuar em campo, vai ter que acionar o banco aí, o Abel Ferreira.
1: 0 para o Palmeiras, 0 para o Cruzeiro. 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Segue caído ainda o Ramon Sousa. 8 minutos, primeiro tempo, ó. De novo a gente está revendo o lance, chegada do Lucas Romero no Sousa, hein, Facincani?
2: É, e pela imagem parece que ele torce a região do tornozelo, né? Por isso que o Pedro está informando lá a preocupação, o Sousa está caído no gramado e segue em atendimento. Agora, um Palmeiras que nesses primeiros 8 minutos começa bem, né? Forçando o jogo em relação à equipe mineira, que até agora não conseguiu praticamente passar do meio campo. O Palmeiras só tem que ter um pouco mais de calma. É, nessas tomadas de decisões, né? O Palmeiras levantando muito bola na área com 8 minutos, tem que rodar um pouco mais essa bola com qualidade, passar um pouco mais o jogo pelo lado direito, até porque agora o John Arias está na posição de origem dele, justamente para ganhar essa profundidade, essa velocidade para cima da zaga mineira.
1: Tá com a gente? Senta o dedo no like aqui na transmissão da Pan, lá vem bola para a grande área, desvio do Gomes para trás, a bola vai embora. O Gomes subiu, o árbitro parou o lance, Pedro Marques, a posse de bola vai voltar consequentemente para o Cruzeiro.
0: Impedimento marcado. Condição do Gomes era irregular na segunda trave, fez o cabeceio, houve o desvio. Uma defesaça do goleiro Otávio, de apenas 20 anos, prata da casa. Cruzeiro que perdeu para essa temporada o Cássio. E o Otávio vem dando conta do recado. Impedimento marcado, ataque do Palmeiras parado e o Sousa voltou. Ponto e vírgula, mancando, mas voltou o Sousa.
1: Trabalha a bola aqui no campo defensivo do gramado, lá vem ajeitando a jogada do Verdão. Tentativa de recuperação pela metade do gramado, já passa bem a bola o Cruzeiro, o jogo para de novo. Jogo bem travado nesse comecinho. Tá parada a partida, posse de bola para o Cruzeiro, caiu o Gerson. Falta para o Cruzeiro aqui no meio. Falta do Arthur Gabriel, Pedro Marques.
0: Na linha que divide o campo, falta para cima do Gerson, ex-Flamengo. Cruzeiro também tem o Fabrício Bruno, que é ex-Mengão. Alguns dos jogadores do Arthur Jorge, que nunca perdeu para o Abel Ferreira, hein? São 6 jogos entre Abel e Arthur Jorge, 4 vitórias do Arthur Jorge e 2 empates.
1: Arthur Gabriel, que é mais um desses jogadores da safra alviverde do banco de reservas, né, Pedro?
0: É isso aí, o Arthur, camisa 56, lateral esquerdo, que apareceu diante de uma necessidade do Palmeiras. O Piquerez se machucou, o Jefté também. E aí o Arthur, que o Abel subiu lá no Campeonato Paulista, ao time profissional, ganhou oportunidades e deu conta do recado. Já tem muita gente falando que quando o Piquerez voltar vai ter uma disputa aí pela posição, tão bem que foi o garoto Arthur.
1: Lá vem Palmeiras, dominando o Sousa aqui por dentro, toque errado, Matheus Pereira recupera, arranca o Cruzeiro pelo grande círculo do gramado, bola aberta, entrada da grande área, vem Christian, domina, larga a bola lá pela ponta, abertura feita, tentou, Fagner bateu pro gol!

0: tira da zaga, o Alviverde finaliza de fora da área. Uma bomba para o fundo da rede, o Cruzeiro abre o placar em Barueri. O Carlos Miguel olha para trás desolado. E o Cruzeiro abre o placar em Barueri. Começo do primeiro tempo, 11 minutos da etapa inicial. Foi para a bandeirinha do Palmeiras para dar aquele tapa ao Arroio. Cruzeiro 1, Palmeiras 0. E para o Carlos Miguel, a vida vale mais que um gol. Jogadores do Cruzeiro estão reclamando com o juiz. O Gerson é um deles. Está ali cercando o árbitro, Caio Jorge também. Pedro Marques, o detalhe.
1: O passe errado no Sousa. Passou de graça para o Matheus Pereira, falou. Agradeço o presente. Presente adiantado aí do Ramon Sousa. O Matheus Pereira arma o ataque do Cruzeiro. O Arroio recebe pelo lado direito, corta para dentro e finaliza no cantinho do Carlos Miguel. Da lata feito o Arroio. Gol confirmado. Palmeiras 0, Cruzeiro 1. Desentendimento aí foi por conta da comemoração dos jogadores do Cruzeiro. 1 a 0 Cruzeiro, gol de Arroio.
2: Ô Gabriel, e o seguinte, primeiro ataque da equipe do Cruzeiro no jogo. Um Palmeiras que, como bem citou o Pedro, deu um passe gratuito, assistência do Sousa pro início da jogada no Gerson, e aí ela começa com o Cristo, depois o desenvolvimento ali no Arroio, e de novo num problema sério que tem o Palmeiras justamente nessa montagem de 4-2-4. O Palmeiras é um time muito exposto à frente da zaga.
0: Lá vem Palmeiras no ataque, a bola sobrou fora da grande área, bateu pro gol Felipe Anderson por cima. Isola, bota pela linha de fundo. Pois não, Facincani.
2: E aí, com isso, naturalmente, qualquer equipe que pegue o Palmeiras desprevenido vai ter muito espaço, porque o Palmeiras é um time de baixa proteção em relação a esse setor intermediário. Por isso que o cenário ideal, o melhor, o perfeito para o Palmeiras seria uma remontagem tática da equipe para que o Palmeiras pudesse ter de 2 a 3 meio-campistas e evitasse esse tipo de situação. E mais uma vez o Abel Ferreira numa insistência desnecessária.
0: Aí vem o Flaco de novo, cruzou para a grande área, a bola desvia na marcação, sobra de volta no pé do Flaco, linha de fundo, ele domina, faz a volta na defesa, tentou o cruzamento, a bola bate. Bate na zaga, vai para fora. É tiro de meta pro Otávio, pro Cruzeiro fazer a cobrança. Tá ligado com a gente? 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Quem vai vencer o jogo de hoje, hein? 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Palmeiras ou Cruzeiro? 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Quem vence? Quem ganha o jogo de hoje? O Verdão perde por 1-0. Otávio levanta, abre a bola pelo grande círculo do gramado. A tentativa de cabeça aqui na metade do campo com o Christian. E a bola se perde, vai para fora de novo. É arremesso manual, lateral para o Verdão fazer a cobrança. 1 para o Cruzeiro, 0 para o Palmeiras. Lateral,
1: ô Gabriel.
0: Vence. Vai ser cobrado aqui pela ponta. Giai domina, larga na frente da linha divisória do gramado. Vem o lançamento de volta, a bola aberta. Tentou com o Sousa, foi travado no meio do caminho. Bola para fora. O chamado, Pedro.
1: O Arroio recebeu o cartão amarelo por um tapa na bandeirinha de escanteio do Palmeiras.
0: Lá vem Verdão de novo, bola cruzada para a grande área, sai do gol para pegar o Otávio. Tá na mão dele, faz a defesa o goleiro do Cruzeiro. E foi por isso que os jogadores da Raposa cercaram o juiz, Pedro.
1: É, o Gerson foi para cima do Sávio Pereira Sampaio, outros jogadores... Até o Carlos Miguel e alguns atletas do Palmeiras reclamaram com a arbitragem. Começou uma confusão ali, um pequeno desentendimento entre atletas do Palmeiras, do Cruzeiro. E o Sávio Pereira Sampaio aplicou o cartão amarelo para o Arroio, autor do gol. Na comemoração foi lá e deu um tapa na bandeirinha de escanteio. Começou o jogo, não faz nem 10 minutos, muito cedo, né, para um jogador levar um cartão amarelo desse jeito. Mas levou o amarelo aí o Arroio, autor do gol.
0: 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Arena Barueri, bola rolando o primeiro tempo, placar da Pan. Um Cruzeiro, Cruzeiro tá na frente, gol do Arroio. 15 minutos, etapa inicial. Um pro Cruzeiro, Palmeiras, 0.
3: Final do primeiro tempo na Série B, Cuiabá e Novo Horizontino, 0-0. O time paulista que briga para ficar no G6 e tentar pelo menos os playoffs da Série B do Brasileirão. We'll be right back.

0: Parte, levantamento feito, bola para a grande área. Subiu de novo. Arroio tocou, cabeceando pela linha de fundo. É tiro de meta. Carlos Miguel vai para a bola. Perde já o Sousa no começo do primeiro tempo, Facincani.
1: É, mas o Abel Ferreira não faz a mexida que o Palmeiras nesse momento precisa. Ou seja, colocar mais um atleta na região do meio campo que possa liberar o Marlon Freitas e o Andreas Pereira. Ele coloca mais um meia pelo lado, ou seja, o Maurício, né? Vai fazer com que o Palmeiras continue nesse sistema de 4-2-4. Maurício vai fazer uma função ali de um meia barra um falso 9. E o Palmeiras continua exposto. Ou seja, o Cruzeiro alugando o meio campo do Palmeiras nesse momento. Matheus Pereira, o Gerson principalmente, fazendo uma grande partida, vindo buscar a bola quase que naquela região defensiva para atrair a marcação do Palmeiras. E com isso, já que o Palmeiras tem um jogador a menos no meio campo, Cruzeiro flutuando com o Cristian, com o Matheus Pereira por dentro. Ou seja, fazendo uma partida por enquanto muito interessante.
0: Domina a bola aqui no meio, vem Cruzeiro de novo, levantamento para a grande área, cobertura da zaga, afasta a marcação, a defesa tira, jogada volta na linha de defesa, vem o levantamento, é para o Flaco Lopes, sai do gol, Otávio, para ficar com a bola, vem o goleiro do Cruzeiro para fazer a defesa, 1 para o Cruzeiro, 0 para o Palmeiras, domina Otávio, vai sair na entrada da sua grande área, rola a bola curtinha com a zaga, domina, sai jogando na entrada da grande área com o Jonathan Jesus, ele sai para o jogo no campo de defesa, vem a abertura mais à frente, Gerson domina, puxa a bola do campo de zaga, avança contra Gomes, tenta a jogada pelo grande círculo, Matheus deixa a bola curtinha, foi travado no meio do caminho, perdeu para Felipe Anderson, retomou o Palmeiras, Andreas Pereira na ponta, Flaco tá na área, dominou, levou, linha de fundo, travado, é pênalti! Flaco travado na área, o Sávio Pereira Sampaio, uma nota pênalti pro Verdão! Na linha de fundo, dominava o Flaco, o zagueiro do Cruzeiro chega com o pé, tira. O Sávio em cima do lance, anota pênalti, era o Jonathan Jesus na jogada. Pênalti pro Verdão, Pedro.
2: E aqui no campo eu também achei pênalti. Foi puxado pela camisa o Flaco Lopes. Depois é derrubado pelo Jonathan Jesus. Só que o bandeirinha tá marcando, viu, Gabriel? Ao que me parece, tá marcando por ali. Eu não sei o que tá... Eu fiquei com a sensação de que o Bandeirinha primeiro marcou um impedimento, mas agora ele tá dando escanteio. Eu não sei o que aconteceu, se foi orientação do VAR, do assistente de vídeo, voltou atrás o Sávio Pereira Sampaio, hein? Ele marcou pênalti com muita convicção e agora tá dando escanteio para o Palmeiras.
0: Escanteio pro Palmeiras. Pênalti anulado. Vamos aguardar aí para saber o que fez o árbitro. Escanteio confirmado. Andreas Pereira toma distância para fazer o levantamento e o VAR nem se pronunciou.
3: É, pois é. Porque se ele marcou o pênalti, para ele anular o pênalti, ele tem que ir no VAR, né?
0: Lá vem o levantamento do Felipe Anderson para grande área. A bola passa, todo mundo volta! Gol! Escanteio, a bola volta na área, tem um desvio da defesa, sobra pro Felipe Anderson, ele ajeita, puxa pra direita e finaliza pro fundo da rede. Um senhor gol do Palmeiras em Barueri. Felipe Anderson, um golaço do Verdão. Palmeiras 1, Cruzeiro 1. Felipe Anderson, jogo empatado. E pro Otávio, a vida vale mais que um gol. Pedro Marques, que bomba e que golaço do Felipe Anderson, Pedro.
2: O pênalti foi anulado. A arbitragem deu escanteio a favor do Palmeiras. Escanteio batido pelo Andreas Pereira. A zaga do Cruzeiro afasta e no rebote, o Felipe Anderson solta a pancada. Uma bela finalização. Será que ele acordou? Parece que sim. Felipe Anderson, sem chances para o Otávio, que chega a tocar na bola, mas não evita o gol. Tá lá, tá feito, tá tudo igual. Palmeiras 1, Cruzeiro também 1. Felipe Anderson, Gabriel Dias.
0: E o...

0: auxiliar do juiz, o Bandeirinha, diz que houve um toque na bola antes.
1: Que
0: né?
1: A bola, que o zagueiro tocou, que o atacante, né? Que o zagueiro tocou antes da bola e depois o atacante do Palmeiras. Aí, por isso que o árbitro não marcou o pênalti. Porque teve a recomendação do auxiliar.
0: Prenúncios de um jogão hoje em Barueri. Lá vem lateral pro Cruzeiro. Fagner levantou na grande área. Carlos Miguel saiu catando tudo menos a bola. Escanteio pro Cruzeiro, Pedro.
2: O jogo é bom, movimentado. O pênalti foi anulado por conta de uma orientação ali, uma informação que passou o assistente Rafael da Silva ao árbitro Sábio Pereira Sampaio. Escanteio Cruzeiro, vem Matheus Pereira.
0: Matheus Pereira cobra o escanteio lá para a direita do gramado, todo mundo para a grande área, autoriza o árbitro, partiu, levantou fechadinho, Carlos Miguel de Suco tira. A bola ainda viaja, volta aqui pelo grande círculo do gramado, mais atrás domina, tentativa da zaga Alviverde, vem para Fagner, Fagner lança no ataque, a bola passa, vem recuperação do Verdão, tentou correr o Felipe Anderson, bola para fora. Que golaço, hein, Facincani? Jogamos em Barueri.
3: Um gol que justifica, por exemplo, a contratação dele pelo Palmeiras. Era para isso que ele deveria se dispor ao longo desses últimos tempos e estava sumido. Futebol disperso, um atleta em muitos momentos sem atitude dentro de campo. Um jogador que dava muitas margens para críticas e críticas que realmente faziam jus àquilo que ele não estava desempenhando, e hoje contra o Cruzeiro, um jogo grande, um jogo pesado, faz um belíssimo gol, um senhor gol para empatar o jogo e para recolocar o Palmeiras em campo. Agora, tem que ver o seguinte, né? Se o Palmeiras vai aproveitar justamente esse momento de respiro, esse momento de colocar a cabeça no lugar e não chamar de novo o Cruzeiro para o jogo, porque em várias vezes o Palmeiras acaba fazendo gol e depois retrai um pouquinho essa postura. Tem que manter justamente isso para evitar que o Cruzeiro, claro, não volte a castigar a defesa do Palmeiras, haja vista que o Cruzeiro faz um jogo também muito competente e é uma partida de trocação franca. Aí o Palmeiras, ó.
0: Lá vem Verdão de novo, aqui na entrada da grande área, foi travado, perdeu a bola o Maurício, retomando a posse de bola o Cruzeiro na entrada da grande área, ajeita mais atrás, tentativa do Jonathan Jesus, o zagueiro vai pro domínio, bota a bola pra ponta, lateral do gramado, sai jogando aqui na linha lateral do campo, o time do Cruzeiro errado, lateral pro Arthur já cobrado, Palmeiras domina a bola atrás da linha dividida do gramado, é o toque aqui pra linha de zaga, vai sair jogando com o Murilo, Murilo domina, ajeita ao lado, abre a bola pra Gomes, Gomes sai jogando, solta a bola na frente, a jogada vem de novo para a linha lateral do gramado, vai carregando o Verdão, tenta a bola curtinha de novo com o Giai, Giai domina para a lateral do gramado, lateral dos técnicos, bola recuada de novo para a entrada da grande área, sai jogando o Alviverde, aqui impede a saída da bola o João Arias, linha lateral do gramado não deu, arremesso manual está marcado para o Cruzeiro cobrar, o melhor futebol do Brasil é na Pan.
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0: Lá vem, bola para a lateral. Aí o Arthur errou duas vezes, né? Ele primeiro marcou lateral, depois ele marcou o lance para o Cruzeiro e agora está dando uma falta para o Palmeiras na defesa. 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Estamos com 25 minutos do primeiro tempo em Barueri. Placar da Pan tá apontando para você, Palmeiras 1, golaço do Felipe Anderson, Cruzeiro 1, gol do Arroio.
1: Mais cedo já tivemos na Série A, Atlético Mineiro 3, Mirassol 1, Vasco 4, Vasco 1 e o Fluminense que venceu o São Paulo por 2-1. Eu falei errado, né, Gabriel?
0: Vasco com Vasco, não
1: Internacional
0: dá.
1: 4, Vasco 1.
0: Domina a bola o Cruzeiro aqui na linha de defesa do gramado. Ao lado a bola para a entrada da grande área com o Otávio. Sai jogando o goleiro do Cruzeiro para a entrada da sua grande área. Ajeitando com o Jonathan Jesus. Jonathan Jesus domina. Ajeita a bola no campo defensivo do gramado. O Cruzeiro vai embora. Abriu o placar com o Arroio. Sofreu o gol de empate do Felipe Anderson. Matheus Pereira buscando, retornando a bola para o campo de defesa. Ajeitando aqui mais atrás com o Gerson. Gerson domina, vira o jogo. Abre a bola para a ponta lateral do gramado. Lá vem o Cruzeiro. Tentativa do Jonathan Jesus de novo. Atrás da linha divisória do gramado. Vem a bola curtinha, abertura aqui para a ponta lateral do gramado com Kaique, Kaique volta, desenvolve o lance, deixa a bola pela metade do gramado, tentava de novo com Christian, lançamento feito, bola sobra lá para a lateral do gramado com Felipe Anderson, movimenta-se o zagueiro na linha de ataque, ele domina a bola pelo grande círculo do gramado, de volta Gerson, Gerson domina na frente para Jonathan Jesus, o zagueiro avançado, bola aberta para a linha lateral do gramado, vai embora, vai para a tentativa, Lucas Romero largou para a linha de fundo, afasta a zaga, tentou chegar o Caio Jorge, melhor para a defesa Alviverde, era um ataque do Cruzeiro, acabou não conseguindo o êxito o ataque do Verdão aí, do Cruzeiro aí, Pedro Marques.
2: A falta para cima do John Arias no campo de defesa do Palmeiras. O Palmeiras que, com o gol marcado por Felipe Anderson, chegou à marca de 100 gols jogando na Arena Barueri. É o nono estádio onde o Verdão mais marcou. E Flaco Lopes é o artilheiro do Palmeiras aqui em Barueri com 10 gols. Felipe Anderson marcou o gol de número 100 do Palmeiras jogando em Barueri.
0: 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Lá vem Cruzeiro de novo, Matheus Pereira dominando. Largou pela ponta, abertura feita, bola para a linha lateral direita do gramado. Cruzeiro vem todo para a grande área. Domina, ajeita, tentativa do Cruzeiro. Lá para a lateral do gramado. Gerson já pede a bola, afasta a zaga, corta a marcação. Contra-ataque armado, vem de novo o Palmeiras pelo grande círculo do gramado. Aqui por dentro, avança o Verdão. Maurício passa, tá na grande área, bola volta de novo pro Felipe Anderson, abriu curto, mais atrás, domina, movimenta-se o Palmeiras, Andreas Pereira tá pedindo, a bola volta no John Arias pra Jai, Jai domina, gira a bola, abre pra Flaco Lopes, Flaco dominou, ajeitou de volta pra entrada da grande área, travou a zaga, chega bem a defesa, afasta a marcação, cobertura da zaga, tira a defensiva do Cruzeiro, o melhor futebol do Brasil, é na Pan!
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0: Um pro Palmeiras, um pro Cruzeiro. Domina a bola Gerson aqui pelo meio. Bola pro Caio Jorge. Jogada volta de novo no meio com o Gerson. Gerson dominando, passando para Matheus. Matheus domina, sai jogando Matheus Pereira. Ele devolve de novo no Gerson. Gerson tenta esticar a perna no ataque. Melhor pro Verdão. Bola aberta aqui pelo grande círculo do gramado. Se manda, lá vem Palmeiras. Dominando a jogada curtinha pra lateral com o Maurício. Maurício domina, tenta escapar da zaga. Ele espera a passagem do Giai. Vem bola pro Giai na linha de fundo. Cruzamento pra grande área. Sai do gol, Otávio, pra ficar com a bola, tá na mão do goleiro do Cruzeiro, Pedro.
2: Maurício viu a ultrapassagem do Giai, deu no lateral argentino, tentativa de cruzamento, jogadores do Palmeiras ficaram reclamando ali que a bola teria batido no braço do Jonathan Jesus. Aí o árbitro Sávio Pereira Sampaio foi consultar o assistente, o Rafael da Silva Alves, que anulou o pênalti pro Palmeiras. Ele falou, não tocou, segue o jogo. Vem Palmeiras, ou melhor, vem Cruzeiro no contra-ataque.
0: Cruzeiro no ataque, aqui dominou Caio Jorge, tenta escapar da marcação, bem, tirou do Gomes, a bola voltou lá pra ponta, pro Matheus Pereira, Caio Jorge passou, tá na área, Matheus Pereira ajeitou, bateu, pega Carlos Miguel. Começou um pouco inseguro, parece que já melhorou o arqueiro do Verdão, Pedro.
2: E do mesmo lado, onde o Cruzeiro fez o gol com o Arroio, dessa vez o Matheus Pereira cortou para dentro, fez a finalização no canto do Carlos Miguel, que conseguiu fazer a defesa. Matheus Pereira tem 10 assistências e 5 gols na temporada com a camisa da Raposa. Começa a chover aqui em Barueri.
0: Lá vem trabalhando o bola o Palmeiras aqui no grande círculo do gramado. Vai sair jogando curtinho o Verdão. Bola para Andreas Pereira. Marca de início de jogo. Ele vira ao lado para Giai. Giai domina. Escapa bem contra a marcação. Vai embora. Carrega para a entrada da grande área. Abriu de volta com o John Arias. John Arias dominou. Devolução feita na tabela com o Andreas Pereira. Triangulação para Giai. Giai toque errado na bola. Afasta a zaga. Bate no Jonathan Jesus. Vai para fora. Linha lateral e arremesso manual para o Verdão fazer a cobrança. Grande jogo em Barueri. Palmeiras 1, Cruzeiro também 1. Lateral já cobrado. Bola volta atrás da linha divisória do gramado com Gomes. Gomes domina, ajeita a jogada lá pela ponta lateral do gramado. Vem trabalhando bola, zaga do Verdão com Murilo. Murilo tá pedindo aproximação. Aqui ele vai dominando bola pela metade do campo de ataque. Abertura à frente com John Arias, que domina pelo meio. Ajeita, tem Jai passando pela direita. Andreas Pereira ao lado, bola pro Jai. Cruzamento feito, rasteiro pra grande área. Bate a bola no Gerson. Volta pra área, afasta a lateral do Cruzeiro. A bola ainda retornando pro Verdão com Andreas Pereira por dentro. Lateralmente ele carrega. Vai pro toque, abre com o Giai, Giai domina. Tem o John Arias passando, a bola volta pro Andreas Pereira, por dentro, pelo meio, para Maurício. Maurício rola a bola, gira o jogo, abre para John Arias domina, carrega pela canhota do gramado. Vem a devolução de novo, avança o Palmeiras, bola aberta pro Felipe Anderson na entrada da grande área. Rolou pra meia-lua, John Arias pra fora. Bateu pro gol da meia-lua, mandou pra fora a bola pela linha de fundo, Pedro.
2: E o Palmeiras trabalhando a posse de bola. Marlon Freitas, Maurício, John Arias. O John Arias fez a finalização de fora da área, abriu espaço, o colombiano bate de fora da área, passa ao lado da meta do goleiro Otávio. Um Palmeiras, um Cruzeiro.
0: 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Lá vem Palmeiras de Ai, rolou por dentro, Flaco Lopes enfiou, boa bola, linha de fundo. Tentou Maurício, cruzou para trás, rasga a zaga do Cruzeiro. A bola acabou saindo pela linha de fundo no desvio da defesa do Cruzeiro. Escanteio tá marcado, que boa recuperação do Maurício, Pedro Marques.
2: Conseguiu o escanteio na marra, na raça, se esticou todo o Maurício. Consegue o escanteio a favor do Verdão. Vem Andréas Pereira, lado direito do campo de ataque. Vem Palmeiras, vem você, Gabriel Dias.
0: Vem você, torcedor do Verdão também. Atenção, meus amigos, escanteio. Escanteio para o Palmeiras bater. Todo mundo para a grande área. Autoriza o árbitro, Andréas Pereira. Barueri recebendo um ótimo público hoje. Partiu Andréas Pereira, levantou aberto na grande área. Subiu de cabeça. Complementa a marcação do Cruzeiro, colocando a bola para fora com Caio Jorge. É outro escanteio para o Verdão. Mais um para o Palmeiras bater, Pedro.
2: Palmeiras tem pressa, vem Felipe Anderson.
0: Felipe Anderson tomando distância, optou curto pelo passe. A bola ainda volta para a grande área, cruzamento vem na boca do gol, subiu a zaga. Afasta Fabrício Bruno, jogada volta no pé do Giai, Giai dominou. Largou para a meia lua da grande área, tentou bater o Maurício, foi travado no meio do caminho. Afasta a zaga, aliás afasta a zaga não, né? A marcação do Cruzeiro só ficou ali no cangote. Acabou optando pela lateral a equipe alviverde. 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
0: Dominando bola aqui no círculo central do gramado, lá vem o Palmeiras de novo na zaga com Jai. Jai domina, abre a bola pelo campo de defesa, solta a jogada para a zaga. Gomes, Gomes domina, ao lado, lateralmente para Jai, ao lado dos técnicos, tentou Jai no ataque. Era para o John Manias, melhor para a zaga do Cruzeiro e a bola vai para fora. Arremesso manual lateral para o Cruzeiro fazer a cobrança. Felipe Facincani, e aí Facinca, 1-1 jogo.
3: Gabriel, Palmeiras tá jogando bem, colocando a bola mais no chão, com paciência, tentando encontrar espaços em relação à defesa da equipe do Cruzeiro, que por hora também, com o Gerson numa noite bastante inspirada, tem sido muito complicado pro Palmeiras encontrar justamente, aniquilar esse atleta que tem feito muita diferença para a equipe mineira nas transições rápidas em velocidade. O que o Palmeiras tem que fazer? Tem que encontrar uma forma ou um dos jogadores de frente para marcar a saída de bola do Cruzeiro, que está previsível com o Gerson. Para quê? Para que o Palmeiras não deixe o Cruzeiro, claro, criar essa oportunidade de contra-ataque em relação ao meio, que é um pouco espaçado, e ao mesmo tempo o Palmeiras tentar justamente impedir essa progressão em velocidade da equipe do Cruzeiro e ao mesmo tempo ter essa condição de buscar as finalizações. O Palmeiras, ele tem baixado um pouquinho esse ritmo desnecessariamente e ele pode impor justamente com o John Arias pela direita, que tem encontrado espaços aqui nas costas do lateral esquerdo da equipe do Cruzeiro, o Kaique. Só que o Palmeiras tem pouco aproveitado esse tipo de jogo, ou seja, joga em cima do lateral esquerdo da equipe do Cruzeiro com o John Arias, faz a marcação em relação ao Gerson, que o Palmeiras pode buscar o segundo gol ainda no primeiro tempo.
0: Sinal da Pan confirmando para você, 35 minutos do primeiro tempo, bola dominada para a linha de zaga, vai sair jogando de novo o Cruzeiro, Gerson. Gerson domina, tá ali na cola dele o Andréas Pereira. Grande jogo por enquanto do Campeonato Brasileiro, um pro Verdão, um também pro Cruzeiro. Bola pelo grande círculo do gramado, lá vem Matheus, Matheus domina, tenta a jogada curtinha, abre o jogo, bola aberta, linha lateral do campo. Lá vem trabalhando bola com o Christian, Cruzeiro tenta avançar para a entrada da grande área, trava a zaga, afasta a marcação no meio do caminho, a defesa tira, o árbitro pega a falta. Jogo tá parado, falta do Jonathan Jesus. E atenção, Brasil, na Pan, a bola rola. Em Barueri, Campeonato Brasileiro, 16ª rodada, reloginho da Pan tá marcando 36, o placar aponta. Primeiro tempo, Palmeiras 1, Cruzeiro 1.
1: Além de Yuri Alberto, o Corinthians pode perder Hugo Souza no meio do ano. Segundo informações, o staff do jogador tem um acordo com a diretoria do Corinthians para que uma proposta, no mínimo de 13 milhões de euros, seja aceita em caso de oferta do futebol europeu.
0: E o jogo tá legal, tá pegado, tá bom. O gol no começo favoreceu esse cenário, né, Facincani?
3: Sim, o jogo é de trocação. As duas equipes com muita qualidade, o Palmeiras hoje jogando um bom futebol, da mesma forma o Cruzeiro, porque Cruzeiro tem encontrado espaços que eu falo nessa região intermediária. E como o Andreas Pereira sai para fazer essa caça ali ao Gerson na saída de bola, ele desguarnece o setor. Então, invariavelmente, quando o Gerson consegue driblar essa marcação da equipe do Palmeiras, o Cruzeiro fica com 3-4 jogadores com muita possibilidade, principalmente o Matheus Pereira livre, para poder criar. Por isso que o Palmeiras tem que inverter essa marcação, baixar o Andreas Pereira para se alinhar junto ao Marlon Freitas, fechar esse corredor central e aí, com isso sim, usar o Flaco Lopes, usar o Maurício principalmente, para fazer esse abate ali no Gerson e fazer com que o Palmeiras se posicione melhor para poder pegar esse Cruzeiro de surpresa. Só que o Palmeiras tem que ser uma equipe mais rápida nessa transição, mais direto e reto. Por isso que eu falo que o John Arias seria uma ótima válvula de escape num jogo como esse.
0: Dominando bola aqui para a lateral do gramado. Depois dessa rodada, só mais duas antes da parada para a Copa do Mundo. A 17ª e a 18ª. 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O jogo tá parado, Arthur. Jorge tá pistola aqui na lateral do campo, Pedro Marques.
2: É que rolou uma dividida aqui na lateral do campo, bem em frente ao banco do Cruzeiro. E aí o Giai chegou rasgando e ele acerta um chute que pega num membro da comissão técnica do Cruzeiro. Aí começa uma confusão, porque o banco inteiro do Cruzeiro se levanta. Jogadores do Palmeiras também partem para cima. Fechou o tempo. Sobrou ali um cartão amarelo, ao que me parece, para o Giai, viu? Para o Giai, lateral direito do Palmeiras, por esse chute que acertou a comissão técnica do Cruzeiro.
0: 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Na nossa enquete, quem vai ganhar o jogo, Palmeiras ou Cruzeiro, tá dando Verdão. Quase 4 mil votos, 67% dos votos para o Palmeiras. Tem todo o segundo tempo ainda pela frente. O jogo segue parado, Pedro Marques.
2: Amarelo para o Arthur Jorge, técnico do Cruzeiro, por conta dessa confusão toda. Arremesso lateral a favor do Cruzeiro no campo de ataque, lado esquerdo do campo da Raposa. E continua ali o Arthur Jorge conversando com o Sávio Pereira Sampaio. Então o amarelo, na verdade, foi para o Arthur Jorge por conta dessa confusão toda.
0: Tabela do Campeonato Brasileiro, Guilherme Silva. Amanhã estaremos juntos com o jogo do Flamengo, que está de olho na partida do Palmeiras também, Guilherme.
1: Exatamente. Palmeiras liderando com 35 pontos, chegando a 35 agora com esse empate. O Flamengo é o segundo colocado com 30, mas nesse momento com dois jogos a menos. Fluminense, o terceiro colocado, também com 30. E o São Paulo fechando o G4 com 24 pontos. O quinto colocado é o Atlético Paranaense com 23, que estaria indo ali para aquela fase preliminar da Libertadores da América. Na zona do rebaixamento, Grêmio com 17, Mirassol com 13, Remo com 12 e Chapecoense com 9. Lembrando, o Mirassol jogou na rodada e perdeu para o Atlético Mineiro mais cedo.
0: Amanhã, 7:30 da noite, tem Atlético Paranaense e Flamengo. É a briga dos dois gigantes do futebol brasileiro pelo título da temporada. Agora um lance do Giai e ficou caído o jogador do Palmeiras, Pedro Marques.
2: É, o jogo está parado por aqui. Palmeiras 1, Cruzeiro também 1. O Palmeiras que está invicto a 10 jogos pelo Campeonato Brasileiro. E na soma de todas as competições, 16 partidas. Até aqui vai empatando com a Raposa 1-1 e uma sequência complicada. Hoje o Cruzeiro e o próximo jogo, coincidência, no próximo sábado, também às 9 da noite, vai ser no Maracanã contra o Flamengo.
0: Pois é, é o clássico do próximo final de semana com ampla cobertura do futebol Jovem Pan. Lá vem trabalhando bola o time do Cruzeiro aqui no campo de ataque. Vem o lançamento aqui na entrada da grande área. A bola volta de novo na boca do gol. Lá vem o levantamento, é para o Matheus Pereira. O goleiro está fora, sai para a cobertura, zaga alviverde. Bola para a linha lateral do gramado. O jogo está parado de novo, agora uma confusão com o Matheus Pereira. E também o Arthur, Pedro Marques.
2: O jogo está quente. Os dois foram disputar uma bola aqui na linha de fundo. Melhor para o lateral do Palmeiras, fez a proteção, então a bola saiu, tiro de meta. Só que aí o Matheus Pereira, sem necessidade, empurrou o jogador do Palmeiras, caiu nas placas de publicidade o Arthur, lateral do Palmeiras, e recebe cartão amarelo o Matheus Pereira, o 10 do Cruzeiro, sem necessidade alguma, foi lá e empurrou o garoto do Palmeiras.
0: É, essa metade final, esse terço final desse primeiro tempo, Tá faltoso, tá difícil. O jogo não tá seguindo. Dominando a bola com o Giai. Giai domina, ajeita pra lateral do gramado, vai embora. Ele lança pro setor de ataque, a bola passa, vai pra fora. Linha lateral do gramado e arremesso manual. 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
0: Esse é o futebol Jovem Pan para você ligado no microfone mais importante do rádio brasileiro. Lá vem bola aqui para a entrada da grande área, vai sair do gol o goleiro Otávio do Cruzeiro. Ele vem para o setor de ataque, rola a bola para a ponta lateral do gramado, trabalhando a jogada curtinho o time do Cruzeiro. Linha lateral dos técnicos, vem o levantamento, Jonathan Jesus inverte o jogo. Rola a bola lá para a ponta defensiva do gramado, lá vem Cruzeiro para o ataque. Domina a bola Fabrício Bruno, arranca pelo grande círculo do gramado, largou para a entrada da grande área, intercepta Andréas Pereira. Ele tira parcialmente por baixo, já vem chutão pra frente, lançamento feito, Felipe Anderson domina, só que a bola veio muito forte e foi pra fora. É, ele deu o que? Inversão?
3: Não, Felipe Anderson
0: sentiu na hora da corrida, hein?
3: É isso, mais uma substituição deve vir por aí, hein, Pedrão?
2: Sentiu o Felipe Anderson, ele já tá fazendo sinal de alteração, viu? Ele já fez o sinal antes mesmo do departamento médico do Palmeiras chegar. O departamento médico do Palmeiras está cruzando o campo aqui, numa correria para atender o Felipe Anderson, mas ele já fez um gesto ali para o banco, daqui a pouquinho mais uma mudança forçada no time do Abel Ferreira, hein?
0: Pois é, e aí o Felipe Anderson é um dos melhores jogadores desse primeiro tempo do Palmeiras, vai ser uma baixa importante se realmente acontecer.
3: É, tava num momento bom no jogo realmente, Felipe Anderson acordou, né, aquilo que o torcedor esperava, fez um belo gol. Estava puxando bastante o lado esquerdo em favor da equipe do Palmeiras e, infelizmente, vai ser substituído por um problema no posterior da coxa. Portanto, Palmeiras perde mais um atleta, deve entrar o Lucas Evangelista pelas imagens, o Pedro vai confirmar isso pra gente. E aí, quem sabe, o Palmeiras modifica um pouquinho o meio campo para bloquear justamente esses ataques da equipe do Cruzeiro. Vem Palmeiras de novo, Gabriel.
0: Lá vem Verdão, bola pro Flaco Lopes, lateral da grande área, ajeitou, tá na linha de fundo, marcação fecha, ele domina, pé na bola, segura por dentro, tenta escapar a bola curtinha aqui pra lateral do gramado, volta a bola pro Flaco Lopes, puxou por dentro, entrada da grande área, levantou pro Maurício e a bola vai pra fora. Acompanhou o Otávio, é tiro de meta, Pedro Marques.
2: Então, confirmando aqui a mudança no Palmeiras, Felipe Anderson deixa o campo e entra o Lucas Evangelista, camisa 30. Mudança forçada, mais uma do lado do Palmeiras. Lucas Evangelista, camisa 30, na vaga do Felipe Anderson. Gabriel Dias, autor do gol, Felipe Anderson deixa o campo.
0: É. Tava bem o Felipe Anderson hoje, né? Qual que é a camisa do Lucas Evangelista, Pedro?
2: Camisa 30. Camisa 30 para Lucas Evangelista, acabou de entrar na vaga do Felipe Anderson.
0: E aí, Facinca?
3: E aí, que o Palmeiras ganha mais um atleta nessa região central, ou seja, vai ficar mais complicado para o Cruzeiro armar, desde que o Palmeiras, claro, coloque essa disposição de três volantes e, ao mesmo tempo, para poder subir um pouquinho do Andréas Pereira, que já está aí com a bola, tentando essa armação de jogada.
0: Lá vem trabalhando o Palmeiras de novo, abertura feita, Giai domina, ameaça na grande área, preferiu girar, rola a bola para a boca do gol, levantamento feito! Passa a bola direto pela linha de fundo. Tentativa do Christian. Aliás, na defensiva, o Christian, e a bola vai voltar para o Otávio. 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
2: Mais 4.
0: 4 a mais, né, Pedro? Vamos então, portanto, a 49. Um para o Palmeiras, um para o Cruzeiro, uma parcial a mais de como está a tabela do Campeonato Brasileiro, Guilherme Silva.
1: Eu falei agora há pouco da diferença que agora é de 5 pontos entre Palmeiras e Flamengo. Com esse empate, claro, mas tudo pode acontecer até o final do jogo. Se o Flamengo ganhar amanhã, persistindo esse resultado, fica a 2 pontos do Palmeiras, com um jogo a menos. Então, a rodada bastante importante neste final de semana, Gabriel.
0: Pois é, trabalha a bola aqui no meio, lá vem Cruzeiro de novo, abertura feita, bola para a linha lateral do gramado, movimenta-se, tenta o Christian, fez o break em cima da marcação, sofreu a falta. Tá caído o jogo, tá parado aí, Pedro Marques.
2: E é uma falta perigosa para o Cruzeiro, lado esquerdo do campo de ataque, tá se aproximando o Gerson, tem o Matheus Pereira, Bola para a área do Carlos Miguel. Preocupação do goleiro do Palmeiras. Vem Cruzeiro com Matheus Pereira. Quem sabe agora no jogo aéreo vem a raposa Gabriel Dias.
0: E agora dá para ver a movimentação no banco do Cruzeiro. Tá irritado aqui o Arthur Jorge, né? Técnico do Cruzeiro. E o Abel Ferreira também. Tá irritado. Voltando hoje o Abel ao Campeonato Brasileiro. Finalmente, né? Depois de uma longo e tenebroso inverno.
5: Pois é. Eu, na minha visão, claro, achei a punição mais pesada do que o habitual ao Abel Ferreira, né? São dois pesos, duas medidas sempre que o STJD entra em cena. Agora, ele também precisa rever um pouquinho desse posicionamento à beira do campo, né?
0: E aqui escanteio está marcado, posse de bola para o Cruzeiro cobrar depois dessa falta batida pelo Matheus Pereira. A bola desviou na zaga, foi para fora. Escanteio para fazer a cobrança, a equipe do Cruzeiro. Todo mundo na grande área, zagueiros do Cruzeiro lá dentro. Gerson, Fabrício Bruno também está por lá. Matheus Pereira toma distância, vai fazer o levantamento. Um para o Palmeiras, um para o Cruzeiro. Reta final da primeira etapa. Já já tem o nosso Guilherme Silva. No intervalo, o Jovem Pan partiu. Matheus Pereira levantou fechado. Sobe a zaga, afasta a marcação. A bola vai para fora. Linha lateral do gramado e a Isso, bateu o Cruzeiro curtinho e rápido, bola para a área, tá parado o jogo, tá parada a partida, vai mandar refazer a cobrança de lateral o árbitro. 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
0: Já vem a lateral cobrada, a bola para a grande área, jogada volta de novo na recuperação do Palmeiras, afasta a marcação, a defesa tira. De novo a bola para a linha lateral do gramado, o árbitro vai terminar o primeiro tempo em Barueri. Um para o Palmeiras, um também para o Cruzeiro. Faltando 40 segundinhos para acabar a primeira etapa. Lá vem para a tentativa o Verdão de novo aqui na ponta lateral do gramado, a bola vai para fora. Linha lateral, arremesso manual. Posse de bola para a equipe do Palmeiras. Lateral já cobrado, bola vem para a entrada da grande área. Afasta a marcação, a defesa tira, jogada ainda volta aqui por dentro, pelo meio. Ajeitou Lucas Evangelista, passou para a ponta, Giai domina, tenta a quina da grande área. Voltou, retornando a bola curta, de pé em pé o Palmeiras domina, tentando a jogada para a entrada da grande área com o John Mário dominou, largou de volta a bola para o campo defensivo do gramado. Vem Palmeiras aqui na linha divisória do campo com o Giai já de costas para a marcação, voltou para o Andreas Pereira, apita o árbitro. Final do primeiro tempo em Barueri. Palmeiras 1, Cruzeiro também 1. Boa noite, Guilherme Silva.
1: Muito boa noite, Gabriel Dias. Vamos nessa, intervalo de jogo. Por enquanto, empate lá em Barueri. Você acompanhando aqui pela Jovem Pan, na rádio, no YouTube, no aplicativo Panflix. Palmeiras e Cruzeiro 1-1, rodada importante. Os líderes do campeonato, Palmeiras e Flamengo, vão enfrentando, no caso do Palmeiras, em campo já, um adversário difícil, que é o Cruzeiro, e amanhã o Flamengo também pega um adversário que é complicado, fora de casa, no gramado sintético lá da Arena da Baixada. Uma rodada que pode ser importante, tanto para um quanto para outro. Importante e também ali, nesse momento inicial, antes da Copa do Mundo, decisiva para ou o Flamengo encostar no Palmeiras, ou o Palmeiras embalar um pouquinho e conseguir uma gordura maior na liderança do Campeonato Brasileiro. E claro, final de semana que vem, como o Gabriel falou agora há pouco, tem Flamengo e Palmeiras no Maracanã. Jogão que você também acompanha no próximo sábado, 9 da noite, aqui na Jovem Pan. Gabriel, Pedro também tinha falado. Pedro Marques com a gente lá na Arena Barueri. Intervalo de jogo, teve de tudo, Pedro, nessa primeira etapa. Mudança por jogadores machucados, tivemos também amarelos, confusões, gols. Foi um primeiro tempo agitado e o placar de 1-1 para Palmeiras e Cruzeiro. Pedro, boa noite.
2: E o Abel Ferreira gostou. Guilherme Silva, muito boa noite para você. Para nossa audiência ligada aqui no intervalo, inteligência diferente da Jovem Pan, o técnico do Palmeiras se dirigiu ao vestiário aplaudindo demais a equipe do Palmeiras ao término deste primeiro tempo. Jogo bem movimentado, Cruzeiro saiu na frente. O Sousa entregou um passe de presente para o Matheus Pereira, que armou o contra-ataque do Cruzeiro. Ele entrega no Christian, do Christian para o Arroio, que cortou para dentro, fez a finalização no cantinho, sem chances para o Carlos Miguel. E aí o Palmeiras na sequência, teve um pênalti marcado pelo árbitro Sávio Pereira Sampaio, do Jonathan Jesus em cima do Flaco Lopes. Esse pênalti é anulado pelo assistente número 1, o Rafael da Silva Alves, que relatou ao árbitro que o Jonathan Jesus tocou na bola primeiro e depois foi no Flaco Lopes. O pênalti foi anulado por uma informação aí do assistente ao árbitro do jogo. Então o escanteio foi marcado, já que o último toque tinha sido do defensor do Cruzeiro na bola. Escanteio batido pelo Andréas Pereira. A zaga do Cruzeiro afasta nos pés do Felipe Anderson, que aproveitou o rebote, uma finalização, uma bomba de fora da área. Palmeiras 1, Cruzeiro também 1. Só que o Felipe Anderson deixou o campo de jogo lesionado. O Sosa também deixou o campo lesionado. Entraram Maurício e Lucas Evangelista. E o Abel Ferreira, hoje de volta a comandar o Palmeiras na beira do campo, ele tem à disposição para, quem sabe, mudar a história do jogo no segundo tempo. Marcelo Lomba, Jefté, Paulinho, Kelvin, Luigi, Emiliano Martinez, Riquelme Felipe, Eric Belé, Larson e Luiz Pacheco. Já o Cruzeiro, do Arthur Jorge, tem à disposição Matheus Cunha, o goleiro, Cauã Moraes, Vidalba, João Marcelo, Lucas Silva, Japa, Juan Gabriel, destaque do sub-20 do Cruzeiro. Kenji, Wanderson, Marquinhos, Sinisterra e Chico da Costa, as opções aqui dos dois lados. O Cruzeiro, que conquistou durante a semana a classificação para as oitavas de final da Copa do Brasil, superando o Goiás na quinta fase. Guilherme Silva.
1: Boa, Pedro. Já o Pedro volta no segundo tempo com o Gabriel Dias e toda a nossa equipe. 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Agora uma pausa, um rápido intervalo. Na sequência, voltamos com a análise do Felipe Fascincani aqui na Jovem Pan. Até já!
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1: Estamos de volta com o intervalo Jovem Pan. Você acompanhando esse intervalo de Fluminense e São Paulo. Já, todo o segundo tempo com Gabriel Dias, com Felipe Fascincani, com o Pedro Marques e comigo, Guilherme Silva. Depois do jogo, tem o pós-jogo também. Estaremos nessa até meia-noite comigo, Guilherme Silva, e com o Raí Monteiro. Fascincani, boa noite. Primeiro tempo, 1-1 e tivemos de tudo, né?
5: Pois é, Gui. Ótima noite para você mais uma vez, para o amigo ligado aqui na Jovem Pan. É um Cruzeiro que abre o placar, né, num erro de saída de bola da equipe do Palmeiras, um Ramon Sosa que deu um contra-ataque para um Cruzeiro que é muito letal, uma partida excelente que faz o Gerson, né, e que inicia a jogada, que termina nos pés do Christian, depois, naturalmente, na finalização do Arroyo. Em um setor em que o Palmeiras precisa de mais proteção, que é aquela região em frente à zaga, né? O Palmeiras é muito exposto, ele joga nessa espécie de 4-2-4 e acaba em muitas oportunidades dando campo para os adversários crescerem em relação a esse posicionamento. Por outro lado, o Palmeiras logo em seguida devolve num belíssimo gol do Felipe Anderson, que estava fazendo uma boa partida, né? Diferente da postura recente do jogador, que em vários jogos não tinha aproveitado essas oportunidades com mais personalidade. E na noite deste sábado estava num dia iluminado, tanto é que faz um belíssimo gol para empatar o jogo. E infelizmente depois acaba saindo por lesão. O próprio Ramon Sosa também, né? O Palmeiras queimou duas alterações justamente por causa de problemas físicos. Só que depois desses dois gols, a partida ela passou a se tornar um embate de duas equipes fortes na marcação e com pouca criatividade, né? O Cruzeiro tentando justamente com o Gerson, né? Um atleta que, para mim, foi o melhor do primeiro tempo. Um jogador que está buscando todas as ações da equipe do Cruzeiro, principalmente na saída de bola, depois esticando, né, as tentativas ali com o Matheus Pereira na região intermediária ofensiva da equipe do Cruzeiro. O Palmeiras, por outro lado, mais retraído, chamando um pouco o Cruzeiro para dentro, buscando os contra-ataques, e aí é um perigo, porque o Cruzeiro é uma equipe muito forte, que em algum momento, com a qualidade dos jogadores, pode encontrar um segundo gol. Ou seja, uma partida que, dos 30 minutos para frente, ficou muito mais estudada, muito mais brigada e menos jogada, né? E ela precisa ser disputada a partir do segundo tempo com essa organização, principalmente por parte do Palmeiras, porque ele é o mandante, é uma equipe que, quando faz a marcação pressão ali na frente, é um time que joga um futebol interessante. O Palmeiras hoje valorizando bastante posse de bola. Em alguns momentos, claro, aquela previsibilidade, aquele cruzamento fatiado, né, dessas regiões intermediárias que, na minha visão, não levam nada a lugar algum. O Palmeiras tem que construir mais a jogada em velocidade. Agora, com as mudanças, o John Arias passou para o lado esquerdo, que eu não entendi. O Palmeiras podia focar no jogador na direita, porque é a posição de origem, para ganhar velocidade, para ganhar posição, para ganhar o drible, a quebra da linha no um contra um. Enfim, vamos ver o que o Abel Ferreira vai pensar para essa etapa final. Mas uma coisa é certa, o Palmeiras tem 3 meio-campistas, Evangelista, o Andrés e o Marlon Freitas, e ele precisa liberar dois deles para construir jogadas. Caso contrário, o Palmeiras, ele vai acabar invariavelmente dependendo de novo dessas jogadas pelas pontas e não conseguir aquele objetivo final, que é buscar um segundo gol e, claro, naturalmente, uma vitória.
1: É isso, Facincani volta no segundo tempo aqui na Jovem Pan, você acompanhando o jogo entre Palmeiras e Cruzeiro, por enquanto 1-1. Vamos para mais uma pausa, um rápido intervalo, logo depois os placares da rodada, o giro de placares para você. Até já.
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1: De volta, estamos de volta com o intervalo de Palmeiras e Cruzeiro. se acompanhando aqui a Jovem Pan. 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Das 4 às 7, o Pan na Área com a Júlia, com o Facincani, com o Vamp, com o Bruno Prado, com o Rodrigo Viga. A convocação da Seleção Brasileira. E tem uma expectativa, né? O Facincani tem acompanhado, estará nessa na segunda. Já se fala em Neymar, né? Facincani. O Vamp até falou aqui, informação do Vamp. O Nilson também tinha falado, enfim, os dois anteciparam que o Neymar estará nessa convocação. Hoje também outros companheiros falaram que o Endrick também está confirmado, né? Nas informações dos companheiros. Aí algumas outras dúvidas, né? João Pedro hoje saiu machucado. O Ancelotti amanhã estará lá na Arena da Baixada, se fala muito no Paquetá, no Pedro, enfim. Mas Neymar e Endrick, pelas informações, vão mesmo, né?
5: Pois é. O Endrick, mais do que merecido. Um jogador que, recentemente, com a camisa da seleção, foi muito decisivo quando acionado. Jogador que meteu gol em um Wembley, não sentiu pressão, em vitória contra a Inglaterra. Que fez gol no Santiago Bernabéu em amistoso contra a Espanha. Que agora, no jogo contra a Croácia, também foi fundamental para o Brasil terminar com a vitória. Enfim, um atleta que eu sou muito fã, haja vista que eu acho ele um dos melhores atacantes que o Brasil recentemente produziu e tem tudo para ter uma grande evolução de carreira. Quanto ao Neymar, é um jogador que tecnicamente não se discute a qualidade. A questão é fisicamente a intensidade para um nível de Copa do Mundo, né? O Neymar se dosou bastante recentemente. Não gostei dessa preparação dele, porque para mim o Neymar em vários momentos poderia ter estado em campo com a equipe do Santos, em embates, obviamente, muito maiores, né, dos quais ele se propôs a atuar, e com isso, na minha visão, acabou não tendo um ritmo para poder tentar enfrentar algo que será muito mais visto na Copa do Mundo do que você jogar com adversários de menor expressão. Neymar ficou fora, por exemplo, de jogos contra Palmeiras, contra Flamengo, contra o próprio Bahia. E queira ou não, isso tem um peso, né? O Neymar tem jogado muito nessa conta no chá. A equipe do Santos também não vive um grande momento. Então, vamos aguardar, né? Para ver o que vai ser dele nessa Copa do Mundo. Mas me parece muito mais uma convocação por desejo de grupo do que por uma meritocracia de bola jogada mesmo, viu, Gui?
1: É isso, e a bola vai rolar já já, chove muito lá em Barueri, hein? Chove muito lá em Barueri, o Pedro vai trazer informações já já, as equipes retornando.
2: A tempestade.
1: Tempestade, né, Pedro?
2: E a drenagem do gramado da Arena Barueri, essa drenagem será testada durante o segundo tempo, hein? Porque é um volume de chuva impressionante que cai aqui na região metropolitana de São Paulo. A chuva começou durante o jogo, foi aumentando. Agora é tempestade que está caindo aqui, viu, Guilherme?
1: Será que preocupa, Pedro, aí pro reinício da partida?
2: Olha, os jogadores estão batendo bola. O Palmeiras já voltou para o segundo tempo. O Cruzeiro está voltando agora. Os reservas, pelo menos, do Cruzeiro. O Palmeiras está batendo bola aqui no gramado sem nenhuma dificuldade. Sem nenhuma poça d'água, sabe? Algum ponto ali com mais água, sabe? O Palmeiras trabalha com tranquilidade ali no gramado da Arena Barueri. Por enquanto está resistindo bem o gramado.
1: É isso, então o Cruzeiro retornando já já. As informações do Pedro diretamente lá da Arena Barueri. Palmeiras já no campo, Cruzeiro retornando.
20: Lembrando que na rodada anterior, Palmeiras sofreu com chuva, só que em Belém do Pará, né?
1: Pois é.
20: Remo e Palmeiras, duas horas de atraso.
1: Atraso, exato.
20: Só que foi no começo do jogo, não na metade, né?
1: Então. E naquela ocasião também o jogo era mais cedo, né? 4 da tarde, hoje já é mais à noite, então não tem uma margem, não tem margem de erro, né? No jogo de domingo passado tinha a margem de erro, o jogo era 4, então 6 horas ainda dava ali para ter a partida. Agora, caso, né, na pior das hipóteses, algo aconteça, de se prolongar muito o reinício do jogo, não teria essa margem aí no jogo de hoje. Vamos aguardar, mas realmente pelas imagens, e o Pedro também trouxe o relato, chove bastante lá na Arena Barueri, mas a bola, a princípio, rolando normalmente nesse segundo tempo. Tudo pronto, a bola vai rolar. E para toda a segunda etapa de Palmeiras e Cruzeiro aqui na Jovem Pan, volta ele, chega mais, Gabriel Dias. Tudo pronto, meus amigos, o Palmeiras tem a saída de bola. Apita Sávio Pereira Sampaio, bola rolando na etapa final.
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1: Sem alterações para o segundo tempo, né, Pedro Marques?
2: Sem alterações, são os mesmos times da primeira etapa, Gabriel Dias.
1: Um pro Palmeiras, um pro Cruzeiro. 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Aqui vem trabalhando bola o time do Palmeiras no campo defensivo do gramado. Um pro Verdão, um também pro Cruzeiro. Amanhã tem o Flamengo em campo, 7:30 da noite. Atlético Paranaense e Flamengo. Transmissão Jovem Pan, o Flamengo tentando colar ainda mais no líder Palmeiras. Levanta a bola o Palmeiras aqui do campo defensivo do gramado. Sobe Flaco Lopes, afasta antes a marcação, tira a defesa do Cruzeiro, atrás da linha divisória do gramado, o Cruzeiro vem dominando, trabalhando bola Raposa, à frente da linha que divide o campo, vem a jogada com Gerson, Gerson domina, tenta, ele vira a jogada, é o mestre da orquestra do Cruzeiro aqui nesse círculo central do gramado, bola para Fabrício Bruno, sai jogando o zagueiro, estica a jogada na frente, tenta a jogada curtinha com Arroio, Arroio domina, faz a volta na defesa, vem balão, levantamento feito, bola aberta pela ponta, Christian se movimenta, Lucas Romero domina, bateu pro gol, tem desvio e a bola vai para fora, pegou chamada buscada ali na defesa do time do Verdão, escanteio tá marcado ou o árbitro vai voltar, Pedro Marques? Que vai dizer o árbitro aí, Pedro?
2: Marcou o escanteio, Cruzeiro começa tomando a iniciativa, a finalização foi do Kaique, que tá de volta ao time hoje do Arthur Jorge, escanteio para o Cruzeiro, é o Fagner, se aproxima para fazer a cobrança, Fagner por muito tempo, jogador do Corinthians, enfrentou muitas vezes o Palmeiras. Wagner na cobrança, vem Cruzeiro, vem você, Gabriel Dias.
1: Escanteio pro Cruzeiro cobrar, atenção, Wagner vem pra bola, você ligado no futebol da Pan. Atenção, meus amigos, Wagner pra cobrança, autorizado, rasteiro, ele mandou pra grande área, a bola voltou pra boca do gol, corta a defesa, corta mal, ainda subiu pra Christian, cruzou pra grande área, Carlos Miguel. Pegou, soltou, só que não tinha ninguém do Cruzeiro por perto, bola pro goleiro do Palmeiras, Pedro.
2: Aí complica, e o Palmeiras agora na base do contra-ataque, vai pra cima do Cruzeiro, Gabriel Dias.
1: Domina a bola aqui no círculo central do gramado, lá vem João Mares, esticou pra Flaco Lopes, entrada da grande área, faz a volta na defesa, largou na ponta, linha de fundo, tentou chegar Lucas Evangelista, trava a zaga. Corta a marcação, a bola vai pra fora, posse de bola pro Cruzeiro, Pedro.
2: O Cruzeiro, como visitante, tem a nona campanha do Campeonato Brasileiro. São duas vitórias, um empate, quatro derrotas, 33% de aproveitamento. E o Palmeiras, por enquanto, invicto, jogando como mandante. O Palmeiras tem seis vitórias e um empate na competição.
1: Trabalha a bola o time do Cruzeiro aqui no campo defensivo do gramado, atrás da linha de defesa. Agora vem pro ataque o Cruzeiro, tentando pra entrada da grande área. Matheus Pereira passou, pediu. Avança Cristian em cima da zaga, corta a defesa ao viver de bola. Volta de novo com o João Mares. João Mares domina, atravessa o grande círculo do gramado, abre pra Flaco. Flaco domina, Andreas Pereira passa, vai pra área. Flaco obrigado a retroceder, vai segurando, pé na bola. Marcação do Cruzeiro encosta, jogada volta pra Carlos Miguel. Domina o goleiro do Palmeiras aqui na entrada da grande área. Trabalhando bola Carlos Miguel, ele gira a jogada curta na entrada da área, Murilo domina, vira jogada curtinha, solta no setor de ataque, a bola vem de novo pro campo de ataque, domina Andreas Pereira, fica no grande círculo do gramado, ultrapassa a defesa, afasta Fabrício Bruno, põe pra fora, bola pra lateral do gramado, arremesso manual pro Verdão bater aí, Pedro.
2: E o Palmeiras vem com o Andreas Pereira, que é o líder em assistências na competição com o 9, e o Lucas Evangelista, que entrou na vaga do Felipe Anderson, é o jogador que tem mais partidas em sequência pelo Palmeiras no momento, hein? São 26 jogos em sequência para o Lucas Evangelista, é a melhor marca aí dentro do elenco do Palmeiras.
1: Bola dominada no campo de defesa, sai jogando Carlos Miguel, entrada da grande área, vem pra pequena área, vira jogada curtinha pra ponta lateral direita do gramado, movimenta-se, vem Verdão, Murilo à frente, ele domina, gira a jogada, três em cima, tenta ultrapassagem o Palmeiras, já, e a bola bate na defesa, vai pra fora. É, inclusive, no gramado, a gente já vê que os jogadores estão escorregando com mais facilidade, né? Acabou de escorregar aqui o Maurício,
0: Lateral já cobrado, Lucas Evangelista recua, Matheus Gomes vai pra bola, jogada volta de novo, vem Palmeiras no ataque, Andreas Pereira largou pra entrada da grande área, Flaco dominou, escapou da defesa, a bola pegou na zaga, bateu na defensiva, voltou João Arias, escapou pro gol em cima de novo da zaga do Cruzeiro, bola volta pra linha lateral do gramado, vem Gerson, Gerson domina, atravessa o grande círculo do gramado, bola aberta com Arroio, Arroio domina, vira o jogo, pé na bola, vai pro lançamento, vem pra inversão, avança a bola à frente da linha divisória do gramado, lá vem Palmeiras, domínio do bola à frente do campo de ataque, bola volta de novo pro Matheus, Matheus Pereira que vai sair jogando, ele deixa a bola curtinha aqui pela metade do gramado, pé na bola, se movimenta, tenta o Lucas Romero, escapa na frente, abertura feita, bola vem por dentro pelo meio com o Christian, ele vira o jogo, rola a bola de novo no Gerson, Gerson domina, Matheus Pereira vem pra quina da grande área, Gerson pro Matheus Pereira por dentro, avançou, vai tentar bater o Caio Jorge, tá na área, Arroio pede também, a bola volta, Gerson, meia lua, dominou, girou, ficou no chão, deu sequência o árbitro, caiu Gerson, jogadores do Cruzeiro reclamam, o árbitro mandou seguir, Pedro.
2: O Sávio Pereira Sampaio faz o gesto que foi na bola, o jogador do Palmeiras, e mandou seguir. O Cruzeiro insiste.
0: Lá vem Cruzeiro de novo. Matheus Pereira domina a entrada da grande área. Ajeitou para Gerson. Pé na bola. Em cima da área. Jogada volta. Lucas Romero dominando. Largando a bola curtinha para Fagner. Fagner vai para o levantamento. Partiu. Ergueu para a área. Afasta a zaga. Matheus Pereira sobrou nele. Bateu. Desviou na defesa. Gerson finalizou. Em cima da zaga de novo. Jogo tá parado. Cruzeiro ganhando a bola na área. Só que o lance já havia sido interrompido antes, Pedro.
2: E o VAR tá checando alguma coisa, Gabriel, porque o Sávio Pereira Sampaio pediu a bola, colocou a mão no ouvido. O árbitro do jogo, o Sávio Pereira Sampaio, tá checando alguma coisa o VAR. Aí ele pede pro Matheus Pereira se afastar. Segue o jogo, entregou a bola de volta pro Carlos Miguel. Checou alguma coisa o VAR e mandou seguir.
0: Essa chuva vai prejudicar quem mais, hein, Facincani? Palmeiras ou Cruzeiro?
5: Bom, para os dois, né? Agora, o Palmeiras, ele tá muito lento na transição, chamando a marcação do Cruzeiro para dentro do campo. Cruzeiro aproveitando bem essa postura do Palmeiras mais permissiva. E o Palmeiras não consegue bloquear as ações do Gerson e também do Matheus Pereira, mas principalmente o Gerson, está dominando muito esse meio campo. O Palmeiras precisa urgentemente, se quiser voltar a ter um controle do jogo, tirar essa posse de bola desse jogador que é muito especial, um atleta bem diferenciado no futebol brasileiro e que tem feito a diferença. Aí o Cruzeiro de novo, lá
0: vem pro ataque o Cruzeiro, lançamento feito, Caio Jorge dominou, zagueiro do Palmeiras ficou no chão, a bola voltou, entrada da grande área, paulada pro gol, defendeu Carlos Miguel. Uma bomba, o Carlos Miguel defende e põe pra fora. Que bela bola pro Caio Jorge. Aí ele ficou sem espaço, preferiu retornar para a quina da área. E na sequência uma paulada pro gol do Kaique, defendeu o Carlos Miguel, Pedro.
2: O Caio Jorge, que é o artilheiro do Cruzeiro na temporada com 11 gols marcados, recebe um passe na medida, poderia ter batido a gol, não bateu, ajeitou para quem vinha de trás, que era o Kaique, fez a finalização, Carlos Miguel manda para escanteio, vem o Cruzeiro na bola parada.
0: Escanteio para o Cruzeiro, todo mundo para a grande área, autoriza o árbitro, bola vem, Flaco Lopes afasta, jogada ainda volta fora da grande área, domina, tentativa do Arroio, ele escapa da marcação, retrocede a bola aqui pela metade do gramado, vai sair jogando de novo o time do Cruzeiro, a bola vem de novo aberta para a linha lateral do gramado, Arroio movimenta-se agora pelo lado esquerdo do gramado, tentativa pro Matheus, entrada da grande área, não chegou o Matheus Pereira, arranca novamente a zaga do Verdão, a bola retrocedendo aqui no campo de zaga, vai sair jogando curtinho Fabrício Bruno, larga no grande círculo do gramado com o Gerson, escorregou, ficou no chão. Aí ao fundo você escuta o apito do árbitro, a falta é pro Cruzeiro, o melhor futebol do Brasil é na Pan.
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0: Abraçando você ligado no Jovem Pan Esportes aqui no YouTube. Lá vem para ataque o Palmeiras, Andreas Pereira larga a jogada para a lateral da grande área, tenta na linha de fundo, passou no ataque, era para o Arthur Gabriel. Campo escorregadio, ficou no chão o garoto do Palmeiras, a bola para a linha de fundo, tiro de meta para o Otávio bater, Pedro.
2: O Sávio Pereira Sampaio, ele está se dirigindo aqui ao monitor. Ele está se dirigindo ao VAR. E aí, não sei se tem algum lance em revisão, se o comunicador dele, me parece que na verdade é o comunicador dele que desconectou alguma coisa ali. É isso aí, para ajeitar o comunicador, ele veio aqui à beira do campo, onde tem o VAR, né? Tem um funcionário ali da CBF posicionado, que está trocando o comunicador do Sávio Pereira Sampaio. Jogo paralisado nesse instante. Um Palmeiras, um Cruzeiro.
0: Amanhã, 4 da tarde, tem Botafogo e Corinthians. E atenção, Brasil. O jogo está parado. Gustavo

0: Cuiabá segue. Cuiabá 0, Novo Horizontino também 0. E amanhã tem Atlético Paranaense e Flamengo às 7:30 da noite. Transmissão na Jovem Pan Esportes, claro. 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Compartilhe a nossa transmissão, meus amigos. Muito obrigado pela audiência. Depois do jogo tem o nosso Guilherme Silva com o pós-jogo aqui na Jovem Pan. Vendo de novo aqui, bela defesa do Carlos Miguel, hein, Facincani?
1: Pois é, e o Palmeiras, repito, dando campo para o Cruzeiro, a equipe não está compacta. Portanto, às vezes, quando sai para fazer a pressão lá na frente, o Andreas Pereira e o Marlon Freitas, acaba sempre sobrando dois contra um. Essa linha do Palmeiras não está sem... Olha lá, agora o Palmeiras inverte o jogo.
0: Palmeiras no ataque, Andreas Pereira está na área, três em cima, não conseguiu a finalização. Cercado, um sanduíche para cima dele.
1: Pois é, e no caso, o Palmeiras é quem tem que tomar essa atitude de chamar esse time do Cruzeiro também para o campo dele. Ou seja, jogar essa marcação compacta, fazer com que o Cruzeiro não jogue. Caso contrário, de novo, aí na válvula de escape, o Cruzeiro vai chegar com muita facilidade.
0: Lá vem pro ataque, dominando a bola de novo na entrada da grande área. O Cruzeiro tem desarme feito. João Marias domina, ajeita pelo grande círculo. Cai a bola aqui para defesa. Jogada volta curtinha mais atrás. Domina o Palmeiras, lá vem trabalhando bola para ponta lateral do gramado. Aí Marlon Freitas, ele carrega a jogada curtinha à frente. João Marias, volta a bola para Marlon. Dominando atrás da linha divisória do gramado. Vem Palmeiras de novo segurando a jogada curtinha com o Jai. Jai domina a ponta para o setor de ataque. A bola volta de novo no Lucas Evangelista. 12 minutos e meio, segundo tempo. Palmeiras 1, Cruzeiro também 1. Domina a bola por dentro. Círculo central do gramado um pouquinho mais atrás. Lucas Evangelista ao lado. A bola volta de novo para a lateral do gramado. Arthur domina. Arthur Gabriel vira a jogada por dentro para Andreas Pereira. João Arias passa. Marlon também. A bola vem para a boca do gol. Corta a zaga. Retornou Lucas Evangelista. Cruzou pelo alto. A bola sobrou para Arthur Gabriel. Ele bateu para fora pela linha de fundo. O Maurício se lamenta, coloca a mão na cabeça. A verdade é que o atacante do Palmeiras estava meio perdidão ali na área. Pedro Marques,
2: a jogada bem trabalhada pelo Palmeiras. Gabriel Dias começa com o Evangelista, ele consegue lançar o Maurício, né? O Maurício ajeita de cabeça para a finalização do Arthur. Então o Palmeiras encontrando mais espaços agora dentro da defesa do Cruzeiro, trabalhando um pouco mais a bola, circulando entre seus jogadores. Dessa vez Evangelista, um totozinho pro Maurício ajeitar de cabeça e a finalização do Arthur, que passa quase beijando a trave. Por muito pouco, tirou tinta, vão ter que pintar de novo, quase, quase, Gabriel Dias.
0: Lateral pro Palmeiras, já cobrado, a bola volta de novo aqui no campo defensivo do gramado, vem trabalhando bola o Cruzeiro, bola mais atrás, Otávio, sai do gol, goleiro do Cruzeiro, levanta com a perna direita, larga a bola para o setor de ataque, jogada vem de novo aqui para a linha lateral oposta aos técnicos, domina o Cruzeiro, a Raposa trabalha a bola, linha defensiva do gramado buscando a jogada na linha de zaga com o Fabrício Bruno, ele fica no chão, sofre um empurrão, o árbitro deu a sequência, é boa retornada de bola pro Palmeiras, Jai domina. Minuto, trouxe da zaga, abriu no meio. Andreas Pereira domina, ajeitou, vai bater pro gol. Tem desvio no zagueiro, a bola passa pra fora. Bateu no Fabrício Bruno, foi pra fora. Uma paulada de longe do Andreas Pereira. Tava vazio o campo à frente dele. Só que a bola bateu na zaga do Cruzeiro, escanteio Verdão, Pedro.
2: E o momento é do Palmeiras, hein? O Palmeiras pressiona o Cruzeiro no campo de ataque. Escanteio, vem Andreas Pereira, vem você, Gabriel Dias.
0: Na área, lá vai para a cobrança do escanteio Verdão. Atenção, meus amigos, toma distância, Andreas Pereira. 15 minutos do primeiro tempo. Lá vem Andreas, partiu, chuveirou na área, o toque de cabeça. A bola tá viva, Fabrício Bruno subiu, tirou errado. Voltou pro Arthur Gabriel, emendou para a área, desvio de bicicleta. De novo, Otávio tirou. Mais uma vez o Palmeiras insiste, tenta o gol. Primeiro furou na batida o Marlon Freitas. O Gomes voltou numa espécie de bicicleta e perdeu o gol. Foi uma meia bicicleta, uma bicicleta completa. O Otávio ainda meteu a mão na bola. Escanteio cobrado de novo do Andreas Pereira. Bola viaja a área, trava a zaga, afasta a marcação. Voltou o Gomes, bateu, só que o árbitro já parou. Acabou pegando a falta no Matheus Pereira aí, Pedro.
2: A bola ficou viva na área e o Gustavo Gomes, que tem uma presença de área, o maior zagueiro artilheiro da história do Palmeiras, emendou uma bike. E o Otávio foi buscar. O Maurício depois teve a chance do

0: rebote, só que aí afastou a defesa do Cruzeiro. Por muito pouco, o Palmeiras não virou o jogo aqui na Arena Barueri.
1: Um pro Palmeiras, um pro Cruzeiro. Tá ligado com a gente? 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Valeu, meus amigos. Dedão no like. Já já tem o nosso Guilherme Silva com o pós-jogo da Pan. Você fica aqui na nossa live, vai ver os gols do jogo, vai acompanhar os melhores momentos. E são muitos, porque o jogo tá bom. Tá parada a partida, falta pro Cruzeiro, Pedro.
0: Agora é a vez do Cruzeiro atacar o Palmeiras. O jogo é bom, é movimentado. Matheus Pereira já ajeita a bola. A barreira do Palmeiras sendo formada ali com o único jogador, que é o Arias. Vem Matheus Pereira para a cobrança. Vem Cruzeiro. Vem você, Gabriel Dias.
1: Falta para o Cruzeiro. Todo mundo para a grande área. Palmeiras vem todo para a área, para proteção também. O Cruzeiro tem a cobrança da falta. 17 minutos do segundo tempo. Falta para cobrar o Cruzeiro. Torcedores do Palmeiras enfrentando chuva em Barueri. Todo mundo para a grande área. Aqui o Matheus Pereira e o Fagner. Vamos ver quem cobra. Fagner tomando distância. Quina da grande área. Na lateral oposta aos técnicos. Atenção, Matheus Pereira partiu. Levantou para a grande área. Subiu a zaga. Subiu antes o ataque do Cruzeiro. Bola para fora. Tiro de meta, Pedro.
0: O Jonathan Jesus na segunda trave cabeceou. Sobre a chuva, diminuiu bastante aqui na Arena Barueri. Gabriel Dias.
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1: 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Tentava sair com a jogada a equipe do Cruzeiro aqui no campo de ataque. O árbitro para. Felipe Facincani, aí Facinca, 1-1, quase 20 do segundo tempo.
3: O Palmeiras tem que aproveitar esse momento que o Cruzeiro baixou um pouco o ritmo e ele tomar a rédea do jogo. Teve três chances em sequência, quase que ele consegue o gol da virada com o Gustavo Gomes. Depois ali numa finalização pelo lado esquerdo com o Arthur, que está jogando uma boa partida, um lateral bastante promissor na equipe do Palmeiras. Mas o Palmeiras não pode baixar esse ritmo, tem que caprichar um pouquinho mais nesse último passe na entrada da grande área e buscar, obviamente, furar essa defesa da equipe do Cruzeiro, que por outro lado, em alguns momentos, é normal, né? Até porque o Palmeiras é um time que se descompacta muito facilmente, tem encontrado esses espaços nessa intermediária do Palmeiras na base dos contra-ataques. Por isso que eu falo que o Palmeiras tem que ser uma equipe mais bem blocada e principalmente fechar o Gerson, que é um jogador que sozinho, quando tem a posse de bola, é um cara que tem feito muita diferença para fazer o Cruzeiro chegar à frente com perigo.
1: Lateral para o Cruzeiro já cobrado, bola volta, campo defensivo do gramado do Fabrício Bruno. Ele vem trabalhando bola aqui pela metade do gramado, zagueiro do Cruzeiro avançado, é na bola, abertura feita, bola para Fagner, Fagner domina, larga no comando ofensivo do gramado, boa bola do Arroio, ultrapassou o Arthur Gabriel, tá na área, cruzou para o meio, afasta a zaga! Sequência, o Marlon Freitas para rechaçar a bola na grande área. O Cruzeiro ainda insiste. Jogada volta para a ponta lateral do gramado. Deu sequência o árbitro. Verdão recupera a bola aqui no grande círculo do gramado. Andreas Pereira, devolução feita. Linha defensiva do gramado. Lá vem Palmeiras. Lucas Evangelista ajeita. Bota a bola na marca de início de jogo. Trava no meio do caminho a zaga do Cruzeiro. O árbitro para, pega a falta. Tá caído o Flaco Lopes. Falta para o Palmeiras bater no centro do gramado. 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
1: Aqui vem Verdão de novo, dominando bola para a lateral do gramado. Se movimenta o Palmeiras, todo mundo lá para a grande área. Tentativa com Gomes, bem avançado no ataque. Bola para a lateral do gramado, Andreas Pereira retorna o lance mais atrás. Murilo vem da zaga. Abertura feita, Lucas Evangelista domina pelo grande círculo do gramado, um tapa na bola, jogada volta, grande círculo do gramado, Palmeiras domina, movimenta-se, vem Andreas Pereira de novo, sinal da Pan confirmando, 20 minutos, segundo tempo, lá vem Palmeiras no ataque, tenta o domínio curtinho, se manda o Arthur, aqui levanta o braço, jogada volta, Marlon Freitas cruzou, meteu pra área, boa bola, se movimentou, Maurício dominou, tá na linha de fundo, voltou pra trás, a bola sobrou de novo no Maurício, tentou bater, foi travado, corta a zaga do Cruzeiro, lá vem de novo a Raposa, tentando armar contra-ataque aqui no campo defensivo do gramado com Fagner, Fagner domina, ele carrega a jogada curtinha, bola volta de novo na entrada da grande área, um pro Palmeiras, um pro Cruzeiro. Tô vendo muita gente aqui pedindo Paulinho.
3: É um atleta que, de fato, pode fazer muita diferença no setor ofensivo, até porque o Flaco Lopes tá sumidaço no jogo, né? Ou seja, pode fazer uma, quem sabe, uma parceria, né? numa hipotética oportunidade dele nessa etapa final, para fazer com que o Palmeiras, além de ter um atacante, um referência e um grande finalizador, um cara com uma qualidade técnica para tentar desafogar esse ataque do Verdão, que por hora está faltando muito capricho para buscar o segundo gol.
1: Corre atrás da bola o Cruzeiro, linha lateral do gramado aqui no ladinho dos técnicos, bola para o Matheus Pereira por dentro, círculo central do gramado, movimenta-se, vai para ataque, tentativa por dentro, Lucas Romero de novo, vai embora, carrega o capitão do Cruzeiro, bola aberta lá para a linha lateral do gramado, lateral oposta aos técnicos, tentou Kaique, jogada volta, ainda no ataque, tentativa no pé do Gerson, Gerson está de costas para a marcação, o árbitro não deu, também o juizão não está marcando nada para o Cruzeiro, trabalha a bola aqui de novo no círculo central do gramado, a falta marcada. Falta para o Palmeiras bater na defesa, tá caído o Flaco Lopes. 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
1: Guilherme Silva, atualizando a tabela do Campeonato Brasileiro. Guilherme,
4: nesse momento, com esse empate, o Palmeiras chega a 35 pontos, é o líder isolado no Campeonato Brasileiro. O Flamengo tem 30, com 2 jogos a menos nesse momento. Ou seja, persistindo esse placar e em caso de vitória do Flamengo amanhã, o Flamengo diminui a distância para 2 pontos. A distância que agora é de 5, pode cair para 2. O Flamengo seguiria com 1 jogo a menos e ainda teria o confronto direto na próxima rodada. Então, persistindo esse resultado e o Flamengo que está olhando de fora, caso faça o dever que é fora de casa, pode ter uma rodada importante para o Flamengo.
1: É, e o jogo com o Palmeiras é no Maracanã, né? Lá vem trabalhando o bola o Palmeiras aqui na entrada da grande área, trava a zaga no meio do caminho, corta a zaga, retomando o contra-ataque o Cruzeiro, bola aberta aqui no campo defensivo do gramado, atrás da linha divisória do gramado, lá vem Raposa, levanta o braço Gerson, tá pedindo, bola sobra com Kaique, lateralmente ele domina, vai embora, levantamento feito, bola aberta aqui pela ponta, dominou o Arroio, tá na área, vem embora, bateu pro gol, pra fora! Livre, livre, livre o gol. E aí ele acabou batendo pra fora pela linha de fundo, Pedro.
0: O Arroio quis resolver sozinho, essa é a verdade. Foi Fominha, o atacante do Cruzeiro, porque tinha o Matheus Pereira pedindo passe. E ele finalizou, bateu cruzado, a bola passa ao lado da meta do Carlos Miguel. Num contra-ataque puxado pelo Cruzeiro. Era o Arthur na marcação dos dois. Ficou a sensação de que se ele tivesse rolado a bola para o Matheus Pereira, poderia ter saído coisa melhor no lance. Um Cruzeiro, um Palmeiras. O Palmeiras reclama de uma falta na origem do lance que não foi marcada para cima do Giai. E o Giai continua caído. Departamento médico do Palmeiras em campo, partida paralisada.
1: Foi uma falta do Christian, né? Chegada mais dura do jogador do Cruzeiro.
3: E foi falta agora, ao mesmo tempo, o Jair deveria ter sido mais rápido nessa tomada de decisão. É o que eu falo, o Palmeiras está desperdiçando muitas oportunidades por excesso de preciosismo. Porque se ele tivesse feito a abertura na ponta direita, a chance do Palmeiras ter essa bola movimentada na área e aí criar uma oportunidade clara de gol era muito maior. Repito, foi falta, ele esperou o contato, logicamente o Christian fez a falta nele. Agora, tudo isso porque também demorou demais para tomar essa decisão e que poderia ter gerado um perigo maior para a equipe do Cruzeiro. Palmeiras com muito preciosismo e o Cruzeiro da mesma forma, porque ele está tendo esses contra-ataques e já foi o segundo em sequência e muito individualista agora por parte do Arroyo, né, que teve a chance claríssima de rolar para o Matheus Pereira para tentar fazer o segundo gol da equipe do Cruzeiro e acabou jogando para fora. Por isso que eu falo, Palmeiras tem que tomar cuidado porque quando ele perde essa posse de bola lá na frente, justamente por não ser uma equipe eficiente, rápida, uma equipe que vá surpreender a defesa do Cruzeiro, naturalmente ele se torna uma vítima fácil de contra-ataques e em algum momento pode acabar se complicando.
1: Pois é, trabalhando bola a equipe do Palmeiras aqui com Carlos Miguel, goleiro. Vai sair jogando o Carlos Miguel. Um pro Palmeiras, um também pro Cruzeiro. 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Vem o Carlos Miguel pra cobrança do tiro de meta. Partiu o levantamento, bola aberta, grande círculo do gramado. Sobe a zaga do Palmeiras. Vem antes também a defesa do Cruzeiro. Jogada volta pra entrada da grande área. Aqui no gol, Otávio, goleiro do Cruzeiro, vai sair jogando. Amanhã tem Botafogo e Corinthians. Corinthians, 4 da tarde aqui na Jovem Pan, às 7:30 da noite tem Atlético Paranaense e Flamengo, levanta a bola para o ataque, tenta de novo o time do Palmeiras, retrocedendo o lance mais atrás, Gomes, ele levanta, vem com o um chutão para frente, bola para o Flaco Lopes domina, marcação do Cruzeiro fecha, Gerson impede a passagem, a bola volta, Fabrício Bruno não chega, voltou no Maurício, bateu, explodiu no Fabrício Bruno, já não está na hora de sacar o Maurício, eu sei que ele entrou no lugar do Sosa, mas está atrapalhando, viu, Facincani?
3: É, não acontece nada, é o que eu falo. É um jogador de baixíssima produtividade, tecnicamente com muitas limitações. E por isso que eu falo, se o Abel abre mão do Maurício agora para colocar o Paulinho, ele transforma o ataque do Palmeiras em um chamado 4-4-2. E aí faz com que o time, claro, possa ter muito mais qualidade para que essa tomada de decisão tenha oportunidades criadas, porque você vai ter dois jogadores habilidosos para isso, do que um meia que não constrói, não consegue finalizar e, naturalmente, faz com que diversas chances o Palmeiras acabe desperdiçando lá na frente.
1: Teve amarelo aí, Pedro Marques.
0: Teve amarelo pro lado do Palmeiras. E aí o Sávio Pereira Sampaio, que é o árbitro do jogo, ele vai perdendo um pouco do controle da partida, porque assim, teve entrada mais ríspida de um lado, teve entrada mais ríspida do outro. Aí ele marca a falta para o Cruzeiro no campo de defesa. Jogadores do Palmeiras vão protestar para cima dele. E ele acaba dando o cartão amarelo para o atleta do Palmeiras. Eu já te confirmo aqui, Gabriel. Primeiro cartão amarelo do Palmeiras no jogo.
1: Me parece que foi pro Flaco, viu, Pedro? Eu acho que foi para ele. Deixa eu ver esse
0: puxão
1: ataque.
0: De camisa.
1: É isso aí. Deixa eu ver esse ataque. Vem Cruzeiro de novo. Bola aberta no campo de defesa. Vai sair jogando na zaga. Lá vem Cruzeiro pro setor ofensivo do gramado. Jogada vem curtinha para a lateral oposta aos técnicos. Círculo central do gramado. Bola volta na defesa. Ajeitando mais atrás. Tentativa do time do Cruzeiro. Bola retrocedida para a entrada da grande área. Vai sair jogando. Vem Kaique. Kaique, levantamento feito. Bola aberta. Bolão no ataque. Lá vem Cruzeiro. A bola saiu. Linha lateral do gramado, o melhor futebol do Brasil é na Pan.
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1: Lateral já cobrado pelo Verdão, bola pelo grande círculo do gramado, afasta a marcação, tentou dividir ainda Gomes, perdeu no meio do caminho, retrocede o lance, Jonathan Jesus, o zagueiro do Cruzeiro, mas atrasa a bola para Otávio, Otávio domina aqui na sua pequena área, sai jogando de pé em pé o time do Cruzeiro, ajeitando bola para a ponta lateral do gramado, retrocedeu errado, Marlon Freitas recuperou, ganhou, bola aberta, meia lua da área, Andreas bateu para fora. Mal demais agora o Andreas Pereira, tinha chance, tava na cara do gol, bateu para fora por muito, Pedro Marques.
0: Palmeiras adianta a marcação e leva dificuldades ao Cruzeiro. A bola é recuperada, o passe na direção do Andreas Pereira, na entrada da área ele finaliza, tinha espaço para finalizar. A bola vai por cima da meta do goleiro Otávio e confirmando o amarelo foi para o Flaco Lopes naquele lance anterior, puxou a camisa do defensor do Cruzeiro, e agora quem recebe o cartão amarelo é o Otávio pela cera, goleiro do Cruzeiro. O Sávio Pereira Sampaio aplica mais um cartão, dessa vez para o Otávio, não gostou aí da cera do goleiro cruzeirense.
1: Quero ouvir você, Facincani, 1-1 o jogo.
3: E o Palmeiras segue desperdiçando chances quando elas têm sido um pouco mais raras nesse momento. Essa do Andreas Pereira, por exemplo, não podia em hipótese alguma ter perdido, porque ele estava realmente na cara do gol. É uma finalização muito ruim, falta de capricho, é o que eu falo. Palmeiras está dando margem para o Cruzeiro em algum momento poder encaixar um contra-ataque e se complicar no jogo. O Cruzeiro é uma equipe que tem sobrevivido a essa pressão, mas ao mesmo tempo sem desguarnecer essas oportunidades de pegar o Palmeiras de calça curta. Por isso que eu falo que já passou da hora do Abel Ferreira colocar alguém que lá na frente possa ter capacidade de decidir o jogo. E no banco de reservas tem um cara chamado Paulinho para isso.
1: Troca o Cruzeiro,
0: Kenji.
1: Pedro.
0: Kenji, camisa 70, no lugar de Arroyo, autor do gol do Cruzeiro. Kenji, camisa 90, no lugar de Arroyo, ou melhor, Kenji é camisa 70, no lugar do 99, Arroyo. É a primeira mudança do Arthur Jorge. 70, Kenji em campo.
1: Muda o Cruzeiro. Domina a bola aqui pelo meio, a Raposa. Tentativa por dentro, o Matheus Pereira sobrou no espaço. O Palmeiras volta, tenta o Marlon Freitas. Perde a bola, jogada recuperada. Ponta lateral do gramado. Movimenta-se o time
0: Paulinho.
1: Do Cruzeiro pelo meio para Fagner. Fagner domina, vai avançando. Ele tem opção de passe, abre para Matheus Pereira. Bola aberta, já tem Paulinho no campo pelo lado alviverde. Bola de volta para lateral do gramado. Não chegou o Matheus Pereira. Bola para fora, para lateral. É arremesso. Imenso manual lateral para o time do Palmeiras fazer a cobrança. Um para o Verdão, um também para o Cruzeiro. 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Vai mexer de baseada o Palmeiras, Pedro Marques.
0: Já vai queimar todas as alterações o Abel Ferreira. Ó, ele troca os dois laterais. Giai e Arthur deixam o campo de jogo. Entram Kelvin, camisa 12. E Jefté, camisa 6. Jefté, camisa 6, no lugar do Arthur. E o Kelvin com a 12 na vaga do Giai. E o Paulinho com a 10 entrou no lugar do Andréas Pereira. Paulinho, 10 no lugar do Andréas Pereira.
1: E aí, Facincani?
3: Bom, as mudanças nas laterais eu não teria feito, tá? Até porque são dois jogadores inferiores aos que estão em campo. Ou seja, Palmeiras passa a ter um setor muito mais vulnerável, principalmente o lado direito com o Kelvin. O lado esquerdo, o Arthur até que estava conseguindo algumas boas jogadas quando o Palmeiras se projetava à frente, vai colocar um lateral que não tem essa capacidade. E o Paulinho no lugar do Andréas Pereira para jogar nessa região central, tentar organizar um pouco mais o jogo, segurar essa posse de bola e naturalmente, né, com o poderio decisivo dele, poder encaixar uma finalização.
1: Lá vem trabalhando bola o time do Palmeiras aqui na entrada da grande área, bola aberta, não chegou no Flaco Lopes, trava a marcação do Cruzeiro, a bola volta, retrocede o lance na linha defensiva do gramado, lá vem dominando o bola o Palmeiras, ajeita Marlon Freitas vira o jogo, abre pelo grande círculo do gramado com Lucas Evangelista um pouco mais recuado, bola para a lateral do gramado com Gomes domina, ajeita, manda na frente, Marlon Freitas tocou errado, Cruzeiro recupera, bola para a entrada da área, trava a zaga, bem antes a marcação do Palmeiras interceptando o lance, jogada volta de novo aqui no campo defensivo do gramado, vai carregando mais atrás com a lateral do Palmeiras, tenta com Kelvin aqui pela linha de lado, ele domina, gira na frente, rola, a bola no campo ofensivo do gramado, tá parado o jogo, tá caído o jogador do Palmeiras, a falta foi marcada, falta já cobrada pelo Verdão, bola volta pra linha lateral do gramado, lá vem trabalhando bola aqui na entrada da grande área o Palmeiras com Murilo domina, vira o jogo, abre pra Gomes sai jogando, vem pra um balão, levanta a bola pra lateral do gramado com Lucas Evangelista domina, solta a bola na frente, vem dominando bola, carregando o time alviverde com Jefté dominou, ficou no chão, recupera aqui a bola curtinha com o John Arias, linha lateral do gramado. A bola volta para o campo de defesa. O Palmeiras domina, carrega. Segura a jogada curtinha aqui pelo grande círculo do gramado. Lá vem Verdão. Domina Marlon Freitas pelo meio. Abre a jogada no comando ofensivo do gramado. E o Maurício continuou no gramado. Maurício para a lateral. Dominou Jefté. Passou na frente. Perdeu a bola. Rasga por baixo a defesa do Cruzeiro. Palmeiras está perdendo cada bola aqui que eu vou te dizer, meus amigos. Jefté cobra lateral, jogada volta no grande círculo do gramado, lá vem Palmeiras de novo avançando com Gomes domina, ajeita a jogada, ele lança no comando ofensivo do gramado, faz um break, tentativa de bola para a linha lateral do gramado. Lembrando, já foi embora o Andréas Pereira, o Felipe Anderson e o Sousa teve que sair substituído por uma lesão no comecinho do primeiro tempo. Arranca a bola, vem Palmeiras de novo, lá vai Verdão no ataque, lançamento feito, bola para a linha lateral do gramado, volta, recupera zaga, o árbitro para, marca falta no Kaique, jogo tá parado, falta pro Cruzeiro bater, tá com a gente aqui no YouTube, senta o dedo no like, rumo a 10 mil likes, hein, falta um pouquinho só, manda aí seu like, clica no gostei, clica no joinha, jogo tá parado, falta pro Cruzeiro na defesa, Pedro.
0: Jonathan Jesus, torcida do Palmeiras vaia, porque o zagueiro do Cruzeiro não tem a menor pressa, já passamos dos 30 da segunda etapa, Palmeiras 1, Cruzeiro também 1. Palmeiras que tem no meio de semana a Copa Libertadores, recebe o Cerro Porteño em casa, precisa vencer o jogo para pensar no mata-mata e depois o Flamengo no Maracanã.
1: Vem pro ataque o Cruzeiro, Matheus Pereira lançado na lateral da área, marcação fechou, meteu pra boca do gol! Aí o ataque do Cruzeiro agora perdeu uma bela chance. Na boa bola do Matheus Pereira, o Caio Jorge tocou de letra para trás. É que não tinha ninguém passando, hein, Pedro?
0: Se aproveitando dos espaços que agora o Palmeiras deixa nas laterais com o Kelvin e o Jefté. Vem Cruzeiro pro campo de ataque.
1: Lateral para o Cruzeiro, todo mundo para a grande área. Nação Alviverde acreditando no gol da virada. Bola levantada na boca do gol, subiu, Gomes tirou. Jogada volta de novo no Matheus Pereira, tenta pela intermediária, fecha a porta, a zaga Alviverde. Bola volta de novo no campo defensivo do gramado, se manda, vem de novo o Cruzeiro. Levantamento feito, bola para a boca do gol, subiu a zaga, tira Murilo parcialmente. Jogada volta para a linha lateral do gramado, Palmeiras tenta armar contra-ataque. Arremesso manual, lateral para o Cruzeiro. Em cima do Jeffité, lateral já cobrado pelo Gerson, voltou de novo no Matheus Pereira. Gerson novamente trabalha a bola para a linha lateral do gramado. Caio Jorge retrocedendo o lance para a linha defensiva do gramado com Fagner. Fagner mais atrás, Fabrício, Bruno domina, vai sair jogando. E atenção, Brasil, Napan, a bola rola. Estamos com 36 minutos, segundo tempo em Barueri. Palmeiras 1, Cruzeiro também 1.
4: E com esse empate, o Palmeiras chega a 35 pontos. Líder do Campeonato Brasileiro, no momento, 5 a mais do que o Flamengo. O Cruzeiro tem 20 pontos, é o 12º colocado.
1: Vem Cruzeiro de novo no ataque, levantamento feito na boca do gol. Jeffité tira com moral no peito para o Carlos Miguel, Pedro Marques.
0: E confirmando o público, 27.657 torcedores para uma renda de R$ 903.506 nesta noite, 16ª rodada do Brasileirão para Palmeiras e Cruzeiro na Arena Barueri. O jogo está parado porque o Sávio Pereira Sampaio está trocando ali o comunicador de novo, né? De novo essa história, não acertou aquela hora, agora parou o jogo de novo, ele e o assistente.
1: 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Muito obrigado, meus amigos, que estão chegando agora também aqui no YouTube. 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Santa, olha que enrolação desse juiz, rapaz. E amanhã tem Flamengo. Amanhã, se o Flamengo ganha, como é que fica, Guilherme?
4: Persistindo esse empate, o Flamengo ganhando, fica a 2 pontos do Palmeiras com um jogo a menos e um confronto direto. Mas o Flamengo tem um jogo difícil lá na Arena da Baixada, com muitos desfalques, inclusive. Então, é uma rodada que tanto o Palmeiras quanto o Flamengo enfrentam adversários que impõem dificuldades para ambos.
1: Lá vem Cruzeiro no ataque, Gerson domina, larga a bola para o comando ofensivo do gramado, movimenta-se, tenta o Cruzeiro, Gerson, tapinha na bola, faz a volta na marcação, vira o jogo, deixa a bola para a lateral do gramado, vai trabalhando o Cruzeiro, recuada a jogada aqui atrás com Fabrício Bruno, zagueiro, ele domina, dá um tapa na bola, abre a jogada para a linha lateral, para o Fagner, Fagner avança, solta para o comando ofensivo do gramado, tentativa era do Caio Jorge, a bola volta para Fabrício Bruno, linha defensiva do gramado, domina, vai trabalhando bola o time do Cruzeiro, lá para a ponta com Gerson, Gerson vem para o levantamento, meteu para a linha de fundo, tenta o Cruzeiro de novo, marcação do Palmeiras, fecha, bola volta no Gerson, Gerson domina para Matheus Pereira, foi travado no meio do caminho, perdeu, recuperação rápida e ágil do Cruzeiro, bola de novo viajando lá para a lateral com Fagner, Fagner domina, vai para o levantamento, partiu, mandou para a área, cobertura por baixo, chega a defesa, afasta a marcação, a bola voltou de novo, vem o Kenji, bateu para o gol, para fora! Foi o Jonathan Jesus, como um atacante, ele ganha a bola do Flaco Lopes, avança, finaliza para o gol e a bola vai para fora, Pedro.
0: E o Marlon Freitas saiu pagando geral aqui pelo posicionamento, pelo vacilo ali do Flaco Lopes. O zagueirão se aventurou no ataque, quase fez o gol para o Cruzeiro. Vem o Palmeiras.
1: Lá vem Palmeiras dominando bola aqui do campo de defesa, Flaco Lopes ajeita no peito, palma, chance de contra-ataque, domina Flaco Lopes, largou para a ponta, entrada da grande área, ajeita, tenta o domínio, Flaco passou, vem bola para ele de novo, cruzamento para a grande área, afasta a zaga, voltou, John Arias bateu em cima da defesa. Que bela bola no ataque do Palmeiras. Domina de novo a jogada, vem Verdão. Tenta aqui na entrada da grande área, movimentação ao viver de lançamento. Um bolão, Kevin entrou, cruzou para o goleiro Otávio, saiu. Na sobra o Paulinho finaliza para o gol e a bola vai para fora, Pedro.
0: O Paulinho pegou de primeira, a bola vai por cima da meta do goleiro Otávio. O Palmeiras mais uma vez teve a chance. Vai empilhando oportunidades perdidas o Palmeiras no jogo, Gabriel Dias.
1: 40 minutos do segundo tempo, melhor futebol do Brasil. 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
1: 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Só no YouTube quase 50 mil pessoas, hein, Facincani?
3: Ótimo, ótimo.
1: E só 5 mil likes, isso não, é uma vergonha.
3: Não,
1: né?
3: Não, não, tem que dar muito like.
1: Você
3: aí,
1: com arrebente. A sua ênfase, chame like.
3: Vamos lá, like agora, mutirão de likes aqui na Jovem Pan.
1: Lá vem Cruzeiro pro ataque, tentativa do Matheus Pereira, passa a jogada curtinha, afasta a marcação, bola volta no Matheus Pereira, lateral dos técnicos, ele divide e fica no chão. Arremesso para o Palmeiras, já cobrado em velocidade, lá vem Verdão, Marlon Freitas, que bolão, levantamento feito, bola pro Flaco Lopes, ele vem sozinho, tá cercado, dominou na área, pé na bola, segurou por dentro, puxou, bateu pra fora. Ali não tinha muito o que fazer, cercado por um quarteto cruzeirense, Pedro Marques.
0: E mesmo desequilibrado, ele se recupera no lance e faz a finalização de perna esquerda. Flaco Lopes é o artilheiro do Palmeiras na temporada com 13 gols marcados.
1: Domina o Cruzeiro, campo defensivo do gramado, lá vem a Raposa, segurando a jogada atrás da linha divisória do gramado, lá vem o Cruzeiro no ataque, tentando por dentro com o Lucas Romero, larga, deixa a bola curtinha, lá para a linha lateral, Matheus Pereira movimenta-se, vai para a linha de fundo, cruzou na boca do gol, passa a bola, direto pela defesa alviverde, vai para fora, o melhor 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
1: 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Lá vem Palmeiras de novo no ataque, dominando a bola curtinha aqui atrás no campo defensivo do gramado. Boa jogada, abertura feita lá para a ponta. Jeff Tem encontra no ataque o Marlon Freitas. Ele domina, vira de volta a bola para a linha lateral do gramado. Levou para a linha de fundo, tentou o Kelvin, foi atrapalhado no meio do caminho, foi travado, perdeu a bola. Jogada volta de novo no pé do Kelvin. Kelvin domina, impede a saída para a linha lateral. Tem um jogador do Cruzeiro caído na área. Lá vai John Arias, levantou na boca do gol, passa a bola para a extensão do gol, tira a zaga, afasta a marcação do Cruzeiro. Na sequência a bola vai para fora, tem um jogador do Cruzeiro caído na área, Pedro.
0: E esse jogador, Gabriel, é o Christian, e agora quem está caído é o Caio Jorge. O Murilo chegou atrasado na dividida, recebeu o cartão amarelo. Amarelo para o zagueiro Murilo do Palmeiras e o atendimento médico ao Christian em campo, 88 do Cruzeiro, no momento que o Palmeiras atacava ali pelo setor direito. O jogador do Cruzeiro caiu e não teve fair play, não teve nada disso. O Palmeiras só seguiu o lance. Daqui a pouquinho vai ter mudança no Cruzeiro do Arthur Jorge.
1: É, e agora o Pedro confirma esse amarelo, Cruzeiro vai mexer. Minutos finais do jogo em Barueri. Tá ali o professor Abel Ferreira preocupadíssimo no gramado. Tá com a gente? 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Amanhã, 7h30 da noite, tem Flamengo e Atlético Paranaense. Jogo importante também para o Campeonato Brasileiro. Aqui se prepara para uma alteração o time do Cruzeiro, Pedro.
0: O Lucas Silva, camisa 16, vem aí. São duas alterações. Vamos à primeira delas. Está indo embora Matheus Pereira. E está entrando 17, o Sinisterra. Sinisterra, camisa 17, no lugar do Matheus Pereira. Deve ter cansado o 10 do Cruzeiro. Sinisterra, camisa 17, em campo. E a outra alteração é o Lucas Silva, na vaga do Christian, que estava recebendo atendimento médico. E sai de campo acompanhado dos médicos do Cruzeiro. Lucas Silva na vaga do Christian. Sinisterra na vaga de Matheus Pereira. Lucas Silva é 16 e o Sinisterra é 17.
1: Facincani aqui tá só na corneta. O Abel Ferreira também lá no campo. 44. Os auxiliares do Abel estão pedindo acréscimo.
3: Estatísticas de jogo.
1: Ah, ok. Sim. Eu tô vendo aqui, sim. É. Tá indo embora então o Matheus Pereira bem lentamente ainda. E agora o Lucas Silva entrando no gramado. 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
1: Bola para a lateral do gramado. Lá vem Fabrício Bruno dominando, vem para o levantamento. A bola aberta aqui para a linha lateral do campo com Gerson. Gerson domina, está cercado, dois em cima. Bola saiu. Linha de lado, arremesso manual para o Cruzeiro fazer a cobrança. Na sequência tem o nosso Guilherme Silva, com pós-jogo da Jovem Pan. Lateral para o Cruzeiro. Dominando bola aqui para a linha lateral do gramado. Recuperação de bola para o time do Cruzeiro. Tentou Fagner. Fagner joga a bola de novo no campo ofensivo do gramado. Bem a bola de novo no centro do gramado. Levantamento do Sinisterra lá para a ponta do gramado. Afasta a zaga no meio do caminho. Tenta cair, que a bola é interceptada pela marcação. Jogada a volta de novo aqui no campo de defesa. Ajeitando curtinho mais atrás. É o time do Cruzeiro com o Lucas. Lucas Silva domina. Vira jogada curta mais atrás para o Fabrício Bruno, vem o zagueiro do Cruzeiro, levantamento feito na lateral do gramado, movimentação é do Cruzeiro, tentou, caiu o Jorge, levou, vai para a linha de fundo, ajeitou errado, afasta a zaga, corta a marcação ao viver de lá na linha de fundo, Pedro.
0: E fica a preocupação aí do lado do Palmeiras, né, para os próximos jogos, e a gente já vai mandar aqui a lista de pendurados, e também o Felipe Anderson, que vinha fazendo bom jogo, né, acabou deixando o campo lesionado, vem Cruzeiro.
1: Lá vem Cruzeiro, fora da grande área, paulada pro gol, Carlos Miguel defendeu o goleiro, a bola volta aqui fora da área, sobe Gustavo Gomes, afasta de cabeça, retorna o Cruzeiro ainda insistindo a raposa pelo grande círculo do gramado, recuando a bola pro Fabrício Bruno, entregando na lateral do gramado pro Fagner, Fagner domina, puxa a bola pro setor ofensivo do gramado, jogada volta de novo por dentro, pelo meio, ajeita Lucas, tentativa no Fagner, novamente trava a zaga, corta a defesa do Palmeiras, contra-ataque armado aqui no meio, tá parado o jogo. Puxou o John Arias, subiu amarelo em Pedro Marques.
0: Para o Lucas Silva, acabou de entrar no jogo. E Gabriel, se confirmando esse resultado, Palmeiras pode completar um ano e meio sem saber o que é derrota aqui em Barueri. A última derrota do Palmeiras jogando no estádio foi para o Novo Horizontino em janeiro de 2025 pela fase de grupos do Paulista. De lá para cá, 12 jogos, 11 vitórias do Palmeiras e um empate jogando na Arena Barueri.
1: Trabalha a bola no meio, lá vem Palmeiras de novo no ataque, segurando a jogada Gustavo Gomes, o zagueiro, ele avança, rola a bola para a linha lateral com Kelvin, Kelvin domina, passou por dentro, rolou, entregou no ataque, afasta a zaga, corta a defesa, tira a marcação do Cruzeiro, a bola ainda volta de novo no campo defensivo do gramado, mais atrás, jogada vem curtinha para a entrada da grande área, é a zaga do Cruzeiro que sai trabalhando, perdeu o Lucas no meio do caminho, recuperou o Jefté, rolou pela ponta, boa bola, dominou, tá na área, Paulinho cruzou na boca do gol, passa a bola por todo mundo, ninguém toca. Chega a defesa do Cruzeiro pro contra-ataque. Bola volta de novo pra ponta lateral do gramado. Movimento Cruzeiro no campo de defesa. Estamos nos acréscimos, vamos até 52. O Cruzeiro domina, toca a bola aqui atrás da linha divisória do gramado. Movimentação feita, bola pelo grande círculo. Jogada volta de novo no campo de zaga. Fabrício Bruno domina, sai jogando. Não tapa na bola, abertura feita. Círculo central do gramado. Jogada volta de novo pela metade do gramado. Busca curtinho com o Lucas Silva. Lucas Silva domina, ele ajeita, pé na bola. Marcação do Palmeiras avança, tenta. Tentativa de jogada com o Lucas Evangelista, não chega. Bola vem de novo para o Fabrício Bruno. 48 de bola rolando. Vem Cruzeiro de novo pelo meio. Dominando com o Lucas Silva. Carrega, pé na bola, segura. Gerson passa, aparece, vai embora. Ultrapassa por dentro, chega nele para a cobertura. Tirou o Marlon Freitas, o árbitro para a falta, está marcada. 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Falta pro Cruzeiro já cobrada, bola pra lateral do gramado, vem lançamento na entrada da grande área, domina Caio Jorge, passa curtinho, volta ao lado, recebe de volta, perde a bola na sequência, retomando a posse de bola o time do Palmeiras, aqui por dentro com o Paulinho, dois em cima, tá cercado, perdeu pelo Lucas Silva, o árbitro para, falta pra equipe do Palmeiras, jogo tá parado, falta marcada, falta pro Verdão no campo de defesa, 49 de bola rolando, um pro Palmeiras, um pro Cruzeiro, você tá chegando com a gente. Senta o dedo no like, compartilha a nossa transmissão, domina a bola o Palmeiras aqui na defensiva, vem carregando bola na linha de zaga com o Murilo, Murilo domina, vira o jogo, abertura feita pela metade do gramado, Marlon Freitas domina, segura, carrega pelo grande círculo do gramado, lá vem Palmeiras, dominando, segurando bola à frente da linha divisória do gramado, Lucas Evangelista está pedindo a bola aqui pelo meio, jogada volta de novo lá para a ponta lateral do gramado, Palmeiras vem trabalhando, Marlon Freitas, levantamento feito, trava a zaga, corta a defesa, minuto final de jogo, quase quase no finalzinho, domina de novo Marlon Freitas, vai para linha de fundo, levantou para a área, para ninguém, aparece Fagner, põe para fora, escanteio para o Flamengo bater aí, Pedro.
0: Fabrício Bruno ficou na bronca com o Fagner, queria que o Fagner tivesse deixado a bola sair, Fagner não quis saber de brincadeira, mandou para escanteio.
1: Escanteio já cobrado, bola levantada na área, subiu, Gustavo Gomes vai para fora. Naquela tentativa final, tem 2 minutos ainda, Pedro.
0: Palmeiras vai pro tudo ou nada. Aí nesses minutos finais, vai em busca da vitória. Até porque o Guilherme Silva já passou o panorama. Próxima rodada tem Palmeiras e Flamengo. E dependendo do que acontecer, o Flamengo pode encurtar a distância para o líder Palmeiras.
1: 1 pro Palmeiras, 1 pro Cruzeiro. Amanhã, 19h30, com transmissão aqui na Jovem Pan, Atlético Paranaense e Flamengo. Dominando o bola, o Palmeiras de novo vem. Flaco Lopes tentou na área, trava a zaga do Cruzeiro. Chega a defesa, a bola volta mais atrás. Vem Otávio, goleiro do Cruzeiro, para ficar com a jogada. 1 pro Palmeiras, 1 pro Cruzeiro. Dominando bola de novo aqui na entrada da grande área. O time do Cruzeiro arrancando bola pelo meio. Ajeita a jogada curtinha. Vem a bola para a entrada da grande área com o Lucas Romero. Romero dominou, largou pela ponta. Kenji está pedindo. A bola vem para o Jonathan, bateu para o gol, tem desvio, vai para fora. Bola para a linha de fundo, escanteio para o Cruzeiro bater aí, Pedro.
0: O Sinisterra, no momento da finalização, foi travado pelo compatriota dele, o John Arias. É escanteio para o Cruzeiro, que manda todo mundo para a área do Palmeiras. Vem Lucas Silva para a cobrança, vem você, Gabriel Dias.
1: Lucas Silva na cobrança do escanteio. Atenção, meus amigos, ele vem pra bola. 30 segundos para acabar o segundo tempo em Barueri, a última chance do jogo, provavelmente. Lucas Silva toma distância. Atenção, ele vem pra cobrança. Partiu, levantou na área, subiu a zaga, a bola quica e vai pra fora. Tiro de meta pro Carlos Miguel bater aí, Pedro.
0: Palmeiras tem pressa.
1: Já bateu o Palmeiras, levantamento feito, subiu o Flaco Lopes, pra ninguém também, né? A pressa é inimiga da perfeição. Apita o árbitro, acabou! Não há tempo pra mais nada. 1 pro Verdão, 1 pro Cruzeiro. São vaias isso, Pedro Marques?
0: São vaias.
1: Tímidas.
0: São vaias. É, eu não entendi se foi para arbitragem, se foi para o Palmeiras, porque foi um bom jogo, viu, Gabriel? Foi um bom jogo hoje.
1: Guilherme Silva, o pós-jogo é com você, Guilherme. Boa noite.
4: Boa noite, Gabriel Dias. Vamos nessa. Já vou conversar com o Pedro diretamente lá de Barueri com esse pós-jogo. Vamos nessa até meia-noite comigo, Guilherme Silva, com o Felipe, com o Raí Monteiro. Facincani, um abraço. Volta na próxima, né, Facincani?
3: Pois é, Gui. Estamos de volta amanhã no Papo de Setorista. Agora só um destaque final rápido da minha parte. Palmeiras com excesso de preciosismo, com falta de eficiência. Leva um ponto que vai fazer muita diferença lá na frente, obviamente, por não ter conquistado a vitória. Haja vista que o Palmeiras, a depender de um resultado positivo do Flamengo amanhã, pode no próximo sábado, se não vencer o Flamengo no Maracanã, no caso, se perder para o Flamengo, perder a liderança do Campeonato Brasileiro. Ou seja, tudo isso é por uma má construção no segundo tempo, principalmente em âmbito ofensivo.
4: E o jogo foi ruim do Palmeiras? Até que não, né? Teve algumas chances, você fez uma pressão.
3: Palmeiras teve lapsos de posse de bola, mas é aquela coisa, não sabe o que faz com ela, né? Um time que não foi eficiente, um time que foi muito lento nas tomadas de decisões, cansou de perder gols e em especial, né, com falta de organização ofensiva e deu sorte. Porque o Cruzeiro, por outro lado, ele arrefeceu o ritmo no segundo tempo, não se expôs tanto aos contra-ataques como foi na primeira etapa e, obviamente, por isso, o Palmeiras tem que agradecer por não ter saído de Barueri derrotado pela equipe mineira por causa justamente dessa descompactação que o time se tornou ao longo do jogo.
4: Boa, nós vamos seguindo com o pós-jogo, com o Raí Monteiro, comigo Guilherme Silva, com o Pedro Marques, com a coletiva dos técnicos também, Arthur Jorge, Abel Ferreira, Pedro Marques lá em Barueri. O jogo terminou, a dúvida que fica, né, Pedro, é em relação a essas vaias, se foram pro Palmeiras, pro time ou para a arbitragem, Pedro Marques.
0: Eu fiquei com essa dúvida, viu, Guilherme? Pode ser pelo desempenho recente do Palmeiras no campeonato. 3 rodadas, 3 empates contra Santos e Cruzeiro, contra Remo. Remo e Santos, que estão brigando na parte de baixo. O Cruzeiro também, hoje figura ali na 11ª colocação, depois você pode confirmar, né? São equipes que estão hoje figurando ali na parte de baixo da tabela. Vai ver, é por isso o protesto aí, a vaia do torcedor do Palmeiras logo após o apito final. E o torcedor veio aqui, encheu as arquibancadas da Arena Barueri, criou toda aquela mobilização e acho que esperava mais, sim, desse time do Palmeiras, um resultado melhor nesta noite de sábado na Arena Barueri. Jogo bem movimentado, de trocação entre Palmeiras e Cruzeiro. Cruzeiro sai na frente com o Arroio. Palmeiras vai buscar com o Felipe Anderson, que acaba sentindo, então fica essa preocupação com o Felipe Anderson, que vem fazendo um bom jogo, depois se lesiona, deixa o campo de jogo e pode ser uma preocupação para o Abel Ferreira nos próximos jogos. Palmeiras 1, Cruzeiro também 1 e a sequência do Palmeiras, não é, Guilherme? Palmeiras que tem o Cerro Porteño na Libertadores e diante da condição do Palmeiras no seu grupo, o Palmeiras precisa vencer o jogo, pensando na classificação. Não vai ter descanso no meio de semana. E depois encara o Flamengo no Maracanã. Confronto direto e que pode ditar muita coisa nesse campeonato brasileiro. Guilherme Silva.
4: Boa, o Pedro volta com a gente na zona mista. Vai também acompanhar a saída dos jogadores lá na Arena Barueri, dependendo da possibilidade também a palavra do técnico Abel Ferreira e do Arthur Jorge. Raí Monteiro chegou aqui com a gente pro pós-jogo. Raí, vale destacar aqui alguns números da partida. O Palmeiras até fez uma abafa, principalmente nesse segundo tempo, mas apenas 2 chutes no gol durante os 90 minutos de jogo. Foram 16 chutes no total, apenas 2 no gol. O Cruzeiro teve mais chutes no gol do que o Palmeiras, né? O Cruzeiro teve 11 no total, 4 desses que foram no gol. E um outro detalhe também, dos goleiros, né? A participação dos goleiros. Foram 3 defesas mais difíceis, mais importantes do Carlos Miguel no jogo, contra apenas 1 do goleiro cruzeirense. Mostra um pouco desse jogo do Palmeiras hoje, que até esboçou uma pressão, uma abafa, ainda assim com poucos chutes no gol. O que até falou agora há pouco, Facincani. Muito boa noite para você, Raí Monteiro.
5: Boa noite, Gui. Um abraço para você, para o Pedro que está lá em Barueri, para todo mundo que nos acompanha aqui na Jovem Pan. Foi um bom jogo, né? Acho que esse é o primeiro destaque que dá para fazer. Foi uma boa partida e isso é muito raro, né? No Campeonato Brasileiro tem sido cada vez mais difícil a gente ver boas partidas. 2 times jogando bem, 2 times tentando impor as suas possibilidades, criar chances, marcar gols, enfim. Geralmente é um jogo de ataque contra a defesa, muitas vezes é um jogo de 2 times tentando se defender. E não foi o caso em Barueri, né? Os 2 tentaram jogar na maioria do tempo. O Cruzeiro saiu na frente com um gol muito bonito do Arroio, que é um jogador muito interessante, né? Um jogador de drible, de jogada individual, um canhoto que joga aberto pelo lado direito, traz para dentro, bate bem na bola, né? O Carlos Miguel, que é um goleiro de muita envergadura, não acha, isso mostra como a bola foi bem no cantinho mesmo, na bochecha da rede, sem chance de defesa para o arqueiro do Palmeiras, e o Palmeiras consegue reagir muito rápido, né? O que, obviamente, é muito positivo dentro do jogo, porque se o jogo vai 1-0 ali para frente, podia ser um dificultador maior para o Palmeiras, reage num gol bonito também do Felipe Anderson, né? A finalização ali da entrada da área, um chute pegou até um efeito, uma curva ali, e rapidamente empata o jogo. 9 minutos de diferença entre os 2 gols. E a sequência do jogo mostrou os 2 times tentando, os 2 criando chances, os 2 em algum momento, um deles, né, em algum momento se defendendo e o outro atacando, depois o panorama se inverteu. Um jogo muito equilibrado, né? Eu não acho, honestamente, que quando você olha para uma campanha de Campeonato Brasileiro, regularidade, pontos corridos, exista um problema, entre aspas, é claro, né, muito grande em perder ponto num jogo como esse. Esses jogos estão na conta, os confrontos diretos lá em cima. É natural você empatar um jogo com o Cruzeiro, vencer um jogo contra um Fluminense, empatar outro, perder um jogo para o Flamengo, ganhar outro. Isso é meio normal, essa troca de pontos entre eles, né? Isso que eu quero dizer. A troca de pontos entre eles é natural. Acho que o problema para o Palmeiras nessa sequência recente foi empatar com o Remo, embora tenha tido lá um lance polêmico, né? Não um erro, um lance polêmico, um lance de interpretação. É empatar com o Santos, jogando muito mal em casa, como jogou há uma semana, há 2 semanas, melhor dizendo, no seu estádio. Então, o resultado de hoje eu acho que não é um problema para o Palmeiras. Os problemas foram os empates anteriores, né? Os 2 empates anteriores. Essa gordura do Palmeiras diminuiu. Hoje, por pontos perdidos, o Flamengo já é o líder do campeonato, né? O Flamengo tem 30 pontos, tem 2 jogos a menos, o Palmeiras tem 35. Se o Flamengo ganhar esses 2 jogos, ele vai ter 1 a mais. E se ele ganhar o confronto direto, ele pode colocar 4 de diferença. Claro que esse é o panorama mais positivo possível para o rubro-negro, né? E o jogo que o Flamengo tem para fazer nesse final de semana não é dos mais fáceis contra o Atlético Paranaense na Arena da Baixada. Historicamente, é muito difícil jogar por lá. Enfim, é um campeonato que segue na briga que existe, que é entre Palmeiras e Flamengo, muito aberto, sem definição. E em uma semana a gente vai ter um confronto que vai ser muito legal, mas não vai ser, obviamente, definitivo, Gui.
4: Alguns torcedores, Raí, chegaram a criticar o Carlos Miguel no gol sofrido. Você achou que teve alguma falha do goleiro do Palmeiras?
5: Não.
4: Bola no cantinho, né?
5: Não achei, a bola foi bem no canto, né? Foi uma muito boa finalização do Arroyo. Não achei que teve falha do Carlos Miguel, não. O Carlos Miguel, inclusive, é um dos melhores jogadores do Palmeiras na temporada. Talvez o melhor, o mais consistente, o mais regular do Palmeiras na temporada, né? É, até à frente de outros, como o Marlon Freitas, tem feito um ano muito bom. O Andreas, com muitas assistências, tem contribuído também. É, o próprio Gomes tem feito uma temporada muito sólida de novo, né? Jogando muito zagueiro paraguaio. Mas não achei falha do Carlos Miguel, não. Acho que o chute bem colocado no cantinho, difícil de defender, assim como foi o do Felipe Anderson, né? Quando o goleiro do Cruzeiro ali vai ver o Otávio, né? Que é a terceira opção, menino da base, que tem entrado bem nos jogos do Cruzeiro, tem sido titular nos últimos jogos e tem ido bem. Quando ele vê o chute do Felipe Anderson, ela já está muito próxima, né? E aí é muito difícil de reagir. Não acho que tenha tido falha dos goleiros em nenhum dos dois gols, Gui.
4: Exatamente. O Otávio que ganhou a vaga do Matheus Cunha, né? Matheus Cunha vinha falhando muito, né?
5: Tava no banco hoje, Matheus Cunha, né?
4: Exato. Palmeiras, então, chega a 35 pontos, 16 jogos com 10 vitórias, 5 empates e apenas uma derrota nesse Campeonato Brasileiro, com 72% de aproveitamento. Marcou 26 gols, sofreu 13 e tem um saldo, portanto, de 13 gols.
5: Só complementando sobre o Otávio, Gui, que eu fui olhar aqui, é o sexto jogo seguido dele como titular. Ele tinha jogado a partida contra o Goiás na Copa do Brasil. Aí ele não joga a partida contra o Remo, depois ele embala. Boca, Atlético Mineiro, Universidade Católica, Bahia, Goiás e agora o jogo contra o Palmeiras, né? O menino tem jogado muitas partidas aí. Nesse período, ele sofreu os 3 gols no Clássico, mas passou sem ser vazado no jogo contra o Boca, no jogo contra a Católica e no jogo contra o Goiás, né? Então, 3 desses 6 jogos em sequência aí, o Otávio, jogador da base do Cruzeiro, passou sem ser vazado. 20 anos ele tem, jogador de 1,92m, né? Um goleiro promissor. O Cruzeiro tem a questão aí com o Cássio, né? Teve uma lesão ligamentar. Se voltar a jogar, vai ser lá para setembro, outubro. E o Matheus Cunha, quando entrou, não deu conta do recado, né? Ele foi muito mal em quase todos os jogos que fez com a camisa do Cruzeiro. Naturalmente, acabou perdendo espaço. O Cruzeiro tentou contratar o Rafael, né? Goleiro do São Paulo. Até foi uma informação trazida pelos nossos companheiros lá do GE na semana passada. O Cruzeiro fez uma proposta pelo Rafael, mas o goleiro que hoje é do São Paulo preferiu permanecer no clube, não trocar o São Paulo pelo Cruzeiro. Ele já jogou no Cruzeiro no começo da carreira, jogou no Atlético Mineiro também no começo da carreira, então a troca acabou não acontecendo, essa negociação, né? E o Cruzeiro encontrou aí no Otávio uma boa solução, né? Bom jogador o Otávio, tem quebrado um galho aí no gol do Cruzeiro. E o Palmeiras muito bem servido de goleiro, né? O Carlos Miguel até é um goleiro, Gui, a gente está em contagem regressiva para a lista do Carlo Ancelotti. Sendo muito honesto, eu levaria para a Copa do Mundo, inclusive, o Carlos Miguel. Porque eu acho que o Brasil hoje tem um problema muito grande de goleiros. O Ederson é um goleiro que não é confiável. O Bento também tem jogado muito mal. Hoje o Al-Nassr perdeu de novo. Perdeu o título, né? Da uma espécie de Copa Sul-Americana lá do futebol asiático. Falhou no meio da semana no jogo entre Al-Nassr e Al-Hilal. Jogo que poderia dar o título para o Al-Nassr, ele falhou. Então, tanto o Ederson quanto o Bento vêm numa sequência ruim. O Alisson está há 210 dias sem jogar. Ele não jogou essa reta final de temporada, não se recuperou a tempo de jogar, o Campeonato Inglês vai acabar, e ele não conseguiu se colocar em condição de entrar em campo, né? Então, ele é uma incógnita para a Copa do Mundo. Como vai se recuperar desse período grande de inatividade o Alisson? Então, diante disso, né, desse vácuo de opções, eu levaria, sim, o Carlos Miguel, goleiro do Palmeiras, e levaria o Hugo Souza, goleiro do Corinthians também, dentro da pré-lista, né, dos jogadores que foram previamente selecionados. Tem o Everton também do Palmeiras, ex-Palmeiras, jogador do Grêmio que estava na pré-lista. Muita gente falou sobre o Fábio, mas o Carlos Miguel é um jogador que estaria na minha lista de 26 para a Copa do Mundo.
4: É, hoje, inclusive, falaram novamente no Fábio porque ele teve uma boa participação.
5: Jogou muito
4: jogo
5: bem, mas não está na pré-lista, então não pode ser convocado.
4: Né? Exatamente, não está na pré-lista, fica apenas na imaginação, né, de como seria caso pudesse ter essa convocação. Agora, Raí, o Palmeiras chega a 3 jogos sem ganhar no Campeonato Brasileiro, com 3 empates, né? Empates contra Santos, Remo e agora Cruzeiro. E, coincidentemente, os 3 por 1-1. Mas com um detalhe, né? O Remo, um adversário que está no Z4, o Santos também numa situação muito difícil e agora o Cruzeiro, que é um adversário mais da parte de cima da classificação. No ano passado, nem Palmeiras, nem Flamengo venceram o Cruzeiro nos dois jogos do Brasileirão. Então, o Cruzeiro não é uma equipe, como você citou, qualquer, né?
5: Foram 3 empates e 1 vitória do Cruzeiro, né?
4: Isso, exatamente. Então, o jogo de hoje entra nessa cota de possíveis...
5: Na verdade, o Cruzeiro ganhou as duas no Mineirão, né? Ele ganhou do Flamengo no Mineirão, que foi até o gol do Gabigol de
4: perfeito,
5: pênalti.
4: Do rebote do pênalti. Isso aí, perfeito. Então, hoje é um jogo que você pode colocar ali de pontos, né, entre aspas, perdíveis. Agora, o torcedor fica na bronca mais pelas partidas contra Santos e Remo. Santos em casa, na Arena Palmeiras, o Remo fora, mas ainda assim um adversário muito fragilizado. E ao mesmo tempo que tudo isso acontece, na rodada passada o Flamengo já diminuiu a distância, encurtou um pouco mais e agora pode chegar a 2 pontos. Liga o sinal de alerta no Palmeiras, Raí Monteiro?
5: Acho que o sinal de alerta no Palmeiras, ele poderia estar ligado por outros motivos que não necessariamente o resultado de hoje, o empate de hoje com o Cruzeiro, que eu acho que está dentro. Os últimos 2 resultados, repito, esses sim, são daqueles que um time que vai ganhar o campeonato, né, não coleciona em sequência. Uma coisa é você empatar um jogo aqui, aí tem uma sequência de vitórias e empatar outro lá na frente. Agora, 3 empates seguidos, 2 deles contra Remo e Santos, e o do Santos, o Palmeiras foi pior no jogo, né? O Santos poderia ter vencido aquele jogo na casa do Verdão há 2 semanas, aí sim chama um pouco mais atenção, né? Eu acho que o Palmeiras tem algumas questões que ele precisa naturalmente melhorar, o Abel tem falado muito em cansaço nesse momento, o que eu sinceramente acho que é um argumento justo, é um argumento verdadeiro, né? São muitos jogos em sequência, viagens, o Palmeiras veio recentemente de uma sequência de 3 jogos viajando, né? Sporting Cristal, Remo e Jacuipense. 3 jogos seguidos fora de casa o Palmeiras fez. Embora o jogo contra Jacuipense não tenha sido na Bahia, foi em Londrina, né, interior aqui do Paraná, bem próximo de São Paulo. Mas, de todo modo, tem viagem, deslocamento. E o Palmeiras usou um time reserva também. Alguns titulares jogaram, como o Felipe Anderson, que acabou sentindo coxa aí hoje. Eu até acho que esse é um argumento plausível, que deve ser considerado diante da sequência de jogos, do calendário brasileiro, da forma que é. Eu não ignoro esses aspectos. Eu acho que é um erro ignorar de verdade. Só que a gente não pode olhar só para isso. Tem outros aspectos do jogo do Palmeiras que podem, precisam melhorar também, né? Um jogo mais elaborado, mais qualidade para criar oportunidades de gol. Acho que hoje, especificamente, isso nem esteve tanto em falta, não. O Palmeiras mostrou alguns avanços, vai, no seu desempenho, na sua forma de jogar. Mas isso precisa ser mais constante e, principalmente, contra adversários que joguem mais fechados, mais retraídos, que dê ao Palmeiras menos espaço para jogar, porque é um panorama que deve se repetir mais vezes, né? Do Palmeiras ter menos campo para jogar e precisar propor o jogo. Por exemplo, o último jogo, antes da parada para a Copa do Mundo, é a Chapecoense em casa. A Chapecoense vai jogar muito fechada, entrincheirada lá atrás. O Palmeiras vai precisar ter qualidade, competência para encontrar bons movimentos. Mas ninguém está olhando para esse jogo, né? A verdade é que as atenções estão voltadas para o sábado que vem, às 9 da noite, nesse horário maravilhoso, delicioso, que a CBF criou junto com as TVs para a disputa do futebol no Brasil, né? Um horário incrível, realmente. Então tá todo mundo olhando para esse jogo, né? Porque vai ser o próximo sábado, para esse duelo entre Palmeiras e Flamengo. Tem uma rodada de Libertadores no meio, mas as atenções maiores estão voltadas para lá. Porque se o Palmeiras conseguir fazer algo diferente do que vem acontecendo nos últimos anos, que é ganhar do Flamengo no Campeonato Brasileiro, faz bastante tempo que o Palmeiras não ganha um confronto direto, ele vai dar uma resposta muito positiva e ele vai muito grande para essa parada para a Copa do Mundo. Se ele perde esse jogo contra o Flamengo na próxima semana no Maracanã, de novo volta aquela desconfiança. Ah, no momento chave o time não consegue vencer o confronto contra o mais forte, o confronto mais decisivo. No ano passado o Palmeiras jogou 3 vezes contra o Flamengo e perdeu as 3. E só no jogo do primeiro turno na casa do Palmeiras que o time do Abel teve ali um trecho, o primeiro tempo, o Palmeiras foi bem naquele jogo, mas no segundo as coisas foram para um outro lado, no Maracanã foi um amasso, e a final da Libertadores o Flamengo foi bastante superior também. Então, esse jogo da próxima semana, também do ponto de vista de resposta, pode ser muito importante para o Palmeiras conseguir dar uma resposta para o seu torcedor, para ele mesmo, para os jogadores, né? Porque pode haver alguma desconfiança, uma incerteza, vai. Então, pode ser muito importante nesses aspectos também o jogo da semana que vem lá no Maracanã.
4: Exatamente, e até citando nessa sequência do Palmeiras até a parada para a Copa do Mundo, são 2 jogos pelo Brasileiro e mais 2 pela Libertadores da América. Pega o Cerro Porteño na quarta-feira, depois o Flamengo no sábado, na sequência tem o Júnior Barranquilla na outra quinta, né, no dia 28 de maio e fecha no dia 31 de maio contra a Chapecoense. No meio disso tudo, algumas viagens, né? Cerro Porteño e Júnior Barranquilla em casa pela Libertadores e pelo Brasileiro, um jogo fora e outro em casa. São, exceto o Flamengo, são adversários acessíveis, né? Tanto para a questão de se classificar na Libertadores quanto a Chapecoense em casa na última rodada antes da Copa. A grande questão é o jogo contra o Flamengo. Tinha, Raí Monteiro, e você que é melhor de memória do que eu, uma reclamação também no ano passado, nos anos anteriores, que o Palmeiras não vencia times do G4, do G6. Esse ano melhorou. Eu lembrei aqui que venceu já a Bahia, venceu o Fluminense...
5: São Paulo ganhou também.
4: São Paulo, exatamente. Então, assim.
5: Atlético Paranaense também ganhou. Dos seis primeiros, o Palmeiras não enfrentou o Flamengo, só os outros ele ganhou todos os jogos.
4: Então, melhorou nesse quesito de vencer times da parte de cima, que era uma reclamação. No entanto, perdeu pontos para Santos, perdeu pontos para o Remo. Então, acabou que equilibrando.

0: Coritiba, não lembro se o Palmeiras já jogou com o Coritiba, mas do top 10 ali, faltando o Flamengo, o Palmeiras ganhou quase todos os jogos, né? Ele não perdeu nenhum. Acho que esse é um bom dado, é um dado relevante, né? O jogo contra o Coritiba, na verdade, ainda também vai acontecer. É a última rodada do primeiro turno. Esse jogo ficou para volta pós-Copa do Mundo. Então, dos 10 primeiros colocados, são 9 confrontos, porque o Palmeiras é um dos 10, ele já jogou 7 jogos e ele não perdeu nenhum. Então, acho que esse é um dado muito positivo, né? Revela algo muito positivo. O Palmeiras perdeu um jogo no campeonato, que foi aquele duelo para o Vasco de virada. É claro que muitas vezes, quando você olha para isso, para a classificação, é difícil fazer críticas a um time que de 16 ganhou 10, perdeu um jogo. Tem um dos melhores ataques do campeonato, 26 gols. O Fluminense passou com os dois que fez hoje. E o Flamengo tem também um ataque mais positivo. O Palmeiras tem o terceiro melhor ataque do campeonato, empatado com o Botafogo. O Palmeiras tem a segunda melhor defesa do campeonato. Sofreu 13 com o de hoje. O Flamengo sofreu 12, mas ainda vai entrar em campo na rodada também. Então, em vários índices, né, o Palmeiras está lá no topo. Aproveitamento, vitórias, gols marcados, menos gols sofridos. Mas se a gente se fixa só nos resultados, né? Aí acho que não tem muita razão de existir o nosso papel aqui, né? A gente precisa olhar, pelo menos é meu ponto de vista, minha forma de enxergar a análise de futebol, para o desempenho dos times. E aí contextualizar várias questões. Essa do calendário é uma delas, o investimento feito é uma outra. E aí, diante disso, você faz uma avaliação, né? Faz uma análise. E eu, honestamente, acho que do ponto de vista de futebol jogado, de desempenho, o Palmeiras deixa um pouco a desejar. Os resultados são excelentes, são ótimos. Tem nada para falar dos resultados do Palmeiras. Ganhou o estadual, passou na Copa do Brasil, está com a sua situação encaminhada na Libertadores, como invariavelmente acontece. Teve dois empates ali mais inesperados, mas tem dois jogos em casa agora para fechar essa primeira fase. E a tendência é que vença os dois e se classifique aí com uma campanha muito boa, né? 14 dos 18 pontos conquistados. Pode ser que o Palmeiras feche essa primeira fase. Imagino que vai fechar com 14 dos 18 pontos conquistados. E o Palmeiras pode fechar o primeiro turno aí com 38 pontos, por aí, mais ou menos, né? Porque tem ainda um jogo contra a Chapecoense, tem um jogo contra o Coritiba, mais de 40 pontos o Palmeiras pode ter, o que seria uma pontuação alta e muito relevante. Então, os números, os resultados, frios ou quentes, eles mostram um trabalho consolidado, bem feito, consistente. O futebol, eu acho que em alguns aspectos pode melhorar, listei aqui alguns deles, né? Principalmente quando o time precisa criar um pouco mais, né? O Palmeiras tem muito gol de bola parada, o que é um mérito, sem dúvida alguma. O Palmeiras tem muito gol de contra-ataque, de saída em velocidade. Eu acho que o jogo com a bola mais elaborado, o time do Abel pode e precisa melhorar para os desafios que vai ter na sequência da temporada.
1: Daqui a pouquinho a palavra dos técnicos, Abel Ferreira de um lado, o Arthur Jorge do outro. Nós vamos ouvir aqui no pós-jogo da Jovem Pan. Também, na medida do possível, o Pedro Marques falará com a gente da Zona Mista, com a palavra dos jogadores após esse 1-1 entre Palmeiras e Cruzeiro. E também vamos avaliar mais à frente, mais para o final, a derrota do São Paulo para o Fluminense. Fluminense 2, São Paulo 1 no Maracanã. O jogo que abriu a rodada de futebol neste sábado aqui na Jovem Pan. E claro também a expectativa para esse domingo com Botafogo e Corinthians em campo às 4 da tarde. E depois às 7h30 da noite Atlético Paranaense e Flamengo. Os jogos com cobertura Jovem Pan neste domingo. Agora outra preocupação para o Palmeiras foram as lesões, né? Ramon Sosa e Felipe Anderson saíram ainda na primeira etapa. O paraguaio com um problema no tornozelo e o camisa 7 que sentiu a coxa. Então foram ali jogadores substituídos ainda no primeiro tempo, Ramon Sosa e Felipe Anderson. E aí que se juntam a jogadores que já estão no departamento médico, como o Vitor Roque, o Piquerez, já há algum tempo. Hoje o Alan também estava suspenso, volta na próxima rodada contra o Flamengo e também na Libertadores no meio de semana. Gera uma certa preocupação. Esses dois jogadores fora são opções a menos, caso se confirme, depois vamos ter ali o boletim médico e tudo mais, mas a princípio uma preocupação na cabeça ali do técnico Abel Ferreira. Na coletiva ele deve falar um pouco mais também dessas duas situações, né, Raí?
0: O Felipe Anderson voltou hoje a ser titular, né, depois de aí um período importante de, entre aspas, inatividade, né? Não estava inativo, mas não no time titular. E fez um gol muito bonito, né? Teve uma lesão muscular, é muito fruto do calendário, muitas vezes, né? Dessa sequência de jogos, viagens, enfim, uma carga muito pesada, mesmo para alguém que não é titular com uma frequência tão grande assim. Dá sempre

0: nos treinos, nos jogos e entrando em campo em vários momentos. Então, esse é um aspecto, né, do calendário que não vai ter muito como resolver agora. O Palmeiras, assim como outros times, vai ter que conviver com isso, com esses problemas de lesões e tentar administrar. E hoje ele teve esse problema duplo, né, que foi perder inicialmente lesionado o Felipe Anderson e depois, ainda dentro do primeiro tempo, né, teve que fazer uma outra substituição e uma mudança que precisou mexer em peças do time, né? Teve que empurrar o Andreas para jogar um pouco mais adiantado, enfim. Algumas mudanças que o Abel precisou fazer dentro do jogo hoje. Ele começa com Sosa e Flaco mais à frente. Aí, ao longo do jogo, ele tem que pôr o Maurício. Aí ele mexe também depois ali na frente da defesa com a entrada do Lucas Evangelista. Mais adiante vem o Paulinho dentro do jogo. De todo modo, o Palmeiras tem um elenco com muitas peças. Em alguns setores, uma variedade de qualidade maior do que em outros, né? Troca peças e não perde tanto esse aspecto de qualidade, de força. Em alguns outros setores, essa substituição deixa um pouco a desejar, natural. Mas acho que o Palmeiras tem para esses últimos jogos, né? São 4 partidas, 2 da Libertadores, 2 do Campeonato Brasileiro, um elenco suficiente para fechar essa primeira parte da temporada. E aí, 45 dias depois, mais ou menos, 40, 45 dias depois, os times vão voltar e aí a gente vai observar como cada um vai ter aproveitado esse momento para recuperar jogadores, para treinar possibilidades e para voltar para a fase final da temporada com um outro ritmo, né? Eu estou muito curioso, Gui, para ver como os times vão voltar dessa parada, porque há muita reclamação, que eu até acho que é justa, né, sobre o calendário, não discordo não das colocações sobre a sequência de jogos, viagens, a dificuldade para trabalhar, eu não discordo 100%, mas depois de um período de 2 meses quase, né, o Campeonato Brasileiro para dia 31, está previsto para voltar dia 22 de julho, ele para 31 de maio. Depois desse período todo, com férias, com uma intertemporada, com recondicionamento, com treinamento, eu acho que times que têm muitas ferramentas, como Palmeiras, como Cruzeiro, como Flamengo, como até o próprio Fluminense, que acho que tem um bom elenco, vai ter o Hulk, por exemplo, eles vão precisar voltar dessa parada entregando um mais e melhor futebol e vão ser cobrados por isso.
1: Boa! Arthur Jorge, técnico do Cruzeiro, falando, vamos ouvir ao vivo.
2: Trouxe hoje de atuação. É um nível que talvez você busque o tempo inteiro nos jogos do Campeonato Brasileiro, Copa do Brasil e Copa Libertadores. Qual que é o desafio para se conseguir essa intensidade, essa competição, essa luta o tempo inteiro em um gramado que é difícil também, com condições adversas para a sequência do Cruzeiro?
3: Não, eu quero é que seja difícil encarar o Cruzeiro. E acho que nós hoje demos aqui uma imagem boa em relação a isso, sobre aquilo que foi a personalidade da equipa, a postura que a equipa apresentou aqui, num campo onde se joga sempre bem, porque as condições assim o permitem também. E o desafio é manter esta consistência de resultados e de exibições, de desempenho. Tem sido, nos últimos jogos, aquilo que tem sido a postura da equipa para conseguirmos o que temos feito, mas não foi o nosso melhor jogo, foi um jogo bem conseguido, foi um jogo que conseguimos aqui um ponto. Estamos no caminho de poder ou de continuar aquilo que é um trabalho de crescimento para podermos continuar a ser mais fortes no futuro.
4: Boa noite, Arthur. Lincoln Oliveira, do Na Rede Oficial. Sobre as alterações, o Kaique Kenji, ele entra no lugar do Kenny Arroyo. O Kenny Arroyo era um dos jogadores mais perigosos do Cruzeiro. Foi uma alteração por uma questão técnica, tática ou física? E você não acha que as alterações, elas poderiam, as 3 no geral, poderiam ter acontecido um pouco mais cedo, até visando um calendário e também a dificuldade, né, da partida?
3: Eu até podia ter feito 5 substituições no intervalo e perder o jogo. Se calhar aqui estávamos a falar de resultado e não de substituições. Não, essas questões nem me merece nenhum tipo de comentário, porque aquilo que nós fizemos, as substituições foram para poder acrescentar qualidade à equipa, acrescentar valor, pensando naquilo que possa ser encontrar e manter a consistência da equipa para o melhor jogo que possamos ter. Portanto, nós entendemos e fizemos hoje 3, aquilo que é o calendário e aquilo que é o desempenho da equipa não é uma questão que me possa merecer qualquer tipo de preocupação, porque nós tínhamos hoje que ganhar este jogo, fizemos o jogo para ganhar e lutámos para ganhar, não o conseguimos, mas nós tínhamos que pensar jogo a jogo, sem estar a pensar em poupar jogadores ou em escolher 11 para pensar daqui a 3 ou 4 jogos. Quando pensarmos assim, na minha opinião, estamos errados e temos que olhar para aquilo que é a realidade. Hoje jogamos com o Palmeiras, jogamos com a melhor equipa, metemos os melhores que achávamos lá para dentro, aquilo que a equipa pedia e precisava, e agora vamos pensar naquilo que é a seguir Libertadores.
5: Boa noite, Mariana Capra, da ESPN. O Arroio e o Matheus Pereira têm tomado muitos cartões, né? Têm cumprido suspensões. Como vocês pretendem lidar com isso internamente? Se tu já conversou com eles ou vai conversar de novo depois do jogo de hoje ter acontecido mais uma vez? Obrigada.
3: Olha, há uns cartões que podem ser mais justificáveis ou não. Eu, se calhar, diria que se calhar o Bruno Spindel tem que falar mais vezes, porque nós hoje, mais uma vez, tivemos aqui alguma dualidade sobre aquilo que era o critério de uma outra equipa. Não me vou alongar muito, mas... Há cartões que, se calhar, do outro lado não acontecem, não é só neste jogo, são outros jogos também, e nós temos que lutar contra isso. Temos também que saber que há momentos em que nós somos os responsáveis por esse tipo de cartão, alguma imaturidade em alguns momentos, não é o caso daquilo que aconteceu, mas estou só a abrir um bocadinho daquilo que é, de uma forma geral, a minha análise para poder dizer que hoje tivemos um grande comportamento para podermos lidar com todo o contexto de jogo, para que hoje conseguíssemos aqui o resultado que conseguimos também.
1: Está aí a palavra do técnico Arthur Jorge, falando na coletiva pós-jogo aqui na Jovem Pan. Raí Monteiro, vamos falar um pouco também desse Cruzeiro, que gera até uma certa, digamos, um otimismo no torcedor do Cruzeiro, na diferença do time, né? Hoje você vê um time muito mais competitivo do Cruzeiro do que no início da temporada, ainda com o Tite, né? A diferença é muito clara, de um time muito mais competitivo e que joga mais do que no início do ano e naquela ocasião, algumas rodadas também do Campeonato Brasileiro. E até por isso, hoje, o Cruzeiro não está ali na parte de cima. Imagina-se, né, que num melhor cenário poderia estar brigando também ali na parte de cima do G4 do Campeonato Brasileiro. Perdeu muito tempo na pré-temporada, digamos assim, nos estaduais e no início do Brasileiro com o Tite. Rapidinho, antes de você, Raí Monteiro, porque o Abel Ferreira também já está falando, nós vamos ouvir aqui na Jovem Pan, então daqui a pouquinho nós vamos ouvir o Abel Ferreira, que vai falar na coletiva também, logo depois do técnico Arthur Jorge, você acompanhando o pós-jogo aqui na Jovem Pan, até meia-noite, comigo, Guilherme Silva, com Raí Monteiro, com toda a nossa equipe, amanhã também a cobertura completa do Campeonato Brasileiro com Botafogo e Corinthians, Atlético Paranaense e Flamengo. Vamos lá, Abel Ferreira ao vivo.
6: Na grama natural, ocorrer é completamente diferente e, portanto, esse tipo de desgastes com as viagens não há hipótese. Nós, por muito bom que seja o nosso núcleo de saúde, que o é, que temos processos, mas não há como evitar, e por isso é que eu já falei, há 5 anos falo muito da sorte que é preciso ter. Felizmente ou infelizmente, o nosso adversário também tem uma excelente equipa, basta vocês olharem posição por posição e comparar com o Palmeiras, que tem recursos não só técnicos e financeiros também, uma excelente equipa, onde na primeira parte, na minha opinião, o jogo foi bem, bem dividido. A primeira oportunidade que o nosso adversário tem, acabou por fazer golo da mesma forma que ganhou na casa do Bahia, e nós sabíamos disso, mas mérito ao remate do nosso adversário. Acabamos por empatar o jogo. Na segunda parte, mesmo o jogo sendo equilibrado, tivemos muito mais oportunidades. Tivemos o Arthur numa combinação muito boa, em que ele recebe na frente e podia meter em todo lado, menos fora. A seguir tens uma do Gomes, que é uma meia bicicleta, onde o goleiro adversário tira a bola. Tens outro remate dentro da área do Arias, tens no final uma bola que recuperamos muitas bolas na frente na saída do nosso adversário, em que o Andrés pode rematar ou pode passar ao lado ao Maurício. Enfim, a minha sensação e a minha opinião neste momento é que acho que fizemos um bom jogo e um resultado que não era o que nós queríamos, mas foi o que foi.
7: Abel, boa noite. Maurício Ferreira, da Rádio Band News FM. Quando você pede hoje o Sosa e o Felipe Anderson, na vaga do Sosa entra o Maurício, que são características mais parecidas, e depois, quando sai o Felipe, entra o Evangelista para o Andreas Pereira pisar um pouco mais à frente, né? Eu queria entender essa substituição, a ideia de avançar um pouco mais o Andreas Pereira, e se foi uma leitura daquele momento do jogo, ou se também, até dentro dessa pergunta anterior, era uma questão da escassez de atacantes, E aí eu já aproveito para emendar sobre a questão física do Paulinho também, que entra depois na vaga do Andreas Pereira. Ele teria condição naquele momento do primeiro tempo já de entrar na partida, ou o Palmeiras ainda vai tratar com cautela essa questão da minutagem do Paulinho nessa volta dele?
6: Obrigado. Olha, em relação ao Paulinho, se o doutor quiser falar, ou alguém do departamento médico, fala, eu não vou falar sobre essas partes, esta parte física. Ele tem uma condição de utilização. Eu estou a fazer aquilo que temos que fazer em função daquilo que é o contexto, em função daquilo que é os dois anos que ele teve, quase dois anos que teve sem fazer jogos consecutivos. Ele próprio, há sempre aqui uma conversa entre três, treinador, departamento médico e o jogador, e perceber como é que ele vai estar amanhã. Mais do que se passou hoje é qual é o feedback do jogador amanhã. E depois de amanhã pensamos no próximo. Portanto, a cada jogo que ele faz, vocês viram, e tu és inteligente, penso eu, ele não foi escalado para o jogo da Copa. Se não foi escalado é porque não podia jogar, certo? Então, infelizmente, e para azar do treinador do Palmeiras, um dos melhores jogadores do Campeonato Brasileiro eu não posso utilizar quase há dois anos. Quando falavam, Palmeiras gastou, mas nós depois precisamos de usá-los. Infelizmente, neste momento, como tu sabes, em função daquilo que têm sido as lesões, temos vários lesionados. O Andreas felizmente conseguiu recuperar para este jogo, depois daquela pancada fortíssima que ele levou nas costas no jogo do Remo, mas enfim, nós sabemos que ali o Paulinho não está a 100%. Logicamente que quando tu vês ele entra, ficamos todos com água na boca, porque é verdade que quando a bola cai, eu não o treino diferente dos outros, é a qualidade dos jogadores. E ele tem uma qualidade diferente dos outros. Mas nós não podemos utilizar mais. E vamos ver amanhã como é que ele vai estar. E a outra era sobre? Ah, boa pergunta. É como tu dizes, há lá fora, Filipe fora. Começas a ver a média de idades do nosso adversário, o peso, a experiência que eles têm. Podia ter metido o Riquelme, podia ter metido o Belé. Podia ter metido esses jogadores, mas entendi que, na minha opinião, em função daquilo que também é a nossa equipa e o momento que nós estamos, e meter jogadores experientes para continuar a aguentar. E na segunda parte, na minha opinião, fizemos um jogo muito bem conseguido com estas. Infelizmente, ou não podemos, em três ou quatro oportunidades que temos, do Arthur, do Arias, do Gomes e do Andrés, numa destas não fazer, porque se não fazemos quando criamos, a probabilidade de nós ganharmos o jogo é diminuta. Portanto, acho que só nos podemos queixar de nós. Para resumir, acho que fizemos um bom jogo e um mau resultado em função das oportunidades criadas, sobretudo na segunda parte, onde jogámos com um adversário, na minha opinião, com um treinador do mesmo nível do Palmeiras e com uma equipa do mesmo nível do Palmeiras.
8: Abel, boa noite, tudo bem? André Neto, da Rádio CBN. Palmeiras, ano passado, brigou pelo título do Brasileiro com o Cruzeiro e com o Flamengo, acabou não vencendo nenhum dos confrontos diretos com as duas equipes. Hoje empata com o Cruzeiro, um jogo bom, como você falou, mas que o resultado não é ruim. Tendo pela frente o confronto com o Flamengo já no próximo fim de semana, esse momento de mais empates do Palmeiras na temporada começa a acender talvez um sinal de alerta para vocês de uma oscilação no momento meio decisivo desse primeiro semestre? Obrigado.
6: É a tua opinião. Sobre isso, eu digo-te no final, quando chegarmos à reta da meta, eu digo-te agora, pouco me importa, quando chegamos ao final, e basta ver a história do Palmeiras e todos os clubes, ninguém ganha todos os anos seguidos, por isso é que às vezes eu entendo as tuas perguntas, elas são muito bem colocadas, é só fazeres as contas de 2020, de 2000 a 2020 e 2020 a 2006, fazes as contas. Portanto, isto é passo a passo, quando chegarmos a dezembro, em dezembro, podes-me criticar, podes-me elogiar, vai depender sempre do resultado, já sei. O ano passado, três vices, foi tudo uma porcaria, né? Portanto, nós já estamos habituados como é que isto aqui funciona e nós temos é que manter os pés bem equilibrados, perceber as opções que temos neste momento, perceber as viagens que fizemos, perceber os jogadores que estão disponíveis, perceber os jogadores que não estão disponíveis, perceber que temos aí uma convocatória para o Mundial, perceber que temos um jogo, isto é outra coisa inacreditável, temos um jogo a seguir à FIFA dizer que os jogadores estão liberados para sair, para irem para as seleções, que é outra coisa que a mim me custa muito entender, desculpem dizer-vos isto, mas vamos seguir as regras, porque não sou eu que organizo, não sou eu que tenho essa competência, mas Como disse, infelizmente eu não posso jogar porque tenho a panturrilha machucada, mas se for preciso, nesse jogo, jogar, acho que o Palmeiras me consegue inscrever e eu jogo, não tem problema nenhum.
9: Boa noite, Abel, tudo bem? Felipe Oliveira, Nova Brasil FM. Hoje, ao final da partida, tiveram algumas vaias da torcida do Palmeiras. Eu queria que você explicasse como você reage...
6: A quem? O árbitro? A quem? Vaias, não ouvi.
9: Foram umas vaias da torcida do Palmeiras no estádio do...
6: Não ouvi.
9: Foi do setor. Mas queria que você reagisse...
6: Não tenho que reagir nada. Pouco,
9: e se acha essas vaias justas, não se tenho, foi direcionado...
6: Não tenho uma opinião diferente da tua. Não ouvi vaias nenhumas. Até porque nós na segunda parte jogámos bem, só não fizemos golos.
10: Que você falasse um pouquinho mais do jogo contra o Flamengo, porque depois desse empate de hoje ganhou ainda mais importância, né? Porque amanhã a gente sabe que a diferença pode cair para 2 pontos e é o jogo que vai valer a liderança, né? Então, ganhou mais importância para você depois desse terceiro empate, no caso, esse resultado de hoje?
6: Não, temos um jogo antes para disputar, esse jogo é depois. E se acontecer nesse jogo, não vai decidir nada. Estamos em 3 competições e vamos lutar por elas até o 5, como sempre fazemos. Portanto, acho que não é justo estarmos a falar de um jogo quando temos um jogo importantíssimo da Libertadores. Ainda daqui a 3 dias não tenho que falar desse jogo, nada.
11: Boa noite, Abel. Guilherme Giuliari, da 105 FM. Abel, o Palmeiras tem feito poucos gols, sim, não tem conseguido ganhar, mas tem somado pontos com empates. Eu queria que você falasse o quão importante é essa lesão do Vitor Roque para deixar o Palmeiras com essa escassez de gols na temporada. Se ele realmente está fazendo muita falta ou se o Sousa ainda está conseguindo suprir a necessidade.
6: Eu vou ter que voltar a falar do mesmo. Eu não queria estar a falar sempre da mesma coisa. Nós não defendemos o produto, nós não defendemos o futebol brasileiro, nós não defendemos os jogadores brasileiros. Eu vou ter que falar do mesmo. Depois temos lesões. Vou jogar com os que tenho da melhor maneira que nós tivermos, com as opções que tivermos. Não jogar o lateral, se não jogar um ponta, joga um médio, um volante, joga outro, não tem problema nenhum. Infelizmente, como eu já vos disse várias vezes, às vezes as lesões são por incompetência do treinador pela metodologia de treino, incompetência dos departamentos médicos, e a outra que tem a ver com viagens, com noites não dormidas, com gramados péssimos, tem a ver com isso tudo, com tempos de recuperação. Eu tenho que vos dizer que muitas vezes a minha equipa vai a jogo e muitos dos jogadores têm toques, não estão a 100%. Mas não dá para fugir disso. E depois é a sorte ou azar dos jogadores que se lesionam ou não. O Piqueires se lesionou-se, o Fux se lesionou-se, o Benedetto lesionou-se, o Paulinho veio lesionado, o André estava lesionado. E podia estar aqui a dizer mais do que isto. A direção sabe, isto é das coisas que eu cobro à direção, porque a direção também tem responsabilidade junto à CBF, de organizar um calendário condizente com aquilo que é a exigência e a demanda de muitos de vocês, que querem bons espetáculos, querem intensidade. E hoje, sinceramente, acho que foi um jogo bastante intenso, bastante dinâmico, onde duas equipas jogaram do primeiro ao último segundo para ganhar o jogo. Infelizmente, o Palmeiras não ganhou, não foi porque não criou, ganhou porque foi ineficiente ou não foi eficaz nas oportunidades que teve. Mas essas lesões, eu já falei várias vezes sobre isso, e elas vão acontecer. Se calhar eu estou aqui a reclamar porque tenho muitas lesões e o Cruzeiro acho que não tem lesão nenhuma, mas é o que é. Vai ser difícil o Cruzeiro, com uma equipa do mesmo nível do Palmeiras, lutar até ao fim, porque no início não começou tão bem, mas tem todas as condições. Olhas para o plantel deles, equiparas com o nosso, diz, pá, uma equipa do nível do Palmeiras. Portanto, uma boa equipa. Infelizmente, em função destas 4 oportunidades ou 3, temos que fazer uma, não há como. Nós, desde que criamos, temos que fazer uma. Não fazemos. É isto, futebol.
12: Boa noite, Abel. Meu nome é Gabriele Simoni. Nos seus confrontos diretos contra o Arthur Jorge pelo profissional, em 5 jogos foram 3 derrotas e 2 empates. Você acha que ele é um treinador que te impõe dificuldades ou esses resultados eles foram frutos das circunstâncias próprias do jogo e do futebol? Obrigada.
6: Não, já disse. Acho que ele é um excelente treinador. E quando jogou, estava no Botafogo, tinha uma excelente equipa que contratou jogadores por todo o lado, por todo o mundo, não é? E que não pagou a ninguém, não é? Mas contratou. E que realmente foi super difícil competir contra eles. E agora está no Cruzeiro, uma belíssima equipa também, portanto, acho que é sempre difícil jogar contra bons treinadores e sempre difícil jogar contra boas equipas. Está bem?
1: Palavra do técnico Abel Ferreira, que entre outros pontos, né, Raí, ele destaca muitas vezes a questão de jogadores machucados, né? Hoje não teve o Piquerez, o Vitor Roque, o Fuchs e o Benedetti, além desses machucados, e o Alan suspenso. Foram as ausências do Palmeiras. E em muitas respostas ali ele cita essa questão e ainda soma-se, né, aos dois casos de hoje, o Sousa e o Felipe Anderson, que também saíram machucados. Ele fala bastante nessa questão, que tem que trabalhar com o que tem, enfim, ele fala bastante das ausências e dos jogadores machucados.
0: Não, são ausências importantes, não dá para a gente desconsiderar, né? Três titulares, Alan, Piquerez. Aliás, o menino Arthur tem jogado muito bem, né? Acho que vale o destaque na lateral esquerda, ele tem feito boas partidas, reagiu muito bem a essa oportunidade que surgiu meio do nada, né? Porque o Palmeiras tem o Piquerez, tem o Jefté não deu conta do recado, o menino Arthur tem feito boas partidas. Mas ele não tem o Piquerez, que é um titular, não tinha hoje o Alan, especificamente no jogo de hoje, e não tem o Vitor Roque também, né? Que é um goleador, um cara de frente e tudo mais. Ele transformou nessa temporada o Sousa em um segundo atacante, não é de agora, já desde o começo da temporada, ele até falou isso em um momento lá no Campeonato Estadual, que iria fazer com que o Sousa se tornasse um cara mais central. O Sousa era um ponta, foi ao longo da carreira um ponta na maioria do tempo, né? No Nottingham Forest, até num primeiro momento no Palmeiras, ele foi transformado nesse jogador de dupla de ataque para jogar ao lado do Flaco e não mudar muito a estrutura de jogo do Palmeiras, né? Que é montada a partir dos seus dois atacantes, Flaco e Roque, e aí o time é montado a partir disso, né? Então, hoje, por exemplo, ele não tinha essas três peças e ao longo do jogo perdeu o Felipe Anderson, que foi uma solução interessante, né, para início, uma solução que se demonstrou ali ser boa, né? Ele entrou bem no jogo e depois perdeu o Sousa também, né, dentro do primeiro tempo ainda. Então, natural que isso tenha um impacto na avaliação, no trabalho dele de forma geral, né? Essas dificuldades vão aparecendo e ele vai tendo que administrar. Entrou o Maurício, por exemplo, aí você tem que mudar a dinâmica de jogo. O Maurício não é um jogador exatamente das mesmas características do Sousa. O Sousa é mais um atacante, o Maurício é mais um meio-campista. O Maurício tem tido uma sequência ruim no Palmeiras, né? Ele não tem feito bons jogos nesses últimos tempos, tanto que até acho que hoje dá para dizer que ele é um reserva. Depois perde o Felipe Anderson, aí entra o Lucas Evangelista para fazer dupla com o Marlon, adianta o Andreas Pereira, que na minha visão não vai tão bem nessa posição de 10, entre aspas, né? Mais à frente, mais perto do gol. Ele tem muita qualidade técnica, arremate, passe, cruzamento, mas não gosto muito do Andreas jogando tão perto da área. Acho que ele vindo de trás como um 8, que é como ele joga, ao lado do Marlon, ele tende a render mais, né? E aí, mais na reta final, acho que são mudanças muito motivadas por energia, né? A troca dos dois laterais para dar energia naqueles minutos finais, faltando 13 ali para o jogo acabar, mais os 7 de acréscimos, 20 minutos jogaram o Kelvin e o Jefté, mais o Paulinho, né? E o Paulinho também, ainda ele não quis falar sobre o Paulinho, disse que se alguém do departamento médico quisesse falar, tudo bem, ele não ia falar sobre condições físicas, né? Então, Paulinho entrou para 20 minutos ali, acho que ainda é fruto de, muito provavelmente, uma minutagem definida e limitada de um jogador que, tecnicamente, tem, na minha opinião, a qualidade absurda, né? Um jogador muito, muito bom, mas que ainda não tem a possibilidade de jogar com sequência, uma minutagem maior. E seria, para o Palmeiras, excelente poder contar nesse momento com o Paulinho, nesse momento de lesão do Vitor Roque, seria muito bom para o Palmeiras poder contar com o Paulinho na plenitude, 100%. Nesse momento, infelizmente, não é possível para o Abel, e aí acaba sendo um grande remendo, né? Aqui e ali ele tem que ir fazendo ajustes e competindo, né, nessa reta final, até que a Copa do Mundo chegue, e em 2 meses, imagino que para a volta do Mundial ele vai ter todo mundo recuperado e vai ter um Paulinho numa forma física um pouco superior à que ele vive nesse momento para poder ser ainda mais utilizado, ainda mais importante, tendo em vista que ele pode ter uma baixa ou outra, né? Depois da Copa do Mundo, um outro jogador pode sair. Tem o Flaco, eu acho que tem uma perspectiva de fazer um bom Mundial. É um jogador jovem, pode acabar sendo negociado. Então, tem muitas coisas, né, para serem resolvidas, aí, ajustadas daqui até a Copa do Mundo e nesse período de 2 meses também.
1: E antes da coletiva do Abel, né, estávamos prontos para falar do Cruzeiro e aí ficou para agora. E eu falava da diferença, né, do time do Cruzeiro com a as mesmas peças do Tite para agora com o Arthur Jorge. A melhora é muito clara, o Cruzeiro apresenta um melhor futebol, um time mais competitivo e que hoje jogou de uma forma muito digna contra o Palmeiras, que é um adversário fortíssimo do futebol brasileiro. O Cruzeiro perdeu muito tempo, né, Raí, na pré-temporada com o Tite.
0: Perdeu. O Cruzeiro perdeu muito tempo com o Tite, um treinador que hoje não consegue mais entregar em bom nível, né? Acho que ele foi um grande técnico de futebol, já há algum tempo ele não tem conseguido ser, pode ser que ele ainda se recupere, enfim. Não sei se é de desejo dele seguir a carreira, tem uma série de questões aí. Mas o fato é que o Cruzeiro perdeu muito tempo com um treinador que claramente não estava conseguindo extrair nada do elenco semana após semana, jogo após jogo, mesmo num período muito curto de tempo. O Arthur Jorge fez seu 14º jogo hoje à frente do Cruzeiro, ganhou 8, empatou 3 e perdeu 3. A média de 1,90 pontos por jogo. A média dele no Botafogo era 2 pontos por partida, né? Ele ganhou o Brasileiro e a Copa Libertadores da América. Acho que individualmente o Botafogo tinha um time melhor que o do Cruzeiro, né? Com jogadores como Almada, Luiz Henrique, enfim, caras que foram mais desequilibrantes naquela campanha de título da Copa Libertadores da América, mas não dá para dizer que o Cruzeiro tem um elenco ruim, né? Acho que um dos pontos positivos aí foi devolver um pouco o Christian à sua função, que era desse meia que sai do lado, vai para dentro, abre corredor para o lateral passar e se torna um quarto meio-campista, né? A estrutura do Cruzeiro na temporada passada era essa: Lucas Romero, Lucas Silva, Christian, Matheus Pereira e o Wanderson. O que era o Wanderson na temporada passada, hoje é o Kenny Arroyo, só que jogando do lado direito. Então, um ponta mais agudo. Matheus Pereira como esse meia mais central. E o Christian sendo esse quarto homem de meio campo, abrindo espaço para muitas vezes o Kaique apoiar. No ano passado era o William, né? Ele saía da direita para dentro, o William ganhava espaço para se projetar. Era uma mecânica de jogo bem conhecida do Cruzeiro do Leonardo Jardim. E o Arthur Jorge acho que conseguiu recuperar coisas positivas, importantes nesse time do Cruzeiro. O time melhorou muito com ele. Eu acho que o único ponto aí que o Cruzeiro vai lamentar, Gui, é ter chegado muito tarde, né, para o campeonato, por conta dessa troca que demorou muito para acontecer. Hoje, por exemplo, naquele curto espaço de tempo, 9 minutos que o Cruzeiro esteve em vantagem, ele estava chegando a 22 pontos e ele estava colando no Bahia, que nesse momento é o 6º colocado. Olha o tamanho do salto, né? O Cruzeiro é o 12º. Ele estava ganhando 5 posições. Claro que a rodada ainda vai se desenrolar, né? Mas Vasco, Inter e Galo já jogaram. Ele passaria todos esses times. Pelo menos 3 posições ele poderia ganhar se tivesse vencido o jogo de hoje. E talvez entrar ali naquela disputa pelo 3º lugar do Campeonato Brasileiro, por uma vaga no G4, né? Hoje, no desenho de campeonato, de 3 vagas para Libertadores, porque 2 estão definidas, vão ser de Palmeiras e Flamengo, você tem um Fluminense muito forte, que eu acho que vai seguir nessa batida. Acho que o Fluminense vai ficar entre os 4 melhores do Brasileirão. O São Paulo eu não vejo ficando ali ao longo da competição. Acho que o São Paulo vai perder tração na sequência e vai cair um pouco na tabela ali para um 8º, 9º, 7º lugar. Pode ser que dê um sprint depois para chegar. E o Atlético Paranaense é uma incógnita, né? É um trabalho bom do Odair Helman. O time voltou bem da Série B, fazendo bons jogos, principalmente aproveitando o fator mando de campo, né? Historicamente, o Atlético é muito forte na Arena da Baixada e com a dupla Odair Helman e Kevin Viveiros tem sido mais uma vez assim. Tem o Bahia, que só tem o Campeonato Brasileiro, né? O Bahia tem exatamente mais 24 jogos para fazer nessa temporada, que são os 24 que restam do Campeonato Brasileiro. Então, tem muitas semanas livres para tentar ter um desempenho melhor e terminar entre os 4 primeiros e, com isso, conquistar uma vaga à Copa Libertadores do próximo ano. E tem um Cruzeiro que eu acho que vai chegar ali. Então, essa disputa, né, essa briga por 3 posições, para mim tem Fluminense, Bahia e Cruzeiro. Se o Atlético chegar, vai surpreender. Se o São Paulo chegar, vai me surpreender também. Ou outro que está ali, né? Galo, Bragantino, Vasco, enfim. Mas a régua do Cruzeiro, eu acho que ela é lá em cima. O Cruzeiro vai ganhar mais pontos nessa sequência do campeonato e, muito em breve, o Cruzeiro vai estar dentro do G4, brigando lá pela 3ª, 4ª posição, 5ª posição, enfim. Isso é uma questão só de tempo, Gui, para acontecer. O trabalho do Arthur Jorge cada vez mais tem apontado para isso.
1: Gustavo Gomes, vamos ouvir ao vivo na Zona Mista.
13: Vários empates aí, mas também sabemos que o Campeonato Brasileiro tem muitos jogos ainda. Tá, ainda não jogamos a metade dos jogos. Sabemos que temos que melhorar em alguns aspectos, mas acho que hoje viu muita chance e faltou um pouco mais de eficácia para nós.
14: Entre as chances teve um quase golaço seu ali, o Otávio pegou. Imagino todo mundo, torcedor palmeirense, lamentando. Tem muita gente na internet lamentando. Pô, que defesa de um quase golaço que você ia fazer ali?
13: Cara, sim, eu não consegui ver no campo, mas agora meus companheiros mostraram aí o lance, o goleiro do Cruzeiro fez uma defesa muito boa. Mas é isso, faz parte, vamos seguir tentando. Mas acho que o mais importante é que nós fizemos um bom jogo, estamos melhorando nisso. Sabemos que temos que melhorar em alguns detalhes, como por exemplo, entrar um pouco mais ligado no jogo, o que está acontecendo com nós. Em alguns jogos aí que tomamos gol muito rápido, depois fica, o jogo fica mais difícil. E também, obviamente, melhorar nos detalhes aí, na finalização, ter um pouco mais de eficácia. Acho que contra um grande time como o Cruzeiro, se tem muita chance, tem que fazer alguma para conseguir ganhar. Tentamos, mas é isso. Agora já pensando no próximo jogo. Temos um jogo importante em casa para poder tentar garantir a classificação.
15: Gomes, agora ainda em cima de Campeonato Brasileiro, né? 3 empates consecutivos. O torcedor do Palmeiras começa a se preocupar um pouco em relação a essa questão de 9 pontos disputados, 3 conquistados, Flamengo pela frente. Para vocês, jogadores, esse jogo contra o Flamengo que vem pela frente, que é o próximo pelo Brasileirão, ele tem alguma diferença para os outros jogos? É mais um valendo 3 pontos, o campeonato está longe de ser decidido. Queria que você falasse um pouquinho da sensação que se tem desse duelo, que é um duelo que decide muitos campeonatos nos últimos anos, né? Esse que vem pela frente é decisivo ou ainda não?
13: Eu acho que ainda não, sabemos que é um jogo importante, mas como falei, eu acho que temos um jogo importante também antes disso aí em casa por Libertadores, um jogo onde a gente pode garantir a classificação, jogando em casa com a nossa torcida no Allianz. Sabemos também a dificuldade que estamos tendo em quanto a lesões, temos jogadores importantes machucados, é um pouco difícil. Mas é o que tem, nós estamos trabalhando dia a dia para tentar melhorar, como falei, nos detalhes aí, que fez muita diferença, como a eficácia, entrar ligado em cada jogo, então acho que é isso. Agora vamos pensar no próximo jogo e depois, obviamente, que também sabemos que temos um jogo importante sábado com o Flamengo, que eles estão aí perto também, então, mas também acho que ainda falta muito.
16: São 17 jogos de vencibilidade do Palmeiras aí, não perdeu em casa no ano, mas são 4 empates nos últimos 6 jogos. Isso preocupa vocês de alguma maneira para o resto para a sequência da temporada?
13: Aí você falou a sequência da temporada, calendário muito apertado, é muito difícil. Algumas vezes é impossível você dar o 100%. Mas tem que dar o que você tem, se tem o 50%, tem que dar esse 50%, é muito difícil. Eu estou há 8 anos aqui e a verdade é que acho que essa temporada, agora obviamente o contexto da Copa do Mundo também, acho que é difícil. Tem muitos jogos, mas independentemente de tudo, a gente está tentando dia a dia, trabalhando com muita humildade. Para tentar vencer cada jogo, nós entramos em campo para vencer cada jogo. Obviamente que na frente também tem adversário que fazem muito investimento, tem bons jogadores. E eu que estou há 8 anos aqui no Palmeiras, eu não lembro um ano que a gente não brigou por títulos. Um time onde tem uma consistência incrível. Acho que é difícil que aconteça em algum país, ter um time aí, aqui, mais ainda em Sudamérica, né, que está brigando sempre por coisas, mas sim, eu tenho que admitir que esse ano está muito difícil, mas a gente está procurando jogo a jogo.
1: Está aí a palavra do Gustavo Gomes, falando na zona mista com o Pedro, o único jogador. Vamos ter mais uma resposta, né? Tá tempo ainda. Vamos lá mais um pouquinho, então, com o Gustavo Gomes, aqui na Jovem Pan.
15: Chorou. Conta um pouquinho pra gente que você pode passar pro torcedor.
13: Cara,
1: Vamos seguindo. Amanhã, cobertura Jovem Pan do Campeonato Brasileiro. 1 da tarde, Canelada. 3 da tarde, Papo do Setorista. 4 da tarde, Botafogo e Corinthians. Depois, às 18, tem o Jovem Pan Futebol Clube. E às 19h30, Atlético Paranaense e Flamengo. Ou seja, a partir da 1 da tarde até o final da noite, todo o futebol no Brasileirão para você aqui na Jovem Pan, 1 da tarde com Canelada e depois com papo de setorista com o pré-jogo, o aquecimento para a rodada do domingo, com jogos importantes, Flamengo jogando com muitos desfalques, né? Jorginho, Everton Araújo estão suspensos, Luiz Araújo, Plata, Eric Pulgar, jogadores que não foram relacionados para o jogo, o Paquetá está de volta, pode aparecer, então podemos já encerrar, né? Então amanhã fica o convite para você que nos acompanha aqui na Jovem Pan. Um grande abraço a todos, vamos encerrando, até a próxima, tchau, tchau.

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1: Olá, muito boa noite, que honra, que alegria e satisfação. Estamos juntos a partir de agora em mais uma edição do Direto ao Ponto. E você nos acompanha nas redes sociais, na rede de rádio Jovem Pan, no aplicativo e na TV aberta também. O nosso convidado de hoje, o ex-ministro e também deve disputar a presidência da República, o ex-ministro Aldo Rebelo. Muito bom receber o senhor aqui, ministro.
2: Boa noite, Bruno, boa noite, Túlio, boa noite, Ellen, boa noite, Daniel, boa noite, Taiguara, boa noite aos nossos internautas. Muito obrigado pelo convite e fico aqui à disposição para a reflexão necessária sobre os desafios do Brasil num ano muito importante para a vida da nossa população, que é o ano eleitoral.
1: Com os nossos convidados já apresentados pelo ministro, a gente segue então para as perguntas, direto ao ponto. Já agradeço os nossos convidados, vamos rodar muito aqui com várias perguntas. O senhor foi ministro de Lula, de Dilma e agora o senhor pelo Democracia Cristã, visando uma disputa eleitoral. O que mudou para essa conversão para um outro lado ou é mais algo que é oportuno para o senhor, que é importante nesse momento? É uma ideologia, uma convicção ou uma oportunidade?
2: Eu também fui presidente da Câmara dos Deputados, fui líder de governo, fui secretário da Casa Civil aqui em São Paulo e fui secretário municipal no governo passado do atual prefeito Ricardo Nunes. A minha vida política foi dividida entre a atividade parlamentar e a gestão na administração pública. Fui ministro de 4 pastas diferentes, da coordenação política, fui ministro da defesa, fui ministro do esporte durante 4 anos, fui ministro da ciência e tecnologia, acumulei uma experiência importante tanto na administração quanto no legislativo e acho que deveria oferecer essa experiência ao debate num ano muito importante e num momento muito difícil para o Brasil. O Brasil vive uma situação de encruzilhada histórica. Situação econômica difícil, situação social difícil. O Brasil é um país rico e um país interditado, um país bloqueado institucionalmente. O Supremo barra uma ferrovia lá no Centro-Oeste, o Ministério Público impede outra obra de infraestrutura, um juiz de primeiro grau impede a reconstituição de uma BR que liga Manaus a Porto Velho, uma ONG pede o Ministério Público e o juiz atende a paralisação de uma outra obra. Então, essas corporações param o país e é preciso que o Brasil reconstrua a sua capacidade de usufruir das suas riquezas. O país que tem a maior fronteira da agropecuária do mundo, o país que tem a maior fronteira mineral do mundo, o país que tem a maior fronteira de energia do mundo e o país que tem a maior reserva de biodiversidade do mundo, não pode enfrentar as dificuldades que o Brasil enfrenta. O presidente da República reclamando, não das causas, mas dos efeitos do mau humor popular que pode se manifestar nas eleições. Então eu quero participar desse debate, colocar a retomada do crescimento do Brasil, a redução das desigualdades e a valorização da democracia como temas importantes e acho que posso oferecer a minha biografia, que é uma biografia limpa.
1: Hoje o senhor se considera sendo de direita?
2: Não, de forma nenhuma. Não sou de direita porque o que é ser de direita hoje? É arrastar uma bandeira americana no 7 de setembro? Não, senhor. Isso eu não faço. E é assumir essa agenda da esquerda que substitui a luta pela igualdade por uma luta biológica, de raça, de gênero, de orientação sexual. Isso também não. Então é o seguinte, como o senhor se define? Eu digo, eu me defino como um nacionalista que defende a democracia, que defende os direitos sociais e não quero entrar nessa bolha de esquerda ou de direita porque isso não explica o Brasil. A população brasileira nem sabe direito o que é isso. Isso é uma bolha que acha que pode usufruir dessa divisão, mas essa divisão não ajuda o Brasil em nada.
1: Por favor, até agora.
3: Ministro, o senhor falou durante o AgriShow na semana passada e repetiu agora que instituições como o STF travam o Brasil, como por exemplo em relação ao licenciamento. E citou também a possibilidade de criar um órgão que cuidasse somente do licenciamento. Ou seja, somente um órgão cuidar do licenciamento. Isso não deixaria esse órgão, os diretores, os presidentes desse órgão, muito suscetíveis a pressões políticas? Como funcionaria isso? O senhor falou também sobre uma questão de emendão. Eu gostaria que o senhor detalhasse um pouco melhor isso.
2: Por quê? Se o Brasil, quando eu digo que o Brasil é um país rico e interditado, eu apresento ao mesmo tempo o diagnóstico, que é a interdição, e a solução, que é desinterditar o país, liberar o país para usufruir das suas capacidades. E como fazer isso? O primeiro acerto de contas é com o Supremo Tribunal Federal. Essa é a corporação que mais interfere na vida econômica do país. 40 anos depois, nós temos que dar razão ao presidente Sarney, quando ele disse que essa Constituição era uma Constituição contra o desenvolvimento, contra o investimento, e de fato é. Ou seja, você criou uma barreira, uma couraça, empoderando corporações que podem parar o país a hora que quer. O Supremo, há 6 anos, mantém uma decisão monocrática de um juiz que para uma ferrovia essencial para o desenvolvimento, que é a Ferrogrão, e eu tenho certeza que esse ministro Supremo não sabe no mapa onde fica essa ferrovia. Ele não conhece o Brasil, ele é de São Paulo, mal conhece o estado de São Paulo, mas ele resolveu e decidiu parar essa ferrovia. E parou a pedido de uma ONG e do Ministério Público, de um promotor que acha que é militante do Greenpeace. Faz um concurso para o Ministério Público e acha que vai assumir como militante do Greenpeace. É isso que nós temos no Brasil. Ou você afasta essas interferências do Supremo, que deve ser uma corte constitucional respeitada, acolhida e valorizada, mas não uma corporação que pode parar o país a hora que quer. Então você tem o IBAMA, a hora que quer ele para. Aliás, desde 2012, que essa Ferrogrão espera o licenciamento do IBAMA. Não sai. Não sai, paralisa. A FUNAI é outro instrumento de paralisia.
3: Mas tem questões ambientais, né, ministro, ali, em relação ao Ferrogrão, que são sendo analisadas?
2: O mundo inteiro tem questões ambientais. Você acha que não tem questões ambientais nos Estados Unidos, nem na China? Por que é que a China faz 50 mil quilômetros de ferrovia em 15 anos e o Brasil não consegue fazer 930 quilômetros? O que a China faz em 4 anos é mais ferrovia do que o Brasil fez em 150 anos. Os Estados Unidos fez a ferrovia cruzar do Atlântico para o Pacífico em meados do século XIX. Então, não se explica porque, além do mais, Taiguara, o licenciamento de uma obra, seja ela pública ou privada, não é apenas o licenciamento ambiental. Quando você licencia uma obra, você faz 3 licenciamentos simultâneos. O ambiental é um. Você tem que medir o impacto daquela obra no meio ambiente, e você faz. Uma hidrelétrica, por exemplo, vai inundar, vai alagar, tem impacto, então você mede o impacto. O segundo impacto, o segundo licenciamento, é o licenciamento social. Qual é o benefício que essa obra vai gerar? Vai iluminar os lares que não têm luz elétrica? As aldeias indígenas, por exemplo, que não têm luz? Vai iluminar a escola que não tem luz na Amazônia? Vai iluminar ou vai gerar energia para uma atividade econômica? Para a mineração, para a agricultura, para uma padaria, para uma indústria. Então, você tem que elaborar o licenciamento social, o benefício social da obra. Vai levar luz e eletricidade para um hospital, para uma escola? O terceiro é o econômico. Vai gerar emprego? Vai gerar atividade econômica que cria impostos, tributos, divisas? Mas no Brasil resolveu-se tornar absoluta apenas uma ala do licenciamento, que é o ambiental. Pelo licenciamento puramente ambiental, qualquer obra vai ser dada como lesiva, porque você só vai medir o impacto e algum impacto vai ter. Impacto ambiental até uma gravidez tem. Uma criança que vem ao mundo vai ter algum impacto. Então você vai dizer o seguinte, vamos fazer o EIA-RIMA. Dessa gravidez para ver se ela é permitida. Que conversa é essa, minha gente?
1: Ellen, por favor.
0: Ministro, pré-candidato, tem muitas coisas aí na sua resposta, são muitos aspectos, desde a interdição que você fala do Brasil, mas eu quero, só para a gente não perder o gancho do Supremo, que é uma coisa que está muito agora sendo debatida. Você fala, critica as decisões monocráticas, você fala, já vi você defendendo o mandato de ministro do Supremo. Eu queria entender contigo o que o senhor acredita que é, de fato, um modelo, um desenho melhor de Supremo para o país? Porque, por exemplo, quando você fala de decisão monocrática, né, faz essas críticas, onde poderíamos melhorar, então?
2: O que aconteceu, vocês viram agora, né, a rejeição do nome do doutor Messias. Eu vi a sabatina do doutor Messias. O Messias não é um homem despreparado juridicamente. Tem uma boa formação. Ele é formado pela mais antiga escola de direito do Brasil, que é a Faculdade de Direito do Recife, que tem a mesma data daqui de São Paulo. Ele tem um mestrado e um doutorado numa boa universidade, que é a Universidade de Brasília. O que foi barrado não foi o jurista, foi barrado o político. Por quê? Porque o Supremo tornou-se um poder político. O Supremo não tem nada mais a ver com a Constituição. O Supremo tornou-se um poder político que interfere na vida do Congresso, decide quem pode ou quem não pode ser convocado para uma CPI, qual a CPI que deve existir e a que não deve existir. O Supremo decide. Decide sobre matéria tributária. O Congresso vota um decreto sobre imposto sobre operações financeiras, o Supremo diz que a votação não vale. É uma matéria absolutamente congressual. O Supremo decide sobre escolha de ministros, escolheu na presidente Dilma, decidiu no presidente Temer, sobre escolha de delegado, atribuições cristalinamente do Poder Executivo. O Executivo não poderia aceitar aquela decisão do Supremo, deveria refutar como imprópria. Já que a Constituição diz que quem escolhe ministro é o chefe do Poder Executivo, por que é que você vai aceitar uma interferência do Supremo? Devolve o ofício dizendo que a Constituição impede que você aceite essa interferência. Mas foi se transformando num poder absolutamente político que decide tudo. Decide qual é o ministério ou qual é a atribuição do Congresso, do Executivo, que pode ter o recurso contingenciado. O presidente Lula, por falta de dinheiro, porque o país já está quebrado, não vai quebrar em 2027, quebrou agora já. Essa guerra do Irã antecipou a quebradeira, contingenciou recursos de todos os ministérios. O ministro do Supremo diz não, do Ministério Público Federal não pode contingenciar. Em seguida, outro ministro disse, das áreas de meio ambiente também não pode contingenciar. O Supremo decidiu que tudo bem, pode contingenciar recursos da educação, da saúde, da moradia, do transporte, da defesa, da segurança pública, não pode do Ministério Público, que provavelmente é mais importante do que educação, saúde, defesa, segurança pública. Que é isso. E o outro decidiu que não pode mexer no recurso do meio ambiente. O Supremo decide isso.
0: Mas como resolve isso? A pergunta é essa. Como que o senhor acha que a gente resolve isso?
2: Um emendão, dona Eva.
0: Como traduzimos
2: não
0: esse emendão?
2: Não sei outro nome.
0: Na prática, como é que a gente
2: pode
0: faz
2: isso? Encontrar no vernáculo uma palavra mais adequada esteticamente. Eu chamo de emendão. O que é seria um emendão? No dia 1º de janeiro, o presidente da República eleito apresenta ao Congresso.
1: Agora é dia 5 a posse.
2: A posse?
1: Agora mudou. Então, dia 6, né?
2: É, vamos perder 4 dias.
1: Cinco dias para
2: vamos
1: ascunhar.
2: Perder 4 dias. Não, tem que levar pronto. Já tem que estar pronto agora. O emendão, que é todos os artigos, parágrafos, incisos da Constituição que permitem que o Supremo subtraia atribuições do Executivo e do Legislativo, tem que ser revogados ou tem que ser modificados. Isso tudo numa emenda única, porque se for emenda por emenda, nossos netos não verão o fim dessa matéria. Emenda única com todas as alterações dos artigos, parágrafos e incisos que dão esses poderes absurdos ao Supremo. Segundo, que revogue também todos os artigos que permitem que o Supremo pare o país. O Supremo não deve ter. O Supremo não é poder executivo. O Supremo não pode ter essa atribuição de parar o país, porque isso já estava lá em 88. É que eles foram se contendo até a política ser submetida a um escrutínio que levou quase que à sua desmoralização. Deputado só quer saber de emenda secreta, o Poder Executivo metido em tudo quanto é confusão, e lá vem Mensalão, e lá vem Petrolão, e lá vem INSS, e lá vem tudo. A política perdeu a autoridade, o Supremo diz agora é comigo, que eu vou decidir tudo, porque eu sou um poder legítimo, eu sou um poder sem o vício da política. Hoje já não está mais assim, tá certo? Essas denúncias de Banco Master, de INSS, de não sei de quê, estão chegando ali também, nas próprias barbas do Supremo Tribunal Federal. Isso é uma coisa ruim? Tudo bem, é uma coisa ruim. Mas também, quando se precisar fazer esse acerto de contas com o Supremo, não vão ser mais os varões de Plutarco que eram há pouco tempo, tá certo? Essa é que é a verdade. Então, é o emendão. Depois, cria a autoridade única. Aqui o Taiguara perguntou, o que é a autoridade única de licenciamento? É para não permitir que haja esse bloqueio, que qualquer ONG para uma obra, qualquer juiz de primeiro grau para uma obra, qualquer promotor de Marabá pode acionar o juiz de Bauru e parar uma obra em Marabá. Isso não tem cabimento. O IBAMA pode parar, a FUNAI pode parar, qualquer um pode parar. Autoridade única com prazo, 24 meses para decidir o licenciamento ou cai no decurso de prazo. O que é o decurso de prazo? Não licenciou em 24 meses, está licenciado. Recurso contra uma obra licenciada só no fim da obra. Eu estou dizendo que é assim no mundo inteiro, assim nos Estados Unidos. Você já pensou se os Estados Unidos teriam as obras de infraestrutura, o que tem hoje, se tivesse lá um Supremo se metendo em tudo, um Ministério Público se metendo em tudo, uma FUNAI, um IBAMA? Coitado dos americanos, estariam talvez até pior do que nós.
4: Ministro, o senhor citou o STF ainda há pouco com duras críticas sobre o STF. Como é que o senhor enxergou o veto em relação ao nome de Jorge Messias? Se foi um recado também para esse modelo hoje do STF, que há a necessidade de mudança em relação ao que foi mencionado aqui, em relação ao mandato, tempo de mandato dos ministros, ou ao tipo de escolha, com lista tríplice, como é que é o modelo ideal na sua visão? E quem que ganhou? A gente sabe que o governo perdeu nesse cenário todo. Há como capitalizar algum outro, até digamos, pré-candidato à presidência? Como

0: contra o meu adversário, contra o meu adversário, está muito bem. O Supremo faz contra mim é que está errado. O Supremo tirou o presidente Lula da eleição em 2018, com aquela ideia da matéria transitada apenas em duas instâncias. Dispensou o terceiro grau, ou seja, a matéria não precisava estar transitada e julgada para o condenado sofrer as penas da condenação. Foi o caso do Lula. Foi em segunda instância, foi preso, o ministro negou um habeas corpus e lá ele ficou na prisão e saiu da eleição. O que é que aconteceu agora? Na minha opinião, a mesma coisa com o ex-presidente Bolsonaro, tá certo? Envolvê-lo numa tentativa de golpe foi o único recurso para tirá-lo da eleição. Porque se aquilo de 8 de janeiro fosse classificado apenas como uma arruaça, não podia envolver porque o arruaceiro estaria nos Estados Unidos, não estaria presente. Mas a partir da ideia de que foi uma parte planejada de uma tentativa de golpe, a tentativa de golpe cai também naquele domínio que foi usado contra o Lula, de que você não precisa estar participando ou estar presente, o domínio do fato. Ou seja, se você estava naquele ambiente é porque você tem algum tipo de cumplicidade. Então o Supremo decide tudo.
1: Mas o senhor acha que não teve nenhuma tentativa de golpe?
0: Oi?
1: Só para ficar claro, o senhor acha que não teve tentativa de golpe?
0: Eu e toda a torcida do Corinthians e do Palmeiras. Como é que aquilo foi tentativa de golpe?
1: Não digo sobre o 8 de janeiro, digo sobre todos os aspectos.
0: Aquele documento que foi lido numa reunião ministerial, seria a primeira vez na história da humanidade que alguém convoca uma reunião ministerial e leva um documento para anunciar uma tentativa de golpe. Por Nossa Senhora, né?
2: O senhor chegou a ser ouvido em um depoimento do Supremo, né? Teve um embate com o ministro relator.
0: Houve, porque eu fui lá ser testemunha do... Eu me ofereci, fui voluntário, testemunha do almirante Garnier, que foi o meu assistente militar no Ministério da Defesa. Correto, competente, brasileiro, um oficial brilhante da Marinha... Acusado de golpe porque disse que estava à disposição do presidente da República. Está à disposição do superior hierárquico, é um lugar comum nas Forças Armadas. O tenente está à disposição do capitão, o capitão do major, o major do coronel, o coronel do general e o general do ministro da Defesa e o ministro da Defesa e os comandantes militares do presidente da República, que é o superior hierárquico. Então, eu disse não, eu conheço e vou lá testemunhar e dizer o que é que eu acho desse cidadão. Tentativa de golpe, Taiguara, não é daquele jeito. Tentativa de golpe precisa de apoio institucional. Não tinha um governador, não tinha nenhum prefeito. Não, o prefeito de Osasco apoiou o golpe. Não tinha um. Não tinha um partido político. Não tinha apoio da mídia. Em 64 eram os grandes jornais, o Estadão, o JB, os grandes editorialistas. Quem eram eles? Estão aí até hoje na história. O Coni, Carlos Heitor Coni, editorialista pedindo golpe. Antônio Calado, autor, pedindo golpe. Alberto Diniz pedindo golpe. A embaixada americana articulando o golpe. Não tinha nenhuma embaixada de nenhum país do mundo articulando o golpe. Não tinha um jornalista pedindo golpe. Não tinha um prefeito pedindo golpe. Não tinha um general pedindo golpe. Que golpe era esse, por favor? Não, mas precisava dizer que tinha um golpe para poder atribuir o golpe a alguém que seria ele, o Bolsonaro, não. Eu não tenho nenhuma procuração para defender o presidente Bolsonaro. Nós convivemos lá de forma muito respeitosa, com diferenças políticas importantes, mas eu preciso ser justo, eu preciso ser honesto, preciso ser honrado. Eu digo, não houve tentativa de golpe, aquilo ali não podia se configurar como tentativa de golpe. Era um documento, um negócio de história de estado de sítio, estado de defesa. Eu era ministro da defesa. Se a presidente Dilma tivesse me pedido um documento daquele, eu teria elaborado e entregue a ela. Porque está na Constituição que ela pode pedir um documento e o ministro da Defesa pode fazer. Se tiver, não me pediu. Nunca tocou nesse assunto. Se tivesse me pedido, eu teria feito entregue. Está aqui o documento. Estado de defesa é assim, estado de sítio é assim. Tinha uma confusão, quebra-quebra na rua. Ela podia ter pedido, não pediu. Se tivesse pedido, eu teria feito. E seria o quê? Acusado de golpista? Agora, porque o outro fez um documento, foi lido lá numa reunião ministerial, reunião gravada ou pública. Não, pessoal, isso não é uma coisa absolutamente reunida em torno de fatos verídicos. Aquilo ali é uma narrativa, é uma construção jurídica, como foi a construção jurídica do domínio do fato em relação a tirar o Lula das eleições. É o que eu acho, entendeu? Eu sei que isso aí eu vou reunir 100%.

0: centro de críticas, porque uma parte vai achar que o Lula deveria ser preso e a outra parte vai achar que o Bolsonaro deveria ser preso. Doutor... Por isso é que o Ministério Público prende todo mundo, porque deixa todo mundo satisfeito.
1: O Túlio, por favor.
2: Ministro, boa noite.
0: Boa noite.
2: Eu conheço bem sua trajetória desde a fazenda lá da família Teotônio Vilela, né? Família tradicional de políticos da UDN, né? Da União Democrática Nacional. Conheço a trajetória do senhor passando pela UNE, PMDB, antes do PCdoB, pouca gente sabe disso ou relembra disso. E sei que o senhor sempre foi um nacional desenvolvimentista, né? Infelizmente, esse é um assunto que parece que não tem relevância política hoje em dia, né? Nós ficamos apenas na discussão entre direita e esquerda. Eu vou relembrar aqui que na década de 30, entre 30 e 80, o Brasil foi o país que mais cresceu no mundo, né? Nós tivemos nacionais desenvolvimentistas de esquerda e de direita. Vargas foi de esquerda, Juscelino Kubitschek de direita. Depois nós tivemos os próprios militares, que muito embora usurparam a democracia, mas tinham um plano de desenvolvimento do país. E aí nós temos políticos atuais. Eu vou relembrar aqui o Enéas, que era um político mais à direita, mas tinha essa visão, Ciro Gomes e o senhor. Só que, infelizmente, nós não sei em que momento da história, nós deixamos de discutir o desenvolvimento do Brasil, né? Da década de 80 para cá, o Brasil cresce muito pouco. A FMI diz que o Brasil cresce menos do que a taxa mundial. E, portanto, qual é o problema que o nacional desenvolvimentismo não colou na política brasileira? O que o senhor pode fazer para retomar esse assunto e quais são os mecanismos que nós temos dentro da política para que isso se torne uma pauta relevante de fato?
0: Bem provocado. Por quê? Porque o nacional desenvolvimentismo já fez escola, história no Brasil, em vários aspectos da política. O próprio Getúlio Vargas era nacional desenvolvimentista, polêmico, de tal sorte que grupos à esquerda tentaram derrubá-lo pela luta armada, como foi o caso do Partido Comunista em 1935, e de direita tentaram também derrubá-lo pela luta armada, como foram os integralistas em 1938. Então, até hoje é polêmico você achar que o Vargas era de direita ou de esquerda. Tem gente de esquerda que acha que ele é de direita e tem gente de direita que acha que ele é de esquerda. Depois nós tivemos o Juscelino, que também foi desenvolvimentista, e nós tivemos nos governos militares, principalmente no governo Geisel, com o segundo PND, com o programa nuclear brasileiro, o programa espacial, a petroquímica, criada no Brasil a partir dessa composição criativa do capital privado estrangeiro, capital privado nacional e capital estatal. O setor de celulose também foi uma iniciativa do Estado, como foi no passado o da siderurgia. Então, esse período foi depois sendo sufocado no debate por uma tendência que foi a da financiarização da riqueza. Quando os bancos deixaram de ser instituições voltadas para o financiamento da economia, do desenvolvimento, até no nome, os bancos eram assim, Banco Comércio e Indústria, Banco da Lavoura, Banco da Produção. Depois os bancos viraram uma espécie de linha de montagem de derivativos. No que é que deu isso? No Banco Master, tá certo? O banco não se volta mais para o desenvolvimento, se volta para aumentar com a aplicação em títulos e em papéis a fortuna de quem já tem fortuna. Quando eu era jovem, estudante, a agenda da economia do Brasil e de São Paulo era da Fiesp. Eu lembro de todos os nomes morando em Alagoas, estudando para o vestibular. Presidente da Fiesp, Teobaldo de Nigres, presidente da Fiesp. Luiz Eulálio Bueno Vidigal Filho, da Cobrasma, de Osasco, industrial, presidente da Fiesp. Hoje a Fiesp está esvaziada. A agenda da economia de São Paulo, quem vai para os programas econômicos é a Faria Lima. É o sujeito que é consultor de uma agência de risco, da carteira de câmbio do banco tal. É assim que a economia saiu da economia. Você não vê um industrial participando de um debate sobre a economia? Um sujeito...
1: Mas é a culpa da indústria ou é a falta de espaço no governo para ter um diálogo?
0: A culpa é que essa batalha foi desde fora, desde os Estados Unidos. A primeira medida foi lá nos anos 80, quando acabou a distinção entre o banco de investimento e o banco comercial. Essa diferença existia. Você podia ter um banco de investimento, mas o banco comercial era outra coisa. Essa diferença acabou. E eles foram virando todos bancos de investimento. Então, eles ganham a demonização do Estado. tudo no Estado virou uma ameaça ao país. Então, você foi transferindo a agenda da economia real, para o sistema financeiro, e essa é a situação que está aí. O país com a taxa de juros de 14%, uma taxa de investimento do PIB de 16%, enquanto que a China tem uma taxa de juros de 3% e uma taxa de investimento do PIB de 40%. Onde é que nós vamos parar?
1: A gente segue conversando aqui com Aldo Rebelo. A gente faz um rápido intervalo de um minuto. Na volta, mais questionamentos, análise sobre as eleições também de 2026, análise do governo atual e o que é importante você ficar sabendo aqui na Jovem Pan. Até já.
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1: De volta, seguimos juntos nesse início de semana, nesta segunda-feira, aqui em São Paulo, recebendo Aldo Rebelo, conversando muito sobre o cenário, sobre a economia e os rumos da política.
2: Ministro, e aí foi o motivo da discordância sua em relação ao governo Lula? Eu lembro de embates que o senhor tinha com Marina Silva, em relação à agenda do desenvolvimentismo versus a agenda da interdição, como o senhor cita. E o que fazer, por exemplo, com as terras raras? Cria-se uma estatal, né?
0: Pode criar 10 estatais que não vai resolver nada. Por quê? Porque o problema não está na criação de empresas para as terras raras. O problema está em que essas terras raras estão interditadas. Você viu agora, nós vendemos uma empresa do Brasil, lá de Goiás, a única licenciada pelo meio ambiente, por 14 bilhões de reais. Se você for na Bolsa de Valores, isso é o preço de qualquer grande empresa do Brasil. Não sei quanto vale a Natura, por exemplo, mas deve estar nesse valor. O Brasil poderia ter 200 minas de terras raras licenciadas. Pode multiplicar esse valor pelos 14 bilhões dessa que foi vendida agora. Então, o problema do Brasil não é de investimento, não é de capital, não é de tecnologia. O problema do Brasil era ministro. Deixa eu contar essa história aqui. Eu era ministro da Ciência e Tecnologia ou da Defesa em 2015. Isso está numa entrevista, isso é público. Recebi uma delegação de 70 integrantes da Ciência e Tecnologia da Alemanha. E nessa entrevista eu digo, olha, estou recebendo aqui 70 integrantes do Ministério do Instituto Max Planck, que é o ministério deles, da Alemanha, que vieram ao Brasil discutir terras raras, isso em 2015. A Alemanha queria discutir terras raras com o Brasil. Na entrevista eu digo, e a presidente Dilma perguntou onde estão essas terras raras, Aldo. Eu digo, presidente, estão debaixo das terras indígenas, lá na Amazônia e em Roraima. E daqui a 50 anos, quem colocou essa terra debaixo das terras indígenas vai vir aqui buscá-las, porque é quando vão precisar dela. Então, o Brasil está interditado e não vai resolver. Isso é demagogia do governo. Ah, vamos criar uma terra Brás. Para quê? Para ser mais uma? Para não fazer nada? Essa semana passada, ao ser perguntado sobre as minhas críticas ao governo, o ministro Fernando Haddad, ao invés de discutir as minhas críticas, veio discutir a minha idade e o fato de eu não estar apoiando o governo. Ele devia se preocupar, por exemplo, né, com a queda do PIB per capita do Brasil nos últimos anos. Foi o país que mais perdeu PIB per capita no mundo, foi o Brasil. Ocupava a 50ª posição, caiu para a 80ª posição e daqui a pouco vai para a 90ª posição. Ele devia se preocupar com o grau de endividamento da população, com esse mau humor. Ele devia se preocupar com isso e responder por isso. Eram 70 milhões de inadimplentes, passamos para 82 de inadimplentes. Isso vai desaguar nas urnas. E ao invés de se preocupar com a origem do problema, do mau humor do eleitor, ele está se preocupando com a consequência, está preocupando com a eleição e não com o endividado. Era isso que o ministro Haddad deveria responder às minhas críticas. E não à minha idade, porque eu sou 10 anos mais novo do que o presidente que ele oferece lá os seus serviços, né? Então, é o retrato da desorientação que prevalece no nosso país. É um governo desorientado, é um governo que se conformou com o voo de galinha, o voo curto e o voo baixo. E quando a conta aparece, o presidente e o ministro da Fazenda perdem as estribeiras, como se diz lá no Nordeste.
1: É, lembrou.
13: Ministro, eu estou com um pouquinho de dificuldade de situar assim, onde está a novidade do seu discurso. Por quê? Porque, muito embora o professor Túlio tenha pontuado aqui bem, né, o nacional desenvolvimentismo, como teoria, eu acho que caiu no Brasil, mas como prática não necessariamente, porque se a gente olhar para o PAC, para as campeões do Brasil, tudo isso é uma influência muito forte de nacional desenvolvimentismo e uma influência que não necessariamente nos trouxe bons frutos na história mais recente do país. O senhor mencionou a Fiesp, que a agenda da Fiesp hoje está mais vaga, que houve um momento do Brasil que a Fiesp pautava a nossa agenda. Sim, mas graças a essa pauta de agenda, a gente paga R$8.000 por um celular, porque a gente protege a nossa indústria, não necessariamente a indústria mais produtiva do Brasil, ao invés de deixá-la se desenvolver. Então, eu queria entender onde está a novidade, quer dizer, onde esse nacional desenvolvimentismo que o senhor defende pode, de fato, nos trazer algo novo e bom para um país que não cresce, que cresce de lado há décadas?
0: Eu vou te dizer onde o nacional desenvolvimentismo está fazendo sucesso e está no estado da arte. Vou te dar dois países. Por acaso, são os dois que lideram a economia do mundo. Primeiro, os Estados Unidos. Eles estão voltando a economia dos pais fundadores, do mais absoluto protecionismo, taxação de todo tipo de importado. Essa é a economia dos Estados Unidos.
13: É isso que o senhor defende para a gente, esse mesmo modelo que o Trump está aplicando agora nos Estados Unidos? O senhor acha que essa é uma solução?
0: O que eu estou dizendo é que se ele está fazendo, algum benefício ele viu nessa política. Reindustrializar os Estados Unidos, proteger a economia dos Estados Unidos. E a China faz o quê? A mesma coisa. A China reduz a taxa de juros, facilita todo tipo de investimento com os bancos chineses que estão entre os 10 maiores do mundo, 5 são chineses e os 5 maiores. E o Brasil tem que fazer o que diante disso? Se o chinês protege a sua economia, se o americano protege a sua economia, por que é que nós não vamos proteger a nossa? Proteger não significa proteger a incompetência, proteger a falta de produtividade. Proteger significa estimular. E a forma de proteger, sabe o que é? É tirar o Estado com a sua burocracia e com as suas normas, com as suas regras, das costas do investidor. Você desburocratiza o país. Como é que o Estado brasileiro induz a economia? Eu digo induz a economia retirando essas corporações, IBAMA, FUNAI, Ministério Público, Supremo, IFAM e outras que paralisam e imobilizam o país. É isso que nós temos que fazer. Compreendeu agora, Ellen?
13: Compreendi. Eu tenho dúvidas de como a gente aplica isso no Brasil, mas vai lá, Lia.
1: Vai lá. Olha. Ministro, eu gostaria de entrar um pouco na esfera política. Hoje nós temos uma alta rejeição do presidente Lula. No campo da direita, uma alta rejeição do candidato, pré-candidato Flávio Bolsonaro. E isso inspira outras candidaturas a uma terceira via. Como o Romeu Zema já se coloca nesse campo. Também o próprio Ronaldo Caiado, o senhor também, não sei se se coloca já como uma possível terceira via. O senhor acredita que poderá haver uma mudança? Porque hoje o cenário é muito polarizado no Brasil entre essas duas candidaturas. O senhor acha que há espaço para uma terceira via?
0: Mas só há espaço. Como é que alguém que tem 50% de rejeição, que são os dois candidatos, o Flávio tem 49, não sei quanto, e o Lula 50 ponto não sei o quê. São duas rejeições de 50% do eleitorado. Como é que duas criaturas dessa podem ganhar uma eleição? É que o eleitor rejeita, mas também não viu nenhuma candidatura que possa abraçar. É isso que precisa aparecer. E não apareceu por quê? Porque o Lula tem o monopólio do conhecimento, porque é a principal personalidade da política do Brasil, sei lá, há 30, 40 anos... E o outro carrega o nome do presidente Bolsonaro, que é também, ao lado do Lula, a grande liderança do país. Qual é a outra liderança que pode aparecer, que pode se firmar? Pode aparecer e se firmar dessa forma que nós estamos fazendo aqui. Expondo as suas ideias, os seus pontos de vista.
1: O senhor se considera uma terceira via?
0: Oi? Terceira via, já, o acostamento já está cheio. Não tem mais, não cabe mais ninguém. Eu me considero a primeira via.
1: O senhor fala sobre o sobrenome do Flávio. O único ativo do Flávio é o sobrenome?
0: Bem, vamos ver. Flávio tem um currículo. Foi 16 anos deputado estadual no Rio de Janeiro. Agora tem um mandato de senador. Cumpriu 4 anos, 8 anos. E pode ser avaliado a partir disso. Experiência na administração ele não tem, certo? Mas isso tudo bem. Outros elegeram que não tinham. O problema do Flávio e o problema do Lula não é experiência e idade, não é nada disso, tá certo? Nada disso. Napoleão e o Alexandre o Grande se consagraram muito jovens, tem uma metade da idade do Flávio. Então, o Flávio é jovem, não é esse o problema. O problema é a agenda. Qual é a agenda para o país? O que tem que se discutir com os candidatos é a sua agenda, não a sua idade, não o que... A agenda para o país qual é? E a outra coisa também importante, o candidato a presidente, quando assumir, ele precisa reunir duas condições. O poder que é dado pela Constituição, a Constituição dá poder ao presidente. A autoridade é dada por uma biografia, tá certo? A autoridade não é dada. Você pode ter poder e não ter autoridade. O ministro do Supremo tem poder, pode circular no aeroporto, pode entrar num restaurante, pode passear por um shopping center, pode entrar aqui numa rua da Avenida Paulista ou da Alameda Santos. Isso é autoridade. Então, o problema dos candidatos é reunir autoridade ao poder e ter uma agenda para o país. O presidente Lula, a agenda dele é um fiasco, é um fracasso. E a agenda do Flávio, ninguém conhece ainda. Essa aqui é a verdade, ninguém sabe qual é essa agenda. Então, você tem, num baile, né, uma moça que olha para dois cavaleiros e diz, esse também não serve, esse também não serve. Mas ela também não viu um terceiro, tá certo? Então, o eleitor, ele acha, pelo menos 50%, que um candidato não serve, que o outro não serve. Aquele que serve ainda não apareceu. Vai aparecer, na minha opinião, no transcorrer do debate eleitoral, da disputa de ideias. É nessa disputa que eu confio que possa aparecer a primeira via.
1: Até agora.
14: Ministro, o presidente da Democracia Cristã, o João Caldas, falou recentemente que ele vetou a entrada no partido do ex-governador do Rio de Janeiro, o Witzel. O Witzel respondeu dizendo que ele já tinha sido convidado pelo senhor, enfim, uma certa polêmica em relação ao ex-governador do Rio de Janeiro, um estado que também está bastante complicado em relação aos seus governadores, a quem está no comando, e não é de hoje. Gostaria de ouvir do senhor o que aconteceu e qual é o panorama, como o senhor vê essa situação de uma possível candidatura dele entrar no partido, como é que o senhor está vendo também essa questão do Rio de Janeiro?
0: Não, o ex-governador Witzel já entrou em outro partido, o prazo de filiações já venceu, ele já se filiou em outro partido, não tenho a ideia de que isso tenha sido resultado de um veto. Ele até compareceu a um ato político do meu lançamento no Rio de Janeiro, ele estava presente, né? E acho que isso é um problema que está superado, porque ele já tem partido, já está filiado e já está em campanha, tá certo? Eu tenho por ele respeito, apreço, como tenho pelos demais candidatos lá no estado do Rio de Janeiro.
1: Túlio, por favor.
2: Ministro, o senhor tem falado muito de agenda, mas infelizmente nós sabemos que a agenda ela é capturada pelo nosso centro político, pelo nosso presidencialismo de coalizão. O que eu quero dizer com isso? Muitas pautas são votadas e aprovadas por conta do toma lá de cá. Ou é cargo daqui, ou é emenda de lá. E isso, eu acredito que interdita também o tal do desenvolvimentismo, né? Veja, nós temos hoje 25% das verbas discricionárias destinadas a emendas parlamentares. Nos Estados Unidos, eles chamam isso de emendas comunitárias e é no percentual de 1% sobre o total das despesas discricionárias. O senhor já foi presidente da Câmara. Como destravar essa agenda? Como resolveu a questão do presidencialismo de coalizão e o problema das emendas que impedem, cujo dinheiro poderia ser usado para muitas obras, por exemplo, de infraestrutura, de industrialização no país?
0: Túlio, a tragédia política brasileira não é um improviso. Ela foi detalhadamente planejada. Emenda impositiva, depois emenda secreta. Qual é a origem disso? Eu estava no Congresso, depois estava no governo. Quando a presidente Dilma sofreu o processo de impeachment, de impedimento, no Congresso surgiu a ideia de que ela poderia reagir ao processo de impeachment usando o orçamento para se defender. Para ir atrás de um deputado, de um senador, e resolver o problema assim. O que é que fizeram? Retira as emendas dela e transforma em emendas impositivas e leva para o Congresso. E levaram para o Congresso. Tiraram da presidência da República. Na época eu disse, vocês não estão tirando o orçamento da presidente da República. Vocês estão tirando o orçamento da presidência da República. Presidente, a presidente Dilma será amanhã e depois. Depois não será mais presidente. Quem vai trazer de volta o orçamento para o Poder Executivo que vocês estão levando para o Congresso? Mas não, tudo bem. O importante era tirá-la do poder. Tiraram. Aí assume o presidente Bolsonaro, que não era o plano da turma que tirou a Dilma. Não era o Bolsonaro, não. O Bolsonaro foi um acidente de percurso. Atravessou o samba. Quando o Bolsonaro chega à presidência, ele chega também fragilizado. Por quê? Porque um ministro importante, na convenção, grita assim, gritar, pega Centrão. Eu digo, isso aí não vai governar nada, tá certo? A provocação, esse afronto ao Centrão, dito e feito. Aí, quando tentaram se reaproximar do Centrão, o Centrão disse, tudo bem, vamos nos reaproximar. Agora tem que dar as emendas secretas para nós. A emenda secreta é uma anomalia. O Congresso já tem duas atribuições essenciais em relação ao orçamento. O Congresso vota o orçamento. Votar o orçamento é distribuir os recursos de acordo com o Congresso. Defesa, saúde, educação. A execução depois é do Poder Executivo. O Congresso, então, fiscaliza. O que aconteceu é que o Congresso passou a votar o orçamento, fiscalizar o orçamento e executar o orçamento. É claro que isso não pode dar certo. Pode ter certeza que há inquéritos e mais inquéritos, as prateleiras da Polícia Federal devem já estar lotadas de gente que foi investigada com base nessas emendas. Eu sei disso há mais de 3 anos.
2: Como reverter isso, ministro? Como reverter isso? Como tirar o doce da boca da criança?
0: Não é doce com autoridade, porque tem que dizer para o Congresso que isso desmoraliza o Congresso, isso tira a sua força legítima, de um poder necessário e legítimo. Isso deixa o Congresso encolhido, amesquinhado. Então tem que discutir, talvez esse modelo americano, vai lá, uma parte desse orçamento vai ser aplicado nos municípios de acordo com as prioridades estabelecidas pelo Ministério. Por quê? Porque o Congresso é uma instituição municipalista. Pode ter certeza que um deputado que se elege por Osasco não tem a mínima ideia do que acontece em Guarulhos. O que se elege pelo ABC não faz ideia do que acontece em Campinas. O que se elege em Londrina não sabe o que acontece em Curitiba. O que se elege em Porto Alegre não faz a ideia do que acontece em Pelotas. É assim. O deputado se elege, no outro dia ele já está conversando com o prefeito, com o vereador do município dele ou da região dele. Agora você vai dar ao deputado a força de escolher qual é a obra prioritária no Maranhão, um deputado de São Paulo. Ele não tem condições de escolher nem em São Paulo. Ele pode saber em Osasco, em Guarulhos, em Campinas, em Araçatuba. Então, isso é uma anomalia que precisa ser corrigida, porque o poder legislativo é municipalista. E quando você dá a ele o poder, aí fica um senador, um deputado de Rondônia, de Roraima, decidindo sobre orçamento em Goiás. Pessoal, aguarde que vocês verão no que isso vai resultar. Já está resultando.
1: Agora, o senhor esteve muito próximo de Lula e Dilma dentro do governo. Muitos reclamam que Lula tinha uma relação com o Congresso muito melhor. Tinha um churrasquinho, tinha um futebol para tentar articular. O governo tem emplacado uma agenda muito difícil, com várias derrotas, na verdade. O que está faltando no governo para conseguir êxito em suas agendas no Congresso Nacional? Falta articulação ou o Congresso já não aceita mais a imagem, o tipo de governo que Lula tenta emplacar?
0: O problema, Bruno, é que o Congresso é uma instituição conservadora nos costumes. E o governo é um governo progressista nos costumes. Aí já está o confronto, tá certo? A agenda do governo é a agenda da Érica Hilton. A agenda do Congresso não é a agenda da Érica Hilton. Pelo contrário. Então já entra em conflito. Aí o governo apoia uma candidatura da Érica Hilton para chefiar lá uma comissão que entra em conflito com essa ideia, com esse pensamento do Congresso sobre costumes. O governo tem uma agenda de negligenciar o crescimento da economia, que é a agenda da Marina Silva, de hostilizar a agricultura, a pecuária, chama o agronegócio de ogro, é o ogro que ela chamou, né? De hostilizar a mineração, de hostilizar obra de infraestrutura, de achar que a BR-319 é uma anomalia que não pode ser asfaltada, que a Ferrogrão também não pode. O Congresso é desenvolvimentista. Você imagine o senador da base do governo, que é o senador Eduardo Braga, o senador Omar Aziz, que são do governo, aliados do Lula. Veja o que eles falam da ministra Marina, com indignação, porque eles vivem lá, a Marina está aqui. Eu vi o senador Eduardo Braga dizendo: a senhora está em São Paulo, onde não tem carapanã, onde não tem mosquito, onde não tem malária, e está proibindo aqui que a gente tenha uma estrada para transportar criança para a escola, doente para os hospitais, mercadoria para as comunidades. E o Lula hostiliza o Congresso com essa agenda e se faz de inocente. Por que foi que agora que o Alcolumbre deu o troco nele? Muitas razões, mas uma das razões é bloquear a atividade econômica no estado dele. Ele é senador do Amapá. Chega lá e para o petróleo da margem equatorial, para a mineração, para a agricultura. Um estado que tem 73% da população vivendo de Bolsa Família. Alguns municípios chega a 73%. Se a senhora souber que tem um município que tem 93% vivendo de Bolsa Família, a senhora não precisa nem ir no IBGE. Pode ter certeza que essa razão é explicada a partir do seguinte: não tem atividade econômica nesse município. 93% são ligados ao Bolsa Família e 7% são funcionários públicos que tem por ali, da prefeitura, do estado, da União. A atividade econômica zero. Então, como é que o Lula quer apoio do Congresso parando o país, parando tudo, se apoiando nessa boia de urtiga, que é o Ministério do Meio Ambiente, o IBAMA, a FUNAI, esse Ministério das Populações Indígenas, gente que entregou a Amazônia ao atraso e veio aqui para São Paulo. Marina virou deputada para São Paulo, mora aqui nos Jardins. Sônia Guajajara virou deputada para São Paulo, mora aqui nos Jardins. E os índios têm que viver com as costelas de fora, os Yanomami, passando fome, tuberculose. E ela vive aqui, não, isso não é sério. Esse governo não trata com seriedade o Congresso e a resposta está aí. É isso mesmo, é um governo antidesenvolvimento com o Congresso que quer o desenvolvimento. Um governo que quer a agenda dos costumes da deputada Érica Hilton e um Congresso que é conservador nessa agenda. Isso não tem chance de dar certo, pessoal. Pelo amor de Deus.
15: Yeah. Agora, ministro, o Congresso está muito mal avaliado, né? O presidente da Câmara, o presidente do próprio Senado, com avaliações baixíssimas. E eu gostaria, ainda dentro desse espectro que o senhor acabou de citar, como é que o senhor enxerga as decisões do ministro do STF, Flávio Dino, em relação às emendas parlamentares?
0: Olha, o Congresso, infelizmente, não está mal avaliado por uma avaliação injusta. O Congresso faz por onde? O Congresso que se agarra com emenda secreta, tá certo? Congresso que negligencia essa agenda do crescimento, do desenvolvimento. Porque o Congresso poderia se voltar para isso. E o Congresso já fez isso, já se voltou. Eu fui congressista durante muito tempo, eu fui relator do Código Florestal, aprovamos com 411 votos contra o governo um relatório, sem oferecer um cafezinho para um deputado, nunca me pediram nada, porque também esse Congresso é capaz de fazer uma coisa boa quando acha que a lei é uma coisa séria. O Rebelo não está fazendo lobby, o Rebelo não está levando nada, vamos ajudar. Relatório da Lei dos Transgênicos, no governo Lula. Eu fui o relator, era o líder do governo e fui o relator. Matéria polêmica, tinha veto das ONGs que não queriam organismos geneticamente modificados, sementes, etc. Não queriam nem permitir pesquisa com célula-tronco aqui na Universidade de São Paulo. Nós aprovamos sem oferecer nada, tá certo? Agora o Congresso negligenciou essa agenda e paga o preço da má avaliação por parte da opinião pública. E o ministro Flávio Dino se recebeu da Polícia Federal informações importantes sobre essa questão das emendas secretas, ele tem o dever de investigar mesmo. É papel dele investigar. Vai fazer o quê? Vai se omitir? Aliás, porque ele deve saber que ele foi governador do Maranhão, tá certo? E sabia, tanto é que não permitia que as secretarias dele recebessem dinheiro de emenda secreta, tá certo? E as prefeituras que recebam, porque ele já devia estar sabendo que essas emendas eram, como se diz lá no Nordeste, né? Mal-assombradas.
1: Túlio, por favor.
2: Ministro, vamos falar então de emprego e vamos testar o nacional desenvolvimentismo com a pauta do dia. Uma pauta do dia muito polêmica é a escala 6x1, que mexe com a produtividade, que mexe com o emprego. Qual que é a visão do senhor, um nacional desenvolvimentista, sobre esse assunto? É preciso primeiro aumentar a produtividade, se reindustrializar, para depois nós discutirmos escala? Eu lembro que o PT brigava muito na Constituição de 88 para essa redução de jornada, né? Razão pela qual, inclusive, o PT não aprovou, num primeiro momento, a Constituição. Como que o senhor vê esse tema hoje?
0: Túlio, qualquer cidadão vai achar uma boa ideia reduzir a jornada de trabalho e aumentar o tempo de repouso e de descanso. Isso é uma aspiração natural, legítima. O problema é o seguinte, é que toda a conta precisa ser paga, de alguma forma. Quando eu era menino, eu sonhava em ter uma bicicleta. Nunca pedi para minha mãe, porque eu sabia que ela não podia me dar. Tinha condições. Eu ia criar uma frustração que ela não merecia. Então, eu passei a minha infância sem ter essa bicicleta. Também, depois, eu não quis mais saber de bicicleta. Nunca comprei uma na vida. Mas, quando você cria uma demanda e uma conta, você tem que saber também como é que ela vai ser paga. É justo que um trabalhador, um menino que trabalha numa padaria, que chega às 5 horas da manhã para abrir a padaria, fazer o café, botar o pão no forno, ganhe 2, 3 mil reais? Não. Agora você tem que olhar também se o dono da padaria pode pagar mais do que isso, sem quebrar. Vai examinar para você ver de perto. Então você tem que olhar os dois lados da moeda, tem que olhar a reivindicação justa, mas tem que olhar também como é que ela vai ser paga. Por quê? Porque se numa casa, na roça, você tem o passarinho na gaiola, você tem o cachorro e você tem o gato, você não vai matar o gato para alimentar o cachorro. Nem vai matar o passarinho para alimentar o gato. Você tem que procurar ali uma forma de conviver. Então, você tem que procurar o caminho que atenda à aspiração dos trabalhadores, mas que garanta a sobrevivência de quem emprega. Porque não adianta também você dizer, não, eu vou garantir esse direito, mas aquele ali vai sobreviver? Ele vai conseguir entregar aquela reivindicação do jeito que está no Brasil? Você presta atenção, porque não é só a inadimplência da pessoa física que passou de 70 para 82 milhões. Conheço empresários que dizem, olha, eu adianto o pagamento do 13º, adianto, ou de férias. Tudo isso é para pagar cartão de crédito que está no vermelho. Isso gente que ganha um salário mínimo e meio. Aí você olha para o Brasil, você imaginava que uma empresa como o Pão de Açúcar pudesse quebrar? O Pão de Açúcar era o símbolo do varejo no Brasil. Você olhava para um lado, tinha um Pão de Açúcar, olhava para o outro, tinha outro. Quebrou o Pão de Açúcar. Quebrou. E quebrou mais o quê? Quebrou agora essa Raizen. Era a gigante do setor de energia no Brasil. Quebrou a Raizen. Agora dizem que está sendo entregue a um banco aí, um BTG da vida. Vai no Rio Grande do Sul, a agricultura quebrou a agricultura. Taxa de suicídios elevadíssimas, porque o agricultor, nos seus princípios, no seu pudor, ele não confessa que quebrou, quando ele não pode mais pagar o posto de gasolina, a casa da lavoura e o banco, ele comete uma loucura.
2: E o senhor acha que esse projeto de lei tem esse equilíbrio de medir a responsabilidade com o benefício social, esse projeto de lei que foi apresentado pelo governo federal?
0: Eu acho que é o que o Congresso está procurando fazer. Eu acho que o governo está usando muito mais politicamente uma reivindicação e uma aspiração popular do que propriamente procurando uma solução de equilíbrio. Porque uma solução boa é o país voltar a crescer. Por exemplo, voltando a crescer, 4% de crescimento ao ano com o país desinterditado, pode ter certeza que a taxa de juros vai embicar para baixo, que a relação dívida-PIB também vai começar a cair. Tudo se resolve com uma taxa de crescimento do país e cortar despesa onde for possível. Vai cortar despesa onde? Porque uns dizem, não, tem que privatizar. Eu vi aí um candidato dizendo, tem que privatizar a Petrobras do Banco do Brasil. Sabe quem vai comprar? Uma estatal chinesa. Não vai privatizar nada. Você vai transferir uma estatal brasileira para uma estatal chinesa. Belo negócio, porque o chinês é quem tem capital. Eu era secretário da Casa Civil do governo de São Paulo. O governo queria se desfazer lá de um ativo qualquer. Eu fui conversar com o banco que modelou a privatização. Ele disse, se o chinês entrar, ágio de 28%. Se o chinês não entrar, ágio de 2%, porque é quem tem dinheiro. Então, qualquer coisa que o Brasil vai privatizar para uma empresa chinesa ou, quem sabe, americana, como essa que comprou agora, que tem capital do Estado, do governo americano, que comprou a de terras raras lá em Goiânia. Então, isso é uma solução falsa do Brasil. E o governo faz o quê, o Lula? Aumentar despesa e aumentar imposto para pagar despesa. Aumentar a arrecadação com crescimento, que poderia permitir, inclusive, a redução dos impostos, porque se você amplia a base, você pode diminuir a alíquota. Porque se não fizer isso, nós vamos ter uma fuga de domicílios fiscais em massa para o mundo inteiro do Brasil, para o Paraguai e para qualquer outro lugar. Isso já começa a acontecer. O Brasil está perdendo empresas para a China e para o Paraguai, em larga escala. O Ministério do Planejamento do Paraguai funciona aqui em São Paulo. Eu sei, eu fui secretário de Relações Internacionais, sei como é. E o governo faz o quê? Nada. Nada.
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18: Direto ao ponto.
14: Ministro, na sua resposta anterior e algumas outras vezes ao longo aqui da nossa conversa, o senhor falou bastante e criticou bastante a agenda do governo, a agenda da esquerda relacionada a direitos civis, a pauta identitária, e o senhor falou agora há pouco que, embora importante, isso não muda a vida de ninguém. Eu gostaria, enquanto o senhor é um pré-candidato, de entender um pouco melhor o que o senhor quer dizer com não muda a vida de ninguém e se o senhor é a favor ou contra, por exemplo, questões relacionadas à equidade salarial, a questão de cotas raciais e etc. Então, são políticas que são muitas vezes classificadas, políticas públicas que são classificadas como questões identitárias, mas tem comprovação de mudança social real. O que o senhor pensa sobre isso?
0: Porque não adianta você criar uma cota se você não tem o emprego, se você não tem o trabalho, se você não tem a renda. Você não mudou a realidade da pessoa, você deu a ela um direito que passa a ser uma ideia, uma possibilidade, e não uma realidade. O que muda é a economia. A economia que tem que produzir os efeitos, que amplie a possibilidade de emprego, principalmente na área de alta tecnologia. Quando eu fui ministro da Ciência e Tecnologia, eu pedi dois estudos. Primeiro, o impacto da inovação e da tecnologia no mundo do trabalho. Segundo, o impacto no mundo da produção. O resultado é estarrecedor, porque o Brasil criou 16 milhões, eu acho, 20 milhões de postos de trabalho e perdeu 4 milhões naquele período que foram 12 anos que eu mandei examinar. Isso tudo é levantamento do CAGED. Aí, quando você vai verificar o que acontece, os empregos criados, 96% na faixa de um salário até um salário e meio, que criou, tudo na área de serviço. Os empregos que você perdeu, os 4 milhões, todos acima de dois salários, todos os empregos industriais, todos os empregos na área de alta tecnologia. Quando você vê aquela manifestação de rua em 2013, aquela massa de classe média aqui na Paulista reclamando, você não precisava dizer para ela que essa estatística existia. A estatística era ela. Uma família que morava aqui nos Jardins tinha que se mudar lá para a periferia para diminuir o aluguel, para diminuir o condomínio, para diminuir o preço da escola do menino, para diminuir o IPTU. Isso aí eu vi aqui, que eu moro aqui perto. Então, aconteceu isso. Ou você modifica esse panorama da economia, ou você vai ficar tratando de direitos civis, de direitos sociais, que não vão ter repercussão na vida das pessoas, porque as pessoas precisam que isso seja preenchido por uma forma qualquer de desenvolvimento. As cotas, no Brasil eu defendo as cotas sociais, as cotas para os pobres. Como a maioria dos pobres vem dos mestiços, dos pardos e dos pretos, eles serão provavelmente os principais beneficiários dessa política. Por quê? Porque criou-se aqui no Brasil, a partir do presidente Fernando Henrique, no IBGE, a seguinte ideia: você divide o país em brancos, pretos e pardos. E depois você junta os pardos e os pretos como se fosse uma estatística única. Isso dá com que a cidade de Belém, que é uma cidade que tem mestiços de índio com branco, que são considerados pardos, como uma cidade que tem mais negro do que Salvador, porque você fez essa manipulação estatística. E criou no país uma onda de insatisfação que você não tem como conter a não ser mudando esse panorama. Você, que é o que eu acho que precisa ser feito. Você põe o preto, o branco e põe o mestiço, porque o mestiço vai ser a mistura de todo mundo. O branco com o preto é mestiço. O índio com o branco é mestiço. O índio com o preto é mestiço. Todos no Brasil, com muito pouca exceção, são mestiços. E cota, eu acho que se justifica muito para o indígena. Por que para o indígena? Porque é, de fato, uma comunidade isolada, uma comunidade completamente carente de qualquer benefício desse processo de desenvolvimento, onde não há água encanada, onde não há luz elétrica, onde não há escola de boa qualidade, onde não há nada. Eu acho que para essa parcela da população, a cota se justifica. Para as demais, eu acho que você faz a cota social, a cota por renda, que vai, a cota, por exemplo, da escola pública, que você vai atender de forma mais equânime toda a população mais carente do Brasil.
1: Reta final já aqui, ministro, faltam cerca de 20 minutos. Eu queria voltar a falar um pouquinho sobre as eleições. O senhor fez várias críticas, tanto à esquerda, também disse que não se considera ser de direita. Como será, ou serão as alianças do senhor para essas eleições? E não corre o risco o senhor não receber o voto nem mesmo da esquerda e nem da direita? Qual eleitor o senhor tenta convencer nessa disputa eleitoral?
0: O eleitor que está de forma muito aberta, afinado com o interesse pelo desenvolvimento do Brasil, e é a causa que eu considero mais relevante e mais importante, é a chave para o Brasil resolver os demais problemas, é o desenvolvimento, para você ter recursos para atender educação, saúde, cultura, infraestrutura, ciência, tecnologia, defesa, segurança pública, é o desenvolvimento. Senão, não tem mais dinheiro para nada. Segundo, reduzir as desigualdades. Qual é a melhor forma de reduzir as desigualdades? Educação de boa qualidade. Não é a renda. A renda pode ir, pode voltar. Se tiver escola de boa qualidade, você promete democracia de forma duradoura para o país. E o terceiro é você valorizar a democracia. O que é valorizar a democracia? O respeito entre as pessoas. Você não olhar para o Lula e ver apenas os defeitos do Lula. Você não olhar para o Bolsonaro e ver apenas os defeitos do Bolsonaro. Eu sei que todos eles têm muito defeito. Mas ninguém vota 50% mais um no Lula pelos defeitos dele. Ah, vou votar no Lula por causa do Mensalão. Vou votar no Lula por causa do Petrolão. Isso não é verdade, pessoal. O eleitor não vota por isso. O eleitor vota porque vê no Lula a projeção de alguma coisa com a qual ele se identifica. Provavelmente o quê, na minha opinião? A preocupação com os mais pobres, com a justiça social.
1: Isso ainda existe ou é só discurso no Lula?
0: Independentemente, eu estou falando aqui, Breno, do que as pessoas, Bruno, do que as pessoas acham, tá certo? Vou me ater a isso. O que as pessoas acham é isso. Votam no Lula e votaram no Lula na última eleição por causa disso. Acham que ele tem uma preocupação social. Se isso é imaginário, se isso é secundário, o que as pessoas acham é isso. E por que 50% menos um votou no Bolsonaro? Por quê? Porque vê no Bolsonaro também coisas importantes com as quais elas se identificam. O nacionalismo é uma coisa que está na alma do brasileiro. Ele gosta do verde e amarelo, do hino nacional, da bandeira do país. As pessoas gostam disso e identificam que o Bolsonaro representa esse sentimento, que a esquerda abandonou essas cores. Se identificam com o Bolsonaro porque acham que ele valoriza a família. É o que as pessoas acham. Valoriza ou não é outra coisa. O que eles acham é isso. E a esquerda teria abandonado a ideia da família como uma manifestação conservadora, que não é. Isso é conversa, tá certo? A família, as pessoas se apoiam nela porque ela é o estado de bem-estar social que não existiu no Brasil, é a família, é o tio, é o parente, é quem recebe o menino aqui em São Paulo quando vem do Nordeste. E o terceiro fator do Bolsonaro são os valores religiosos, que o pessoal também acha que a esquerda negligencia em atos, em palavras, e o Bolsonaro valoriza a religião. Então, as pessoas votam por isso, é pelas coisas positivas. Eu acho que é possível enxergar isso, entendeu? Eu enxergo isso. E eu acho que é possível fazer o quê? Reunir todas essas preocupações. Eu acho importante o nacionalismo, acho importante a família, acho importante os valores religiosos, acho importante valorizar a agenda de proteção dos mais pobres. Acho que isso é importante, a escola de boa qualidade, a segurança pública, isso tudo é muito importante. Então, eu acho que a minha campanha, minha pré-campanha, deve se orientar por esses sentimentos. O que vai dar de voto, isso aí não está ao meu alcance decidir. Né? Gostaria que desse muito voto, essa preocupação. Mas atacar, desqualificar as pessoas, não. Os defeitos, todo mundo vai ver. Todo mundo vai ver os defeitos de cada um. E as virtudes também.
13: Acreditado, seu...
15: Ministro, o senhor, com a larga experiência que teve na Câmara, o senhor acredita que é possível governar sem o Centrão? Porque o ex-presidente Bolsonaro... Ele tentou, até antes de tomar posse, ele dizia que não negociaria com o Centrão, precisou acabar se rendendo ao Centrão, senão não haveria governabilidade. Hoje, o governo do presidente Lula é refém do Centrão. É possível governar sem essa política do toma lá, dá cá?
0: O que eu posso te dizer, como ex-presidente da Câmara, como líder de governo... é que é impossível governar sem ter maioria no Congresso. Todo governo que tentou caiu. Caiu da presidente Dilma, caiu do presidente Collor. O do presidente Temer não caiu porque ele fez muitas concessões. E o presidente Bolsonaro também não caiu porque fez muitas concessões. O que você tem que decidir é que concessões você faz. A relação do ex-primeiro-ministro Winston Churchill com o conhaque e o charuto, né? Ele dizia... Eu consegui tirar do conhaque e do charuto muito mais do que eles conseguiram tirar de mim. Então, você tem que ver com o Supremo, com o Congresso, qual é o acordo que você faz. Concessões você vai ter que fazer. Agora, fazer concessão em torno do nada é uma coisa. Como agora o presidente tentou fazer ali com emendas para tentar salvar a candidatura do doutor Messias. Outra coisa é você fazer concessão em torno de uma agenda. Tudo bem, é isso que o Congresso quer, está aqui. Agora eu preciso desse emendão. Eu preciso dessa autoridade única de licenciamento ambiental. Eu preciso revogar o poder do IBAMA de demarcar a unidade de conservação a seu bel prazer. Eu preciso tirar da FUNAI o poder de demarcar terra indígena, trazendo o índio da Guiana para demarcar terra no Brasil. Eu preciso tirar esse poder. Eu preciso tirar o poder do Ministério Público de impor termo de ajustamento de conduta contra produtor e contra investidor. Todo o poder ao Ministério Público para perseguir... corrupto e crime organizado, para parar o país. Eu tenho que pedir isso para o Congresso, e eu acho que o Congresso pode oferecer isso, denunciar essa Convenção 169 da OIT, que foi usada pelo ministro Alexandre para parar a Ferrogrão. Você tem que ouvir todos os índios numa terra que é da União. Se é da União, é de todos os brasileiros. Por que é que só um é que vai opinar? Porque... a terra indígena é dada em usufruto para as populações indígenas, mas continua sendo terra da União e o subsolo é da União. Se é da União, é seu, é meu, é de todo mundo que está aqui e da população brasileira. Por que é que um grupo é que tem que definir se pode ou não usar aquele minério? Não, isso está errado, isso tem que ser revogado. E você tem que pedir ao Congresso. Então, o Centrão ou o Centrão, que é uma coisa assim muito flexível, né, muito complacente... você precisa tratar com compromisso. Tudo bem. Vai ter que dar emenda para não ser... Tudo bem, está aqui as emendas. Sabe que o Tribunal de Contas vai fiscalizar, que a Polícia Federal fiscaliza, que o Supremo fiscaliza também. Todo mundo está interessado em encontrar uma coisa errada aí no meio dessas emendas. Agora o seguinte, a agenda é essa aqui. Vamos fazer com que essa agenda seja aprovada. E a minha opinião é que aprova. Na minha opinião, na minha visão, na minha experiência.
1: Helen, por favor.
13: O senhor falou que tem concessões que a gente faz, concessões que não se faz. Que concessão o senhor não faz? Considerando, por exemplo, hoje, quando a gente olha as pesquisas, claro, ainda falta muito para a eleição, mas olhando as pesquisas, hoje a gente tem ali Flávio e Lula, né, despontando ali como os dois pré-candidatos preferidos da população. Tem algum palanque que o senhor não subiria, por exemplo, no segundo turno?
0: Não sei qual dois? É o palanque que vai estar no segundo turno. Eu imagino que eu esteja.
1: O senhor e quem mais?
0: Oi?
1: O senhor e quem mais?
0: O segundo Kassab e o candidato dele. Falou lá no meu pré-lançamento, ele disse, vamos fazer o segundo turno entre você e o meu candidato. Isso é muito cedo para você definir. Eu acho que a eleição no Brasil sofrerá pela primeira vez na história impacto dessa situação internacional, tá certo? Quem andou arrastando bandeira americana aqui no dia 7 de setembro vai ter que explicar. Certo? Quem andou achando que os Estados Unidos eram os grandes aliados do Brasil com essas tarifas vai ter que se explicar. com essa guerra lá, com efeito aqui no Brasil, vai ter que se explicar. Então, a eleição ainda está longe e o presidente Lula vai ter que se explicar muito também. A economia vai cair nas costas dele, as pessoas vão cobrar. A sua política econômica era aumentar despesa e aumentar imposto. O resultado é esse, o país parado. Então, eu vou apresentar um outro...

0: economistas dizem. Se elas estiverem disponíveis, pode propor você ter uma emissão de títulos lastreados em terras raras. Todo mundo vai querer comprar, desde que as terras raras estejam disponíveis. Se as terras raras, ao invés de estar à disposição dos investidores, estiver à disposição dos militantes do Greenpeace, tá certo? Do Ministério Público, do IBAMA, da FUNAI, esqueça, não vai acontecer nada. É isso que precisa ser enfrentado.
1: Por favor, Túlio.
0: Vamos ver quem tem coragem de enfrentar.
2: Ministro, o senhor está falando agora de geopolítica e geoeconomia. Tema muito importante e me fez lembrar da diplomacia. Diplomacia é fundamental para que o Brasil possa se posicionar, se relacionar com os países hoje num mundo tão complicado. Eu lembro que a nossa diplomacia já teve Oswaldo Aranha, que presidiu a Assembleia da ONU, que fez a partilha ali dos países de Israel e Palestina. E hoje, como o senhor Aldo Rebelo se posicionaria diplomaticamente em relação a esse mundo que está abandonando o multilateralismo, um mundo cada vez mais caótico? Qual o papel do Brasil na diplomacia internacional hoje?
0: Aquilo que determina o nosso artigo 4º da Constituição e a tradição da diplomacia brasileira. Qual é a tradição da diplomacia brasileira? O Brasil nunca teve uma diplomacia baseada na força. Nunca. Mesmo quando tinha força, que não é o caso de hoje, força militar, o Brasil apelava para a mediação ou para a arbitragem. Resolveu um conflito com a França, que teve conflito armado por causa do Amapá ali, da Guiana Francesa. Arbitragem do presidente da Suíça, 100% de ganho de causa ao Brasil. Arbitragem do rei da Itália no conflito lá de Roraima com a Guiana inglesa e os ingleses. Perdemos uma parte do território, porque o rei da Itália não gostava do Brasil. Era submisso lá aos interesses dos ingleses. Tinha ganho lá um pedaço da África, Abissínia, ou sei lá o quê. E resolveu trabalhar contra o Brasil. Arbitragem com a Argentina, aqui na região das Missões. Presidente Cleveland, dos Estados Unidos, vitória completa do Brasil com o Rio Branco. Então o Brasil é o país da mediação, a diplomacia do Brasil é vocacionada para mediação. Tem uma guerra entre o Peru e o Equador, como teve, o Brasil vai mediar. Tem um conflito lá no Haiti, o Brasil vai mediar. Tem uma guerra lá no Congo, o militar brasileiro vai chefiar as forças da ONU. Então o Brasil tem essa tradição. Tem um conflito lá no Sinai, nos anos 50, o Brasil manda lá o batalhão do Sinai. Então, nessa guerra, o Brasil tem que assumir o caminho da mediação. Porque se ele assumir o lado do conflito, ele passa a ser parte do problema e deixa de ser parte da solução.
2: Ministro, mas para ele mediar, ele tem que se desalinhar ideologicamente com um dos lados, né? Parece hoje o Brasil muito alinhado a um lado dessa história. Por exemplo, Irã, China, Rússia, para que ele ocupe esse papel de mediador, me parece que ele teria que ser mais neutro. O senhor concorda com isso?
0: O Brasil sempre teve boas relações com Israel e com o Irã e deve permanecer com essas boas relações. O Brasil não tem por que romper nem com Israel e nem com o Irã. Pode ter posições críticas em relação à atuação do Irã, por exemplo, por causa da questão das mulheres, ou das... pode ter, por causa da atuação de Israel em Gaza, pode ter, mas isso sem renunciar ao seu papel de mediador. Só para lembrar aqui, quando teve aquela crise da pandemia com escassez de insumos para a agricultura, o que é que aconteceu? O presidente Bolsonaro foi à Rússia para negociar com o Putin o fornecimento de potássio. E o potássio chegou aqui no porto de Paranaguá. E mandou a ministra Tereza Cristina, ministra da Agricultura, que botou lá a sua toquinha para ir para o Irã negociar a ureia que vem do Irã. Aliás, o Irã, além de exportar a ureia para o Brasil, é o maior importador do milho brasileiro. Então, são parceiros comerciais. As relações diplomáticas do Brasil com o Irã têm mais de 100 anos. O Shah Reza Pahlavi visitou o Brasil. O presidente, depois, agora, mais recentemente, visitou o Brasil. O presidente Collor mandou uma grande delegação para o Irã. E com Israel, a presença aqui dessa comunidade que tem presença na política, na ciência, na agricultura, nos bancos, na indústria, na academia. Então o Brasil tem que se fiar nessa história, nessa tradição e manter o seu equilíbrio. Quando precisar ter uma posição crítica, tem posição crítica, mas sem perder o seu papel de mediador.
1: Em um minuto, Taiwara.
3: Ministro, nos últimos dias, alguns veículos têm noticiado que o senhor está pensando em desistir da candidatura à presidência por conta dos resultados das pesquisas. Tem algum fundo de verdade nisso?
0: Não, porque eu li os jornais que até o presidente Lula poderia desistir antes de

0: prazo de desincompatibilização, diriam também que o Flávio iria desistir por causa do governador de São Paulo. Então faz parte, né, de se transformar assunto sério em fofoca e fofoca em assunto sério, que tem sido um dos descaminhos da nossa imprensa. Mas, pelo contrário, nessa trajetória, na minha trajetória, a renúncia é uma palavra que eu considero mais ou menos estúpida, tá certo? Como disse um revolucionário francês, não penso nisso. Pelo contrário, eu sou um homem de enfrentar os desafios, de partir para a luta, e foi assim que eu me criei. E como dizia o meu pai, cavalo de vaqueiro não morre na baia, tá certo?
1: Cavalo de vaqueiro.
2: Ministro, o senhor é a favor do avanço das investigações no caso do Banco Master? Porque tem muita gente querendo engavetar essas investigações no plano do judiciário, no plano político, no plano empresarial. Como é que o senhor...
0: Daniel, e bota a gente nisso, viu? É muita gente mesmo. Dizem até que nessa votação do nosso Messias, essa coisa do Banco Master foi uma das pedras de toque. Eu vi até uma declaração do presidente Valdemar da Costa Neto falando sobre as negociações para avançar uma coisa em prejuízo de outra. Por quê? Porque essa investigação ela é necessária. E olha que ela vai ter um papel na eleição. Por que ela vai alcançar? O Supremo Tribunal Federal já alcançou. Ela vai alcançar o Congresso Nacional, já alcançou. E vai alcançar também o Poder Executivo. Ali escapa pouca gente. E por quê? Porque expõe a mazela desse sistema financeiro que desviou-se do seu objetivo de financiar a economia real para se transformar numa caça ao enriquecimento com base em títulos podres ou em negociatos de bastidores. Porque o que é que está acontecendo? Comprou os títulos lá no banco, no BRB. Depois vai comprar títulos dos aposentados em estados e municípios. Pessoal, isso não, isso tem que ir à frente. E do INSS, pior ainda. Porque o aposentado, qual é o recurso que ele tem? Confiar no poder, no governo. Ele não tem advogado, ele não tem um grupo de investidores que olha a aposentadoria dele. O Estado que tem que fiscalizar vai roubar o aposentado. E o Banco Master também é patrimônio público, porque o dinheiro do fundo de pensão do Estado e do município é dinheiro público. O dinheiro do banco lá de Brasília é dinheiro público. Tem que investigar mesmo e todo mundo tem que se explicar que estiver envolvido nisso.
1: Encerrando aqui mais uma edição do Direto ao Ponto na Jovem Pan. Muito obrigado, ministro. Uma honra receber o senhor aqui, conversar um pouco mais, tentar entender qual é o plano do senhor e acompanhar agora essa disputa eleitoral nos próximos meses em um minuto, rapidamente, sobre a estrutura financeira de campanha, de orçamento, fundo eleitoral. Como o senhor está contando com isso aí?
0: Graças a Deus é uma preocupação que eu não tenho, porque o meu partido não tem fundo eleitoral, o meu partido não tem dinheiro. E o patrimônio com o qual eu tenho que lidar são as minhas ideias, as minhas opiniões e a dos meus amigos pelo Brasil afora. Eu só vou pensar em recurso daqui a algum tempo. O recurso que eu posso dispor para a campanha é a minha ideia de Brasil, como o país voltar a crescer, como o país reduzir desigualdades. E graças a Deus tem muita gente interessada em ouvir essas opiniões e essas ideias. Então eu sou o meu tesoureiro, sou o meu marqueteiro. Certo.
1: Equipe, chamamos no jornalismo às vezes.
0: Exatamente. E tá bem, graças a Deus.
1: Então, sucesso ao senhor. Se conseguir êxito na eleição, uma entrevista exclusiva à Jovem Pan no dia 6 de janeiro, né? Fica tudo certo com o Direto ao Ponto. Muito obrigado, ministro. Obrigado também a você de casa que nos acompanha na rede de rádios, também nas redes sociais da Jovem Pan, no nosso aplicativo e os nossos convidados também que foram direto ao ponto na edição de hoje. Ótima semana, fica em paz, se cuide. 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Jornalismo independente. Um abraço. Tchau.
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11: A insegurança jurídica tornou-se uma das grandes armadilhas que mina a confiança nas leis, a previsibilidade das regras do jogo, e o mau exemplo começa no topo, isto é, no Supremo Tribunal Federal. Infelizmente, o STF contribuiu para aprofundar a crise institucional que assola o país. Em vez de salvar a democracia, agravou o problema do descrédito das instituições de Estado. O ativismo judicial violou as prerrogativas exclusivas dos poderes legislativo e executivo, atropelou os limites impostos pela Constituição, que salvaguardam as liberdades individuais, e contribuiu para erodir a credibilidade da justiça. Não é por outra razão que 60% da população desaprova a conduta do STF. A questão central é como enquadrar o Supremo Tribunal Federal no seu papel de guardião da Constituição e de corte constitucional, que foi concebido pelos constituintes. Esse é o tema da minha conversa com dois eminentes constitucionalistas, André Marcília e Leonardo Correia. André Marcília é professor de Direito Constitucional e foi o primeiro advogado a atuar no famigerado inquérito da fake news. Leonardo Correia é advogado e presidente da Lexum, uma instituição de juristas renomados que defende o Estado Democrático de Direito e o combate ao ativismo do judicial. André, muito bem-vindo. Leonardo, muito bem-vindo. Aqui é o nosso Brasil Sem Filtro. Bom, a armadilha é essa. O Brasil precisa resgatar o papel do Supremo Tribunal Federal como uma corte constitucional. Como é que nós vamos fazer isso? Como é que nós vamos desatar este nó e livrar o Brasil dessa armadilha, André?
12: Dávila, olha, bom, primeiro cumprimento a vocês, prazer estar aqui. E é difícil, porque nós também nos acostumamos, creio eu, a um STF político. Eu diria que a gente tem que, talvez, pensar em etapas, né? Primeiro, a gente tem que pensar na possibilidade do STF se moralizar, Porque nós estamos hoje às voltas com ministros que estão usando a corte como um trampolim de interesses pessoais. Isso não tem como você prever numa reforma do judiciário que seja proibido, porque isso está proibido pelas próprias legislações outras, não é? Então, a gente tem que trazer decência, vamos dizer assim, para o STF em primeiro lugar. Esse é um ponto. E depois, num segundo momento, talvez arrancar esse ar político que existe no entorno do STF. Aí sim, uma reforma do judiciário com diversas medidas, eu acho que sempre um combo de medidas são ideais, não dá para a gente pensar em uma, não tem a pílula mágica e não há algo também que se solucione a curto prazo, porque esses ministros que estão aí vão ter muita dificuldade de se adaptar ao que virá. Eu tenho escutado muito, por exemplo, a questão do mandato. É necessário um mandato de ministro. Tá, aí você coloca o mandato de um ministro para o que está entrando e os que estão lá ficam eternamente? Ou arranca-se um direito adquirido deles? Como é que se lida com esse tipo de questão? Então, a gente vai ter aí um momento de transição que vai durar, talvez, décadas, e a gente vai ter de se acostumar com uma corte ainda política por algum tempo. Temos que plantar um STF melhor. Não vamos conseguir resolver isso da noite para o dia.
13: Leonardo, você sempre toca num ponto muito importante, que isso é fruto de uma questão cultural. O neoconstitucionalismo acabou infiltrando de tal forma nessas pessoas que hoje ocupam o Supremo Tribunal Federal, que nós perdemos o sentido originário da Constituição. Fala um pouco como é que essa mudança cultural precisa ser feita e por que que nós chegamos a esse ponto do ativismo judicial por causa dessa postura cultural.
14: Bom, obrigado pelo convite, Dávila. Muito bom estar com Marcília também. É um fenômeno que não é só brasileiro. Isso aconteceu nos Estados Unidos da América. Os Estados Unidos teve um período de grande ativismo. Aliás, se a gente voltar um pouquinho no tempo, primeiro, você tinha uma corte nos Estados Unidos que respeitava os direitos fundamentais, direitos naturais, liberdade contratual, e essa corte é colocada em xeque pelo governo Roosevelt. Roosevelt coloca essa corte em xeque e aí tem uma decisão famosa que é chamada como The Switch in Time That Saved the Nine. Então, houve uma mudança do posicionamento da corte americana para aceitar tudo que a democracia fazia. Então, qualquer coisa que era democrático era aceito. Na sequência vem o ativismo. E aí temos a Corte Warren, que foi o grande ápice do ativismo nos Estados Unidos, e que julgou Roe versus Wade, entre outros casos de grande interferência do judiciário na atividade de tanto executivo quanto legislativo. Isso perdurou até a década de 80 lá. E na década de 80, nasce uma associação nos Estados Unidos chamada The Federalist Society. Eles começaram a fazer um trabalho de longo prazo e defendendo o originalismo. E tem uma coisa curiosa sobre o originalismo, Dávila. A expressão não foi criada por eles. Foi criada por um crítico deles, chamado Paul Bress. Paul Bress faz uma crítica ao que era, tinha começado a trazer de volta, na verdade, que era a interpretação dos textos legais de acordo com o significado que as palavras tinham na época. A divergência fundamental era se buscava-se a vontade dos pais fundadores ou se buscava o sentido público das palavras quando a lei foi criada. Essa foi a corrente vencedora nos Estados Unidos. Mas, para desmistificar o que é originalismo, porque muita gente fala bobagem, eu acho que é importante dizer o que é descritivamente originalismo. Significa que o sentido das palavras da Constituição permanece o mesmo até que ela seja alterada por emenda. Isso é originalismo, não é nenhuma coisa metafísica super complicada, é relativamente simples. E por que que é simples? Aí depois da parte descritiva você tem a parte normativa. Por que que tem que ser o sentido das palavras quando a lei foi criada? Porque nenhum de nós assinou a Constituição. Talvez eu e Marcília precisamos de advogados, assinamos quando a gente pegou a carteira da ordem. Mas a maior parte dos brasileiros não assinou a Constituição, assim como os americanos também não assinaram a Constituição. Então, o que é a Constituição? A Constituição é a lei que governa aqueles que nos governam. E se aqueles que nos governam podem subverter ou alterar o significado daquelas palavras, significa que não há nada, absolutamente nada, governando eles. E isso vem de um pensamento, na verdade, de um grande anarquista americano chamado Lysander Spooner. O Spooner dizia que todo mundo que chega a um cargo público desse nos Estados Unidos presta um juramento. Se você jura defender a Constituição do jeito que você entende ela, isso é um juramento para nada, é um juramento falso, é assinar um contrato com os dedos cruzados nas costas.
13: Agora, o André, podemos dizer que esse neoconstitucionalismo tem uma longa história já no Brasil, mas para mim teve um fato marcante, que é o turning point dessa história toda. É o inquérito da fake news em 2019. A partir dali, o Supremo começa a se outorgar esse poder de defensor da democracia e ali vale tudo. E você foi o grande primeiro advogado do inquérito da fake news. Por que aquele ato especificamente de censurar previamente um veículo, ou seja, tudo que os constituintes de 1988 não quiseram era cercear a liberdade de expressão, porque todos foram vítimas do governo autoritário. Então, como que aquilo passou em branco? Aquilo não foi dado a devida atenção, peso e seriedade para aquele primeiro ato do arbítrio que inaugura esse novo capítulo de arbitrariedade no Supremo.
12: Olha, Dávila, a gente já tinha outras sementes desse neoconstitucionalismo, né? As palavras da Constituição já tinham sido mudadas, por exemplo, quando a Constituição escreve lá homem e mulher a respeito do casamento, quando a Constituição diz algo e outras coisas que não estavam ditas passaram a ser interpretadas aqui ou ali ou acolá pelos ministros. Mas, realmente, o inquérito das fake news, eu acho que inaugurou o neoconstitucionalismo e, ao mesmo tempo, um neo e velho, porque nada mais antigo do que o autoritarismo, a censura por parte das autoridades brasileiras. E uma coisa arcaica, né? O inquérito das fake news é tão arcaico quanto o AI-5 foi em 68. Nós estávamos ali diante, sem dúvida alguma, de um ato de supressão de direitos individuais relevantes como a liberdade de imprensa e de expressão. E por que que isso foi possível? Bom, eu acho que... E aí entra por que que o neoconstitucionalismo brota em terras tupiniquins com tanta facilidade? Porque tem uma questão cultural nossa que é autoritária. Tem uma questão nossa cultural que tem a ver com vai lá e faça. Eu quero um salvador, eu quero alguém que ponha ordem e assim por diante. E ali, essa era a justificativa. A justificativa do STF era eu vou colocar ordem. Mas ordem no quê? Ninguém está pedindo ordem. Não, mas eu vou. E aí isso vai sendo bem visto. Existia ali um pedido na sociedade, um pedido político de ordem, de algumas elites, vamos dizer assim, elites acadêmicas, elites midiáticas, até de certos setores da mídia, que enxergavam, por exemplo, as redes sociais como inimigo, um inimigo. Olha, as redes sociais, o inimigo até de concorrência por audiência, né? De migrar audiência para redes sociais. Então, ali, as redes sociais assustavam certas pessoas e também a direita que começava a brotar, sobretudo uma direita bolsonarista, que ganhava em 2018 para 2019 as eleições, sobretudo usando as redes sociais. Isso foi um pano de fundo do inquérito, e a gente não pode desconsiderar. E também o fato de que a Lava Jato desdobrava-se na Lava Toga, que era nada mais, nada menos do que investigações sobre escritórios ligados a ministros do STF. Esses três fatores, Dávila, me parece que foram o caldo cultural que gerou o inquérito das fake news e mais, gerou a possibilidade que ele tivesse uma adesão de setores da sociedade. Então, por isso que foi permitido. Politicamente era interessante para aqueles que olhavam com certo... Eu tenho usado uma expressão, um certo nojo estético para o bolsonarismo. Havia uma adesão das pessoas que enxergavam as redes sociais como um perigo e havia uma adesão daquelas pessoas que achavam que, tudo bem, uma autoridade judicial toma conta do país. Como aconteceu em 68, de também nós termos ali elites que entenderam que isso era uma boa. Agora, essas mesmas elites estão assustadíssimas com o monstro que foi criado. Mas foi criado ali um monstro previsível. Eu fui o primeiro advogado, por conta da censura à revista Crusoé, à época, tal da capa, o amigo de meu pai, e posso garantir, Dávila, que tudo, absolutamente tudo o que eu vivenciei ali em 2019 está hoje presente no dia a dia do Supremo. Não tem nada nem novo nem velho. A única diferença é o olhar que as pessoas passaram a dedicar ao que o Supremo vem fazendo há 7 anos.
13: Agora, só um ponto interessante que no seu livro você escreve, isso não foi unânime, porque aquele depoimento do ministro Celso de Mello condenando imediatamente o inquérito da fake news quando ele começou a ocorrer, mostra que mesmo dentro do Supremo, já havia ministros do Supremo olhando para aquilo com grande preocupação e entendendo que aquilo era uma quebra de paradigma perigoso.
12: É, esse é um ponto interessante, porque eu não consegui recorrer, como até hoje ninguém consegue recorrer, porque tem uma jurisprudência que a gente chama, né, jurisprudência defensiva dentro do STF, que é você impedir os recursos de serem levados adiante. O próprio STF fala, não, tudo que é monocrático aqui é depois referendado pelo colegiado. Não é verdade, eu sou a prova viva disso, não era levado. O que acontece é que você recorre, aquilo fica num não limbo. Lugar, é. Num limbo, num purgatório judicial, vamos dizer assim. E aí eles falam, não tem a possibilidade do recurso. Tem, mas ninguém julga, então não tem. Então, ou se julga, diz, não é cabível o recurso. Então não tem a possibilidade. Portanto, nós ali, naquele momento, o recurso que foi tentado, curiosamente, o único ministro que foi contra foi o ministro Marco Aurélio, que ele quis, ele falou, não, o recurso tem de seguir, é possível sim recorrer e etc., mas ele logo foi rejeitado. E o Celso de Mello apareceu nessa história quando a censura à Crusoé foi revelada uma loucura. Porque inicialmente eles disseram que o tal do amigo de meu pai era uma referência ao Toffoli, quando era a AGU ainda. Então era o Toffoli era o amigo do amigo, que era amigo do Lula, que era amigo do pai do Marcelo Odebrecht, que era o Emílio. Por isso que amigo do meu pai, era o Marcelo dizendo. E ele deu essa declaração num processo, mas ainda não constava nos autos quando a revista publicou. Então, os ministros não viram nos autos e falaram que eram fake news. Só que não era fake news. Aí, quando apareceu, eles reconheceram que não era fake news, e aí vem o Celso de Mello dizendo isso não pode acontecer e tal, e o Moraes ouviu, pelo menos dessa vez, alguém e voltou atrás, mas nunca assumiu que foi censura. Até hoje eles não assumiram que foi censura, até hoje a revista Crusoé está dentro do inquérito dos fake news e o seu fundador, o Mário Sabino, ainda está no inquérito, sendo que ele nem está mais na revista. Imagina só a situação em que a gente se encontra. Então, teve esse bololô todo e eu me lembro, inclusive, de ter a polícia... Fui à Polícia Federal com o Mário Sabino e me deparei com a seguinte situação do delegado. Virei para o delegado e falei assim, a gente não pode aqui prestar esse depoimento porque a gente não sabe, a gente não teve acesso aos autos. E o delegado vira para mim e fala assim, nem eu. Então, ele perguntando sobre algo que ele não sabia, com o celular, sabe-se lá, conversando com quem no WhatsApp, e a gente imagina quem, e do outro lado a gente respondendo sobre o que também não sabia. É assim que começa, o inquérito das fake news começa com uma fake news que não era fake news e com essa bizarrice toda. Claro que isso não ia dar em bom lugar, mas houve o apoio. Então, também, o STF, a gente fala de como solucionar o STF. Não tem como solucionar só com regras abstratas. Nós precisamos ter um pacto social de percepção de que isso é necessário. Porque se a gente impõe algumas regras e depois, no curso da sua aplicação, essa mesma sociedade que apoiou o inquérito das fake news em 2019 entende que é necessário apoiar arbítrios adiante, não adianta a regra. Não adianta a regra. Eu tenho um grande amigo, Léo, que diz o seguinte, para que eu vou assinar contrato? Se for para descumprir, vai descumprir mesmo. Então, não adianta nada colocar regra em contrato. Claro, é uma brincadeira, mas é um pouco isso. Não tem regra que suporte ao avanço cultural de algumas pessoas ou de certos setores em favor do total descontrole ou do descumprimento daquelas regras.
13: Agora, Leonardo, tem um ponto interessante. Se nós tivéssemos essa mentalidade originalista, Provavelmente, o Supremo Tribunal Federal recusaria 80, 90% das ações enviadas ao Supremo, quando provocado, como é o caso dos Estados Unidos, que tem um limite muito restrito de causos julgados ao ano. Mas aqui, por causa dessa postura neoconstitucionalista, que temos que opinar sobre tudo, toda vez que é provocado, praticamente em quase todos os casos, o Supremo acha que precisa esclarecer um ponto e aí começa a esbarrar nesses poderes do Legislativo e do Executivo. Como é que nós podemos mudar essa principal atitude? Porque se essa atitude não mudar, nós vamos continuar a ser essa corte que toda hora que é provocada vai se manifestar de alguma forma.
14: Primeiro, eu queria pegar carona no que o Marcília disse. Ele está correto e a gente tem um problema democrático, republicano no país. Eu esbarrei fazendo um discurso para Alex, uma fala do Anthony Scalia no Congresso americano. E ele falava o seguinte, que ele perguntava a todos os alunos de grandes faculdades nos Estados Unidos o que fazia os Estados Unidos livre. E eles cantavam todas o Bill of Rights inteiro, liberdade de expressão, devido ao processo legal, direito a júri. E o Scalia falava assim, não, isso daí qualquer república de bananas tem. A Constituição da União Soviética é melhor em liberdade de expressão do que a americana. O que faz a América livre, na visão do Scalia naquela época, era o fato de você ter o gridlock, você ter impasses, você ter um poder tão separado entre entes distintos que nenhum deles consegue
13: dominar. Os freios e contrapesos.
14: Exato, mas bem na acepção madisoniana de ter ambição contra ambição. Né? E você não deixa ninguém ter o domínio. E aí, dito isso, no Brasil a gente tem essa tendência que o Marcílio colocou muito bem de vamos resolver o problema, bate num super-homem. Por que eu vou discutir democraticamente? Por que eu vou demorar democraticamente? Não, vamos bater no super-homem. Eu fazia uma brincadeira com a história da taxa de juros da Constituição, né? Limitando a 12%. Né? O que o Supremo chegou e falou assim, não, isso aqui não é aplicável. Se o Supremo tivesse sido originalista, tivesse falado assim, olha, eu sinto muito, está no texto, eu vou ter que aplicar isso, eu garanto que teria uma emenda constitucional em 48 horas, a gente teria aprendido a bater na porta certa. Agora, dito isso, como conter esse ponto? A gente pode pegar um pouco da instrução da Suprema Corte americana. Eu acho que um dos pontos fundamentais que a gente precisa tratar é acabar com o foro privilegiado e com as ações diretas no Supremo Tribunal Federal. A ação direta no Supremo Tribunal Federal pode ser bem usada. Nós usamos recentemente uma ação de uma forma correta. Agora, ela é tão mal usada que ela cria um problema entre o equilíbrio de poderes. Então, quando um partido perde no campo democrático no Congresso, ele corre para o Supremo para reverter, como se fosse um tapetão. O modelo que eu acredito que facilitaria, não resolveria, Marcília está certo, vai demorar algumas décadas para a gente resolver tudo, mas facilitaria a contenção do Supremo seria que ele julgasse casos concretos que foram julgados em primeira instância, que subiram para o tribunal e que depois chegaram lá em recurso diante de vários óbices e foram julgados. Porque veja, Dávila, se eu tenho todo o tempo da primeira instância, todo o tempo do tribunal, a questão política muitas vezes já arrefeceu. E a corte vai julgar aquela questão, de fato, com base na questão de direito, não tão necessariamente contaminado com as emoções políticas do momento. Então, eu acredito que um dos caminhos para a gente retomar o Supremo, que é fundamental para a República, o Supremo tem uma função republicana, inclusive, de conter as maiorias de ocasião. Isso é uma função importantíssima do Supremo. Agora, como que a gente contém o fato de ele estar hoje se miscuindo na atividade de tanto executivo quanto legislativo? Eu acredito que a gente vai ter que filtrar por meio de casos individuais que vão para a primeira instância, segunda instância, até chegar ao Supremo Tribunal Federal.
13: E outra medida, eu ia perguntar para vocês dois, as decisões monocráticas também devem ser limitadas? Afinal de contas, a Suprema Corte deveria se manifestar como colegiado?
14: Eu acho que sim. Eu vou citar Bush versus Gore, dos Estados Unidos. Bush versus Gore foi o caso que decidiu a eleição, que é discutido até hoje o caso, mas uma coisa ninguém pode discutir. A decisão foi da corte. Não teve liminar de nenhum justice da Suprema Corte, porque não é assim que funciona lá. Primeiro que lá não tem distribuição. nos Estados Unidos, você não tem, como acontece aqui no Brasil, que o caso chega na Suprema Corte, ele é distribuído por sorteio para um juiz. Os casos chegam à corte, eles são analisados por, no mínimo, 4 juízes para definir se eles devem receber e avaliar esse caso ou não. Feito esse filtro, a corte vai decidir aquele caso. Eles vão ter que sentar dentro de uma sala. Normalmente acontece depois da audiência que eles ouvem os advogados lá. Depois dessa audiência, eles sentam, votam e aí começam a discutir quem vai redigir o voto, quem não vai redigir, quem conseguir conciliar mais questões duvidadas acaba redigindo os votos da corte. Então, talvez um caminho seja acabar com as decisões monocráticas, dizer que a corte tem que decidir em conjunto, ela não pode decidir separada, e talvez acabar até com a própria distribuição. Seguir um modelo que é aquilo ali, um colegiado tem que decidir como colegiado, eles têm que debater. Porque o problema é quando você tem uma liminar, Dávila, é que depois que você vai reverter essa liminar, ela já produziu efeitos no direito, uhum. né, Marcília? E quando você já produz efeitos, os outros começam a falar, putz, mas a gente vai voltar atrás agora de novo. Então, você não tem aquele... A decisão não é colegiada. A decisão, no fundo, acaba sendo monocrática. Então, temos que resolver isso.
12: Agora, o Supremo, ele está inserido numa doença que é do sistema jurídico brasileiro. Então, assim, se você corta... É aquela história de se você arruma o quarto do adolescente que sabe onde as coisas estão, ninguém mais acha nada. Uhum. Às vezes, você, ao curar o doente, você estraga o melhor dele. Aquelas histórias, né? E aqui também a gente tem um ponto que, por exemplo, vou dar um exemplo prático sobre decisão monocrática. Eu sou contra decisão monocrática também do Supremo. Se é um colegiado, como é que você pode ter pesquisas que foram feitas agora, 2 meses, dizem que 85% das decisões do STF são monocráticas. 85%. A gente tinha 2 anos atrás pesquisas da FGV falando em 80%. Então, eles estão subindo, estão crescendo. Daqui a pouco são 120%. Eles julgam mais do que julgam sozinhos, mais do que julgam em conjunto. Quer dizer, a gente está diante de uma doença, sem dúvida. Mas, por exemplo, em termos de liberdade de expressão. Então, você tem um juiz de juizado especial civil. Se ele te dá uma liminar, Dávila, derrubando as tuas redes sociais hoje, uma liminar a alguém, você não consegue, muito provavelmente, recorrer dessa decisão para o colégio recursal, que é a segunda instância do juizado, porque as decisões liminares de primeira instância no juizado são irrecorríveis, e você não consegue levar o caso para o STJ. Você só consegue, via reclamação constitucional, dizer que houve uma censura e entregar isso para um ministro do STF. Nesse caso, se a gente tiver que aguardar o colegiado se reunir, você nunca mais vai ter as suas redes de volta. Por quê? Porque um juiz do juizado especial, que é o antigo Pequenas Causas, sabe-se lá de que lugar aí, decidiu que você ia perder suas redes. Então, se nós não alterarmos o sistema também como um todo... O STF, hoje, que serve, essas decisões monocráticas, às vezes servem como um alívio a erros lá de baixo, vai deixar de poder fazer essa função. Então, não adianta. Se a gente consertar em cima, mas não consertar embaixo, se a gente consertar em cima, mas não consertar a cultura autoritária que existe embaixo, a gente vai ter um problema. Um problema sério. Os juízes de primeira instância, muitas vezes, acham que censurar faz parte. Eu conto, aliás, esse episódio no livro, de uma vez que eu fui falar com uma juíza aqui em São Paulo. Me lembro perfeitamente que fui reclamar dela, teve uma ordem lá para retirar uma matéria de um jornal do ar em 24 horas. E ela virou para mim e falou assim, doutor, qual o problema de retirar? Eu falei assim, excelência, a pergunta é minha, qual o problema de ficar? Porque essa é a pergunta. Se a senhora não sabe responder qual o problema de ficar, fica. Porque a regra é ficar, não é retirar. Então, não é a senhora que tem que perguntar qual o problema de retirar, sou eu que tenho que perguntar qual é o problema de ficar. E se a senhora não souber responder, fica. Claro que eu não falei com toda essa... foi um pouco mais jeitoso, mas, pô... Quer dizer, então tem uma questão cultural aqui que, se não for resolvida, a gente tira do Supremo a possibilidade, às vezes, de resolver problemas que são endêmicos e que são estruturais
15: do nosso sistema jurídico, que é autoritário, que são juízes autoritários, são juízes que muitas vezes entram com 20 anos, 22 anos na magistratura, nunca trabalharam e às vezes estão ali decidindo a vida de alguém. Ou entram muito ideológicos, né? E aí acham que podem ser juízes vermelhos ou amarelos ou verdes. Então, assim, tem mil problemas que são estruturais da nossa justiça e que a gente precisa considerar na hora de mexer lá em cima. Senão a gente tira arruma o teto da casa, mas embaixo fica tudo muito, muito pouco construído. E aí não adianta.
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13: Agora, mudar os incentivos é uma forma de começar a fazer essas grandes mudanças. Se amanhã você fosse o conselheiro jurídico do próximo presidente do Brasil, ele ia dizer assim: Leonardo, me conta quais são os incentivos que nós temos de mudar justamente para despoluir, desintoxicar essa formação que já vem vindo com uma veia autoritária e com essa veia do neoconstitucionalismo. Como é que nós vamos fazer com entender que a lei e a Constituição é justamente para limitar o poder do Estado e não para dar essa abrangência absolutista?
14: Pergunta de $1 milhão. Essa é uma pergunta difícil. Eu acho que teriam que tomar várias medidas gradativas e sentindo os efeitos que elas forem tomando. O ponto que o Marcília tocou é interessante. Eu me lembro de advogado no Rio de Janeiro e os juizados especiais tinham decisões conflitantes com o Tribunal de Justiça do Rio de Janeiro. É uma justiça paralela, criou-se uma justiça paralela, né? Uma coisa que não faz o menor sentido. Bom, eu acho que a gente teria que começar a tentar educar. Se a gente quer sair do neoconstitucionalismo, uma das ideias que é meio que tirada do que foi feito na experiência americana, seria insistir na obrigação de interpretar o texto a partir do significado público das palavras. Então, o governo que entrar próximo governo que entrar no país e quem tiver no Ministério da Justiça pode colocar em todos os dispositivos que o governo soltar decreto do diabo a quatro, dizendo o seguinte: esse decreto vai ser interpretado de acordo com o sentido público das palavras, sendo vedada a aplicação de princípios vagos. parece nada, mas pode ser um processo gradativo educativo de insistir em uma nova forma de pensar. Aliás, não é uma nova forma, né, Marcília? É a forma como os velhos usavam o direito. É a forma, exatamente. Era como se usava no passado, antes dessas correntes revolucionárias todas aparecerem.
15: A gente quer inventar o passado.
14: Mais ou menos isso. Voltar ao bom senso, né, da interpretação de texto, respeitar o que está no texto, entender que quando você interpreta o texto, você tem que buscar o significado dele. Quando você constrói para o caso concreto, você tem um pouco mais de liberdade. Mas essa liberdade da construção nunca pode negar o sentido que você interpretou da norma. Isso não faz o menor sentido, é ilógico, é irracional, né? Dá poder demais. Só que no Brasil, interpretação virou tudo. Então, você não tem nem interpretação e construção no Brasil, não se fala mais nisso. Fala-se que tudo é interpretação. Vai ter que ser um efeito gradativo. Isso foi feito lá no Reagan, tá? Em 80, foi feito exatamente isso. Tinham diversos memorandos que saíam do Departamento de Justiça dizendo como é que tinham que ser interpretadas as normas, mas eles não conseguiram um efeito rápido. Uhum. A corte só foi reverter dos resultados 40 anos depois. Então, é lento, muitas vezes, esse processo, mas tem que ser feito. Se não fizer nada, nós vamos ficar aqui daqui a 10 anos, você vai nos chamar aqui novamente, a gente vai estar discutindo exatamente a mesma coisa.
13: Agora, o André Marcília, tem um ponto importante, né? O próximo presidente vai indicar pelo menos mais 2 membros do Supremo e, a depender, pode indicar até mais. Como é que essa escolha precisa ser feita de maneira criteriosa? Porque, para mim, aconteceram 2 coisas trágicas nessa história que piorou a qualidade do Supremo. Foi o abastardamento dos critérios escolhidos do presidente da República para selecionar membros do Supremo Tribunal Federal. Não é mais o notável saber jurídico, não é mais nada disso. Era quem tem afinidade ideológica e partidária. E depois teve a avacalhação no Senado Federal das sabatinas. Então, nós tivemos 2 problemas, e é isso que fez com que o Supremo piorasse muito a qualidade. Então, o que você recomendaria ao novo presidente da República como critério para a escolha de juízes, para nós restabelecermos até uma senioridade nessa área de conhecimento de notável saber jurídico, que é tão importante?
15: Porque a gente está num ponto, né, que a gente tem 2 critérios na Constituição, o notável saber jurídico e a reputação ilibada. Hoje, talvez a gente seja muito pensar em saber. Tem algum saber? Já é muito. A gente já não consegue encampar esse critério. E reputação? Não precisa ser ilibado. Tem alguma reputação? Então, a gente está nesse momento. Isso precisa ser recuperado. Esses critérios precisam ser afinados, né? Precisam ser ajustados. Mas, pensando aqui do ponto de vista não apenas jurídico, mas também político, porque essa escolha também tem esse viés e é preciso que se reconheça isso, eu acredito que é necessário, enfim, a minha recomendação seria de que se escolha, claro, alguém comedido, alguém com todos esses requisitos técnicos reais, não é? Mas também precisa ser alguém que entenda o jogo que está sendo feito lá dentro. Porque, senão, a pessoa entra e é engolida. E isso é jogar fora uma indicação, a meu ver. Né? Porque, veja, a gente não quer que haja esse jogo lá dentro, a gente não quer. Mas se você entra dentro de campo e ignora o jogo que está sendo jogado, você não vai resolver o problema. Então, compreender o jogo que se joga lá dentro, entender politicamente como há uma organização de forças dentro do STF, quem manda, quem não manda, que ala quer o quê, se isso for compreendido por quem lá entrar e essa pessoa souber se movimentar de uma forma digna e de uma forma a conduzir, talvez, alguns outros ministros a saírem disso, eu acho que essa pode ser uma boa indicação. Claro, não só isso. Tem que ser alguém técnico, óbvio, porque eles também julgam lá dentro. Além de política, eles também julgam. Então, precisa ser uma pessoa técnica, mas, do ponto de vista político, me parece que tem que entender o que acontece lá, senão acaba escanteado ou acaba isolado, e isolados os ministros que, veja só, os ministros que terminaram isolados não saíram bem. Aliás, me parece nesse momento que o ministro André Mendonça está buscando não ficar isolado, né? Uhum. Essa é a movimentação que a gente vê dele, tentando achar amigos, vamos dizer assim. O último que ficou isolado foi o Fux, não aguentou, mudou de turma. E o último antes dele foi o Joaquim Barbosa, não aguentou e saiu. Ou saíram com ele, a gente até hoje não entendeu muito bem essa história. Não é bom e não é saudável, não é possível ficar isolado dentro de uma corte como essa. Então, essa compreensão do jogo me parece importante. Agora, isso também leva ao Congresso, a quem propuser regras novas, entender que não adianta apenas mudar a estrutura. O Léo estava falando de uma contabilidade de outra ordem que é necessário que haja, e de fato, a gente tem de mudar a estrutura, uma reforma, mandato, isso, aquilo, e tudo isso é importante. A gente, às vezes, só foca nisso. Mas tem que mudar a estrutura, mas tem que mudar a cultura. Então, é lá em cima e lá embaixo. É a estrutura lá em cima e a cultura lá embaixo. A cultura lá embaixo significa a gente repensar, por exemplo, como a gente trata as matérias dentro das universidades. Como é que o direito constitucional é ensinado hoje? Você entra numa sala de universidade e não se fala do inquérito das fake news. Ué, não faz parte da história do direito constitucional brasileiro aquilo que nós estamos o dia inteiro conversando sobre. É preciso repensar também esses pontos ou encontrar meios alternativos de fazer com que as pessoas compreendam o que acontece no país, que não seja dentro só das universidades. Então, esse ponto da cultura é muito importante. A Lexon tem um papel fundamental, outras associações têm um papel fundamental, a mídia tem um papel fundamental. Então, é lá em cima e lá embaixo. E também mudamos a forma de entrada. Você falou da sabatina, isso é muito, muito importante. Hoje, a sabatina virou um teatro. Nós perdemos essa função. Nos Estados Unidos, enfim, é um acontecimento. O cara vai para a televisão falar, vender-se, vamos dizer assim, no bom sentido. Aqui não. Aqui a pessoa entra lá e já ganhou. Nos bastidores, na visita aos gabinetes, ela já está eleita. Isso é muito ruim. A gente teve uma rejeição histórica e a gente precisa capitalizar em cima disso e mudar a forma de entrada também e também a forma de se fazer a sabatina. Eu, por exemplo, defendo a possibilidade, de repente, da gente ter listas tríplices e que a sabatina seja feita com todos. Outra coisa que eu tenho conversado é da possibilidade de a gente mudar, talvez, o nome do Supremo. Muda. Corte Constitucional. Muda o nome dos ministros. Não é ministro, é juiz. Juiz Constitucional. Sabe, coisas assim que são didáticas e que vão ensinando as pessoas ou até os ministros qual é o lugar deles. O lugar deles é dentro da Constituição. O lugar deles não é na mídia, não é dando entrevista, não é fazer um turnê pela imprensa e muito menos se metendo na vida do Congresso.
13: Agora, o Léo, tem um ponto interessante nisso, esse papel restrito de uma corte constitucional, como o André Marcília está colocando, que parece que é o que os constituintes almejaram ao escrever lá o capítulo 102 da Constituição, mas depois nós tivemos o ex-ministro, presidente da corte, Barroso, que dizia que a missão da corte era civilizadora. Eu nunca li na Constituição que existe ali que o Supremo tem uma missão civilizadora no Brasil. Então, é muito de acordo com esse neoconstitucionalismo que você colocou, né? Então, esta parte cultural, talvez não só mudar o nome da corte, do juiz, esse critério de uma lista tríplice, o que mais nós podemos fazer para que tenhamos uma escolha mais criteriosa, tanto da parte do Executivo como da parte do Senado?
20: Eu tenho uma pequena divergência com Marcília sobre lista tríplice. Eu acho que listas tríplices vão vindas dos tribunais e acaba sendo muito pior do que o que a gente tem. Eu prefiro a indicação. Eu acho que a questão republicana do presidente eleito indicar e ser sabatinado é o sistema de freios e contrapesos que eu acho que funciona. Uma das coisas que aconteceu nessa sabatina do Messias, que foi talvez pouco noticiada, é que o Partido Novo, levantando uma questão de ordem que nós fizemos na Lexon, por meio do senador Girão, conseguiu que ele fizesse perguntas e respostas e não fosse em bloco, que é exatamente o modelo americano. E nós conseguimos e foi deferido lá. Então, eu acho que aqui já tem uma deixa para a gente retomar uma sabatina que tem que ser feita pergunta a pergunta. Você vê as sabatinas nos Estados Unidos feitas... Teve recentemente...
15: Com réplica.
20: Réplica. Não, teve recentemente uma... Acho que foi no ano passado. O Ted Cruz estava questionando uma juíza que teria colocado uma mulher, né, um homem que se diz mulher, dentro de uma cadeia feminina. E as perguntas dele são duríssimas. Super duras. Agora, veja, isso só vai funcionar, isso só vai dar para fazer pergunta dura se você acabar com o foro privilegiado. Porque se aquele senador está fazendo perguntas duras para aquele indivíduo que vai julgar ele imediatamente, você já criou um chilling effect, né? Uhum. Você fala muito nisso em liberdade de expressão, né? Vai ter uma contenção ali do próprio senador. Então, se você joga o foro para baixo, e eu acho até que uma solução razoável é colocar tudo na Justiça Federal. Uhum. Não precisa jogar na Justiça Estadual, que é o grande medo de todo mundo, pelo menos dos políticos que eu escuto reclamando desse ponto. Joga na Justiça Federal. Você vai ser julgado por um tribunal regional, dá para fazer isso. Mas sai do Supremo. E o caso só vai chegar no Supremo se for necessário chegar no Supremo. Né? Eu acho que a gente sente retomar gradativamente, talvez essa sabatina, mesmo com todos os contornos políticos que têm sido ditos, a negativa do Messias pode criar um novo paradigma para o país. Uhum. E o país está em um momento de... Eu não gosto da palavra polarização, porque o que eu acho é que a gente viveu durante muito tempo uma falsa polarização entre esquerda e esquerda. Hoje tem uma direita e uma esquerda no Brasil. Isso dá força para a sabatina, porque a sabatina nos Estados Unidos só funciona porque tem um partido republicano e um partido democrata. É por isso que funciona efetivamente a sabatina. Então, a gente está começando a ir para um caminho em que há players políticos específicos que o povo pode se identificar com eles. E aí eu acho mais fácil fazer o processo.
2: E André Marcílio, acabar com o foro é uma coisa importante para poder quebrar esse vínculo de senadores serem julgados no Supremo e isso causar que a qualidade da sabatina piore muito?
15: Sim, sem dúvida. Ou pelo menos diluir o foro, né? Ou pelo menos restringir a autoridades...
2: Presidente da República.
15: Presidente da República, máximo. Uhum. Esse grande poder, vamos dizer assim. Quando o foro surge, a prerrogativa, né, de função, o foro privilegiado, como a gente chama, quando isso surgiu, é porque o que se queria era evitar que, por exemplo, uma autoridade fosse julgada por um juiz lá do interior da vara, não sei o quê e tal, que ninguém conhece. E porque tinha, antigamente, óbvio, uma dificuldade de informação, então, deslocamento, enfim, toda essa questão logística. Hoje, não existe mais esse problema logístico e de informação, e eu não tenho dúvida de que um parlamentar hoje preferiria muito mais ser julgado por um juiz de qualquer instância ali do interior do que é pelo Supremo, porque você tem uma espada eterna no pescoço e o Supremo passou a julgar esses parlamentares. Muitas vezes as pessoas dizem: ah, mas é só não ter rabo preso. Tem muito político com rabo preso, e tem mesmo. Mas tem muito político que, mesmo sem rabo preso, é julgado pelo STF, porque o STF passou a inventar crimes. Inventar crimes, fake news, não existe isso na nossa legislação. Desinformação, não existe isso na nossa legislação. Negacionismo, não existe isso na nossa legislação. Essas pessoas parlamentares estão sendo a imunidade parlamentar totalmente violentada por completo. O Van Hatten, por exemplo, está sendo processado por uma fala da tribuna agora. E o Gilmar Mendes foi à televisão usar isso como um exemplo de, olha, a importância que o Supremo tem mesmo que se intrometer. Ele usou isso, esse caso de exemplo, de uma fala da tribuna. Podem não gostar do Daniel Silveira, mas o Daniel Silveira, ele foi preso em razão do que ele falou. Foi preso, quer dizer, preso por falar, né? Então, assim, isso tudo, um parlamentar, isso tudo precisa ser compreendido melhor por todos nós. A gente precisa repensar também, não apenas um STF que julga, mas um STF que o que julga? O que julga o STF e como julga e de que forma julga e o poder que possui? Tudo isso precisa ser reestruturado se a gente realmente quiser ter uma mudança no Brasil. E também uma mudança cultural. A gente está, por exemplo, do caso do Daniel Silveira, ele só foi preso porque o Congresso autorizou. Então, nós temos hoje, em alguns momentos, um Congresso que também não tem a autoridade de confrontar-se com o Supremo. Isso precisa ser recuperado. Um congressista que chega, a gente ouve às vezes, o senador ou o deputado, poxa, mas eu tenho receio. Bom, se você tem receio, não vá fazer isso. Não vá fazer. Eu recebo, às vezes, o advogado chega para mim, e fala assim, poxa, eu queria saber como é que eu posso falar algumas coisas que você diz e não ter risco. Eu falo, não existe. Então, assim, a pessoa quer o melhor dos mundos, quer ser deputado, mas não ter risco nenhum, quer ser senador e não ter que confrontar-se, quer ser advogado, mas não precisa... Não dá. Então, ou você escolhe o caminho do confronto, de ideias, claro, ou você vai fazer outra coisa. Dentro do país como o nosso, nós precisamos ter, sobretudo no Congresso, pessoas que tenham coragem.
2: Agora, um ponto importante para recuperar esse papel de corte constitucional, você tocou num ponto, as ações diretas de inconstitucionalidade, elas foram muito banalizadas, né, Leonardo? Você colocou isso muito bem, tornou-se o terceiro turno das derrotas no Congresso, apela-se ao Supremo Tribunal Federal. E isso é uma banalização de um instrumento extremamente importante. O que, que nós temos de fazer para limitar ou não usar de uma forma completamente política e pouco de questionamento de pontos essenciais de esclarecimento do entendimento da Constituição?
20: Eu acho que o único jeito é acabar com elas. Não tem outro jeito.
2: Acabar com as ações.
20: Acabar com as ações. Isso é um modelo alemão que foi copiado para o Brasil. E eu acho que não funciona no Brasil. Não é o nosso cenário, não é a nossa tradição.
15: Tem pouco alemão aqui.
20: Mas eu acho que, assim, está provado que não funcionou. Se a gente tinha dúvida,

0: Brasil precisa de um freio de arrumação. E eu acho que o único freio de arrumação possível hoje nas ações seria acabar com elas, acabar com todas, acabar com a ação direta, acabar com a DPF, acabar com todas. Uhum. Todas. O Supremo tem que julgar casos concretos. Tem que julgar casos reais, fatos concretos, pessoas que estão sofrendo diante de legislações, o que quer que seja. Mas tem que ser um caso concreto que demore para chegar lá. É aquilo que eu comentei, o tempo vai ajudar a maturar a discussão.
1: E desintoxicar do debate político.
0: Exato, exato.
1: Mas, André Marcília, você também é a favor? No fim das...
2: Eu sou a favor. É claro que a gente teve ganhos, por exemplo, inclusive na censura. Hoje a gente usa, por exemplo, da reclamação constitucional, você só consegue ter a reclamação constitucional com base na DPF 130, que foi quando o STF entendeu que não havia censura. E outras conquistas mais são importantes, mas isso foi pervertido, é a história do remédio. Se o remédio se torna veneno, não dá para a gente ficar dizendo que ele é remédio. E hoje nós tornamos veneno. Mas eu volto a dizer, não creio que, estirando uma regra ou colocando uma regra, eu falei de colocar uma regra, mas também tirar uma regra sem mudar a cultura não adianta. Então, é necessário que a gente, mais do que tudo, mais do que qualquer medida, que nós façamos, até mesmo se nós pensarmos, por exemplo, em reforma, né? Não existe reforma sem a possibilidade de um pacto. O pacto pressupõe a reforma. Experimenta na sua casa fazer uma reforma com a tua mulher, sendo que um quer mudar o quarto e outro quer a sala. Você vai ver que, enfim, obviamente você vai ceder e vai reformar o que ela quer. Mas não vão chegar a um consenso. A reforma aqui é a mesma coisa. Se nós não entendemos todos nós não entendemos, seja esquerda, seja direita, porque tem isso. Quando o STF ou o instrumento é pervertido em favor de A, né? A fica feliz porque está indo contra B. Quando é em favor de B, B fica feliz porque é contra A. A e B precisam entender que esse bang-bang, esse faroeste a brasileira não pode acontecer mais, precisa ser extinto. Porque A e B, seja uma hora, seja outra, vão estar se dando mal. E outra, a qualquer momento A e B vão aplaudir uma medida do STF. Então nós precisamos compreender como um todo que não importa o adversário, o problema é o STF e, portanto, a cultura que alimenta o STF a fazer das regras qualquer coisa é que precisa mudar antes de tudo. Essa questão é central. Antes de tirarmos ou colocarmos uma regra, precisa haver uma compreensão geral de que o STF hoje, ele se tornou da forma como ele está, não a instituição, mas a ação dos ministros se tornou um problema de Estado, um problema de Estado. Da forma como o STF está, eles, ministros, estão destruindo com a própria instituição. Se isso não estiver na mesa, não estiver no tabuleiro, e nós não sentarmos todos, esquerda, direita, azuis, vermelhos e seja quem for, gregos e troianos, e compreendemos que é necessária uma mudança, nada vai adiantar. Mas se compreendemos, eu sou a favor, sim, de nós fazermos esse tipo de alteração, claro, com o tempo e outras tantas mais.
1: Agora, me parece que se tivermos a eleição de um presidente capaz de diminuir a temperatura da polarização da disputa e começar a ter uma discussão aberta e sincera sobre isso, por que não criar uma coisa... Por exemplo, o Senado convoca uma mini constituinte de juízes, magistrados, ex-ministros do Supremo para repensar o papel de uma corte constitucional e o que deveria ter, o que deveria caber, reformas pontuais, reformas constitucionais e até mesmo essa reforma de cultura, o que precisa ser revisto nos programas, né, desde a escola de direito até... E isso teria que ser aprovado no Senado, óbvio, porque o consenso significa que os representantes do povo precisam votar. Mas acho que precisa criar um negócio que não pode ter uma emenda durante 5 anos, porque senão, de novo, ele é pressionado pelo membro do Supremo a começar a desvirtuar as reformas antes mesmo de elas sejam implementadas no país. Como é que nós podemos criar isso? Porque isso foi o que nós fizemos na Constituinte em 88, foi o que aconteceu nos Founding Fathers, né? A Constitutional Convention foi isso. Depois de pronto, aí sim tem um debate político nos estados. Mas é possível repensar essas questões num fórum mais neutro, com pessoas que conhecem isso e não ter uma tarja muito partidária?
2: Difícil. porque a Tarja

0: partidária também faz parte.
1: Sim. Né?
0: Então, assim, essa oposição de valores políticos, partidários, é, tudo isso é saudável. O Léo falou uma coisa agora há pouco, e eu concordo muito, essa ideia de que a polarização é ruim, não é. A polarização, ela é saúde. A gente entende a harmonia, muita gente fala assim, a harmonia constitucional, como se a harmonia constitucional fosse todo mundo ficar quietinho, todo mundo com a bandeirinha ali e tal. Não é, a harmonia constitucional é quando está todo mundo em confronto. E daquilo resulta algo melhor, assim como no debate. A gente fala muito isso. O que, que é a liberdade de expressão? É o confronto de ideias. Se nós temos um confronto de ideias, nós temos um resultado melhor daquele confronto. A mesma coisa, uma harmonia é resultado de confronto. Então, é necessário que a gente tenha o confronto, mas que nós tenhamos um plano comum. Hoje, Dávila, o que me parece é que você pega a esquerda, a direita e não há um projeto de país comum. E enquanto isso não for concebido, um projeto de país comum, você chegar para a esquerda e direita e falar assim, o que, que você quer? A esquerda quer a direita quer B, e não há nenhum ponto ali de convergência. Sem um projeto de país convergente, aí a gente entra na história da reforma. Seja constituinte ou uma reforma o que for, a gente vai ter sempre alguém querendo perverter aquilo que o outro está propondo fazer.
2: Sim. Eu tenho receio dos experts em geral. Acho que experts podem ser muito positivos se você mandar eles fazerem alguma coisa. Agora, quando você delega para o expert o direito de decidir como é que vai ser o mundo, às vezes as coisas não funcionam. E como você trouxe a questão dos Founding Fathers, a gente não pode esquecer que eles eram todos traidores. Esse ano são 250 anos da Declaração de Independência. Eles assinaram aquele documento. Eles sabiam a consequência de assinar aquele documento. Então, o incentivo, você estava falando em incentivos econômicos, o incentivo para que aquilo desse certo é porque, se não desse certo, um dia eles poderiam acabar virando...
3: condenados na Inglaterra e presos.
2: Todos enforcados. Né? É. Então, você tinha um interesse comum diante da catástrofe. Muitas vezes, o próprio Milei, vamos pensar na Argentina, as reformas que aconteceram agora na Argentina, aconteceram porque estava na catástrofe, na beira do precipício. Aí você consegue criar alguma união entre os extremos, porque ninguém quer morrer. A mesma lógica da bomba. Ninguém quer apertar o botão, porque se apertar o botão explode o mundo inteiro, né? Então você tem que ter alguma coisa para trazer as partes de um conjunto mínimo.
3: Eu tenho uma última pergunta para os dois, baseado no que você acabou de falar, Marcília, que eu acho que é tão importante. Enquanto nós não temos um projeto comum de país, nós podíamos ter um projeto comum de entendimento da ordem legal, da ordem constitucional. Acho que é mais fácil, mais rápido chegar a um acordo do que talvez uma noção de país. Como seria a atitude e como seria a postura das pessoas para nós discutirmos um projeto comum de ordem legal constitucional no Brasil?
0: Olha, para a gente chegar, para a gente ficar também muito no abstrato, eu diria o seguinte, para a gente chegar num projeto comum de país, Dávila, na minha leitura, uma coisa fundamental e que eu não vejo acontecer é os setores de esquerda acreditarem que as ideias de direita não são criminosas. É preciso. As esquerdas hoje olham para as ideias da direita, e é por isso que é difícil a polarização, porque a polarização é mal vista, porque as esquerdas olham para as ideias da direita e falam, isso é antidemocrático, isso é contra a ordem, isso é uma ideia extremista e assim por diante. E com isso, você não consegue colocar na balança e chegar na convergência. Não nos falta a possibilidade da convergência, nos falta a possibilidade de ouvir o outro e chegar na convergência. Se nós entendemos, por fim, eu acho que a gente está nesse caminho, compreendermos que a direita é uma coisa básica.
3: Legítima.
0: É legítima, né? Que não dá para ter só uma ideologia, não dá para ter só um partido, que isso não é democracia, que as ideias conservadoras têm de estar no tabuleiro, a direita é legítima dentro do país. Se nós assentarmos esse ponto, essa poeira, eu creio que a gente chegará no entendimento com muita facilidade.
2: Eu acho que demora. Eu concordo com o que o Marcília falou, mas eu acho que esse caminho é lento, porque a gente não tem a massa crítica do pensamento no direito da direita. O direito, em particular, ele foi sufocado durante décadas. Assim, a maioria dos pensadores do direito brasileiro são de esquerda, eles não deixam você participar dos processos para você debater, né? Tem que fazer um caminho pelas franjas, devagar, tentando introduzir outras ideias, mostrando que essas ideias não são translocadas ou medíocres, ou o que é que eles digam da gente, e tem que botar na mesa para debater, né? Todo mundo tem que ter um assento na mesa para debater as questões, inclusive de direito, né? E isso é que eu tenho uma esperança diferente da do Marcílio. Eu acho que isso daí vai demorar mais tempo do que as medidas que a gente pode começar a adotar para conter um pouco a corte.
0: Eu acho que vai demorar muito tempo. Mas eu acho que no momento em que isso se assentar, vai durar menos tempo. Quer dizer, o primeiro passo para descriminalizar a visão da direita, esse vai demorar. A gente está no caminho, mas eu acho que vai demorar. Mas quando isso acontecer, eu acho que vai ser mais fácil. Porque aí é uma questão, um jogo de ideias. Aí entra o mercado de ideias. Uhum. O problema é que não tem mercado de ideias, porque um chega e fala assim, eu estou vendendo a minha ideia, fala, criminosa. Aí não tem conversa. Não tem conversa. E um preconceito imenso. Eu vi outro dia um desses chamados filósofos, ele disse numa entrevista o seguinte, eu sinto falta na direita de pessoas que tenham, que leiam Dostoiévski, saibam falar francês. Então, é o que eu falei do nojo estético. Existe um nojo estético da esquerda em relação à direita e que está introjetado na vida das universidades, das próprias redações de imprensa, nas ONGs, nas associações e assim por diante. Então, enquanto esse for o cenário, as pessoas que pensam de uma forma diferente, vão ficar quietinhas, vão guardar minha ideia para mim. Quando você guardar a sua ideia para você, não tem como a gente chegar num consenso.
2: Porque não tem o debate.
0: Então, não tem o debate.
3: Começa pelo resgate da civilidade. Senhores, muito obrigado pela participação aqui. Olha, foi um excelente programa para refletir sobre essas grandes mudanças culturais que nós temos de fazer. Uma coisa que geralmente não entra em debate político, mas é fundamental para fazer as mudanças profundas.
0: Culturais e lendo Dostoiévski.
3: Muito obrigado, gente.
2: Obrigado.
3: E nós ficamos por aqui. 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
1: Um avanço na área da saúde capaz de impactar a economia como um todo. As canetas emagrecedoras se popularizaram mundialmente e impactaram hábitos de consumo que resultaram na movimentação de bilhões em diferentes setores econômicos. Hoje você vai entender como uma medicação pode desencadear reações em cadeia, atravessar mercados e exigir uma reformulação de estratégias empresariais. O Brasil é um país de pessoas acima do peso. Em 2024, o excesso de peso nas capitais brasileiras atingiu a marca histórica de 62,6%. Um cenário que assusta, mas parece ainda pior se observado pelo retrovisor. Há 20 anos, quando o monitoramento foi iniciado pelo Sistema de Vigilância de Fatores de Risco e Proteção para Doenças Crônicas por inquérito telefônico, a taxa de obesos no Brasil era de 42,6%. Em 18 anos, engordamos a estatística em 20 pontos percentuais. Um paradoxo. Enquanto no Brasil a epidemia de obesidade se torna uma realidade visível, no mundo vivemos o retorno do padrão de beleza pautado na magreza extrema que imperou nas passarelas entre o final dos anos 90 e começo dos anos 2000 e hoje reflete em celebridades e influencers. Mas a preocupação vai além da discussão estética. A obesidade é fator de risco para doenças crônicas e também gera custo. Quanto? A projeção é de que entre 2021 até 2030, 1 bilhão e 800 milhões de dólares entrem na conta do Sistema Único de Saúde, o SUS.
2: O primeiro ponto a se ressaltar aqui é que a obesidade, ela precisa ser enxergada como uma doença crônica. Uma doença crônica e multifatorial, tem vários elementos na sua gênese. Da mesma forma que a gente enxerga diabetes, pressão alta, hipertensão arterial, colesterol alto, lipidemia, como doenças crônicas, a obesidade é e precisa ser enxergada como uma doença crônica, e ela tem uma série de mecanismos fisiopatológicos envolvidos que favorecem a recuperação do peso após a interrupção de determinados tratamentos, quaisquer que sejam. Uma forma como pacientes com essas outras doenças crônicas, diabetes, hipertensão e lipidemia, mantêm esses medicamentos continuamente, muitas vezes para o resto da vida, né? Obviamente, isso deve ser individualizado para cada indivíduo. Nós, médicos e endocrinologistas, a gente sabe que esse termo caneta emagrecedora é amplamente utilizado ali pela mídia leiga e pelos pacientes, mas nós preferimos chamá-los de medicamentos anti-obesidade, o tratamento farmacológico da obesidade e do diabetes por 2. E esses medicamentos, eles têm um nome dessa classe farmacológica, a gente tem principalmente os análogos de GLP-1 e tem uma segunda classe, que são os agonistas duplos de GLP-1G. Tá? Então, essas canetas amplamente conhecidas aí, Wegovy, Ozempic, Saxenda, Mounjaro, são medicamentos dessa classe farmacológica. E elas atuam principalmente por mecanismos centrais e periféricos na promoção da perda de peso. Então, no sistema nervoso central, esses medicamentos eles aumentam a saciedade e reduzem o apetite por ação numa região do cérebro denominada hipotálamo. Então, ele aumenta a saciedade e reduz o apetite nessa região do sistema nervoso central. Perifericamente, ele atua de outra forma, retardando o esvaziamento do estômago, então o alimento demora mais tempo para seguir o trânsito gastrointestinal normal, isso consequentemente gera uma redução da ingestão calórica, uma redução que consequentemente vai ensejar na perda de gordura corporal, no emagrecimento. Então, são efeitos múltiplos, centrais e periféricos que contribuem para essa redução do apetite, da saciedade, retardo do aumento gástrico, consequentemente, uma redução da ingestão calórica, e por meio da redução da ingestão calórica, ocorre a perda de gordura corporal, ocorre o emagrecimento. Cada organismo tem esses medicamentos, tanto do ponto de vista de eficácia, quanto em relação a efeitos colaterais, é completamente diferente entre os indivíduos. Então, na prática clínica, a gente sempre começa esses medicamentos, quando a gente introduz o medicamento, no início do tratamento, com a menor dose e progressivamente e numa cadeia lógica de progressão da dose, a gente vai fazendo isso ao longo do tempo. Mas nunca começar com uma dose mais alta e escalonar mais rapidamente do que eu recomendar. Tudo deve ser feito com calma, com parcimônia e progressivamente, respeitando a resposta de cada indivíduo em relação a esses efeitos colaterais.
1: Em outra vertente, um setor que ganha muito e cada vez mais. Com o crescimento contínuo da obesidade, a indústria farmacêutica lucra em iguais proporções. No início do século XX, fórmulas à base de hormônios da tireoide e até substâncias tóxicas eram vendidas como promessas milagrosas. Décadas depois, as anfetaminas se popularizaram como inibidores de apetite. Nos anos 90, medicamentos como a sibutramina e mais tarde o Orlistat marcaram uma nova fase. A tentativa de controlar o peso por meio da regulação do apetite ou da absorção de gordura. Hoje, a era é das canetas injetáveis. Baseados em medicamentos originalmente desenvolvidos para tratar diabetes tipo 2, elas atuam diretamente nos mecanismos hormonais da saciedade.
3: Quando que eu vou introduzir ela numa dieta ou no processo de emagrecimento de um paciente? Quando eu quero fazer ele entender que o que ele precisa comer não é aquilo que ele está comendo atualmente. A mágica, eu sempre falo mágica porque eu acho mágico, dentro das canetas é que elas fazem uma mudança de mindset muito forte. Então, por exemplo, a Wegovy, né, a semaglutida, ela aumenta muito a tua saciedade. Então, com uma menor quantidade, você fica saciado por mais tempo. Então, a dieta que o nutricionista passa, você consegue seguir. Então, ele passou 90 gramas de arroz. Aqueles 90 gramas vão saciar, você vai ficar bem, você vai conseguir seguir uma dieta. A chance de você fugir daquela escapadinha é muito menor. A diferença principal que a gente tem entre a semaglutida para a tirzepatida é que o análogo do GIP, que tem na tirzepatida, ela diminui muito o que a gente chama de ruído alimentar. Então, sabe aquele momento do teu dia que você está estressado e a única coisa que vai te confortar é pensar na próxima refeição? Então, ela tira isso de você.
4: Difícil traçar um paralelo, porque, por exemplo, nós tivemos o advento das cirurgias bariátricas, nós tivemos o advento de outros produtos que prometiam melhorar o metabolismo, diminuir, melhorar a questão da saciedade. Só que eu acho que dessa vez nós temos uma difusão maior desse medicamento, dessa mudança que nós estamos acompanhando. Então, a internet, as redes sociais, o maior acesso a informações deve disseminar o medicamento de uma forma mais ampla. Então, acho que esse é o primeiro ponto importante. E aí, é claro, a gente pode traçar um paralelo com uma cirurgia. No caso do uso do medicamento, a gente tem muito mais simples, muito mais acessível, menos invasivo. Então, eu acho que, de modo geral, embora existam alguns paralelos ao uso das canetas emagrecedoras, os medicamentos ligados a esse mesmo material, a esse produto, tendem a se espalhar mais rapidamente e, portanto, ter um acesso mais democrático em termos globais, né? A gente está falando aqui de uma mudança mundial.
1: Alta eficácia e resultados em tempo recorde. A fome diminui drasticamente. A sensação de saciedade chega mais cedo. As canetas iniciaram uma nova era na busca pelo emagrecimento. A rapidez dos resultados ajuda a explicar o entusiasmo que movimenta um mercado global de cerca de 50 bilhões de dólares e que pode alcançar 200 bilhões até 2031, segundo a consultoria Morningstar.
4: A produção de canetas emagrecedoras já alterou a forma do produto interno bruto da Dinamarca, só para ter uma ideia. Então, a gente está falando de oferta e certamente isso acabará influenciando o nível de demanda e, consequentemente, como eu disse anteriormente, o padrão, a forma como as pessoas consomem os seus alimentos E eu acho que, além do medicamento em si, a sociedade está passando por mudanças muito importantes. Nós vimos uma epidemia de ansiedade, depressão, nós vivemos numa epidemia de problemas psicológicos, e acho que as pessoas estão aprendendo a lidar com essa nova dinâmica, o trabalho remoto, o excesso de trabalho, de cobrança. Então, as canetas emagrecedoras, os medicamentos que promovem, né, a diminuição da necessidade de alimentos, são tratamentos para diabetes em alguns casos, ela vem junto com um movimento mais amplo da população tentar entender os limites do próprio corpo.
5: Sueli Shapiro, e eu sou consultora de imagem. Emagreci quase 20 quilos durante o tratamento, tá? Então, eu tava com 84 quilos e não tinha energia para nada, não tinha força para nada. E uma amiga minha já tinha ido a uma nutróloga e eu fui fazer a consulta com a nutróloga e ela me passou uma série de exames para fazer, principalmente os de sangue. E no retorno, ela viu que a minha insulina estava mais do que o dobro do que deveria estar, a glicemia também estava alta, então ela falou, olha, nesse momento a solução não adianta tomar comprimido, vai ter que ser a caneta semanalmente e nós vamos começar com uma dose mais alta. Eu ganhei energia absurda, perdi muitos músculos, né, principalmente nas coxas. Só que aí mudou toda, eu fiz todo um acompanhamento. Então, não ia adiantar eu só usar as canetas se eu não tivesse mudado a minha alimentação. Então, aumentar o consumo de proteínas para criar os músculos, né? E para dar uma saciedade maior. E também eu comecei a fazer pilates, que é um exercício de resistência. Né, ele me ajudou, principalmente tem me ajudado nessa questão do fortalecimento dos músculos do corpo. Então, mudou completamente a alimentação e começar a praticar um exercício. Mudou, sim, pelo emagrecimento, mas eu voltei no final do ano, depois de 6 meses que eu tinha deixado de usar as canetas na minha nutróloga, na minha médica. E ela falou assim, seria bom, por causa da insulina, seria bom se você continuasse por mais um período, uma dosagem bem pequena, né? A mínima que é de 2,5. Falei, eu prefiro tomar comprimido. Porque aí tem uma questão do hábito do comprimido, de eu tomar na minha casa, né? Não ter que ir até, porque eu ia até o consultório para ela aplicar.
6: Patrícia Porto de Andrade, nos instrutores de paraquedismo, 8 anos de meta. Eu estava querendo emagrecer já há um tempo, só queria emagrecer 5 quilos, né? mas não estava conseguindo. E eu me alimento bem, só que eu me alimento muito. E além disso, eu tenho bulimia, tenho compulsão alimentar, mais para bulimia. E aí eu decidi entrar em contato com uma nutróloga, a Júlia, que eu acho que vocês falaram com ela. E aí ela me recomendou as canetas. Eu não queria no começo, porque eu achava que com força de vontade e dedicação eu ia conseguir. Mas ela botou um ponto importante, que era como eu tenho a compulsão, eu poderia me frustrar nesse processo. Então, até conseguir uma rotina e me entender melhor com a comida e mudar minha relação com a comida, seria interessante usar as canetas. Começou com uns 13 anos, adolescência, né? Que a gente quer emagrecer e tal, quer ficar bonito, acho que eu mexi o celular, quer ficar bonitinha, se compara e tal, aí começou nessa época.
1: Uma pesquisa da consultoria The Health Effect aponta que residências com pacientes em tratamento reduziram em mais de 50% o consumo de bebidas açucaradas e alimentos ricos em gordura. Um impacto que começa no corpo, mas chega rápido ao mercado. Restaurantes sentem o efeito. Clientes com apetite reduzido fazem pedidos menores e menor frequência de visitas. No supermercado, carrinhos mais leves, menos produtos ultraprocessados e redução na compra de snacks, refrigerantes, doces e bebidas alcoólicas. Bebidas essas diretamente afetadas pelos medicamentos à base de GLP-1. Um estudo da Virginia Tech, publicado na revista Scientific Reports, indica que, além do apetite, eles também reduzem a vontade de beber. Esse efeito se torna uma tendência que já vinha sendo observada no Brasil. Uma pesquisa do Ipsos IPEC mostra que 64% dos adultos afirmam não beber em 2025, um avanço expressivo em relação aos 55% registrados em 2023. Para a indústria de bebidas, o impacto é duplo. Menos volume de consumo tradicional e crescimento acelerado do segmento sem álcool. Cervejas zero álcool e mocktails deixam de ser nicho e passam a ocupar espaço estratégico nas prateleiras e nos cardápios. Com milhões de pessoas emagrecendo, companhias aéreas começam a observar um efeito improvável. Aviões mais leves consomem menos combustível. Em um setor onde cada quilo transportado faz diferença, a redução do peso médio dos passageiros pode representar uma economia de dezenas de milhões de dólares por ano. Um medicamento criado para tratar distúrbios metabólicos passa a influenciar decisões de compra, estratégias empresariais e até o custo operacional de grandes indústrias.
7: A compra ou o consumo dessas canetas, ela está diretamente associado aos padrões de consumo que hoje as pessoas elas têm, né? A gente tem um padrão de vida muito rápido. A mudança esses paradigmas sociais que a gente enfrenta, eles sempre são disruptivos, eles sempre mostram muito os padrões de vida que temos. Como em sociedade sempre estamos correndo atrás de muitas mudanças, sempre estamos muito acelerados, a gente busca, com certeza, ter um jeitos ou maneiras de deixar a nossa vida um pouco mais leve, um pouco mais fácil. A gente sabe que magreza é um sinônimo de padrão de beleza para a nossa sociedade. A magreza ela é muito bem vista, né? Eu creio que a gente tem que entender, primeiramente, que o objetivo do medicamento continua o mesmo, certo? Então, ele não altera nada e, ele, ao mesmo tempo, ele não se transforma, ao meu ver, em algo de prestígio social ou de luxúria, de luxo, né, em algum momento. Na verdade, a tradução mais coerente é pertencimento. A gente está dentro de um ambiente, ou a gente está dentro de uma sociedade em que a magreza ou essa estética magra, ela é muito bem vista, ela é muito bem quista. Ainda mais junto com a onda wellness, que muito da geração Z está passando por isso. Então, como eu vejo isso, é uma reinterpretação, um reposicionamento de um produto a partir do pertencimento a determinado público ou determinado foco específico de mercado, um nicho específico de mercado. Toda nova onda de produtos, ela vai sim estar associada a algum tipo de padrão de consumo. As canetas emagrecedoras, elas criam um novo padrão dentro de determinado nicho já existente. O novo comportamento de consumo desse determinado público pode ser sim classificado como um novo consumidor, ou um novo tipo de consumidor, com certeza. Mas a gente tem que sempre associar eles aos valores de consumo desse público específico. Eles não estão consumindo apenas um produto, eles não consomem apenas a caneta. Eles estão consumindo um estilo de vida, eles estão consumindo valores específicos que são introduzidos a partir de influenciadores dentro da vida deles. Dentro de influenciadores, sejam eles pessoais, amigos ou até mesmo numa esfera já midiática, né?
4: primeiro lugar, é uma mudança ainda muito, muito recente. É difícil tentar estimar os impactos de médio e longo prazo, mas eu acho que é uma mudança profunda. Ela deve perdurar aí pelos próximos anos, porque nós temos, você falou de canetas emagrecedoras, mas a gente tem comprimidos, tem toda uma classe nova de medicamentos chegando no mercado, a quebra das patentes que deve aumentar o acesso das pessoas a esse tipo de material, a esse tipo de medicamento, e isso deve trazer mudanças muito importantes no padrão de consumo das pessoas. Então, embora seja uma questão embrionária, recente, né, que a gente tem visto há pouco tempo, eu acho que essa é uma mudança que veio para ficar e vai mudar a forma como as pessoas consomem os seus alimentos, como as pessoas lidam com os seus corpos.
1: Esta não é a primeira vez que uma transformação na saúde altera profundamente a economia. No final do século XIX, a industrialização do cigarro moldou comportamentos sociais. Transformado em símbolo de status e liberdade, ele impulsionou a indústria do tabaco, influenciou a publicidade, o entretenimento e até o desenho de espaços públicos. Mais tarde, quando os danos à saúde se tornaram incontestáveis, surgiu uma nova onda econômica com tratamentos médicos, campanhas anti-tabagismo e regulamentações. A mesma substância que movimentou bilhões gerou também custos bilionários em saúde pública. Já no início do século XX, o surgimento da refrigeração doméstica mudou hábitos alimentares de forma definitiva. Com a possibilidade de armazenar comida por mais tempo, as famílias passaram a comprar em maior volume e com menos frequência. Nascia ali uma nova lógica para supermercados, indústrias de congelados e cadeias de distribuição. Décadas depois, nos anos 60, a popularização da pílula anticoncepcional provocou uma transformação igualmente ampla. O controle da fertilidade alterou o planejamento familiar, ampliou a presença feminina no mercado de trabalho e impactou consumo, educação e renda. Entre o final da década de 90 e o início dos anos 2000, a expansão dos antidepressivos e ansiolíticos marcou uma nova fase, a medicalização do bem-estar. O tratamento da saúde mental passou a integrar a rotina de milhões de pessoas e impactou rotinas de trabalho pessoais.
8: Nós vimos observando, desde meados de 2024, um início da mudança do perfil de consumo no Brasil. Primeiro, né, como as canetinhas ainda são muito caras, elas estão muito concentradas nas classes mais altas, nos restaurantes mais sofisticados. E aí você vê um consumidor buscando mais qualidade do que quantidade e os restaurantes se adaptando a isso. Este ano de 2025 já cresceu um pouco mais essa base, surgiram produtos aí um pouco mais baratos, alguns manipulados, comprimidos. E a expectativa é que em 26 isso espalhe-se para todas as classes sociais, tornando-se acessível. E é óbvio que isso gerará um impacto relevante. Mas a nossa expectativa é que uma população também mais magra, com mais saúde, ela também é uma população melhor. Uma população melhor, mais equilibrada no consumo de alimentos e bebidas, tende a ser positivo. Nós vamos talvez vender um pouquinho menos para cada um, mas às vezes vamos vender até mais vezes por semana, vamos vender um produto de melhor qualidade e eventualmente até com uma margem um pouco melhor, contribuindo aí para o equilíbrio financeiro dos estabelecimentos que andam muito apertados. Nós ainda temos uma parcela grande aí que não opera com lucro e tem dívidas aí para pagar da pandemia.
3: Está relacionado principalmente com aquela busca do docinho depois do almoço, da coisa gostosa no final do dia. Então, como ele inibe esse centro na cabeça, ele diminui a nossa busca também por recompensa alimentar. Então, por exemplo, final de semana a pessoa costumava comer um hambúrguer. Ela ainda vai ter essa vontade, só que aí quando ela olha o hambúrguer, ela fala assim, não quero. Eu vi com alguns pacientes meus até redução de busca por álcool. Então, muitos pacientes que tomavam 12 cervejas no final de semana com os amigos, diminuíram para 6, hoje em dia nem tomam. Eles não têm mais essa vontade, mesmo depois de parar com a medicação.
1: menos consumo de alimentos calóricos, redução na venda de bebidas alcoólicas, mudanças no varejo e impactos até no setor aéreo. No próximo bloco, vamos entender quais são os principais setores impactados pela economia do emagrecimento e quais estratégias são utilizadas para não perder a competitividade. Voltamos já!

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1: Supermercados vendem menos ultraprocessados, registram pedidos menores. A indústria de bebidas se reinventa e até companhias aéreas começam a fazer contas diferentes. Como a economia se reorganiza para atender a uma nova demanda em tempo recorde? Acompanhe neste segundo bloco do Documento Jovem Pan. A economia do emagrecimento exige respostas rápidas do mercado local e das grandes marcas mundiais. Já no interior de São Paulo, surge uma nova opção de rodízio com porções menores e preços de até 50% mais baixos que os tradicionais. A lógica é simples: se o cliente come menos, o formato precisa mudar.
2: Olha, o que a gente tem observado ainda está muito focado nas classes A, nos restaurantes e bares mais sofisticados. Até porque as canetinhas, elas ainda são muito caras e acessíveis a poucos. O impacto que nós vemos nos restaurantes é muita gente dividindo pratos, dividindo sobremesa, nada que tenha afetado o nosso faturamento, porque muitas vezes as pessoas gastam um pouquinho menos dividindo um prato, mas tomam uma bebida melhor. Então, do ponto de vista de faturamento, não tem gerado problemas, mas a gente percebe essa mudança de hábito, sim. Muitas vezes, quando a pessoa está sozinha, perguntando os pratos menores, e agora, com relação à bebida, a mudança é mais forte, né? Você vê uma redução mais forte na quantidade. As pessoas estão bebendo menos por conta das canetinhas, e isso tem um lado positivo, que elas estão bebendo menos, mas não necessariamente deixando de beber, estão gastando melhor com bebidas de melhor qualidade.
3: Eu percebi pelo comportamento do meu círculo de amizade. Muitas pessoas usando, e eu particularmente usei, né? Emagreci 10 quilos em um mês, né? Claro, com acompanhamento médico, e senti na pele, né, que a gente perde a vontade de comer em volume, né? Então eu parei para pensar nisso, para ser bem sincero, em setembro do ano passado, mas não tive a coragem de, daquele momento, né, até por influência de algumas pessoas, que eu perguntei o que você acha de fazer isso, e as pessoas, não, isso pode ser algo que as pessoas não vão gostar, vão achar preconceito, não vão admitir, algumas pessoas têm vergonha de dizer que usou, né, e naquele momento eu não fiz. Mas nesse início de ano, Eu vi um restaurante japonês do Rio de Janeiro que soltou, que foi precursor disso, né? E na hora que ele soltou, eu bati e vi uma série de comentários positivos, né? Na hora que ele soltou, eu falei, não acredito que eu não soltei isso lá em setembro, né? A minha gerente de marketing aqui que me mostrou, e ela foi uma das que achou que poderia ter um efeito negativo, sabe? E ela falou, oh, você tinha razão. Falei, solta hoje que eu quero ser pelo menos o primeiro aqui na minha cidade, né? E aí nós soltamos e a repercussão foi, assim, 100% positiva, né? Às vezes as coisas engajam nas redes sociais, mas na prática não tem resultado, né? E aí eu falei, vamos fazer um dia de teste. O dia de teste veio uma mesa. Um dia de bom movimento na casa, mas uma mesa veio para o rodízio. Eu divulguei isso com 2-3 dias de antecedência. Isso eu falei, opa, até soltei um vídeo, falei, será mesmo que vai dar resultado? Então vai dar. Aí eu falei, vou fazer mais um dia. E vou fazer num fim de semana e vou dar a liberdade das pessoas sentarem juntos. Por exemplo, o marido quer pegar um rodízio à vontade e a esposa, por exemplo, ou vice-versa, né, quer pegar o rodízio Monjaro, né? E aí já deu um resultado melhor, mas ainda nada tão próximo do que eu já vendo de rodízio tradicional. Cerca de 10%, né? E aí eu falei, cara, eu preciso informar de uma forma diferente, porque o nome Rodízio Monjaro, ele indiretamente ou diretamente talvez informe as pessoas que é só quem toma Monjaro, né? E não é só isso, né? É para, inclusive, um público que respondeu muito bem a esse rodízio foi quem fez cirurgia bariátrica, né? E não só isso, pessoas que também buscam a qualidade de vida, pessoas que naturalmente já comem pouco, mas querem estar aqui na nossa pizzaria. E aí eu falei, cara, quer saber? Eu vou dar um tempo maior, eu vou fazer no mês inteiro de fevereiro um rodízio fit, né? Com a mesma proposta, né? Um rodízio até 4 pedaços e um rodízio até 8 pedaços, né? E, claro, o nosso rodízio tradicional, que não pode acabar e não vai acabar nunca, eu acho que vai ser sempre o carro-chefe. Então, o mundo está mudando e a gente tem que se antecipar e mudar junto e fazer com que o negócio, apesar das mudanças, continue tendo lucro, né? Que é o desafio, né? Porque não é só se adaptar ao consumidor. É se adaptar ao consumidor e continuar tendo uma margem saudável. Do meu ponto de vista, os restaurantes que não se adaptarem a esse novo momento, eles vão ficar fora do jogo. Eles vão ficar fora do jogo. Tem que se adaptar. O público está pedindo. A repercussão nas redes sociais, quando a gente lançou, ela é clara e evidente. Ela é clara e evidente. Não vai ser carro-chefe, mas vai ser uma parte importante do mercado de gastronomia. O desafio nosso de dono de restaurante é conseguir analisar rapidamente esses dados e ter o cuidado de não só pensar no consumidor, tem que pensar também, mas ter o equilíbrio de pratos ali, né, entre consumidor, entre lucratividade e capacidade de operação. Porque, às vezes, quem quer fazer de tudo acaba não fazendo nada bom, né? Então, o meu desafio é esse. Então, nós vamos mensurar tudo para ver o que é melhor do ponto de vista de negócio para nós e para os nossos clientes também, né?
4: Tem que frequentar a academia, ela tem que manter exercício físico, só o remédio não vai fazer milagre, não se vai alcançar o resultado esperado e pior, esse resultado pode demorar muito mais se a pessoa não fizer exercício junto. No caso dos restaurantes, eles estão adaptando alguns, né, que querem inovar, adaptando o tamanho dos pratos, o que eles oferecem, porque as pessoas estão mudando hábitos de alimentação em função dessa medicação. A pessoa se empolga com os resultados que vão ser obtidos com canetas emagrecidas e passo a consumir produtos mais leves, menos calóricos, então passo a cuidar da alimentação com mais atenção. Então tem alguns restaurantes que já perceberam isso e já estão alterando o cardápio, mas eu acho que é uma coisa assim para um público de renda mais alta, que é exatamente quem tem acesso ou tem condições de bancar esse tratamento por conta, não é?
5: O padrão de comportamento de compra, ele muda, certamente. Ele é sempre muito dinâmico, ele sempre está mudando, ele sempre precisa de pesquisas para a gente continuar entendendo como ele vai acontecer, de que maneira ele vai acontecer e qual é a vigência dele. Hoje, o imediatismo pode ser algo muito benéfico e muito coerente para a sociedade de hoje. Estamos vivendo hoje. O consumo imediatista, ele já não é uma onda, ele não é uma fase. Ele começou já há muito tempo. Então, essa onda do consumismo imediatista, ela se tornou já uma tendência. Tá? Ela já é uma nova maneira de consumo, com certeza.
6: Eu emagreci quase 20 quilos, né? Eu tava usando muito essa questão de camiseta, de malha, nem tanto. Tem umas calças que eu precisei comprar cinto, porque eu vou andando, elas vão caindo. Teve algumas que eu tive que ajustar, as blusas não, né? Mas o que impactou mais foram em alguns sapatos que eu tinha comprado num número maior e eu não conseguia andar. Né, ele saía do pé, então eu tive que comprar o negócio. Então, assim, impactou mais até nos sapatos, em alguns sapatos, do que na roupa propriamente dita, pelas roupas que eu uso. Mas algumas eu tive que realmente ajustar. Já vinha com o movimento de colocar Invisalign, então já vinha me preocupando com a saúde, né? Então, fui na dermatologista, mas muito mais essa questão do bem-estar no sentido da energia que voltou, né? Então, de você conseguir fazer mais coisas, esse foi um impacto maior até do que o meu consumo em produtos. Mas sim, eu tenho buscado, por exemplo, maquiagem que é sem crueldade aos animais, aquelas coisas que fazem menos mal para a pele. Então, eu acho que é um processo como um todo, sim, de bem-estar, né?
1: Em outra vertente, um setor que ganha muito e cada vez mais. Com o crescimento contínuo da obesidade, a indústria farmacêutica lucra em iguais proporções. No início do século XX, fórmulas à base de hormônios da tireoide e até substâncias tóxicas eram vendidas como promessas milagrosas. Décadas depois, as anfetaminas se popularizaram como inibidores de apetite. Nos anos 90, medicamentos como a sibutramina e, mais tarde, o orlistat marcaram uma nova fase. A tentativa de controlar o peso por meio da regulação do apetite ou da absorção de gordura. Hoje, a era é das canetas injetáveis, baseados em medicamentos originalmente desenvolvidos para tratar diabetes tipo 2, elas atuam diretamente nos mecanismos hormonais da saciedade.
7: O adoçante, o próprio whey, né, que tem, acho que tem sucralose, essas coisas eu passei a usar.
8: Não foi uma decisão leviana também. Foi tomar remédio, personal, nutricionista, eu resolvi, pô, já que eu vou fazer essa parada, eu vou fazer direito, entendeu? Então, eu tô com personal, tô com nutricionista e tal, então passei a malhar muito mais, inclusive não sei se por causa do remédio, meu foco para malhar aumentou pra caramba, e muita coisa, agora, muita compulsão, muita energia, eu gasto na academia agora. Então, e até assim, problemas da vida, às vezes a pessoa, quer saber? Pô, eu malho, dane-se. Entendeu? Dá uma certa, nossa, eu tô forte, nossa, eu consigo fazer certas coisas que eu não conseguia. Pô, tô me sentindo bem, pela primeira vez na vida, tô me sentindo feliz com o meu corpo. E é um corpo de 43 anos, é um corpo com flacidez, é um corpo que com rugas, entendeu? Mas assim, eu tô feliz com a funcionalidade dele, entendeu? Não necessariamente o estereótipo do que é belo e tal, mas feliz comigo.
1: Como acontece em praticamente todo o mercado em ascensão, o crescimento acelerado também abre espaço para distorções. Com a explosão na procura por canetas emagrecedoras, cresce junto um mercado paralelo de produtos falsificados, contrabandeados ou vendidos sem prescrição médica. O alto custo e a dificuldade de acesso formal alimentam uma rede informal que se espalha principalmente pelas redes sociais e aplicativos de mensagens, mas oferecem riscos que podem custar a vida.
4: Na verdade, esses medicamentos já são muito caros, eles são importados, o Brasil não tem a patente ainda para produção, isso acaba estimulando, inclusive, falsificações que são muito arriscadas. A gente já tem visto vários casos aí de consequências muito graves da utilização do produto falsificado, inclusive com dosagem irregular, não recomendado por médicos. Então, são pessoas que trabalham nessa área de tratamentos estéticos que acabam recomendando, né, indicando a utilização desses medicamentos, e há consequências. Agora, para quem precisa realmente utilizar essas canetas, o custo é muito alto. Daí a reivindicação para que seja incluído no sistema de saúde pública, porque o custo passa de R$1.000, R$2.000 por mês. E é um tratamento prolongado e com detalhes. Se a pessoa parar, ela pode voltar a engordar, pode voltar a ter os mesmos problemas de antes. Então, pode ser um tratamento aí de um prazo muito longo que demanda uma quantia muito relevante de recursos.
9: A gente tem enfrentado desafios significativos em relação a uma alta demanda global, não só no Brasil, mas no mundo inteiro, e obviamente uma capacidade limitada de produção desses medicamentos por parte da indústria farmacêutica, dada essa alta demanda global. Existem projeções até para 2030, que mostram uma cobertura eventualmente inferior a 10% para os pacientes que são elegíveis a esse tipo de tratamento, né, para os próximos anos, aí, até o final dessa década. Existe um aumento exponencial de prescrições dessas drogas, desses medicamentos, impulsionado tanto por indicações clínicas robustas, de fato. 2025, agora 2026, a gente vê aí uma comercialização indiscriminada de versões manipuladas, de versões comercializadas clandestinamente, que se desconhece completamente a origem, tanto da manipulação ou de onde essas medicações vieram.

0: política, então eu vejo essas situações, mas a questão é, não me acho babaca por simplesmente negar que esse é um bom projeto, porque ele vai ter um impacto até na contratação de mulheres. Não se engana, você está levando isso para uma esfera penal, você está levando isso para uma esfera em que os próprios empresários vão criar essas restrições, eles vão ter esse medo, e aí, o que acontece? A gente perde espaço em vez de alcançar.
1: E para essa reta final, não queria deixar passar um dia que ficou marcado na agenda dessa semana, porque a gente fez ali o aniversário, né, de 20 anos de um dia de medo de caos aqui em São Paulo, durante uma onda de ataques do crime organizado contra alvos policiais. Naquela data, então, em maio de 2006, bases de diversas forças de segurança foram atacadas em ações orquestradas pelo PCC, o primeiro comando da capital, além de diversas rebeliões e protestos que aconteceram nos presídios. A cidade de São Paulo parou, pessoas morreram, outras ficaram feridas. E aí quero saber das meninas, Luciana, mudou a realidade de São Paulo? A gente fala muito ainda da infiltração do PCC, né? Claro que foi uma onda ali violenta, mas será que melhorou?
2: Então, nós não temos mais os ataques como aconteceram naquela ocasião. Me lembro muito bem dos dias que seguiram ali após o primeiro ataque. O fato é, o PCC cresceu muito. Ele deixou de ser uma organização criminosa e se tornou uma máfia com atuação internacional no tráfico de drogas, lavagem de dinheiro, infiltração em prefeituras, dentro do governo, muitas vezes de forma ilícita, através de empresas que são criadas. Ele saltou de um faturamento de 12 milhões de reais para 2 bilhões de reais ano. E a maioria dessas operações, todas elas aqui dentro do estado de São Paulo. Dizem dos bastidores que há um acordo, isso é o que corre, a gente escuta muito dos nossos conhecidos que são aí, que estão no meio da polícia, de um modo geral, de que a coisa está controlada. Mas eu não vejo nenhum controle quando dinheiro sujo, oriundo do crime organizado, está financiando o próprio estado através de agentes, de eleitos pelo voto popular, que lá estão para representar o interesse não da população, mas sim desses criminosos.
1: Thaís, rapidinho, melhorou ou não melhorou? Tá pior ou só tá menos violento? Eu peguei um número aqui, olha, foram 564 mortos e 110 feridos na época.
3: Bom, só está mais infiltrado e misturado nas camadas mais abastadas agora da sociedade. Não é mais um movimento só da periferia, de presos, já está aqui na Faria Lima, né? Então, não melhorou, está infiltrado. E enquanto o Estado não for uma fonte de educação, de estrutura e de saúde, o PCC vai ser o grande recrutador de pessoas para o crime organizado, já que o Estado não olha para essas pessoas. Então, para resolver o problema, é só focar na educação, na saúde, nas estruturas, e assim a sociedade vai caminhar.
1: Bom, para a gente tentar deixar o clima um pouco mais leve, como a gente gosta, ganhando no final do Linha de Frente, a gente discutiu muito política, muito outros assuntos, mas quem diz que esse, que futebol não se discute, está errado. Porque aqui no Linha de Frente a gente fala de tudo, de café, de show, de política. Bom, na Câmara dos Deputados também se discute tudo. A gente teve um deputado, então, que pediu para a CBF fazer a convocação de Neymar na Copa do Mundo de 2026. Esse é o parlamentar do PL, Hélio Lopes, que encaminhou um ofício ao órgão argumentando que o atacante do Santos representa milhões de brasileiros apaixonados pelo futebol. De acordo com o parlamentar, o pedido foi motivado por manifestações de torcedores de diferentes regiões do país favoráveis à presença do Camisa 10 na competição, que será disputada agora, entre junho e julho de 2026, chegando aí também, batendo na porta até antes da eleição. Diga pra mim, Jess, é um projeto, é perda de tempo? A Jess falava assim, gente, eu não sei de futebol, mas Jess sabe de política. Exato. Né, Jess? O projeto chegou, o ofício chegou.
0: Em ano eleitoral, ele quer uma coisa com isso, e eu diria que não é o Neymar na Copa, é o eleitor no Neymar com ele. E aí, nós precisamos ver aí que tem uma lacuna, né? Eu há pouco disse que lei não resolve problema, e muitas vezes essas medidas, esses requerimentos também não resolvem. Então, é uma medida mega populista num ano eleitoral e que, na minha análise, não valeria a intenção, por mais que torça e goste do Neymar, dessa parte desse deputado, de investir seu tempo quando nós temos crise na saúde, na educação, Banco Master, questão relativa a saneamento, a própria lógica de funcionamento na escola, planos nacionais aí

0: sendo refeitos. Eu creio, tenho a impressão que talvez seja mais apropriado um deputado focar nessas medidas.
1: E aí, Alê, move essa paixão, chama o eleitorado?
2: Olha, é interessante que vocês estavam brincando aí, né? Ah, falar de futebol, política, mas quando a gente fala de política, economia e futebol, nós estamos falando de quê? Comportamento humano. E isso revela medo, identidade, pertencimento, simbolismo. Então, futebol, por brasileiro, tem a ver com o quê? Paixão nacional. Identidade, não é apenas futebol. A gente está falando de um simbolismo. O Neymar simboliza isso. Nostalgia, né? É uma figura que todos nós conhecemos. E é claro que a Jess trouxe aí uma fala muito importante que, poxa vida, a gente deveria estar vendo um deputado em busca de políticas públicas. Mas, agora, falando do brasileiro, né, tem a ver com comportamento humano e a gente já sabe que futebol é muito importante para o brasileiro.
1: Aparentemente, somos todos movidos a paixões, né, gente? A Thaís queria fazer uma falinha também sobre isso, né? Joga.
3: Não, só tem uma bomba para jogar. Antes desse projeto, ele relatou zero projeto e usou zero vezes na tribuna. Então, só para piorar,
2: oh, meu Deus, ele fez só esse projeto? Só. Deixa eu entender, para. Só.
1: É quase uma homenagem ao Neymar, né? Então,
3: ele nunca relatou um projeto.
2: Ele é fã. Ele é fã.
1: Gostei do fã, porque, olha, por falar em fã, vou fazer uma pergunta rápida aqui pra vocês, aquela de prática que a gente gosta de fazer no fim do Linha de Frente. Quem vocês escolheriam entre as bandas Foo Fighters, U2, Coldplay e Rolling Stones? Ou vocês colocariam um outro nome? Vou rodar, hein? Lu?
4: Rolling Stones.
1: Alê?
2: Ai, eu gosto de todos esses, mas eu gostaria, se possível, AC/DC.
1: AC/DC. Jess?
4: Taylor Swift.
1: Ai, eu também sou desse time, tava esperando. Thaís?
3: Beyoncé, gente.
1: Bom, temos aqui, então, o pessoal que quer as mulheres ali, parecendo com o que tá rolando no Rio de Janeiro. Temos quem escolheriam bandas de rock, mas o fato é que um desses nomes que eu falei, Taylor Swift não, infelizmente, o Jazz, nem Beyoncé, Thaís, pelo menos não tá na lista até agora, mas algum deles pode desembarcar por aqui para uma apresentação gratuita em setembro, agora. Aqui, eu digo, aqui em São Paulo, na Avenida Paulista. Isso porque o Ministério Público aprovou o acordo que autoriza a realização de até 2 mega shows gratuitos por ano aqui no coração da nossa capital. A decisão muda um acerto que existia, olha, desde 2007, limitando os eventos no cartão postal de São Paulo a 3 por ano. Esses eventos são a Parada LGBTQIA+, também a Corrida de São Silvestre e a Festa de Réveillon. Com o novo entendimento, a gestão Ricardo Nunes abre então o caminho para realizar um show ainda no segundo semestre deste ano. E aí, a partir do ano que vem, 2027, até 2 eventos adicionais do tipo por ano, um em cada semestre. Entre os argumentos, eles falaram, né, que a São Silvestre, por exemplo, com a festa de Ano Novo, o Réveillon, acontecem no mesmo dia, eram considerados 2 eventos. Então, teve ali uma argumentação, até porque São Paulo e Rio gostam de dar uma rivalizada, né? Então, vou rodar bem rapidinho. Jess, quando a gente fala de eventos, assim, grandes, fazem sentido para São Paulo, para a capital, chamar gente? No Rio de Janeiro tem funcionado?
0: Com financiamento público não faz sentido. O Estado precisa ter prioridades mais claras em relação ao uso dos seus recursos, que estão extremamente limitados. Quando nós olhamos para isso, as prioridades não podem ser... Por mais que o acesso à cultura ele é importante, o acesso à saúde ele é uma prioridade que, se não atendida, leva a óbito. Então, eu acho que essas medidas respondem mais ao eleitoral. E eu critiquei tanto o ex-prefeito do Rio Paz por fazer isso, aparentemente vou ter que criticar o prefeito Ricardo Nunes se ele seguir no mesmo caminho.
1: Em 10 segundos, alguém concorda com a realização do show?
3: Eu concordo. Pelo argumento que a Jessi usou, direito à cultura é um direito fundamental, esculpido na Constituição, são pastas diferentes, financiamentos diferentes, e para uma pessoa que não tem cartão de crédito nem R$2.000 para gastar num show, é fundamental, então, que venha o show da Beyoncé em 2027, quem sabe?
1: A ver, se a Taylor Swift vier, eu vou, viu, gente? É isso que eu tenho para dizer. Meninas, quero agradecer muito a presença de vocês mais uma vez. E, claro, convidar já vocês para encontrar com a gente de novo. Sábado que vem, 6 horas da tarde, a gente sempre tem encontro marcado aqui no Linha de Frente. Muito obrigada, a gente se vê na programação. Até mais.
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16: Do mundo da publicidade, ele virou a chave para a indústria automotiva. Mas tem muita história e um grande parceiro de viagens, Rodrigo Perini, que é o gerente de projetos da Motorum.com. E a gente já teve aqui com o Fábio Trindade, que é o grande capo de tudo, ele cap lá do site automotivo. Super obrigado por estar com a gente aqui hoje, Rodrigo.
17: Não, Alex, eu que agradeço o convite. É um prazer estar aqui como teu amigo e fã também, né?
16: Ah, que legal, cara, que legal. Eu sou amigo dessa figurinha aí, desde que ele tinha esse tamanho. Olha que é grande, tem mais de 1,90m, eu conheci ele pequenininho. E já falando de pequenininho, quais as maiores mudanças, Rodrigo? Você é apaixonado por carro há muito tempo, desde criança e até um DNA do seu pai, meu querido Hélio Perini, né? Como foi essa mudança que você viu na indústria automotiva ao longo de todos esses anos que você acompanha automóvel?
17: Nossa, Alex, pergunta que me faz pensar. Eu lembro que uma coisa que eu tenho muito na minha cabeça, no comecinho dos anos 90, eu tinha pouco menos de 10 anos de idade, e meu pai levava os carros novos da Ford para casa, e eu tinha mania de entrar dentro, quando chegava um novo carro, né? Eu lembro muito num XR3 vinho que ele teve, de entrar dentro do carro e ficar explorando tudo que o carro tinha. Naquela época, de embaçador traseiro era a sensação do verão.
9: O rádio.
17: Então, era muito isso para mim. Um carro que era simples, que mexia com o imaginário da pessoa, que era um negócio completamente diferente. E hoje você precisa fazer um curso, né, para operar uma multimídia de um carro, né? Como você vê aí uma era de botões sumindo, a multimídia servindo para tudo, até para você arrumar o espelho retrovisor externo do carro. Então é realmente uma evolução muito grande. Lembro também do primeiro carro com ABS que eu andei em 92. Então o carro, do jeito que a gente conheceu lá nos anos 80 para cá, é outro bicho completamente diferente.
16: Foi do lado mecânico para a inteligência, né? Para o software. Ele mudou muito. Eu lembro que na Fórmula 1 a gente falava muito, lá atrás, 20, 30 anos atrás, quando falava de centralina eletrônica.
17: Meu Deus.
16: Né? Chegando aqueles engenheiros com um notebook, plugando no motor para pegar todos os dados do motor de maneira super sigilosa. Hoje qualquer carro tem essas várias centralinas, não é uma só. A gente esteve junto lá no Salão da China. E lá a gente já ficou de boca aberta para algumas tecnologias, para lançamentos, para novidades. O que mais impactou no salão? Eu sei que é uma pergunta muito difícil, porque não é só uma coisa, né? Mas se você puder pensar um conceito, o que mais te impactou no salão de Pequim?
17: Primeiro, eu acho que cultura, né? A cultura é muito diferente da nossa, até para expor um carro é diferente. Segundo, que o uso que eles fazem do carro. Ou seja, o carro é uma extensão da sala de estar da pessoa. Diferente daqui, eles têm uma violência muito baixa, ou quase zero. Então, eles podem parar o carro na rua e ficar conversando dentro do carro. Alguns carros com modo sala de estar, né, que deixam o carro mais ambientalizado. Enfim, mas o que mais me impactou foram as novas tecnologias. Né? Você vê sistema ADAS super evoluídos, uma condução semi-autônoma muito evoluída. E a gente vendo a novidade, né, que são aquelas luzinhas, uma cor verde piscina assim nos carros, indicando que ele está sendo conduzido pelo ADAS, praticamente todos os carros com isso ligado. Então, eu acho que isso que mais me chamou a atenção. E também os sistemas novos de estacionamento, né, que eles estão fazendo, onde o carro procura uma vaga. Existe a possibilidade de você estar num shopping, para o carro na porta do shopping, manda ele estacionar o carro sozinho. Uma série de novas tecnologias, inclusive para tirar da vaga, né? Uma coisa que poucos carros hoje ainda têm, né? Que o carro estaciona sozinho e depois ele sai da vaga para você. Enfim, eu acho que todas essas tecnologias que a gente ainda não vê aqui no Brasil muito difundidas, ou seja, que estão em carros de alto luxo, lá muitos carros de base já têm, né? Então, eu acho que essa tecnologia nova, principalmente o ADAS, me chamaram muito a atenção.
16: Pensa alguns modelos que você viu lá que você gostaria de ver aqui no Brasil, Rodrigo. Alguns até que talvez você saiba que vão chegar, mas que ainda não estão por aqui. O que daquilo você viu dentro desse nosso universo, que é muito grande o salão, né?
17: É muito grande.
16: Até pensar nisso é difícil. Mas, de qualquer maneira, do que você viu, o que você gostaria de ver andando pelas nossas ruas?
17: Olha, eu acho que o que mais me chamou a atenção foi o Denza Z, que é o novo super esportivo da BYD, de uma das marcas da BYD.
16: Aquele conversível?
17: O conversível, um verde super bonito, um design diferente.
16: Ele fica falando cores para me provocar, porque ele sabe que eu sou daltônico. Lembra aquele verde? Lembra o verde água? Lembra o azul não sei o quê?
17: Fui consultor de moda do Alex quando ele começou a falar, não, eu quero comprar essa jaqueta azul. Não, é cinza.
16: Diga lá.
17: Mas, por exemplo, algumas novidades da GAC, da GAC, que foi o Aion i60, que é um carro com um range extender que pode chegar a 1.400 km de autonomia. O novo Omoda 4, que é um carro que promete chegar com um preço muito competitivo e híbrido aqui no Brasil, abaixo de R$150 mil. Enfim, eu acho que tem uma infinidade de modelos aqui, é tanto modelo que a gente viu que eu, de cabeça, assim, já não sei mais te dizer o que eu mais gostaria de ver. Teve um Hyundai, que me fugiu o nome agora, também um conceito super bacana, com porta-bindo suicida, muito legal também.
16: Que é uma porta suicida? Aquela que abria que nem o DKV?
17: Abriu ao contrário, para frente, né? Para o cara pular para frente. Isso. Né? Aquilo eu achei um conceito muito legal. E uma infinidade de SUVs pequenos e alguns esportivos, como o Fórmula da Fengxingbao, que eu achei muito bacana, um carro design matador, com uma cor, um verde-limão super bonito. Muitos conceitos no salão e alguns carros diferenciados, como, por exemplo, a Mercedes levou lá o AMG novo, o GT novo, um carro completamente futurista, bacana, diferente. Enfim, eu acho que eu não te digo de modelo, eu gostaria de ver as tecnologias que a gente viu lá chegando aqui.
16: Você, quando era menor, você é de uma geração e de um lado mais apaixonado por veículo, que certamente com 17 anos você já está falando com seu pai quando você ia tirar a sua carteira de motorista, a sua CNH. Mas hoje eu vejo que esse jovem, principalmente até 2 anos atrás, vai, ele se afastou muito de ter um carro próprio. Principalmente com a chegada dos aplicativos, dos transportes por aplicativo, como o Uber e outros aí que chegaram no Brasil, mas hoje o mais forte realmente é o Uber. Você acha que o jovem, vendo muita tecnologia chegando agora, principalmente com as chinesas, com novas, com automação, com eletrificação, com outro tipo de consciência, ele pode voltar a procurar lá quando tiver seus 17, 18 anos, tirar a carteira de motorista?
17: Com certeza, Alex. Na pandemia, antes da pandemia, a gente viu uma queda muito grande de interesse do jovem de 18, 19, 20 anos de tirar carta. Tanto é que a idade de tirar carta hoje no Brasil é quase beirando os 25 anos de idade. Então, se espera muito. Talvez porque seja caro, talvez por falta de interesse. E também por conta da facilidade de você pegar um carro de aplicativo, que na nossa época nem se pensava nisso, né? Para chamar um táxi, você tinha que ir para uma avenida e ficar ali esperando alguém passar e estender o braço. Mas hoje já tem estudos falando que os mais novos, ou seja, ali dos 10 aos 12 anos de idade, já têm um novo interesse por automóvel. E eu acho que sim, a tecnologia vai ajudar muito. Hoje, inclusive, a gente estava brincando na redação, falando que não existia o Waze na nossa época, não existia uma série de aplicativos, tinha que andar com guia no porta-luvas. E hoje você tem uma série de aplicativos multimídia que tem o GPS nativo, que te ajudam muito a você perder o medo de se perder, né? Ou seja, botar a cara e dirigir. Então, eu acredito que essas novas tecnologias, como um ADAS, vão ajudar muito. Câmbio automático, estacionamento autônomo, vão ajudar muito o jovem a querer voltar a ter carro. E também por um fator muito exclusivo, né? Você ter que pegar um carro de aplicativo, você vai ter que conversar com alguém, com o motorista, ter uma interação. E, de repente, o cara não quer ter essa interação. Ele prefere ter o próprio veículo, o carro ou moto, o que seja, para não ter que interagir ou ficar esperando o Uber chegar, numa saída de show, enfim, não ter esse período de espera e já ser mais imediato, já entrar no carro e ir embora. Então, eu acredito que no futuro, sim, a tecnologia, além de aumentar o interesse, vai ajudar muito a esses condutores a aprender menos, talvez, ou ter menos dificuldade com as coisas, como, por exemplo, estacionar um carro.
16: Antes de chegar no Motor1.com, você teve em duas grandes montadoras trabalhando aqui no Brasil. Você já sentia do lado deles uma preocupação em apontar o norte para a eletrificação ou então um receio da chegada dos asiáticos? Já existia isso no core business deles, no mindset deles, que isso pudesse acontecer e de que maneira que eles iam ou se proteger ou evoluir internamente?
17: Legal a pergunta, Alex. Eu participei de dois momentos na indústria, né? Um momento que foram alguns anos na General Motors e alguns na Volkswagen. Quando eu estava na General Motors, existia muito essa preocupação de eletrificação da parte da General Motors, que falava que até 2035, se não me falha a memória, teriam todos os carros eletrificados, mas não existia essa preocupação, pelo menos no Brasil, com a invasão de carros chineses, que nós temos hoje um monte de marca nova que chegou
16: 15 aqui. 15 novas chegaram no último ano.
17: Exatamente. Eu deixei a GM em 2023, então até lá não se tinha...
16: Você vê pouco tempo, em três
17: pouco
16: anos.
17: Tempo. Pouco tempo mesmo. Então até lá não tinha tanta essa preocupação, tanto é que a GM tem um projeto chinês, que é o Onix, que foi lançado em 2018. Então, eles já estavam ali abraçando essa nova cultura.
16: Spark.
17: O Spark também. Já estavam abraçando essa cultura de ter um carro já chinês no portfólio. Na Volks, eu participei de 2023 a 2024, você já teve uma diferença muito grande.
16: O ID, né?
17: O ID. Já tínhamos o ID4 no Brasil, o ID Buzz, que são dois carros que estão no mercado nacional por conta de aluguel, né? Você não consegue comprá-los, você tem que alugá-los. Mas já começava a ter essa entrada de marcas chinesas. A BYD já existia no Brasil, acredito eu que foi a primeira grande que veio para cá, né? Mas já existia essa preocupação de olhar e falar, poxa, os caras estão chegando, estão vindo com preço, com custo-benefício, com muita tecnologia. Agora, em 2026, eu acredito que essa preocupação é real, né? Já está batendo na porta, porque você tem muitos produtos tradicionais abaixando o preço, fazendo descontos e tendo uma negociação muito boa em você dar o seu usado na troca e comprar um carro zero. Mas existe também a preocupação de fazer um produto competitivo. E como vão fazer é a pergunta de R$1 milhão, né? Porque a produção da China é completamente diferente da do Brasil em termos de pessoas na linha, tecnologias. Eles estão bem evoluídos nesse sistema. Então, a competitividade é uma palavra-chave para os próximos projetos.
16: Você falou do ADAS, eu acho muito interessante, porque, no princípio, a gente viu muita coisa de automação. Antes de chegar à eletrificação, esse movimento da eletrificação, a preocupação era falar de autônomos. Certo. Era nível 1, nível 2, nível 3, esse era o mote da Tesla, aquela história toda. E, na minha leitura, o legal que traz a automação de veículos, veículos autônomos, é aquela tecnologia embarcada que trabalha para a segurança e que hoje, no fundo, a legenda disso é o ADAS. O que mais de importante você vê hoje no ADAS para a segurança veicular? Quais são os atributos mais que você fala, puta, isso aqui é fundamental e não tinha antigamente?
17: Em primeiro lugar, a frenagem de emergência. Eu acho que isso é essencial hoje.
16: Explica para a nossa audiência o que é essa frenagem de emergência.
17: Você está um pouco distraído ou o trânsito parou muito abruptamente, o carro já ou ele avisa nos sistemas mais simples ou ele faz a frenagem de emergência. Avisar já é um positivo, porque realmente você está ali mexendo numa multimídia ou conversando, olhou para o lado ali para falar com alguém que está dentro do carro, ou até uma criança no banco de trás, olhou para trás, você tem esse momento de distração. Então, se você está se aproximando muito do carro da frente, é um aviso luminoso, uma luz vermelha, um aviso sonoro também, que te fazem, opa, tem uma coisa errada, você freia. O mais evoluído, ele freia sozinho para você e faz o sinal luminoso falando, eu estou freando porque você está muito próximo do carro da frente. Então, é muito positivo nesse sistema porque, realmente, a gente se distrai. Às vezes, você está cansado até, você está numa estrada, você está viajando por muito tempo, o trânsito para de uma forma abrupta, você está ali meio cansado, você não teve o tempo de reação necessário, acaba fazendo uma colisão traseira. Para mim, esse é o fundamental. Confesso que já me salvou algumas vezes. Então, para mim, esse em primeiro lugar. Segundo lugar, eu acho que um assistente de manter a faixa de rolagem, ou seja, para você não sair da faixa, ele te mantém ali dentro da faixa, eu acho interessante também, porque numa viagem de longa duração, você às vezes também está ali mais cansado, ou você não precisa ficar tão alerta assim, o sistema te ajuda ali, te auxilia a manter no centro da faixa, te avisa quando você está saindo da faixa. Enfim, eu acredito que o conjunto do sistema ADAS, ele vai te ajudar muito a, primeiro, você não ficar cansado e, segundo, evitar acidentes de uma forma ativa, né?
16: Sabe que tem dois, além desse que você falou, eu concordo com você nessa ordem, e tem dois que eu acho também muito importantes. Um é o sensor de câmera traseira, principalmente para animais pequenos, para uma criança que esteja passando, que às vezes você não tem essa visão, claro. O carro está vendo por você. E um outro que já me ajudou efetivamente, que é o de tráfego cruzado, quando você vai sair de uma vaga do estacionamento e você não tem visão do que está passando. Só que, entre nós, é um puta susto, né? Porque ele dá uma freada que você fica até tonto, né? Ou seja, ele evita a colisão, mas você tem um ataque cardíaco.
17: É isso.
16: Você morre de um jeito ou de outro. Não, mas agora, sério, esse para mim eu acho realmente extremamente útil e eu acho que essas tecnologias hoje, né, que trazem... Imagina só, quando você era moleque ou na época minha e do seu pai... Não precisava usar cinto de segurança e o carro não tinha retrovisor do lado direito.
17: Meu Deus. De embaçador traseiro era kit de visibilidade.
16: Cara, o táxi Fusca aqui em São Paulo, e eu sei disso com uma prima, sofreu um acidente dentro de um carro desse, ele não tinha o banco do motorista, o banco do passageiro. A pessoa ficava sentada lá atrás e na frente, aquela capelinha que chamava do... Que conta lá a corrida?
17: O taxímetro.
16: O taxímetro, da capelinha.
17: Sim, era uma casinha.
16: Ela tem até hoje tatuada na testa dela o capelinha, porque ela, o cara freou, bateu o carro, ela saiu, imagina, ela saiu do banco de trás e foi dar com a cabeça lá no taxímetro. Então, a gente não percebia isso, ABS, né? E muita gente, Rodrigo, se engana quando faz aquele comparativo. Mas os carros eram muito mais baratos antigamente do que são hoje e tal. E esquecem de todas as coisas de segurança, esses atributos de segurança que hoje tem que ter por lei e que encarece o carro normalmente, né? Tudo isso para te fazer uma pergunta. Ainda assim, Você acha o carro no Brasil caro, se a gente comparar com outros mercados? Você já viajou o mundo inteiro, você sabe disso, você já fez essa pesquisa, como fez na China, a gente falou sobre isso. O carro do Brasil é caro?
17: Alex, caro é relativo, né? Porque hoje você tem uma carga tributária enorme em cima de um carro, que pode chegar até mais de 40% de imposto num carro, dependendo do modelo e da especificação. Eu acho que, sim, é caro. E também acho, assim, caro porque a gente está vendo uma redução de preços. A China está trazendo carros a 130, 140, híbridos e com sistemas de segurança, o carro completo por 130, 140. Então, realmente, o preço disparou. Comparando com os mercados de fora, é caro. Tudo bem que a gente tem um poder aquisitivo, um poder de compra bem menor, que também deixa o carro mais caro ainda, sim, mais distante.
16: Essa distância é maior, né?
17: Mas, por exemplo, vamos lá num ponto que eu tenho bem na cabeça. $35 mil hoje nos Estados Unidos você compra um Mustang. Então, se você fizer a conversão direta...
16: R$200 mil.
17: 150, R$200 mil, você compraria um Mustang aqui. Hoje você não acha um Mustang por menos de R$400, R$450 mil, zero quilômetro. Então, essa disparidade se dá... Claro, porque o carro é importado, tem as taxas para trazer e também para o nosso poder de compra ser baixo. Então, eu acho que são as duas coisas. O carro é caro e o nosso poder de compra é menor.
16: O brasileiro, você acha que ele já se engajou na eletrificação? Ele está pronto para a eletrificação?
17: Ah, acredito que sim. Boa parte do mercado, sim. Hoje você tem aí vários modelos no mercado e eu diria até mais o seguinte. Hoje, comprar um carro puramente a combustão é questionável. Porque você tem um carro a combustão que vai fazer 10, 11 km por litro na cidade, contra um carro híbrido que pode fazer 20, 25 km por litro. Então, como é que vai ser o mercado daqui para frente? Você vai comprar um carro hoje que, entre aspas, não tem uma tecnologia e é um pouco defasado? Ou você vai comprar um carro preparando, olhando lá para frente? A gente viu isso na era turbo do downsizing, né? Ou seja, teve uma redução aí do 2.0 para 1.3 turbo, ou 2.0 aspirado para 2.0 aspirado para 1.3 turbo, 1.5 turbo, que tem a mesma potência. E aí você fala, vou comprar um carro sem o turbo, mais 2.0, ou um carro 1.3 turbo, 1.5 turbo, que é o que acontece para o futuro. A mesma coisa hoje a gente vê com a eletrificação. Comprar um carro a combustão, daqui a 10 anos ou daqui, vamos supor, 5 ou 2 anos, quando você for vender, como é que vai estar o mercado? As pessoas vão estar procurando um carro puramente a combustão? Se vão estar, por quê? Sendo que você vai ter uma infinidade de carros híbridos que tenham um alcance maior, uma tecnologia maior, menos ruído, menos emissão, enfim, uma série de coisas. E aqui em São Paulo você tem uma isenção de IPVA, você tem uma isenção de rodízio, você tem uma série de isenções que colaboram ainda mais para você ter um carro eletrificado. Então, eu acho que isso responde bem a tua pergunta. Estamos prontos e preparados. Pro puramente elétrico, ainda existe uma parcela da população que, eu não digo que não pode ter ou não quer ter, mas não consegue ter por conta da utilização e prefere não ter. Mas para o híbrido eletrificado, o híbrido leve ou o híbrido mais completo, o híbrido full, está pronto.
16: Rodrigo, você como um purista e um aficionado por automóveis, que eu sei da paixão que você tem pela máquina, pelo carro, você sente falta do ronco do motor?
17: Não sinto. Por um motivo, Alex. Quem já teve um carro muito barulhento, que o escape é aberto, aquela coisa toda, curte ele até um certo momento. A hora que você entrar numa estrada e ficar 120 km por hora por 2, 3 horas viajando e aquele ronco na sua cabeça reverberando, você não vai sentir falta. Você ter um silêncio e você ter um torque imediato, uma velocidade maior, uma potência maior, saciam essa história do ronco. E hoje a gente anda muito mais com os vidros fechados, ar-condicionado ligado e o som ligado do que ouvindo o ruído do motor. Claro, se a gente está falando de ter um Porsche 911, um carro super esportivo, claro que o ronco faz parte desse pacote todo, seduz tudo. Ou quando a gente vai assistir uma competição de carro, você quer ouvir o ronco, você quer ter aquela emoção, você quer... Aquilo também te faz parte do negócio, pode fazer você participar. Mas no dia a dia eu não sinto falta. Até você, por exemplo, andar numa moto no dia a dia, você fica ouvindo aquele barulho todo, aquele ronco, o barulho do vento no capacete e tudo mais... Aí você tem uma moto muito ruidosa, não é prazeroso. Pelo menos para mim, não. Mas eu gostaria de ter, por exemplo, ronco às vezes. do tipo, ah, vamos andar num track day, vamos fazer andar um dia de pista, você ter o ronco é super legal. Mas você ter um torque imediato, você pisar no acelerador e sentir muito mais potência, e o principal, né, você ter uma eficiência muito melhor, para mim isso elimina a necessidade do ronco, do barulho, do motor.
16: Eu sei que a sua mobilidade vai muito além das quatro rodas e ela permeia também as duas rodas. Hoje eu te perguntei, quando você chegou aqui, você veio de moto? Você falou assim, porque eu sempre vi você com motos na rede social, sempre acompanhei no Sul mesmo. Você tinha uma moto lá quando estava... Gravataí que você estava?
17: Gravataí.
16: Gravataí, você sempre mostrava a sua moto lá. Eu trouxe aqui o Tite Simões para falar sobre... Universo de duas rodas, a gente falou de cachorro louco, ele que me explicou o que, que são os cachorros loucos, eu não sabia, acho que cachorro louco era um cachorro que não tomou a vacina e ficou louco, né? Mas existe a mobilidade do cachorro louco na sua de São Paulo também. Você sente seguro andando de moto em São Paulo, Rodrigo? Ou é uma necessidade?
17: Olha, se sentir seguro hoje é difícil, né, você falar. Mas
16: em carro ou em moto, né?
17: Eu tenho uma scooter e tenho uma moto de alta cilindrada, então com a scooter eu me sinto seguro. No sentido de, primeiro, respeitar o trânsito. Não adianta você querer andar acima da velocidade, não adianta você querer passar num lugar que você vê que está apertado ali, não vai passar. Você vai se meter numa situação que pode dar um pepino. Se você respeitar, é tranquilo. Eu nunca tive... Eu dirijo moto desde de 2015, eu nunca tive um incidente em via pública. As quatro vezes que eu caí foi numa pista de terra fazendo motocross, brincando, e ali é o lugar para isso. E também é um aprendizado. Mas na rua, eu respeito muito o meu limite, o limite da moto e o limite do trânsito. E como meu pai sempre...
16: Está falando exatamente o que o professor Tite Simões falou aqui, hein?
17: Olha só, eu não assisti. Vou assistir. E uma coisa que meu pai sempre fala, né? A gente tem que dirigir pelos outros também. Muitas vezes, por eu estar de moto, eu sei que você não vai me ver. E por eu ter carro também, eu sei que eu posso não estar vendo uma moto. Então, eu tenho essa preocupação dupla. Quando eu estou de carro, eu falo, puxa, será? Eu dou uma roubadinha no espelho, que a gente falou, inclusive, lá no salão, para olhar, para ver ali se tem alguém no ponto cego. Eu me preocupo com o carro. E com a moto, eu me preocupo porque eu sei que você pode não estar me vendo. Então, eu tomo essas precauções para justamente não entrar numa situação de risco para mim mesmo e de risco para os outros, né? Porque causar um acidente são dois, né? Nunca é um só no acidente. Então, dá para se sentir seguro. O problema maior mesmo é roubo, né? A scooter, ela tem pouca procura pelos ladrões, mas as motos de alta cilindrada têm muita procura. Então, realmente, quando eu saio com a minha moto maior, ali sim eu me sinto inseguro pela situação, mas não pela condução.
16: Rodrigo, super obrigado por ter você aqui no programa com a gente, foi bem legal mesmo. Quero trazer teu pai um dia, tem boas histórias. É que com o seu pai, com o Hélio Perini, eu vou precisar fazer uma websérie aqui, de tantas viagens que a gente fez junto e de boas histórias. Obrigado mesmo, meu amigo.
17: Não, eu que agradeço a você, Alex, e também a quem nos está ouvindo e nos assistindo.
16: Valeu, gente. Então, continue ligado na tomada, na nossa programação, mas fica ligado também que semana que vem tem muito mais. Valeu!
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1: Donald Trump e Xi Jinping se reúnem em Pequim e destacam necessidade de boas relações entre Estados Unidos e China. O presidente chinês confirma a compra de aviões da Boeing e alerta a Casa Branca contra relações próximas de Taiwan. Crise no Reino Unido. Primeiro-ministro enfrenta pedidos de renúncia do próprio partido e 4 secretários deixam o governo. Você vai ver também, prédio de último show dos Beatles vira museu em homenagem à banda. Meu nome é Fabrício Knights, que pela próxima meia hora nós vamos navegar juntos pelos principais assuntos do mundo. O JP Internacional está no ar. Olá, seja muito bem-vindo, seja muito bem-vinda. A gente começa o programa de hoje falando sobre encontros. O presidente dos Estados Unidos, Donald Trump, viajou à China para se encontrar com Xi Jinping. A agenda de 2 dias foi marcada por cordialidade entre os líderes que defenderam a aproximação entre os países, além de conversas sobre comércio, guerra no Oriente Médio e as relações com Taiwan. O resumo desse encontro a gente confere com o Luca Bassani.
2: A visita do presidente dos Estados Unidos, Donald Trump, à China, realizada nesta semana, marcou um dos encontros diplomáticos mais importantes de 2026 até agora. Recebido em Pequim pelo presidente chinês Xi Jinping, Trump participou de uma cúpula voltada para reduzir tensões comerciais, discutir segurança internacional e tentar estabilizar a relação entre as duas maiores economias do mundo. A viagem é a primeira visita de Estado de um presidente norte-americano à China em quase uma década e ocorreu em meio a preocupações globais com a guerra envolvendo o Irã, disputas tecnológicas e a desaceleração econômica internacional. O encontro teve forte componente simbólico, com cerimônias oficiais no Grande Salão do Povo, jantar de Estado e visitas culturais, incluindo ao Templo do Céu em Pequim. Entre os principais temas discutidos estiveram comércio, inteligência artificial, exportações de minerais raros, Taiwan e o conflito ainda vigente no Oriente Médio. Xi Jinping alertou que a questão de Taiwan continua sendo o tema mais sensível da relação bilateral com os Estados Unidos e afirmou que qualquer erro nessa área poderia provocar conflitos. O presidente Trump, por sua vez, evitou declarações mais duras sobre Taiwan durante a visita. No campo econômico, os dois governos anunciaram avanços limitados, mas sem grandes acordos estruturais. Trump levou consigo uma comitiva de importantes CEOs de empresas norte-americanas, incluindo gigantes da tecnologia, e afirmou que muitos problemas foram resolvidos, mencionando também negociações envolvendo compras chinesas de aviões da Boeing, além de possíveis aquisições de soja e petróleo norte-americanos. Analistas, no entanto, observam que não houve avanços concretos sobre tarifas, subsídios industriais ou restrições tecnológicas. Outro ponto central foi a tentativa de coordenação e mediação sobre a guerra no Irã e a segurança energética global. Ambos os líderes defenderam a manutenção da navegação pelo Estreito de Hormuz, fundamental para o comércio mundial de petróleo. O encontro também evidenciou uma mudança no tom das relações entre Washington e Pequim. Xi Jinping apresentou a ideia de uma relação de estabilidade estratégica construtiva, enquanto o presidente Donald Trump adotou uma postura relativamente conciliadora, elogiando repetidamente o líder chinês e defendendo maior cooperação econômica. Apesar do clima diplomático mais cordial, permanecem divergências profundas entre os dois países em temas como Taiwan, tecnologia, influência militar e o equilíbrio comercial, indicando que a aproximação atual ainda convive com disputas estratégicas de longo prazo.
1: Para falar mais sobre esse assunto, a gente recebe agora o doutor em ciência política, analista de relações internacionais e autor do livro Estados Unidos versus China, a luta pelo poder global, Pedro Costa Júnior. Professor, seja muito bem-vindo ao JP Internacional. Queria começar te perguntando o seguinte: a gente tende a acreditar que o mundo é um lugar melhor quando as suas maiores potências andam no mesmo compasso. E parece que essa foi a impressão que a gente pôde extrair desse encontro entre Xi Jinping e Donald Trump. Os dois, se não exatamente no mesmo compasso, mas se entendendo mais do que se desentendendo. Esse é o resumo da ópera desses dois dias de agenda?
3: Bom, Fabrício, obrigado pelo convite. É sempre uma honra, uma alegria estar aqui na audiência qualificada, com a audiência qualificada da PAN. Veja, olha, eu queria começar, eu vou chegar na tua pergunta, eu queria começar fazendo um paralelo da primeira viagem que um presidente dos Estados Unidos teve em solo chinês. A primeira vez que um presidente dos Estados Unidos na história pisou na China foi em 1972. Foi o Richard Nixon, acompanhado então pelo seu assessor e secretário de Estado, Henry Kissinger. Aquele momento, que foi a primeira visita da história que um presidente dos Estados Unidos fez à China, portanto, não é muito uma história de longo do reino, uma história de longa duração, só nos anos 70 isso foi acontecer, o Nixon e o Kissinger tinham um plano debaixo do braço. Qual era o plano deles? O plano deles é: vamos trazer a China para o nosso lado, vamos incorporar a China na ordem internacional, liberal, baseada em regras, e vamos isolar a União Soviética. Nós estamos falando dos anos 70, contexto de Guerra Fria. O que o Kissinger tinha convencido o Nixon a fazer é o seguinte: ele disse, se a gente abrir duas frentes de combate agora, uma contra a União Soviética e uma contra a China, nós vamos perder a Guerra Fria. Nós temos que trazer um dos dois para o nosso lado. É o triângulo mais frágil, né, do vértice, né? Como a União Soviética ela era a grande rival dos Estados Unidos durante a Guerra Fria, em plena Guerra Fria, em pleno marcatismo nos Estados Unidos, em plena guerra ideológica, o Nixon pisa na China, e a China de Mao Tse-Tung. De Mao Tse-Tung e o seu secretário de Estado, homônimo do Kissinger, que era o Shumelai. Então eles chegam com um plano. O Mao Tse-Tung vai receber o Nixon, né, na casa dele, na casa do Mao Tse-Tung. E ali vai começar uma aproximação que mudaria e mudou a face das relações internacionais. A entrada da China no jogo, a entrada da China no sistema internacional e na ordem mundial baseada em regras. Logo depois, começam, em 79, já com Deng Xiaoping, os movimentos de reforma e abertura chinesa, frutos de um plano. Então, a grande questão hoje é: Donald Trump e os seus seclas, Marco Rubio, Pete Hexet, todos os empresários que ele levou lá, os donos das Big Techs, o homem mais rico do mundo, Elon Musk, eles têm um plano nessa viagem? Qual que é a leitura do nosso tempo do mundo? Essa é uma questão, tá? A outra questão é: como o Xi Jinping e os chineses veem essa viagem? Qual o plano deles para essa viagem? E aí a sua pergunta é fundamental, Fabrício, porque o Xi Jinping coloca como o principal tema dessa viagem a chamada Armadilha de Tucídides. A Armadilha de Tucídides, que está no primeiro grande clássico de política internacional, o primeiro grande livro das relações internacionais, que é do Tucídides, A História da Guerra do Peloponeso. Ali ele vai dizer, que vai ler, né, a Guerra do Peloponeso entre Esparta e Atenas, e vai explicar as razões dessa guerra e por que essa guerra se tornou inevitável a partir de um determinado momento. O grande medo nas relações internacionais e na política internacional do século XXI é que Estados Unidos e China caiam nessa armadilha de Tucídides, o que levaria o mundo a uma terceira guerra mundial. Então, você citou o meu livro aí, eu dou a liberdade aqui de mostrar, Estados Unidos versus China, a luta pelo poder global. O último capítulo do meu livro é sobre a armadilha de Tucídides. E o que diz a armadilha de Tucídides? A armadilha de Tucídides diz o seguinte, o que Tucídides diz é o seguinte: foi o medo da ascensão de Atenas que levou Esparta a conflagrar a guerra, ao primeiro ataque. Então, hoje o medo, né, que se tem do ponto de vista mundial e particularmente chinês, é que o medo dos Estados Unidos com a ascensão da China no século XXI, com a China sendo determinada a ser o grande líder do século XXI, diferente do que os Estados Unidos imaginavam, que o século XXI seria o novo século americano, New American Century, eles diziam nos anos 90, ou o segundo século americano, o século XX foi um século americano, o século XXI seria um século americano, e de repente eles se dão como disse o Marco Rubio, que contra o maior rival estratégico da história dos Estados Unidos, que é a China, muito maior do que foi a União Soviética ou qualquer adversário dos Estados Unidos no século passado. Então, o grande temor no mundo é que o medo dos Estados Unidos como potência global da ascensão chinesa provoque nos Estados Unidos um primeiro ataque. E aonde seria esse ataque? Esse ataque, provavelmente, ou até seguramente, seria em Taiwan, onde a China traça uma espécie de red line, uma linha vermelha. O Xi deixa claro, Taiwan e o Mar do Sul da China são nossa zona de influência direta. Digamos, é o equivalente ao que os Estados Unidos dizem sobre a América Latina. Né? A América Latina, disse o Pete Hegseth, é preciso reconquistar o nosso quintal. É o nosso quintal, é a doutrina Monroe, né? É o corolário Trump da doutrina Monroe, América para os americanos, América Latina vista como um ponto de vista de quintal. Então, os chineses deixam isso claro. Então, para fechar essa resposta, né, o que nós temos? Houve a questão na Venezuela agora, com a captura do Maduro. Há pressões sobre Cuba. Lá atrás houve a questão do Panamá, de tirarem, no começo do governo Trump, a influência chinesa no canal do Panamá. Agora a guerra no Irã, veja, e a China não entrou em nenhuma dessas guerras diretamente. Quer dizer, isso agora há uma guerra que ela vai entrar. É isso que o Xi Jinping deixou claro. Se houver problemas em Taiwan e problemas no Mar do Sul da China. E isso poderia levar a uma grande conflagração mundial. Então, Fabrício, é importante que essa visita aconteça agora, é importante que o ânimo geopolítico seja arrefecido, nós estamos com o mundo em ebulição, crises e guerras, e é importante essa aproximação entre os dois principais líderes do mundo hoje. Como disse Xi Jinping a Donald Trump, esse é o principal encontro bilateral do mundo.
1: Bom, vamos dar uma olhadinha como é que está funcionando o comércio chinês, o comércio exterior chinês, para a gente entender um pouquinho dessas relações também. A gente separou uma arte para mostrar como que o comércio mudou, como a China mudou o foco do seu comércio exterior nos últimos dois anos, 2024 e 2025. O volume do comércio, ele aumentou em 8,5% com a África, com os principais parceiros da China no continente africano, 7,4% com os países da ASEAN, a comunidade de países do Sudeste Asiático, 6,8% aqui na América Latina, 5,4% na União Europeia, mas com os Estados Unidos, queda de 18,7%. Uma das explicações para isso, que a gente pode extrair dessa história toda, é que hoje a China depende menos dos Estados Unidos do que ela dependia anteriormente. E aí, professor, é isso que eu queria te perguntar. Donald Trump tem talvez não uma estratégia, mas uma ambição de manter a China dependente dos Estados Unidos comercialmente?
3: De certa maneira, sim. Veja, nos anos 90 até os anos 2000, os economistas eles usavam um termo, né? A economia sino-americana. Tão grande, tão forte fosse, e ainda é muito grande, a interdependência econômica e comercial entre Estados Unidos e China. Então, não se falava nem de uma economia americana, em determinado momento, nem de uma economia chinesa. Era uma economia sino-americana. O que nós estamos vendo é que desde a crise de 2008, e mais especificamente, desde a ascensão do Trump em 2016, há uma espécie de decoupling, né? Quer dizer, elas estão desacoplando, elas estão se tornando ainda muito interdependentes, cada vez menos interdependentes. Então, por exemplo, quando veio a crise financeira de 2008, crise econômica e financeira de 2008, naquele momento a China detinha 4 trilhões de dólares em títulos da reserva da dívida dos Estados Unidos, no tesouro dos Estados Unidos. Vou repetir, 4 trilhões, com T, T de trilhão de dólares. Hoje, de 2008 para cá, a China vem fazendo esse movimento gradativo, que é de cada vez estar mais interdependente dos Estados Unidos. Começou a vender os títulos da dívida. E hoje, esses títulos são em 3 trilhões. Ou seja, a China de 2008 para cá, bem no estilo chinês, sem pressa, né? Devagar, cuidadosamente, já vendeu 1 trilhão em títulos da dívida dos Estados Unidos. E é o maior comprador das dívidas dos Estados Unidos. E a tendência é que esses 3 trilhões, nos próximos dois anos, caia para metade do que foi até 2008, ou seja, 2 trilhões. Esse gráfico que você mostra, esse quadro é muito importante, Porque ele mostra essa política externa do Xi Jinping. O Xi Jinping vence em 2013 e, a partir de então, a principal política externa dos chineses e da China e do Xi são as chamadas novas rotas da seda, a iniciativa Cinturão e Rota. Uma referência às antigas, às primeiras rotas da seda com Marco Polo. As novas rotas da seda se iniciam em 2013 com a ascensão do Xi. Hoje, as novas rotas da seda englobam, eu trago esse dado no meu livro, 150 países do sistema mundo.
1: Tem a questão do Irã também. Donald Trump declarou que Xi Jinping concorda sobre a reabertura do Estreito de Hormuz, a necessidade disso tudo. Mas a China não entrou militarmente nesse conflito, não planeja entrar militarmente nesse conflito, isso é parte da estratégia histórica de Pequim. Há também uma questão de talvez a China ter avaliado que essa guerra não causou tantos danos colaterais nela própria quanto se esperava?
3: Perfeito. Eu acho que agora você tocou no ponto nevrálgico aí, né, Fabrício, que é o seguinte. Eu dizia no começo, né, quando o presidente Nixon, né, o primeiro presidente dos Estados Unidos a pisar na China, foi para a China, eles tinham um plano debaixo do braço e era outro mundo. A China era muito fragilizada. A China, até 1949, depois do que eles chamam de século das humilhações, era o país mais pobre do mundo. De 49 até hoje, a China já é o país mais rico do mundo em termos de paridade de poder de compra. A China, nesse período, tirou 850 milhões de pessoas da pobreza. É o maior feito do capitalismo desde a Revolução Industrial. Então, quando Trump vai encontrar a China hoje como uma potência global, uma potência militar, a maior marinha do mundo, uma potência tecnológica, né? E que tem presença no mundo todo, é muito diferente daquela China dos anos 70, fragilizada, se recuperando da pobreza, do século de humilhações, que tinha acabado de fazer o rompimento sino-soviético no final dos anos 60, tinha medo, tinha receio que a União Soviética, que faz fronteiras com a China, atacasse a China. Agora nós vemos outro contexto. Nós vemos um contexto em que Trump vai pedir ajuda para os chineses. Veja, isso é impensável se a gente pegar dessa perspectiva dos anos 70 para cá. Quer dizer, era uma China fragilizada e os Estados Unidos com a maior potência do mundo. Hoje, o que o Trump vai fazer lá? Ele vai pedir o Xi ajuda para intervir na guerra que sangra os Estados Unidos diretamente, a economia americana, dispara a inflação nos Estados Unidos, o preço do petróleo, mas não só do petróleo, que é a guerra no Irã, com o fechamento do Estreito de Hormuz. Então, o que Trump foi tratar? É essencialmente, dentre vários outros assuntos importantes, nós precisamos que vocês, chineses, pediu para o Xi, pressionem o Irã, a influência da China sobre o Irã é muito grande, para eles abrirem o canal de Hormuz, o Estreito de Hormuz, e a economia voltar a funcionar normal e isso parar de atingir diretamente os preços internos dos Estados Unidos. Então, esse foi a grande jogada geopolítica, né? Agora, nós temos que ver como é que o Xi vai ou não fazer essa pressão sobre os iranianos, sobre a guarda revolucionária iraniana, para terminar a guerra mais cedo, do que, enfim, isso vai ser bom para o Trump, essa guerra acabar logo, claro, e para abrir o Estreito de Hormuz. Então, esse é o tempo do mundo que nós estamos vivendo. Tudo isso é muito simbólico, né?
1: Bom, eu mencionei que o professor Pedro Costa Júnior está com um livro novo, Estados Unidos versus China, Opa. A luta pelo poder global. Está com ele em mãos, inclusive. Já está à venda, professor?
3: Na venda na editora Escuta, né? Agradeço aqui, olha, eu trago dessa viagem aqui do Nixon, né? Da primeira viagem do Kissinger, do Nixon para a China, da aproximação da China. E depois de como a China deixa de ser um parceiro para se tornar um competidor e até uma ameaça dos Estados Unidos. Né? Trato aqui da armadilha de Tucídides, que foi discutida agora entre Xi e Trump. E fica um convite aqui para todos os amigos, amigas da PAN, Estados Unidos versus China, luta pelo poder global. Está no meu Instagram, pedro.costajr, e no site da editora Escuta e, claro, na Amazon.
1: Leitura muito
3: bacana. Agradeço muito, viu, Fabrício?
1: Ah, imagina, leitura muito bacana. Eu vou correr para garantir a minha edição, sem sombras de dúvidas. Professor, muito obrigado pela sua participação aqui no nosso JP Internacional. Volte sempre, hein?
3: Obrigado, sempre um prazer estar aqui com vocês. Grande abraço.
1: Até a próxima. Chegou o Radar Internacional e nós vamos conferir os principais destaques, as principais manchetes da semana. Começando aqui pela América do Sul. O Peru finalmente descobriu quais são os dois candidatos à presidência que avançaram ao segundo turno das eleições. O confronto será entre o esquerdista Roberto Sanches, que teve 12% dos votos, e a direitista Keiko Fujimori, que teve 17%.

0: para falar o seguinte: a Justiça dos Estados Unidos condenou uma quarta pessoa pela morte do ator Matthew Perry, que interpretou o personagem Chandler Bing na série Friends. Eric Fleming, de 56 anos, recebeu uma pena de 2 anos de prisão fechada após ser acusado de conspiração na distribuição de cetamina. Segundo as investigações, Fleming atuou na venda de 51 frascos da droga para um assistente de Matthew Perry, que também deve receber uma condenação neste mês. O ator, que fazia terapia contra a depressão, morreu em 2023 em Los Angeles. Autoridades do governo de Cuba receberam o diretor da CIA, John Ratcliffe, em Havana, nesta semana. A visita foi confirmada pelo próprio governo cubano. Segundo o comunicado, a reunião teve como objetivo destravar o diálogo político entre os países. O governo de Miguel Díaz-Canel tenta derrubar um decreto de Donald Trump assinado em janeiro, considerando Cuba como uma ameaça aos Estados Unidos. A medida endureceu as sanções contra a ilha e ampliou o bloqueio petrolífero ao país, que disse não ter mais reservas de combustível, uma situação que se intensificou após a captura de Nicolás Maduro lá na Venezuela. Era o país que mais enviava petróleo para Cuba, ajudava na subsistência da ilha, que enfrenta muitas dificuldades. Agora a gente vai para a Europa. O governo do primeiro-ministro do Reino Unido, Keir Starmer, está respirando por aparelhos. O Partido Trabalhista perdeu quase 1.500 cadeiras em conselhos municipais depois das eleições no começo do mês, que acabaram marcando um avanço do partido de extrema-direita Reform UK, comandado por Nigel Farage. 5 ministros renunciaram ao cargo durante essa semana, incluindo o chefe da pasta da saúde, Wes Streeting, visto como um potencial sucessor de Keir Starmer na liderança do Partido Trabalhista, consequentemente como premier. Ao todo, 86 deputados do partido também pediram que Keir Starmer deixe o cargo. Situação muito difícil para quem foi eleito há pouco tempo, mas com uma popularidade cada vez menor lá na Europa. Esse foi o Radar Internacional dessa semana e semana que vem ele volta com mais destaques. Olha, dentre as tantas imagens icônicas dos Beatles, uma das mais marcantes é o último show da banda, no terraço da sede da gravadora. Agora, os Beatlemaníacos ganham um novo espaço para visitar, já que a sede do prédio da Apple Corps vai virar um museu. Quem traz essa informação pra gente é o Pedro Trito.
1: O telhado mais famoso do mundo vai poder ser visitado a partir de 2027. O palco do último show ao vivo dos Beatles fará parte de um museu em Londres. A Apple Corps, gravadora do quarteto de Liverpool, confirmou que transformará a antiga sede do grupo em um espaço cultural, com abertura prevista para o próximo ano. O local é mundialmente famoso por ter abrigado o estúdio de gravação do disco Let It Be, de 1970, e por ter sido o palco da última apresentação pública dos Fab Four, realizada no telhado do edifício em 30 de janeiro de 1969. Diferente de outros museus dedicados à banda na Inglaterra, o espaço localizado na rua Savile Row será o primeiro licenciado oficialmente pela Apple Corps em Londres. De acordo com o jornal americano The New York Times, o projeto prevê a ocupação de 7 andares com materiais inéditos provenientes dos arquivos da empresa. Além da exposição de itens históricos, o museu deve contar com uma recriação fiel do estúdio de gravação e permitirá que os visitantes acessem o famoso terraço, onde ocorreu o icônico Rooftop Concert. Em um comunicado oficial, Tom Green, diretor executivo da Apple Corps, garantiu que até os corrimãos permanecem os mesmos. A iniciativa já conta com o apoio de Paul McCartney, que revelou ter visitado o imóvel recentemente para acompanhar os preparativos. Há tantas lembranças especiais entre essas paredes, sem falar do terraço, declarou.

músico. O anúncio ocorre em um momento de renovado interesse pela trajetória do grupo, impulsionado pela série documental Get Back, de Peter Jackson, o lançamento da canção inédita Now and Then e pela expectativa em torno das 4 cinebiografias, uma voltada a cada integrante da banda, todas dirigidas por Sam Mendes, com estreia prevista para 2028. Ao mesmo tempo em que é um marco da história da música, a sede da Apple também simboliza o período de desgaste que culminou na separação do quarteto em 1970. Mesmo assim, o prédio é considerado um dos principais pontos de peregrinação de fãs na capital inglesa, ao lado da famosa faixa de pedestres de Abbey Road.

0: Olha, o JP Internacional dessa semana vai ficando por aqui, mas a gente segue de olho em tudo o que acontece ao redor do mundo. E faça igual aos Beatles, Don't Let Me Down. Fique aqui na programação da Jovem Pan. Nosso próximo encontro é no sábado que vem. E claro, ao longo de toda a programação da Jovem Pan News. Muito obrigado pela sua companhia. Até a próxima, ó. 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
12: Olá, seja muito bem-vindo ao Business. A partir de agora, você confere o que explica o pedido de recuperação judicial da dona da Tok Stok e da Mobly. A OpenAI anuncia a criação de uma nova unidade corporativa com investimento de mais de 4 bilhões de dólares. A Netflix revela quanto investiu em filmes e séries nos últimos anos. E mais, um executivo da B3 explica ao Business os detalhes da retomada de IPO na Bolsa Brasileira. Eu sou Bruno Meire e seja muito bem-vindo ao Business, a sua revista eletrônica de negócios que está no ar.
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12: O Grupo Tok, maior varejista de móveis e artigos de decoração do país, dono da Tok Stok e da Mobly, entrou com um pedido de recuperação judicial na Justiça de São Paulo por dívidas que superam R$1,1 bilhão. Esse é mais um capítulo que evidencia a crise financeira de médias e grandes empresas brasileiras. Se a gente pegar só as últimas semanas, o Grupo Pão de Açúcar e companhias de outros setores, como a Raizen, a Oncoclínicas, entraram com pedidos de recuperação extrajudicial. A crise de agora da dona da Tokstok e da Mobly tem como causa, segundo alega a empresa em comunicado, o atual cenário macroeconômico marcado por juros e inflação persistentes, também o alto endividamento das famílias e crédito mais restrito que impactam diretamente o consumo de bens duráveis. O Grupo Tok nasceu no segundo semestre de 2024 com a compra da Tokstok pela Mobly, em uma companhia com receita de R$1,6 bilhão por ano e muita presença em lojas físicas pelo país por conta da Tokstok. E também com operação online por meio da Mobly, uma empresa nativa digital fundada em 2011 e com capital aberto na B3 em 2023. Portanto, tinha e tem, até o momento, presença nacional e produtos focados para as classes A, B e C. A Tokstok, muito conhecida, foi fundada por um casal francês na década de 1970 e que vendeu o controle da rede por R$700 milhões ao fundo americano de private equity, o Carlyle, em 2012. Aliás, uma curiosidade, esse casal se tornou acionista minoritário e foi muito resistente a essa união com a Mobly. O Grupo Tok, em comunicado, classifica o pedido de proteção contra credores como necessário para a reorganização financeira diante de vencimentos próximos de dívida e diz que segue em operação e com funcionamento tanto das lojas físicas como da sua plataforma de e-commerce. E a Americanas fechou a venda de 10 lojas deficitárias do Natural da Terra, das 13 que a rede possui no estado de São Paulo, para o grupo Oba Hortifruti. O valor da venda foi de R$69 milhões, está sujeita à aprovação do CAD e faz parte do processo de reestruturação da companhia, que diz estar na retomada de uma vida normal. Para usar as palavras da companhia, após a recuperação judicial decorrente do rombo contábil revelado em janeiro de 2023 pelo então presidente da companhia, Sérgio Rial. O Oba vai pagar R$10.400.000 à vista e o saldo restante em 24 parcelas mensais iguais, corrigidas pela variação positiva do CDI. A transferência dos ativos vai ocorrer de forma gradual à medida que as condições precedentes forem cumpridas. Americanas ainda informa que mantém conversas avançadas para vender as 3 lojas remanescentes do Natural da Terra em São Paulo. O objetivo imediato era resolver primeiro as lojas que davam prejuízo para seguir com a negociação das unidades superavitárias. A varejista reportou crescimento de 20% na receita líquida do primeiro trimestre para R$3 bilhões, enquanto reduziu o prejuízo líquido de R$496 milhões para R$329 milhões. Americanas tem 1.448 lojas espalhadas pelo país, com maior concentração nas regiões Sudeste e Nordeste. Os dados são do fim de março. A Embraer encerrou o primeiro trimestre de 2026 com receita líquida recorde de R$7.600 bilhões, uma alta de 18% na comparação anual. Esse resultado foi impulsionado principalmente pelos segmentos de aviação executiva e defesa e segurança, que apresentaram forte crescimento no período. Apesar do avanço na receita, o lucro líquido ajustado caiu 51%, somando R$145 milhões no trimestre. O desempenho foi pressionado pelas tarifas de importação impostas pelos Estados Unidos, além de custos maiores e margens menores em algumas operações. Mesmo com a queda no lucro, a empresa ampliou as entregas de aeronaves, que cresceram 47% no trimestre, totalizando 44 aviões entregues. A carteira de pedidos também atingiu novo recorde histórico, chegando a cerca de 32 bilhões de dólares, o sexto recorde consecutivo da companhia. A Embraer manteve as projeções para este ano e segue apostando no aumento das entregas ao longo do ano para sustentar o crescimento e geração de caixa. E a OpenAI, a dona do ChatGPT, anunciou a criação de uma nova unidade voltada à implementação de inteligência artificial em empresas com um investimento superior a 4 bilhões de dólares. A iniciativa tem como objetivo ajudar companhias a integrar sistemas de AI em operações do dia a dia e ampliar o uso corporativo da tecnologia. Para acelerar a expansão dessa nova divisão, a OpenAI também confirma a compra da empresa de consultoria em AI Tomorrow, fundada em 2023, em parceria com a própria OpenAI. A aquisição adiciona 150 engenheiros e especialistas à operação. Entre os clientes atendidos pela Tomorrow estão marcas como a Mattel e a Red Bull, o que deve ajudar a OpenAI a ampliar rapidamente a sua presença no mercado corporativo. A criação marca uma nova fase da OpenAI que busca reduzir a dependência do mercado consumidor e fortalecer receitas recorrentes vindas de contratos empresariais. A gente está falando, é claro, da dona do ChatGPT. A iniciativa também intensifica a disputa entre gigantes da AI, né? A gente está falando da OpenAI, mas tem a Anthropic, tem o Google, tem a Microsoft, em um mercado corporativo que já movimenta centenas de bilhões de dólares nos próximos anos. O grupo japonês SoftBank informou que quadruplicou o lucro anual após registrar ganhos expressivos com a sua participação na OpenAI, que a gente acabou de falar. Segundo a companhia, os ganhos ligados à dona do ChatGPT chegaram a cerca de 44 bilhões de dólares, impulsionando aí os resultados da companhia. O desempenho representa uma virada para o grupo liderado pelo japonês Masayoshi Son, que vinha enfrentando perdas bilionárias em investimentos de tecnologia nos últimos anos. Além da OpenAI, a SoftBank também ampliou investimentos em infraestrutura de AI, semicondutores, robótica e data centers, áreas consideradas estratégicas para os próximos anos. O grupo afirmou que pretende continuar aumentando exposição ao setor, classificando a inteligência artificial como a principal transformação tecnológica da próxima década. Aliás, o Alex Sapiro, a maior liderança do SoftBank na América Latina, esteve aqui nos estúdios da Jovem Pan, no programa Show Business, e simplesmente confirmou essa aposta da companhia em inteligência artificial. Esses resultados reforçam essa recuperação financeira do SoftBank e mostram como a corrida global pela AI vem gerando forte valorização para empresas e investidores ligados ao setor. E o sino da B3, a Bolsa Brasileira, voltou a tocar para anunciar uma oferta pública inicial de ações. Na última semana, a Compass, empresa de gás controlada pela Cosan, de Rubens Ometo, fez a estreia na Bolsa, na B3. E nós vamos conversar neste momento com Leonardo Rezende, superintendente de empresas e estruturadores de ofertas na B3. Leonardo, é um prazer recebê-lo aqui no Business. Essa reabertura dos IPOs na Bolsa Brasileira acendeu uma pergunta em todo o mercado financeiro brasileiro e talvez você tenha a resposta. Afinal, a fila de novos IPOs vai andar?
11: Obrigado, Bruno. É um prazer estar aqui com vocês hoje. Essa é a pergunta que todo mundo quer responder. Espero conseguir contribuir um pouquinho aqui para a audiência. A gente ficou bastante feliz com o IPO da Compass. Como você muito bem descreveu, o IPO, a oferta pública inicial de ações, é quando acontece a primeira negociação, a primeira venda das ações de uma companhia em Bolsa de Valores e que a gente passa, então, a ter essa empresa complementando, incluída aqui no hall de empresas listadas, que hoje já ultrapassam 400 empresas aqui na B3, a Bolsa de Valores do Brasil. A gente passou algum tempo sem novas companhias acessando o mercado, por isso a expectativa alta com essa primeira oferta e por isso ficamos bastante, bastante felizes com essa operação. Sobre a sua pergunta, se teremos outras, uma coisa não mudou, talvez, acho que vale a pena citar, desde que a gente teve a última operação alguns anos atrás, que as companhias precisam de recursos. Elas precisam de investimento para crescer, existem investidores interessados, então, sem dúvida alguma, a gente tem apetite, demanda para que essas operações aconteçam, empresas esperando que essa abertura de mercado aconteça, e por isso é uma boa notícia essa primeiro IPO aqui em algum tempo na B3.
12: Você trouxe um dado relevante nessa sua resposta, são 400 empresas listadas na Bolsa Brasileira? 400.
11: Correto, pouco mais de 400.
12: Pouco mais de 400, né? É um valor que talvez, para uma pessoa que não acompanha o setor de investimentos, pode surpreender. Se a gente comparar com a Bolsa Americana, né, ou bolsas de outros países, é um número muito pequeno, né? Eu não sei se você tem o número dos Estados Unidos, mas é um número pequeno. Leonardo, o que é preciso para ter novas ofertas de companhias no Brasil para a Bolsa Brasileira?
11: A gente trabalha para que esse número cresça de verdade e por isso é tão importante, né? Por que a gente se preocupa tanto, né? Além de sermos a Bolsa e querermos mais companhias listadas com a B3 e no Brasil, isso é um sinônimo, né, de uma economia que cresce, que gera emprego, positiva, né, para empresários, empresárias, investidores. Então, novas companhias acessando o mercado é sempre muito positivo para a economia e a gente vai sempre trabalhar para este número crescer. Uma parte disso pode estar ao nosso alcance, que é trabalhar em regras, facilitar o acesso dessas empresas à Bolsa, mas a maior parte desse desafio vem de uma conjuntura econômica, de um cenário em que a gente precisa trabalhar para que, de fato, seja interessante para investidores investirem nas companhias e para os empresários e empresárias venderem as suas ações a um preço interessante, né, para os seus negócios e para trazer o recurso para dentro da companhia. Então, temos esses dois fatores que juntos precisam se alinhar para que a gente tenha mais empresas na Bolsa, mas é um trabalho incansável, né, que a gente faz aqui durante todo esse tempo. A Compass é uma companhia muito grande, né, que fez uma operação de mais de 3 bilhões de reais e várias empresas como essa a gente acredita que podem acessar o nosso mercado também. E um trabalho que a gente tem feito mais recentemente é de facilitar o acesso também de pequenas e médias empresas, justamente nesse desafio de aumentar o universo de empresas que podem acessar a Bolsa de Valores, recentemente com o avanço do regime fácil, que reduz o custo regulatório para as companhias. É um exemplo, né, desse trabalho que a gente faz para atrair mais empresas e superar esse número de 400, que a gente também concorda pode ser muito maior.
12: Leonardo, você falou de conjuntura econômica e eu vou trazer uma questão aí para você que os investidores perceberam logo no início do ano, né? Porque o início do ano a Bolsa Brasileira, B3, surpreendeu muita gente, recebeu muito investimento estrangeiro, as ações de muitas companhias subiram. Situação diferente de agora. Eu queria que você fizesse um balanço desses primeiros meses do ano até este mês de maio.
11: O ano começou, sem dúvida alguma, muito, muito interessante, né, para o mercado e para a Bolsa. E o IPO, ele inclusive, né, coroa um pouco desse volume que a gente está vendo de novos investidores, de investidores estrangeiros. E volatilidade, né, alterações de mercado, isso é natural do mercado e por isso que a gente sempre vai falar muito em educação do investidor, né, em acesso à informação para tomada de decisão informada, né, sobre o momento de compra e venda. Infelizmente, eu não consigo fazer uma análise aqui de mercado, né, mas a gente sem dúvida alguma, que os volumes, né, continuam bastante, bastante interessantes, o que indica um interesse, né, pelo Brasil, pela Bolsa de Valores, pelo investimento através de ações das companhias. Os movimentos de alta e queda, eles vão acontecer naturalmente aqui com as notícias, mas o volume, sem dúvida alguma, e o interesse dos investidores continua.
12: E você tem uma expectativa agora para o segundo semestre?
11: A gente vai continuar trabalhando para que mais companhias acessem a Bolsa. Esse trabalho ele é incansável. A gente tem mais de 50 companhias que já estão com registro na CVM, que é o primeiro passo para o IPO. Então, a expectativa e o trabalho existe. A gente continua com essa expectativa e esperamos que no segundo semestre a gente continue, né, com esse acesso e que, de fato, a gente veja, né, uma abertura aqui para novas companhias acessando o nosso mercado.
12: Leonardo, você falou no primeiro passo. Isso que eu tenho uma curiosidade. Estou diante de um superintendente da B3. Qual que é o passo a passo aí para uma companhia abrir o capital? Você falou o primeiro passo, né? O primeiro passo...
11: Registro na CVM.
12: Registro na CVM. Esse é o primeiro passo.
11: Isso. Se a gente for dar um passo ainda mais inicial, é necessário ser uma sociedade anônima. Muitas das companhias são limitadas, então o primeiro passo é essa conversão em uma sociedade anônima. E a partir daí é incremental, né, o esforço para se tornar uma companhia aberta, que significa estabelecer governança corporativa, ter um conselho de administração, a auditoria, né, das demonstrações financeiras, e a partir daí começam os protocolos, né, que é o protocolo na CVM, que tem uma série de documentos que precisam ser atendidos, e passo seguinte, a listagem na B3 e a oferta pública de ações.
12: Até chegar no dia da última, no dia da última segunda-feira, como foi o caso da Compass, né, essa empresa de gás natural do Rubens Ometo, que abriu, fez aí essa retomada de IPOs. Depois de quanto tempo, Leonardo? Quanto tempo? 3 anos?
11: 4 anos, foram 4 anos.
12: 4 anos. Muito bem, Leonardo Rezende, superintendente da B3, a Bolsa Brasileira. Quero agradecer a sua presença aqui no Business. Você está otimista, né? Você está otimista porque eu vi nos últimos dias aí esse otimismo de determinadas pessoas com essa retomada de IPOs. E quando eu recebo, inclusive já recebi o CEO da B3 aqui nos nossos estúdios da Jovem Pan, recebi o Felipe Paiva aqui nos estúdios também da Jovem Pan. Agora estou conhecendo você, Leonardo. Você está otimista com esses últimos dias, com essa retomada aí que aconteceu da Compass?
11: Estamos sempre otimistas com o mercado. A gente acredita muito no Brasil. Esse é o trabalho da B3, para a gente ajudar a sociedade a prosperar. E é o que a gente comentou. Talvez o produto mude, né? Se não é IPO, pode ser renda fixa. E para o lado do investidor, a gente vai sempre aumentar as opções, seja ações, renda fixa, tesouro direto. Então, a gente está sempre otimista com o nosso país e continuaremos trabalhando para que mais empresas possam utilizar o mercado de capitais.
12: Muito bem, Leonardo Rezende, superintendente da B3. Obrigado mais uma vez pela presença aqui no Business.
11: Eu agradeço. Obrigado.
12: O Google negocia com a SpaceX de Elon Musk o lançamento de produtos de teste voltados a centros de dados em órbita. A Alphabet, que controla o Google, já havia afirmado que explora acordos com outros provedores de lançamento, incluindo a Planet, para o que chamou de Projeto Suncatcher. A empresa planeja desenvolver satélites protótipos para testar o funcionamento de aprendizado de máquina no espaço. Segundo uma publicação da própria companhia, há a exploração para uma rede interconectada de satélites movidos à energia solar, equipados com chips de AI, que poderia aproveitar plenamente a energia do Sol. E olha só, temos uma nova empresa trilionária no mundo. A sul-coreana Samsung atingiu o valor de mercado de US$ 1 trilhão. Isso dá basicamente 4 trilhões e 900 bilhões de reais, após, é claro, a forte demanda por chips usados em inteligência artificial, levar as ações aí da empresa a mais do que quadruplicarem no último ano. A Samsung, ao lado da concorrente taiwanesa, a TSMC, está no centro de uma transformação que colocou a Ásia como pilar do ecossistema de AI no mundo, combinando domínio na fabricação de chips com a expansão da infraestrutura de dados. E essa mudança alimentou uma forte valorização das ações de tecnologia na região à medida que investidores apostam em uma demanda sustentada por chips avançados e capacidade computacional. Para se ter ideia, a divisão de semicondutores da Samsung registrou lucro recorde no primeiro trimestre, superando estimativas no mercado, do mercado com crescimento de 48 vezes em relação ao ano anterior. Agora, apesar da forte alta nas ações, que resultou nesse primeiro trilhão de dólares, a companhia segue bem longe da americana Apple. E eu falo isso porque a Apple é a grande rival da Samsung no segmento de celulares de smartphones. A dona do iPhone, quem acompanha o business sabe, tem um valor de mercado de mais de 4 trilhões de dólares, o que dá basicamente na cotação anual, se você fizer um ajuste rápido, mais de 20 trilhões de reais. Falando em Apple, a Apple e a Intel avançaram em um acordo preliminar para que a fabricante americana produza chips usados em dispositivos da dona do iPhone. As negociações acontecem há mais de um ano e ganharam força nos últimos meses em meio à busca da Apple por alternativas para ampliar a sua capacidade de produção de semicondutores. Ainda não há confirmação sobre quais produtos receberão os chips fabricados pela Intel, mas analistas apontam que a parceria pode envolver versões mais simples da linha de processadores da Apple usada em Macs e iPads. A aproximação marca uma reaproximação histórica entre as empresas. A Apple abandonou os processadores da Intel nos Macs nos últimos anos para adotar chips próprios, um movimento que transformou a sua estratégia de hardware. Após as notícias sobre o acordo, as ações da Intel dispararam em bolsa, refletindo a expectativa do mercado de que a parceria possa fortalecer a divisão de fabricação de chips da companhia. E a Netflix informou que investiu mais de 135 bilhões de dólares em filmes e séries nos últimos 10 anos, consolidando a posição como uma das maiores produtoras de conteúdo do planeta. Os investimentos ajudaram a gerar mais de 325 bilhões de dólares para a economia global e criaram cerca de 425 mil empregos ligados às produções da plataforma, segundo a companhia. O anúncio faz parte de uma campanha chamada The Netflix Effect, criada para destacar o impacto econômico, cultural e social das produções da gigante do streaming ao redor do mundo. A companhia destacou que o crescimento foi impulsionado não apenas por produções americanas, mas também pelo avanço de conteúdos internacionais que hoje representam mais de um terço de toda a audiência da plataforma. Atualmente, a Netflix soma mais de 325 milhões de assinantes pagos em todo o mundo e segue ampliando investimentos em áreas como jogos, esportes ao vivo e eventos especiais. Agora, mesmo com esses investimentos bilionários que a gente está trazendo aqui no business, a plataforma enfrenta o desafio de manter crescimento em um mercado cada vez mais competitivo, porque de um lado você tem a Disney, do outro você tem a Amazon, do outro você tem a Warner Bros. Discovery, enfim, é um mercado congestionado de opções. E com isso, o business vai ficando por aqui. Muito obrigado sempre pela sua audiência, pela sua companhia e sempre bons negócios no radar. Até semana que vem. Tchau, tchau.
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1: Olá, bem-vindos ao Hora H do Agro. Eu sou a Mariana Grilli e nós estaremos juntos na próxima hora falando sobre as principais notícias do agronegócio. No programa desta semana, vamos abordar a decisão da União Europeia que afeta o setor da proteína animal aqui no Brasil. Também falaremos sobre o interesse de produtores brasileiros na Bolívia e ainda informações sobre o setor de milho e muito mais. Então não saia daí, porque o Hora H do Agro está só começando. Essa semana, governo e iniciativa privada se surpreenderam depois de a União Europeia excluir o Brasil da lista de países autorizados a exportar carnes e produtos de origem animal. O Brasil tem até setembro para apresentar garantias e reverter o veto, já que a decisão entra em vigor no dia 3 de setembro, agora de 2026. O bloqueio ocorre devido a falhas na garantia de não utilização de antimicrobianos na pecuária. O que isso significa, né? Na prática, significa que europeus estão exigindo que não sejam usados medicamentos para estimular o crescimento dos animais. Eles alegam que o Brasil não comprovou essa proibição em toda a cadeia e agora governo, entidades e empresas privadas trabalham em conjunto para reverter essa decisão, então, até o mês de setembro, como eu falei. Em nota, a Associação Brasileira da Indústria, das Indústrias Exportadoras de Carne, a ABIEC, afirma que, abre aspas, o setor privado tem trabalhado em parceria com o Ministério da Agricultura e Pecuária na elaboração de protocolos voltados ao atendimento das novas exigências europeias, além de manter diálogo técnico e colaboração com as autoridades competentes sobre o tema, fecha aspas. Eles ainda citam no comunicado a previsão de uma missão europeia aqui ao Brasil no segundo semestre para avanço e conclusão desse processo técnico. Quem falou com a Jovem Pan a respeito foi o presidente da Associação Brasileira de Proteína Animal, a ABPA, o Ricardo Santin. Ele esclarece que, no momento, as exportações continuam normalmente.
2: Nós esperamos que seja pontual, porque há uma certeza de que o Brasil cumpre com os requisitos da União Europeia. Nós, aqui no setor de aves, de suínos e de ovos, nós fazemos tudo. A gente não usa antimicrobiano para a Europa como promotor de crescimento. A gente participa, inclusive, da Aliança Global para o Uso Prudencial do Antimicrobiano. No entanto, os animais são bichos vivos, seres vivos, que por vezes ficam doentes e precisam usar os remédios, que são os antimicrobianos. A gente retira antes do tempo. Existe uma organização, a Organização Mundial de Saúde Animal, existem disciplinamentos que determinam que você tem que retirar antes do abate por determinado tempo para que você não tenha o que se chama de lermite de resíduos de antimicrobianos. E nós não usamos os antimicrobianos que são proibidos pela Europa. O que aconteceu, como bem falou o repórter, houve uma troca de informações que a Europa entendeu não era o suficiente. O Brasil não fez nenhuma violação. O Brasil respeita as normas, complementa, mas eles entenderam que as garantias de fiscalização, não é nem garantia de não uso, é garantia de que a fiscalização vai ser feita. Porque o não uso já está hoje patenteado no boletim sanitário dos frigoríficos, seja de aves, de suínos, de bovinos.
1: Atualmente, o Brasil exporta para mais de 170 países, sustentado por um dos sistemas de inspeção e defesa agropecuária mais robustos do mundo. Ricardo Santin explica a importância da Europa para o segmento da proteína animal, incluindo o contexto do acordo entre Mercosul e União Europeia.
2: Nós esperamos que seja pontual, porque há uma certeza de que o Brasil cumpre com os requisitos da União Europeia. Nós, aqui no setor de aves, de suínos e de ovos, nós fazemos tudo. A gente não usa antimicrobiano para a Europa como promotor de crescimento. A gente participa, inclusive, da Aliança Global para o Uso Prudencial do Antimicrobiano. No entanto, os animais são bichos vivos, seres vivos, que por vezes ficam doentes e precisam usar os remédios, que são os antimicrobianos. A gente retira antes do tempo. Existe uma organização, a Organização Mundial de Saúde Animal, existem disciplinamentos que determinam que você tem que retirar antes do abate por determinado tempo para que você não tenha o que se chama de lermite de resíduos de antimicrobianos. E nós não usamos os antimicrobianos que são proibidos pela Europa. O que aconteceu, como bem falou o repórter, houve uma troca de informações que a Europa entendeu não era o suficiente. O Brasil não fez nenhuma violação, o Brasil respeita as normas, complementa, mas eles entenderam que as garantias de fiscalização, não é nem garantia de não uso, é garantia de que a fiscalização vai ser feita, porque o não uso já está hoje patenteado no boletim sanitário dos frigoríficos, seja de aves, de suínos, de bovinos.
1: A decisão da União Europeia quanto à carne brasileira reverberou em outros setores além da proteína animal. O assunto foi abordado durante o Congresso da Associação dos Produtores de Milho e Sorgo, a Abramilha, um evento realizado lá em Brasília. Agora a gente confere as informações na reportagem de Natália Calisto.
0: A decisão da União Europeia sobre o possível cancelamento das compras de proteína animal do Brasil foi abordado durante o 4º Congresso da Abramilho, realizado essa semana em Brasília. O assunto foi inevitável diante da presença de autoridades, como o ministro da Agricultura, André de Paula, que se manifestou a respeito.
3: Dizer que o Brasil tem um sistema sólido, robusto, acreditado de defesa agropecuária. Não por acaso, nós somos os maiores produtores de proteína animal do mundo. Não por acaso, nós fornecemos para mais de 170 mercados. Não por acaso, há 40 anos nós fornecemos para a Europa. A segunda afirmação importante que a gente tem que fazer aqui é que o que aconteceu ontem não altera em nada o status atual. Ontem nós exportamos carne para a Europa, hoje nós vamos exportar carne para a Europa e nós vamos seguir exportando carne para a Europa. Essa foi uma antecipação de uma questão que estava sendo tratada tecnicamente. Fomos porque nós temos muita convicção de que as preocupações, as exigências que o mercado europeu está colocando serão atendidas pelo Brasil, porque nós temos convicção de que nós não teremos interrompido o fornecimento das nossas exportações de proteína animal para o mercado europeu.
0: O vice-presidente Geraldo Alckmin também esteve na abertura do evento da Abramilho e disse que dentro de 15 dias o governo federal espera mais esclarecimentos dos europeus.
4: Em 15 dias os esclarecimentos vão ser dados, todas as informações técnicas. Agora, essa relação comercial é sempre sem monotonia, né? Ela é sempre estressante. Tivemos com os Estados Unidos, né, o tarifaço, mas está bem equacionado, bem encaminhado. Temos ainda a sessão 301, que nos preocupa, mas vai ser nesses 30 dias agora, vão ter reuniões importantes entre os representantes do Brasil e dos Estados Unidos. O Mercosul, que não fazia acordo há mais de uma década, fizemos acordo com Singapura, com o EFTA, Suíça, Noruega, Liechtenstein e Islândia. Agora, União Europeia é o maior acordo entre blocos do mundo. Então, nós estamos falando em 22 trilhões de dólares de mercado. E, claro, que tinha uma resistência na Europa, na União Europeia, especialmente um receio do acordo com a questão do agro. O acordo está bem formatado. Foram colocadas as salvaguardas, tanto para nós quanto para eles. Já entrou em vigência provisória a partir de 1º de maio e acho que essa questão vai se equacionar.
0: A 4ª edição do Congresso da Abramilho abordou o avanço da biotecnologia para o milho, olhando para a agenda da segurança alimentar e energética. O presidente da entidade, Paulo Bertolini, comentou sobre a demanda do etanol de milho por outros países em meio ao encarecimento do combustível fóssil e a agenda de transição energética.
5: Se os países pensam em reduzir a pegada do impacto ambiental, necessariamente isso vai passar por biocombustíveis. E o etanol do milho, e em especial o Brasil, tem um papel especial para isso, porque nós temos condição de produzir muito etanol, temos 3 safras, o milho é produzido em todos os municípios do país, em todos os tamanhos de propriedade, seja aquela pequenininha de subsistência e, inclusive, grandes propriedades em produção e de escala. Então, nós estamos preparados, precisamos investir muito em infraestrutura, começando por armazéns dentro da fazenda, porque o milho precisa de infraestrutura, estradas, rodovias e, lá na frente, portos preparados para exportar tanto o grão como a cadeia da proteína animal, inclusive o etanol.
0: O presidente da Abramilho ainda afirmou que, apesar da guerra no Oriente Médio, o Irã continua importando milho brasileiro. Em 2025, segundo ele, foram 9 milhões de toneladas de milho exportadas ao país iraniano.
1: No segundo bloco do programa, nós vamos falar novamente sobre o milho e o impacto do clima para a segunda safra. Mas agora, eu te convido a conferir trechos de uma entrevista que eu fiz sobre o interesse crescente de produtores rurais em terras da Bolívia. O país vizinho tem se mostrado muito atrativo para agricultores que estão descobrindo terras a preços mais acessíveis, custo de produção mais rentável e similaridades com o clima. São vários os fatores que estão levando produtores a entrar em contato, por exemplo, com o Rafael Girelli Húngaro, que é agricultor e proprietário da empresa Biodefense. Ele opera na Bolívia e o perfil das redes sociais dele. Então, nesse perfil, ele tem compartilhado aí um pouco da realidade de plantar e colher por lá.
6: Estamos aqui na Bolívia. Hoje é 1º de maio de 2026. Essa área é uma fazenda próxima a San Inácio de Velasco. É uma fazenda com 25% de argila, mais ou menos. Foi feita agricultura de precisão com a empresa Digital Farms do Brasil. É o 4º ano de safra. No último ano, nós colhemos em média 80 sacas por hectare. Provavelmente esse vai ser o nosso melhor ano pelo início da colheita. E aqui na Bolívia, a terra está girando em torno de $1.000 a $1.500 hectare mato. Você pode abrir até 80%. E para abertura de área, você vai gastar em torno de $1.500 por hectare. Você vai ter em média de $2.500 por hectare a $4.000 por hectare, dependendo da vegetação, para ter uma lavoura igual essa aqui. Essa região chove em média de 1.100 a 1.300 milímetros por ano. Então aqui ainda a gente está fazendo uma safra só de soja, plantada um pouquinho mais tarde, comecinho de dezembro, final de novembro. E depois, um pouco antes de cortar a chuva, nós colocamos cobertura, né, faz um mix de cobertura e fica a lavoura o ano todo com esse mix de cobertura.
1: Duas palavras, então, definem o despertar dos brasileiros pela Bolívia: custo e rentabilidade. Então, o empresário rural nos contou como está a conta na ponta em sacas de soja.
7: Está chovendo mensagem no meu Instagram, querendo ir para a Bolívia. Tem produtor do Tocantins que me mandou até planilha, falando: olha, eu não vou plantar esse ano, a conta não fecha. E não é arrendatário, tá? É produtor com terra própria. Então, por a situação no Brasil tá desse jeito, muita gente está querendo e está muito interessado, e aí virou uma loucura. A Bolívia, nessa região de San Inácio, tem muita gente indo para lá. A gente teve, calculando mais ou menos o preço da soja da Bolívia, não está muito diferente do Brasil. Hoje o preço da soja na Bolívia está um pouco melhor, porque como eu exporto e eu vendo o meu grão em dólar, e o dólar, a Bolívia está com dificuldade de dólar, então o dólar tem mais valor hoje para quem está exportando. A soja ela está, acredito que 10% a 20% mais cara que a média do preço brasileiro hoje, né? Também não está aquelas coisas, mas está um pouco mais, está valendo um pouquinho mais. Com relação ao custo, os custos anteriores, antes da guerra, né? Que agora esse ano mudou um pouco. A gente está estudando o custo, estamos terminando a colheita agora, termina amanhã, então a gente está vendo ainda custo para esse ano. Mas o ano passado ficou em torno de 35 a 40 sacas por hectare de custo, tá? Isso eu estou colocando, fique bem claro, assim, um custo total. Eu estou descontando tudo aí, até a colheita que a gente terceiriza, custo por completo, não somente o custo de insumos, tá? Então, custo total de 35 a 40 sacas e a gente produziu nos últimos quatro anos, em torno de 75 a 80 sacas por hectare. Então, foi uma rentabilidade super boa, a gente fez um trabalho muito bem feito, com correção, agricultura de precisão, tudo como manda o figurino.
1: Eu também perguntei para o Rafael sobre questões de legislação e tributação, e ele disse que isso não é um entrave para operações na Bolívia.
7: A questão de tributação, lei trabalhista é muito parecido com o Brasil, não é como o Paraguai, é bem parecido, até leis trabalhistas são bem mais complexas que no Brasil. Hoje tem muitos escritórios especializados, tem estrutura. Santa Cruz é uma cidade de 3 milhões de habitantes para dar o suporte, vamos dizer assim, necessário para quem for entrar. A parte de legislação para compras de terra, também é tranquilo, né? Liberação para abrir nessa região de São Inácio, você pode abrir até 80% da área, né? Tem que deixar 20% de reserva. Desses 20% de reserva, o governo só aceita, você tem que apresentar um plano para o governo, né? E eles só aceitam lugares que onde tem mata, que realmente represente reserva. Então, quem está indo com a intenção de comprar uma fazenda, por exemplo, de 1.000 hectares, vai falar, mil hectares eu vou deixar 200 hectares de reserva e vou plantar 800. Não, as partes, como é uma região um pouco ondulada, você vai perder mais ou menos 20% de áreas mais baixas, que são mais arenosas, não tem mato, então não entra para reserva, e mais 20%, que é o que a legislação pede. Então, um bom negócio hoje de 1.000 hectares, se você fizer 600 hectares de lavoura, é um bom negócio hoje naquela região, pela experiência que eu tenho lá.
1: A cidade de San Inácio de Velasco é uma das regiões que está se tornando o que alguns empresários já chamam de o novo Mato Grosso, exatamente pela disponibilidade de terras e aptidão de recuperar áreas degradadas para que elas de fato virem terras agricultáveis. O Rafael também falou conosco sobre então essa potência geográfica da Bolívia.
7: Essa região chove 1.100 a 1.300 milímetros, mais ou menos. Quanto mais para o norte, mais chove. Só que ela é um solo muito similar ao Mato Grosso, só que chove menos. Claro, Mato Grosso também é muito grande, né? Tem regiões que também não chove, que chove mais ou menos isso. Mas se comparar com as regiões do Mato Grosso, de 2.000 milímetros, 2.400 milímetros, é metade disso. Então, assim, pode fazer safrinha? Eu acredito que dê para fazer safrinha lá, mas com um perfil de solo mais bem corrigido, com investimento um pouco mais pesado em perfil de solo, que a gente sabe que não é barato. Uma safra só, você planta um pouquinho mais tarde, colhe super bem, não falta água, ainda você pega um pouquinho de chuva depois da colheita da soja para fazer a cobertura, e como daí você faz uma safra só, você tem produções altas, pelo solo ficar o ano inteiro com cobertura, descansando, entre aspas, vai... Então, tem que fazer conta.
1: Para operar na Bolívia, é importante saber do contexto político e econômico do país, algo que tem se tornado mais desafiador diante da elevação dos custos, que são uma consequência da guerra no Oriente Médio.
7: O custo na Bolívia, agora, daqui para frente, vai variar muito de quem pode pagar à vista ou não. Como tem o aumento do custo pós-guerra, principalmente fertilizante. E o problema do dólar na Bolívia, que agora está afetando um pouco mais, até com que esse governo consiga corrigir isso, as casas comerciais elas não podem dar produto a crédito, porque como ela importa o produto em dólar, se mudar o câmbio amanhã, a revenda quebra, dorme rico e acorda pobre, né? Então, para quem está comprando no crédito, vai pagar muito mais caro. As revendas estão colocando 30% a mais, 40% a mais, para minimizar o risco do problema cambial. Tá? Então, é difícil falar em custo hoje, mas é importante, porque tem muita gente que vai para Bolívia e tal, tá. Cara, o custo hoje, pela situação atual, isso vai melhorar, beleza, compra a terrinha lá, que você vai pagar barato, vai valorizar, vai ganhar dinheiro, beleza. Agora, com relação à produtividade, procure ter o dinheiro para pagar à vista e se não tiver, saiba que o lucro vai ser bem menor ou mais ou menos aí vai empatar por causa desse problema do dólar, isso é muito importante.
1: A relação bilateral entre Brasil e Bolívia tem sido pauta do setor empresarial. Inclusive, Eraí Maggi, que é um dos maiores produtores de soja do mundo e dono do grupo Bom Futuro, adquiriu entre 30 mil e 40 mil hectares de terras na região de Chiquitania, no departamento de Santa Cruz, na Bolívia.
7: Eu fui para a Bolívia em 2009, só que o melhor momento para ir para a Bolívia seria agora, sem sombra de dúvidas, né? Porque assim, a tendência, e já está acontecendo algumas coisas, é que poucas mudanças que eles já estão fazendo vai dar muita diferença, mas muita diferença. A gente sempre ganhou dinheiro, trabalhou, né, sobreviveu na Bolívia, e eu mesmo sou muito grato à Bolívia, no pior dos cenários. Então imagina com pequenas mudanças, porque o país assim, tem muito potencial, mas muito potencial. Para você ter uma ideia, eu estou falando de área agricultável que pode chegar até a 10 milhões de hectares. O Paraguai tem 4 milhões e meio até menos que isso. Então, ela pode ser 2,5 vezes o Paraguai de potencial agrícola, fora potencial industrial, que daí vem tudo junto, né? Então, assim, hoje seria o melhor momento para ir para a Bolívia. O governo está ajudando.
1: Vale esclarecer que o investimento, aí a compra de terras do Eraimage, não tem relação com o Grupo Bom Futuro. É uma iniciativa própria de quem enxergou aí um negócio rentável na Bolívia. E também o próprio governo do país tem incentivado que outros produtores comecem as atividades lá, conforme também nos conta Rafael Húngaro.
7: As regiões novas da Bolívia, que eu estou falando desses 10 milhões de hectares, num período talvez de 5 a 10 anos, aí vai depender de muita coisa, San Inácio, a região que eu estou, que é uma região que já tem uma logística boa, já tem estradas, já tem asfalto, tem silo para você entregar soja. O escoamento de lá ou é feito para o Corumbá, sai pelo rio, né? Ou é feito pelo Chile, não é problema. Existem empresas como a Cargill, por exemplo, que estão na Bolívia já há muito tempo, então tem a IASA, que é parceiro nosso distribuidor na Biodefense, que estão fazendo o barter agora, né? Então, a logística não é problema. A região do Beni, que é uma outra região lá no norte, divisa com Rondônia, Acre, Rondônia, aquela região lá em cima. Isso é uma outra região que aí sim, aí o Brasil e Bolívia estão conversando muito, porque tem uma promessa de muitos anos, acho que até mais de uma década, de fazer uma saída por lá. E aí já sai direto no porto lá em cima, no Brasil, né? Eu não me lembro o rio que passa lá, eu sei que teria que fazer uma ponte ou uma estrutura de portuária lá para poder escoar o grão por lá. E aí sim, aí muda muita coisa.
1: Inclusive, o ex-ministro da Agricultura, Carlos Fávaro, já estava também, antes de deixar a pasta, né, ali em negociações, em acordos, para um apoio bilateral exatamente nessa parte logística. Então, a gente está falando aí de que os países não só estão

0: para um hospital muito maior, e metade eu colocaria em Sainás, que é onde eu coloquei, né, que é uma região já, vamos dizer assim, ficha no caixa, né? Você vai plantar, já vai colher, vai gerar receita, vai pagar a fazenda, que já tem logística, já tem silo por perto, já tem mais facilidade de logística, mais que tudo, né? Eu acho que o problema do Beni, que é uma região que você, não sei se você já escutou também, uma outra região, tá? Da Bolívia, que também aí é mato mais leve, gasta menos para abrir, só que é mais baixo um pouco. Para milho não iria muito bem, mas para soja já tem agricultores que estão produzindo bem, uma safra só. O problema é logística. Não tem saída por cima e fica muito caro para trazer para Santa Cruz, não tem estrada. Então, para produtor que é muito grande, tem muito dinheiro, tudo bem, ele vai ter que fazer o próprio caminho, vai ter que arrumar o caminho dos outros, que custa caro. Agora, para o investidor comum, vamos dizer assim, seria um dinheiro para colocar lá a médio prazo, mais para valorização imobiliária do que para uma, como é que eu posso dizer, um fluxo de caixa mais rápido de já plantar, colher, pagar, conta, enfim.
1: Nós vamos fazer um breve intervalo, não sai daí porque é rapidinho.
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4: Estamos de volta com Hora H do Agro aqui na Jovem Pan. Quem acompanha o agro sabe que o cooperativismo é um símbolo para muitas regiões do país. São diversas as funções de uma cooperativa no dia a dia do produtor rural. A exemplo dos benefícios para condições de compra de insumos, armazenagem de grãos, comercialização com tradings. E muitas vezes na própria cooperativa que o produtor rural também acessa informações, treinamentos e serviços de assistência técnica. Todo esse apoio se faz muito importante diante dos desafios climáticos. Então agora nós vamos conversar com o Rodolfo Jordão, que é coordenador do ramo agro do Sistema OCB, que é a Organização das Cooperativas do Brasil, para entender então como o sistema cooperativista tem apoiado a resiliência dos produtores rurais nessa agenda climática. Muito obrigada pela sua participação. Queria que você, então, já começasse explicando para a gente essa relação de como o cooperativismo tem sido mesmo um braço de apoio aí para o produtor que enfrenta questões climáticas. Obviamente não é de hoje, né? A gente sabe que, né, o famoso indústria céu aberto, mas esse fator tem complicado um pouco mais a vida do produtor nas últimas safras, assim, né? Obrigada de novo pela disponibilidade, Rodolfo.
5: Oi, Mariana, é um prazer estar aqui enquanto a entidade de representação do cooperativismo brasileiro no Hora H do Agro, da Jovem Pan News, para trazer um pouco do que o modelo de negócio cooperativista tem de melhor, né? Que é propiciar a diluição de risco, proteção ao produtor rural em momentos de adversidade e potencialização em momentos de oportunidade. Então, é o cooperativismo, mais uma vez, aparecendo aí como um instrumento capaz de mudar a realidade local e promover tudo isso que você trouxe muito bem aqui na sua introdução, como assistência técnica, poder de comercialização, práticas produtivas mais resilientes, diluição de custos e riscos ao produtor rural. Então, enquanto Sistema OCB, é um prazer estar aqui para trazer um pouco mais das características positivas do modelo de negócio cooperativista, principalmente das cooperativas agropecuárias.
4: Rodolfo, é isso. Eu queria que você explicasse um pouquinho para a gente como que tem sido o trabalho da OCB. Eu sei que vocês têm atuação no Brasil inteiro, né? E aí tem, claro, cada região exige um esforço, uma realidade. Mas recentemente, por exemplo, a gente tem visto ali perdas de safra de novo no Rio Grande do Sul por conta de clima, chuvas ali que também muito graves na região da Paraíba, que a gente sabe que tem muita agricultura familiar. Como que o sistema cooperativista pode ajudar o produtor? Como que o produtor pode contar com o cooperativismo nesse momento de realmente saber entender de novo como que o clima e as safras entram em acordo, né?
5: Perfeito, Mariana. Hoje, e aí antes de entrar um pouco no cerne aqui da sua pergunta, hoje no Brasil nós temos quase 1.200 cooperativas, elas estão presentes em todos os estados do país, tem mais de 1 milhão de produtores rurais inseridos nessas cooperativas. Para você ter uma ideia, Mariana, essas cooperativas têm 70% do quadro social delas formado por agricultores familiares, além de médios e grandes produtores rurais. Então, toda essa diversidade de cooperativismo em termos de território, de público e de representatividade na produção, que hoje as cooperativas representam mais de 50% da produção de grãos no país, 75% do trigo, quase 50% do arroz, metade do leite produzido no país, além de proteínas animais, fibras, participação no setor sucro energético. Isso mostra que o cooperativismo é solução sim, porque tem muita adesão lá na ponta E por que que o cooperativismo apoia nesses momentos de adversidade climática que você citou aqui? Porque as cooperativas estão presentes em todos os elos da cadeia de produção.
4: Rodolfo, te agradeço muito a participação. Rodolfo Jordão, coordenador do ramo agro do Sistema OCB. Obrigada pela participação aqui, pelos esclarecimentos. A gente conta contigo em outras oportunidades.
5: Obrigado a vocês aí. Bom trabalho.
4: E o número de empregos no campo cresceu 2,2% em 2025, de acordo com dados divulgados recentemente pelo CPEA. É o que a gente confere agora na reportagem de Camila Yunis.
6: Dados da CNA e do CPEA, o Centro de Estudos Avançados em Economia Aplicada, mostram que o número de pessoas ocupadas no setor agropecuário cresceu 2,2% em 2025 em relação a 2024. O número corresponde a cerca de 601 mil pessoas. O levantamento aponta que o setor representa 26,3% da geração total de empregos no país. Os números, considerados otimistas por integrantes da Confederação Nacional da Agricultura e Pecuária, dão conta ainda que os empregos com carteira assinada cresceram 4,6%. Para Isabel Mendes, assessora técnica da CNA, o resultado mostra a resiliência do produtor rural.
7: O setor ele continua como fator-chave para a criação de empregos no país, não só dentro do campo, dentro da porteira, mas em toda a cadeia produtiva do agronegócio.
6: O mercado tem demandado uma mão de obra mais qualificada. No ano passado, houve um aumento de 8,3% na contratação de trabalhadores com ensino superior. E nessa mesma demanda do mercado, a participação das mulheres no agronegócio também aumentou. Houve uma elevação de 2,6% na contratação de mão de obra feminina.
4: A assessora técnica da CNA fala em uma ampliação de oportunidades.
7: A gente chama atenção também para o crescimento mais acelerado da participação feminina no agronegócio, né? Elas vêm assumindo aí muitas outras oportunidades, funções diversas como técnicas, função de gestão e também postos de liderança.
6: Outro dado positivo foi a massa salarial, que cresceu 7,2%. Mas os recentes acontecimentos na economia global acendem alerta para as perspectivas deste ano. Isabel Mendes, assessora técnica da CNA, afirma que as tensões geopolíticas entre Irã e Estados Unidos já afetam os preços de insumos, custos logísticos e condições de mercado. Mendes ressalta que as incertezas políticas e econômicas em âmbito doméstico também preocupam e tendem a dificultar a tomada de decisão, o planejamento produtivo e até comprometer a viabilidade econômica de algumas atividades. Esses aspectos podem ter reflexo sobre o emprego no setor e, para este ano, a perspectiva é de um crescimento menor do que em 2025.
4: E o clima não tem contribuído muito aí para o momento atual do milho segunda safra. Regiões no estado de Goiás têm registrado prejuízos e nós conferimos agora na reportagem de Misael Mainetti.
8: Falta chuva. Esse é o principal motivo da quebra na safra do milho. É o que explica Clodoaldo Calegari, presidente da Associação dos Produtores de Soja, Milho e Outros Grãos Agrícolas do estado de Goiás.
9: As chuvas cortaram abruptamente a questão de umas três ou quatro semanas, praticamente não tivemos chuvas no estado de Goiás. Algumas chuvinhas pontuais, mas nada significativo para dar socorro às lavouras. Agora, mais importante que isso é a gente ter a consciência de que Goiás deve ter a maior quebra de produção de milho do país esse ano na segunda safra. Nós tivemos inicialmente uma redução em torno de 4 a 5% na área de milho plantada, que não daria um reflexo tão grande se esse milho tivesse sido plantado dentro da janela ideal. Nós tivemos um atraso significativo no plantio e algo em torno de 40%, um pouco mais, 45% do milho de Goiás foi plantado no decorrer do mês de março, ou seja, fora da janela ideal de plantio.
8: Queda. Essa é a expectativa nos números para a produção total de milho do Brasil na safra 2025-2026, que deve fechar em 140 milhões de toneladas, resultando em 1,1% de redução. A revisão foi motivada principalmente pelos problemas climáticos enfrentados pela segunda safra, especialmente em estados como Goiás, Goiás, onde a falta de chuvas e o calor afetaram o potencial produtivo das lavouras. Os dados são da consultoria Safras e Mercados. A projeção para a safrinha caiu para 99 milhões de toneladas, abaixo das 100 milhões previstas e também inferior ao volume colhido no ciclo passado. Em Goiás e no Distrito Federal, por exemplo, a colheita alcançou cerca de 46% da área plantada, enquanto Minas Gerais chegou a 66,5%. O cenário reforça os impactos do clima irregular sobre o desenvolvimento e o calendário da safra, em parte importante das regiões produtoras. Sem chuva, a previsão não é nada animadora. É o que explica Paulo Molinari, especialista do mercado de milho do Safras e Mercados, responsável pelo levantamento.
10: Como não há previsão de chuva, né, para esses estados, a gente imagina que as perdas em Goiás, que a gente já colocou em 3 milhões de toneladas, elas podem até ser um pouco maiores no próximo levantamento de junho. Mas o motivo do corte é basicamente a estiagem em Goiás.
8: Gildomar Lindman, coordenador do levantamento de safra da Agroconsult, explica que o atraso na colheita da soja e o início da semeadura do milho na segunda safra impactou o calendário ideal para a cultura do milho. As áreas de Goiás e Minas Gerais ainda dependem de chuva, diferentemente do ano passado.
11: No primeiro momento, nós temos esse atraso da colheita da soja impactando diretamente a janela de melhor plantio para o milho segunda safra. Então, nesse ponto, a gente já penaliza mais de 50% da safra nessas regiões que foram mencionadas. E se nós olharmos também, por exemplo, para o estado do Paraná, e inclusive nós estávamos rodando há 15 dias atrás a região, o Paraná, nos últimos 60 dias, ele teve algumas localidades que ficaram 52 dias sem chuva. Então, além desse excesso de chuva que nós tivemos no momento do plantio, que prejudicou não só o calendário ideal para o milho, mas também as áreas que foram, que receberam cobertura nitrogenada, acabaram tendo uma lixiviação dos nutrientes, então a gente vê um prejuízo aí nutricional também nessas primeiras áreas. Nós tivemos algumas regiões que passaram por um veranico e acabam roubando parte desse potencial produtivo, não só no Centro-Oeste e em Minas Gerais, como também no Sul do Brasil.
8: A boa notícia é que a safrinha está indo bem em outros estados, o que significa que os números nacionais do milho podem fechar no verde. Para os produtores rurais das áreas afetadas, só existe um jeito para lidar com as lavouras pedindo socorro: torcer para que a chuva venha logo.
4: A ministra do Desenvolvimento Agrário e Agricultura Familiar, Fernanda Machiavelli, falou à imprensa essa semana sobre o trabalho da pasta no Desenrola Rural, no Plano Safra e outras frentes. E é o que a gente confere agora na reportagem de Luísa Câmara, direto de Brasília.
12: Entre os principais anúncios, o novo Desenrola Rural ganhou protagonismo. O programa permite a renegociação de dívidas de agricultores familiares e amplia o acesso ao crédito. Segundo a ministra do MDA, Fernanda Machiavelli, a iniciativa já renegociou dívidas de 500 mil produtores que foram atendidos na primeira edição do Desenrola Rural, totalizando 23 bilhões de reais em mais de 900 mil operações no último ano, ampliando o acesso ao crédito e fortalecendo a produção no campo.
13: Um outro passo muito importante foi a questão do Desenrola Brasil. O presidente Lula anunciou o Desenrola Brasil e suas medidas, e nós conseguimos, no âmbito do Desenrola Brasil, também reabrir o Desenrola Rural. O programa Desenrola Rural foi lançado em 2025, ele foi um grande sucesso. No ano passado, nós conseguimos renegociar a dívida de 500 mil agricultores familiares. Foram 23 bilhões renegociados, mais de 900 mil operações. Elas incluíram operações no âmbito da dívida ativa da União, por isso que o Dr. Tel está aqui presente, são negociações feitas com a Procuradoria-Geral da Fazenda Nacional, negociações feitas diretamente com o INCRA e negociações que são feitas no âmbito dos próprios bancos que operam o PRONAF. Agora, nessa nova rodada, nós de novo temos condições muito favoráveis para essa renegociação. Eu estou falando de descontos que chegam até 100% no caso de juros, multas e encargos para quem tem dívida ativa, dívidas no âmbito da PGFN. Quando nós estamos falando dos fundos constitucionais, esses descontos, eles alcançam 80%. E quando nós estamos falando dos bancos, esse percentual, ele varia bastante no âmbito das negociações, podendo também alcançar essa casa dos 90%. No INCRA, o desconto vai até 96% quando a gente está falando de habitação e 90% é quando a gente está falando do PRONAF, do apoio inicial.
12: A ministra também destacou avanços na regularização de territórios quilombolas. Em abril, o governo federal publicou 2 novos decretos, elevando para 72 o total de reconhecimentos no país, mais de 40% de todos os registros históricos. No campo das políticas públicas para mulheres, Maquiavel anunciou a implementação de 110 mil quintais produtivos em maio. A ação atende a uma demanda histórica, apresentada por trabalhadoras rurais durante a Marcha das Margaridas. Outro ponto relevante foi o avanço do Plano Safra da Agricultura Familiar. Pela primeira vez em anos, os recursos destinados ao acesso à reforma agrária foram totalmente utilizados. Apenas em 2025, o governo executou R$1,5 bilhão por meio do PRONAF, ampliando o acesso ao crédito e impulsionando a produção de alimentos entre famílias assentadas. A produção de bioinsumos também entrou na agenda estratégica do MDA. A ministra afirmou que o governo pretende expandir a produção orgânica com a regulamentação do setor e a implantação de fábricas de bioinsumos em diferentes regiões. Durante a coletiva, o Ministério ainda reforçou programas como o PRONAF Mais Leite e o Ater Mais Digital, que visam ampliar a assistência técnica e fortalecer a inclusão produtiva no meio rural, como explicou a ministra.
13: A pecuária leiteira, ela é muito importante para a agricultura familiar. São mais de 900 mil famílias que vivem da produção leiteira no nosso país e que demandavam uma série de ações sistemáticas para conseguir alavancar e se manter na produção de leite. Então, nós estamos com uma chamada aberta de assistência técnica e extensão rural voltada para a pecuária leiteira. São mais de 28 milhões que estão disponibilizados para assistência técnica e extensão rural, atender especificamente os agricultores familiares que estão na pecuária leiteira. Ademais, nós lançamos o programa de melhoramento genético para a pecuária leiteira. É um programa que é feito com base na transferência de embriões e que visa melhorar a qualidade do gado leiteiro, da agricultura familiar e assim alavancar a sua produção, gerando renda para as famílias da agricultura familiar.
12: O evento contou com a participação de representantes do MDA, INCRA e Procuradoria-Geral da Fazenda Nacional, que detalharam ações integradas para ampliar o desenvolvimento sustentável e a justiça social no campo.
4: Aqui no Hora H do Agro, eu fico muito de olho na discussão de transição energética, porque o Brasil é exemplo de energia limpa, como vimos inclusive na fala do presidente da Abramilho no primeiro bloco do programa. E essa semana, houve mais um avanço neste assunto. A Copersucar divulgou o Biorota, maior projeto de logística sustentável movido a biometano do Brasil. Essa é a primeira rota sustentável com caminhões a biometano para exportação de açúcar, ligando as cidades do interior ao porto de Santos, e daí o açúcar vai para o mundo, né? A gente vai entender o significado disso, a proporção desse projeto, com o CEO da Copersucar, Tomás Manzano. Tomás, muito obrigada pela disponibilidade, um prazer recebê-lo aqui no nosso programa. Eu queria que você falasse um pouco disso, assim, ajudasse a gente a ter essa dimensão, porque o programa ele vai para além das pessoas que entendem de agro, então ajudar aqui o brasileiro mesmo a ter dimensão desse passo que é importante. A gente está falando de frota com energia renovável, isso acaba agregando muito valor também para o próprio produto que está sendo ali, que está sendo transportado, né? Então, eu queria que você comentasse nesse sentido, por gentileza, e obrigada de novo pela participação.
14: Obrigado pelo convite, é um prazer aqui participar do programa. A gente está falando aqui de um combustível renovável, produzido a partir da cadeia do setor sucroenergético, do processamento da cana-de-açúcar, e um combustível que tem 90% a menos de intensidade de carbono e pode ser aplicado para uma utilização em substituição ao óleo diesel. Esse combustível, então, gera dois benefícios: um benefício de muito menos intensidade de carbono e emissões, e um benefício também de custos, porque ele é mais barato do que o combustível fóssil que ele substitui.
4: E aí, eu queria que você trouxesse um pouco para a gente, então, também essa compreensão do quanto que isso agrega valor para uma cadeia completa, porque isso, você falou bastante da matéria-prima, né, do começo, mas quem compra o açúcar está valorizando que esse açúcar está sendo transportado por um caminhão a biometano? Queria que você trouxesse um pouquinho dessa extensão mesmo, de como que isso agrega valor para, inclusive, os olhos do importador.
14: Hoje, né, nós estamos aqui no conceito de economia circular. A partir da agricultura, você gera energia, você extrai do campo o alimento, nesse caso aqui nosso, o açúcar, e um conjunto de biocombustíveis. O etanol, que o Brasil, né, já tem uma experiência de mais de 50 anos, a energia elétrica, produzida a partir da queima da biomassa, que hoje também já é relevante na matriz energética brasileira, e agora o biometano, né, para substituir o diesel, ou para gerar energia elétrica, ou para substituir o próprio gás fóssil. E aí, nesta cadeia, como parte dos insumos utilizados pelo setor são baseados em mobilidade a diesel, então as máquinas que colhem a cana, os caminhões que transportam a cana para a fábrica, depois os caminhões que transportam o açúcar para os portos, ou que transportam o etanol para os clientes, que antes eram movidos a diesel, podem ser agora abastecidos a biometano. Então, o produto principal, o açúcar ou o etanol, na medida que você utiliza menos diesel no seu processo interno, você passa a oferecer esses produtos com uma menor intensidade de carbono para os clientes finais, o que, né, adiciona ainda mais competitividade e vantagem para o Brasil no papel que o Brasil tem, né, para o mundo de descarbonização.
4: Inclusive, isso tem tudo a ver com uma questão muito discutida nas COPs, né? Nas conferências do clima, de como que a cadeia inteira é responsável e trabalha em colaboração para que isso exista, essa menor emissão de gases de efeito estufa, né? Da poluição a partir de derivados ali do petróleo. E eu queria, então, que você trouxesse um pouco também da sua percepção, da lógica da Copersucar, quando a gente está falando, então, desse mercado externo. A gente sabe que a União Europeia, né, países da Europa, de uma forma geral, tem uma questão muito sensível com energia, tem uma questão que agora está cada vez, né, mais latente por conta de crise de petróleo, alta do gás. E eu sei que tem aí muitos países que estão olhando para o Brasil agora com mais carinho nesse sentido da energia, da transição energética, olhando para o nosso etanol, mas também para outras fontes, como, por exemplo, o biometano. A Copersucar tem isso no radar, Tomás? Queria entender o quanto que é estratégico para vocês também acompanhar essa demanda, sobretudo da Europa, mas não somente deles, nessa compra, nesse interesse da bioenergia brasileira.
14: O posicionamento da Copersucar, né, o posicionamento estratégico da Copersucar, ele está direcionado para essas duas dimensões que hoje são, né, necessidades, eu diria até urgências, né, no mundo.
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23: O agronegócio segue impulsionando a economia do Paraná e reafirmando a força do Estado no cenário nacional. Segundo o Departamento de Economia Rural, a safra de soja deve ultrapassar 21 milhões de toneladas em 2026. O Paraná também lidera as exportações brasileiras de frango, fortalecendo ainda mais a economia estadual. Mesmo diante dos desafios climáticos, produtores seguem investindo em tecnologia e produtividade, mantendo o agro paranaense em constante crescimento. E toda essa força ganha destaque na Expoingá 2026, que reúne produtores, empresas e especialistas para apresentar novidades e tendências do setor. Mais do que uma feira, a Expoingá representa a força do campo e a importância do agronegócio para o Paraná e para o Brasil. 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

0: 6:59.
1: Repita.
0: 6:59.
1: Estamos começando mais uma edição do Jornal da Manhã. Informação, notícia, prestação de serviço, tudo aquilo que você precisa saber para ficar sempre muito bem informado com a gente aqui na Jovem Pan News. Você, claro, é o nosso convidado especial. Ao meu lado, Márcia Dantas, bom dia, ótimo domingo pra gente, Márcia.
0: Bom dia, Caniato, ótimo domingo pra todo mundo que tá assistindo a gente. Vamos juntos até às 10 da manhã e vamos aos destaques do dia.
1: É isso. O ex-ministro do Supremo Tribunal Federal, Joaquim Barbosa, anunciou filiação ao partido Democracia Cristã e passa a ser cotado como possível candidato à presidência da República nas eleições de 2026. Nos bastidores, aliados avaliam que o ex-magistrado tenta ocupar um espaço de terceira via no cenário nacional.
0: A Polícia Federal prendeu, em parceria com a Interpol, o hacker Vitor Lima Sedmaier, um dos investigados na Operação Compliance Zero. Segundo as investigações, o grupo é suspeito de usar ataques cibernéticos e movimentações financeiras irregulares para ocultar recursos e acessar informações sigilosas.
1: O ex-ministro e ex-candidato à presidência, Ciro Gomes, lançou pré-candidatura ao governo do Ceará e defende um projeto de reconstrução administrativa para o Estado. A movimentação reacende a disputa política local e amplia a pressão sobre o grupo governista cearense.
0: O número 2 do Estado Islâmico morreu durante uma operação conjunta entre as Forças Armadas dos Estados Unidos e da Nigéria. Segundo autoridades militares, a ação faz parte de uma nova ofensiva internacional contra células extremistas que atuam na região do Sahel.
1: Integrantes do entorno do senador Flávio Bolsonaro avaliam que declarações recentes do parlamentar apresentaram discursos desalinhados à estratégia central do grupo político liderado pelo ex-presidente Jair Bolsonaro. Nos bastidores, aliados demonstram preocupação com o impacto das falas em meio às articulações para 2026.
0: Nova pesquisa Datafolha para a presidência da República, realizada antes da divulgação das conversas entre Flávio Bolsonaro e Daniel Vorcaro, manteve o filho do ex-presidente Jair Bolsonaro como principal adversário do presidente Lula na corrida eleitoral de 2026. O levantamento também aponta um cenário de forte polarização e alto índice de eleitores indecisos.
1: A hora certa na Jovem Pan News, 7:01.
0: Repita.
1: 7:01. O ex-ministro do STF, Joaquim Barbosa, se filiou ao Democracia Cristã e pode disputar a presidência. Vamos acompanhar todos os detalhes na reportagem da Rafaela Almeida.
2: O ex-ministro do Supremo Tribunal Federal, Joaquim Barbosa, voltou ao centro das discussões políticas após se filiar ao Partido Democracia Cristã e passar a ser cotado como possível candidato à presidência da República nas eleições desse ano. A filiação foi feita no início de abril, dentro do prazo estabelecido pela Justiça Eleitoral, e deve ser oficializada publicamente já nos próximos dias em uma coletiva prevista aqui em Brasília. A movimentação, claro, surpreendeu o meio político, porque esse mesmo partido já havia lançado em janeiro a pré-candidatura.

0: Segundo a assessoria do partido, a chegada de Joaquim Barbosa reacende essa expectativa de uma candidatura com discurso voltado à ética pública, ao combate a privilégios e à reforma do judiciário. O ex-ministro ainda não se pronunciou publicamente sobre a possibilidade de disputar o Palácio do Planalto. Joaquim Barbosa tem 71 anos e entrou para a história como o primeiro negro a ocupar uma cadeira no Supremo Tribunal Federal em 2003 e também o primeiro a presidir a corte em 2012, onde permaneceu até 2014 e ganhou projeção nacional como relator do julgamento do Mensalão, que resultou na condenação de diversos políticos e empresários, entre eles o ex-ministro José Dirceu. Essa não é a primeira vez que o nome de Joaquim Barbosa surge como possível candidato à presidência. Em 2018, ele chegou a se filiar ao PSB com a intenção de disputar o Planalto, mas desistiu da corrida eleitoral meses depois. Na época, afirmou que a decisão era estritamente pessoal. E mesmo sem representação no Congresso Nacional e sem direito a tempo de TV, o Democracia Cristã agora tenta visibilidade nacional com o nome de Joaquim Barbosa. A expectativa é que o partido defina já nos próximos dias como ficará a situação da pré-candidatura de Aldo Rebelo e qual será o papel do ex-ministro do STF no projeto eleitoral para 2026.
1: Ex-presidente da Câmara Federal, Aldo Rebelo, divulgou uma nota neste sábado. No texto, ele diz o seguinte: minha pré-candidatura à presidência da República está mantida, conforme convite e compromisso da Direção Nacional do Democracia Cristã. Candidaturas são projetos coletivos e não de grupos e interesses específicos. Aldo classificou o movimento como balão de ensaio e chamou essa articulação de afronta. Bom, vamos chamar o nosso comentarista. Acácio Miranda está com a gente neste domingo. Acácio, seja bem-vindo. Ótimo domingo a você. Queria pedir sua análise e reflexão, né? Eu me lembro que em outras oportunidades você dizia que muita água passaria por debaixo daquela ponte. Não sei que ponte você se referia, mas a gente tem visto muitas alterações. Agora, o DC, que ganhou notoriedade por conta da figura de Eimael e o seu jingle, agora decide trocar no limite, ali no deadline, a figura que provavelmente representará a sigla na disputa eleitoral. Sai Aldo Rebelo, entra Joaquim Barbosa. Quais aspectos dessa troca você gostaria de destacar? Bem-vindo.
2: Bom dia, Caniato. Bom dia, Márcia. E um bom dia especial à nossa audiência. O Democracia Cristã é um partido pequeno e, obviamente, diferentemente dos partidos maiores, tem uma dificuldade maior na leitura das circunstâncias, e quando eu digo leitura das circunstâncias, sobre o ponto de vista técnico. Hoje, todas as decisões, todas as falas, toda a postura de um presidenciável é pautada em trackings diárias, em pesquisas diárias conduzidas pelos partidos. Mas é óbvio que essas pesquisas não são baratas e um partido do porte do Democracia Cristã talvez não tenha condições de conduzi-las. Aldo Rebelo é uma figura histórica da política nacional que já vinha ensaiando uma reinserção como presidenciável. E Joaquim Barbosa também tem o seu papel na história. Contudo, quando nós olhamos para Aldo Rebelo, apesar de toda a sua capacidade técnica e da sua leitura de país, ele não vinha empolgando o eleitorado. O Democracia Cristã faz essa troca na expectativa de, dadas todas as críticas feitas ao Supremo Tribunal Federal, talvez, uma figura que venha do Supremo em determinado momento tenha tido embates com os seus pares na Corte Constitucional, empolgue o eleitorado. Creio ser pouco provável, por algumas razões. Primeiro, neste momento, há uma polarização. Em segundo lugar, essa polarização já está consolidada, não havendo agora um espaço para a terceira via. Em terceiro lugar, tanto Aldo Rebelo como Joaquim Barbosa são figuras que atingiram o seu protagonismo na época do Mensalão. Aldo Rebelo como presidente da Câmara dos Deputados e Joaquim Barbosa como relator da ação. Mas o Mensalão já está na memória dos brasileiros. desde

0: então nós tivemos Petrolão, Lava Jato, CPI do INSS, escândalo do Banco Master e diversas outras figuras assumiram protagonismo. Então, no meu entendimento, tanto Joaquim Barbosa como Aldo Rebelo estão um pouco esquecidos. A ver as cenas dos próximos capítulos, mas eu não acho que nenhum dos dois empolgará e será capaz de furar a bolha ou as bolhas de Lula e Flávio Bolsonaro. Portanto, não vejo que nenhum dos dois vá dar trabalho para os dois candidatos da polarização.
1: Acácio, como figura política mais forte, Aldo ou Joaquim? Porque na história do Joaquim Barbosa, em 2018, o PSB já cogitava que ele fosse candidato à presidência, mas não achavam que ele estava preparado ainda para isso. E ele enfrentou muitas polêmicas também, como uma figura mais explosiva, mais rígida, na época do Mensalão. Ele pode surpreender, trazendo mais público que quer realmente uma renovação política, ou realmente não? É mais uma figura, como você disse, que é esquecida, que não deve aquecer esse cenário eleitoral.
0: Márcio, eu acho que quando a gente olha como figura política, a gente precisa separar a figura política da figura popular. Em termos de popularidade, o Joaquim Barbosa é maior que o Aldo Rebelo, por conta do que aconteceu no Mensalão. Porém, aquele eleitorado pêndulo, aquele eleitorado que rejeita Lula e rejeita Bolsonaro, quer uma figura mais preocupada com a gestão, uma figura mais racional e uma figura que tenha conhecimento dos problemas do Brasil. Eu acho que, olhando para essa perspectiva, o Aldo Rebelo tem mais condições de exercer esse papel. Ele, entre todos os candidatos à presidência da República colocados até agora, ele é o que tem mais conhecimento das circunstâncias do nosso país. Mas Joaquim Barbosa, como eu disse, tem mais popularidade. Ele é mais conhecido popularmente. Porém, olhando para o eleitorado pêndulo, que é aquele eleitorado que discute o país e que rejeita os dois principais candidatos, eu acho que Joaquim Barbosa não tem penetração nesse eleitorado. Como você bem disse, ele é uma figura que gosta de embate. É uma figura que teve muita dificuldade no trato com os seus pares. É uma figura que já teve algumas discussões públicas e é exatamente isso que o eleitor pêndulo não quer. Sob essa perspectiva, eu digo: Joaquim Barbosa tem mais popularidade, mas eu acho que Aldo Rebelo seria mais bem aceito pelo eleitor pêndulo. Porém, independentemente das características de cada um, nenhum deles tem a capacidade de furar a bolha da polarização. Quando nós olhamos para 2018, o PSB disse que não o lançou por conta das suas características pessoais. Mas verdade seja dita, ele não foi lançado porque à época ele não teve capilaridade eleitoral, ele não empolgou nas pesquisas conduzidas pelo partido. 8 anos depois, há 8 anos longe da mídia, eu acho que essa empolgação será ainda menor.
1: Obrigada, Cássio. Já já a gente volta com mais análise. 7h11, a Prefeitura de São Paulo amplia a vacinação contra a influenza para toda a população. Júlia Firmino vai trazer todos os detalhes.
2: A partir dessa segunda-feira, dia 18 de maio, todos os adultos e adolescentes também vão poder se imunizar com a vacina da gripe. É isso mesmo, é que aqui na capital paulista, a Prefeitura de São Paulo vai ampliar a vacinação e vai ficar disponível para toda a população com mais de 6 meses. Isso porque no início da campanha desse ano de vacinação contra a gripe, os únicos que poderiam se imunizar nesse primeiro momento eram crianças com 6 meses a 6 anos, idosos com 60 anos ou mais, gestantes, puérperas e outros grupos prioritários. E aí, já foram aplicadas desde o início dessa vacinação, dessa campanha de 2026, 1,4 milhão de doses foram aplicadas. E aí, onde se vacinar, né? As unidades básicas de saúde, as UBSs aqui, vão estar disponíveis para que a população das 7 da manhã às 7 da noite possa receber o imunizante, isso de segunda a sexta. Agora, aos sábados, no mesmo horário, ou seja, das 7 da manhã às 7 da noite, a população também vai poder se vacinar, não só nas UBSs, mas também nas AMAs. E aí, aquele sistema de vacinação drive-thru também vai estar funcionando, especialmente para a população mais idosa, né, 60 a mais, e aqueles também que têm dificuldade de locomoção. Separe um tempo na agenda e garanta a sua dose. É bom a gente se prevenir e se proteger como pode. De São Paulo, Júlia Firmino.
3: Seguimos com outros destaques. A Samarco anunciou o programa definitivo de indenizações das vítimas da barragem do Fundão, em Mariana. Vamos acompanhar todos os detalhes da notícia com a Júlia Martins.
4: A Samarco vai reabrir pela terceira vez o programa indenizatório definitivo, que destina um ressarcimento de R$ 35 mil às vítimas atingidas pelo rompimento da barragem do Fundão, em Mariana. O programa é uma obrigação da mineradora, determinada pela Justiça, para a reparação dos danos causados pela tragédia. O acordo foi assinado em outubro de 2024. A partir da próxima segunda-feira, 18 de maio até 1º de julho, pessoas elegíveis que ainda não realizaram o requerimento ou não conseguiram finalizar o processo em edições anteriores poderão ingressar no PID. A iniciativa prevê o pagamento de R$ 35 mil em parcela única para as vítimas. O ingresso pode ser feito por meio da Defensoria Pública ou de advogado particular. A Samarco também deve arcar com honorários advocatícios de 5% sem desconto no valor da indenização. Para ingressar no PID, o solicitante deve ter mais de 16 anos na data do rompimento, que foi 5 de novembro de 2015. Possuir toda a documentação judicial que contemple as ações de recuperação e apresentar o comprovante de endereço nas localidades do acordo, assim como documento de identificação e procuração válida. Segundo a Samarco, até o momento, mais de R$ 11 bilhões já foram repassados às vítimas, totalizando 303 mil indenizações. De Minas Gerais, Júlia Martins.
1: O deputado Joaquim Passarinho, um dos integrantes da frente parlamentar que discute a escala 6x1, defende que a medida também pode representar redução de custos. Entenda o motivo na reportagem de Daniel Lian.
5: A Frente Parlamentar do Empreendedorismo quer incluir na proposta de emenda à Constituição, que discute o fim da escala 6x1, a exclusão da competência da Justiça do Trabalho em disputas que envolvam a terceirização nas ações relacionadas a contratos de prestação de serviços e parcerias. Caso aprovada a proposta, os casos passariam a ser julgados na Justiça Comum. A justificativa é adequar a Constituição aos tempos atuais. O presidente da Frente Parlamentar do Empreendedorismo, Joaquim Passarinho, do PL do Pará, cita que há uma relação entre pessoas jurídicas.
6: Você tem uma empresa de, vamos supor, de segurança. Eu contratei uma empresa de segurança. É pessoal, é gente, né? E se eu, quando tem uma relação desta empresa que eu contratei com o seu funcionário, que trabalha na minha empresa, você é levado junto para o seu trabalho. Né? Isso aí, como eu dizer, eu não tenho culpa. Eu tenho um contrato com uma outra empresa, uma PJ com uma PJ, eu estou com meus pagamentos em dia. Se essa pessoa que recebeu em dia, que está recebendo pagamento, ela não está honrando com seus pagamentos, a culpa não é da segunda empresa que está honrando com seus pagamentos. Então, isso pode ser resolvido na Justiça Comum e não na Justiça Trabalhista.
5: A advogada Jaqueline Valles lembra da decisão do Supremo Tribunal Federal e diz que, como se trata de um elo comercial, é preciso que seja arbitrado na esfera civil.
7: Como qualquer relação de contrato, quando você contrata um prestador de serviço, você não vai discutir na Justiça do Trabalho se ele fez um bom serviço, se o trabalhador não vai discutir na Justiça do Trabalho se você pagou ou não. Você vai discutir o quê? Na Justiça Civil. É a mesma coisa. Eu estou contratando um prestador de serviço, um terceirizado. Por que eu vou trazer a justiça do trabalho no meio dessa relação? Não é uma justiça do trabalho, não é uma relação de trabalhista, é o quê? Uma relação de prestação de serviço. E foi assim que o STF entendeu muito bem.
5: Ela indica que vale mesmo para terceirizados que cumpram horário específico.
7: Quando você contrata um empreiteiro para dizer, olha, como é que você vai fazer essa reforma na minha casa? Essa relação, olha, eu vou chegar aqui de segunda a sexta, eu vou trabalhar de manhã, há todo um acordo convencionando como será prestado esse serviço.
5: O prazo para apresentação de emendas está correndo na comissão especial que aprovou o plano e o cronograma da relatoria. O colegiado vai ouvir o ministro do Trabalho, Luiz Marinho. Ainda estão previstas 5 audiências e 3 seminários. O relatório final vai ser apresentado para apreciação no dia 20 de maio e votado dia 26. Para Joaquim Passarinho, o impacto da matéria é direto no custo.
6: Imagina, você está todo mês, toda hora, você tem lá 20 pessoas contratadas, terceirizadas. Se tiver problema judicial com uma empresa, você tem 20 casos, você tem diversas pessoas entrando na justiça do trabalho, você tem que ter advogado. Então, na hora que você tira isso, você tira custo.
5: Ele assinala que a mudança elevaria a segurança jurídica, além de reduzir o volume de ações trabalhistas envolvendo contratos empresariais.
3: 7:19. Em meio à crise envolvendo Flávio Bolsonaro, o ministro do STF, Flávio Dino, determinou uma apuração sobre o destino de emendas parlamentares a organizações não governamentais e também a produtora do filme Dark Horse. De Brasília, vamos acompanhar os detalhes com a Janaína Camelo.
8: A suspeita de que o filme Dark Horse sobre Jair Bolsonaro tenha recebido recursos de emendas parlamentares vai ser investigada no âmbito do STF. A determinação é do ministro Flávio Dino, que também determinou sigilo ao processo. O ministro atendeu a pedidos protocolados no Supremo pela deputada federal Tabata Amaral, do PSB, e pelo deputado Pastor Henrique, do PSOL. Inicialmente, a solicitação dos parlamentares foi feita no âmbito de uma das ações do Supremo, que questiona a legalidade das emendas impositivas de relatoria de Flávio Dino e das quais o ministro tem dado as decisões exigindo transparência no repasse dos recursos. No entanto, Dino decidiu desmembrar o caso, supostamente envolvendo o filme de Bolsonaro, em um processo paralelo. Tabata Amaral já havia protocolado a denúncia semanas atrás ao ministro Flávio Dino. Na quinta-feira, a deputada apresentou nova petição, depois que viu a público mensagens do senador Flávio Bolsonaro, cobrando valores de Daniel Vorcaro para a produção do filme. No documento, a parlamentar afirma que recursos de emendas PIX foram destinados a entidades integrantes de um mesmo grupo, entendido como um ecossistema de pessoas jurídicas interconectadas sob comando de uma mesma pessoa, Karina Ferreira da Gama. A empresária é dona da Go Up Entertainment, que fez a produção do filme Dark Horse. Ela também preside a ONGA, Academia Nacional de Cultura, que teria recebido R$ 2.600.000 em emendas parlamentares, todas indicadas pelos deputados federais do PL, Marcos Pollon, Bia Kicis e, na época, também por Alexandre Ramagem e Carla Zambelli. A mesma empresária comanda o Instituto Conhecer Brasil, que também teria recebido em emendas parlamentares R$ 2.000.000 indicados por Mário Frias, deputado federal do PL e também produtor executivo do filme de Bolsonaro. Flávio Dino chegou a pedir esclarecimentos dos parlamentares. Marco Polo informou ao ministro que enviou R$ 1.000.000 em emendas à Secretaria de Cultura de São Paulo para a produção de uma série documental que seria executada pela Go Up Entertainment, mas que cancelou o empenho da emenda porque soube que a obra não saiu do papel. Bia Kicis também informou que indicou recursos ao mesmo projeto da produtora, mas que a emenda também não chegou a ser executada. Já Mário Frias não chegou a ser intimado pela Justiça porque não foi localizado até o momento.
1: A Polícia Federal aponta que o ex-governador do Rio de

0: também foi alvo de mandado de busca e apreensão, mas ele está foragido. Teve o nome incluído na lista vermelha da Interpol há anos, vive em Miami, nos Estados Unidos. Ele já tinha sido preso no ano de 2016, acusado de desvio de recursos de fundos, mas acabou sendo absolvido pela Justiça do Rio de Janeiro. 17 mandados de busca e apreensão foram cumpridos pela Polícia Federal nesta sexta-feira. A mira principal estava voltada para o grupo Refit, acusado de sonegação fiscal, evasão de divisas, de ocultação de bens e patrimônio e ainda de vender combustíveis, ter algum tipo de ligação com o crime organizado. Essa possibilidade já tinha sido levantada na Operação Poço de Lobato, que recentemente também teve como um dos principais alvos de Receita e de Polícia Federal o grupo do setor de combustíveis, o grupo Refit. O objetivo da operação desta sexta-feira foi se aprofundar numa suposta relação entre o governo de Cláudio Castro com o grupo Refit. Mesmo passando por dificuldades, déficits orçamentários, o Estado do Rio de Janeiro concedeu uma série de benefícios fiscais ao grupo Refit. E é isso que está sendo investigado por PF, Ministério Público Federal e ainda pela Justiça Federal. Outros personagens bem conhecidos aqui do Rio de Janeiro também estiveram na alça de mira da Polícia Federal na Operação Sem Refino desta sexta-feira. Entre essas pessoas, o desembargador afastado de suas funções guaraciviana, o ex-secretário estadual de Fazenda do Rio de Janeiro, Juliano Pascoal, e o ex-procurador do Estado do Rio de Janeiro, Renan Saad. A Justiça determinou o afastamento de 7 servidores que podem estar envolvidos com esse esquema de vantagens para o grupo Refit. Além disso, o Poder Judiciário determinou o bloqueio de 52 bilhões de reais dos integrantes de todo esse esquema. O grupo Refit se manifestou após a operação desta sexta-feira. Disse que as questões tributárias envolvendo a companhia estão sendo discutidas no âmbito judicial e administrativo, que jamais teve qualquer tipo de relação ou vinculação com o crime organizado. Pelo contrário, sempre apresentou denúncias contra a participação do tráfico e da milícia nesse setor de combustíveis e que sua atuação tem incomodado bastante a concorrência aqui no mercado brasileiro. Do Rio, Rodrigo Viega.
1: Tem uma outra informação. Neste sábado, a Catedral da Sé realizou uma missa em homenagem aos 5 anos da morte de Bruno Covas. O ex-prefeito de São Paulo morreu no dia 16 de maio de 2021, aos 41 anos, vítima de um câncer no sistema digestivo. Vamos acompanhar os detalhes com a Júlia Firmino.
2: Muito carinho e saudade, amigos e familiares celebraram uma missa em memória aos 5 anos da morte do ex-prefeito de São Paulo, Bruno Covas. A homenagem foi marcada por uma homilia em que o padre abordou não só o evangelho, mas a coragem, humanidade, dedicação ao próximo e amor.
3: A Catedral da Sé, na região central de São Paulo, foi palco desse momento de fé e homenagem. Muitos fiéis se emocionaram ao relembrar a perda do prefeito da capital paulista, que foi o primeiro a morrer ainda em mandato.
2: Covas morreu no dia 16 de maio de 2021, aos 41 anos, vítima de um câncer no sistema digestivo. Diagnosticado em outubro de 2019, ele enfrentou metástase nos ossos e no fígado durante a luta contra a doença. O tumor chegou a diminuir, mas novos nódulos foram encontrados em outras regiões do organismo. O corpo de Covas foi sepultado no cemitério do Paquetá, em Santos, junto do seu avô e ex-governador de São Paulo, Mário Covas.
4: 7 horas e 27 minutos.
1: Repita.
4: 7h27.
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2: Você está no Jornal da Manhã, hora certa, 7h31.
3: Repita.
2: 7h31.
3: Integrantes do entorno do senador Flávio Bolsonaro avaliam que as declarações recentes apresentam discursos desalinhados com a estratégia central do grupo. Os bastidores são de Beatriz Manfredini.
4: Aliados do senador e pré-candidato à presidência da República, Flávio Bolsonaro, têm criticado internamente, sob reserva, a gestão de crise que tem sido feita desde a divulgação dos áudios de Flávio com o banqueiro Daniel Vorcaro. Na opinião de pessoas da direita e membros do próprio partido de Flávio Bolsonaro, o PL, o diálogo não está bem fechado e o discurso está incoerente. Os aliados apontam que Flávio Bolsonaro tem dado versões diferentes na hora de fazer a defesa ou de comunicar o que realmente aconteceu, o que tem atrapalhado, então, justamente na hora de fazer esse gerenciamento de crise e fazer uma defesa do senador e pré-candidato. Sob condição de reserva, um parlamentar e membro da pré-campanha de Flávio, do PL, me disse que tentou, até chegou a gravar um vídeo em defesa de Flávio Bolsonaro, mas acabou não publicando, justamente porque ficou com receio de que a narrativa mudasse. Ele disse ainda que comunicou isso a Flávio, que tem se limitado a dizer que não tem nenhum tipo de envolvimento com o Vorcaro e que não há nada ilegal. Mas a estratégia, então, na opinião desses aliados, está muito prejudicada. Alguns deles têm dito que só será possível avaliar o que tem chamado de estrago político daqui a um tempo, principalmente depois que saírem pesquisas de intenção de voto pós a revelação desses áudios. Até o momento, eles não conseguem medir exatamente o impacto eleitoral do que aconteceu e aguardam os próximos passos para tentar definir novas estratégias. Apesar, então, dessa avaliação, os aliados têm dito que não há chance de Flávio Bolsonaro voltar atrás e desistir de se candidatar. Eles têm dito também que a ex-primeira-dama Michelle Bolsonaro não é uma opção.
3: Vamos chamar os nossos comentaristas do dia, Cássio Miranda, e agora a gente recebe Mônica Rosenberg. Bom dia, Mônica. Vou começar com você. Queria saber a sua avaliação desse impacto. Você acredita realmente que já vai refletir na próxima pesquisa?
5: Bom dia, Márcia. Bom dia, Caniato. Bom dia, Cássio. Bom dia a você que acompanha a Jovem Pan nesse domingo chuvoso. É difícil achar um caminho para dizer que não há estrago. Todo mundo está tentando dizer que não há estrago, não há problema, mas é muito difícil fazer isso. Não pela discussão da legalidade, porque essa é uma discussão que vai perdurar, nós vamos ter ainda que ver as investigações, entender para onde foi realmente esse dinheiro, aquela casa que foi comprada em Arlington, essas questões jurídicas que são muito importantes para o campo legal, para o campo de eventual processo, ou de verificar se houve crime, tudo isso tem que acontecer e vai acontecer. Mas na arena da política, na arena da decisão do eleitor sobre para onde ele vai mandar o seu único e exclusivo voto, de quem vai definir os rumos do Brasil pelos próximos anos, nesta arena não há como negar o estrago. O estrago já está feito, inclusive aqui na Jovem Pan, sexta-feira no Tempo Real, houve uma enquete e 40% do nosso público já disse que sim, houve estrago. Por quê? Porque houve uma mentira, não só para o eleitor, mas, pelo que a reportagem já mostrou, para os próprios aliados. O time de campanha, os aliados de partido, foram surpreendidos com a informação de que havia esses áudios, foram surpreendidos com esse fluxo de dinheiro entre o Banco Master, Daniel Vorcaro e a família Bolsonaro, e o projeto do filme da história de Jair Bolsonaro, este filme que é uma peça de campanha. Então, os próprios aliados não sabiam que havia esse dinheiro entrando, não sabiam que havia áudios, a campanha não estava preparada para lidar com isso, saiu cada um correndo para um lado. O resultado para aquela parcela do eleitor que está naqueles 40% que são os indecisos, não é o voto calcificado dos polos que já decidiu que com certeza vota em Bolsonaro e que com certeza não vota, mas aqueles 40% que acham que nenhum dos dois polos é a solução e estão procurando qual é o nome para não ter que votar naqueles dois e que estava começando a dizer Ah, o Bolsonaro está moderado, Flávio está trazendo um discurso mais moderado, de gestão. Acho que talvez seja assim, Flávio, a alternativa. Esses não querem que o candidato a presidente que eles vão escolher minta nem para eles, nem para os seus aliados. Então, o estrago é evidente.
2: Deixa eu chamar o Acácio Miranda para refletir também sobre os impactos das informações que foram divulgadas, os áudios entre Flávio Bolsonaro e Daniel Vorkaro. A Mônica diz, o estrago está feito, mas a campanha tenta medir exatamente, bom, que impacto é esse? O que é preciso considerar? Vamos, né, aguardar as próximas pesquisas. Acácio, as ações de redução de danos da campanha devem passar necessariamente pelo quê? O que é preciso considerar? Porque eu fico imaginando, se a campanha conseguir apresentar para o público, né, para os apoiadores de Flávio Bolsonaro, para onde foi o tal dinheiro? Ah, teve a captação de recursos, foi destinado para a produção do filme que conta a história de Jair Bolsonaro. Se isso ficar comprovado, você não acha que por si só já é possível pensar em virada de página e partir para o próximo desafio? Ou não se trata exatamente só disso?
6: Caniato, não é exatamente essa a solução possível. Primeiro porque, ao se lançar como candidato à presidência da República, Flávio Bolsonaro assumiu inúmeros compromissos. Em segundo lugar, há todo um marketing, há toda uma campanha estruturada na figura de Flávio Bolsonaro. E é óbvio que qualquer cavalo de pau, qualquer mudança, implicaria num prejuízo a essa estruturação. Em terceiro lugar, assim como Lula e assim como Flávio, numa era de polarização política, qualquer problema, qualquer tipo de ataque e qualquer tipo de prejuízo a uma campanha faz com que os estrategistas, faz com que os marqueteiros cisquem para dentro. É uma gíria no sentido de qualquer problema é repelido através de uma narrativa para os eleitores convertidos, para os eleitores mais fanáticos. A partir do momento em que Flávio vem enfrentando este problema, ele tem conversado, ele tem feito postagens, ele tem feito gestos para aqueles eleitores mais fanáticos, que são os eleitores que não serão afetados por qualquer tipo de crítica. Críticas feitas a Lula e críticas feitas a Bolsonaro dentro deste eleitorado não surgem qualquer efeito. E essa é a estratégia, manter a base sólida e analisar quais são os prejuízos para aquele eleitor além da base. E a partir do momento em que há manutenção da base sólida, vai sendo criada uma narrativa ao longo do tempo para reconquistar o eleitor de fora, o eleitor que não é bolsonarista e não é lulista. É óbvio, independentemente disso, o prejuízo existirá. E para a estratégia do prejuízo que existirá de qualquer forma, vem uma segunda circunstância, que é o fato da manutenção de duas candidaturas sólidas. Tanto Lula como Bolsonaro torcem para que o candidato da oposição seja somente Lula e somente Bolsonaro. O prejuízo efetivo só surgirá com o advento de uma terceira via forte. E nas circunstâncias atuais, olhando para o mapa das candidaturas, não há uma terceira via forte. Portanto, por mais que o eleitor pendular não goste de Flávio, mas quando olha para Lula, prefere Flávio. E o oposto é verdadeiro. Não gosto de Lula, mas olho para Flávio, prefiro Lula. Essa é a estratégia. Se não tem tu, vai tu mesmo. No fim do dia, não vivemos o melhor momento político do nosso país, Caniato. O que se tem é isso, independentemente dos muitos defeitos dos dois candidatos.
2: Daqui a pouco a gente volta a tratar das questões que envolvem a nossa política. Agora vamos falar de trabalho. O número de pessoas que buscam emprego há 2 anos ou mais caiu no primeiro trimestre de 2026. Vamos acompanhar com a Júlia Firmino.
7: No primeiro trimestre de 2026, o número de brasileiros desempregados era 6,58 milhões de pessoas. E desses, 1,1 milhão deles buscavam uma nova vaga de emprego há 2 anos ou mais. Mesmo assim, esse número é menor do que foi registrado em 2025, quando eram 1,4 milhão de pessoas nessa situação. O número dos que buscam por emprego há menos de um mês também caiu nesse período. São 1,4 milhão de brasileiros, 14,7% menor do que no mesmo período, ou seja, no mesmo trimestre ainda de 2025, quando eram 1,6 milhão de pessoas. Tudo isso reflete, de acordo com os especialistas, uma melhora de forma geral no mercado de trabalho brasileiro e em relação à busca por emprego. Desemprego afligia ainda à época 6,1% da população no primeiro trimestre, alta de 5,1% quando a gente compara com o primeiro trimestre de 2025. O que cabe a gente destacar aqui ainda, o que vale a gente lembrar, é que o nível de desocupação costuma subir muito no primeiro trimestre, tendo em vista que as vagas de empregos temporários que costumam aparecer lá no fim do ano anterior são encerradas nesse período. Por isso, então, as pessoas acabam tendo que buscar uma nova recolocação, uma nova vaga de emprego. De São Paulo, Júlia Firmino.
3: Um dos hackers que estava foragido após a sexta fase da Operação Compliance Zero foi preso pela Interpol em Dubai. Rafaela Almeida traz os detalhes.
8: O hacker Vitor Lima Sadelmaier, apontado pela Polícia Federal como integrante do grupo Os Meninos, ligado ao esquema investigado na Operação Compliance Zero, foi preso neste sábado no aeroporto de Dubai, nos Emirados Árabes. A prisão aconteceu após uma ação conjunta da Polícia Federal, da Interpol e da Polícia Local. Vitor estava foragido desde quinta-feira, quando teve a prisão preventiva decretada pelo ministro André Mendonça do Supremo Tribunal Federal. Segundo as investigações, ele integrava o núcleo tecnológico do grupo, que, de acordo com a polícia, teria sido montado para realizar ataques cibernéticos, monitoramento ilegal e intimidação digital em favor de interesses ligados ao banqueiro Daniel Vorcaro, controlador do Banco Master. A Polícia Federal aponta que o grupo era especializado em invasões telemáticas, derrubada de perfis em redes sociais, ocultação de provas digitais e monitoramento clandestino de alvos. Vitor é apontado como um dos auxiliares de David Henrique Alves, considerado o líder do grupo de hackers e que segue foragido. Em depoimento à Polícia Federal, Vitor disse que era estudante de ciência da computação e desenvolvedor de sistemas. Ele afirmou que prestava serviços a David desde julho do ano passado, recebendo cerca de R$ 2.000 mensais pelo conserto de computadores e pelo desenvolvimento de um software de inteligência artificial. As investigações também apontam que ele teria ajudado na retirada de materiais do apartamento de David Henrique logo após uma das fases da operação. Segundo a Polícia Federal, Vitor foi ao local com um caminhão de mudança e esvaziou o imóvel, o que foi interpretado como uma possível tentativa de ocultação de provas. Outro ponto que chamou a atenção dos investigadores foi a apreensão de um documento falso com a foto de Vitor. Para a Polícia Federal, isso reforçava a suspeita de que ele estaria tentando deixar o país. A polícia informou que após a prisão em Dubai, as autoridades dos Emirados Árabes negaram a entrada de Vitor no país e determinaram a deportação imediata. Ele já desembarcou no Aeroporto Internacional de Guarulhos, em São Paulo, onde o mandado de prisão foi cumprido. A Operação Compliance Zero investiga uma suposta organização criminosa com núcleos financeiro, policial e tecnológico. 2 pessoas ainda são consideradas foragidas: o policial aposentado Sebastião Monteiro Júnior e o próprio David Henrique Alves, apontado como chefe do grupo de hackers.
2: Muita gente tem reclamado da temperatura aqui em São Paulo. E não é sem motivo, né? As mínimas e máximas na capital têm aumentado muito acima da média nos últimos 125 anos. Quem vai explicar para a gente é a Camila Yunis.
9: Temperaturas mais elevadas já fazem parte da nova realidade do planeta. O painel intergovernamental sobre mudanças climáticas aponta que desde 1900 a temperatura média global subiu 1,2 graus Celsius, enquanto na superfície terrestre o aumento foi de 2 graus. Mas tem um local no Brasil em que as temperaturas têm se elevado acima da média. A Terra da Garoa é agora a terra das temperaturas quentes. São Paulo, a máxima diária, que ocorre em torno das 13 horas, cresceu 2,4 graus, enquanto a temperatura mínima diária registrada tipicamente às 6 horas da manhã subiu 2,8 graus desde o início do século. Os dados são da pesquisa do Instituto de Astronomia, Geofísica e Ciências Atmosféricas da Universidade de São Paulo e tem uma explicação para todo esse calorão. A ilha de calor urbana. Em áreas urbanizadas, onde há substituição das vegetações por materiais de construção, como asfalto, concreto e alvenaria, as temperaturas ficam significativamente mais altas. Os pesquisadores analisaram a relação entre a ilha de calor urbana e a cobertura vegetal de 70 cidades do estado de São Paulo, utilizando dados de temperatura da superfície terrestre entre 2013 e 2025.
10: Os resultados das análises indicaram que a superfície das áreas mais urbanizadas da Grande São Paulo chegaram a 60 graus Celsius. Valores como esse são comuns em grandes galpões industriais. Em contrapartida, naqueles locais com maior cobertura vegetal e corpos d'água, a temperatura máxima foi de 25 graus.
9: No estado de São Paulo, a distribuição das ilhas de calor no estado estão concentradas na região Nordeste, onde há o cultivo em larga escala de cana-de-açúcar, além de cidades como as da região metropolitana de São Paulo, com maior densidade populacional. Com as sucessivas ondas de calor, a situação se agrava ainda mais. E a sensação térmica no interior das casas em São Paulo fica ainda mais exacerbada, com temperatura em torno de 30 graus. A solução para o aquecimento global é o grande desafio das nações. Mas, para aliviar o calor nas cidades, os pesquisadores destacam a implementação de soluções baseadas na natureza para o resfriamento do ar em escala local.
3: 7 horas e 47 minutos, o autor do projeto da emenda constitucional pelo fim da escala de trabalho 6x1 esteve em Minas Gerais e conversou com o repórter Gustavo Galvão da Rede Jovem Pan. Vamos ver.
11: A Rede Jovem Pan News e Jovem Pan Sat inicia mais uma série especial de entrevistas. Agora, dessa vez, com o deputado Reginaldo Lopes, do PT de Minas Gerais. Um dos assuntos em pauta de hoje é a discussão entre os trabalhadores pela pauta do fim da escala 6x1.
12: O Brasil hoje tem aproximadamente mais de 500 mil trabalhadores por ano são afastados por questão psicossocial, por estresses físico, mental. Então, se isso continuar, essa pandemia de saúde mental, o Brasil vai ter um apagão de mão de obra. Então, essa medida ela é fundamental para a qualidade de vida do trabalhador. Está comprovado. A economia está preparada. A regra já é 5x2, é trabalhar 5 dias, descansar 2 dias. É a regra. O que nós não conseguimos sem mudança constitucional foi para as pessoas que ganham menos e trabalham mais. Por isso que o legislador tem que ir lá na Constituição Federal dizer agora é 40 horas, agora é 2 dias de descanso, sem redução do salário. Vai poder ter outras combinações? Sim. Por exemplo, postos de gasolina, segurança pública, a saúde quase toda, trabalha 12x36, ok. Nós vamos permitir nas convenções coletivas outras combinações de cargas horárias. Não tem problema algum. O que nós estamos dizendo é que todo cidadão brasileiro terá que ter 2 dias de descanso. Esse modelo novo, por exemplo, dessa jornada 12x36, que o comércio, saúde, segurança, posto de gasolina vão ofertar, pode permitir o Brasil ter, por exemplo, uma educação de alternância. Ou seja, um dia está no trabalho, um dia está na universidade, um dia está no trabalho, um dia está na escola técnica. Então, o Brasil vai passar por grandes mudanças. Vai melhorar a mobilidade urbana, vai melhorar a qualidade de vida. Então, é uma grande mudança.
11: Eleições 2026, o palanque do presidente Lula aqui no estado de Minas Gerais. Com esse afastamento de Rodrigo Pacheco, a candidatura ao governo de Minas Gerais, isso facilita o nome de Alexandre Calil como palanque do presidente Lula aqui em Minas Gerais? Ou o senhor acredita que essa conjectura não está certa?
12: Temos várias opções internas, alguém, né, do PT assumir a candidatura ao governo do estado. Ainda, eu diria que tem possibilidade até o próprio Rodrigo Pacheco voltar a ser candidato. Ele tem estabelecido vários diálogos conosco. Tem o Alexandre Calil, que já foi o nosso candidato. É uma oportunidade. Então, eu acredito que Minas precisa de um governador que tenha a dimensão e a liturgia de exercer o cargo de governador. O governador, um prefeito, tem que ter relações institucionais, independente se o presidente da República é do meu partido ou não. Então, nós vamos eleger alguém que tenha essa dimensão da responsabilidade de governar um estado tão importante como o de Minas Gerais.
11: O que o senhor tem a comentar a respeito do vazamento do áudio de Flávio Bolsonaro pedindo dinheiro a Daniel Vorkaro, dono do Banco Master, em relação a um financiamento de quase 140 milhões para o filme do pai dele, o ex-presidente Bolsonaro? O senhor acredita que o vazamento desse áudio derrete a campanha da direita aqui no Brasil e facilita e pavimenta de uma forma ou de outro o caminho do presidente Lula rumo à reeleição, à quarta eleição a presidente da República?
12: A família Bolsonaro, o clã Bolsonaro é um desastre. É uma família que tem esquema com as milícias, tem esquema com a corrupção há mais de 30 anos. Quando um candidato a presidente da República, um pré-candidato, como um senador, Flávio Bolsonaro, ele vem falar, não, é um dinheiro privado. Não é. É um dinheiro que roubou do povo brasileiro. Dinheiro dos aposentados, né? Assaltou previdências fechadas de pessoas do Rio de Janeiro, de vários municípios, estado do país. Então, é uma vergonha dizer que esse dinheiro é privado.
3: Vamos chamar os nossos comentaristas do dia, Mônica Rosenberg e Acácio Miranda. Acácio, a Mônica comentava aqui nos bastidores que todo mundo fala bem do fim da escala 6x1, mas que nenhuma dessas pessoas é um economista mesmo, né? Uma pessoa que conhece a fundo, né? Estudou a economia para poder realmente saber como é que vai ser o impacto disso na prática. Como é que você enxerga realmente a análise, principalmente da ala governista, de como eles enxergam esse fim da escala 6x1?
13: É impensável, no momento que nós vivemos, Márcia, uma mudança desse tipo, uma mudança abrupta na nossa legislação trabalhista, sem que tenham sido conduzidas pesquisas em termos econômicos, em termos relacionados aos efeitos sociais, em termos relacionados aos efeitos para o mercado de trabalho, em termos relacionados aos efeitos para a inflação. E é óbvio, e eu concordo com a Mônica, que não há qualquer dado, não há qualquer informação, inclusive por parte dos grandes entusiastas da mudança na jornada de trabalho nesse sentido. Eu não vi, e mais uma vez concordo com a Mônica, nenhum dos parlamentares que encampa essa medida tratando destes números. Todas as discussões foram discussões baseadas muito mais no achismo que em elementos estruturais. E eu confesso a você, existissem dados econômicos, existissem dados relacionados aos efeitos práticos, eu tomaria um posicionamento. Eu hoje tenho até dificuldade em falar se eu sou contrário ou se eu sou favorável, exatamente por isso. Eu não sei o que acontecerá em termos práticos. E é óbvio que nós brasileiros, seja um brasileiro de esquerda, seja um brasileiro de direita, seja um brasileiro de centro, portanto, independentemente do viés ideológico, nós estamos acostumados a medidas eleitoreiras, independentemente do espectro que traga esta medida para a arena política. E como nós estamos acostumados a medidas eleitoreiras, eu olho para a escala 6x1 dentro desta categoria. Eu acho que, enquanto as discussões não forem sérias, enquanto as discussões não forem pautadas em elementos técnicos, é uma medida que visa o resultado das eleições e mais nada.
2: Quer dizer, os nossos comentaristas repercutem a entrevista concedida pelo deputado federal Reginaldo Lopes, em que ele trata da proposta de emenda à Constituição que prevê o fim da escala 6x1. Mônica, é preciso olhar para as articulações que acontecem em Brasília, para além, né, da questão técnica, econômica, os gargalos da produção, as reivindicações dos empresários. Fico imaginando a dificuldade dos congressistas Uma vez que uma proposta dessa é colocada em votação meses antes de um processo eleitoral, a maneira como cada um, independentemente do partido, deve lidar com essa pressão, porque os congressistas acabam ficando contra as cordas. E qual é a reflexão que ele faz? Poxa, o meu eleitorado vai me criticar se eu votar para não aprovar a proposta de emenda à Constituição? O que você defende? O que deve fazer um deputado, um senador, há meses de um processo eleitoral, quando é colocada uma proposta populista, né, assim que muitos classificam, que pode prejudicar muito, inclusive, o andamento e a operação de muitas empresas, pode culminar em um processo de demissão? O que deve fazer um deputado e um senador nesse momento, hein, Mônica?
5: O certo seria estudar, né, Caniato? Seria tentar entender o que aconteceu em outros países, entender como se faz política baseado em dados e evidências, mas isso não acontece no Brasil. Inclusive, já foi colocado prazo e nós estamos vendo que está sendo acelerado o processo de discussão deste agora PL, né? Eles fizeram um grande acordão, que a PEC vai virar PL, já ficou tudo muito cinzento para o eleitor, porque é o que o Acácio trouxe muito bem. A intenção não é resolver o problema do trabalhador. A intenção é dizer que estamos tentando resolver o problema do trabalhador. Então, ninguém está olhando, e isso seria, sim, papel do Congresso, fazer audiências públicas, fazer análises, trazer técnicos, trazer benchmark internacional, entender o que está acontecendo no mundo. A França baixou para 35 horas, já fazem muitos anos, dá para entender quais foram os resultados, mas não. Eles recusam as leis da economia, acham que na canetada a gente consegue resolver, então vamos baixar uma lei. Por que será que não baixam uma lei dizendo que é proibido fazer corrupção? Resolvi o problema do Brasil. Porque não é assim, não basta criar uma lei. Tem que ver os incentivos, tem que ver o contexto econômico e tem que entender que seres humanos reagem em base nas suas necessidades. O trabalhador brasileiro não consegue fechar um mês, não consegue pagar as suas contas, não vai ficar descansando 2 dias por semana. Quem pode fazer isso, ótimo, mas não adianta achar que é fazendo regra e que o deputado vai na entrevista dizendo nós não vamos permitir. Não é assim, não é o Congresso, infelizmente, que define como anda a economia, e sim os seres humanos, o próprio pagador de impostos, que depois será o eleitor. Então, é importantíssimo entender os efeitos, entender quais são os mecanismos que podem ser desenvolvidos para, assim, que as pessoas possam ter mais tempo de descanso, talvez melhorar o transporte público para que o trabalhador não fique 3 horas todos os dias no transporte para chegar ao trabalho. Já daria um pouco mais de descanso todos os dias. Esse olhar de tecnicidade, o olhar de estudar mesmo o problema e ter a coragem de dizer e não simplesmente dizer eu não vou votar contra porque eu tenho medo da reação do eleitor, até educar o próprio eleitor, isso é o que faz transformação de longo prazo. O resto é realmente só política eleitoreira.
2: A hora certa na Jovem Pan News, 7h58.
3: Repita.
2: 7 horas e 58 minutos.
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2: 8 horas em ponto.
3: Repita.
2: 8 horas.
3: Você está com a gente aqui no Jornal da Manhã. Fique sempre bem informado, sintonizado, ligado aqui na Jovem Pan News, no Jornal da Manhã. Ao meu lado, ela, Márcia Dantas.
2: Ei, Daniel.
3: Ótimo domingo.
2: Um domingo chuvoso aqui em São Paulo. Como é que tá aí na sua cidade? Conta pra gente. Vai nas suas redes sociais aí, segue a Jovem Pan News e conta pra gente como é que tá o seu domingo, como vai ser o seu domingo com a família. Mas continua ligado até as 10 da manhã. Vamos aos destaques.
3: E o ex-ministro do Supremo Tribunal Federal, Joaquim Barbosa, anunciou filiação ao partido Democracia Cristã. Ele passa a ser cotado como possível candidato à presidência da República nas eleições deste ano. Nos bastidores, aliados avaliam que o ex-magistrado tenta ocupar um espaço de terceira via no cenário nacional.
2: A Polícia Federal prendeu, em parceria com a Interpol, o hacker Vitor Lima Sadmaier, um dos investigados na Operação Compliance Zero. Segundo as investigações, o grupo é suspeito de usar ataques cibernéticos e movimentações financeiras irregulares para ocultar recursos e acessar informações sigilosas.
3: O ex-ministro e ex-candidato à presidência, Ciro Gomes, lançou pré-candidatura ao governo do Ceará. Ele defendeu um projeto de reconstrução administrativa para o Estado. A movimentação reacende a disputa política local e amplia a pressão sobre o grupo governista cearense.
2: O número 2 do Estado Islâmico morreu durante uma operação conjunta entre as Forças Armadas dos Estados Unidos e da Nigéria. Segundo autoridades militares, a ação faz parte de uma nova ofensiva internacional contra células extremistas que atuam na região do Sahel.
3: Integrantes do entorno do senador Flávio Bolsonaro avaliam que declarações recentes do parlamentar apresentaram discursos desalinhados com a estratégia central do grupo político ligado ao ex-presidente Jair Bolsonaro. Nos bastidores, aliados demonstram preocupação com o impacto dessas falas em meio às articulações para 2026.
2: Nova pesquisa Datafolha para a presidência da República, realizada antes da divulgação das conversas entre Flávio Bolsonaro e Daniel Vorcaro, manteve o filho do ex-presidente Jair Bolsonaro como o principal adversário do presidente Lula na corrida eleitoral de 2026. O levantamento também aponta um cenário de forte polarização e alto índice de eleitores indecisos. 8 e 3.
3: Repita.
2: 8 e 3.
3: Em um evento do LID, durante a Brazilian Week, Semana Brasileira em Nova York, o vice-presidente sênior da BYD Brasil, Alexandre Baldi, apresentou o potencial do país no mercado de energia renovável. Quem conta pra gente é o Daniel Lian.
4: O vice-presidente sênior da BYD, Alexandre Baldi, enfatiza que há espaço para um crescimento ainda mais robusto.
5: É muito estratégico porque você consegue reunir um conjunto de lideranças do setor financeiro, porque as melhores e maiores instituições financeiras promovem eventos e agendas aqui. Você consegue reunir também os maiores e melhores membros das corporações, das empresas do setor corporativo, e você consegue também reunir agentes públicos, aqueles que constroem as políticas públicas. Então, nesse aspecto, é estratégico você participar para que você possa ouvir, para que você possa falar, para que você possa construir agendas que são importantes para o Brasil, especialmente, a título de exemplo, para o setor automobilístico.
4: Ele cita que a crise global provocada pela guerra no Oriente Médio entre Estados Unidos e Israel contra o Irã pode acelerar o processo de eletrificação e energias renováveis.
5: E as consequências da guerra, que é o aumento do preço do petróleo, consequentemente o aumento do preço da gasolina e o aumento de custos indiretos, o que reflete também no aumento do etanol, que é impactado indiretamente por custos indiretos. E todos esses aspectos fazem com que as pessoas reflitam e possam avaliar mudanças culturais significativas. E é claro que essas mudanças culturais oportunizam que o setor automobilístico de novas energias com carros híbridos e especificamente os carros 100% elétricos possam crescer.
4: Baldi salienta que o Brasil tem tudo para capitanear essa mudança.
5: O Brasil pode e deve sair na frente. O Brasil tem hoje quase 95% das fontes elétricas de matrizes renováveis. Veja que entre meio-dia e 16 horas, segundo dados das autoridades do setor elétrico, quase 80% da eletricidade que é consumida pelo Brasil é oriunda de fonte eólica ou de painéis solares. Quando a gente fala que esses painéis solares reduzem até a zero a despesa do brasileiro, que vive cada vez mais comprimida, com salários cada vez mais achatados, com custos inflacionários cada vez mais elevados, podem dar essa condição de que o brasileiro, que média IBGE gasta, numa família de classe média, 17% da sua renda com combustível para ter um carro na sua residência, para menos de 5% se ele optar pela eletricidade num carro 100% elétrico.
4: Para o executivo, a preocupação com a transição energética é um caminho sem volta. Por isso, a tendência é que o tema esteja cada vez mais inserido nas pautas futuras. Diante desse cenário, ele considera que a matéria está no radar dos pré-candidatos à presidência da República, independente de ideologia.
5: A discussão sobre a transição energética é estratégica globalmente. Então, o quanto é importante e estratégico nós dependermos menos de combustíveis fósseis, aquilo que nos promete, como um país de riquezas naturais tão abundantes, seja com minerais críticos, com minerais estratégicos, com fontes renováveis de eletricidade, o que pode nos dar uma independência para que a gente possa ter no setor energético todas as condições de sermos protagonistas globais.
4: Alexandre Baldi classifica como positivo o balanço da Brazilian Week.
2: A cesta básica está mais cara no país. Reportagem de Marcos Marinho.
6: Os dados, que são da Pesquisa Nacional de Cesta Básica de Alimentos, divulgados mensalmente pelo Departamento Intersindical de Estatísticas e Estudos Socioeconômicos, o DIEESE, em conjunto com a Companhia Nacional de Abastecimento, mostraram que pelo segundo mês consecutivo, o custo da cesta básica subiu em todas as capitais brasileiras e no Distrito Federal. Porto Velho, capital de Rondônia, foi a cidade onde o aumento foi mais expressivo, com uma variação média de 5,6%. Na sequência, vem Fortaleza, capital do Ceará, com um aumento de 5,46%, e Cuiabá, capital do Mato Grosso, com um aumento no preço da cesta básica de 4,97%. Boa Vista, Rio Branco e Teresina dão sequência na lista. O principal agente para esse aumento acabou sendo o mesmo do levantamento anterior, o preço do leite integral. De acordo com a pesquisa, essa variação no preço do leite ocorreu por conta de uma redução da oferta no campo, devido à entressafra. O feijão, alimento super importante para a refeição do brasileiro, também apresentou alta em 26 capitais do Brasil e impactou no aumento do valor das cestas básicas em todo o território nacional. De acordo com o levantamento, a cesta básica mais cara do país segue sendo em São Paulo. Em abril, a cesta custava R$ 906,14. Em Cuiabá, custava R$ 880,06 e no Rio de Janeiro, R$ 879,26. O DIEESE estabelece que o salário mínimo deve ser o suficiente para cobrir gastos básicos para o cotidiano, como alimentação, saúde, moradia e educação. Assim, pegando como exemplo a cesta básica mais cara, ou seja, a de São Paulo, o DIEESE diz que o salário mínimo ideal deveria ser de R$ 7.612,49. Atualmente, o salário mínimo vigente é de R$ 1.621.
3: Vamos voltar a falar das articulações para as eleições? Ciro Gomes lançou pré-candidatura ao governo do Ceará. Quem conta os detalhes é a Camila Iones.
7: Após descartar a disputa ao Planalto, Ciro Gomes oficializou a pré-candidatura ao governo do Ceará em um evento na capital Fortaleza. Durante o discurso, o ex-ministro criticou a gestão petista, elogiou o PL cearense e indicou nomes para compor a chapa. O Tucano convidou o ex-prefeito da cidade, Roberto Cláudio, do União Brasil, para ser o vice na disputa estadual. Ao defender a aliança entre grupos políticos, ele reconheceu diferenças entre os aliados, mas disse que a união se tornou necessária.
8: Cada um de nós vai ter uma contradição. A questão é saber se essa contradição é praticada pelo serviço do bem ou se essa contradição é praticada para o egoísmo e para o enriquecimento pessoal. Eu desafio os nossos adversários a reconhecer que as contradições, que não são pequenas, entre eu e os meus amigos que eu estou procurando reunir, porque o tamanho do desafio é gravíssimo. Eu posso resolver, mas eu preciso que o enxame venha junto comigo, e esse enxame começa no povo e vai nos companheiros aqui.
7: Durante anos, Ciro Gomes foi aliado do PT em um acordo que viabilizava o revezamento pelo poder no Ceará entre o Partido dos Trabalhadores e o grupo político de Ciro Gomes. No entanto, em 2022, ele rompeu com o PT e com o próprio irmão. O senador Cid Gomes, do PSB, durante a disputa pela gestão estadual. O ex-governador concentrou críticas à segurança pública no Ceará, conduzido por Eumano de Freitas, do PT, que disputará a reeleição. Ao alfinetar o adversário, Ciro Gomes classificou os atuais governantes como frouxos e afirmou que as facções criminosas tomaram conta do Estado.
8: O Ceará, meu bom irmão, minha boa irmã cearenses, está passando muito mal. Já se disse, e é bom que se repita, porque há muita sabedoria nisso, que o fraco líder faz fraca a forte gente. E hoje o povo do Ceará vive falando baixo, vive olhando o capiongo para o lado, com medo, aterrorizado, humilhado pelas facções criminosas, pelo crime organizado. Nunca se avançou tanto no crime no Estado diante da omissão quase absoluta, meus companheiros, minhas companheiras, das autoridades do Estado.
7: Durante o discurso, ao avistar o que interpretou como um gesto associado à facção criminosa, o ex-ministro interrompeu a fala e pediu a prisão de um apoiador.
8: Meu irmão, você está querendo ser preso? Vai começar aqui. O cara está fazendo o símbolo do Comando Vermelho ali. Prende ele. Hein? Ah, tá bom. Desculpa aí, meu irmão, porque eu sou vigilante, ó. O Comando Vermelho, olha isso aqui, vai pra cadeia! Vai pra cadeia! Desculpa aí, irmão, entendi errado. É porque era um CV aí, Ravil, né?
7: Será a segunda vez que Ciro Gomes disputará o governo do Ceará. Ele foi eleito em 1990 e permaneceu no cargo até 1994, quando assumiu o ministério do governo do então presidente Itamar Franco.
3: Está aí, lançada a pré-candidatura de Ciro Gomes ao governo do Ceará pelo PSDB. Chamar os nossos comentaristas, vou começar com a Mônica Rosenberg, que se surpreendeu com essa cena no final. Alguém deve ter feito algum tipo de gesto, talvez CG de Ciro Gomes, e ele entendeu CV de Comando Vermelho. Rolou um climão ali, né, Mônica? Mas para além desse episódio muito pitoresco, queria que você refletisse a respeito dessa pré-candidatura de Ciro Gomes. Em algum momento aventaram a possibilidade de disputar a presidência da República, convenhamos, ainda dá tempo de mudar. E aí, o que podemos esperar?
9: Ele tinha sido pensado pelo PSDB para que fosse o candidato, chegou-se a haver houve um grande evento, chegou-se a falar, ele foi entrevistado já sobre quais seriam as propostas para o Brasil, ele estava com um discurso já de presidente, de candidato a presidente, e agora decidiu ficar, assim como Tarcísio, que também foi cogitado para ser candidato a presidente e decidiu disputar no seu estado. É a decisão mais cautelosa, é a decisão mais prudente, porque eles realmente têm, ambos, né, Tarcísio até mais chance disputando no seu estado do que disputando uma corrida à presidência, que realmente está muito difícil, porque a polarização está muito forte. Tem que ser alguém muito diferente para poder realmente viabilizar uma terceira via. Mas essa situação, esse episódio pitoresco, é o grande calcanhar de Aquiles do Ciro, né? O que as pessoas dizem justamente é que ele é essa pessoa que fica bravo muito rápido, que reage muito rápido, que isso seria um problema. E o que ele mostra exatamente nessa situação é esse traço da sua personalidade. Então, como gestor, como pessoa, como conhecedor, como conhecimento, Ciro realmente traz bagagem, competência, entende de economia, coisa que anda rara nos nossos governantes. Porém, esse traço de personalidade dele, de mandar ameaçar com prisão alguém que estava ali para apoiá-lo, é algo que pode ser um problema, porque é um traço que muita gente traz como um defeito e que para muita gente é uma qualidade, né? Você, convenhamos, ver alguém fazendo um gesto de um grupo terrorista, de uma organização criminosa e reagir imediatamente dizendo isso que você está fazendo é errado, é algo muito desejável. Nós precisamos mais disso no Brasil. Mas naquele contexto foi realmente um pouco exagerado e isso é algo que o eleitor dele tem medo.
2: Agora, Acácio Miranda, vamos chamar você também para essa análise. Quando a gente vê o apoio do PL a Ciro Gomes, eu lembrei de Michele Bolsonaro, que não queria isso. Você lembra dessa polêmica?
10: Lembro, mas no Brasil, se até o passado é incerto, as alianças políticas obviamente seguem uma lógica nesse sentido. É importante nós frisarmos. No Ceará, há uma alternância de poder entre o grupo de Ciro Gomes e o PT. Mas nos últimos 3 mandatos, houve uma sobreposição do PT em relação ao grupo de Ciro Gomes, em algo que dizem até ter sido um descumprimento deste acordo. E é importante nós ressaltarmos também que o PL, que o bolsonarismo tem crescido muito no Ceará, mas sem condições efetivas de alçar um cargo no Poder Executivo. Portanto, na política há um outro ditado que diz: inimigo do meu inimigo é meu amigo. E na conjuntura atual, o PT é inimigo de Ciro Gomes e é inimigo do PL, do bolsonarismo. Portanto, sobre o prisma político, faz sentido essa união, porque é uma união que ganha competitividade. Há, neste momento, uma tendência quanto à liderança de Ciro Gomes à disputa no governo do Ceará. É óbvio que nós não sabemos se essa liderança estará confirmada ao final do processo eleitoral, mas é fato que há competitividade na sua candidatura, ladeada pelo PL, ladeada pelo bolsonarismo. Portanto, por mais pitoresca que seja essa união sob a ótica do eleitor, sob a ótica dos políticos, ela faz sentido, porque nós já tivemos milhares de uniões pitorescas como essa na política brasileira, desde os menores municípios, passando por governos do Estado, até chegar à presidência da República. Será mais uma união engraçadinha, para falarmos o mínimo, resta saber como será conduzido um eventual governo Ciro Gomes junto ao bolsonarismo no caso de vitória.
2: Já já a gente volta com mais análises. A partir de amanhã, o aplicativo do Bolsa Família vai receber novas funcionalidades. Quem vai explicar para a gente ao vivo é a Rafaela Almeida, que está em Brasília e vai contar realmente os detalhes. Oi, Rafa, bom dia, tudo bem?
11: Bom dia, Márcia, para você, Daniel e a todos que nos assistem aqui no Jornal da Manhã. De fato, o programa vai passar por essas mudanças, novas funcionalidades chegando aí para o aplicativo Bolsa Família. E a proposta do governo é tornar esse acesso, né, o acesso às informações, mais rápido e evitar deslocamentos desnecessários até os centros de referência de assistência social, os chamados CRAS. E a atualização não vai exigir download de um novo aplicativo. Quem já utiliza o aplicativo do Bolsa Família vai receber apenas uma mensagem para fazer a atualização e, a partir disso, as novas funções ficam todas disponíveis. Nesse primeiro momento, A novidade vale apenas para celulares com sistema Android. Entre as principais mudanças está a possibilidade de consultar informações mais detalhadas sobre o benefício. E aí o usuário vai conseguir ver, por exemplo, dados sobre a composição familiar, entre outras funções, pendências cadastrais e motivos de eventuais bloqueios ou suspensões de pagamento. O aplicativo também vai passar a exibir avisos e notificações relacionadas a outros programas do governo federal que estão integrados ao Cadastro Único, né, o CAD Único. Segundo o Ministério do Desenvolvimento e Assistência Social, a ideia é justamente facilitar o acesso das famílias a todas as informações importantes sobre os benefícios sociais que elas recebem. O ministro Wellington Dias explicou, inclusive, que o objetivo é fazer com que o beneficiário chegue ao CRAS já sabendo exatamente qual é a pendência, né, e quais são aí os documentos que, de repente, ele precisaria levar. Com isso, o governo espera reduzir filas e evitar que as pessoas precisem voltar mais de uma vez para resolver problemas que elas poderiam ter resolvido pelo aplicativo. Outra novidade é a criação de uma área destinada a quem ainda não recebe o Bolsa Família. E nesse espaço, o usuário poderá consultar o calendário de pagamentos, além de poder obter informações sobre o programa e ter acesso a canais diretos da Caixa Econômica. E, além disso, as famílias que melhoraram de renda e saíram, né, do programa e depois voltaram à situação de vulnerabilidade, também terão prioridade para retornar ao Bolsa Família. Então, essas outras atualizações serão implementadas ao longo dos próximos meses. Atualmente, o aplicativo tem cerca de 6 milhões de usuários ativos na plataforma Android e cerca de 270 mil no sistema iOS. Volto com você.
2: Obrigada, Rafaela Almeida.
3: Seguimos com o giro de repórteres. O valor do óleo diesel nos postos voltou a cair, acumulando uma redução de 4,5% nas últimas 5 semanas, de acordo com um levantamento que foi divulgado pela Agência Nacional do Petróleo, a ANP. A Júlia Firmino chega ao vivo aqui na programação, vai trazer todos os detalhes desse levantamento. Júlia, seja bem-vinda. Ótimo dia a você, excelente domingo. Óleo diesel, mais uma queda registrada, quarta vez seguida, né?
12: Exatamente, Caniato. Bom dia para você, para a Márcia Dantas, quem está com a gente aqui também no Jornal da Manhã. De fato, de acordo com esse levantamento da Agência Nacional do Petróleo, Gás Natural e também Biodiesel, agora o preço do petróleo, do óleo diesel, aliás, no país, caiu pela quarta vez seguida em 5 semanas, e esse acumulado registra aí uma queda de 4,5%. Das 5 semanas que o levantamento considera, uma delas registrou estabilidade e as outras 4 queda. Mas o preço ainda está acima do que foi registrado antes do início da guerra ali

0: acaba encarecendo muitos produtos, especialmente os alimentos. Isso chega também ao bolso do brasileiro, a gente já tem sentido um pouco disso. E antes da guerra, só para a gente entender o cenário, né, o combustível, o diesel em si, era vendido a R$ 6,09 aproximadamente depois da guerra. Na semana passada, ali perto do dia 11, chegou a R$ 7,58. É um aumento de preço muito expressivo, que, como eu disse, a gente já tem sentido muito, e a gente fica torcendo, né, para que algumas medidas do governo venham dar uma reduzida, uma minimizada em tudo isso, para que o brasileiro, o bolso do brasileiro, possa sentir menos. Volto com vocês.
1: Obrigado, Júlia. Bom trabalho para você.
2: Vamos continuar nosso giro de repórteres. O gabinete do diretor-geral da OMS emitiu uma declaração de emergência de saúde pública de importância internacional devido ao novo surto de ebola que afeta a República Democrática do Congo e Uganda. Eliseu Caetano está com a gente agora, direto dos Estados Unidos, e vai contar todos os detalhes. Oi, Eliseu, bom dia.
3: Oi, Márcia, muito bom dia para você, para o Caniato e para todos que acompanham o Jornal da Manhã, edição de domingo. Como se não bastasse a gente ainda conviver com os resquícios da pandemia da Covid-19, dia após dia, a gente vem sendo bombardeado aí pela possibilidade de uma nova pandemia global, e agora esse medo vem lá da Uganda, viu? Esse é o 17º surto de ebola na República Democrata do Congo, com extensão para a Uganda desde 1976. O surto atual foi detectado após um sinal no último dia 5 de maio e confirmado no último dia 15 de maio. De acordo com as agências locais de notícias, centenas de casos suspeitos já foram detectados. Há números chegando a 336 pessoas com suspeitas de terem contraído o vírus. Pelo menos uma pessoa já morreu confirmada com o vírus em Uganda. O caso estava com um viajante da República Democrata do Congo. Alguns casos de mortes também já foram confirmadas por lá, mas os números ainda estão incertos. Ainda há umas dúvidas e as agências locais não cravam um número, mas o número de mortes varia entre 8 e 13, além dessa morte já confirmada. O número de casos suspeitos, como eu disse, também é muitíssimo alto. E o número de mortos também pode ser muito maior ainda, porque os números de fato estão evoluindo com uma rapidez absurda. A OMS, a Organização Mundial da Saúde, declarou, portanto, na manhã deste domingo, agora há pouco, emergência de saúde pública e no âmbito internacional por causa desse surto de ebola na República Democrática do Congo e com extensão para a Uganda. O local principal onde se concentra esses primeiros casos é na província de Ituri, que fica no nordeste da República Democrata do Congo. A área é urbana, tem muitas mineradoras e, por isso, muita circulação de pessoas. Faz fronteiras com a Uganda e com o Sudão do Sul. A cepa do vírus já foi identificada como Bundi Bugio, uma variante considerada menos comum do que a Zaire, que é a mais mortal, e não existem vacinas e nem tratamentos específicos aprovados para ela. A taxa de letalidade para esse vírus é estimada em torno de 50%. Os números, como eu disse, estão evoluindo muito rápido e as agências internacionais de notícias e as agências locais também correm contra o tempo para identificar essas supostas vítimas, né, os suspeitos de terem contraído esse vírus até o momento. Então, reforço os números: até amanhã deste domingo, pelo menos 336 pessoas estão com casos confirmados, cerca de 80 mortes suspeitas, poucos casos confirmados em laboratório, tem pelo menos entre 8 e 13 mortes confirmadas já com pessoas que estavam hospitalizadas, e uma morte confirmada fora da República Democrática do Congo, na Uganda, de uma pessoa que teria viajado até lá. Esse é o nível mais alto de alerta da OMS, Márcia, para eventos que podem se espalhar internacionalmente e exigir resposta coordenada da comunidade global. Agora, para a gente terminar e eu te entregar, só para explicar o que é o ebola, que é importante, né? É uma doença viral, hemorrágica,

0: causada por um vírus e é altamente letal sem cuidados intensivos, mas não se espalha pelo ar como a gripe ou a Covid, por exemplo. Eu volto com você no estúdio.
1: Obrigada, Eliseu, pelas informações.
2: Seguimos com outras informações. O calor durante a Copa do Mundo de futebol pode virar um fator de preocupação para jogadores e torcedores. Quem explica para a gente é a Camila Iones.
3: Está chegando a hora. Há um mês da Copa do Mundo nos Estados Unidos, México e Canadá, atletas das 48 nações que participarão do Mundial se aprontam para o maior evento do futebol. Torcedores também fazem os últimos preparativos, mas tem um aspecto para o evento que dificilmente quem for ao torneio deverá estar preparado para lidar: o calor. O evento vai acontecer entre o final da primavera e o início do verão no hemisfério norte. Com isso, temperaturas elevadas são esperadas.
4: Mas esse ano um elemento vai somar no calorão: o El Niño. Algumas agências internacionais indicam que o fenômeno pode ser de grande intensidade em 2026. Apesar de que, quando a Copa do Mundo estiver acontecendo, o El Niño ainda estará se desenvolvendo. Mas, mesmo assim, os efeitos dele já poderão ser sentidos.
3: A especialista em meteorologia da TempoOK, Maria Clara Sazaki, ressalta que algumas regiões dos três países que vão receber os jogos tendem a ter uma preocupação maior com as temperaturas.
5: Preocupante os jogos que acontecem no horário da tarde, no horário do meio-dia, né, no horário local, tá? Pensando em horário local, hora de meio-dia, horário da tarde, são os jogos mais preocupantes. É muito difícil a gente falar assim agora, que vai ter uma onda de frio que vai impactar ali a região diretamente no momento do jogo. Mas, como tem essa tendência de uma possibilidade de temperaturas mais elevadas, por isso que isso acaba chamando bastante a atenção, porque tem esse potencial das temperaturas ficarem acima da média, durante o período da Copa, né?
3: O calor e a Copa do Mundo já se desencontraram em outro momento. O evento, quando foi realizado no Catar, não foi no tradicional período de junho e julho, e sim em novembro, por conta das temperaturas elevadas e da secura do país árabe. O calor excessivo traz comprometimentos sérios à saúde dos atletas, como ressalta o médico do esporte Gabriel Gami.
6: Algumas coisas podem acontecer com atleta, com jogador de futebol, em condições de calor extremo. Quando o corpo não se ajusta bem ao aumento da temperatura, ele não sua, ele não troca calor corretamente, a temperatura central pode subir. E a hipertermia pode ser uma condição grave.
3: Por conta disso, a FIFA oficializou a pausa de 3 minutos em cada tempo da partida, com duas pausas por jogo. Os riscos para os atletas podem ir além, como ressalta Paola Ismânio, cardiologista do Fleury Medicina e Saúde.
7: Atletas de alto desempenho, por exemplo, que são expostos a exercícios intensos, podem apresentar dificuldade de manter o equilíbrio térmico. O desempenho esportivo de alto rendimento é drasticamente afetado por altas temperaturas.
3: O calorão traz consequências também para os torcedores. Quando o nosso corpo está muito quente, ele precisa liberar o calor. E isso acontece através do suor. Mas em ambientes aglomerados, esse resfriamento acaba ficando comprometido, como explica o médico do esporte da Áfia, Selênio Filho.
8: A gente tem arquibancada, um ambiente muito quente, e com isso a arquibancada toda de concreto que armazena muito mais calor térmico. Então isso já piora o quadro para o torcedor que vai estar ali naquele momento. Mas não somente isso, a gente tem uma aglomeração de pessoas, muitas pessoas próximas uma da outra num ambiente pequeno, no qual aumenta também a umidade do ambiente. Qual que é o problema dessa umidade? Essa alta umidade, ela vai dificultar com que o nosso suor evapore.
3: E geralmente, nesses casos, a pessoa pode passar mal por não conseguir eliminar o calor. A vice-coordenadora da Comissão de Biodiversidade, Poluição e Clima da Associação Brasileira de Alergia e Imunologia, Raquel Prudente, dá dicas para os torcedores que irão aos estádios.
9: Utilize roupas de tecidos leves, preferencialmente de algodão, evite tecidos sintéticos. Se assistirem jogos durante o dia com exposição à radiação solar, utilize filtro solar, óculos com proteção ultravioleta, chapéus. Observe a saúde de idosos, gestantes, crianças pequenas, portadores de doenças crônicas. Em dias extremamente quentes, aumenta-se o risco em pessoas com predisposição a infarto agudo do miocárdio e acidente vascular cerebral.
3: Bom, vale anotar as dicas, porque este ano o El Niño tende a ganhar intensidade a partir do segundo semestre e o calorão deve predominar. O Observatório Copérnicos, inclusive, não descarta recorde de temperatura em 2027, superando 2024 como o ano mais quente já registrado.
1: O Supremo Tribunal Federal tem unanimidade para validar a lei da igualdade salarial entre homens e mulheres. Para falar mais sobre esse assunto, recebemos Clau Camargo, que é advogada especialista em direito trabalhista. Bom dia, Clau, seja bem-vinda aqui ao Jornal da Manhã. Conta para mim, por favor, quais são as principais diferenças já da validação dessa lei para o que já tinha em vigor, por exemplo, da igualdade salarial no regime CLT?
10: Bom dia, Márcia. Bom dia para todos que vocês que estão nos assistindo. Bom, as principais diferenças é que antes a trabalhadora, quando era verificado que existia divergência salarial entre o homem e a mulher, ela recebia apenas aquele valor equivalente à diferença salarial. Agora a trabalhadora recebe também uma indenização equivalente a 10 vezes o salário do paradigma se constatado essa diferença salarial. Além disso, as empresas, elas precisam ter agora um critério de transparência em relação às divergências salariais que existem, que antes não existiam essas divergências, esse critério de transparência.
2: Agora, doutora, queria que a senhora analisasse para o nosso público as dificuldades em relação a essa avaliação. Quando a senhora menciona o critério de transparência, muitas vezes são elementos subjetivos, né? Eu fico pensando na dificuldade de uma mulher que não tem a informação, a confirmação que o seu colega, que talvez faça exatamente o mesmo trabalho, e que ganhe mais. Quais são os mecanismos que essa profissional tem para descobrir se o colega ganha mais ou não? De que maneira os órgãos dentro de uma empresa com mais de 100 funcionários pode colaborar? Essa pessoa poderia, por exemplo, ir no departamento pessoal, no departamento de recursos humanos e levantar essa informação?
10: Bom dia, Daniel. Olha, é justamente por isso que houve essa discussão no STF, porque não existia um critério específico em relação à transparência dos salários. Então, era muito difícil quando uma empregada, ela percebia ali uma divergência salarial entre o seu colega, ela não tinha meios para buscar efetivamente essa confirmação. É claro que todos os empregados, eles podem questionar primeiramente com o RH, depois, se houver divergência, denunciar no Ministério Público do Trabalho e, por fim, caso constate a divergência, tem que buscar, sim, a justiça. Mas esse critério de transparência, hoje as empresas com mais de 100 funcionários, elas são obrigadas a demonstrar um relatório constando todos os salários de todos os cargos, não de forma individualizada, mas já ameniza a questão da desigualdade salarial. Porque uma vez que a empresa ela informa no Ministério do Trabalho e Emprego todos os valores relacionados àquele determinado cargo, àquele determinado salário, fica mais fácil para a funcionária ela identificar aquela diferença salarial. Na prática, hoje realmente é muito desafiador para a mulher ela conseguir ter acesso a essa informação. E com essa transparência, com essas planilhas, ela vai conseguir com mais facilidade.
1: Agora a Mônica Rosenberg quer fazer uma pergunta.
11: Doutora, bom dia. Vai haver uma fiscalização preventiva, proativa por parte das autoridades ou realmente vai depender sempre de uma denúncia da funcionária que é prejudicada, ou seja, mais uma vez, as mulheres que não souberem que têm esse direito ou as mulheres que não perceberem continuarão sendo prejudicadas e vai depender daquelas que percebam que há uma diferença, fazerem a denúncia e pedirem essa indenização?
10: Não, vai haver sim uma fiscalização, porque as empresas elas são obrigadas a demonstrar por meio de relatórios as diferenças salariais entre homens e mulheres, e o Ministério Público do Trabalho e Emprego, constatando essa divergência, vai notificar a empresa, e a empresa tem até 90 dias para ajustar esses salários e adequar. E também vai ter metas com planos de ação para que a empresa ela diminua essa desigualdade salarial e minimize essa desigualdade salarial. Então, existem várias formas. Primeiro, se a mulher ela constatar essa diferença salarial, ela pode sim verificar com o RH da empresa. Caso o RH da empresa não tome nenhuma medida, pode denunciar no Ministério Público do Trabalho. Se não resolver, ainda assim, ela pode entrar na Justiça. E, de toda forma, o Ministério Público de Trabalho e Emprego, uma vez recebendo esses relatórios das empresas, eles vão notificar a empresa para que se adeque à legislação.
1: Muito obrigada, doutora Clau Camargo, advogada especialista em direito trabalhista. Seja sempre muito bem-vinda aqui no Jornal da Manhã.
10: Obrigada.
2: Seguimos com outras informações. O senador e pré-candidato à presidência, Flávio Bolsonaro, planeja uma série de agendas com empresários em São Paulo no mês de junho. Vamos acompanhar os bastidores com a Beatriz Manfredini.
12: Flávio Bolsonaro tem uma série de agendas e encontros com empresários e também membros da Faria Lima a partir agora, do meio de maio e também no início de junho. Estão previstas já para essa semana, por exemplo, almoços com pessoas ligadas ao setor financeiro da capital paulista, também um jantar com empresários do turismo e no feriado do início do mês de junho, Corpus Christi, também uma agenda no interior de São Paulo, em uma fazenda de luxo, com empresários e pessoas ligadas ao PIB brasileiro. Na avaliação de interlocutores, essas agendas vão servir até de termômetro para entender como é que está a Faria Lima e esse empresariado após a divulgação dos áudios e mensagens entre Flávio Bolsonaro e Daniel Vorcaro. Há quem diga, né, que a reação de alguns membros não foi das melhores, mas muitos parlamentares acreditam que o próprio empresariado e também essas pessoas ligadas ao setor financeiro e à Faria Lima aqui da capital não teriam outra opção além de Flávio Bolsonaro na pesquisa e no cenário nacional do pleito de 2026. Então, uma série de encontros, muitos sendo organizados, inclusive, por Paulo Scaff, presidente da Fiesp aqui na capital, vão acontecer a partir de agora. A intensificação dessas agendas como termômetro, nesses almoços e jantares, pelo menos 10 já aconteceram desde o fim do ano passado. Flávio Bolsonaro tem tentado se apresentar como um Bolsonaro mais moderado, Bolsonaro suave, foi o que ele usou, inclusive, no primeiro discurso com empresários por aqui. Além disso, um outro objetivo desses encontros é apresentar o pré-candidato do PL ao Senado Federal, o presidente da Assembleia Legislativa do Estado, André do Prado. A leitura de pessoas próximas e interlocutores é que André precisa ganhar tração para pontuar melhor nas pesquisas de intenção de voto. Então, ele será apresentado formalmente nesses encontros e, apesar de ainda precisar ganhar essa tração, essa força, todos dizem que não há possibilidade de que André seja trocado por outro parlamentar na disputa à Casa Alta.
1: A posse dos ministros Cássio Nunes Marques e André Mendonça na presidência e vice-presidência do TSE marca o início de uma nova composição no comando da Justiça Eleitoral. Janaína Camelo.
13: O ministro Cássio Nunes Marques tomou posse na presidência do TSE diante de um grupo seleto e diverso de convidados. Além de magistrados, como os próprios ministros do STF, estavam presentes também autoridades governistas e da oposição. Nunes Marques é o primeiro ministro do STF, indicado pelo ex-presidente Jair Bolsonaro, a se tornar presidente do TSE e comandar a Justiça Eleitoral. Na vice-presidência do tribunal, tomou posse André Mendonça, também indicado por Bolsonaro. Os dois vão conduzir o processo eleitoral deste ano. Presentes na plateia, por exemplo, a bancada do PL no Congresso, o presidente do partido, Valdemar Costa Neto, e Michele Bolsonaro, ex-primeira-dama. Nunes Marques chegou a convidar Jair Bolsonaro, que cumpre prisão domiciliar. Em outra ponta do auditório, líderes de partidos da base governista, integrantes do governo Lula e a primeira-dama Janja. O senador Flávio Bolsonaro, pré-candidato à presidência da República, chegou pouco antes do início da cerimônia. Disse que espera um TSE imparcial com Nunes Marques na presidência e comparou com a gestão de Alexandre de Moraes, que presidiu o tribunal nas últimas eleições presidenciais.
14: O TSE é igual árbitro de futebol, não pode aparecer no jogo. Agora aparece muito, senão aqui o juiz está errando demais, né?
15: Então o que eu espero é isso aqui. Eu tenho certeza que no voto a gente tira esse câncer chamado PT aí da presidência e o Brasil pode voltar a ter alguma esperança de resgatar o caminho da prosperidade.
13: Na tribuna, Lula e Davi Alcolumbre estiveram lado a lado pela primeira vez desde a derrota no Senado que derrubou a indicação de Jorge Messias à vaga no STF. A relação entre os dois está estremecida desde então. Hugo Mota, presidente da Câmara, também compareceu. Após assinar o termo de posse, André Mendonça e Nunes Marques discursaram. Mendonça disse que será uma honra comandar o tribunal ao lado do colega.
16: E prometo bem e fielmente cumprir os respectivos deveres e atribuições em harmonia com a Constituição e as leis da República.
13: Em seguida, Nunes Marques destacou os desafios da Justiça Eleitoral nas próximas eleições, sobretudo no uso de inteligência artificial em conteúdos na internet.
17: Vivemos em uma era que as campanhas eleitorais não chegam às urnas sem antes atravessar algoritmos, em que a disputa política já não se desenvolve apenas nas ruas e nos espaços tradicionais da vida pública, mas também, e de maneira intensa, no ambiente digital. Essa transformação amplia vozes, fortalece o pluralismo e a democracia, o acesso ao debate público e, ao mesmo tempo, impõe novas responsabilidades institucionais, cívicas e éticas. Se a desinformação deliberada e a manipulação do debate público representam ameaças reais à democracia, é igualmente verdade que a tecnologia pode servir à transparência, à fiscalização e ao fortalecimento da cidadania.
13: O novo presidente do TSE defendeu as urnas eletrônicas, alvo de questionamentos de Jair Bolsonaro e de outros aliados do ex-presidente, como patrimônio institucional.
17: O sistema eletrônico de votação brasileiro constitui patrimônio institucional da nossa democracia. No tocante à recepção, à apuração e à divulgação dos votos, nosso sistema é o mais avançado do mundo. Essa posição de destaque global não impede o constante aperfeiçoamento do nosso sistema. Afinal, somente foi conquistado e se mantém a partir desse processo contínuo de evolução, o que assegura a posição de vanguarda entre todas as democracias contemporâneas. Cabe à Justiça Eleitoral preservar, aperfeiçoar e fortalecer continuamente a confiança pública em torno do sistema eletrônico de votação.
18: O ministro já colocou como uma das metas determinar que todos os tribunais regionais eleitorais coordenem uma fiscalização do sistema eletrônico de votação. Isso para garantir a eficácia do funcionamento das urnas eletrônicas nas eleições. Nunes Marques vai presidir o TSE pelos próximos 2 anos. De perfil discreto, diferente dos seus antecessores, a tendência é que o ministro comande a Justiça Eleitoral sem chamar muita atenção.
13: Ao repórter André Anelli, o deputado Sóstenes Cavalcante, líder do PL na Câmara dos Deputados, disse esperar que o novo comando do TSE atue com isenção na condução da Corte e das eleições deste ano.
19: A verdade é que nós esperamos que os dois ministros, Nunes Marques e André Mendonça, trabalhem com total isenção. E é o que não houve na eleição de 22, as decisões do ex-presidente do TSE, ministro Alexandre de Moraes, sempre decidiu todos os recursos apresentados pelo PL, a ampla maioria negados e a ampla maioria do PT aceitos. O que nós esperamos dos dois ministros não é nenhum favorecimento ao PL, é que eles sejam juízes imparciais e façam deste pleito um pleito justo.
13: Nunes Marques assumiu o comando do TSE no lugar da ministra Carmen Lúcia, que antecipou a saída. Natural de Teresina, Nunes Marques tem 53 anos. Antes de chegar ao STF, construiu trajetória na magistratura federal como desembargador do Tribunal Regional da Primeira Região. Também atuou no Tribunal Regional Eleitoral do Piauí e exerceu a advocacia por aproximadamente 15 anos.
2: Ainda com os destaques de Brasília, o Senado Federal aprovou a renovação automática da CNH, que é a Carteira Nacional de Habilitação para Motoristas sem Histórico de Infração de Trânsito. O André Anelli conta pra gente.
20: A medida aprovada no plenário do Senado permite que motoristas que não cometeram infrações de trânsito sujeitas à pontuação nos 12 meses anteriores renovem a Carteira Nacional de Habilitação, a CNH, automaticamente. Mas o condutor vai continuar obrigado a fazer os exames de aptidão física e mental. A renovação automática não vai valer para condutores com mais de 70 anos, nem para aqueles que tenham prazo de renovação dos exames reduzido por recomendação médica. Para os de 50 anos ou mais, a renovação automática só poderá ser usada uma vez. O senador Renan Filho, relator da medida, defendeu a necessidade de desburocratizar o acesso à CNH.
0: A burocracia no Brasil afasta as pessoas de muitas coisas, até do mercado de trabalho. A burocracia afugenta o jovem da primeira habilitação. E ao fazê-lo, afugenta também a formação de condutores profissionais. Ao facilitar a habilitação para a idade certa, mais próxima dos 18 anos, nós vamos criar um novo mercado em diversas profissões.
20: O texto aprovado também estabelece que os valores dos exames de aptidão física e mental e da avaliação psicológica deverão observar preço público fixado pela Secretaria Nacional de Trânsito, conforme regulamentação do Conselho Nacional de Trânsito. O governo federal argumenta que a medida busca acabar com a diferença de custos entre os estados para obter a habilitação no país. A medida vai à sanção presidencial. De Brasília, André Anelli.
1: O volume de serviços prestados no país caiu 1,2% em março, após registrar uma estabilidade em fevereiro. Rodrigo Viga.
21: O volume do setor de serviços brasileiro sofreu um verdadeiro tombo em março desse ano, segundo a pesquisa mensal divulgada pelo IBGE. Queda de 1,2% em março em relação ao mês de fevereiro. Foi o pior desempenho para meses de março desde a época da pandemia, março de 2021. Com resultado agora de março, o setor de serviços encerrou o primeiro trimestre desse ano com uma queda de 0,7%. A primeira também em muito tempo, desde o final do ano de 2024. O resultado foi muito pior do que estava esperando o mercado financeiro, que falava em menos 0,1%, no máximo menos 0,2%. Foi uma queda generalizada, registrada no volume do setor de serviços, agora em março de 2026. Felipe Santana, na lista da Axia Investing, avalia aqui na Jovem Pan esse resultado muito ruim do setor de serviços agora em março de 26.
22: Nós temos que analisar também o fator da sazonalidade, já que o setor de transportes dentro da cesta de serviços foi o que mais caiu em março. Lembrando que fevereiro ainda é um período de férias considerado no Brasil. Portanto, tanto o transporte rodoviário quanto o transporte aéreo foram os maiores impactados nessa última leitura.
21: Na pesquisa mensal de serviços, o IBGE ainda não detectou nenhum efeito direto da guerra sobre a performance do segmento. Mas isso vai inevitavelmente aparecer nos próximos meses, direta ou indiretamente. Caio Mazzucchelli, CEO da YouLead Outsourcing, analisa aqui na Jovem Pan um resultado ruim, bem negativo, queda de 1,2% no setor de serviços agora em março de 2026.
23: O setor mostra sinais de ajustes pontuais, mas a pressão sobre os custos segue disseminada, afetando tarifas, contratos e operações diárias das empresas. Para aquelas que não revisitaram seus fluxos de caixa ou operações de crédito recentemente, já sentem o impacto da margem operacional.
21: Setor de serviços, que vinha meio à margem da política monetária, dos juros elevados e outros fatores macroeconômicos que devem arrefecer a economia brasileira nesse ano de 2026, acumula, entre janeiro e março, um crescimento de 2,3%. E nos últimos 12 meses, ainda tem um desempenho acima da média da economia brasileira. 2,8%, segundo o IBGE. Do Rio, Rodrigo Viega.
1: Manifestantes mantêm um bloqueio de acesso a La Paz, na Bolívia, e aumentaram o tom nos últimos dias, passando a exigir a renúncia do presidente Rodrigo Paz. O Eliseu Caetano está com a gente novamente, direto dos Estados Unidos, e vai trazer os detalhes. Com você, Eliseu.
24: Oi, Márcia. Muito bom dia novamente para você, para o Daniel e para todos que acompanham o Jornal da Manhã, edição de domingo. A gente volta a falar ao vivo, direto dos Estados Unidos, 7 horas da manhã, com 53 minutos aqui na costa leste americana. Temperatura de momento no sul da Flórida, 20 graus Celsius. Estamos acompanhando tudo aquilo que está acontecendo no cenário internacional e da Bolívia. Vem a notícia de agora, viu? Milhares de manifestantes estão mantendo as as entradas de acesso a La Paz, a capital do país, bloqueadas e impedindo o acesso à cidade e exigindo a renúncia do presidente Rodrigo Paes. O que começou como um protesto contra uma lei de terras escalou aí para uma crise de abastecimento, segurança e até contestação do atual governo, viu? Os bloqueios nas rodovias já duram quase 2 semanas e envolvem aí organizações indígenas, camponeses, minérios e a Central Operária Boliviana. A polícia tem utilizado o gás lacrimogêneo, principalmente contra os manifestantes de El Alto, uma cidade vizinha a La Paz, para tentar desobstruir algumas barreiras. Os manifestantes têm respondido com pedras, viu? Vale lembrar que há cerca de 2 dias, os mineiros tentaram avançar, inclusive com essa manifestação, até o Palácio do Governo, que fica no centro de La Paz, usando inclusive pequenas cargas de dinamite, segundo o noticiário local. O estopim para essa confusão foi a Lei 1720, promulgada por Rodrigo Paes no último dia 10 de abril. O governo, com essa lei, defendia que a norma facilitaria a transformação de pequenas propriedades rurais em médias, abrindo assim acesso a crédito. Movimentos camponeses temiam a ameaça às terras coletivas e também à especulação imobiliária. E daí, liderados por figuras como Humberto Claros, os protestos nesse momento exigem a revogação dessa lei. Paes chegou, inclusive, nos últimos dias a recuar, né? Revogou a lei agora no último dia 12, abrindo 60 dias para debate parlamentar de um novo texto. Mas mesmo assim, os protestos continuaram e seguem acontecendo até amanhã de hoje. Há uma convocação geral de greve, há um pedido de cerca de 20%, Márcia, de aumento no salário mínimo e, inclusive, muitas críticas à chamada repressão policial. A gente vai seguir daqui acompanhando toda essa situação lá na Bolívia e eu volto ao longo da programação da Jovem Pan com essa e outras informações. É com você no estúdio.
1: Obrigada, Eliseu, pelas informações. Vamos chamar os nossos analistas, a Cássio Miranda e Mônica Rosenberg. Mônica, a Bolívia está numa crise política e econômica profunda, né? Já tem bastante tempo. Será que é o começo de alguma mudança significativa?
4: Não, Márcia, infelizmente o que está acontecendo lá é um movimento que não é um movimento camponês. Esse movimento é liderado pelos sindicatos, extremamente organizado, financiado pelo Evo Morales, que é, né, pelo grupo político de Evo Morales, que era o antigo presidente até 6 meses atrás. Vale lembrar que Rodrigo Paes está no poder há 6 meses. E essas pessoas são remuneradas diariamente. Lembra que no Brasil tinha aquele pessoal que recebia o sanduíche de mortadela? Lá eles recebem em espécies. E o objetivo é realmente derrubar o governo de Rodrigo Paes. A lei boliviana diz que quando o presidente está no poder há menos de 6 meses, caso ele renuncie, é necessário chamar novas eleições, e esse é o grande objetivo. A embaixada americana já entrou em contato com Rodrigo Paes, oferecendo um canal para ele sair, oferecendo para ele deixar o país. Ele está lá refletindo. Eu estive conversando com um assessor do Senado que me disse que houve até já conversas com ministérios, porque a situação é muito complicada, e o vice de Rodrigo Paes, que poderia ser alguém para assumir e para acalmar a situação, é alguém que foi colocado por um acordo com os indígenas, que são muito fortes na Bolívia, e este, logo, alguns meses depois, já se tornou oposição. Então, o próprio vice de Rodrigo Paes é oposição a ele, junto com Evo Morales, estão, na verdade, montando um grande golpe. E quando questionado por que ele não negociou com a oposição e com esses sindicalistas, a resposta é: o que eles querem é a renúncia. Então, ele tem a opção entre renunciar e renunciar, porque se manter no poder parece cada vez mais difícil.
2: Deixa eu chamar o Acácio para analisar também essa situação. Acácio, se nós tirássemos o nome da Bolívia e dos atores envolvidos, talvez alguém dissesse: esse episódio está acontecendo aonde? No Peru? No Brasil? Enfim, o quanto essa situação na Bolívia pode explicar ou ajuda a explicar parte da dinâmica da política na América Latina?
5: Exato, especificamente neste momento na América do Sul, Caniato. Você bem disse, eu citaria o caso do Peru, que teve mais de 10 presidentes nos últimos 10 anos. A Bolívia também, desde a queda de Evo Morales, formal de Evo Morales, Foram vários os presidentes, todos eles implicados em processos de impeachment, em processos de renúncia. Rodrigo Paes foi eleito num processo a pretexto de pacificação do país, mas me parece, diante do contexto atual, que foi um cavalo de Troia que Evo Morales fez para que ele próprio ascendesse ao poder novamente. Fato é que são duas as circunstâncias que nós extraímos disso. Primeiro, você bem disse, vale reiterar, a fragilidade das instituições na América do Sul. Quando nós olhamos para circunstâncias como essa, resta muito evidente que não há na América do Sul respeito às instituições e não há principalmente o respeito à vontade do povo. Há uma sobreposição do ego e da vontade pessoal dos próprios políticos em detrimento à vontade do povo, até porque Rodrigo Paes foi eleito através do voto popular. Em segundo lugar, há também uma comparação com a Europa, com os norte-americanos e com outros países mundo afora. Quando nós olhamos para as principais economias, quando nós olhamos para os países de primeiro mundo, há um ponto comum entre eles, uma credibilidade das instituições, uma credibilidade por parte daqueles políticos escolhidos pelo povo. Por mais que uma parcela do povo discorde sob o ponto de vista ideológico, por mais que uma parcela do povo discorde da escolha dos demais, eles respeitam essa escolha, algo que aqui na América do Sul parece não prevalecer.
2: A hora certa? 9 horas.
1: Repita.
2: 9 horas da manhã.
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1: 9:02.
2: Repita.
1: 9:02. A base do governo Lula protocola um pedido de abertura de uma comissão parlamentar mista de inquérito para investigar o filme sobre a biografia de Jair Bolsonaro. Os detalhes com Beatriz Souza.
3: O deputado petista Rogério Correia protocolou um requerimento para a criação de uma comissão parlamentar mista de inquérito, uma CPMI, com o objetivo de investigar o financiamento e a produção do filme Dark Horse, obra associada à trajetória política do ex-presidente Jair Bolsonaro. Segundo o parlamentar, a intenção é apurar possíveis irregularidades envolvendo o financiamento do filme, além de eventual utilização de recursos de origem ilícita. O requerimento também cita suspeitas de uso de dinheiro público, inclusive de emendas parlamentares na produção do filme.
4: Está protocolada a CPMI, Comissão Parlamentar Mista de Inquérito, para investigar o filme da vida de Jair Bolsonaro. É isso mesmo. Vocês viram que as falcatruas foram muito grandes. Eu resolvi então e já fiz o protocolo, está na mesa do Congresso Nacional. Eu quero ver se Flávio Bolsonaro vai assinar. Ele que diz que foi tudo normal, que não há nenhum rolo, nenhum problema. Assine a CPMI e vamos investigar. Porque realmente, debaixo desse angu, tem muito queijo. Todos os senadores e senadoras, deputados e deputadas já podem assinar essa CPMI. Ela é importante porque a gente quer saber o valor real desse filme. 134 milhões de reais, ninguém acredita.
3: Rogério Correia, que é vice-líder do governo na Câmara dos Deputados, já tinha anunciado que também pretende acionar o Ministério Público Federal para pedir a suspensão do filme pelos mesmos motivos. No pedido, o Rogério Correia cita reportagens publicadas pelo Intercept Brasil que divulgaram áudios atribuídos ao senador Flávio Bolsonaro cobrando pagamentos de Daniel Vorcaro, dono do Banco Master, para financiar o filme. Vorcaro está preso e é investigado em um esquema apontado como a maior fraude financeira do país. Segundo as mensagens, Daniel Vorcaro teria negociado o repasse de 24 milhões de dólares, cerca de 134 milhões de reais, para financiar o filme.
5: Apesar da repercussão negativa provocada pelo vazamento das mensagens entre Flávio Bolsonaro e Daniel Vorcaro, o senador afirmou que o filme já está concluído e que vai ser lançado neste ano.
3: Para que uma CPMI seja instalada no Congresso Nacional, é necessária a assinatura de pelo menos um terço dos integrantes do Congresso, 171 deputados e 27 senadores. Além disso, o presidente do Congresso Nacional, senador Davi Alcolumbre, precisa fazer a leitura do requerimento em uma sessão plenária.
2: E a presidente da Petrobras, Magda Chambriard, anunciou que a empresa vai reajustar o preço da gasolina vendida às distribuidoras. Quem tem os detalhes da notícia é o Rodrigo Viga.
6: A Petrobras pode aumentar em suas refinarias, ainda essa semana, o preço da gasolina aos distribuidores. A empresa estava aguardando um posicionamento do governo federal sobre alguma medida ou alternativa que pudesse amortecer esse ajuste inevitável em razão da disparada do petróleo do tipo Brent no mercado internacional, provocada pela guerra entre Estados Unidos e Irã. E essa medida foi anunciada pelo governo federal nesta quarta-feira, um programa de subvenção nos moldes daquele que já está de pé para o óleo diesel. Essa subvenção para a gasolina pode chegar a até 89 centavos para produtores e importadores do produto. A medida provisória também contempla uma subvenção adicional para o óleo diesel. O governo espera, com essa subvenção, um impacto de pouco menos de 3 bilhões de reais. Segundo analistas e especialistas do mercado financeiro, existe uma disparidade muito grande entre o preço da gasolina praticado aqui no Brasil pela Petrobras em relação aos parâmetros internacionais. Um gap que varia de 60% a 70%. No entanto, a presidente da Petrobras, Magda Chambriard, analisa que há outros fatores na equação de preços da companhia, principalmente nesse momento atual, em que o etanol, concorrente da gasolina, está muito mais barato.
7: A nossa produção de gasolina, a nossa produção líquida de gasolina é o que atende a demanda brasileira, né? Nós importamos gasolina, nós exportamos também um pouquinho de gasolina, mas a nossa gasolina, em geral, atende a demanda brasileira. O que nós temos a mais além disso, né, além de um mercado atendido, é a competição com o etanol. E o que eu disse é que o etanol, nos últimos pouco mais de 15 dias, caiu muito de preço. Então, quando a gente observa a tendência internacional dos preços da gasolina, no Brasil nós temos que estar de olho também e prestar muita atenção na evolução do mercado de etanol.
6: Atualmente, produtores e importadores de gasolina pagam em impostos federais que estão embutidos na gasolina até 89 centavos por litro. Estamos falando de PIS, COFINS e CID. O programa de subvenção anunciado nesta quarta-feira pelo governo federal prevê uma espécie de cashback tributário, ou seja, a devolução desses até 89 centavos de impostos federais por litro na gasolina a produtores e importadores do produto. O economista Aurélio Valporto avalia aqui na Jovem Pan o programa de subvenção anunciado pelo governo para amortecer o preço do combustível aos consumidores.
8: O subsídio aos combustíveis anunciado hoje pelo governo é um erro, especialmente para uma economia que luta contra o déficit público e tem uma carga tributária absolutamente incompatível com a sua produtividade. O Brasil é praticamente o único grande exportador de petróleo que pratica internamente preços ditados pela OPEP para o mercado internacional. Os países integrantes da OPEP, em geral, têm preços internos muito menores que os externos. O Brasil deveria seguir a mesma receita. O imposto de exportação sobre petróleo e refinados é usado nesses países como regulador. O preço baixa internamente e o governo ainda arrecada. Mas no Brasil, o lobby por lucros nababescos e dos importadores independentes que não concorrem de forma sadia, vence e prejudica toda a economia do país.
6: A Petrobras não aumenta o preço da gasolina em suas refinarias há muito tempo, quase 2 anos. O último ajuste foi em julho de 2024. Do Rio, Rodrigo Viega.
1: 2 décadas depois dos ataques que pararam São Paulo e assustaram o país, o PCC evoluiu, ganhou força dentro e fora do Brasil e até na política. Entenda melhor na reportagem de Misael Mainetti.
9: Maio de 2006, São Paulo parou. O motivo? Uma série de ataques de um grupo criminoso que já dominava as cadeias, o PCC.
10: Bases da polícia, bombeiros, agentes penitenciários, policiais de folga são atacados. É véspera do Dia das Mães e a facção criminosa protesta contra a transferência de membros para uma penitenciária de segurança máxima. Desespero. Empresas liberam os funcionários mais cedo, rodovias ficam congestionadas, o transporte público para. Boatos de ataques a lojas, escolas e shoppings se multiplicam e os rumores saem daqui da cidade de São Paulo e tomam todo o estado. O PCC mostra as caras.
11: O PCC no estado de São Paulo se tornou hegemônico, né, no decorrer dessas décadas. Nós não temos no estado de São Paulo nenhuma outra facção que faça frente a essa organização criminosa.
9: 2 décadas de luta contra o PCC, anos sendo ameaçado de morte. Este é Lincoln Gaquia, promotor de justiça do Ministério Público de São Paulo, integrante do Grupo de Atuação Especial de Combate ao Crime Organizado, o GAECO. Para ele, o Estado subestimou o que começou apenas como uma pequena facção criminosa em 1993.
11: Nós temos 3 décadas de atraso em relação à facção. O Estado de São Paulo, evidentemente, eu não posso deixar dizer, se omitiu
12: né, tanto no reconhecimento do fenômeno, da existência da facção, quanto no seu crescimento.
9: Em 20 anos, a facção expandiu, atuando em todo o país e no exterior, numa ação comparada às máfias italianas.
12: O PCC de 2026, 20 anos depois dos ataques, não é mais o mesmo de 2006. Em 2006, eles faturavam 10 milhões de reais por ano. Basicamente com tráfico interno de drogas e mais algum tipo de rifa, de ajuda. E hoje eles faturam, 20 anos depois, 2 bilhões de dólares por ano. Eu desconheço qualquer empresa, qualquer outra organização criminosa que tenha experimentado um crescimento exponencial tão grande como esse.
9: Transformação. Essa é a palavra usada por André Santos Pereira, presidente da Associação dos Delegados de Polícia do Estado de São Paulo, para descrever o PCC nestes últimos 20 anos, marcados por guerras entre facções, domínios de territórios e até união entre as organizações criminosas.
13: Dentro dessa perspectiva, eles enveredaram, ingressaram em empresas lícitas e até mesmo em órgãos públicos, dentro da política formal. Portanto, eles não abandonaram a velha forma de atuar, violenta e que subjuga a população, o cidadão de bem. Mas eles apenas acrescentaram mais uma camada, que é essa camada da exploração econômica de atividades, inclusive lícitas.
10: Um passo atrás ou um passo à frente? Onde se encaixa o Estado quando o assunto é enfrentamento ao PCC? Não basta apenas recurso, não basta apenas dinheiro. É necessária tecnologia, inteligência, estratégia. Elementos que o PCC também desenvolve com o passar dos anos.
13: A polícia hoje conhece essa estrutura, conhece também os integrantes dessa estrutura, e é um desafio diário realizar esse enfrentamento. E eu elencaria aqui as principais barreiras para um desempenho mais efetivo da polícia. Primeiro, a legislação, que dá uma proteção muito grande para os investigados, para quem desenvolve uma atividade criminosa no Brasil.
9: Ivana Davi, desembargadora do Tribunal de Justiça do Estado de São Paulo, diz que o PCC tem um monopólio, mas não vislumbra que um novo ataque, como o de maio de 2006, aconteça de novo. Mas lembra que o cenário de ações violentas que aterrorizam a população continua em outros estados.
14: Tem estado, por exemplo, que tem 10 facções. Na verdade, eles já brigam entre eles. O Rio de Janeiro tem 3 grandes facções e a gente está assistindo o fenômeno, né, de uma situação onde sempre se desenhou o PCC e o Comando Vermelho como maiores atores no país. E, de fato, eles dominam ali pelo menos 24, 25 estados. Mas agora a gente vê o terceiro Comando Puro, que é uma dissidência do Comando Vermelho, que é aliado ao PCC, mas que já, né, demonstra presença em mais de 5 estados da federação. Então você vê que a situação ela vai se modificando.
9: Para Ivana, o desafio agora é combater um grupo que enfrenta o estado.
14: Eu acho que nós melhoramos, nós evoluímos. Aí a pergunta poderia dizer assim, mas Deza, a facção está bem maior que antes e está, né? Essa evolução, tanto de investigação, de ferramentas tecnológicas e tudo que a gente passou, legislativa, ainda não é suficiente para, eu não diria nem acabar uma organização criminosa, porque não seríamos tolos, tem máfias de 500 anos, a Drangheta tem 150 anos, mas pelo menos ter maior controle desse segmento, digamos assim, criminoso que o Brasil tem enfrentado.
9: Sancionada pelo presidente Lula, a chamada lei antifacção prevê, entre outros pontos, o aumento de penas para integrantes e líderes de quadrilhas e restrição à progressão de regime. Com a PEC da segurança parada no Congresso, a lei é a maior aposta para tentar reverter o poderio do crime organizado no Brasil.
1: Dario Durigan, ministro da Fazenda brasileiro, foi convidado pela França para fazer o principal discurso de uma das sessões, da reunião de ministros de finanças do G7. Rafaela Almeida volta ao vivo direto de Brasília com todos os detalhes. Rafa.
15: Olha, Márcia, esse convite feito ao ministro da Fazenda brasileiro é interpretado nos bastidores diplomáticos como um sinal de prestígio internacional ao Brasil e também como um reconhecimento ao papel que o país vem tentando assumir, né, nas discussões econômicas globais. A expectativa é que Dário Durigan faça o principal discurso de uma das sessões da reunião dos ministros de finanças do G7, grupo que reúne aí as 7 maiores economias industrializadas do mundo. E o evento acontece em Paris e o Brasil participa como o país convidado. O governo francês foi quem fez o convite ao ministro Durigan. E a avaliação é que o Brasil tem ganhado espaço nas negociações internacionais, ainda mais no momento de tensão geopolítica e de pressões comerciais, especialmente após o retorno de Donald Trump à presidência dos Estados Unidos. Antes da agenda na França, Durigan participou de reuniões do BRICS em Moscou. E o ministro tem defendido que o Brasil busque mecanismos para proteger a economia dos impactos das guerras internacionais, principalmente sobre o preço dos combustíveis e o agronegócio, além do setor de energia. Outro tema central das discussões internacionais é a disputa global por minerais críticos e tem sido um tema recorrente aqui também. O governo brasileiro quer transformar o país em um dos principais fornecedores mundiais de matérias-primas estratégicas para a indústria tecnológica e também para a transição energética. Entre os minerais citados estão as terras raras, nióbio e grafeno. Atualmente é a China quem domina grande parte desse mercado e o Brasil tenta justamente se posicionar como uma alternativa para países europeus e outras economias interessadas em diversificar os fornecedores. Segundo Durigan, o objetivo é garantir segurança jurídica a investidores estrangeiros, mas sem abrir mão da soberania nacional sobre esses recursos. O ministro também tem defendido que o Brasil não fique apenas na exportação de matéria-prima, mas avance na industrialização, na geração de empregos de alta qualificação e na atração de novos investimentos em tecnologia, infraestrutura e pesquisa para o Brasil. O governo acredita que o cenário de estabilidade econômica, com controle da inflação e crescimento, pode ajudar o Brasil a ganhar mais espaço nas negociações internacionais. Volto com você.
1: Obrigada, Rafa, pelas informações.
2: Seguimos com outros destaques. O fim da taxa das blusinhas, o imposto federal de 20% em compras de até $50, gera uma forte preocupação na indústria têxtil brasileira, que alerta para o aumento da concorrência desleal. Para falar sobre o que muda com o fim do imposto, nós recebemos o vice-presidente da Conage, William Francescon, a quem agradeço demais pela participação. William, seja muito bem-vindo, obrigado pela participação aqui na Jovem Pan.
16: Obrigado, é um prazer estar aqui com vocês e falando de um assunto tão importante para o empreendedor brasileiro, ainda mais para nós. E temos o Fernando Imposto como um cerne da nossa instituição, mas que sempre pensamos no empreender brasileiro e melhorar o ambiente de consumo aqui no Brasil.
2: Pois é, esse é um aspecto importante. Eu observei muitas manifestações de representantes de alguns setores, principalmente da indústria, quando se referiram a essa decisão tomada pelo presidente da República de cancelar aquela taxa que tinha sido imposta. Já dá para medir o que os empresários avaliam, os industriais principalmente, com o fim dessa taxa? Fala em concorrência desleal, mas já dá para medir e falar em impactos?
16: Olha, o que a gente tem já de números no mercado é principalmente alguns milhões que a gente vai ter principalmente de deixar de consumir. Por que a gente tem essa preocupação? A gente entende que o brasileiro, o consumidor, ele quer pagar mais barato, ainda mais por questão de sobrevivência, as coisas estão ficando mais caras. A grande questão é quando você beneficia uma empresa de fora e deixa de beneficiar as empresas de dentro, criando essa desigualdade, essa injustiça do modo empresarial, assim, uma injustiça tributária. Então, qual que é o desafio que a gente sente? Os produtores, os pequenos empresários, que muitas vezes movimentam a economia local, vão sentir no dia a dia essa taxa, porque eles acabam deixando de ser competitivo. E o consumidor, ele vai procurar, sim, o que é melhor para ele, o que é mais barato. E a grande questão é, a gente está beneficiando quem é de fora, grandes empresas chinesas estão deixando os nossos pequenos empresários que vão pagar essa conta. E esse é o problema, a gente está tirando dinheiro da economia local, está tirando a economia outros pequenos empresários que teriam benefício indireto dessa compra, porque uma vez que isso acontece dentro do município, dentro do estado, esse dinheiro fica aqui, então movimenta outras empresas. Agora, quando a gente pega o nosso dinheiro numa competição desleal e joga para fora, a gente está indo contra a nossa economia. Nós, como confederação, a gente sempre defendeu impostos mais justos, impostos bem aplicados para o empresário, conferindo o imposto. É o nosso principal evento. A gente faz ele há mais de 20 anos, sempre defendendo a baixar as cargas tributárias para a gente conseguir, de certa forma, entregar a melhor qualidade, entregar um produto de qualidade para o consumidor final. E quando a gente vê uma ação que beneficia quem é de fora, deixa a gente bastante triste, assim, deixa a gente bastante decepcionado, porque a gente espera, sim, que as taxas sejam mais baixas e mais justas para os produtos nossos, para que o nosso empresário consiga desenvolver a economia local, para que os pequenos empresários consigam desenvolver, trazer mais renda e mais emprego. Então, de imediato, o que a gente sente é que a população ela vai migrar. A população hoje, a gente sabe que a economia é um desafio, então se a pessoa tiver opções mais baratas, ela não está olhando, infelizmente, aonde é essa fonte. E essas opções mais baratas deveriam ser de produtos brasileiros, deveriam ser de empresários locais e não de empresários de fora. Essa é um pouco da nossa visão.
1: Agora, William, quais as estratégias que vocês vão, junto aos empresários, né, adotar a partir de agora para enfrentar essa nova realidade?

0: valor dos produtos que a gente entrega. Essa é a primeira, de fato, o primeiro caminho do empresário é entender como que ele pode atender o consumidor final, entender como ele pode comunicar melhor os diferenciais do produto dele. Qual que é o desafio disso para o empresário? É caro para ele comprar. Então, assim, ele vai ter um produto mais caro e que precisa justificar com a comunicação essa qualidade. Então, a nossa linha de atuação com o empresário é sempre olhar produtos que ele consiga se diferenciar. É claro que ele vai tentar trazer algumas coisas que não estão fora, mas por mais que a gente tente fazer isso, essa é uma linha que a gente fala muito do marketing, né? Que o marketing ele não muda a trajetória do consumidor. A gente não consegue impedir que o consumidor que procura e ter um valor para gastar nisso, ele consiga ampliar muito esse valor, porque eu concorro ali com outras contas da vida dele. Eu concorro ali com o aluguel que não para de aumentar, eu concorro ali com a alimentação, alimenta caro. Então a gente tem esse entrave. Mas a comunicação é sim uma ferramenta. E quando a gente fala de comunicação, é, de certa forma, incentivar essas lideranças, pequenos empresários, a saberem utilizar um pouco mais a inteligência artificial, por exemplo, porque o problema do pequeno empresário é que ele faz tudo. Ele é um multiempreendedor. Então, ele está vendendo, ele está comprando, ele está gerenciando o negócio. Então, o marketing não muda essa trajetória da comunicação, como eu disse, mas a gente conseguir posicionar um pouquinho melhor para tentar capturar algum valor. Do outro lado, o empresário ter acesso a ferramentas para ajudar ele a organizar melhor essa comunicação, diminuir os custos dele, para ele se preparar para talvez um pouco dessa queda de consumo, enquanto ele se posiciona com produto de qualidade, é o melhor caminho. Infelizmente, essa mudança não é rápida. Infelizmente, o empresário está sempre se modificando e sempre sofrendo essas penas, a duras penas dessas mudanças que acontecem. Mas a gente vê que a comunicação, sim, é um grande recurso. E o segundo ponto é a lealdade. Eu acho que, por mais que a gente fala hoje que não existe lealdade do consumidor, não no jeito ruim, mas que, infelizmente, por mais que ele goste muito de você, às vezes ele acaba comprando do concorrente, mas eu acho que quanto mais próximo o empresário tiver do consumidor, quanto mais próximo tiver esse relacionamento, juntamente com a comunicação é o caminho. Então, eu vejo que os empresários podem utilizar, sim, de tecnologias para tirar algumas operações. E o pequeno empresário muitas vezes toma tudo muito para ele fazer tudo isso, então ele conseguir melhorar a gestão de tempo dele, para ele conseguir focar em comunicação e no relacionamento. A gente vê que quando a gente tem um desafio por preço, o primeiro ponto de diferenciação do pequeno empresário é o relacionamento. É você comprar porque eu gosto de comprar com a Maria, eu gosto de comprar com o José. A gente vê isso como um grande trunfo. E ao mesmo tempo a gente entende que não muda os impactos que a gente vai ter. O que a gente consegue fazer, de certa forma, é tentar mitigar um pouco desse impacto. É como a gente teve um tempo atrás, há muitos anos a gente teve a questão da lei seca. Enquanto não houve a mudança do consumidor, que aprendeu a utilizar táxi, Uber, os restaurantes sofreram nesse primeiro momento, até entender essa realidade, e sim tiveram uma diminuição de faturamento nessa questão. Então, a gente vai ver que vai ser da mesma questão. A gente vai ter uma queda ali de vendas, muitas das vezes. O empresário vai ter que se acostumar com essa nova realidade e buscar alternativas para tentar mitigar um pouco disso. E é isso que o empresário tem feito todos esses anos. A gente acabou de sair de uma pandemia, faz uns aninhos já. E, mais uma vez, o empresário sendo afetado. E eu não falo do grande, sabe? Eu falo
1: Sim.
0: do pequeno empresário. Que esse dinheiro sai da economia e deixa de vir para ele, imagina.
1: Tá
0: Esse dinheiro da
1: certo.
0: loja pequena que comprava camisa voltava para o mercadinho de bairro,
1: Perfeito.
0: voltava pro pet shop do bairro, agora esse dinheiro está indo embora.
1: Tá certo. Fim da taxa das blusinhas em destaque nessa entrevista com William Francescon da Conage, vice-presidente da Conage. Um grande abraço, até a próxima e volte mais vezes.
0: Até a próxima, muito obrigado.
2: 9 horas e 28 minutos.
1: Repita.
2: 9 e 28.
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4: O agronegócio segue impulsionando a economia do Paraná e reafirmando a força do Estado no cenário nacional. Segundo o Departamento de Economia Rural, a safra de soja deve ultrapassar 21 milhões de toneladas em 2026. O Paraná também lidera as exportações brasileiras de frango, fortalecendo ainda mais a economia estadual. Mesmo diante dos desafios climáticos, produtores seguem investindo em tecnologia e produtividade, mantendo o agro paranaense em constante crescimento. 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Mais do que uma feira, a Expoingá representa a força do campo e a importância.

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2: 9:30.
3: Repita.
2: 9:30.
3: Nos últimos 10 anos, a violência sexual contra crianças e adolescentes triplicou. Pelo menos é o que aponta o Ministério da Justiça. Vamos chamar mais uma vez a Júlia Firmino, chegando ao vivo aqui no Jornal da Manhã, para trazer todos os detalhes desse levantamento. Bem-vinda de volta, Júlia.
4: Oi, Caniato. Mais um dado triste que a gente traz aqui em relação a esse tipo de crime, né? De fato, de acordo aí com esse levantamento do Ministério da Justiça, nos últimos 10 anos, o número de vítimas aumentou mais de 200% aqui no Brasil. Foram registrados 19.496 casos em 2015. Agora, no ano passado, em 2025, esse número subiu para 59.363 registros, ou seja, um volume que permanece em patamares recordes, de fato. E aí, quando a gente olha os dados entre 2015 e 2025, nesse período de 10 anos, 486 mil pessoas foram vítimas desses crimes no Brasil. A média é de 121 casos por dia. É estarrecedor esse número, né? E aí, os maiores números foram notados entre os anos de 2023 e o ano passado. A gente tem uma tabela para a gente conseguir entender um pouco melhor, uma arte que foi encomendada pela nossa editora Luciana Queiroz. Vamos dar uma olhada? Em 2020, então, foram 41.900 casos. Em 2021, passou de 45.000. Em 2022, tivemos 53.146 casos. Em 2023, o maior número foi o pico desses resultados desse período também, 59.779 registros em 2024, 59.666 e agora no último ano, no ano passado, 59.366 casos, uma variação pequena, mas nos 10 anos, né, subiu muito, mais de 200%. E o perfil das vítimas, de acordo também com o levantamento ali do Ministério da Justiça, mais de 84%, 84,7% das vítimas são meninas. Só no período analisado foram mais de 412 mil vítimas meninas, mulheres, e aproximadamente 68 mil eram meninos com menos de 14 anos. Esse é o perfil, então, das vítimas. Os crimes costumam acontecer e ser praticados por familiares ou pessoas que são próximas ali, próximas à família, do convívio daquela vítima. A taxa nacional, quando a gente fala do país todo, em 2025, o Brasil registrou 27,82 vítimas a cada 100 mil habitantes, um número muito alto. E aí a gente tem uma outra arte também para falar sobre os estados com os maiores números de vítimas desses crimes. São Paulo aparece aí com 100.571 casos. Seguido dele vem Paraná, com 55.809. Depois Minas Gerais, vem também Rio Grande do Sul. E para fechar, 34.969 casos. Também casos muito expressivos, que ajuda a explicar todos esses números, todos esses dados muito altos, né? E essa mudança tão expressiva, de acordo com os especialistas, é que as denúncias também aumentaram, a população está mais conscientizada sobre isso, sobre a possibilidade de denunciar, os canais de denúncia também, além da melhora na identificação dos casos pela rede de proteção que o governo oferece, as instituições também oferecem à população. Volto com vocês.
3: Tá certo. Júlia Firmino trazendo detalhes desse levantamento. Seguiremos atentos. Bom trabalho para você, Júlia.
5: Após 20 anos no mercado de distribuição de cabos e fios elétricos, a CrossFox abre a sua primeira fábrica em São Paulo. Quem acompanhou tudo foi o repórter Marcelo Matos.
6: A indústria eletroeletrônica fechou 2025 com faturamento de 270 bilhões de reais, com alta de 4% sobre 2024. A expansão do segmento de fios e cabos ocorre pelas demandas de habitação e infraestrutura no Brasil. Após 20 anos na distribuição de materiais, a CrossFox Elétrica abriu as portas da sua fábrica, explica o presidente e sócio Paulo Durci.
2: Mediante o nosso corpo comercial, pediram por que não fazer a nossa própria marca. E aí nós partimos para esse momento histórico de fazer essa marca, trouxemos melhores para estar produzindo e nos ensinando a fabricar. Aqui nós vamos fazer os cabos para energia, os cabos blindados em fita de cobre, cabos especiais, cabo de cobre nu. Então nós vamos fazer tudo aqui nessa fábrica, cabo para atender subestação, e outras que acabam utilizando toda a parte de elétrica, né?
6: O diretor comercial e sócio da CrossFox, Alisson Gris, destaca o foco dos produtos da nova fábrica, com a promessa dos processos alinhados aos mais altos padrões de qualidade, inovação, confiabilidade e excelência.
7: Apesar de todas as dificuldades que enfrentamos, né, interna e externa, nós temos aqui uma oportunidade de crescimento gigantesca. Há muita coisa ainda a se construir, há muita coisa a se fazer. O Brasil continua sendo, como o jargão, país do futuro, ele continua sendo. Nós temos deficiência de infraestrutura gigantescas no Brasil e que nós vamos ter que suprir, até para poder continuar abastecendo o mundo aí em vários setores. É um mercado com bastante dificuldade de informalidade, um mercado de qualidade que ainda tem muita de baixa qualidade, então a gente foca totalmente no mercado prime, o mercado de grandes clientes, grandes projetos, e sempre buscando a qualidade, como sempre demos na CrossFox, como comércio, agora como indústria.
8: A nova fábrica ocupa uma área que estava abandonada e era inclusive utilizada para os pancadões aqui na Zona Leste. A partir de agora, então, irá receber mais de 200 novos empregos na produção de fios de cobre.
2: Antes estava abandonado aqui, antes estava invadido com o pessoal do pancadão, não tinha nada assim que proporcionasse o que nós criamos aqui. Então nós trouxemos para Vila Maria um progresso, revitalizamos toda a parte da Vila Maria e trazendo novos empregos para essa região, onde muitos estão saindo de São Paulo por causa de incentivos e tudo mais, nós acabamos acreditando em São Paulo e optamos em ficar aqui.
6: Uma cerimônia na Vila Maria marcou a abertura da CrossFox Indústria numa área de 10 mil metros quadrados, com expansão prevista em mais 5 mil metros quadrados.
3: Hora certa na Jovem Pan News, 9h38.
5: Repita.
3: 9 horas e 38 minutos.
5: O pré-candidato à presidência, Flávio Bolsonaro, afirmou hoje em Sorocaba, no interior de São Paulo, que tentaram enterrá-lo vivo, mas não conseguiram. Vanessa Ferrante.
9: O pré-candidato à presidência da República, o senador Flávio Bolsonaro, fez novas ofensivas ao presidente Lula durante discurso a apoiadores. Ele afirmou que o governo Lula é corrupto e acusou o presidente de aparelhar a Polícia Federal.
10: O governo corrupto. O governo me persegue. Vocês acabaram de ver. Eles aparelharam até a Polícia Federal. Trocaram o delegado que quebrou o sigilo do Lulinha e recebia dinheiro do careca do INSS para tentar manipular as investigações. Quem me devolveu o dinheiro roubado dos aposentados do INSS, Lula?
9: Em outro momento, Flávio Bolsonaro chegou a comparar Lula ao diabo. O senador também disse que tentaram enterrá-lo vivo e que o governo não se preocupa com o dinheiro público.
10: Pulou nada para poder tentar me enterrar vivo, mas não vou conseguir isso. Lula disse há pouco tempo que ia fazer o diabo para conseguir se reeleger.
9: Durante a fala, o pré-candidato não comentou o áudio vazado entre ele e Daniel Vorcaro. Mesmo assim, afirmou que não vai permitir que destruam a sua reputação.
10: Porque eu sei que nessa hora da pressão, na hora da pré-condenação, alguns aqui já passaram por isso. É
9: Bolsonaro participou do evento de lançamento da pré-candidatura do deputado Guilherme Derriche ao Senado, em Sorocaba, no interior de São Paulo. O governador Tarcísio de Freitas chegou a confirmar presença no evento, mas não compareceu. Segundo a assessoria, ele está gripado e permaneceu em repouso no Palácio dos Bandeirantes.
5: 9 horas e 41 minutos.
3: Repita.
5: 9h41.

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5: Aqui no Jornal da Manhã, 9 horas e 43 minutos.
6: Repita.
5: 9h43.
6: O presidente dos Estados Unidos, Donald Trump, voltou da viagem da China para entender melhor também esses impactos que a gente vai realmente comentar agora. É um encontro que ele fez com Xi Jinping, né? Nós convidamos ao Jornal da Manhã o professor de Relações Internacionais, Marcos Vinícius de Freitas. Bom dia, professor. Obrigada mais uma vez por participar aqui do Jornal da Manhã.
7: Bom dia, é um prazer conversar com vocês sempre.
6: Professor, esse encontro parece que não saiu da forma como Donald Trump esperava, né? Os acordos mais delicados, econômicos, parece que não foram tratados, né? Não foram satisfatórios para o presidente americano, né?
7: Eu acredito que isso é um processo, né, de retomada de conversas. Fazia muitos anos que o presidente dos Estados Unidos não vinha aqui. O último que esteve aqui foi o Donald Trump. E não podia se esperar também uma quantidade de acordos muito grandes, porque a situação e a relação entre os dois países deteriorou muito nos últimos anos, particularmente depois da guerra comercial e também desta tentativa, não é, dos Estados Unidos de contenção da China. Então o processo de retomada e reconstrução de confiança é grande, é importante. Mas o fundamental é que a mensagem ficou clara, né? Os dois países precisam aí construir uma parceria construtiva, estratégica e, o mais importante, que foi enfatizado em todos os momentos, a questão da estabilidade. Então, eu acho que, embora o presidente Trump não tenha saído com um grande anúncio de investimentos chineses, como ele gosta de fazer sempre, ele saiu aí com uma mensagem clara de Pequim com relação àquilo que eles gostariam de alcançar neste relacionamento bilateral.
5: Pois é. Agora, professor, queria que o senhor discorresse e analisasse as discussões e as tratativas em relação ao conflito no Oriente Médio. Até a nossa manchete principal destaca na concordância das duas lideranças sobre o Estreito de Hormuz. Porém, Donald Trump voltou sem um avanço substancial sobre o conflito no Oriente Médio, né? Queria que o senhor analisasse essa situação e os posicionamentos dos Estados Unidos e também da China.
7: O Estreito de Hormuz é um problema que os Estados Unidos criaram, né? Dois meses atrás, antes dessa guerra, o Estreito de Hormuz não era um problema, né? Donald Trump descobriu, aliás, fez, né, esta guerra por escolha, numa expectativa que fosse uma guerra assimétrica e que ele venceria facilmente. Aliás, os relatos dizem que foi até convencido pelo primeiro-ministro de Israel, Benjamin Netanyahu, de que seria uma ação fácil. E notou que você lutar contra um país que tem 90 milhões de habitantes, que há duas décadas vem se preparando para uma guerra, E, além disso, tem ali o tamanho, mais ou menos, da Europa Ocidental. Então, o que ele observou, não é, nessa história toda, é de que não consegue resolver o problema de Hormuz sozinho. E, embora no início dissesse que a economia norte-americana não seria afetada, ela está sendo efetivamente afetada. E até alguns disseram que uma das razões para atacar o Iraque era que, após a ação na Venezuela, com o Iraque, o presidente Trump estaria colocando ali alguns pontos difíceis para a China conseguir resistir à questão do petróleo, uma vez que o país não tem autossuficiência na questão do petróleo. Mas o fato é que os chineses fizeram a lição de casa, não é? Se nós pensarmos, eles construíram aí e têm construído uma quantidade enorme de usinas nucleares, asseguraram uma diversificação de parceiros, inclusive o Brasil, como fornecedor de petróleo, e também conseguiram, com a questão do veículo elétrico, reduzir substancialmente a dependência do petróleo como combustível. Então, os chineses fizeram a lição de casa. E, ao contrário daquilo que a gente acha, né, e daquilo que é comentado muitas vezes, a China nunca se disse aliada do Irã. Eles são parceiros, e parceria não é aliança militar. Claro que para os chineses interessa que o Estreito de Hormuz esteja liberado para que outras, para que o comércio internacional não seja afetado, uma vez que uma recessão global afeta a economia chinesa. Então é por essa razão que eles estão aí evitando esforços no sentido de permitir que o estreito volte à normalização, embora os próprios iranianos digam que o estreito não está fechado. Ele está fechado para alguns países que têm apoiado os Estados Unidos nesta ação. E, por fim, os chineses não tirarão, não é, efetivamente, do Irã uma arma que tem sido fundamental para eles conseguirem, nesta guerra assimétrica, algum tipo de negociação e de poder de negociação. Afinal, não é, se nós pensarmos, no final das contas, o presidente Donald Trump deu para os iranianos uma arma muito mais poderosa até do que 10 mil bombas nucleares, porque o impacto do fechamento do Estreito de Hormuz tem sido muito mais prejudicial ao mundo na questão econômica, afetando uma quantidade enorme de países. Então, o Irã descobriu que ganhou muito nessa questão e tornou essa situação de Hormuz irreversível.
6: Professor, muito obrigada pela sua participação. Nós conversamos com o professor de Relações Internacionais, Marcos Vinícius de Freitas.
7: E que agradeço pela oportunidade.
5: Seguimos com outras informações. O número 2 do Estado Islâmico morreu durante uma operação conjunta entre os exércitos dos Estados Unidos e da Nigéria na África. Quem tem os detalhes da notícia é o Eliseu Caetano.
8: O presidente dos Estados Unidos, Donald Trump, anunciou neste sábado, por meio das suas redes sociais, que as Forças Especiais Americanas e as Forças Armadas da Nigéria eliminaram Abu Bilal al-Minuki, considerado o segundo no comando global do Estado Islâmico. Trump escreveu, abre aspas, "Esta noite, sob minha direção, valentes forças americanas e as forças armadas da Nigéria executaram e de forma impecável uma missão meticulosamente planejada e extremamente complexa para eliminar do campo de batalha o terrorista mais ativo do mundo, Abu Bilal al-Minuki, segundo no comando global do ISIS." Donald Trump destacou ainda que a eliminação enfraquece significativamente as operações globais do ISIS, interrompe o planejamento de atentados na África e contra alvos americanos. Trump agradeceu o governo nigeriano pela parceria. A operação foi conjunta e precisa. O local foi na região da bacia de Lago Chad, uma área de fronteiras entre a Nigéria, o Chad e Camarões, uma das zonas mais ativas de insurgência do ISIS. Além de al-Minuki, foram eliminados vários de seus tenentes. A operação foi descrita como muito complexa e baseada em inteligência compartilhada entre Estados Unidos e Nigéria. O presidente nigeriano, Bola Ahmed Tinubu, confirmou a ação e elogiou a parceria de inteligência entre os dois países. A Nigéria afirma que tem aumentado e muito o compartilhamento de inteligência, uso de drones e até treinamento. Trump usou esse anúncio para destacar vitórias no combate ao terrorismo, alinhado à sua linha de América forte e proteção contra ameaças na África. Direto dos Estados Unidos, Eliseu Caetano para a Jovem Pan.
6: Uma nova pesquisa Datafolha para a presidência da República, que foi realizada antes da divulgação das conversas entre Flávio Bolsonaro e Daniel Vorcaro, seguiu apontando o filho do ex-presidente Jair Bolsonaro como o principal rival de Lula. Acompanhe tudo com Camila Yunis.
9: A pesquisa Datafolha indica um empate técnico entre o presidente Lula e o senador Flávio Bolsonaro. Na pesquisa estimulada, quando é dada opções de nomes dos candidatos, o cenário de primeiro turno ficou da seguinte forma. Lula aparece com 39% das intenções de voto e Flávio Bolsonaro com 35%. Em seguida está Ronaldo Caiado com 5% e Romeu Zema com 4%. Renan Santos com 2%, enquanto Aldo Rebelo e Cabo Daciolo têm 1% cada. Brancos e nulos somam 10%. Não sabem ou não responderam, 4%. Já em um segundo turno entre Lula e Flávio Bolsonaro, o petista aparece com 46%, enquanto o senador tem 45%.
10: A pesquisa foi feita entre os dias 12 e 13 de maio com 2.004 pessoas acima de 16 anos de idade em 139 municípios. A margem de erro é de 2 pontos percentuais.
9: A pesquisa foi feita antes da divulgação do Intercept de conversas entre Flávio Bolsonaro e Daniel Vorcaro. Fontes ouvidas pela Jovem Pan ligadas ao Partido dos Trabalhadores dizem que o resultado é positivo e acreditam que a próxima pesquisa será melhor, já que esta não foi impactada pela conversa do ex-banqueiro com o senador. Interlocutores esperam que Flávio perca força no primeiro turno e distribua votos entre outros candidatos da direita, criando espaço para que no segundo turno Lula ultrapasse Flávio. Do outro lado, alguns aliados do filho do ex-presidente descartam preocupação e acreditam na vitória independentemente do caso Vorcaro.
5: Seguimos com outras informações. Agora 9 horas e 54 minutos. O percussionista carioca Paulinho da Costa, ele recebeu uma estrela na Calçada da Fama em Hollywood, Los Angeles, e se tornou a primeira pessoa nascida no Brasil a receber essa homenagem. Quem conta pra gente é o Pedro Trito.
11: O percussionista Paulinho da Costa conquistou nesta quarta-feira sua estrela na Calçada da Fama de Hollywood e se tornou o primeiro artista nascido no Brasil a eternizar seu nome no lendário Boulevard. O músico, de 77 anos, aparece em mais de 2 mil álbuns, entre os quais se destacam trabalhos de superestrelas como Sting, Madonna e Michael Jackson, com quem colaborou em sucessos como Thriller e Bad.
12: Eu me sinto com uma grande emoção, me sinto assim com um grande orgulho de ser o primeiro a oferecer essa dádiva, essa coisa maravilhosa para o nosso país. É algo assim que eu só tenho a agradecer e receber um reconhecimento de 53 anos de trabalho nesse local. E só quero dizer para vocês muito obrigado.
11: Paulinho da Costa nasceu no Rio de Janeiro e começou na música ainda criança. Nos anos 1970, visitou pela primeira vez Los Angeles, cidade na qual acabaria criando raízes e construindo sua inigualável carreira musical.
12: Você nunca termina, você nunca aprende tudo, você está sempre aprendendo. Eu gostaria de poder contribuir muito mais, mas você sabe, devido ao nosso movimento tão atarefado, tantos momentos que nós temos que dedicar à música.
11: Ao longo de sua carreira, Paulinho da Costa colaborou com mais de 800 artistas de diversos gêneros.
6: A Câmara Municipal de São Paulo instalou uma CPI para investigar os grandes devedores de impostos da capital paulista. Os detalhes com o Matheus Dias.
13: Segundo dados divulgados pela Câmara Municipal aqui de São Paulo, só os grandes devedores da cidade e que devem acima de 10 milhões de reais já somam uma dívida de 150 bilhões, o valor que é superior até ao orçamento anual da cidade de São Paulo. Essa CPI, então, aprovada agora, a criação dessa CPI será presidida pelo vereador Sansão Pereira do Republicanos e tem como objetivo investigar especialmente débitos relacionados ao imposto Imposto Predial e Território Urbano, o IPTU, ao Imposto sobre Serviços, o ISS, e a outros créditos tributários inscritos ou não em dívida ativa. Em março, inclusive, a Câmara Municipal divulgou a lista dos maiores devedores aqui da cidade de São Paulo. E nomes de empresas consideradas gigantescas aparecem no topo da lista. A gente fala do Itaú, por exemplo, que tem quase 20 bilhões em dívidas, o Facebook Brasil, que deve quase 4 bilhões ao município, e a Unimed Paulistana, com uma dívida de 3 bilhões e 600 milhões de reais. O objetivo agora é analisar e investigar eventuais falhas do município na cobrança desses impostos e como restaurar todo esse cenário para que essas dívidas não sejam criadas novamente. E essa dívida de 150 bilhões de reais desses grandes devedores diminua também gradualmente.
5: E aí, o que, que a gente vai falar agora? Você
6: a
5: sabe?
6: Hora. 9 horas e 57 minutos.
5: Repita.
6: 9h57.
5: Não temos mais tempo. Ponto final nessa edição, agradecendo demais sua companhia, sua audiência e sugerindo que você fique sempre bem informado aqui na Jovem Pan. Márcia Dantas, muito
6: que
5: obrigado
6: prazer.
5: Pela parceria, viu, Márcia?
6: Foi ótimo, viu, Caniato? Aproveite seu domingo com a sua família, com a sua filhinha, coisa mais linda.
5: Obrigado,
6: e você aí de casa também, muito obrigada, viu? Agora, pega um cobertorzinho, vai para uma série e já liga depois na Jovem Pan, porque tem Fast News a partir do meio-dia, tá bom? Nossa programação tá recheada de notícias para você também nas nossas redes sociais, @JovemPanNews, a minha rede social, @MarciaDantasTV, a sua.
5: Dan1TV, conto com você.
6: Olha aí, muito obrigada. Beijo.
5: Beijo.
6: Até mais.
5: Tchau, tchau.
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18: Donald Trump e Xi Jinping se reúnem em Pequim e destacam necessidade de boas relações entre Estados Unidos e China. O presidente chinês confirma a compra de aviões da Boeing e alerta a Casa Branca contra relações próximas de Taiwan. Crise no Reino Unido. Primeiro-ministro enfrenta pedidos de renúncia do próprio partido e 4 secretários deixam o governo. Você vai ver também, prédio de último show dos Beatles vira museu em homenagem à banda. Meu nome é Fabrício Knights, que pela próxima meia hora nós vamos navegar juntos pelos principais assuntos do mundo. O JP Internacional está no ar. Olá, seja muito bem-vindo, seja muito bem-vinda. A gente começa o programa de hoje falando sobre encontros. O presidente dos Estados Unidos, Donald Trump, viajou à China para se encontrar com Xi Jinping. A agenda de 2 dias foi marcada por cordialidade entre os líderes que defenderam a aproximação entre os países, além de conversas sobre comércio, guerra no Oriente Médio e as relações com Taiwan. O resumo desse encontro a gente confere com o Luca Bassani.
19: A visita do presidente dos Estados Unidos, Donald Trump, à China, realizada nesta semana, marcou um dos encontros diplomáticos mais importantes de 2026 até agora. Recebido em Pequim pelo presidente chinês Xi Jinping, Trump participou de uma cúpula voltada para reduzir tensões comerciais, discutir segurança internacional e tentar estabilizar a relação entre as duas maiores economias do mundo. A viagem é a primeira visita de Estado de um presidente norte-americano à China em quase uma década e ocorreu em meio a preocupações globais com a guerra envolvendo o Irã, disputas tecnológicas e a desaceleração econômica internacional. O encontro teve forte componente simbólico, com cerimônias oficiais no Grande Salão do Povo, jantar de Estado e visitas culturais, incluindo ao Templo do Céu em Pequim. Entre os principais temas discutidos estiveram comércio, inteligência artificial, exportações de minerais raros, Taiwan e o conflito ainda vigente no Oriente Médio. Xi Jinping alertou que a questão de Taiwan continua sendo o tema mais sensível da relação bilateral com os Estados Unidos e afirmou que qualquer erro nessa área poderia provocar conflitos. O presidente Trump, por sua vez, evitou declarações mais duras sobre Taiwan durante a visita. No campo econômico, os dois governos anunciaram avanços limitados, mas sem grandes acordos estruturais. Trump levou consigo uma comitiva de importantes CEOs de empresas norte-americanas, incluindo gigantes da tecnologia, e afirmou que muitos problemas foram resolvidos, mencionando também negociações envolvendo compras chinesas de aviões da Boeing, além de possíveis aquisições de soja e petróleo norte-americanos. Analistas, no entanto, observam que não houve avanços concretos sobre tarifas, subsídios industriais ou restrições tecnológicas. Outro ponto central foi a tentativa de coordenação e mediação sobre a guerra no Irã e a segurança energética global. Ambos os líderes defenderam a manutenção da navegação pelo Estreito de Hormuz, fundamental para o comércio mundial de petróleo. O encontro também evidenciou uma mudança no tom das relações entre Washington e Pequim. Xi Jinping apresentou a ideia de uma relação de estabilidade estratégica construtiva, enquanto o presidente Donald Trump adotou uma postura relativamente conciliadora, elogiando repetidamente o líder chinês e defendendo maior cooperação econômica. Apesar do clima diplomático mais cordial, permanecem divergências profundas entre os dois países em temas como Taiwan, tecnologia, influência militar e o equilíbrio comercial, indicando que a aproximação atual ainda convive com disputas estratégicas de longo prazo.
18: Para falar mais sobre esse assunto, a gente recebe agora o doutor em ciência política, analista de relações internacionais e autor do livro Estados Unidos versus China, a luta pelo poder global, Pedro Costa Júnior. Professor, seja muito bem-vindo ao JP Internacional. Queria começar te perguntando o seguinte: a gente tende a acreditar que o mundo é um lugar melhor quando as suas maiores potências andam no mesmo compasso. E parece que essa foi a impressão que a gente pôde extrair desse encontro entre Xi Jinping e Donald Trump. Os dois, se não exatamente no mesmo compasso, mas se entendendo mais do que se desentendendo. Esse é o resumo da ópera desses dois dias de agenda?
17: Bom, Fabrício, obrigado pelo convite. É sempre uma honra, uma alegria estar aqui. Uma audiência qualificada, com a audiência qualificada da PAN. Veja, olha, eu queria começar, eu vou chegar na tua pergunta, eu queria começar fazendo um paralelo da primeira viagem que um presidente dos Estados Unidos teve em solo chinês. A primeira vez que um presidente dos Estados Unidos na história pisou na China foi em 1972. Foi o Richard Nixon, acompanhado então pelo seu assessor e secretário de Estado, Henry Kissinger. Aquele momento, que foi a primeira visita da história que um presidente dos Estados Unidos fez à China, portanto, não é muito uma história de longo do reino, uma história de longa duração, só nos anos 70 isso foi acontecer, o Nixon e o Kissinger tinham um plano debaixo do braço. Qual que era o plano deles? O plano deles é: vamos trazer a China para o nosso lado, vamos incorporar a China na ordem internacional, liberal, baseada em regras, e vamos isolar a União Soviética. Nós estamos falando dos anos 70, contexto de Guerra Fria. O que o Kissinger tinha convencido o Nixon a fazer é o seguinte: ele disse, se a gente abrir duas frentes de combate agora, uma contra a União Soviética e uma contra a China, nós vamos perder a Guerra Fria. Nós temos que trazer um dos dois para o nosso lado. É o triângulo mais frágil, né, do vértice, né? Como a União Soviética ela era a grande rival dos Estados Unidos durante a Guerra Fria, em plena Guerra Fria, em pleno marcatismo nos Estados Unidos, em plena guerra ideológica, o Nixon pisa na China, e a China de Mao Tse-Tung, e o seu secretário de Estado, homônimo do Kissinger, que era o Shumelai. Então eles chegam com um plano. O Mao Tse-Tung vai receber o Nixon, né, na casa dele, na casa do Mao Tse-Tung. E ali vai começar uma aproximação que mudaria e mudou a face das relações internacionais. A entrada da China no jogo, a entrada da China no sistema internacional e na ordem mundial baseada em regras. Logo depois começam, em 79, já com Deng Xiaoping, os movimentos de reforma e abertura chinesa. Frutos de um plano. Então, a grande questão hoje é: Donald Trump e os seus seclas, Marco Rubio, Pete Hegseth, todos os empresários que ele levou lá, os donos das Big Techs, o homem mais rico do mundo, Elon Musk, eles têm um plano nessa viagem? Qual que é a leitura do nosso tempo do mundo? Essa é uma questão, tá? A outra questão é como o Xi Jinping e os chineses veem essa viagem? Qual o plano deles para essa viagem? E aí a sua pergunta é fundamental, Fabrício, porque o Xi Jinping coloca como o principal tema dessa viagem a chamada Armadilha de Tucídides. Armadilha de Tucídides que está no primeiro grande clássico de política internacional, o primeiro grande livro das relações internacionais, que é do Tucídides, A História da Guerra do Peloponeso. Ali ele vai dizer que vai ler, né, a Guerra do Peloponeso entre Esparta e Atenas e vai explicar as razões dessa guerra e por que essa guerra se tornou inevitável a partir de um determinado momento. O grande medo nas relações internacionais e na política internacional do século XXI é que Estados Unidos e China caiam nessa armadilha de Tucídides, o que levaria o mundo a uma terceira guerra mundial. Então, você citou o meu livro aí, eu dou a liberdade aqui de mostrar, Estados Unidos versus China, a luta pelo poder global. O último capítulo do meu livro é sobre a armadilha de Tucídides. E o que diz a armadilha de Tucídides? A armadilha de Tucídides diz o seguinte, o que Tucídides diz é o seguinte, foi o medo da ascensão de Atenas que levou Esparta a conflagrar a guerra, ao primeiro ataque. Então, hoje o medo, né, que se tem do ponto de vista mundial e particularmente chinês, é que o medo dos Estados Unidos com a ascensão da China no século XXI, com a China sendo determinada a ser o grande líder do século XXI, diferente do que os Estados Unidos imaginavam, que o século XXI seria o novo século americano, New American Century, eles diziam nos anos 90, ou o segundo século americano, o século XX foi um século americano, o século XXI seria um século americano, e de repente eles se dão, como disse o Marco Rubio, contra o maior rival estratégico da história dos Estados Unidos, que é a China, muito maior do que foi a União Soviética ou qualquer adversário dos Estados Unidos no século passado. Então, o grande temor no mundo é que o medo dos Estados Unidos como potência global da ascensão chinesa provoque nos Estados Unidos um primeiro ataque. E aonde seria esse ataque? Esse ataque, provavelmente, ou até seguramente, seria em Taiwan, onde a China traça uma espécie de red line, uma linha vermelha. O Xi deixa claro, Taiwan e o Mar do Sul da China são nossa zona de influência direta. Digamos, é o equivalente ao que os Estados Unidos dizem sobre a América Latina. Né? A América Latina, disse o Pete Hegseth, é preciso reconquistar o nosso quintal. É o nosso quintal, é a doutrina Moore, né? É o corolário Trump da doutrina Moore. América para os americanos, América Latina vista como um ponto de vista de quintal. Então, os chineses deixam isso claro. Então, para fechar essa resposta, né, o que nós temos? Houve a questão na Venezuela agora, com a captura do Maduro. Há pressões sobre Cuba. Lá atrás houve a questão do Panamá, de tirarem, no começo do governo Trump, a influência chinesa no canal do Panamá. Agora a guerra no Irã, veja. E a China não entrou em nenhuma dessas guerras diretamente. Quer dizer, isso agora há uma guerra que ela vai entrar. É isso que o Xi Jinping deixou claro. Se houver problemas em Taiwan e problemas no Mar do Sul da China. E isso poderia levar a uma grande conflagração mundial. Então, Fabrício, é importante que essa visita aconteça agora, é importante que o ânimo geopolítico seja arrefecido, nós estamos com o mundo em ebulição, crises e guerras, e é importante essa aproximação entre os dois principais líderes do mundo hoje. Como disse Xi Jinping a Donald Trump, esse é o principal encontro bilateral do mundo.
20: Bom, vamos dar uma olhadinha como é que está funcionando o comércio chinês, o comércio exterior chinês, para a gente entender um pouquinho dessas relações também. A gente separou uma arte para mostrar como que o comércio mudou, como a China mudou o foco do seu comércio exterior nos últimos dois anos, 2024 e 2025. O volume do comércio, ele aumentou em 8,5% com a África, com os principais parceiros da China no continente africano, 7,4% com os países da ASEAN, a comunidade de países do Sudeste Asiático, 6,8% aqui na América Latina, 5,4% na União Europeia, mas com os Estados Unidos queda de 18,7%. Uma das explicações para isso que a gente pode extrair dessa história toda é que hoje a China depende menos dos Estados Unidos do que ela dependia anteriormente. E aí, professor, é isso que eu queria te perguntar. Donald Trump tem talvez uma, não uma estratégia, mas uma ambição de manter a China dependente dos Estados Unidos comercialmente?
17: É, de certa maneira, sim. Veja, nos anos 90 até os anos 2000, os economistas, eles usavam um termo, né? A economia sino-americana. Tão grande, tão forte fosse e era, que ainda é muito grande, a interdependência econômica e comercial entre Estados Unidos e China. Então, não se falava nem de uma economia americana em determinado momento, nem de uma economia chinesa. Era uma economia sino-americana. O que nós estamos vendo é que desde a crise de 2008, e mais especificamente, desde a ascensão do Trump em 2016, há uma espécie de decoupling, né? Quer dizer, elas estão desacoplando, elas estão se tornando ainda muito interdependentes, cada vez menos interdependentes. Então, por exemplo, quando veio a crise financeira de 2008, crise econômica e financeira de 2008, naquele momento a China detinha 4 trilhões de dólares em títulos da reserva da dívida dos Estados Unidos, no tesouro dos Estados Unidos. Vou repetir, 4 trilhões, com T, T de trilhão, de dólares. Hoje, de 2008 para cá, a China vem fazendo esse movimento gradativo, que é de cada vez estar mais interdependente dos Estados Unidos. Começou a vender os títulos da dívida. E hoje, esses títulos são em 3 trilhões. Ou seja, a China de 2008 para cá, bem no estilo chinês, sem pressa, né? Devagar, cuidadosamente, já vendeu 1 trilhão em títulos da dívida dos Estados Unidos. E é o maior comprador das dívidas dos Estados Unidos. E a tendência é que esses 3 trilhões, nos próximos 2 anos, caia para metade do que foi até 2008, ou seja, 2 trilhões. Esse gráfico que você mostra, esse quadro é muito importante, porque ele mostra essa política externa do Xi Jinping. O Xi Jinping vence em 2013, e a partir de então, a principal política externa dos chineses e da China e do Xi são as chamadas novas rotas da seda, a iniciativa Cinturão e Rota. Uma referência às antigas, às primeiras rotas da seda com Marco Polo. As novas rotas da seda se iniciam em 2013 com a ascensão do Xi. Hoje, as novas rotas da seda englobam, eu trago esse dado no meu livro, 150 países do sistema mundo.
20: Tem a questão do Irã também. Donald Trump declarou que Xi Jinping concorda sobre a reabertura do Estreito de Hormuz, a necessidade disso tudo. Mas a China não entrou militarmente nesse conflito, não planeja entrar militarmente nesse conflito, isso é parte da estratégia histórica de Pequim. Há também uma questão de talvez a China ter avaliado que essa guerra não causou tantos danos colaterais nela própria quanto se esperava?
17: Perfeito. Eu acho que agora você tocou no ponto nevrálgico aí, né, Fabrício, que é o seguinte. Eu dizia no começo, né, quando o presidente Nixon, né, o primeiro presidente dos Estados Unidos a pisar na China, foi para a China, eles tinham um plano debaixo do braço e era outro mundo. A China era muito fragilizada. A China, até 1949, depois do que eles chamam de século das humilhações, era o país mais pobre do mundo. De 49 até hoje, a China já é o país mais rico do mundo em termos de paridade de poder de compra. A China, nesse período, tirou 850 milhões de pessoas da pobreza. É o maior feito do capitalismo desde a Revolução Industrial. Então, quando Trump vai encontrar a China hoje como uma potência global, uma potência militar, a maior marinha do mundo, uma potência tecnológica, né? E que tem presença no mundo todo, é muito diferente daquela China dos anos 70, fragilizada, se recuperando da pobreza, do século de humilhações, que tinha acabado de fazer o rompimento sino-soviético no final dos anos 60, tinha medo, tinha receio que a União Soviética, que faz fronteiras com a China, atacasse a China. Agora nós vemos outro contexto. Nós vemos um contexto em que Trump vai pedir ajuda para os chineses. Veja, isso é impensável se a gente pegar dessa perspectiva dos anos 70 para cá. Quer dizer, era uma China fragilizada e os Estados Unidos com a maior potência do mundo. Hoje, o que o Trump vai fazer lá? Ele vai pedir o Xi ajuda para intervir na guerra que sangra os Estados Unidos diretamente, a economia americana, dispara a inflação nos Estados Unidos, o preço do petróleo, mas não só do petróleo, quer a guerra no Irã, com o fechamento do Estreito de Hormuz. Então, o que, que o Trump foi tratar, é, essencialmente, dentre vários outros assuntos importantes? Nós precisamos que vocês, chineses, pediu para o Xi, pressionem o Irã, a influência da China sobre o Irã é muito grande, para eles abrirem o canal de Hormuz, o Estreito de Hormuz, e a economia voltar a funcionar normal, e isso parar de atingir diretamente os preços internos dos Estados Unidos. Então, esse foi a grande jogada geopolítica, né? Agora, nós temos que ver como é que o Xi vai ou não fazer essa pressão sobre os iranianos, sobre a Guarda Revolucionária Iraniana, para terminar a guerra mais cedo, do que, enfim, isso vai ser bom para o Trump, essa guerra acabar logo, claro, e para abrir o Estreito de Hormuz. Então, esse é o tempo do mundo que nós estamos vivendo. Tudo isso é muito simbólico, né?
20: Bom, eu mencionei que o professor Pedro Costa Júnior está com um livro novo, Estados Unidos versus China, Opa. A luta pelo poder global. Está com ele em mãos, inclusive. Já está à venda, professor?
17: Está à venda na editora Escuta, né? Agradeço aqui, olha, eu trato dessa viagem aqui do Nixon, né? Da primeira viagem do Kissinger, do Nixon para a China, da aproximação da China. E depois de como a China deixa de ser um parceiro para se tornar um competidor e até uma ameaça dos Estados Unidos. Trato aqui da armadilha de Tucídides, que foi discutida agora entre Xi e Trump, e fica um convite aqui para todos os amigos, amigas da PAN, Estados Unidos versus China, luta pelo poder global. Está no meu Instagram, pedro.costajr, e no site da editora Escuta, e claro, na Amazon.
20: Leitura muito
17: Agradeço muito, viu, Fabrício?
20: Ah, imagina, leitura muito bacana, eu vou correr para garantir a minha edição, sem sombras de dúvidas. Professor, muito obrigado pela sua participação aqui no nosso JP Internacional. Volte sempre, hein?
17: Obrigado, sempre um prazer estar aqui com vocês. Grande abraço.
20: Até a próxima. Chegou o Radar Internacional e nós vamos conferir os principais destaques, as principais manchetes da semana, começando aqui pela América do Sul. O Peru finalmente descobriu quais são os dois candidatos à presidência que avançaram ao segundo turno das eleições. O confronto será entre o esquerdista Roberto Sanches, que teve 12% dos votos, e a direitista Keiko Fujimori, que teve 17%. A apuração demorou mais de um mês para ser concluída, e Sanches, que tem um pedido de prisão do Ministério Público por suposto crime eleitoral, teve 0,1% a mais que o terceiro colocado, o ultradireitista Rafael López Aliaga. O segundo turno está marcado só para o dia 7 de junho. E esse vai ser um assunto que a gente vai conferir aqui na Jovem Pan, porque o Peru vive uma crise presidencial, uma crise política histórica, aliás, na América Latina, uma crise histórica. Foi um primeiro turno com mais de 30 candidatos, muita gente concorrendo a essas eleições lá no Peru. Vamos agora para a América do Norte para falar o seguinte. A Justiça dos Estados Unidos condenou uma quarta pessoa pela morte do ator Matthew Perry, que interpretou o personagem Chandler Bing na série Friends. Eric Fleming, de 56 anos, recebeu uma pena de 2 anos de prisão fechada após ser acusado de conspiração na distribuição de cetamina. Segundo as investigações, Fleming atuou na venda de 51 frascos da droga para um assistente de Matthew Perry, que também deve receber uma condenação neste mês. O ator, que fazia terapia contra a depressão, morreu em 2023 em Los Angeles. Autoridades do governo de Cuba receberam o diretor da CIA, John Ratcliffe, em Havana nesta semana. A visita foi confirmada pelo próprio governo cubano. Segundo o comunicado, a reunião teve como objetivo destravar o diálogo político entre os países. O governo de Miguel Díaz-Canel tenta derrubar um decreto de Donald Trump assinado em janeiro, considerando Cuba como uma ameaça aos Estados Unidos. A medida endureceu as sanções contra a ilha e ampliou o bloqueio petrolífero ao país, que disse não ter mais reservas de combustível, uma situação que se intensificou após a captura de Nicolás Maduro lá na Venezuela. Era o país que mais enviava petróleo para Cuba, ajudava na subsistência da ilha, que enfrenta muitas dificuldades. Agora a gente vai para a Europa. O governo do primeiro-ministro do Reino Unido, Keir Starmer, está respirando por aparelhos. O Partido Trabalhista perdeu quase 1.500 cadeiras em conselhos municipais depois das eleições no começo do mês, que acabaram marcando um avanço do partido de extrema-direita Reform UK, comandado por Nigel Farage. 5 ministros renunciaram ao cargo durante essa semana, incluindo o chefe da pasta da saúde, Wes Streeting, visto como um potencial sucessor de Keir Starmer na liderança do Partido Trabalhista, consequentemente como premier. Ao todo, 86 deputados do partido também pediram que Keir Starmer deixe o cargo. Situação muito difícil para quem foi eleito há pouco tempo, mas com uma popularidade cada vez menor lá na Europa. Esse foi o Radar Internacional dessa semana e semana que vem ele volta com mais destaques. Olha, dentre as tantas imagens icônicas dos Beatles, uma das mais marcantes é o último show da banda, no terraço da sede da gravadora. Agora, os Beatlemaníacos ganham um novo espaço para visitar, já que a sede do prédio da Apple Corps vai virar um museu. Quem traz essa informação para a gente é o Pedro Trito.
0: O telhado mais famoso do mundo vai poder ser visitado a partir de 2027. O palco do último show vivo dos Beatles fará parte de um museu em Londres. A Apple Corps, gravadora do quarteto de Liverpool, confirmou que transformará a antiga sede do grupo em um espaço cultural, com abertura prevista para o próximo ano. O local é mundialmente famoso por ter abrigado o estúdio de gravação do disco Let It Be, de 1970, e por ter sido o palco da última apresentação pública dos Fab Four, realizada no telhado do edifício em 30 de janeiro de 1969. Diferente de outros museus dedicados à banda na Inglaterra, o espaço localizado na rua Savile Row será o primeiro licenciado oficialmente pela Apple Corps em Londres. De acordo com o jornal americano The New York Times, o projeto prevê a ocupação de 7 andares com materiais inéditos provenientes dos arquivos da empresa. Além da exposição de itens históricos, o museu deve contar com uma recriação fiel do estúdio de gravação e permitirá que os visitantes acessem o famoso terraço, onde ocorreu o icônico Rooftop Concert. Em um comunicado oficial, Tom Green, diretor executivo da Apple Corps, garantiu que até os corrimãos permanecem os mesmos. A iniciativa já conta com

0: Olha, o JP Internacional dessa semana vai ficando por aqui, mas a gente segue de olho em tudo o que acontece ao redor do mundo. E faça igual aos Beatles, Don't Let Me Down. Fique aqui na programação da Jovem Pan. Nosso próximo encontro é no sábado que vem. E claro, ao longo de toda a programação da Jovem Pan News. Muito obrigado pela sua companhia. Até a próxima. 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

0: Muito bom dia! A partir de agora, eu domino no peito e toco a bola com você, ouvinte Jovem Pan! Acorde e sorria, dê o seu bom dia, seja feliz de verdade, domingo de futebol, Santos e Coritiba, Arena do Corinthians, abarrotada, mais de 45 mil pessoas são esperadas nesta manhã para Santos e Coritiba. O Santos entra em campo com o Neymar, um dia antes de sua convocação para a Copa do Mundo. Neymar, que amanhã estará no pânico. Amanhã estará no pânico, Neymar. Santos e Coritiba. Tomara que tenhamos um grande jogo. 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A partir de agora, vamos se apresentar à seleção de esportes da Pan. Cada um chegando com a sua manchete. Ele que respira Santos, que tá lá coladinho com o Neymar. Guilherme Nápoles, direto da Arena do Corinthians, em Itaquera. Bom dia, Nápoles!
1: Tudo bem, Favaro? Um abraço para você, um abraço para o amigo que acompanha a jornada esportiva da Jovem Pan. Domingo de manhã e casa lotada em Itaquera, mais de 45 mil ingressos vendidos. Torcedor do Santos vindo em peso para mais um confronto na capital paulista. O desfalque de última hora é de Igor Vinícius na lateral direita. Mike assume a posição no time titular. E no ataque, claro, Neymar com a faixa de capitão é a referência no ataque.
0: Muito bem. Agora o coxa, meu caro Nápoles.
1: Que chega com o time completamente modificado em relação ao time eliminado no meio de semana pelo próprio Santos na Copa do Brasil, por conta de uma gripe que tira parte do elenco deste confronto de hoje. Entre eles, o zagueiro Jaci, que foi o grande carrasco do Neymar no confronto da Copa do Brasil, hoje desfalca a equipe do Coritiba. Outra ausência muito sentida é a do atacante e referência no ataque, Lucas Ronier, suspenso pelo terceiro amarelo.
0: Beleza, Nápoles. Muito bem. Ao meu lado, Flávio Prado, para comentar esse jogo domingo de manhã. Caroa em São Paulo. Santos e Coritiba. Flávio, eu sou totalmente... Você não é. Eu sei que a casa do Santos é em Santos, mas eu sou totalmente favorável ao Santos jogar mais aqui em São Paulo. Bom dia, Flávio!
2: Bom dia, Fausto. Bom dia, amigos da Pan. No caso do Santos, é uma exceção. Eu acho que o Santos ele tem um grupo muito grande de torcedores em São Paulo. Né? Tem uma sede, inclusive, do Santos aqui em São Paulo, ali na Avenida Pacaembu. Então, o Santos é um caso à parte. Ele não está vendendo banda, ele vai, provavelmente, deixar o estádio muito cheio na partida de hoje. E tá todo mundo em cima dessa história do Neymar, ok, é o normal, é o assunto do momento, mas 3 pontos pro Santos são fundamentais, né? O Santos tá lá embaixo, tá perto da zona de rebaixamento, então é fundamental ganhar do Coritiba como ele ganhou no meio de semana, jogo que a gente acompanhou. Então tem esse fator que é fundamental, o Santos não pode perder o jogo para não ficar correndo risco de rebaixamento. O caso do Neymar é um caso à parte. Torcer para que ele não sinta nada, para que corra tudo bem e que ele possa naturalmente ser convocado amanhã pelo técnico Carlo Ancelotti.
3: E é a história de estar tudo embolado, né, Flávio? Porque o Coritiba com 20 pontos, o Santos com 18. O Santos ganhando pode entrar no grupo do G10. Então tá tudo muito embolado, então não pode perder pontuação.
2: Compensação, se perder ele pode até parar na zona de rebaixamento.
3: Pode sim. Esse é um problema sério pro jogo do Santos hoje. Então tem que focar mesmo no jogo de hoje. Vamos lá! Agora as manchetes de Palmeiras, de Corinthians. Flamengo já tá ok, Raoni? Flamengo ainda não. Então Palmeiras e Corinthians. O Palmeiras que empatou diante do Cruzeiro. Pedrinho Marques vem aí. Diga lá, Pedro.
4: 3 empates em 3 rodadas para o Palmeiras no Campeonato Brasileiro. O mais recente deles na Arena Barueri contra o Cruzeiro. Agora foco total no jogo da Libertadores, pensando em classificação contra o Cerro Porteño nesta quarta-feira com a transmissão da Jovem Pan.
3: Agora o Timão, o Corinthians, Vitor Boni.
5: Corinthians fecha a preparação para duelo contra o Botafogo, que acontece no Rio de Janeiro neste domingo pela 16ª rodada do Campeonato Brasileiro. O técnico Fernando Diniz não contará com Gabriel Paulista, zagueiro suspenso pelo terceiro cartão amarelo, e deve seguir sem Memphis Depay, o atacante holandês.
3: Muito bem, rapaz! Santos e Coritiba, Coritiba e Santos, temos um break. Vamos lá, Raoni, o ligeirinho da Pan. Vamos lá, Raoni, vamos lá, o break no YouTube, no FM, em toda a rede Jovem Pan News. E dentro de alguns minutos estaremos de volta com o Santos e Coritiba aqui na Pan. Até já!

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4: Ah, é o Paulinho Marcel que tá na hora. Boris Maciel que tá na mesa de som. É isso aí, Santos e Curitiba, Curitiba e Santos pra você. É este o jogo que vamos mostrar pra você aqui na Pan. 11 da manhã, a Paraguai Colar. Tem a manchetinha do Flamengo, do Guilherme Silva. Fala, Guilherme!
5: O Flamengo enfrenta o Atlético Paranaense. Logo mais, às 7h30 da noite, na Arena da Baixada, em Curitiba, pela 16ª rodada do Campeonato Brasileiro. O técnico Leonardo Jardim tem ao todo 7 desfalques para a partida e pode, em caso de vitória, diminuir a diferença para 2 pontos em relação ao líder Palmeiras. Já já, mais informações do Mengão aqui na Jovem Pan.
4: Olha, Flávio, Palmeiras empatando o jogo ontem. Se o Flamengo vencer hoje, vai para 2 pontos a diferença, né?
6: Um jogo a menos.
4: Um jogo a menos e semana que vem, sem esse jogo a menos, o Flamengo vai jogar lá no Maracanã. Pode ultrapassar o Palmeiras e com um jogo a menos.
6: Olha, é contra o Mirassol, depois da Copa.
4: E ontem foi feita mais uma pergunta para o Abel, e ele, muito simpático sempre, né, na coletiva, foi perguntado, foi o Felipe Oliveira que perguntou, o que ele achou das vaias. E ele falou que ele não ouviu vaias, então ele não pode responder. Ele falou, então eu não posso responder porque eu não ouvi. Então foi algo que ele não ouviu, né? Alguns jornalistas ouviram e ele não ouviu. Mas a situação do Palmeiras passa a ser delicada, Flávio, até pelo que o Palmeiras está apresentando.
6: É, o maior problema do Palmeiras, mesmo quando ele liderava, a gente comentava, é que o futebol não é um futebol do nível que o Palmeiras deveria apresentar com o investimento que tem. Foi o time que mais gastou, há 2 anos não ganha nada, então realmente é uma cobrança justa para um futebol mais legal.
4: Como o Flamengo tem que ser cobrado, ter sido eliminado numa fase antes de oitavas na Copa do Brasil, Flávio.
6: É, agora o Flamengo tem jogado um futebol mais agradável, como jogava futebol melhor ainda com o Felipe Luiz, mas tem jogado futebol melhor. Então o Palmeiras tem que ser cobrado, e eu não sei se teve vai ou não estava lá no estádio, mas tanto faz. O que tem a ver é que realmente o time está jogando menos do que pode. E lógico, tem muita coisa pela frente, também tá nem no meio da competição, tem a Copa do Mundo, os times vão mudar depois da Copa, tem uma série de situações. Mas realmente, o Palmeiras ser ultrapassado era uma coisa que estava meio fora de cogitação, né? O Flamengo andou bem atrás do Palmeiras, tinha inclusive times entre eles, e pode acontecer assim de já virar o primeiro turno com o Flamengo na frente.
4: E é um pecado o Felipe Anderson, né? Felipe Anderson que vinha fazendo gols, machucou ontem, né? E depois de um golaço, é um pecado, né, Flávio? Porque demora pra embalar, embalou 2, 3 jogos aí, fazendo gols, e se machuca, né? É o futebol.
6: É o futebol, é a vida, ele não tem sido feliz nessa passagem pelo Palmeiras, não chegou nem perto do que jogou no futebol italiano, mas sim, faz parte da vida, faz parte do jogo, é assim que as coisas funcionam, infelizmente.
4: Muito bem, eu vou com o Nápoles só aqui, tá, Raoni? Vou com o Nápoles porque tem muita informação, o Nápoles que abriu o sorrisão nesse domingo de manhã, você faça o mesmo, entendeu? Pare de ficar com a cara fechada, abra o sorriso e viva pra valer, domingão. Ah, se tá sol, se não tá sol, se tá chovendo, sorria de verdade. Então, Nápoles, Ótimo dia para você, Arena do Corinthians, abarrotada, e seja feliz. Vou falar do Santos, meu caro Nápoles.
7: Bora, Favara, desculpa, eu vou pedir para você repetir, deu uma falha aqui no sinal, acabei não ouvindo a pergunta, você pode repetir, por favor?
4: Não, vamos falar do Santos, vamos falar do Peixão. Tá falando que as pessoas têm que sorrir, acordar o domingão sorrindo pra valer, curtindo a vida. Arena do Corinthians abarrotada. Faça chuva ou faça sol, sorria de verdade. Diga lá, Nápoles!
7: Vamos nessa, Favara. Fala mais do time do Santos. O estádio tá lotado, viu? 40 e poucos, 45 mil ingressos vendidos para a partida de hoje, expectativa de casa cheia, vai ser o maior público do Santos nessa temporada. Neste momento, o maior público é justamente aqui em Itaquera, no Campeonato Paulista, confronto contra o Bragantino, público de 30.609 torcedores. Hoje, essa marca será batida. Este confronto contra o Curitiba será o maior público do Santos no ano, torcedor que está muito animado, cantando bastante antes da bola rolar. Daqui a pouquinho, em cerca de 15 minutos, a bola rola para Santos e Curitiba. Desfalque de última hora do Igor Vinícius. Apresentou febre na manhã deste domingo. E aí a comissão técnica do Santos achou melhor poupá-lo para a partida de hoje. E por isso o Mike retorna ao time titular. A última vez que o Mike foi titular, Favara, foi contra o San Lorenzo pela Copa Sul-Americana, jogando fora de casa. E olha, não querendo cornetar, mas uma atuação bastante preocupante do lateral direito do time do Santos. Além deles, desfalques hoje, Gabriel Menino e João Schmidt, os dois que deixaram o campo de jogo com dor em Curitiba, tiveram constatadas lesões musculares nas coxas e hoje também desfalcam o Santos.
4: Tá, beleza. Ô, Nápoles, eu vi que venderam 45 mil ingressos, então isso é o público mínimo, né, que teremos hoje na arena.
7: Isso.
4: Olha, provavelmente teremos quebra de recorde aí, hein, Nápoles?
7: Do Santos, certamente, viu, Favara? O único público que o Santos não vai bater é em comparação com o jogo no Vasco da Gama. Aquele 6-0 no ano passado que aconteceu no estádio do Morumbi, quando os torcedores do Santos levaram mais de 55 mil torcedores ao estádio do São Paulo. Mas hoje aqui em Itaquera, certamente, o recorde de público desta temporada do Santos, que, repito, é contra o Bragantino pelo Campeonato Paulista, será quebrado.
4: Exato, é o que eu digo, na Arena do Corinthians certamente será quebrado. E até algumas numerações incríveis aí da torcida do Corinthians também. E isso porque tem o torcedor do Curitiba, né? Se não tivesse o torcedor do Curitiba, aí sim certamente teríamos recorde de público na Arena do Corinthians em Itaquera.
7: Ô Paulo,
4: temperatura extremamente agradável para o jogo 11 horas da manhã. Diga lá, Nápoles.
7: Só para trazer informação também para o nosso ouvinte espectador da Jovem Pan Esportes, nesse momento no telão está rodando a escalação do time do Santos. Olha, eu vou te falar, eu tô com o fone aqui, eu tô com o fone no talo, no máximo. E na hora que foi anunciado o nome do Neymar Júnior, pareciam que os 45 mil torcedores hoje aqui em Itaquera estavam no meu ouvido gritando. Ensurdecedor o grito do torcedor santista ao ser anunciado o Neymar entre os 11 titulares do Santos.
4: Exatamente, e o Neymar vai para a Copa do Mundo, sem nenhuma dúvida, o Neymar vai para a Copa do Mundo. Ontem eu estava falando com o Bruno a respeito disso, o Flávio, a chance dele ir já era muito grande. E com a ausência de Rodrigo, com a ausência de Estevão, isso aumentou muito, né, Flávio? Isso não tem nem discussão, a importância do Neymar. Mas eu também comentei com o Bruno a respeito dele entender, que é duro para o jogador e para qualquer profissional, Flávio, entender o momento que ele vive, né? Que ele tenha a questão comportamental exemplar na Copa do Mundo, né? Por que que eu digo isso, Flávio? Porque não é legal ser substituído, não é legal ficar no banco, principalmente para um jogador como ele. Se ele tiver consciência disso, eu tenho certeza que ele vai somar demais para o grupo da seleção brasileira, Flávio.
6: Eu nunca vi nenhum problema do Neymar, a exceção feita aquele com o Dorival Júnior no começo de carreira. No mais, todos os técnicos elogiam o comportamento dele, todos os técnicos falam que ele é legal para o grupo, os jogadores gostam dele.
4: Não, mas agora, recentemente, Flávio, ele não queria ficar fora de jogo nenhum do
6: Santos.
4: Mas
6: aí era uma questão
4: ele não queria ser substituído.
6: Mas
4: ele não queria.
6: Ele estava lá
4: eu
6: atrás
4: acho que
6: de uma vaga.
4: Ele tem que ser exemplaço lá na seleção brasileira.
6: Ele sempre foi, tanto que ele é muito querido. Existe um ódio pelo Neymar, mas é mais da imprensa do que outra coisa. O público, de um modo geral, fica maluco com
4: ele. É dividido.
6: Então,
4: é dividido.
6: Público não. Público
4: é dividido.
6: 90%,
4: você vê na rede social,
6: dele.
4: É dividido. Não estou falando que é correto ou não.
6: Agora,
4: é dividido.
6: Agora, imprensa, tem muita gente tem ódio dele, sei lá porque também é problema de cada um. E tem os caras que são apaixonados por ele, como é o meu caso. Eu gosto muito de de futebol bem jogado, eu gosto de craque. E não vejo ninguém sem o Neymar. Se o Neymar não for chamado, a seleção brasileira não terá a menor graça. Na minha cabeça, eu acho. Não vai ter graça.
4: Porque eu acho... Deixa eu só deixar claro, Flávio. Eu sou totalmente favorável ainda do Neymar e eu torço para que ele vai e ele vai. Só que é a discussão que eu tive com o Bruno aqui. E ele, em partes, concordou comigo. Eu acho preocupante isso. Agora falando em termos da nossa seleção. Para a seleção, Flávio. Porque a gente não tem ninguém ali.
6: Não.
4: Isso aí é um problema sério. E esse apelo dos próprios jogadores... Passa uma insegurança, Flávio. Se não tiver o Neymar, já era. Nem vamos entrar em campo.
6: Ele vai segurar a bronca de todo mundo, inclusive do peso dos caras. E realmente. Ué, mas nós geramos mimimis. Então, mimimi, o Neymar é o último dos moicanos. É o boleirão.
4: Você acha que a próxima geração pode melhorar?
6: Não.
4: Hendrick, Estevão.
6: Piora, acho que até piora.
4: Eu gosto.
6: Tá cada vez mais mimimi.
4: Eu acho que o Estevão provavelmente vai ser um protagonista natural da seleção.
6: Eu acho que ele joga muita bola, gosto muito, mas acho que não veremos mais jogadores com esse perfil. Tipo, o cara que assume, o Romário, o Neymar, o Ronaldo, o Fenômeno, até pelo Ronaldinho Gaúcho, e ganha e perde, não quer dizer que vai ganhar. Mas esse tipo de jogador, sabe, aquele que bota a mão no peito, acho que está em extinção, inclusive não é só aqui não, em qualquer lugar. Mas na Espanha você vê surgindo o Yamal, que é um cara assim, o Mbappé. No Brasil não, no Brasil não tem ninguém. Hoje o principal jogador brasileiro, exceção ao Neymar, é o Vinícius Júnior. Tem suas virtudes, é bom jogador, mas está muito longe de ser um jogador com aquele perfil. Não estou falando nem de nível, estou falando de perfil. Então esse tipo de jogador desapareceu do futebol brasileiro e aí vai ser muito difícil. Mas isso não quer dizer que não possa ganhar uma Copa do Mundo. Pode ganhar. Uma coisa, outra coisa, outra coisa. Já perdeu 2006 com todos esses caras. 2010 com todos esses caras. Você pode ganhar, você pode perder. Estou falando do perfil de jogador. O Neymar, eu acho que é o último jogador com esse perfil de craque, acima de qualquer coisa. O cara que todo mundo fala dele. Né? Ninguém está falando, o Vinícius... Vamos supor, não quero, né? Pelo amor de Deus. Mas o Vinícius tem um problema hoje. Não vai acontecer nada. Ninguém vai falar, saiu o Vinícius. Vai. Agora, o Neymar amanhã é comoção. Se vai, é comoção. Se não vai, é comoção. Ele é... A única coisa que importa amanhã na convocação da seleção brasileira é o Neymar.
4: É o protagonista.
6: Quando eu estiver falando do goleiro, o cara vai no banheiro, do zagueiro. Quando chegar do meio campo à frente, aí já o cara começa a ficar ligado. É isso. A seleção brasileira, a convocação da manhã, resume-se a vai Neymar, não vai Neymar. E acho que isso, nós não vamos ter tão cedo alguma coisa perto. Não.
4: Eu acho um pecado a não ida do Estevão. Esse foi um cara que eu senti muito não ir para a Copa do Mundo.
6: Ele é bom jogador.
4: Esse é um baita jogador. Acho que outra, até o perfil dele é um perfil legal. Eu não sei, eu acho que, se você falou em sentir, eu sinto mais pelo Estevão, talvez, do que se o Vini ficasse fora da Copa do Mundo.
6: Eu acho que o Estevão é um jogador desconhecido e ele poderia ser um protagonista, ele chegaria livre, tranquilo. Como pode acontecer, por exemplo, com o Hendrick, com o Ryan,
4: também.
6: Essas coisas acontecem na
4: Copa do
6: Mundo.
4: Aliás, o Hendrick, para mim, tinha que ir. Declaração do Casemiro, para mim, foi infeliz.
6: Essas coisas podem acontecer numa Copa do Mundo e aparecer um jogador. Agora, data hoje, protagonista, o Brasil tem um. Chama-se Neymar. O resto, tudo normal e pode emergir depois da Copa. A gente hoje fala do furacão da Copa, Jairzinho. Se o Rogério, ponta-direita do Botafogo, muita gente nem sabe que existiu, não tivesse machucado, o Jairzinho não tinha nem jogado. Ele era titular com o Saldanha, mas não com o Zagallo. Então ele não teria nem jogado. E aí surgiu o furacão da Copa, que é indiscutível. Né? É assim que funciona. Então depende muito de circunstâncias. Se o Dr. Paulo Machado Cavallon bancasse em 58, o Pelé mandou botar o pé numa água fervendo para ver se ele segurava. Pô, talvez não surgisse Pelé. A vida é feita de circunstâncias. Então, pode aparecer daqui 2 meses, 3 meses. Pô, nossa, você viu o Ryan, o Fenômeno, o Hendrick.
4: Não, e outra coisa, a vida é feita de ciclos. Ontem a gente volta a repetir, que a gente falou bastante a respeito disso. Se tivéssemos uma seleção extremamente segura, uma seleção com outros protagonistas, o próprio Neymar não estaria pensando em ir no momento que está para a seleção, Flávio. Isso é uma coisa natural. Se a seleção fosse uma seleção segura, com jogadores de um nível mais elevado, enfim, uma seleção da França, vamos supor, uma seleção francesa, ninguém estaria pensando no Neymar. E não por descaso ao Neymar, pelo momento, pelo ciclo dele.
6: Não, você vê hoje, você está falando de estádio lotado, a gente está vendo aqui as imagens, estádio lotado, o Napoli já falou. Se o Neymar não jogasse, esse público seria... Pelo menos metade a menos.
4: Eu não sei.
6: Ah, com certeza. Daí pra mais, hein? Daí pra mais.
4: Abarrotada. Eu entendo, o momento o apelo é Neymar e ponto final. O momento é apelo Neymar. As filhinhas dele lá, Feirinha dele lá, com a família.
6: A gente vê quando ele chega, quando o Santos chega lá no Paraguai, todo mundo vai no Neymar. É. Ninguém vai em lugar nenhum. Quando a seleção brasileira chegar na Europa, nos Estados Unidos, vai todo mundo para cima do Neymar e do Ancelotti. O resto pode passar tranquilo. Não tem dúvida. Isso aí claro, a torcida do Santos é muito grande. O Neymar, ele foi inventado depois do Santos. Tudo ok. Estou falando, data hoje, ele é o protagonista. Ele é o cara.
4: Tomara que hoje faça um jogo brilhante.
6: E se ele sair do jogo, no meio do jogo, muita gente vai embora. Igual que acontece com o Messi nos Estados Unidos. Os caras não vão ver futebol, vão ver o Messi.
4: Aí eu já discordo de você, mas respeito o Flávio Prado.
6: Ah, não tem problema.
4: Com relação ao jogo de hoje. Eu acho que ninguém vai embora. Ah, se o Neymar sair, acho que não.
6: Eu acho. Muita gente vai. Muita gente só tá aí, não sabe nem quem é o adversário do Santos.
4: Não sabe.
6: E não fala nome de três jogadores do Santos. Não sabe. Mas muita. Boa parte. Eu diria que pelo menos metade do estádio tá aí por causa do Neymar. Boa parte não sabe. Nem o nome de três jogadores do Santos. Insisto nisso. Nem o nome sabe.
4: Vamos lá. Fala, Nápoles!
7: Não, só para complementar esse comentário do Flávio, inclusive eu estava aqui trocando mensagens com um grande amigo meu, um dos meus melhores amigos, que é palmeirense fanático, tá? Não é palmeirense, mas não gosta muito de futebol, não, ele é fanático pelo Palmeiras. E ele está aqui presente hoje em Itaquera, veio por causa do Neymar. É só um dos muitos exemplos de torcedores que hoje estão aqui nas arquibancadas da Neoquímica Arena por conta do Neymar e não tanto por conta do jogo em si.
4: Ah, tá, mas eu não vou minimizar a torcida do Santos presente aí, porque os caras estão vendo, óbvio, tem as exceções, como o Nápoles citou, mas a grande massa santista adora, aliás, jogar em São Paulo, sempre lotou a Arena do Corinthians, Morumbi, Pacaembu, que é um pecado não estar sendo utilizado da maneira que era para ter sendo utilizado. Enfim, vamos às escalações, meu caro Guilherme Nápoles, para a imensa torcida do Santos em todo o Brasil. Vamos lá! Santos do Rei Pelé, Santos de Neymar, coloca em campo Santos Napoli!
7: Do técnico Cuca, classificado para as oitavas de final da Copa do Brasil, o Santos agora tentando escapar da zona da confusão, ainda briga de perto contra a zona de rebaixamento. Vem a campo, claro, com desfalque, sem João Schmidt, sem Igor Vinícius. Mas vem a campo o time do Santos, o time titular, do goleiro ao ponto esquerda, anote aí, Fausto Favara. Você tem 37 na meta, Gabriel Brazão é o goleiro. A linha de defesa tem 12, Mike na lateral direita. O miolo de zaga formado por 4, Lucas Veríssimo. E 98, Adonis Frias. Escobar pela esquerda, com a camisa de número 31. Fecha o sistema defensivo do Peixe. No meio de campo, novidades na dupla de volante. William Arão veste a camisa de número 15. E Gustavo Henrique, com a camisa 48, retorna ao time titular. No comando da armação do Santos, Benjamin Rolaser. A contratação mais cara da história do Santos. Vive a melhor fase com a camisa do Peixe. Tem a camisa de número 32. No comando de ataque, pelo lado direito, Álvaro Barreal tem a camisa de número 49. Moisés veste a 21 pelo lado esquerdo. E mais à frente, como último homem, quase um falso 9, o capitão Neymar Júnior tem a camisa de número 10. Repeteco do Santos que vem a campo com Gabriel Brazão, Mike, Adonis Frias, Lucas Veríssimo e Escobar. William Arão, Gustavinho, Rolaser, Gabriel Bontempo, Neymar e Moisés no banco de reservas. São 12 opções para o técnico Cuca. 1, Diógenes. 67, Rodrigo Falcão. 14, Luan Pérez. 26, João Ananias. 31, Samuel Pierre. 28, Christian Oliva. 30, Miguelito. 11, Rony. 7, Robinho Júnior. 22, Barreal. 19, Lautaro Dias. E 9, Gabriel Barbosa, Gabigol. Estes os relacionados do Santos Futebol Clube, Favara.
4: Muito bem, tá aí o Santos e agora o Coxa. Ô, Coritiba!
7: Eliminado na Copa do Brasil, mas que faz um bom campeonato brasileiro até agora. O Coritiba no técnico Fernando Seabra vem recheado de desfalques. Sem o lateral direito Tinga, sem o zagueiro Jaci, sem o atacante, o meio campista Lucas Ronier. Vem a campo da seguinte forma, do goleiro ao ponto esquerda, anote aí Favara. 12, Pedro Rangel é o goleiro na meta. A linha de defesa tem o menino Lucas Taverna, 86 na lateral direita. O miolo de zaga de 23, Thiago Kozer, e 4, o experiente Rodrigo Moledo. 26 para Bruno Melo, fechando a linha de defesa pelo lado esquerdo. No meio de campo, Thiago Santos, sim, aquele de Palmeiras, de Fluminense, tem a camisa de número 21, é o primeiro volante. 19, o capitão colombiano, Sebas Gomes. E na armação da equipe, Josué, o homem da bola parada, veste a camisa de número 10. 7 para La Vega pelo lado direito do ataque. Breno Lopes, 77 pelo lado esquerdo. E o centroavante, Pedro Rocha, tem a camisa de número 32. Repeteco do Coxa que vem a campo. Com Pedro Rangel, Lucas Taverna, Thiago Kozer, Rodrigo Moledo, Bruno Melo, Thiago Santos, Sebas Gomes, Josué, La Vega, Breno Lopes e Pedro Rocha no ataque. No banco de reservas, são poucas opções para o técnico Fernando Seabra. O Curitiba que levou de volta para casa dois atletas por conta da gripe. Keiler tem a camisa de número 13. 67 para Benassi, 88 Fernando Sobral, 29 William Oliveira, 8 o Olisson, 36 Vini Paulista, 39 Gustavo, 33 David, 28 Robinho e 78 Renato Marques. Também definido o time do Coxa.
8: Vamos pro hino nacional do Brasil.

0: Jovem. Tá aí a execução. Alô, Elisa Maciel. Hã? Hã? Netinha do Boris, nasceu. Seja bem-vinda a esse mundo. Seja muito bem-vinda, Elisa. Muito bem, rapaz. Santos Boris, que está na rua há quanto tempo, Boris? Mais de 25 anos? 20 anos? Mais de 20 anos. Esses dias eu estava ouvindo uma abertura de jornada de 2004 ou 1996? 2004. 2004. Estava lá o Boris Maciel na mesa de som. Vamos lá, meu caro Nápoles, quem apita? Tá lá o Nápoles? Caiu, já volta. Meu caro Flávio, tá bonito de ver a Arena do Corinthians, hein? Eu falei pro Flávio antes do início da partida. Eu tô torcendo pro Neymar fazer uma partida hoje daquelas de encher os olhos. Uma partida hoje diferente. E tudo meio que favorável, com todo o respeito ao Curitiba, Flávio. Mas é um bom adversário para, de repente, o Santos fazer uma grande partida em benefício próprio e o Neymar fazer uma grande partida também em benefício próprio.
1: Olha, eu não sei, não. Eu acho que vai ser um jogo duríssimo, complicadíssimo, porque, como você mesmo falou na tabela, o Curitiba não está folgado. Tem feito uma campanha muito boa, bem melhor que a do Santos. É verdade, o Santos eliminou o Curitiba na Copa do Brasil, mas a gente lembra que ele jogou recentemente aqui na Vila Belmiro e engrossou. Acho que o jogo é pau a pau. Não dá nem para dizer que o Santos é favorito. E, na verdade, a minha torcida pessoal é que o Neymar não se machuque. O resto está tudo bem. Eu acho que é muito importante para todos nós, para o nosso trabalho. Como é que isso é uma vantagem, né? Falava que quando o Brasil fosse campeão, mudava para a França, não mudou nada. E quando perde também não muda nada, não muda nada. Mas, na verdade, eu acho legal, acho que vai ser divertido uma Copa do Mundo com o Neymar. Nós vamos ter mais notícias, vamos ter uma série de situações. Não será uma seleção chata, né? A seleção.
0: Três jogadores históricos se aposentando em Copa, né? Cristiano Ronaldo é uma trinca de ferro ali. Cristiano Ronaldo, Messi e Neymar.
1: Tem até um Ochoa vai se aposentar nessa Copa.
0: Pô, também, jogadores históricos, né?
1: O James Rodríguez. Você tem que chamar de jogador. Eu não estamos comparando nível, estamos comparando história. Jogador que você acostuma ver na Copa do Mundo, os álbuns de figurinha e tal. Vai ser uma troca de gerações que também faz parte da vida. Então, para mim, o mais importante hoje é o Neymar estar bem. Ficar numa boa e que o jogo seja legal. Agora, não vejo o favoritismo do Santos. Acho que o Santos vai ter muita dificuldade contra um bom time do Curitiba, com um bom treinador. Vai ser uma partida complicada. O Santos não pode vacilar. Todo ok, festa, Neymar e tal. Como eu já falei, na minha opinião, pelo menos um terço do público está aí só por causa do Neymar. Tá bom, mas o Santos precisa ganhar o jogo. Ele precisa de 3 pontos. Ele precisa somar pontos para evitar problemas desagradáveis. E o Santos não sai de lá de baixo, está numa situação complicada. Se ele ganhar o jogo, ele ainda vai continuar atrapalhado, mas vai para a parte de cima da tabela. Aí já dá uma folga legal. Então, estou esperando um jogo bem parelho, bem de igual para igual. E assim, para o Curitiba ter uma motivação, né? Ah, o jogo do Neymar, vamos lá, vamos para mais. Vamos tentar devolver a nossa eliminação da Copa do Brasil. Tem muitos ingredientes interessantes nesse jogo. E uma coisa positiva, o melhor gramado do Brasil. Isso é legal, isso ajuda bastante. Estádio cheio, embora não muda nada para mim, mas cria um cenário, cria uma figuração legal. O Silvio Santos gostava de palco cheio, né? Então, palco cheio sempre é mais divertido. Não acho que mude a condição de ganhar ou perder, mas palco cheio é legal. E tá legal, o Silvio Santos todo de branco, tá interessante. Tá divertido, tomara que seja realmente o jogo dentro da nossa expectativa. Forte.
0: Muito bem, tá tudo pronto. Vai começar o jogo da Arena do Corinthians em Itaquera, Zona Leste de São Paulo. A numeração do Curitiba, já antecipo, é ilegível. Ilegível a numeração do uniforme do Curitiba. Vai autorizar o árbitro, vai começar. Tudo pronto, tá tempo, Nápoles.
2: Vamos nessa, Favara. Bola vai rolar aqui em Itaquera e chega mais na emoção. Fausto Favara.
0: Apita o árbitro, está valendo, vamos juntos nessa, caminho da emoção, do gol!
3: Liga, me liga, se liga na Pan!
0: Toca a bola, o time do Santos sem comparação. O Brasil de pé na direita saiu, tocando aqui pelo lado esquerdo. Isso, tô me sentindo em Itaquera. Eu tô Corinthians lotado esse sucesso do nosso Fari Fabiano. Ó o Neymar no campo de defesa, ele domina, prende a bola. Neymar ajudando no campo de defesa. O jogo tá parado, fora Nápoles.
2: Fiquei devendo a arbitragem da partida. Passar rapidinho aqui, o dono do apito, Wagner Magalhães, do Rio de Janeiro. Auxiliado por Leila Nayara Moreira, do Distrito Federal, bandeirinha número 1. Auxiliar número 2, Luiz Cláudio Regazzoni, também do Rio de Janeiro. Quarto árbitro, Fábio Augusto Júnior, do Sergipe. E no VAR, Gilberto Rodrigues Castro, do Pernambuco.
0: Tá falando, esse é o nosso Guilherme, brilhante Guilherme Napoli, tá na do Corinthians, manda para no campo de ataque, esse Jair Neymar, a bola sobrou na ponta esquerda, falha quando vem, atrapalhando, vem com Moisés, abre com o jogo na ponta, atrapalhou, tem com o laser, toca a bola aqui na ponta esquerda, com o laser para Neymar, Neymar, toca errado, Neymar, sobra de novo aqui pelo centro direito, chega a marcação do Santos, joga para pela linha de lateral, arrebenta, Flávio, tem que jogar com inteligência, isso é uma coisa, Flávio, volta a repetir, que me preocupa um pouco. O Neymar a gente já viu várias vezes fazendo funções que não é a dele, naquele desespero de mostrar um bom futebol. Flávio.
1: Agora pouco, ele está dentro da área, o sistema defensivo do Santos, fazendo o que lá? Faz, mas não adianta, o cara colocou o goleiro.
0: Aí é o bom do Ancelotti, no caso.
1: Mas o Ancelotti
0: aí ia mandar ele, é o que você fala, Flávio, olhar para aqui. Com todo o respeito ao Cuca, mas daí você vai ver o Ancelotti, ele fala, Neymar, para frente, camarada.
1: Quando o boleiro não adianta, o boleiro ele tá no sangue do cara. Aí o cara começa a brigar, começa a arrumar confusão. Quanta gente, é cara maravilhoso, quando entra dentro do campo fica maluco, né? Faz parte.
0: É isso aí. Vai de novo, falta, chegou no campo de defesa, trabalha Pedro Rangel, goleiro da equipe do Curitiba, saiu tocando a bola curtinha para Thiago, Thiago aberto aqui na ponta direita, toca a bola, dominou, vem Lucas, Lucas toca errado, recupera Neymar, olha o Neymar para Arão, voltou para Neymar, bate daí Neymar, limpou Neymar, perde a bola Neymar, recupera, segue para o chocolate pelo setor esquerdo, quarta velocidade agora o time do Curitiba descendo lá pelo lado esquerdo, hoje tem um jogo importantíssimo também, é o jogo do Flamengo, Flamengo entra em campo hoje, brincando para diminuir a diferença, diante do Palmeiras, o líder que empatou com o diante do Cruzeiro, toca a bola de novo, vem chegando o time do Curitiba, atenta o ataque na frente, brigando, insiste, a marcação do Vengo, tem o William Garão, a bola sobrou pela banca esquerda, disparou, palha, mandou, bota a velocidade, aperta aqui pelo lado esquerdo, dominou, prendeu com a bola, abre o jogo, vem Gustavo, vem a Doris Frias, é o zagueirão, partiu do, zagueiro no limpo ataque, atacante no para defesa. Calma, diga Nápoles.
2: E foi levando como um ponto esquerdo a Doris Frias, né, Favara? Levou no campo de ataque, passou por um, passou por dois, se empolgou. Na sequência, perdeu a posse de bola, o Coxa fica com ela. Fausto, Favara.
0: Lá vem de novo o time do Coritiba. Toca a bola no 4 da tarde, tem Coringão. Tem Corinthians e Botafogo, Nilson César vai transmitindo para você. Falta do Roleiser, Nápoles.
2: Em cima do Rodrigo Moledo, dentro da área de defesa da equipe do Curitiba, o zagueirão experiente, hein? Tem passagem pelo Internacional, tentou o corte, o drible dentro da área, muito, muito calmo, né, o Rodrigo Moledo, porque se erra ali, era gol do Santos, o goleiro deu rapa, falta marcada no campo de defesa, é já cobrada 0-0.
0: 0-0, vem pra cobrança, abrindo o jogo aqui pelo setor direito, sai pro jogo o time do Curitiba, e o Domina brinca pela bola, vai levando a bola no meio de campo, tem que chancelar, ele Domina abre o jogo aqui na ponta pra Lucas, Lucas tentou cortar que perde a bola, recupera Escobar, brinca pela bola, Escobar, Escobar, volta o jogo no campo de defesa, Tony Frias, deixa a bola pra Veríssimo, Veríssimo Domina no campo de defesa, abre o jogo pra Frias, Frias tem Escobar, tocou de primeira para Frias, de pé na direita para Roleiser, de letra para Arão. Arão estica a bola no meio para Neymar, de letra, taca a bola curtinha para bom tempo, abriu o jogo lá na ponta. Desce o time do Santos, vem com o Mike. Mike desceu, Roleiser pediu, ele rolou para Roleiser na intermediária no campo de ataque, mete a tribela para bom tempo aberto na pela ponta direita, deixa para Roleiser. O Roleiser trouxe para a perna esquerda, ele cruzou, bate na marcação, afasta a zaga do Coxa, monta para pro campo de ataque, olha o contra-ataque do time do Curitiba, disparou o Bruno Lopes, vai pra dentro, vai marcar, bateu!

0: direita, levou, ajeitou o corpo de perna direita, ele bateu do lado direito, vai, questionou o goleirão Brazão, pra festa do torcedor do Coxa, Coritiba 1, Santos 0. E aí o Brazão vai fazer o quê?
1: Vai buscar!
0: É! A gente tá vendo o Santos muito afoito e o Coritiba no contra-ataque marca o primeiro.
2: E a jogada começa num erro de passe do Mike, né, Favara? Foi ao ataque, errou o passe e aí um contra-ataque perfeito de manual da equipe do Coritiba. O camisa de número 10, o Josué, colocou o Breno Lopes pra correr pelo lado esquerdo de ataque. Pra cima do Lucas Veríssimo, que é um baita zagueiro. O Breno erra o domínio, a bola pega na coxa dele e se alonga. Mas deu tudo certo. Aparece cara a cara com o goleiro Gabriel Brazão, bate na saída do goleiro do Santos e abre o placar pro Coritiba. O sexto dele nessa temporada é o vice-artilheiro. Só o Pedro Rocha marcou mais que ele nesse ano de 2026. 5 anos depois, né, daquela final de Copa Libertadores, de novo o Breno Lopes marca contra o Santos, 1-0 Coritiba.
0: Lá vem de novo. Lá, o Flávio vai falar, 1-0 pro Coritiba. Depois desse ataque, o Neymar, vai Neymar, vai pra dentro, bate daí Neymar, vai bater, nossa senhora, bateu longe. Ele pediu desvio, o Neymar falou que não. Ô Flávio, eu tô sentindo o Santos muito afoito, Flávio.
3: Tá empolgado, né? Essa empolgação era complicada no futebol. Curitiba bem postado, Fernando Thiago é bom treinador, aproveitou a situação. E aí o Santos, todo mundo, você citava agora há pouco, o Adonis Freitas estava no ataque, o Neymar no sistema defensivo. E aí o próprio Lucas Veríssimo está no meio do campo. Quando a bola é tocada pro Breno Lopes, que tem o feio costume de fazer gol no Santos, ele vai dar um toque. O Lucas podia ter ido no corpo dele. Mesmo que tomasse um cartão, que fosse vermelho. Não, ele vai tentar ganhar na velocidade. Aí ferrou tudo. O Brazão saiu, deixou espaço e o Breno fez o gol. Isso também pode servir para dar uma segurada no Santos. Ó, baixa a bola, vamos jogar com mais tranquilidade. Né? Aquela coisa de tem que comer cru, tem que comer o prato cozidinho. Não adianta querer comer cru que não vai, né? Tem que ir devagar.
4: Bom, e você alertou que seria um jogo dificílimo pro time do Santos.
3: Com certeza será.
4: Jogo duro, até porque água no chope é a menor coisa que tem. Ó, pro time aniversário, que isso? Problema, os caras querem vencer.
3: O problema Santos é rebaixamento. Esse é o título do Santos esse ano. Tem que tomar cuidado. E tá toda foita, todo mundo na pilha do jogo do Neymar e tal. Não adianta, tem que ir com calma, senão quem vai tirar proveito, como tá tirando até agora, é o Coritiba.
0: Tá falado, futebol Anavan!
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0: É isso aí, o nosso Raoni ligeirinho tá aqui, tá tenso com o seu Santos. Passa o jogo, vem o William Arão. Abre o jogo, vem com o Escobar. Escobar vai pra dentro de pé na direita, atrapalhando pra Neymar. Ó, Neymar aí. Neymar prendeu, vai descendo o Neymar. Ele guarda a bola na frente. Brigou um bom tempo. Recupera a bola, mas ele recupera cometendo a falta. É falta pro time do Santos. Falta pro Santos bater, Napoli.
2: E estava em cima da jogada o árbitro, né? Foi puxado de fato o Gabriel Bontempo, falta marcada, lado esquerdo do campo de ataque. O Neymar prontamente se colocou à disposição para a cobrança. É ele de perna direita, o Rolaser de perna esquerda. Vem bola parada, quem sabe o empate do Peixe.
0: Quem sabe o empate do Peixe. Quem sabe o empate do Santos. Tava a distância, o laser de perna esquerda, Neymar de perna direita. Tem na grande área o Adonis, tem o Veríssimo. Um bolo de jogadores por ali. Vai pintar a jogada ensaiada, né? Lá vem Neymar. Neymar para a cobrança, autoriza a cobrança, o árbitro Neymar. Jogada ensaiada, agora para ele, o laser, olha o Neymar aí. Neymar vai cruzar, cruzou na ponta. Toque no meio, afasta. Esta zaga, jogada ensaiada, Nápoles.
2: O laser, um toquinho pro Neymar, o cruzamento na segunda trave, o Moisés chegou testando pro meio e o Thiago Kozer quem fez o corte, escanteio Santos pela direita, o laser cobra.
0: Rolaiza recobra. 4 da tarde tem Corinthians e Botafogo. Botafogo e Corinthians e um pouco mais tarde. É o furacão diante do Flamengo. Taca a bola de novo, vem pro jogo, vem Escobar. Escobar dominou de pé na direita. Ele tocou pra Neymar. Neymar buscando aqui pelo lado direito. Deixa a bola lá na ponta pra Rolaiza. Faz o jogo pra Neymar. Neymar domina, pisa na bola. Neymar. Neymar ajeitou para no meio, voltou pra Neymar de novo. Neymar dominou, recolheu Neymar. Neymar,
4: volta o jogo de novo. E trabalha, eu já vou perguntar pro Flávio. O Raoni tem razão. O jogo tá muito só no Neymar. Lá vem de novo. Vai levantando pelo setor direito. Estica para a bola, saiu. Bola rolando. Chegou passando a Jovem Pan. Informa o tempo para você. 10 minutos passados deste primeiro tempo. Na arena do Corinthians, em Itaquera, Santos 0, Curitiba 1. Flávio 1-0 pro Coxa, Flávio.
3: É, o certo é que o Santos tem a bola, mas não tem objetividade. O time do Curitiba teve uma oportunidade e chegou lá dentro da cara do gol. O Santos não consegue chegar, não consegue finalizar. Troca de passes curtas, todo mundo procurando o Neymar, isso é uma verdade. E com isso o jogo fica travado. E nota o Neymar cada vez mais tenso, o que é ruim para ele e ótimo para o Curitiba. O Curitiba fica bem à vontade mesmo.
4: Exatamente, tá tenso o Neymar. Thiago Santos e tem jogadores experientes do Curitiba. Thiago Santos ali acumulando o problema. Falta pro time do Santos, Napoli.
2: É, o Thiago Santos ia pra cima do Escobar, né, Favaro? O árbitro teve que separar os dois. Inclusive, na hora de separar o Thiago Santos, ele escorregou o árbitro. Caiu de bumbum no chão o Wagner Magalhães. Falta pro Santos de novo pela esquerda, no mesmo lugar que saiu aquela jogada ensaiada. Agora só o Neymar na bola, vem cruzamento.
4: Lá vem Neymar. Neymar vai meter a bola dentro da grande área. Ele enxuga o rosto ali, o rosto do Neymar. Pela meia esquerda, ele de pela direita. Lá vem Neymar. Neymar levantou, subiu com a zaga, tira de qualquer maneira. Vai tentar ligar o contra-ataque, não mata no peito o Mike. Ó o Mike aí, quase deu bobeira. O Mike saiu bem na jogada. Mete a bola na foto, é o Golazer. O Golazer dominou, carregou o piso. O Golazer meteu com a bola pra Mike. Mike aberto na ponta, bota o jogo pra Golazer. Golazer de novo, tocando na ponta direita. Bom tempo que recebeu, voltou pra Golazer. Golazer inteiro Neymar, o Leiter levantou para veríssimo, foi no alto Rangel para fazer a defesa, fala Flávio.
3: Só uma passão, o Napoli citou, né, que o árbitro caiu quando foi falar com o Thiago Santos. Eu acho que deveria ser da regra, pelo menos 3 tombos de árbitro ou bandeirinha durante o jogo. É uma das coisas mais divertidas que tem.
4: Esse é o Flávio. 1-0 pro Curitiba pra cima do Santos. Olha o Purano. Purano veio buscar no campo de defesa, tocando a bola. O time do Curitiba tenta sair, sai tocando errado. Recupera Escobar, deixa pra Neymar. Neymar tentou toque, perde a bola. Neymar no meio-campo. Recupera, sai pro jogo. Neymar recuperou, limpou, ajeitou pra goleiro. Falta. Falta marcada ali. Calma, Neymar. O Neymar vai ser expulso se continuar assim. Reclamando o jogo inteiro, ele vai ser expulso. Eu volto outra coisa. O Neymar já é velho de guerra. Ele precisa, a cabeça precisa estar mais centrada. Diga lá, meu caro Nápoles.
2: A falta marcada agora para o Curitiba gerou muita reclamação por parte do Neymar, que cometeu a falta em cima do Josué, e também por parte do Golazer, que estava avançando em direção à meta do Pedro Rangel. Ia buscar o arremate de fora da área. Falta marcada para o Coxa, já cobrada ainda no campo de defesa.
3: Em cima do que você falou, Fausto, eu já teria dado cartão amarelo. Eu acho que o árbitro está muito bananão.
4: O saco do árbitro.
3: Mala. Tinha que meter cartão de cara. Mas esse árbitro tem medo também, né? Mas eu já teria dado cartão amarelo para o Neymar.
4: Flávio, nesse aspecto, usando duas grandes referências, que é Cristiano e Messi, ele puxou mais para o Cristiano na questão de malice, né? Porque o Messi não é assim, né? O Messi é um mala mais contido.
3: Ele
4: é mala dele,
3: tem
4: né?
3: Tem outro tipo
4: temperamento. O Cristiano é assim também. O Cristiano fica em cima da arbitragem. O Cristiano é malaça também. Toca a bola de novo de pé na direita. Toca para Escobar. Escobar aberto aqui pela lado esquerdo. Ele vem chegando. Escobar lateral esquerdo no centro. Traz a bola para o meio. Falta o jogo. Atrapalhou para Adonis. Adonis deixa para Veríssimo de pé na direita. Toca para curtinho no meio. Bom tempo. Meteu com a bola para o Leiter. O Leiter vai levando o Moisés. Pediu. Abriu para Neymar. Da ponta esquerda, Neymar vai pra dentro. Vamos ver o Neymar, que bolão na ponta. Escobar cruzou, opa, tira a marcação, escanteio pro Peixão, meu caro Napoli.
2: E a jogada construída pela esquerda, Neymar colocou na linha de fundo, Escobar chegou cruzando, o Thiago Kozer tava bem na cobertura, fez o corte, escanteio Santos pela esquerda, Neymar.
0: Escanteio para Neymar cobrar. Vem Neymar de perna direita. Só dá Neymar pegando na bola. Leva ele de perna direita para levantar. Levantou. Bola desviada. Afasta a zaga. Tira de qualquer maneira. Tira a zaga. Afasta o perigo. Bola sobrando para Mike. De novo Mike no campo de defesa. Mike fica com ela. Mike tem que escovar. Pedindo aberto aqui na ponta. Recebeu. Peguei escovar no campo de defesa. Ele de perna esquerda. Abriu para Neymar. Neymar foi pego. Neymar. Tomou uma chegada na ponta esquerda e vai tomar cartão amarelo o jogador do Cuxa. Fala, meu caro Napoli.
2: É o Lucas Taverna, camisa 86. Menino da base, hein? Pela primeira vez titular no jogo de campeonato brasileiro. Deu uma chegada que ele levantou o Neymar. Pra cima do menino não, né, Neymar? Disse isso aí o Lucas Taverna. Cartão amarelo pra ele, um destaque na lateral direita do Curitiba. O titular é o JP Sherman, não pode entrar em campo porque é jogador do Santos, tá emprestado à equipe do Curitiba, e o reserva Tinga deixou o campo de jogo aos 5 minutos na Copa do Brasil no meio de semana, lesionado também a desfalque.
0: Tá aí, portanto, nosso Guilherme Nápoles trazendo para você, trazendo todas essas informações que o direto da Arena do Corinthians em Itaquera. Vem pra cá por a bola em jogo. Já rebanha o time do Santos, vem Garão. William Garão dominou, carregou com o William Garão. William Garão com ele levanta o jogo, atrapalha a bola pra Veríssimo, Veríssimo pra Arão, pra Escobar. Aberto na ponta esquerda, toca no meio, tenta a fita, perde a bola, limpo na jogada, o jogador do Curitiba. Mete a bola aqui na ponta direita, vai descendo. O William Garão na marcação, ele pisa, atrapalhando a jogada ali, pé na fita, pra cima de Escobar. Bola cruzada, passa por todo mundo, vai que o Mike toca pra fora. Quase o Coxa, Napoli.
2: E o Mike agora tira reclamações do torcedor santista. Tava sozinho depois do cruzamento do Lucas Taverna. E mesmo assim, não teve calma, botou a bola pra linha de fundo. Escanteio Curitiba pelo lado esquerdo. Josué cobra.
0: Vai levantar a bola dentro da grande área. 1 a 0 pro Curitiba, pra cima do Santos. Neymar conversando ali com o César Sampaio. É o César, né? César Sampaio tá de costas ali, tá conversando com o Neymar. Vai meter a bola na grande área. Um bolo de jogadores dentro da grande área. Toma distância na pelo lado esquerdo. É o Josué na bola. Ele de pé na esquerda. Vai pro cruzamento. Respira o fundo, Josué. Temperatura muito agradável nessa manhã de domingo na cidade de São Paulo. Briga pela bola. Toque feito. Afasta o goleiro. Tira. Insiste o Curitiba. Apertando de novo. Vai sair o Brazão. Pega firme, Brazão. Já rebanha a bola em jogo para Neymar. Neymar de primeira. Toca a bola na banca esquerda. Disparou por baixo. Chega a marcação. Era o Moisés da dividida, Nápoles.
2: E depois de um belo passe do Neymar, né? Armou bem o contra-ataque da equipe do Santos. O La Vega chegou de carrinho, fez o corte. Arremesso manual para o Santos. Já no campo de ataque, vem o Peixe.
0: Lá vai Peixe. Vai atrapalhando a bola. Desce pelo setor esquerdo. Deixa Moisés. Moisés limpou o cisco para lá, para cá. Atrapalhando a jogada. Abre o jogo. Vem Moisés. Moisés de pé na direita. Mete um bolão na beiga direita. Lá vem de novo. Trabalhou. Olha o Peixe. Vai que tentou cruzar. Bate a zaga. Zaga tira de qualquer maneira. Eu tava vendo aqui, Raoni, dá uma checada, por favor, que o Arboleda foi reintegrado ao grupo, hein? Lá vem de novo, estica a bola na ponta direita, vem cruzamento, passa por todo mundo.
3: O Dorival pretendia fazer isso, então é bem possível.
0: Olhando o time do São Paulo, com todo o respeito, passou por cima, mas não tá dando para escolher, Flávio. E o Arboleda é um baita de um zagueiro. É um baita de um zagueiro. Lá vai de novo, vai descendo. Toca a bola aqui na ponta direita. Estica um bolão, olha o Coxa aí. Ataca no Peixe, espalhou. Limpou, vai pintar o segundo gol, Breno. Vai bater.

do Coritiba! É de Breno Lopes! Tudo legal! A zaga do Santos, que precisa ter sido veríssimo, bateu cabeça, jogador inteligente no coxa, viu o Bruno chegando, estava atrás da linha, ele só tocou, foi o Pedro Rocha que tocou e o Bruno sai, empurrou para o fundo da rede.

0: Não é possível, o torcedor deve estar infartando o Nápoles.
1: Eu não sei, o Cuca é supersticioso, né, Fausto? Mas ele colocar o Adonis Frias de lateral direito, eu não sei qual foi a intenção dele. Nos últimos dois jogos, o Adonis Frias fez dois gols, né? Contra o Bragantino e também contra o Curitiba no meio de semana. Mas não é a dele ficar finalizando jogada. Agora bateu de forma bizonha, né? De perna esquerda, chute mascado. Nas mãos do Pedro Rangel, o Curitiba tem a vantagem. 3-0 no placar.
0: 3-0 no placar. 3-0 no placar. Na arena do Corinthians. Ah, Itaquera, rapaz. Itaquera,
1: vai mudar.
0: Diga.
1: Vai embora o La Vega. Camisa de número 7, dá lugar ao 29. William Oliveira. Mudança no Curitiba, tá? Serão duas. La Vega, número 7, vai embora, dá lugar ao 29, William Oliveira. A outra mudança, eu tô aguardando subir a placa aqui, Favara. A saída do número 86, é isso?
0: Vai entrar o 8, talvez. Alisson.
1: Isso, é que o Bandeirinha errou aqui. Colocou o 8, Alisson, e ele deu a saída do 86, Taverna. O Alisson, 8, no lugar do 86, Taverna. Taverna e La Vega vão embora, dão lugares ao Alisson e William Oliveira, mudanças no Curitiba.
0: Olha para Selminho, a torcida do Santos está cantando, até agora tá cantando eliminado pro time do
1: Sim,
0: Curitiba.
1: Exato.
0: Mas precisa,
1: é exatamente isso.
0: Para explicar a torcida do Santos aí que uma coisa não tem nada a ver com a outra, né? Eu imagino que o Curitiba vai ficar mais feliz se mantendo na Série A do que numa outra competição.
2: É, o Vanderlei falou aqui, o Vanderlei Nogueira falou aqui fora do ar, ele falou, poxa, o Curitiba tá parecendo o Mirassol do ano passado. Ele tá muito perto de se garantir na Série A, que era o primeiro objetivo, né? E tá muito bem o Curitiba, ao contrário do Santos.
0: La Vega e Lucas Taverna saíram no time do Curitiba.
2: E a informação, e depois a gente vai mostrar, porque o câmera da Jovem vai trazer isso pra gente, como a gente já imaginava, no intervalo, muita gente indo embora do Santos, torcedores. E aí estavam os ônibus do Curitiba, com faixas e tal, lá fora, esperando os torcedores chegar. E esses torcedores do Santos foram no ônibus, para quebrar o ônibus, para ter as faixas. A polícia foi, teve intervenção. E aí o clima pegou entre a polícia e os torcedores do Santos, que estavam tirando, estavam indo embora, acreditando que o time vai virar o jogo no segundo tempo. Estavam indo embora, arrumaram confusão lá fora, e aí a polícia amarrou todo mundo, amarrou que eu diga. Tirou, né?
0: Tirou lá, todo mundo.
2: Com o devido carinho que deveria ser mesmo. E nós mostraremos isso depois da jovem para registrar.
0: Tá falado. O cabelinho do Gabigol tá até sequinho, ó. Não tá mexendo nada lá, não fez nada até agora. Tiro de meta, Nápoles!
1: Tiro de meta. Na finalização do Gabriel Barbosa, ele soltou o pé, né, Favara? De perna esquerda, a bola vai à direita da meta do Pedro Rangel. Tiro de meta pro Curitiba, já cobrado pelo goleiro do Coxa.
0: Ah, 3-0 pro Curitiba, 3-0 pro Curitiba, pra cima, Antônio Santos. O jogo agora vai ser bem arrastado, porque o Santos não consegue jogar. O Santos não consegue, e o Curitiba não vai se esforçar mais, tá bom. 3-0 pro Curitiba jogando fora, tá na dele, vai pro contra-ataque, né, Flávio?
2: 3-2, tá bom, pro Curitiba são mais 3 pontos, tá ótimo. O Santos é que tem que fazer alguma coisa, mas realmente no segundo tempo... O primeiro tempo do Santos foi ruim. Agora tá caprichado. Agora tá top 10, sabe assim, de verdade.
0: Coisa horrorosa. O Santos sempre. O Santos ultimamente tá entrando na lista dos tops, os
2: nem
0: piores.
2: Nem parece jogo, cara. Nem parece jogo.
0: Neymar meteu ali na. Mexeu na panturrilha. Vai sair quem, hein?
1: Vai sair, me parece o Adonis Frias, viu, Favara? O Rony e o Robinho tiraram o uniforme. Os dois estão ali na beira dos técnicos. Eu já confirmo a alteração do time do Santos. Rony, número 11, e Robinho, número 7.
2: Mas não é capaz do Neymar sair, hein? Ele tá com a mão toda hora na panturrilha. Tá, não sei não, talvez ele saia.
0: Olha o Neymar, capitão, ali, ó. Tá conversando, o jogo tá rolando, meu filho.
2: O jogo tá esculhambado mesmo. Sai e pronto, pô.
0: O jogo tá rolando ali. Vai brigar pela bola de novo. A marcação santista tira de qualquer maneira. Taca a bola na frente. O Rolazer fica com ela. O Rolazer fez o giro. Meteu a bola na ponta esquerda. Abre o jogo. O time do Santos vai trabalhando a bola. Abrindo o jogo lá pela ponta esquerda. O time da Vila Belmiro que toma 3-0. O Rolazer. Passe errado no Rolazer. Futebol. Era pã.
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0: Oi!
1: Só uma informação, eu tava achando estranho e eu até voltei.

0: tem pra confirmar. Agora na minha frente o Pedro Rangel tirando onda da torcida do Santos, goleiro do Curitiba. Tá sendo xingado e mandando recadinho. O Robinho e o Rony estão na beira dos técnicos pra entrar. Só que o Santos já mexeu 5 vezes, né? Tem mais uma substituição pelo protocolo de concussão por conta da saída do Luan Pérez. Mas isso daria ao Santos mais uma substituição. E tem 2 jogadores pra entrar. O Robinho e o Rony, repito. Então vamos ver, acho que o Cuca vai ter que escolher entre um dos dois.
1: Tá bagunçada a coisa mesmo, hein? Alô, Fábio Piperno, abraço pra você, Piperninho.
2: Eu acho que vai depender do Neymar sair ou não sair. Que dá a impressão que dá. O Neymar, Neymar tá sendo atendido.
1: E mais fora do campo, na panturrilha. Mais uma coisa ruim. Qualquer coisa é ruim. Que o Ancelotti deixou clara a questão física lá, sabe? Enfim, nada disso é bom pro Neymar.
2: Ele tá aguardando o Neymar. O Neymar tá sendo, neste momento, tá sendo feita uma massagem na panturrilha do Neymar.
1: Pra que forçar
2: 3-0? E aí, se ele sair, entra um jogador. Se ele não sair, entra outro. Eu não forçaria, mas, enfim. O que tá acontecendo é isso. Panturrilha é ruim.
0: Sai, Neymar.
1: Vai sair o Neymar.
0: Vai embora com a número 10 o Neymar. Vai embora com a número 10 o Neymar. Dá lugar ao 7, Robinho Júnior. Robinho Júnior no lugar do Neymar, a última mudança do Santos no jogo de hoje.
1: Robinho Júnior entrou, Neymar saiu, Flávio. Saiu e vai poupar, né? Aí também, agora falando do futebol dele hoje, Flávio. Terrível também, terrível. Não só o futebol, o mental dele hoje também.
2: O Santos não jogou hoje, foi uma coisa ridícula. E se depender desse jogo, claro que ele não iria ser convocado, mas não tem nada a ver com esse jogo. E aí o Robinho, depois daquela confusão com o próprio Neymar, volta a ter oportunidade.
1: Mas que o Neymar tá, ainda tá na beirada do campo ali, Nápoles?
0: Eu não sei não, viu, Favara? Me parece que o Neymar não queria sair, não sei. Aqui eu tô longe, mas tô vendo ele e o Cuca batendo boca com a arbitragem. O Neymar quer voltar pro jogo. Já subiu a placa, o Robinho já entrou. O Neymar tá incomodadíssimo, Fausto.
1: Ah, que várzea, hein, gente? Que várzea.
0: Voltou pro campo, voltou pro campo, voltou pro campo.
1: Fazer o quê? Mas... quem errou? O quarto árbitro? Ah, Flávio, aí começa a ser esculhambação, Flávio.
2: Ah, não, esculhambação é uma marca. Precisa ver se a alteração foi feita.
0: Amarelo.
2: Oficialmente. E o Neymar entrou sem autorização, né? Ganhou o amarelo.
1: De quem foi o erro? Do quarto árbitro? De quem botou o papelzinho ali? Amarelo pro Neymar.
2: Mas se o cartão, se foi feita a substituição dele... Acabou, não tem o que fazer, errado ou não. E ele entrou sem autorização da arbitragem, portanto, cartão amarelo. Se tivesse dado cartão naquela confusão com o Breno Lopes, ele teria sido expulso.
1: Meu Deus do céu, que bagunça. Ele está dizendo que não era ele que é para sair. É isso que ele está falando.
2: Mas isso não é problema da arbitragem, né?
1: Se foi entregue o papel acabou, ali, acabou. O erro é do Santos. O erro é do Santos, Robinho. Ele mandou eu entrar, o Robinho falou. O Robinho falou, olha, mas o árbitro também, eu vou falar pra você, hein? Se o Neymar falar pra...
2: Não tem o que discutir mais. Fez a alteração, não tem volta. Acabou.
1: Isso eu nunca vi, Flávio. Isso aí volta. Eu nunca vi.
2: Não tem volta.
1: O erro foi de quem entregou o papel pro quarto árbitro ali.
2: É o que ele está mostrando para o árbitro agora. Está mostrando o papel.
1: Vai voltar. Nossa, gente. Meu Deus do céu.
0: Ô, Fausto.
1: Oi.
0: Daqui, o Cuca ainda tá indignado com toda a situação. O Neymar já tirou a braçadeira de capitão. Ele tá reclamando. Agora me parece que ele tá falando ali pra câmera da TV Detentor de Direito. Ele tá pagando geral. É inacreditável o que tá acontecendo aqui em Itaquera. O Robinho tá no campo de jogo, nem aí com a situação, tá? Tava fazendo aquecimento dele, agora mexendo ali na caneleira. O Neymar tá incomodadíssimo com tudo que tá acontecendo aqui em Itaquera.
2: O quarto árbitro trocou a alteração, né? Quem substituiu não foi o Cuca, foi o quarto árbitro. Mas já foi, acabou.
1: Gente do céu, esse quarto árbitro, se for o erro dele, isso tem que ter muita calma pra ver
2: não,
1: se foi o erro
2: dele. O Neymar mostrou,
1: dele.
2: Né?
1: Então, tudo bem, vamos ver. Tenta enxergar ali, ó. O Escobar. Era o Escobar pra sair, ó. Olha lá, 31, é isso aí, ó, Escobar.
2: O 31 para 10 é muito parecido.
1: Sai 31, Escobar. Não, ele nunca mais vai entrar como quarto árbitro, camarada. Se esse foi o erro, ele nunca mais vai apitar. Nunca mais vai estar.
2: Sabe o que é pior? A alteração foi feita. Não dá pra voltar atrás. O árbitro tá até tentando se explicar.
3: Foi, mas quem tem que sair é o Escobar, então.
2: Não, a substituição foi feita. O Robinho tava fora, o Robinho entrou, o Neymar fora. Fechou a alteração, acabou.
3: Mas que loucura, gente.
2: Não tem como desfazer isso aí, não existe isso. Ele vai ter que sair. Por erro do árbitro do quarto rápido, seja lá o que for. Mas ele
4: tá saindo.
2: Tá saindo, não tem jeito.
3: E ele tá falando, é uma vergonha.
2: A alteração foi feita. A substituição foi, olha lá, a substituição foi feita. É o 10, sai, entra o 7. Aí o 10 estava fora, o 7 entrou. Acabou, tá feita a alteração. A partir daí, consequência de cada um. Foi erro do quarto árbitro, parece que sim, mas não tem o que fazer.
3: Até porque, tá 3-0 pro Coritiba. Parece que isso tá sendo apagado, né?
2: Tem coisas, há males que vêm para bem. Melhor sair, sabe? Não vai mudar nada. Sai, Neymar. Fica quieto. Sai do jogo. Tá? Acho que o Bandeirinha fala assim, eu quero esse cara na Copa, vou tirar do jogo. Aí ele protegeu o Neymar.
3: Olha, que Favara. Show de horrores. Diga.
4: O Neymar continua ao lado do quarto árbitro, reclamando da substituição. Aqui do campo, subiu a placa. 10, Neymar vai embora, entra 7, Robinho Júnior. Alteração foi feita. Importante também dar nome aos bois. É quarto árbitro, Fábio Augusto Júnior do Sergipe.
3: É que ele mostrou o papel e pelo que a gente conseguiu enxergar no papel, estava escrito Escobar.
2: 31, né?
3: Ah, é aí que tá, entendeu, Nápoles? Não deu para entender nada, sim, que estava escrito Escobar. Ele mostrou a numeração, mas é que eu acho que seria tão simples. Aí seria um erro da numeração, isso que eu tô achando estranho. Não,
2: mas a alteração foi feita, esse é o ponto.
3: Ele saiu.
2: Ele saiu, ele tava fora, o Robinho entrou, concretizou a alteração. Fim, acabou, não tem volta, não existe isso, não tem como. Ah, errou, o que aconteceu? O Neymar tava fora, o Robinho entrou, acabou, assunto encerrado.
3: Ah, não sei, eu acho que ele viu. Eu não entendi também, tá perdido o quarto lado, tadinho. Esse aí, meu Deus do céu.
2: Protegeu o Neymar, protegeu.
3: É, mas não jogou nada também, a gente tá falando do jogo, né? Não jogou assim como o time do Santos e isso aí não pode ser apagado pelo que aconteceu, né?
2: Na verdade, o primeiro tempo foi um passeio do Coritiba e o segundo tempo estamos com 26 minutos, mas o jogo ainda não começou.
3: Não, não teve jogo. Não teve jogo e não é brincadeira, não, não teve. Olha o bom tempo aí. Bom tempo, Domi. Que confusão, rapaz.
2: Aliás, falta o melhor momento do segundo tempo foi esse erro da troca.
3: É, porque foi algo curioso.
2: Alguma coisa curiosa.
3: Exato, bem curioso. Lá vem de novo, vem Veríssimo. Veríssimo domina de perna direita. Ele abre o jogo aqui na meia direita, parte para o campo de ataque. E se a arbitragem não quer se complicar, não dê 10 minutos. Oh. Se der 10 minutos, vai dar ruim, hein?
2: Você sabe que eu tenho um pouco de espírito de porco, né? E se o Santos virar agora?
3: Não, aí, o Robinho Júnior marcando 2.
2: Aí.
3: É. Lá vem de novo, trapa na jogada aqui para o setor direito, um bom tempo para Robinho Júnior, vai para dentro, o garoto aí limpou, atrapalhou, ciscou para lá, para cá, falta em cima dele. Falta para cima do Robinho Júnior, diga lá.
2: Outro engraçado também, que na hora que deu a confusão, o Robinho Júnior correu e falou assim, ó, eu entrei porque mandaram, tá? Porque ele já tem aquela confusão com o Neymar, só, eu não tenho nada que ver com isso, mandaram.
3: Mas ele até falou pro Neymar, eu vi ele falando pro Neymar.
2: Nada com isso. Falei, ó, o Neymar continua sendo atendido, panturrilha direita, tá sendo submetido à massagem, ou seja, há um problema ali na região, né? Que é panturrilha é muito sério, uma coisa bem importante para um jogador de futebol.
3: Ó, São Paulo, com toda a calma lá, conversando com o Neymar também. É, rapaz, diga lá, Nápoles!
4: O jogo tá parado agora, Favara, uma falta do Thiago Santos pra cima do Robinho Júnior. E aí, como eu disse anteriormente, hein, que jogo copeiro do Thiago Santos, hein? Jogador experiente, tá parecendo um jogador uruguaio. Ele deu um carrinho, levantou o Robinho Júnior, começou a sentir cãibra. Aí entra a maca, ele não sai de...
3: Não, e a TV tá
4: fazendo um baita jogo, Thiago Santos.
3: Viu, Nápoles? A TV, como a gente também achou o momento mais hilário do jogo esse. Então, Flávio, o foco tá sendo esse.
2: Não, e aí a gente nota o Escobar saindo.
3: Saindo.
2: Aí ele chega perto, ele se assusta, tá o número 10, ele volta. Outra coisa, que papelzinho fuleiro, hein? Papelzinho de caderno de criança, pô. Mas é só um pouco mais decente, né? Papelzinho fuleiro, sem vergonha.
3: Olha o Santos aí, para cruzada, afasta a zaga. Se ele der 10, 12 minutos, ele vai criar problema esse árbitro. O Flávio sempre fala isso, árbitro inteligente é aquele que não procura confusão. Mas não me pare. Ih, vermelho.
2: Com razão.
3: Olha, o par é o Breno ia pra dentro. O Breno de novo ia pra dentro. Tá expulso. Meu, olha, essa partida do Santos, eu vou dizer pra você.
1: Nápoles, que manhã, hein, Nápoles?
4: É, se árbitro experiente foge de confusão, o Wagner Magalhães, ele mergulha numa piscina de confusão, né, Favara? Inacreditável. Uma chegada mais forte, é verdade, do Barreal para cima do Breno Lopes. E o árbitro levanta o cartão vermelho direto. Não foi segundo amarelo, foi direto o cartão vermelho para o Barreal. Expulso o Santos com 10. E o placar segue. Santos 0, Curitiba 3.
2: Ele expulsou pela violência da entrada, não por iminência de gol.
1: Ele saltou para virar o carrinho ali, Flávio.
2: Sim. A interpretação é, foi falta para expulsão? Acho que sim, você pode dar para expulsão, pode também dar um só amarelo, mas não foi pela iminência de gol, não, foi pela entrada do Barreal.
1: O Barreal que é pequenininho, Nápoles, ele deu um salto, tudo bem, podia ter dado amarelo, mas o vermelho não é exagero também. Está expulso o Barreal, Santos com a menos agora. Olha, uma bagunça, e eu falei isso antes do Curitiba marcar o primeiro gol. O Santos estava totalmente destemperado no jogo. É, isso até em troca de passes, sem objetividade, estava uma coisa muito estranha. E o jogo está assim, óbvio, existiu o erro aí da arbitragem, existiu. Existiu o erro da troca do Neymar, mas foi isso, só aí. Estou falando assim, Flávio, fora isso, não teve erro.
2: Lopes rindo.
1: O Breno Lopes, eu vou falar pra você. Jogou parado, Nápoles.
4: O jogo tá parado. Agora os jogadores do Curitiba esperando o Barreal se dirigir ao vestiário. E ele tá batendo boca ali com o quarto árbitro também. Que zona. Que virou esse segundo tempo em 30 minutos? E deve ter, sei lá, uns 5, 7 minutos de bola rolando. O jogo segue parado. Falta pro Curitiba pela esquerda. Josué, a camisa de número 10 vem na cobrança.
1: Josué, cabeça do Vero Tanks, vem pra cobrança. 30 minutos de um circo no segundo tempo. Oi!
4: E agora sim, o Barreal tava parado assistindo o jogo do lado da cabine do VAR. Agora sim ele se dirige ao vestiário para que o jogo possa ter prosseguimento. Vem, Josué na bola.
1: Josué na bola, Josué estava distanciando a Figueiredo para a cobrança. Josué vai levantar a bola dentro da grande área. 30 minutos e 30. Eu já vou fazer uma pergunta para você, Flávio, porque eu sei que isso vai acontecer acabando o jogo. Vai levantar a bola, levantada, afasta a zaga. Quem é o diretor de futebol do Santos? Alexandre Matos, que não fala faz tempo, né, Nápoles? Tá bem sumido, né?
4: Não, faz bastante tempo.
1: É, então. Mas hoje ele não vai falar da derrota. Pode acreditar. Pode acreditar. Eles vão falar dessa substituição do Neymar. Eles vão passar o pano na derrota.
2: É, a substituição tem que falar mesmo, mas a derrota foi merecidíssima. E vou dizer mais uma coisa para você. Agora nós vamos ver se o Fernando Seabra é esperto ou se ele é, né, o técnico do condomínio. Eu gosto muito do trabalho dele. Se ele for esperto, faltando 5 minutos, ele tira o Breno Lopes. Que aí baixa a temperatura, que o Breno deitou no jogo, agora cavou a expulsão do Barreal, saiu dando risada. Tiro, cara, é a coisa mais inteligente que ele pode fazer. Porque se deixar, quando acabar o jogo, vai todo mundo pra cima dele. Também pra, né, tirar aquela coisa, tirou saco, não sei o quê. Tudo isso pra passar pano na péssima atuação do Santos.
1: Sem dúvida. 31 minutos, jogados do segundo tempo. O Santos vai se complicando na tabela, né? O Santos vai se complicando.
2: Esse é o problema. O Santos pode ir para a zona de rebaixamento ainda hoje.
1: É, o Santos se complica na tabela de classificação. Roleiser da bola. Quem é que está perto dele ali, meu caro Nápoles?
4: O Oliva estava perto, mas vem Roleiser.
1: Lá vem o Roleiser. O Roleiser vem para a cobrança. Ele levanta o Cuca ali agachado. Cuca vai levantar a bola na grande área. O Roleiser levantou a face. A zaga tira de qualquer maneira. Insiste de novo o time da Vila Belmiro. Aberto na pelo lado esquerdo. Dominou. Prendeu Capara. Vem Gatunes. Volta o jogo na bem esquerda. Trabalha de pé em pé. O time do Santos vai para dentro. Tentou passar. Perdeu o Capara. Olha o contra-ataque agora. E olha o contra-ataque. Vai levando lá pelo setor direito. O time do Curitiba vai para dentro. Dominou. Carregou. Pisou. Se fecha o time da Vila Belmiro, espertamente também o Curitiba jogando agora. Aliás, Flávio, se falar em atuação, não questão de beleza de futebol, nada disso, de uma atuação inteligente foi a do Curitiba hoje.
2: Muito, muito, tá de parabéns, viu? Curitiba e o Fernando Seabra, jogou com inteligência, jogou inclusive explorando tudo que estava acontecendo no estádio, festa, euforia, Neymar, o Curitiba aproveitou tudo.
1: Tudo?
3: tudo e vai ocupando a sexta posição agora do campeonato. Lá vem de novo, vem brincando pela bola. Abre o jogo na pelo setor esquerdo, trabalhando a jogada ao time do Santos, 33. 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
3: É 3 a 0 pro Coxa, pra cima do Santos. 3 a 0 pro Coxa. E hoje, 4 da tarde, tem Botafogo e Corinthians. Nilson César vai transmitir pra você aqui na Pan. E um pouco mais tarde, Atlético Paranaense e Flamengo. É lá em Curitiba o jogo, né? Atlético Paranaense e Flamengo. O Gabriel Dias vai transmitir esse jogo pra você. Tá acabando aqui pelo setor direito. Vai pra dentro, vem Robinho. Robinho abriu o jogo. Deixa pra Gabi, Gabigol, Gabigol que não tocou na bola, até vem Gabi, mete a bola aqui na ponta, vem trabalhando, vem Adonis, Adonis briga, dominou, carregou, brigou pela bola, volta o jogo mais atrás, vai trabalhando, a bola de novo pro time do... Oi!
4: Trazer uma informação que eu acho que é importante, né, mesmo diante de todo o cenário, derrota por 3-0, o torcedor do Santos não para de cantar, tá? Aqui em Itaquera, torcedor fazendo festa, mesmo com o time perdendo por 3-0 desde o primeiro tempo.
2: O Fausto, mas você está falando toda hora do jogo da tarde, né? Que o Nunes vai transmitir. Se o Grêmio ganhar do Bahia, o jogo é na Bahia, tá? Mas o Bahia não tá legal. O Bahia é favorito. Se o Bahia ganhar, ok. Se o Grêmio ganhar esse jogo, quem perder de Corinthians e Botafogo também pode entrar na zona de rebaixamento. Porque os dois estão com 18 pontos. O Grêmio passa os dois. É que primeiro aqui entraria. É, o Santos entraria, não é não. Não vai, o Santos entra na zona de rebaixamento. Aí,
3: é um jogo dos desesperados.
2: Corinthians e Botafogo têm o mesmo número de pontos do Santos. Só estão levando vantagem no saldo de gols. Os dois têm 18 pontos, o Santos também tem 18, o Grêmio tem 17. Se o Grêmio vencer, ele passa os três. E aí o Santos fica na zona de rebaixamento.
3: Passa o Curitiba, né?
2: Não, nem o Curitiba está lá em cima.
3: É porque estava tudo
2: Curitiba
3: embolado.
2: Tem 23.
3: É, ninguém passa o Curitiba.
2: Isso aí é outro nível, isso é também outra parte da tabela.
3: É isso aí, falta pro time do Santos batendo, lá vem o Leiser, vai levantar para na grade, ela levantou, falhou, sobrou para Gabi, vai bater, Gabi bateu, bola desviada de cabeça, bola para fora, quase o Face de Ganápolis.
4: A sorte não tá do lado do Santos hoje, né, Favara? Depois do bate-rebate dentro da área, a cobrança de falta do Leiser, o Gabriel Barbosa pegou a sobra, o rebote. Ele chutou meio torto de perna esquerda, a bola ficou dentro da pequena área para uma disputa entre o Pedro Rangel e o Lucas Veríssimo. O Veríssimo conseguiu a finalização. Tiro de meta para o Curitiba.
3: É o Veríssimo, Veríssimo na dividida
4: mais
3: ali.
4: Levantada. Acertou o Lucas Veríssimo e mais um.
3: É isso aí, Nápoles. O jogo está paralisado. Olha, eu lamento avisar os senhores aí que nós teremos ali 10 minutos de acréscimos, no mínimo. 10 minutos de acréscimo. No mínimo, no mínimo. O que é uma tragédia para um jogo desse, Flávio. É uma tragédia. Para quem tá lá, os caras já estão pensando no macarrão da mãe.
2: Até
3: entendeu?
2: Porque você está falando com boa vontade. Não houve jogo, né? Segundo tempo, realmente, não houve jogo. Uma palhaçada, um circo. Tudo que você possa considerar. Mas jogo mesmo, não houve.
3: É isso aí. 36. Jogador do Santos sendo atendido ali.
2: O Lucas Veríssimo.
3: É o Veríssimo, né? Tá Grog também, ó, o árbitro vai lá. Esse é o famoso árbitro amigão também, vou falar pra você, hein? Foi muito amigo do Neymar hoje. Foi amigão, é amigão. Ó, ó o Raoni aqui, o ligeirinho, tá nervoso. Tá nervoso com o seu Santos. Ó o Gabi ali. Os caras, até os jogadores, eu tenho certeza disso, conhecendo os caras. Até os jogadores... É, eles não estão mais com vontade de jogar, porque já era. O jogo não está acontecendo. Mudou o Neymar. Só uma coisa: o Neymar está até agora trocando ideia com o delegado da partida. Ave Maria, fala!
4: Mudança no Curitiba, são duas, viu, Favara? Primeira, saída do 32, Pedro Rocha, para a entrada do Renato Marques com a 78. E a outra mudança, a saída do 21, Thiago Santos, dá lugar a ele. O camisa de número 36, Vini Paulista. Vini Paulista, 36, no lugar do Thiago Santos, 21. Terceiro e quarto, se abre. O Neymar segue ali do lado, falando na orelha do quarto árbitro.
3: Só a numeração do Vini Paulista.
4: 36, 36 nas costas para o Vini Paulista.
3: Tá, beleza.
1: O Neymar conversou com o delegado, foi lá no banco do Curitiba explicar a situação. Eu entendo, foi uma...
2: Conversou com o delegado, com o investigador, com,
1: foi uma...
2: com o perito, com todo mundo.
1: É muito sério isso, Flávio, porque infelizmente vira uma cortina para a péssima atuação do Peixe. O Santos não jogou nada hoje. Tomou um passeio do Curitiba na questão, no quesito inteligência, então. Meu Deus do céu.
2: Uma coisa, outra coisa. O Santos jogou nada, merece o resultado. Não teve o jogo no segundo tempo, mostrando que realmente o time do Santos foi, inclusive, infantil. O Curitiba está levando o jogo do jeito que ele quer. Está absolutamente tranquilo. E o Curitiba soma 3 pontos importantíssimos, deixa o Santos numa situação terrível. E conseguiu levar bem na boa, bem sossegado.
1: E pelo visto, Bruno Lopes vai permanecendo no jogo ali, ó.
2: Ainda dá pra tá aí, né? Dá pra tirar. É melhor tirar. Se bem que eu não tô nem aí, se eles brigarem entre eles, o problema é deles, né? Não é uma coisa. Eu não sou daquele tipo que não pode ter briga em jogo. Jogo é jogo. Mas eu tiraria pra preservar o cara. Porque na briga, o cara também pode ser expulso. E aí é bobagem, ele não precisa disso. Podia ir pra preservar o cara. Tô falando em termos de preservação. Agora, se vocês quiserem brigar, tá tudo bem também. Já que não jogaram bola, pelo menos faz uma coisinha de MMA. Mostra um outro esporte aí, né?
1: Feia coisa. 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
1: Ó o peixe aí. Bola lançada pra Robinho. Bateu. Meu Deus do céu! A posição era legal. O Pantera levantou errado. E o Robinho perdeu um gol absurdo, Nápoles.
4: Perdeu um gol claríssimo, Robinho. A melhor oportunidade, talvez, da carreira dele. Ele que ainda não marcou como jogador profissional do Santos. Inacreditável, de fato, o gol perdido pelo Robinho. Tava cara a cara com o Pedro Rangel, né, Favara? Saiu também agora público e renda em Itaquera. 45.662 torcedores. A renda de R$ 3.022.470.
1: Lá vai de novo. Trapa na jogada, 40 minutos jogados nesse segundo tempo. Flávio, tem uma fala aqui do nosso ex-companheiro Figueiredo. Estava aqui vendo. E ele falou um negócio que é verdade. O Neymar tirou o papel da mão do árbitro. Isso é motivo para expulsão, Flávio. Não é nem para cartão amarelo. Ele tirou o papel da mão da arbitragem, Flávio. Não pode, isso aí seria expulsão. Tá bem observado, é verdade. Isso aí era pra expulsar, rapaz. Mas tomou amarelo. Lá vem Coritiba. E vai bater, bateu, bola desviada. Vai pra fora, escanteio. Era o Josué na dividida, Nápoles.
4: E tava entrando de frente com a meta do Gabriel Brazão. O corte do João Ananias foi providencial. Seria o quarto do Coxa. Tem escanteio no ataque, Josué. Camisa 10 vai para a cobrança. E só um destaque, viu, Favara? Dos 3 milhões de renda do Santos, o clube fica claro com 2 milhões. Isso porque tem que pagar o aluguel do estádio e vai pagar ao Corinthians R$ 950 mil.
1: Vai meter a bola dentro da grande área. Josué na bola. Josué vem para a cobrança. Breno Lopes, que partida do Breno Lopes, vai para a cobrança, Josué e Breno Lopes vem para a cobrança ali, o Breno vai rolar para o Josué, Josué de perna esquerda, vem ele, Josué levantou, toque de cabeça para a fraca ali, futebol Anapan.
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1: 42 minutos jogados do segundo tempo. Briga pela bola, tenta toque, bate na marcação. A bola sobrando de novo lá pelo setor direito. Tenta passar pela marcação. A bola sobra de novo para o time do Santos. Abra o jogo lá pelo setor esquerdo. 3-0. Olha o laser aí. Na dividida ele fica no chão. Vai pedindo a bola ali. O árbitro arremesso lateral. Arremesso lateral. 40. Olha o laser ali. Esticando as pernas. É cãibra. Vem ele pra cá. Tá fora o Golazer ali, ó. Vai se levantando aos poucos o Golazer. Diga, Nápoles.
4: Agora já tá em campo. É o homem mais avançado no ataque do Santos, de fato. Mancando bastante camisa 32, o Golazer. Mas vai pro jogo. Vai no sacrifício. O Santos já tem um a menos. Não tem mais mexidas.
1: Ó o Breno. Ó o Breno Lopes. Pita, bota o jogo. Taca a parada de pé em pé. Ih, bobinho, rapaz.
3: Curitiba tá fazendo bobinho ali, rapaz. Falta pro time do Coxa. 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
3: Olha aí, Totozinho, mete a bola pra cima, pra Bruno, afasta a zaga, tira de qualquer maneira, insiste, brinca, pera, para, vai que soprando no campo de defesa do time do Coxa, 43 minutos e 30 passados, toca a bola de novo lá pelo setor direito, vem chegando, vem trabalhando a bola, 3-0, Curitiba agora levando na manha esse jogo, Curitiba, tá todo mundo curtindo o futebol pra você aqui na ponta. Vai trabalhando, vai descendo, vai trabalhando, recolheu, brigou, pela bola, abre o jogo. O Santos não tem mais reação, a verdade é essa. 44 minutos, futebol Anapã.
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3: Lá vai de novo, vem trabalhando a bola, briga pela bola, o jogo está parado. Falta pro Coxa, Anápoli.
4: Falta para o Curitiba ainda no campo de defesa e dois destaques, viu, Fausto? Um sobre o jogo, o Josué há pouco tomou a chegada do Cristian Oliva e olhou para ele rindo, em tom de deboche para o jogador do Santos. E nas arquibancadas, claro, a cada troca de passes do Coxa, a torcida visitante grita, olé!
3: É, rapaz, olé começando lá, né, a torcida do Curitiba. Posse de bola aqui pelo setor esquerdo. Curitiba sem pressa, o Santos também não tem mais reação. Olha, um jogo que tem que ser estudado, hein? Jogo que o departamento técnico do Santos precisa rever o que aconteceu hoje. Hoje foi um negócio assim assombroso.
2: Ainda bem, porque se fosse eu para estudar de novo, ver isso aí, não.
3: Estudado, porque eu acho que vai mexer, ó. Tá, vamos ver se vai sair o Breno. 39 vem aí.
4: Vem aí o camisa de número 39, o Gustavo, na equipe do Curitiba. Tô aguardando o quarto árbitro levantar a placa. Primeiro ele subiu os acréscimos, mais 6. Vamos aos 51 minutos da etapa complementar. E a arquibancada aqui, o torcedor do Santos, só 6. O jogo ficou muito parado no segundo tempo. A arbitragem acrescenta mais 6 minutos. Gustavo, 39, vem aí o quarto árbitro de novo, brigando com a placa, né? Já confirma a alteração.
3: Só 6, é bom o torcedor agradecer por lá dos 6 minutos, que não adianta. O quarto árbitro olha também, esse é outro, hein? Eu vou falar pra você, que show de horrores, hein? O árbitro tá lá.
2: Eu, com todo respeito a todas as pessoas, o cara não sabe levantar uma placa. Ele não sabe colocar um número e levantar uma placa. Esse cara serve pra quê? O cara não consegue fazer isso, pegar uma placa e levantar. Ele não consegue fazer isso. Meu Deus do céu, hein?
3: Oi!
4: Josué, vai embora com a camisa de número 10, dá lugar ao 39, Gustavo. E aí mais uma zona, né, Fausto? O árbitro tinha mandado o Josué cobrar a falta. Ia dar prosseguimento ao jogo. Aí o quarto árbitro, claro, depois de tanto tempo, levanta a plaquinha com a saída do Josué. Inacreditável a arbitragem aqui hoje. Sai Josué, camisa 10, entra Gustavo, 39.
3: É isso aí, ó. Gustavo entrando no lugar de Josué. Também fez uma boa partida o Josué,
2: foi,
3: número 10.
2: Foi tranquilo, jogou bem, foi sossegado. Curitiba foi tranquilo, ninguém. O goleiro fez aquela sequência de jogadas do Santos, foi na mesma jogada, né? Fez 2-3 defesas, mas o resto foi meio tranquilo o jogo. Né? O Breno Lopes deitou, toda vez que chegou lá na frente, foi muito fácil o jogo.
3: Não, e para todo mundo trabalhar bem, o goleiro falou, tá todo mundo indo bem, também vou trabalhar bem aqui, tranquilo. Fazer duas defesas.
2: Muito fácil o jogo.
3: Foi mesmo. Restando 4 minutos para acabar, 4 minutos para acabar. 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
3: Toca para o Curitiba, agora vai ficar tocando, trabalhando a jogada de pé em pé o time do Coxa. Trabalha no meio, jogando com inteligência, 3-0 o Curitiba. Se aproximando ali do G4, G6, é Libertadores. Olha o Gabi aí. Ih, rapaz. Gabigol vai tomar cartão amarelo. Diga, Nápoles.
4: amarelo pro Gabriel Barbosa numa jogada infantil, né? Ele não ia pegar a posse de bola e aí ele preferiu empurrar o jogador da equipe do Curitiba, o Rodrigo Moledo, que é grande, foi pra cima dele no mesmo instante. E aí o árbitro, na resenha, né, não deixa disso, sobe um cartão amarelo pro Gabriel Barbosa, Gabigol pendurado amarelado no campo de jogo.
1: Tomou amarelinho o Gabigol, eu falo. Quanto menos jogo, melhor.
2: Você sabe o que é isso? Dessa. Sabe o que é isso? É querer mostrar serviço para a torcida. Não jogou nada, não está jogando nada. Mico no Santos, ele quer mostrar que está ligado no jogo e tal. Isso é malandragem de jogador, sabe? Ele não está jogando nada. Não, tá vendo lá? Ele pelo menos chutou o cara. Tal. É isso.
1: Vai sobrar para ele quando o Neymar, se o Neymar sair do Santos. Porque até agora os caras não cobram ele, porque o Neymar está sendo escudo para ele ali. Porque o Gabigol não está jogando nada. Lá vem de novo o time do Santos, vem Gabi, Gabigol dominou, recolheu o Gabi, traz a bola aqui pelo lado dele, perde a bola. Vai, tava indo pra lateral, diga!
4: É, o Gabriel Barbosa agora errou completamente o domínio, vai embora o Breno Lopes, hein? 77, Breno Lopes vai embora, dá lugar ao David, 33, David no lugar do Breno Lopes, a última mudança no Curitiba.
1: Breno Lopes, Marcelo, que partida do Breno!
2: Parabéns ao Fernando Seabra, mostrou que é esperto. E o Breno, a área pro vestiário. Não dá trabalho, porque ele pode ser expulso. O problema é, eu não tenho nada contra a briga. Eu já falei, deixa brigar, pode brigar à vontade. Mas é que é uma questão de inteligência. Você preserva o seu jogador. Foram pra cima dele, vai pra cima dos caras, pode ser expulso. Pra quê?
1: Sem dúvida. Vai levantar a bola na grande área, levantou, subiu. A zaga tira de qualquer maneira. Sobra de novo pro time do Curitiba. Abre o jogo na pela meia direita. Já dispara, parte pro campo de ataque. Vai descendo, trabalhando a bola na meia direita. Ficou ali a mão. O braço do jogador do Santos vai tomar cartão, ó. Mais um amarelo. Fala, Nápoles.
4: João Ananias, camisa 26 do time do Santos, matou o contra-ataque da equipe do Curitiba. Uma falta perigosa, hein? Na entrada da área do Gabriel Brazão. E cartão amarelo para João Ananias, camisa 26 do Peixe.
1: É, rapaz. Um minuto. Um minuto para acabar. 3-0, um passeio do Curitiba. No quesito emocional, um passeio. 3-0. Que é? Lá, vamos lá, rapaz. 3-0. O professor tem que ser inteligente agora. Se deixar passar muito, vai dar problema. Curitiba lá enrolando para cobrança. O árbitro está lá, três jogadores do Curitiba na bola. Uma conferência, já estão marcando o que vão almoçar depois. Vai para cobrar lá, tudo sossegado. Está lá, bota a mão na boca para falar. Agora sim, vai cobrança, é a última jogada. É a última jogada do jogo. Última chance para o Curitiba. Vai rolar, curtir a bola, apita. Apitou o árbitro. Soco na arena do Timão. 3-0, um passeio emocional do Curitiba para cima do Santos. Inquisito de gols também. Um abraço, Nápoles.
4: Valeu, Favaro. Um abraço para você, um abraço para nossa audiência. Santos volta a campo agora na quarta-feira diante do San Lorenzo, jogando a vida na Copa Sul-Americana. Se o Neymar for convocado, não deve estar à disposição do técnico Cuca.
1: Tá bom. Abraço, Flávio.
2: Abraço, uma boa tarde, um bom domingo para todos os amigos, inclusive para a torcida do Santos.
1: Sem dúvida. 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Curitiba 3-0 na Arena do Timão. Meus amigos da PAN, teremos uma longa programação esportiva neste domingão. Grande abraço, meus amigos da PAN em todo o Brasil.
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2: O Mauro César, que adora as coletivas do Abel Ferreira, teve uma que eu vou te contar. O Palmeiras foi vaiado depois do jogo. Perguntaram pro Abel: Abel, o que você achou das vaias? E ele perguntou: que vaias? Não escutei. Vaia nenhuma. E foram vaias, assim, do estádio inteiro pro Palmeiras após o empate contra o Cruzeiro. E o Abel disse que não escutou, que não iria falar nada sobre isso. O Palmeiras, que chega a 3 jogos sem vitória no Campeonato Brasileiro. O Flamengo pode encostar hoje, tem um jogo muito difícil contra o Atlético Paranaense na Arena da Baixada. O Atlético, se eu não me engano, tem 6 vitórias em 7 jogos na Arena da Baixada. Então, é um jogo muito complicado, mas se o Flamengo vencer, ele encosta muito no Palmeiras. Uma boa tarde, Marcos André, Velho Vamp, Mauro César Pereira, Flávio Prado também vai chegar aqui com a gente. Mauro, você estava mostrando aí a fotinho do Neymar.
3: Galera, já foi rápida, já colocou aí.
2: Mostrando...
3: Tem várias figurinhas já desse negócio. Tem várias figurinhas.
2: Quais figurinhas?
3: Ah, tem um monte aqui. Primeiro, eu queria dizer o seguinte. Ontem eu recebi, muito obrigado, a editora Record e o pessoal lá do Falha de Cobertura, o guia da Copa do Falha de Cobertura. Vocês conhecem, claro, o Falha de Cobertura, né? O Daniel e o professor Serginho. Como eles comentariam essa situação? Vou tentar aqui simular. Eles diriam mais ou menos o seguinte. Meu caro Thiago, o árbitro, a arbitragem, preocupada com a possibilidade de um novo conflito entre Neymar e Robinho Júnior, providencialmente retirou o camisa 10 para que não houvesse um embate dentro do gramado. Foi uma medida preventiva, inteligente e perspicaz da arbitragem. Afinal, o Santos já perdia por 3-0, uma vergonha, um vexame. E, de repente, os dois jogadores se estapeando no gramado seria algo muito humilhante para essa grande agremiação que é o Santos Futebol Clube. Eu elogio aqui a arbitragem. Eles falariam mais ou menos isso aí. Desculpa a minha imitação patética, mas é bem isso. É um circo de horrores. O Santos é um circo de horrores e essa situação do Neymar, eu acho até... Nossa, cara, que gestão de carreira do Neymar, um jogador que atingiu o que ele atingiu, ter que passar por uma situação dessa, não pela questão do papelzinho, mas que chocolate, né? Que coco que tomaram do Coritiba no primeiro tempo. Contra-ataque, o Breno Lopes deve estar... Pô, querendo jogar toda semana contra esses caras. Ainda teve discussão com o Breno Lopes no começo do jogo, no segundo tempo, encostando cabeça. O Breno Lopes mostrando um negócio de tatuagem lá de título da Libertadores, né? Pelo Palmeiras, que ele fez o gol do título contra o Santos naquela Libertadores de 2000, né? Já no começo de 2021. Cara, muito constrangedor isso tudo para o Santos. E o Coritiba mostrando que fora de casa é um time encardido, né? Já conseguiu ganhar do Cruzeiro, agora ganhou do Santos, teve outras vitórias fora, perdeu para o próprio Santos em casa na Copa do Brasil, mas vai fora de casa e mete 3-0 no primeiro tempo, né? Com um contra-ataque muito perigoso, bem montado e explorando. O que foi a atuação do Lucas Veríssimo, gente?
2: Nossa!
3: Que coisa medonha, que impressionante. Realmente, isso aí, você vai rodar o mundo, cara, sem mais. Essa é uma imagem constrangedora. E aí o que eu acho é o que você falou, Thiago. É a preocupação dele em deixar claro que ele não está machucado, que foi um erro. Mas, ao mesmo tempo, expõe meio que é um ridículo, sabe? Um jogador do tamanho que ele... ele hoje não é o mesmo mesmo. Ele é um ídolo mundial, um jogador conhecido internacionalmente.
2: Só se fala nele, né, Mauro, para a convocação. Mas essa é verdade.
3: Aí tem que passar por esse papel. Eu acho que o melhor seria falar, olha, eu não estou machucado, não. Os caras erraram aqui. E depois ele vai lá e dá uma entrevista. Passa na zona amigo, gente, eu não estou machucado, os caras erraram. Aí vai no campo. Cara, que várzea. Assim, isso mostra o seguinte também, não vamos falar só do Neymar, a situação do Santos. O Santos, quando dá um sinal de uma reação, classifica na Copa do Brasil fora de casa, aí sai da zona do rebaixamento, aí acontece isso aí. Ano passado foi exatamente assim, quando parecia que o Santos ia reagir, ele voltava lá para baixo. E só foi escapar lá no finalzinho do campeonato, quase voltou para a segunda divisão. Lembrando que o Santos está no seu segundo campeonato ainda, desde que passou pela Série B. Uma situação bem, bem constrangedora, e isso hoje foi realmente uma pancada no torcedor do Santos, que foi em massa ao estádio, aproveitando. O Santos tem mais torcida aqui na região da capital, na região metropolitana, do que na Baixada. É uma região, é óbvio, né? A população aqui é maior. E o Santos tem torcida espalhada por tudo quanto é canto, né? O Santos deixou de ser um time de Santos há muito tempo. Ele é um time de São Paulo e do Brasil, com muita torcida. E quando o Santos joga na capital, e é raro isso, né? Aconteceu ano passado, vamos lembrar, mesma coisa, Morumbi, Santos e Vasco, grande festa, tal, bababá, 60 mil pessoas no Morumbi, o Vasco deu uma pancada. Foi quanto? 6, né?
4: 6-1.
3: 6-1, né? Quer dizer, hoje 3-0. Então, toda vez que o Santos vem à capital e cria uma expectativa para o seu torcedor e tudo mais, com o Neymar e etc., acontece uma situação como essa, né? E parabéns ao Coritiba pelo poder de reação, né? Depois de ser eliminado em casa, conseguir colocar em prática seu plano de jogo, conseguir esse resultado. É um time que luta para não ser rebaixado. Está passando todo o campeonato longe da zona do rebaixamento. E essa vitória foi extremamente importante para o Coritiba depois da eliminação da Copa do Brasil, que para o Coxa não é de toda ruim, não. Sai da Copa do Brasil, mas o grande objetivo é não cair. Ele vai ficar só dedicado ao brasileiro. Para o Coritiba isso pode ser bom. Duas frentes. Poderia pesar lá na frente. Claro que ninguém quer ser eliminado, mas analisando friamente, dentro da realidade do Coritiba, acho que é interessante. E o Santos foi humilhado hoje, novamente humilhado. E essa situação, acho assim, é muito constrangedor, gente. Muito constrangedor. E claro, se a arbitragem errou, também é bizarro a arbitragem errar um negócio desse, mas eu fico com a opinião dos amigos do Falha de Cobertura, que certamente seria parecida com essa que eu emiti aqui. Foi uma medida preventiva para evitar um conflito entre os dois jogadores.
2: Ô Mauro, você daqui do programa é o que sempre deixa claro que acharia um absurdo a convocação do Neymar. E pela apuração minha, o próprio Vamp aí cravou recentemente, a maré virou pro Neymar na CBF e não pelo Ancelotti, tá?
3: Então o Ancelotti não manda nada, quem convoca é a CBF.
2: Por pessoas de dentro da CBF que tentaram convencê-lo de formas...
3: Convenceram?
2: Eu acho que sim.
3: Se convenceram, então ele vai se mostrar tão subserviente quanto seus antecessores do cargo. Ele não foi contratado aqui para ser convencido por ninguém, com relação ao Neymar ou qualquer outro jogador. Ele foi contratado como um técnico da primeira prateleira do futebol internacional, para quê? Para montar uma seleção brasileira com jogadores que ele julgar que deve contratar, convocar. Se ele estiver convocando, seja o Neymar ou qualquer outro também, não é só o Neymar não, porque alguém influenciou, então deixa o Fernando Diniz, o Dorival, o Ramon Menezes, qualquer um desses. Traz o Tite de volta. O Tite colocava tapete vermelho pro Neymar. Traz o Tite de volta, ele tá sem emprego mesmo. Vê se ele não tá afim de voltar. Pra que pagar um dinheirão pro Ancelotti? Renovar até 2030 pra ter um técnico que convoca sob pressão? Eu continuo não acreditando nisso. Acho que ele vai convocar aquilo que ele tem... Cara, ele não precisa disso. Ele tem um tamanho muito maior do que os técnicos aqui do Brasil. Ele é um cara, me parece, é um homem bem sucedido financeiramente, porque ele já passou, não deve estar precisando desse caraminguá mais aí. Que caraminguá? Mas é um caraminguá para ele. Ah, mas ele não depende de nada. Para ele, a seleção brasileira é, entre aspas, apenas a oportunidade, depois de um cartel de títulos e conquistas com clubes, e como jogador também, foi campeão, foi vencedor, ele, como técnico, ganhar uma Copa do Mundo. E ganhar com a seleção do Brasil, que está há 24 anos na fila. É o maior jejum da história, juntando com aquele de 70 até 94, né? Então, diante disso, se ele, de fato, convocar um jogador, seja o Neymar ou qualquer outro, por pressão de gente da CBF, será algo, para mim, decepcionante, porque não é isso que eu espero do Carlo Ancelotti. Como eu esperaria de outros técnicos do tamanho dele que estivessem a mesma coisa. O Alexander-Arnold não vem sendo convocado lá pelo Thomas Tuchel, né? Para dar um exemplo de um jogador importante na inglês. Ele vai convocar porque alguém pressiona? Eu não acredito. O cara, técnico campeão europeu, vai treinar na Inglaterra, vai convocar... O Scaloni só vai convocar se o Messi pedir. Aí ele pede, aí ele convoca.
2: O Messi manda aí.
3: Porque o Messi é... Ali é outra situação, né? O Scaloni só virou o que virou porque o Messi comprou a briga dele. Deu a ele a proteção. Ali é uma situação bem peculiar. Agora, cartola, gente do entorno pressionando, aí vai convocar. Então, chegou alguém e falou, Ancelotti, pô, tem que levar o Neymar, não sei o quê. Peraí, qual o critério? Porque a questão do Neymar não é meramente técnica. É uma questão assim, que tem vários possíveis efeitos colaterais, eu diria que prováveis, um deles. Como reagiria o jogador não sendo utilizado pelo
2: técnico? Essa é a grande questão da Ancelotti.
3: É lógico.
2: Ele fala, ele pode ser convocado, isso pelo que eu escuto dos bastidores, desde que ele aceite o banco de reserva.
3: Mas pelo perfil dele, pelo comportamento dele, pelo histórico, ele... Não estou aqui nem criticando, estou falando qual o perfil dele, gente, por favor. Não é bem de aceitar esse tipo de coisa. O Del Piero foi reserva numa Copa do Mundo lá com a Itália, que foi campeã, e era o craque da Juventus e tudo, e entrava no final. Aliás, ele entra no jogo contra a Alemanha, faz até gol, jogando muito bem. Né? E tem várias histórias. Aqui mesmo no Brasil, o Diego Ribas, no final da carreira dele no Flamengo, ele poderia ter saído, tinha propostas. Na época até se falava de uma volta ao Santos. Ele preferiu ser reserva no Flamengo. Ele era o capitão do time, era reserva. Mas ele não enchia o saco. Né? Ele saía do banco, aí o Ribeiro dava ele a braçadeira, botava ele lá e jogava.
2: E a taça junto.
3: Exatamente. Quer dizer, por quê? O cara pensou, eu tenho duas opções. Vou para um time que não deverá ser campeão, não sei se vou receber em dia, né? E vou jogar todas, ou fico aqui, já não consigo jogar todas, porque já estou no final de carreira, jogo algumas partidas, outras eu entro no segundo tempo, outras eu nem entro, mas aqui eu posso ser campeão, eu tenho peso aqui, tenho liderança, tudo, o cara fez uma escolha. Mas isso vai da personalidade de cada um. O Neymar não parece ser, né? Se ele for convocado, tomara que ele me surpreenda. Elogiaria aqui com o maior prazer. Não parece ser esse tipo de perfil, porque assim, ele nem vem sendo convocado. É óbvio que se ele for eventualmente chamado, a tendência não é ele ser titular. Né?
2: Eu diria certeza.
3: É, eu estou sendo bem modesto nas palavras, também acho, estou com você. Mas digamos que a tendência não seja essa. E como ele reagiria? O que eu tenho dito é sempre o seguinte, o Brasil joga contra Marrocos, é um jogo mais difícil da fase de grupos. Aí o Neymar não entra. Ah, beleza.
2: Que é o primeiro, né?
3: É. Aí o Brasil pega o Haiti, se ele não entrar. Né? Tudo bem. Porque mesmo que ele não abra a boca... Vai ter um secto de seguidores apaixonados que vão ficar enchendo o saco. Não colocou, não escalou, enfim.
2: E até a imprensa, né, Mauro?
3: A imprensa vai falar,
2: já nem no jogo com o Haiti colocou o Neymar.
3: Mas aí ele vai ter que fazer as escolhas dele, né? Enfim, ele vai querer esse combo? Não sei, é uma situação que, agora, tecnicamente, hoje ele fez diferença, fez um grande jogo. Não, ele não tem feito grandes jogos. Então, até tecnicamente, não se justifica. E eu acho que tudo que aconteceu hoje... Foi muito negativo para ele dentro do contexto, né? Com a expectativa para a convocação que acontece amanhã. O time vem jogar em São Paulo, estádio lotado, toma essa pancada do Coritiba e ele ainda é o personagem de uma situação patética que também assim, reforça o nível da arbitragem brasileira. Né? Nem a burocracia os caras conseguem fazer direito. Porque se ele mostrou o papel com o número de quem ia sair, os caras confundiram, realmente é... Da onde saiu a ideia de que era o 10 e não o 31? Né?
4: Números parecidos.
3: Olha,
4: 10 e 31 são muito parecidos.
3: Aí eu só posso chegar a uma conclusão. Talvez óculos para o nosso quarto. Porque eu uso óculos para leitura, sou velho, então eu não usava. Não usava óculos. Depois eu tive que usar. Você também vai ter que usar, se prepare. Um dia você vai usar. Você vai ficando velho, você tem que usar óculos para ler. Eu comecei a usar óculos com 50 e poucos anos até. Antes eu usava para miopia, mas eu operei e fiquei bom, passei a enxergar bem de longe. Agora, quem vai ficando mais velho, chega, de repente o árbitro não está chegando bem de perto, gente. Porque, cara, que bizarro. E tem um papelzinho, né? Tem um padrão.
2: Tem um padrão. Claro para eles.
3: O Porcari já explicou isso. Parece até que começou, se não me falha a memória, na Federação Paulista. Que era um negócio meio bambembe, né? Falava e tudo. Aí criaram lá. Sai o 10, sai o 31, entra o sei lá o quê, 7, o que for. E para justamente evitar essa situação, para não ter comunicação atravessada. Né? Os caras erraram, meu Deus. Que horror, cara.
2: Só para passar pro Flávio, que estava até comentando o jogo, você acha que um jogo desse, Mauro, conta para uma convocação ou não?
3: Ah,
2: ele já sabe, né?
3: Eu acho que
2: o Ancelotti já sabe. No jogo desse, ele já sabe se ele vai ou não levar o Neymar.
3: Eu acho que não. Eu acho que esses jogos últimos agora, não é possível que o técnico vá avaliar no último ou penúltimo jogo, né? O cara já conhece o jogador. Eu penso assim, eu vi o Neymar, eu sei o estado dele, já várias partidas. Se eu levá-lo, eu posso contar com ele de que maneira? Eu já tenho ideia, né? Isso vale para ele, vale para o Paquetá, que vai jogar hoje, provavelmente, né? Voltou a ser relacionado. Ele já conhece o Paquetá, já sabe como joga, tudo. Se ele quiser levar, não é por causa do jogo de hoje. Ele pode fazer 3 gols de bicicleta ou não pegar na bola, isso não muda nada. É só questão física, né? Mas o jogador está bem, o Neymar não está machucado, o Paquetá não está machucado, ele leva se ele quiser. Mas acho que ele já conhece os jogadores, não acredito que seja uma decisão em função de um último jogo, não. Acho.
2: Talvez para um Pedro possa valer, né? Tipo, o Pedro faz 3 gols hoje.
3: Olha, depois do peteleco que o Pedro deu no jogo de quinta-feira, ele merece ver a Copa pela televisão. né? É, porque o Pedro, assim, eu continuo achando o Pedro o melhor 9 da América do Sul. Tecnicamente, é brilhante. Mas a conduta dele em campo alterna momentos de grandes atuações e outros de uma displicência que é incompatível com um jogador de um clube grande e de uma seleção. Não dá. O que foi aquilo?
2: Aos 42 do segundo tempo.
3: O que foi aquilo? Como diz meu amigo André Rocha, é um chute peteleco. Peteleco. Se ele dá uma pancada, a bola bate no zagueiro, fala, pô, o cara tentou, o zagueiro travou, acontece. O goleiro fez nada. Mas não, ele deu um toquinho. O goleiro defendeu, parecia a bola recuada, como podia antigamente recuar para o goleiro, quando o zagueiro recuava. Pegou a bola assim, sem fazer esforço nenhum.
2: O Léo Pereira ainda estava na sobra. Exato. Se ele chuta forte, chuta, o Léo Pereira pegou
3: um rebote. Tem alguma coisa. Não deu para entender. E deu para chutar, deu tempo. Porque ele dominou, botou no chão. Então, eu acho que esse tipo de lance pode pesar. Porque o lance evidencia-se uma falta de noção até da situação, ou uma displicência, ou sei lá o quê. Isso eu acho que pode pesar. Se o Tete tem uma dúvida, cara, se esse cara fez isso no time dele, né? Imagina, eu estou num jogo eliminatório da Copa do Mundo, ele está no banco, ele é o meu centroavante de referência, que eu convoquei, ele pode pensar isso, entre ele e o Igor Thiago. Aí eu coloco esse rapaz em campo e ele faz isso, eu enlouqueço. Aí isso aí eu acho que pode pesar. Eu acho que assim, mais do que atuação, algumas condutas específicas podem pesar, numa dúvida, no momento de dúvida. Eu estou dividido, A ou B. Aí um dos dois comete um deslize, comete um erro ou uma conduta que de repente desagrada o técnico, ele fala, cara... Porque, na verdade, assim, o Ancelotti, ele já conhece os jogadores brasileiros, mas ele não conhece com a profundidade que nós conhecemos e os técnicos daqui conhecem, porque ele passou a ver esses jogadores em ação há pouco tempo, relativamente pouco tempo. A gente vê esses caras desde que eles surgiram.
2: Menos de um ano.
3: Né? E é um bombardeio de informações para ele. Ele tem que acumular conhecimento sobre, sei lá, dezenas, até centenas, mais de uma centena, talvez, de jogadores, num período muito curto. Que ele nem pegou um ciclo de Copa inteiro. Então, isso acho que pode pesar. Sabe? Uma conduta... Que ele não gosta, como a gente aqui está criticando. Eu acho que quase todo mundo critica, porque foi um negócio difícil de entender, né? Enfim.
2: Bom, a gente está falando do Neymar, Flávio Prado. Você estava comentando o jogo. É um absurdo o que fez a arbitragem. É inacreditável. Eu acho que isso nunca aconteceu na história do futebol. Nem na Índia, na China, no Cazaquistão, em lugares que nem deve ter futebol profissional. Lá no Tahiti, que eu lembro que a seleção do Tahiti era amadora, na Copa das Confederações. O cara não era para ser substituído. Aí o quarto árbitro viu que o Neymar estava recebendo uma massagem ali na panturrilha e ele suspeitou que seria o Neymar. E aí ele autoriza a entrada do Robinho Júnior no lugar do Neymar, que era para ele entrar no lugar do Escobar. O Neymar fica indignado, eu acho, Flávio, muito claramente, porque ele estava com medo de falarem. Pô, ele se lesionou. O Neymar sabe da situação dele hoje. Amanhã tem a convocação para a Copa do Mundo. E aí ele é tirado. Depois de receber uma massagem na panturrilha, ele já pensou, tá louco? Vão achar que eu tô machucado. E foi achado isso, porque até me falaram aqui na Jovem Pan. Você viu? O Neymar saiu machucado. Eu falei, não, ele não saiu machucado. Foi um engano da arbitragem. Agora, que atrapalhada, né, Flávio? E ficou claro que o Neymar estava desesperado querendo mostrar para deixar claro que ele não tá machucado. Tipo, Ancelotti, pelo amor de Deus, essa arbitragem imbecil fez isso, mas foi por engano.
5: Bom, boa tarde, Pilhado. Boa tarde, amigos. É, realmente foi uma coisa patética, né? Nunca vi um negócio desse. Foi uma coisa ridícula. E aí, papelzinho bem fuleiro, hein? Papel de caderno de criança, pô. Uma porcaria, poderia ter uma coisinha um pouquinho melhor, né? E aí ele pega o papelzinho, no primeiro estava escrito Escobar, no segundo estava escrito Ancelotti me leva para a Copa, né?
3: Tem figurinhas maravilhosas aqui.
5: É assim mesmo, né? Tá,
3: não, tá muito bom.
5: Tá muito bom. E foi ridículo mesmo. Aliás, ô Pilhado, o jogo de hoje, a atuação do Santos foi uma das coisas mais patéticas da história do futebol. Foi uma coisa horrorosa, uma coisa horrorosa. Entrou aquela festa, aquele futebol todo e tal, e o Curitiba só na dele. E aí o Santos, com a bola ali, vai pra lá e pega pra cá, 70% de pós bola, bomba no Breno Lopes, bomba. Aí, mesma coisa. O Santos não chutava no gol, outra bola, outro gol do Breno Lopes. Terceira bola, o Breno Lopes entra, sofre pênalti 3-0. Quer dizer, foi uma... E no segundo tempo não teve jogo. Foi a melhor coisa do jogo, foi essa palhaçada toda, esse circo aí do segundo tempo. Ou seja, o Santos escapou de tomar uma baita goleada de novo, jogando em São Paulo. Porque realmente o segundo tempo não existiu, não teve jogo. E ainda tiveram que ser gozados pelo Breno Lopes, que faz gol no Santos. Em 10 partidas ele já fez 7. Então, deitou e rolou. E ficou esse circo todo aí. Agora, difícil entender o que, que passou pela cabeça do tal do auxiliar. E o pior é que eles queriam reverter a alteração. Quando o Neymar entra, ele toma cartão amarelo, que ele não estava autorizado a entrar. Não tem reversão. No momento que você fez, concretizou, levantou a placa, um entrou, o outro saiu, e o Robinho Júnior veio correndo e falou, não fui eu, hein? Eu não tenho nada a ver com isso. Já teve aquela confusão, né? E ele vai falar, ó, eu não tenho nada com esse negócio aí. Mandaram entrar, eu entrei. Olha lá, ele tá indo lá. Ela falou, ó, eu não tenho nada com esse negócio aí. O Vampeta fez uma dessas de mandar um cara sair e ele entrar no lugar. O Vampeta fez isso.
6: O último jogo profissional.
5: Foi com o Fernando Diniz.
6: Foi com o Fernando Diniz. Tira o pirulito.
5: Aí você entrou e ele veio...
6: Entrei, Fecina, finado Fecina. Primeiro, boa tarde, Tico, Mauro, Flávio, boa tarde a todos. Foi meu último jogo contra o América de Rio Preto, na Javari. O Fecina não tinha me botado, graças a Deus, vou tirar o número 10.

0: Senna.
1: Aonde isso?
0: Na Juvena Moca. Aí ele falou pra mim assim, ele gaguejava, né? Vampeta, eu tenho que falar com você. Eu digo, pode falar. Nosso meio campo, a idade tá igual a Matusalém. Muito velho. Aí eu falei assim, mas o que é que tem? Ele falou, vou ter que mudar. Eu falei, pode mudar. Ele falou, o primeiro que vai sair é você. Aí, pô, vamos pegar o América de Preto da Jabari. Horário de verão, lá não tem refletor. 3 horas é 2. Pô, começa o jogo com o Rio Preto, 1-0. Rio Preto, não foi o América, Rio Preto. 1-0, tal, tal, tal, tal. Ele tira 2 no primeiro tempo. Falou, só tinha uma substituição. Era 3, né? Não era 5. Eu digo, ah, vou entrar nessa parada. Ele tá com óculos lá, com o terço na beira do campo aqui, ó. Orando pro time empatar, rezando, o time jogando nada. Eu passei por trás dele e falei pro cara que
1: substituiu. Pro árbitro?
0: Falei pro cara, vai sair o 10 lá.
1: Pra você entrar.
0: Quando ele olhou, ele falou, quem mandou você entrar? Eu disse, você não sabe porra de bola, como é que sou eu agora? Pô, terminou o jogo, não mudou nada, o jogo continuou ruim, pá, perdemos. Chega no vestiário, o Fernando Diniz, por que você me tirou?
1: Pra você?
0: Sim, porque o treinador falou pra ele, que te tirou foi o Vampeta. E eu já tinha jogado com o Diniz no Corinthians, né? E a concentração no Corinthians, ali o Diniz e na Juventus também. Por que você me tirou? Eu digo, tirei porque ele falou que nós dois não podemos jogar junto.
1: E eu queria jogar. Dele,
0: nós dois somos 7-4. Ele, porra, mas por que você me tirou? Eu digo, já tô te contando, irmão. Só me vem na cabeça o seu nome. Aí ele ficou de mal de mim, né? Um tempão, né? Sem falar comigo, pirulito. A ideia é pirulito, né? Aí eu fui pegar minha filha na natação. Que e eu não sabia que o filho dele também fazia natação na mesma escola lá de natação, né? Tô lá esperando, quando eu vejo ele. Digo, pirulito! Ele olhou pra mim. Tá de mal de mim, porra? A culpa foi do Fecina, não foi eu, não. Aí o mundo deu voltas. Quem é o presidente do Audax?
1: É.
0: Quem faz o cheque pra pagar o pagamento? E aí, pirulito, vai continuar brigado com o velho Van? Ah, meu presidente, Thiago! O negócio do Neymar, sabe, que cortando,
2: eu falo. O Robinho falou, então, não fui eu, então, não, porra.
0: Eu acho que foi também, viu, modo, o seguinte, assim, os caras falaram, ó, amanhã tem convocação, tá 3-0, vai que o menino machuca, vamos tirar ele. A própria arbitragem, acho que foi assim, tira ele.
2: Acho que o treinador não vai tirar, eu vou tirar. Ele meteu um Vampeta no... do Neymar.
0: Vai, continua lá, você fez o jogo.
2: Aí o Robinho fala, foi lá e fala, não fui eu e tal, não sei o quê. O jogo foi ridículo, uma coisa absurda. Se depender do jogo de hoje, quem vai ser convocado é o Breno Lopes, não o Neymar.
0: O jogo era pra ser vocês, cara.
2: Foi horror o jogo, foi uma coisa horrorosa. E o Breno Lopes deitou na defesa do Santos, deitou.
0: E só me mostrar a taça, o Gabigol mostra também, tem uma, mostrou pra torcida do Atlético Paranaense.
2: É lógico.
0: Muito comum, goleação aí, né?
2: Isso aí faz parte do E ó, hoje realmente não conta. Se contar hoje, tá fora. E aí o Breno Lopes começa a ter chance, vai trocar.
1: Agora, vamos lá. Você contou tua historinha, tu teve personalidade, tirou o Diniz de campo.
0: Isso.
1: Agora, vamos lá. Sobre o Neymar. Você já sabia antes quando você seria convocado para a seleção?
0: Não, eu quando fui...
1: Porque, ó, eu vou te dizer uma coisa.
0: Ação que me deu a notícia.
1: Eu já soube, por exemplo, que já ligaram para o Flamengo perguntando se o Paquetá estava bem. Ou seja,
0: por exemplo,
1: o Paquetá deve saber que ele vai ser convocado.
0: Ó, com muita calma, eu também não estou nem aí se vai ou não. Quem eu já fui.
1: Tá.
0: Eu já fui. Eu tive a oportunidade de ir. O Neymar se foi a terceira.
1: Você acha que o Neymar já sabe que ele vai ou não?
0: Olha bem. Quarta, né? Olha bem, é quarta. Se ele foi a quarta, e no nível de atleta deles, no futebol brasileiro, se ele conseguir ir, nem Pelé, nem Garrincha, nem Ronaldo, nem Romário, nem Ronaldinho Gaúcho, nem Kaká, nem Adriano, jogou com 34 anos Copas. Nenhum deles. No nível do Neymar. Teve outros mais velhos que já jogou.
1: Tá.
0: Mas nesse patamar aí, ninguém. Eu até, o Mauro estava comigo, a gente estava fazendo um programa aqui, o Mauro e o Bruno. No programa, me mandam uma mensagem. Me mandam uma mensagem no meu celular. Naquele dia. Vampeta, me liga com urgência. Papá, eu termino o programa, eu ligo. E aí, não sei quem. Vou falar a fonte, né? Que não pode depois.
1: Calma, que você sempre deixa escapulir.
0: Calma, vai.
1: Você fala não sei quem, aí não, no não. Final.
0: É, eu dou o nome.
1: Fala o nome.
0: Calma, depois eu dou o
1: então,
0: nome.
1: Calma.
0: Aí me liga e fala assim, Vampeta. Eu falei, aí, tá onde? Essa pessoa, tô em Brasília. Pô, tá em Brasília, é. Tô na posse do Cássio Nunes, né?
1: Que isso?
0: O ministro.
1: Claro, do TSE.
0: Tô aqui na posse do...
1: Ou seja, tua fonte é poderosa.
0: Olha a fita. Tô aqui na posse do Cássio Nunes.

0: Está eu, está alguns senadores, está um senador que é seu amigo pra caramba, que eu faço jogo para ele lá no Tocantins, um senador pelo Tocantins. É, vários senadores, deputados, e eu estou com o presidente.
1: Que presidente?
0: Da CBF. O Neymar vai pra Copa.
1: Olha aí!
0: Olha o papo como foi. O Neymar vai pra Copa, que só faltava o Neymar não ir pra Copa na gestão dele. Eu digo, ah, então vai mesmo, você tem certeza? Tenho. Sabe o que eu fiz, a primeira coisa?
1: Uhum.
0: Eu digo, ó, porra, faz uns 6 meses que esse cara não me liga. Eu liguei pro Mauro, digo, Mauro, será que esses caras não estão plantando? Eu não sei, do lado, por que me ligar? Lá da posse de um ministro. Foi, Mauro, te liguei, ele foi, Mauro, será que isso aí não é história pra eu estar jogando no ar?
2: Pra poder, exatamente.
0: Fazer um auê? Mas foi de lá. Mas a gente ligada mesmo ao presidente.
1: E te falaram, ele vai pra Copa.
0: Me ligou, não fala comigo há 6 meses. Me ligou na posse de um ministro do TSE. Aí vamos ver amanhã. Porque se não tiver, eu vou falar o nome da pessoa.
1: Aí você fala.
0: Ó, quem me ligou e mandou eu falar foi essa pessoa.
1: Porque você bancou.
0: Não, banquei não.
1: Bancou!
0: Eu tô contando a história como foi. Bancar e dizer 100% tá lá. Eu fiquei preocupado. Por que me ligar e querer que eu fique falando isso? Só que eu falei, mas não deu o nome do boi ainda. Se o boi não tiver no redóio.
1: A história que eu tenho é que tava muito definido pro Ancelotti ele não ir.
0: Como é que saiu essas histórias tudo aí?
1: É isso, claro.
0: Aí eu conversando com o Bruno, que o programa tava eu, o Bruno e o Mauro no dia. Escala nós três. Eu conversando com o Bruno. O Bruno também estava num lugar que ele joga a bola dele. Não sei se ele te falou isso. E chegou pro Bruno também a mesma notícia de gente que estava em reunião, que agora tem eleição. Quem mais sabe é você, né? Quem mais sabe é você que fica só assim. O Bruno estava também e alguns deputados. Não sei se o Bruno falou pro Flávio. Chegou pro Bruno também. Quase a
1: não,
0: mesma história.
1: Eu falei aqui.
0: E a gente sabe que tem a bancada da bola, né?
1: Claro que tem. E o Ancelotti, ele tava muito definido a não levar, porra. Aí, mas é isso que eu digo. Culpa também de jogadores. Porque os jogadores todos...
0: Você já vai numa linha.
1: Eu vou na linha dos jogadores. Que tinha que ir, porra. Todos.
0: Eu sempre falo aqui no programa. Na linha do discurso, esses jogadores são pai de família, tem seus sonhos, tem seu staff. Então, Matheus Cunha. Ah, o Neymar tem que ir. Tá bom, mas pode ir no teu lugar? Não, no meu não. Ô, Rafinha, não, sem o Neymar não vale. Mas pode ir no teu lugar? Tu dá vaga? Eu até brinco, eu digo, se eu sou Ancelotti, eu boto aqui, ó. Ó, meus 9 era esse aqui. Mas como vocês estão falando, todos que o Neymar tem que ir, eu vou tirar um papel aqui do copo e quem não tiver, tá na vaga, o Neymar tá na vaga. Pra ver se eles topam.
1: Mas eu acho.
0: Pra ver se eles topam.
1: Eu acho, Vander.
0: O discurso é um.
1: Eu acho, eu vou querer.
0: O Ancelotti falou assim, Mauro. Ó, meus 9 tá aqui. Só que eu tô ouvindo vocês tudo dando entrevista, falando que o Neymar tem que ir. Eu vou botar o nome dos 9 aqui e eu vou tirar um. E quem vai é o Neymar. Vocês topam? Simples. Pra ver se eles topam.
1: Eu acho que isso contou muito a favor. Porque foi o que eu falei, isso eu sei que aconteceu. Os caras grandes na CBF começaram sim a falar com o Ancelotti. E aí nem por politicagem, nem por medo. Eu acho que o que pesou muito, sabe o que foi? A falta de culhão dos jogadores, pô. E é verdade.
2: Porque todos falavam... Pra todo mundo.
1: Todos.
2: Os caras vão jogar mais à vontade, porque vai ficar todo mundo em cima do Neymar. O Neymar tá jogando, o Neymar não tá jogando.
1: Flávio, mas até pra quem falou com o Ancelotti, tipo assim, cara, você não tá vendo que esses caras não têm culhão, não?
2: Pode ser.
1: Eles estão empurrando tudo pro Neymar, porra.
2: Pra tudo. Ficar respaldado, né? Aquela coisa de, ah, não, aí... Porque se não vai o Neymar, vai sobrar pro Vini Júnior, né? Que você, talvez o nome mais importante. Quem mais?
0: Rafinha.
2: Rafinha.
1: Mas eu acho que já vai sobrar, porque o Neymar não vai ser titular, pô.
2: Sim, mas ele estando lá, é a coisa. Ah, o Neymar não é titular. Pô, por que, que o Neymar não joga? Vai mal contra o Marrocos? Pô, o Neymar tem que... Sabe, vai mudar o foco da seleção. Vai mudar o foco. Tanto é que amanhã, o que é a conversa da convocação? Neymar vai ou não vai? Essa é a conversa da convocação. É isso. O resto sumiu de pauta. A Neymar, ontem eu estava vendo o jogo do City lá, o João Pedro sentiu. Ninguém deu a mina, parece que está tudo bem. É Neymar, vai, Neymar não vai. Então isso vai ser uma coisa. Aí o Neymar está jogando, não devia jogar? Devia entrar, não devia entrar? Pô, entrou, não está jogando nada, tem que... Vai, todo mundo vai ficar nessa cobertura. E eu acho que é mais ou menos isso que os caras querem. Sabe aquela coisa de, não, eu não quero ser protagonista de nada. E é realmente isso que você falou, é falta de, né, de pegada. Chegar e falar, ó. A gente lembra quando o Vinícius Júnior, ele nunca foi o mesmo no Real Madrid da seleção. Né? E na seleção, ele precisa de um anteparo. Sei lá por quê, mas é uma verdade. O próprio Rafinha nunca foi o mesmo na seleção. Então, a convocação dele pode dar esse anteparo, jogando ou não jogando. E não dá para ele jogar todos os jogos, isso é óbvio, não dá. Não tem o menor sentido.
1: Mas vocês concordam que até o Neymar, depois que o Estevão saiu, o Rodrigo saiu, eu passei a ser até a favor, porque tem tanto nome que eu acho que não pode fazer diferença nenhuma, que eu falei, ah, dá pra levar o Neymar.
2: Eu levaria.
1: Mas vocês concordam também, que a gente fala muito, ó, o Vinícius Júnior nunca rendeu na seleção. Ah, o Rafinha, o Neymar já rendeu, já. Mas nem o Neymar nunca foi na seleção o que ele foi no Barcelona, no Santos, no Paris Saint-Germain. Também não foi aquele cara do futebol mágico. Ou já, na opinião de vocês?
2: Ele é um artilheiro.
1: Tô falando em Copa do Mundo,
2: não,
1: tá?
2: O Mundo jogou todas machucadas.
1: Que é o que interessa.
2: Primeiro, ele tava sendo artilheiro do time, ele se machuca e sai.
1: 2018 ele não tava machucado.
2: As outras, ele não tava bem, nenhuma delas. Ele não chega bem em nenhuma Copa e nessa aqui também não vai chegar bem. Ele não tá bem, ele não tava pleno nenhuma delas. Desculpa, não desculpa, só tô colocando uma situação real. Ele não. O 62, o Pelé também não conseguiu, porque. Mas com 66, principalmente. O Pelé tá machucado, sem querer comparar Pelé com ninguém. Mas assim, ele não jogou, não chegou pleno em nenhuma Copa do Mundo. E nessa, da mesma forma. De qualquer forma, ele segura a bronca, a parte dele faz. E os caras, pelo jeito, não seguram. Eu acho que eles ainda precisam de um anteparo, que depois vai ter que aparecer, né? Alguém vai ter que segurar essa bronca. O outro anteparo é o Ancelotti. Vão ter dois caras que vão... Eu vejo assim, sinceramente, Milano, seleção chegando nos Estados Unidos, toda reportaiada lá, vai uma parte, 90% vai atrás do Neymar e 10% do Ancelotti. Os outros podem passear tranquilo. Acho que ninguém vai ser procurado. Eu lembro que eu fazia cobertura da Argentina e era assim. Quando chegava a seleção da Argentina, todo mundo ia no Maradona e 10% ia no Bilardo. E o resto,
1: Flávio,
2: podia passar.
1: O nome é tão pesado, isso até o Mauro, que é contra a convocação, fala, que eu tenho certeza que a audiência da convocação, ela vai ser gigante até a letra N. Quando falaram ou não o nome do Neymar, acaba a convocação. Todo mundo vai desligar a televisão. É sério, eu tenho certeza.
2: De algum espetáculo com negócio de convocação da seleção? Eu não lembro. Assim,
1: a do Romário em 2002, vocês lembram?
2: Talvez.
1: Eu não lembro porque assim, eu não trabalhava com...
2: Antigamente, era muito mais, quando eu era criança. Pô, parava a cidade e tal. Era, tem mais jogador no meu time, menos do teu e tal. Depois, virou... Quando teve a convocação, era o negócio do Romário, né? Quando foi a sua.
0: Foi, era o Romário.
2: Fora isso, não tem, sabe? Estão vindo esse fuzuê. O Santos, quando ele vem jogar em São Paulo, o estádio está sempre lotado. É verdade. É verdade. Lutou. Mas hoje, você via muita gente que foi lá porque era o jogo do... amanhã é a convocação e tal. Tanto é verdade que no intervalo do jogo, e a Jovem Pan tem as imagens, deve mostrar pra gente aí, uma boa parte do estádio foi embora. 3-0. E eles começaram a quebrar o ônibus do Curitiba, a polícia foi lá, baixou porrada e tal. A Jovem Pan tem essas imagens com exclusividade. Provavelmente daqui a pouco vai mostrar pra gente. Então até muita gente, quando viu que não ia sair nada daquilo lá, acabou indo embora. Então foi uma coisa assim, eu vi muito como o último jogo do Neymar antes da convocação e tal. Teve muito isso, ressaltando sempre que não é a primeira vez que o Santos lota estádio aqui em São Paulo. Isso é uma verdade. Mas hoje eu achei que tinha muito aquele público de Copa do Mundo, sabe? Muita senhorinha, muita criança, muito... Não é o cara que torce pro Santos, sim, mas não iria numa manhã de domingo ver um jogo de futebol.
1: Ô, Mauro, com relação ao Neymar, mesmo com a saída do Rodrigo, mesmo com a saída do Estevão, mesmo com todos os jogadores não tendo culhão pra não falar, poderia até falar, cara, ó, não quero falar do Neymar, quero falar da seleção, mas não. Todos, inclusive o João Pedro, hein, que tá na Berlinda, se vai ou não, falou que o Neymar tinha que ir, que é o cara. Mesmo com tudo isso, com esses jogadores mostrando falta de personalidade, você, pelo que você acompanha do Ancelotti, você acharia um erro e até absurdo o Ancelotti chamar o Neymar? Você, Mauro César Pereira, você se decepcionaria? Você falaria, cara, eu não esperava isso do Ancelotti?
3: Só registrar aqui que o jogo de hoje, além de tudo isso aí, o Paulo César Novelli pintou um jogo com 43 minutos e 38 segundos. Me passa aqui o amigo Zé Peralta, que faz sempre esse levantamento público lá no meu blog A Cada Rodada. Menos de 44 minutos de futebol, né?
1: Nos dois tempos.
3: É, nos dois tempos tem vários jogos.
1: Caraca!
3: Assim. Vários jogos ridículo. Assim. Vários jogos assim. Esse aqui, se não estou enganado, não sei os números de ontem.
1: Que loucura.
3: Mas se ontem ninguém bateu isso, é já o 17º jogo, se não me engano, do brasileiro, já com menos de 45 minutos. 44, 43, enfim. É menos de um meio tempo do jogo. Lembrando que a FIFA sempre determina que o número médio razoável é de 60 para mais, né? Em torno de uma hora de bola rolando. Acho tudo isso uma grande fantasia. Sabe? Ah, o Neymar vai liderar. Mas ele liderou o quê na Copa passada? Ele liderou alguma coisa? Na outra, ele liderou o quê? Ele era meme, negócio de caicai, o mundo inteiro ficou tirando sarro.
1: E foi o que eu falei, né?
3: Vai liderar o quê?
1: Ele, o Neymar, ele nunca foi o Neymar numa Copa do Mundo, né?
3: Vai liderar o quê? Isso é uma fantasia. É agora que vai liderar? Em fim de carreira, tecnicamente abaixo, sem conseguir jogar num altíssimo nível, nem aqui no Brasil ele consegue ser. Ele não é destaque do Campeonato Brasileiro, gente. O Luis Suárez, quando veio para cá, com o joelho estrupiado, e é mais velho que ele, né? Foi jogar no Grêmio. O Grêmio foi vice-campeão brasileiro graças a ele. Apesar daquela defesa horrorosa do Renato Gaúcho, que tomou 4 ontem, né? 4. 1, 2, 3, 4. Né? Pois é. Foi a quarta ou quinta pior defesa do Campeonato Brasileiro. Se tivesse uma defesa razoável, era campeão. Campeão o Grêmio, não o Palmeiras. Porque o Luis Suárez carregou o time do Grêmio. Quase todos os gols do Grêmio era o gol dele, a assistência dele, ou jogada que ele iniciava e dali alguém dava o passo, outro fazia o gol. Tudo passava pelo Luis Suárez. O cara fez a diferença. O Neymar não faz a diferença no Santos. Ah, mas o time do Santos é pior. Ah, cara, você pode aparecer no jogo como o de hoje, jogos contra times do nível do Coxa, por exemplo, e fazer a diferença. Não acontece.
1: Recoleta.
3: Recoleta. Foram dois empates. O Santos jogou os dois jogos como mandante, praticamente, né? Porque o outro jogo também foi com a torcida do Santos. Então, sabe, isso acho que é meio uma fantasia. Vão se criando aí, as pessoas vão criando argumentos para sustentar a possibilidade da convocação. Ele não tem esse perfil, nunca teve. Só se surpreender agora, sabe, de ser esse cara que lidera, como eu citei há pouco. Eu poderia falar do Totti também, final da carreira. O Vamp jogou na Itália, né? O Totti jogou com 40 anos na Roma, mais de 40 anos, ele é reserva, não reclamava. Não reclamava, o perfil, o Neymar nunca apareceu ser esse tipo de jogador. Aceita a reserva, fica ali no banco, tudo está tudo bem. Não vou ligar, vou ficar aqui incentivando os garotos. O Cristiano Ronaldo chegou a fazer isso em alguns momentos, seleção de Portugal. Na Copa passada...
1: Deu uma polêmica.
3: Ele foi para o banco. Ele foi para o banco. Ele ficou na reserva no final, jogava o Gonzalo. E ele no banco. Parecia o fim da linha para ele, mas ele continuou jogando em Portugal, já foi campeão da Liga das Nações, né? Vai para mais uma Copa do Mundo e tal. Enfim, eu acho que são várias tentativas de encontrar motivos para que ele faça parte do grupo, mas tecnicamente não se justifica. E vejamos, você perguntou, eu acho, claro, que se o Ancelotti convocar por pressões, ele vai se mostrar como os técnicos daqui. Então era melhor deixar um daqui mesmo, porque é mais barato. Né? CBF tem muito dinheiro, mas não pode rasgar dinheiro. Para que convocar, trazer um técnico lá de fora, da primeira prateleira, para ele se submeter a pressões externas? Não, ele não precisa disso, gente. Ele convoca quem ele quiser. Ninguém tem como atingi-lo. Ah, não sei o quê, vai mandar ele embora? Manda.
1: A multa deve ser alta.
3: Manda embora. Acabaram de renovar o contrato. Ah, vão criticar. Entra por aqui, você é por ali. Você acha que ele vai ficar ligando? E o cara treinava o Real Madrid, que é corneta maior do que do Real Madrid quando não está vencendo. E ele passou por bons e maus momentos. Tanto que ele vai, sai, volta. Ele não fica só ganhando o tempo todo. Até mesmo quando ele sai. É num momento que o Real Madrid não está sendo campeão. Né? Não foi só flores. Como agora o Real Madrid vive uma crise também seríssima, né? E crise no Real Madrid é repercussão mundial. Todo mundo comenta, o planeta comenta. Então o cara está acostumado com isso. Sabe? E assim, e no Real Madrid tem um detalhe, a seleção brasileira tem momentos que ela fica no olho do furacão, né? Como agora, vai ter a convocação e tal. Real Madrid o tempo inteiro. Toda hora é notícia, o ano inteiro. Então a pressão é constante quando a coisa não vai bem. Então é um cara acostumado com isso, acho que ele não precisa disso não. Se por acaso ele ceder a pressões, será de fato decepcionante, porque seria uma subserviência que eu não imaginava, não imagino, aliás, o Carlo Ancelotti vai apresentar.
1: É, né? É um Neymar, o velho Vamp, que em Copas do Mundo, realmente, isso eu concordo com o Mauro. Pra mim, ele nunca foi o Neymar do Barcelona, do Santos no começo de carreira, até do PSG na seleção brasileira. Na Copa. Eu sei que ele é o maior artilheiro da história da seleção. Eu mesmo acho que ele deve ir com vários jogadores. Tipo, tem jogador que eu acho que não vai fazer diferença nenhuma em seleção brasileira em Copa do Mundo. Eu digo mais, até o Pedro. Eu acho que não é o tipo de jogador que vai fazer uma baita diferença numa seleção brasileira, numa Copa do Mundo. Talvez eu veja até o Neymar com mais lampejo. Então, eu levaria o Neymar para a Copa. Agora, tem que enxergar, porque quem fala do Neymar muitas vezes, e aí eu discordo, fala como se fosse, não, Brasil sem o Neymar não é o Brasil. Sem o Neymar não vai ganhar uma Copa do Mundo. Parece que o Neymar vai ser o Mbappé ou o Messi da Copa passada. E aí eu acho que não vai. Você, desde o início, você disse que você levaria o Neymar. Mas você acha que ele pode ser esse cara todo que muitas pessoas que defendem ainda no Neymar dizem?
0: Então, eu sempre falei aqui no programa, né? Defendia que ia. Aí, cada vez que ia passando, você ia na sua opinião. Né? Sempre erra pra caralho. Aí.
1: Ah, quando eu acerto, você não fala nada.
0: É bem difícil. Quantos anos mesmo aqui?
1: Aqui eu devo ter 5 anos já.
0: Umas três setas e um monte de bola fora.
1: Como tu é filha da...
0: A bola aqui que ele... A bola aqui que ele... Pau!
1: Quem cravou... Quem cravou o Estevão fora da Copa?
0: Hã?
1: Quem cravou o Estevão fora da Copa?
0: A lesão.
1: Ninguém sabia da lesão. E eu trouxe antes do Chelsea anunciar.
0: Nem primeiro.
1: Babaca.
0: Levanta e fica em pé.
1: Babaca.
0: O povo vê como é que você vem trabalhando. Bermuda, aí de shortinho, tá achando que tá
1: suave. Eu tô de bermuda, tô confortável. Eu gosto de estar confortável.
0: Aí, Tício, falando sério, Tício, aí vai começar algumas atitudes, né? O treinador pega um voo lá do Canadá, vai pra Mirassol. O cara não vai. Ah, tem que jogar contra o Flamengo, toma um cartão contra o Remo. Não é por esses jogos, mas tinha que estar, por causa de todo mundo ver, porque todo mundo já sabe como é a bola de cada um, mas precisa jogar pra poder estar indo. Em 2002 teve a polêmica do Romário. Todo mundo sabe que o Romário já era campeão do mundo, pô. Melhor jogador do mundo. Foi. Então você tem que estar jogando, como os demais estão jogando, para poder mostrar nos seus clubes, para ver se atinge. Está entre os 26. Por exemplo, a seleção francesa saiu, Camavinga não foi. Jogador do Real Madrid. Camavinga não está na lista do Descamp. Então, o que a gente fala assim? Pô, tá jogando... Ah, tá o Igor Thiago, vice-artilheiro da Premier League. Tá jogando. Pedro aqui tá jogando. O Ryan querendo. O outro querendo. E sabe o talento de cada um. Mas você tem que estar em atividade jogando para poder ver. Por que se questiona muito a ida do Danilo? Ninguém falou mais, porque o Thiago falou logo assim, ó, ele vai porque é meu homem de confiança.
1: Felidade.
0: Antes de todo mundo. Felidade. Antes de todos. Não, e... O treinador teve a moral de falar logo, antes que vocês... O cara vai pronto. Mas o Léo Ortiz, porra, eu sou titular, né? Eu jogo, tô jogando, e o cara já quer meu reserva, vai pra Copa, e eu não vou. Mas é só.
1: O não, o cara é reserva dele, mas jogou no City, no Real Madrid, mas Juventus, tá bom,
0: então,
1: porra.
0: Então cada um pode sentar, então, na sua história de bola, e uma Copa do Mundo com 8 jogos, é isso?
1: Mas pode, Vambi. O histórico conta também.
0: Eu acho assim que... Nada, pô, não. Imagina o Léo Ortiz aí que tá sonhando com isso.
1: Mas, então você tá se contradizendo. Você diz que o Neymar tem que ir pra Copa.
0: Peraí. Eu tava achando, peraí. Você viu que eu falei, ó. Cada vez mais eu tava achando que ele tava rindo. E daqui a pouco eu tava rindo na sua pilha também. Digo, pô, o cara tá fazendo de tudo pra não ir pra Copa.
1: Sim.
0: Aí eu tava num evento filantrópico. Tava nada mais, nada menos. Caras que foram à Copa do Mundo. Um foi a 3, Miller. Ademir da Guia. 7-4, maior jogador da história do Palmeiras. César Maluco. Tava quem mais? Tinha uma galera, tinha uns 8, 10 jogadores. Esse me vem logo a cabeça que foram jogadores de Copa do Mundo. E o público perguntava aí, vocês acham que o Neymar vai pra Copa ou não? Todos falaram que sim. Pro público. Mas cá entre nós, como é que vai, pô? Tá sem jogar. Os caras caem, teve um que falou assim, um dos caras, vou falar, falou, ele tem que rezar pra não ir, porque essa posse, se o Brasil não ganhar, vai cair tudo nas costas dele e vai ficar pro resto da vida marcado.
1: Tá, mas se ganhar, ele ganhou uma.
0: Também, mas o cara tá falando assim.
2: Você não acha que pelo desespero dele, de querer mostrar o papelzinho, de não querer sair, ele não sabe se ele vai? Ele não deve ter
1: sido. Não, eu acho que ele queria mostrar que ele não estava lesionado.
2: Não, então, eu acho
1: tipo
2: que
1: ele... Tipo assim, caralho, se o Ancelotti está vendo esse jogo, acha que eu machuquei, acho que era esse o desespero.
2: Pode ser, mas que ele está desesperado para falar, cara...
0: Tá tomando 3, né?
2: Aqui, pô, isso que você falou, não estou machucado.
0: Ele tá tomando 3, tá tomando 3.
2: Não, e uma coisa ridícula. O jogo
0: 6, era para ser um 6. Primeiro tempo era para ser um 5 logo. Então é o seguinte, assim, aí cada vez mais as coisas que aconteceram, não. O cartão amarelo de nada contra o Remo. Tô com 2, tô pendurado. Tenho que estar no Maracanã. contra o Flamengo, o treinador vai estar lá. Aí você tem que estar jogando. Tá bom, o Igor Thiago meteu 15 gols e sentou nesse cima dos 15 gols para ir para a Copa, é isso? Ou ele não tem que jogar? Tem que continuar jogando. Todo mundo.
1: Você acha que alguém pode decidir uma vaga hoje? O Pedro, por exemplo. Você acha que se o Pedro faz 2 gols hoje?
0: Eu acho que para a data de hoje... Não, porque a convocação já é amanhã. Para a data de hoje pode mudar se alguém machucar.
1: Você acha que a lista dele já está pronta?
0: Já está pronta. Já está pronta. Só se alguém se lesionar. Por exemplo, o Flávio ontem a final do...
1: Então para que ele vai para a Arena da Baixada?
0: Hã?
1: Então para que ele vai para a Arena da Baixada?
0: Ele vai ganhar 5 milhões para não ir em lugar nenhum. Ficar no Rio hoje. Mas... Vou passar na barraca do pilhado.
2: Não acho que ele vai lá pra ver, não.
0: Tu acha que ele vai lá pra ver? Tem que fazer alguma coisa, filho. 5 mil quilos de alcatra. Sabe, de uma vou lá pra Ipanema. Como é lá? Como é o nome lá? Onde você tem a barraca?
1: Lebron.
0: Vou lá pro Lebron, tomar água de coco. Quando der 4 horas, vou ligar lá na Globo. Sei lá, Globo não, desculpa. Hoje passa jogo em tudo quanto é lugar, né? Eu, quando vou ver qualquer partida aqui, eu boto aqui onde é que vai estar. É no Amazon Prime, é no Premier, no não sei o quê. Tem tudo, Paramount, por sinal, nossa senhora, tem tudo, né?
1: Agora todo mundo. Tô ansioso pra te ver nas transmissões na cabine, lá na Copa.
0: Tu vai me ver aqui, pior que não tem imagem, já vi, pô, não pode passar imagem. Comprou a Copa, só vai ser voz. Aí eu venho trabalhar de camisa. Não vou estar fardado.
1: Ah, vai, e aí?
0: Não vou estar fardado, você vai ver a do Haiti, ou quando a Haiti aqui... Vou meter a do Marrocos logo. Onde é que vende essa porra?
2: Você já tá comprando?
0: Da Escócia. Pô, tá cansado de ver. O Mauro Bet falou que tem uma loja que vende um monte de camisa retrô. Já vou logo
2: Noruega,
0: no...
2: Né? Hã? Comprando a Noruega já?
0: Ah, brincou na frente do Haaland, amigo. É Copa do Mundo, é coisa séria. Ô, Tico, então começou as atitudes. Eu digo, porra, por isso que eu falei. Tava já mudando. Você viu que eu falava aqui? Eu digo, velho, pra mim parece que esses caras não querem ir pra Copa. Com um monte de coisa que tinha. Todo mundo sabe qualidade, técnica, tudo. Tá aqui, mas condicionamento pra tá jogando jogos atrás de jogos. Né? E não vinha acontecendo isso. E eu acho que hoje só define, Flávio, para mudança se alguém se lesionar sério. Por exemplo, o João Pedro teve algum incômodo, mas numa coisa que vai te tirar da Copa.
2: Mas ele já falou.
0: O Estevão parecia que não era nada, ficou de fora da Copa. Um lance lá no jogo, que ele deu uma tapa. Do nada, bateu com a perna contrária. O Rodrigo se lesionou, uma lesão de cruzado, do nada, assim, uma coisa simples, ele continuou jogando. Por mais 10 minutos depois que veio ver qual foi a lesão. Então, eu acho que a saída do Carlito a Curitiba, uma hora de voo fretado, ainda tem Curitiba. O que pode dar errado lá é que lá fecha muito o aeroporto, né? Ele tem que dormir lá e chegar atrasado amanhã. Né?
1: Pra convocação.
0: Não, que mais. Isso aí, eu acho que da data de hoje não define nada, não.
1: Ninguém vai hoje pra você.
0: Não, pra mim não. Quem não vai, se alguém tiver uma lesão séria. Por exemplo, a rodada do Campeonato Espanhol é toda hoje. Está nas últimas rodadas, né? Na Inglaterra, faltam 2 rodadas. Hoje, com a rodada de hoje... Então, onde tem mais jogadores convocados? Na Inglaterra, né? Na Itália, tudo definido. Então, acho que não vai ser hoje. O Pedro não fez gol hoje. O Pedro meteu sim. Acho que isso não define hoje.
1: Ó, a gente falou do Neymar aqui, dá uma olhada aí no celular, Kaique, inclusive. A gente falou aqui, ó, do Neymar, aí o Kaique me mandou os números. São 13 jogos do Neymar em Copas do Mundo pela seleção brasileira. 11 participações em gols, 8 gols e 3 assistências. São 5 gols em fase de grupos, 2 contra a Croácia, 2 contra Camarões, 1 contra a Costa Rica... E 3 gols em mata-mata contra Coreia, México e Croácia. Ele passou em branco no mata-mata contra a Bélgica, que foi aquele jogo que o Brasil foi eliminado, em 2018, Colômbia e Chile. É, foram esses aí os números do Neymar. Realmente são números bons, mas em jogos pequenos, né? O da Croácia, que realmente poderia ser
0: mas
1: o da classificação para a semifinal.
0: Quem tem mais gol na Copa? É o
1: É o Klose.
0: O Ronaldo também é o segundo, certo?
1: Não, não, mas é o close.
0: Sim, sim, Ronaldo é o segundo. Vamos falar só de Ronaldo, é o que tem mais no Brasil.
1: Tá, seleção brasileira.
0: Ronaldo só pegou contra a Itália, a Holanda, a Alemanha, a França. Pô, apareceu...
2: O gol que ele faz, o que ele
0: consegue... Aparece um monte de baba.
2: Contra o Japão.
1: Meu querido, não, meu querido amigo, não, tu vai pra casa do caralho.
0: De gol. É, irmão, meu irmão, você tá
1: o
0: na Copa lá.
1: O cara fez dois gols em final de Copa, pô.
0: Você não tá entendendo. Porra. Não é só os 15 gols. Tem jogos que vai... Eu tô lá... Tá, eu vou à Copa do Mundo. Aparece o Haiti, a culpa é minha?
1: Não é tua.
0: Eu não vou fazer gol contra o Haiti, porque não vai contar porque é o Haiti.
1: Não, mas porra! É, conta muito mais os dois contra a Alemanha, o gol contra a Turquia na semifinal. Conta muito mais.
0: Não, você não tá entendendo.
1: O cara fez os gols que levaram
0: o time. A trajetória é o que você vai se apresentando, você tem que jogar, pô. Você acha que o Cristiano Ronaldo meteu 1.000 gols contra o Barcelona? Tem mais babo, vai aparecendo, você tem que jogar. E quando você não faz, você é xingado e cobrado. Também, ó. Não fez um gol contra o Haiti, hein? Não jogou nada contra...
1: Então você se satisfaz com o Neymar em Copas do Mundo. Pra mim, ele tá abaixo do que ele é.
0: Você botou abaixo os gols. Eu não vou descartar os gols em Copa do Mundo. É aquilo que eu falei. Engraçado, o Mbappé, na última Copa, ele faz... Tiram dele, se não me engano, mais 2 ou 3 gols. Partilharia. Porque foi pra disputa de pênalti. Mas se eu perco o pênalti e meu país vem embora, eu tô fodido. Pra perder o pênalti, vale. Você ser eliminado. Quando eu faço, não conta na disputa de pênalti, partilharia. Então, se apresentou que vai se apresentar, vai indo.
1: Você acha que vai ter alguma surpresa amanhã?
0: Eu acho que não. Eu acho que não.
1: Eu acho que a única surpresa que pode ter é o Neymar, né? Que vai ser uma explosão.
0: Pra mim,
1: a eu grande... acho que vai ter.
0: Oi, homem.
1: E o Pedro.
0: Eu acho que, se o Neymar for, eu acho que cai de 9 pra... Para 8 atacantes e vir uma perna mais para o meio-campo. E essa perna está ali já Fabinho, Casimiro, Bruno Guimarães, Paquetá, Danilo. Acho que vem mais um. Acho que o Andrei corre por fora do Chelsea.
1: Oh, a gente está falando aí do Flamengo, né? Que vai ter muitos jogadores convocados. O Flamengo vai ter com certeza o Danilo, vai ter com certeza o Alexandre. Vai ter, com certeza, o Léo Pereira. O Léo Pereira vai.
0: Paquetá.
1: Ele vai. Vai ter o Paquetá, 4.
0: Pedro, interrogação.
1: E o Pedro, interrogação. Os outros, não, né? Samuel Lino, que estava na pré-lista. E qual era o outro, Mauro? Tinha mais um do Flamengo na pré-lista.
3: Não me lembro.
1: Era o Samuel Lino e mais um. Eram 7. Eram 7. Léo Ortiz. Eram 7. Agora, o Flamengo hoje, ele vai ter uma baita chance... de levar para 2 pontos a vantagem do Palmeiras na liderança do Campeonato Brasileiro. O Palmeiras ontem, é claro que é um jogo difícil contra o Cruzeiro, mas é tropeço. Você não ganhar dentro de casa, na situação que Flamengo e Palmeiras estão, é tropeço. E o Flamengo, ele vai entrar hoje em campo num jogo que é bem mais complicado, que é contra o Atlético Paranaense, mas se vencer, ele vai para 2 pontos de diferença com jogo a menos. Ou seja, moralmente, o Flamengo pode estar assumindo a liderança do Campeonato Brasileiro hoje. E por quê, Mauro César Pereira? Por mais um tropeço do Palmeiras, o Palmeiras chega a 3 jogos seguidos sem vencer, são 3 empates seguidos do Palmeiras no Campeonato Brasileiro, foi vaiado pelo seu torcedor em Barueri. E o Abel Ferreira, é isso que eu falo, eu não sei o que passa na cabeça do Abel. O Abel é um ídolo eterno do Palmeiras, mas ele não assumiu que ele foi vaiado. Eu vou até mostrar essa declaração do Abel Ferreira, porque ele é perguntado sobre as vaias. Ele diz que vaias para o árbitro. Aí o repórter, não. O time foi vaiado depois do jogo. Você quer se posicionar? Ele diz, não. Não quero me posicionar. Porque pra mim não teve vaia. A gente vai botar não só a declaração do Abel, dizendo que não ouviu, como também as vaias. Porque as vaias foram altas. Não dá pra dizer que não ouviu. Foi o estádio praticamente inteiro vaiando, porque o Palmeiras chega a 3 jogos sem vitória. Vamos ouvir aí o Abel Ferreira e as vaias depois do jogo.
4: Boa noite, Abel. Tudo bem? Felipe Oliveira, Nova Brasil FM. Hoje, ao final da partida, tiveram algumas vaias da torcida do Palmeiras. Eu queria que você explicasse como você reage...
5: A quem? O árbitro? A quem vaias no ouvir?
4: Foram umas vaias da torcida do Palmeiras no estádio do...
5: Não ouvi.
4: Foi do setor. Mas queria que você reagisse...
5: Não tenho que reagir nada.
4: E se acha essas vaias justas, foi direcionado...
5: Tenho uma opinião diferente da tua. Não ouvi vaias nenhumas. Até porque nós na segunda parte jogámos bem, só não fizemos golos.

0: Olha aí, Mauro. Porra, ele dizer que não escutou, ele pode dizer, não quero. E ele deu um fora ali, que eu acho que você até concordou, que
1: Claro.
0: ele diz, eu não tenho que reagir a nada,
1: Lógico.
0: né, do repórter.
1: Ele está certo. Ele não tem que reagir. Ele tem que responder. Porque reação hoje, o que se diz? Reação é o quê? Ah, o cara vai dar um chilique, vai fazer não sei o quê, vai plantar banana. Ele não tem que reagir. Ele é um técnico dando entrevista na sua posição de técnico do Palmeiras após um jogo. Ele tem que responder perguntas. Eu acho que a pergunta não foi bem formulada. Minha opinião, com todo respeito ao companheiro. Acho que a pergunta poderia ser: Abel, o Palmeiras mereceu as vaias? Porque as vaias foram muito claras. Ah, o que que você achou? Pode reagir? Não, podia falar. O Palmeiras mereceu as vaias. As vaias não estão em discussão, elas aconteceram. Ouvimos agora as vaias mais uma vez. Acho que assim, a pergunta não bem formulada, não muito bem formulada, permitiu que ele. Eu acho que ele foi bem. Do ponto de vista dele, falei, não ouvi, tal. Beleza, tal. E desconversou. Vai falar o quê? Vai discutir com a torcida? Do ponto de vista do Abel, acho que ele foi correto. Ele se esquivou. Se esquivou. Agora, se a pergunta fosse bem feita, o Palmeiras mereceu as vaias? Que recebeu ao final do jogo? Né? Ele poderia também dizer, não, mas eu não ouvi as vaias. Ficaria muito mais, né? Porra, como não ouviu, cara? A pergunta é objetiva. É que as perguntas dos coletivos não são objetivas, elas são sede rodeada. É uma frase, gente. Boa noite, Abel Ferreira. Boa noite. O Palmeiras mereceu as vaias que recebeu da torcida ao final da partida de hoje, há pouco? Porque todo mundo ouviu as vaias. Enfim, e acho que as vaias não são para esse jogo, são para o momento do Palmeiras.
0: Você acha que é merecido?
1: Por momento, o Palmeiras sim. Para o jogo de ontem, não. Acho que o jogo foi até um bom jogo. Foi um bom jogo, melhor que a maioria dos jogos do brasileiro. O Palmeiras tentou ganhar o jogo, o Cruzeiro também. Foi um jogo legal até. Pouco tempo de bola rolando para variar, 40 e poucos minutos aí, não chegou nem a 45. Mas eu acho que quando a bola rolou, o jogo foi interessante, com boas chances de gol. Goleiros trabalhando bem, né? Os times buscaram, criaram. O Cruzeiro é um time em recuperação. A posição do Cruzeiro na tabela não tem nada a ver com a qualidade técnica do time, né? Então o Arthur Jorge está acertando. Foi o sétimo jogo, né? Isso eu escutei ontem na transmissão, ou depois do programa, não me lembro. Sétimo jogo do Abel contra o Arthur Jorge e não ganhou nenhum. Contando os tempos de Botafogo, jogaram Libertadores, jogaram
2: O ano
1: Brasileiro.
2: passado o Cruzeiro não ganhou, o Palmeiras não ganhou do Cruzeiro no Brasileiro.
1: Pois é, nem o Flamengo.
2: É, os dois.
1: Nem o
2: Duas
1: Flamengo.
2: derrotas e dois.
1: Perderam em
2: Ah.
1: Minas e empataram em São Paulo e no Rio de Janeiro. Esse ano o Flamengo já ganhou do Cruzeiro, né? Ainda com o Tite, né? E agora o Arthur Jorge está recuperando o time. O Cruzeiro, passando pelo Boca, tem um jogo terrível contra o Boca terça-feira, vai ser um clima pesadíssimo por conta de tudo que aconteceu em Belo Horizonte. Mas conseguindo a classificação, acho que o Cruzeiro deve crescer bastante no segundo semestre nas Copas. Na Copa do Brasil já está, né? E na Copa Libertadores, se ele conseguir a classificação, que está bem disputada ali com o Boca e com a Universidade Católica. Então, assim, o empate, eu acho que é normal. O empate com o Cruzeiro não é motivo para vaia. A decepção do torcedor, eu entendo. Ele espera uma vitória, mas vaiar não. Mas acho que a vaia ela está trazendo o quê? Empate com o Remo, empate com o Santos. São três jogos em casa. E o Palmeiras, ele perdeu 6 pontos e ganhou 3, né? Então, acho que a vaia está por aí, mas. Acho que ele fez. Eu faria algo parecido no lugar dele. Por que que eu vou comprar essa briga? É lógico que quando acaba um jogo desse, você não tá feliz. A cabeça não tá fria, né? Nem o coração. Conversa. Qualquer um, tá, você tá meio pé da vida. Porra, cara, empatamos o jogo em casa de novo, que merda. Tinha que ganhar esse jogo. Aí tu vai pra coletiva que você tem que ir pra coletiva. Aí você vai comprar briga com a torcida. Já teve situações de embate com a torcida, quando ele foi muito xingado, até de forma até exagerada, eu acho. Aquela manifestação lá atrás, no ano passado. Então ele meio que se esquivou. Mas o mais importante é, o Palmeiras não, tá, não foi ruim o jogo, mas o Palmeiras chega jogando menos do que pode. Esse elenco pode mais. Em tese pode mais. Não está conseguindo. A comissão técnica não tira tudo que pode desse jogo, desse time. Esse é o meu entendimento.
0: Que é a grande crítica que ele recebe
1: Eu
0: já há um bom tempo.
1: Acho que a vaia passa por aí, pelo pacote. Os jogos recentes, o Palmeiras ganhou. O jogo da Libertadores com o Sport Cristal, Jacuípense. Mas jogos do Brasileiro é uma sequência de resultados ruins, né? E deu essa chance que você falou ao Flamengo para logo mais. Embora eu acho que para o Flamengo hoje, se empatar, já vai ser um bom resultado. Pelos desfalques, pela dificuldade que o Flamengo tem histórica de jogar na Arena da Baixada, o piso de plástico lá, petição de miséria, pelo que o pessoal fala, vai ser trocado, né? O Flamengo não tem De La Cruz, que não joga. Ele joga onde, De La Cruz, né? Joga nunca,
0: Ele nunca joga.
1: nem relacionado. Quer dizer, não tem De La Cruz, não tem Pulgar, não tem machucados. Não tem Everton Araújo e Jorginho suspenso. Quatro jogadores da posição não tem. Né? Não tem o Plata, machucado, o Luiz Araújo teve um sério problema familiar lá e tal, morreu um parente, né? Ali é que sacanagem, teve gente que falou, ah, não foi, gente, na rede social, um lixo mesmo, O cara não foi relacionado, vai ser vendido, quer ir embora, nada. Ele perdeu uma pessoa querida, um ente querido e foi liberado. Pô. O Plata, o filho dele, nasceu, né? Lino.
0: Lino, sabe?
1: Mas já está em Curitiba, se apresentou, está disponível, mas volta o Paquetá. Mas tem vários desfalques do Flamengo. O Léo Ortiz talvez joga de volante hoje. Só tem o Saúl da posição, que está voltando de uma cirurgia recente. No contexto, se o Flamengo empatar, mantém a distância. Então, por isso mesmo que foi ruim para o Palmeiras. O Palmeiras ganha do Cruzeiro, compensa um pouco os tropeços, né? Em casa com o Santos e fora com o Remo, que eram jogos que ele deveria ter vencido. E ele obriga o Flamengo a ter que vencer. Ou então ele abre uma vantagem de novo, recupera o que perdeu a semana passada. Porque contra o Santos, o Flamengo também empatou com o Vasco. Aí contra o Remo, o Flamengo reagiu porque ganhou do Grêmio, tirou a distância. Se ele ganha ontem, hoje o Flamengo empata, ele volta a ter aquela distância que tinha anteriormente. E se o Flamengo vencer hoje, ele pode passar o Palmeiras no jogo de sábado que vem no Maracanã. Ingressos esgotados, né? Sábado, 9 horas da noite. E com um jogo a menos, que é o jogo de liberação.
2: Ele passa hoje já, Mauro.
1: Não, não.
0: Não, fica não, dois pontos.
1: Fica dois atrás. Aí tem um jogo a menos.
2: Eu já fiz essa conta de hoje. A conta que eu fiz é que se ele ganhar do Palmeiras, ele passa.
1: Mas assim, ele pode passar à frente com um jogo a menos. Né? O Flamengo tem essa chance, depende só dele. Verdade. Ganha hoje, ganha do Palmeiras, ele fica um ponto na frente com um jogo a menos contra o Mirassol.
0: Né? Contra o Mirassol no Maracanã.
1: Maracanã, né? Que é um jogo que ainda não tem data.
2: Depois da Copa, né?
1: É, porque não tem data ainda, porque o Mirassol passou pelo Red Bull Bragantino, não vai ser naquelas datas inicialmente de Copa do Brasil, né? Que poderia ser uma brecha para encaixar esse jogo atrasado. Né? Mas, enfim, eu acho que as vaias são para o pacote do Palmeiras. E acho que ele fez o certo ali. Eu também não alimentaria essa polêmica agora, não. Acho que ele teve a tranquilidade necessária. Queria falar o quê? As vaias foram injustas. Aí fica assim, você bate boca, né, e tal. Acho que estrategicamente faz sentido. E acho que isso passa um pouco, todo respeito ao companheiro que fez a pergunta, a essa mania dos colegas de fazer perguntas que não são objetivas. Pergunta tem que ser porrada, uma pancada. Sabe? Pergunta direta. O Palmeiras mereceu as vaias? Ou seja, você não está colocando as vaias na condicional, se você ouviu, se ouve ou não. Elas aconteceram, é fato. Todo mundo ouviu. Né? Nós não estávamos no estádio, escutamos agora de novo. Escutamos ontem após o jogo e agora de novo. Pode botar em looping, se quiser. A vaia está lá. Então, o Palmeiras mereceu. Quando você fala, você ouviu, gostaria que reagisse? Opa.
0: Reagir aqui.
1: Não ouvi. Ele pode até alegar, não ouvi. Estava me despedindo, cumprimentando o técnico adversário, conversando com ele, não prestei atenção. Minha cabeça estava em outro lugar, não me toquei. Ele pode até dizer isso e pode ser verdade. Pode ser pura verdade, pode ser não só um argumento, não. Então, acho que nisso ele foi bem. Acho que vale até para todo mundo refletir. Gente, façam perguntas diretas. Ainda mais assim, quer ser incisivo? É pá, uma pergunta direta. É ou não é? Sim ou não? Quando dá margem... Cara, tem pergunta em coletiva que dura dois... Eu já marquei uma de 2 minutos e 52 segundos. Sério, cronometrei.
0: O cara falou mais que o entrevistado.
1: Aí, no tempo que o Felipe Luiz era técnico do Flamengo, eu ficava na dúvida, ele estava tirando sarro dos caras, ele esquecia mesmo. O cara faz uma pergunta, fala, faz uma segunda, fala, uma terceira. Aí você começa a responder a terceira. Aí fala, eu não lembro a primeira, qual era mesmo? Aí fala, será que ele tá tirando sarro do cara? Porque eu acho que tem que tirar sarro mesmo, pô. Tá de sacanagem, cara. Então, assim, acho que é isso. A pergunta, se fosse mais direta, talvez tirasse uma declaração diferente, porque aí você não dá muita margem para... Agora, o time, de fato, tá jogando menos do que pode, mas acho que ontem não foi o problema. Acho que a atuação nem foi a pior, pelo contrário. Um adversário sério, duro, difícil, muito qualificado. Um jogo até legal. Poderia ter mais tempo de bola rolando, mas o jogo acho que foi um bom jogo. Quem assistiu acho que não ficou com sono. Não foi um jogo modorrento, pelo contrário. As equipes tentaram vencer. Teve até muita trocação, aquela coisa toda, né? E acho que a questão é que o Palmeiras, no pacote recente, ele só tem vitórias sobre adversários bem inferiores e nos jogos do brasileiro, mesmo com times mais fracos. Você vê, esse Santos que tomou de 3-0 hoje, o Palmeiras não venceu. Cada jogo é um jogo, outro cenário. O Santos jogando em casa, fora de casa, se defendendo contra o Palmeiras, contra o Coritiba, ele vai para o ataque, dá a campo para contra-golpe, o Coritiba deita e rola. Não estamos comparando os jogos, pelo contrário. Mas na cabeça do torcedor funciona assim. Ele pensa, pô, Santos toma de 3-0 do Coritiba, não ganhamos desses caras em casa. Né? Clube do Remo, pô, tá na zona do rebaixamento, a gente não consegue ganhar. Porque não é só o lance do gol anulado, né, que deveria ter sido validado, já falamos sobre isso. O jogo não se resume a isso, né? E o Remo tinha um jogador a menos. Então o torcedor, ele pensa, cara... Aqui eu posso pensar na arbitragem, mas cara, dá para ganhar desse time aí, independentemente desse lance. O time não está jogando bem. Eu acho que a vaia passa por aí, da insatisfação com o momento do time, do futebol que vem sendo apresentado.
0: E o Palmeiras, né, Flávio Prado, ele tem aí uma sequência até grande de jogos sem perder. Só que empatou muito. Empatou 3 jogos. É o que a gente fala. Às vezes é bom perder um jogo até e ganhar 2. do que empatar 3. E aí, ó, apesar desses dados negativos de 3 empates consecutivos, o Mauro lembrou aqui, Santos, agora o Cruzeiro e qual foi o outro, Mauro? E o Remo, pô. O Remo, que tudo bem, né? Tem o agravante do gramado, choveu pra caramba, mas não dá pra perder ponto pra time que tá brigando contra o rebaixamento. Claro. Não dá. E aí o Palmeiras tem uma invencibilidade de 17 jogos seguidos sem derrota. São 11 vitórias e 6 empates. O Palmeiras do Abel Ferreira. Dá pra defender de alguma forma? Ou realmente não, as vaias foram muito justas, Flávio, porque ele evitou as vaias, evitou falar, mas aconteceram e a gente mostrou aqui, do estádio inteiro.
2: Pilhado, quando dois times estão brigando por um título, por uma determinada posição, eu costumo olhar os dois times como eles estão jogando. E aqui a gente tem repetido, eu tenho falado toda hora, todo mundo tem falado. O Flamengo está jogando melhor do que o Palmeiras. De modo geral, o Flamengo está jogando melhor que o Palmeiras. Muito difícil você ter um jogo do Palmeiras que é agradável. O Palmeiras tem conseguido algumas vitórias em cima da hora. Claro que vale, tá? Lógico. Diferença de um gol em cima da hora vale. Mas aí você, eu procuro analisar pelo contexto, pelo todo. Porque isso vai durar até o final do ano. E nesse momento, o Palmeiras está jogando menos que o Flamengo. Se você for olhar o jogo de domingo, independentemente do resultado de hoje, o Flamengo entra mais credenciado do que o Palmeiras. Pelo que está jogando. Pela bola, por bola. E ontem realmente foi uma exceção, um jogo ontem poderia ter sido diferente, ontem foi um jogo bom, ontem foi um jogo legal de ver. Mas normalmente os jogos do Palmeiras têm sido muito chatos. Mas ontem também teve a ver com o Cruzeiro, que tem um jeito de jogar também que, né, vai para o jogo e tal, ajuda bastante. O Palmeiras será sempre um time que os adversários vão temer. Então o Palmeiras vai ter que criar alternativas para que os jogos fiquem mais fáceis, para que a coisa seja mais viável para o time. Senão ele vai ter esses apertos, vai acabar cedendo alguns empates e o time não vem jogando bem. Essa é uma verdade. Esses números são indiscutíveis? Depende. Você precisa analisá-los também. Muito tempo de invencibilidade, sim. Mas alguns resultados que, na verdade, o Palmeiras não ganha um ponto. Ele perde 2. E o Palmeiras tem caminhado muito para isso. Ontem não. Ontem você vai. Razoável você empatar com o Cruzeiro em casa. Acho o Cruzeiro um time forte hoje. Mas o jogo do Remo, você não pode, não justifica. O jogo do Santos, não justifica. Então, realmente, o Palmeiras está jogando menos do que pode. Continua jogando menos do que pode e não é coisa nova. Já faz 2 anos que o Palmeiras não ganha nada. Faz 2 anos que o futebol tem sido contestado. E, de novo, esse ano, mesmo com o alto investimento que aconteceu, o Palmeiras continua jogando menos do que pode.
0: Agora, o Abel, ele deu uma reagida, né? Ele sempre reage. Ele cutucou o Botafogo quando o Botafogo ganhou do Palmeiras, né, na Libertadores e no Brasileiro, que ele diz que o Botafogo contratou um timaço, mas não pagou ninguém. Ele dá uma cutucada no Botafogo e ele diz, tá, o Abel Ferreira, ele dá outra declaração também que foi bem boa do Abel, quando ele diz que ele recebeu o jogador caríssimo, porque falam, ah, eu gasto muito. Mas tem jogador que eu paguei caríssimo e que não consegue jogar 2 anos. Ele dá uma cutucada nessa situação do Paulinho. Mas passou por ele, gente. Ele teve que aprovar o Paulinho.
3: Lógico.
0: Né, Vamp?
3: Ele, o staff dele, a Leila só faz o cheque.
0: Você acha que ele que pediu, inclusive?
3: Lógico. Tudo passa pelo Abel. Todas as contratações passa pelo ali, pelo Abel, o staff dele. Não chega ninguém lá sem eles pedirem. Sem aprovação deles. A presidente só assina o cheque e faz o pagamento. Tudo foi por conta, quem fica, quem não fica. Tudo é por conta dele.
0: Vamos ouvir aí, ó, que eu vou querer escutar depois o Vamp e o Mauro, o que falou o Abel Ferreira sobre essa situação do Paulinho e também sobre esse deboche pro Botafogo. Porque ele falou, o Botafogo ganhou da gente, contratou, mas não pagou ninguém. O Abel, na coletiva de imprensa, ele solta o cachorro para cima de todo mundo. Quando ele não ganha, sobra para todo mundo. Vamos ouvir aí o que disse o Abel Ferreira.
4: Paulinho, se o doutor quiser falar, ou alguém do departamento médico, fala. Eu não vou falar sobre essas partes, esta parte física. Ele tem uma condição de utilização. Eu estou a fazer aquilo que temos que fazer em função daquilo que é o contexto, em função daquilo que é os 2 anos que ele teve, quase 2 anos que teve sem fazer jogos consecutivos. Ele próprio, há sempre aqui uma conversa entre três, treinador, departamento médico e o jogador, e perceber como é que ele vai estar amanhã. Mais do que o que se passou hoje é qual é o feedback do jogador amanhã. E depois de amanhã pensamos no próximo. Portanto, a cada jogo que ele faz, vocês viram, e tu és inteligente, penso eu, ele não foi escalado para o jogo da Copa. Se não foi escalado é porque não podia jogar, certo? Então, infelizmente... E para azar do treinador do Palmeiras, um dos melhores jogadores do Campeonato Brasileiro, eu não posso utilizar quase há 2 anos. Quando falavam, Palmeiras gastou, mas nós depois precisamos de usá-los. E infelizmente, neste momento, como tu sabes, em função daquilo que têm sido as lesões, temos vários lesionados. O Andreas, felizmente, conseguiu recuperar para este jogo, depois daquela pancada fortíssima que ele levou nas costas no jogo do Remo. Mas enfim, nós sabemos que ali o Paulinho não está a 100%. Logicamente que quando tu vês ele entra, ficamos todos com água na boca, porque é verdade que quando a bola cai, eu não o treino diferente dos outros. É a qualidade dos jogadores. E ele tem uma qualidade diferente dos outros. Mas nós não podemos utilizar mais e vamos ver amanhã como é que ele vai estar. Não, já disse, acho que ele é um excelente treinador e quando jogou, estava no Botafogo, tinha uma excelente equipa que contratou jogadores por todo o lado, por todo o mundo, não é? E que não pagou a ninguém, não é? Mas contratou. E que realmente foi super difícil competir contra eles. E agora está no Cruzeiro, uma belíssima equipa também, portanto, acho que é sempre difícil jogar contra bons treinadores e sempre difícil jogar contra boas equipas.
0: Olha aí, primeiro ele diz que dizem que o Palmeiras gasta, mas eu não posso usar jogadores. Tem jogador que há 2 anos eu não consigo usar direito, que aí é a situação do Paulinho. Depois ele fala que devem ter perguntado sobre o Arthur Jorge, né? Que ele não ganha do Arthur Jorge. Aí ele falou, o Botafogo mesmo, contratou, não pagou ninguém, mas ganhou tudo. Tinha um baita time. Eu vou querer escutar o Mauro César Pereira sobre essas declarações do Abel, porque eu acho que ele está criticando o próprio trabalho dele. Porque ele indicou o Paulinho, ele autorizou o Paulinho, e o Paulinho está aí. Veio machucado, continuou machucado, e está 2 anos sem jogar pelo Palmeiras. E vamos falar também sobre o Flamengo, hein? O Mauro já adiantou aqui alguns desfalques do Flamengo para hoje. É um Flamengo totalmente desfalcado, esfacelado o Flamengo hoje contra o Atlético Paranaense. E vai enfrentar um adversário dificílimo na Arena da Baixada, que tem 6 vitórias, 1 empate e só 1 derrota em casa, tá? O Atlético Paranaense. A gente vai trazer aí todas as informações sobre esse jogo do Flamengo hoje contra o Atlético Paranaense. Vamos falar dessas declarações do Abel Ferreira. Mas antes, galera, é muito rápido. Não sai, que a nossa audiência está muito boa. É 1 minutinho de break. 1 minutinho, um pouquinho mais de 1 minuto. E a gente volta já, já.
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7: Voltem de volta ao YouTube da Jovem Pan, de volta à Rádio Jovem Pan. Antes da gente falar do Flamengo, né, Mauro César Pereira, essa declaração do Abel sobre o Paulinho é meio loucura, né? Porque se tem alguém que manda no futebol do Palmeiras, é o Abel Ferreira. Aí ele fala, criticam tanto que a gente tem dinheiro, contrata, mas eu não posso usar muitos jogadores. Inclusive, eu tenho um jogador que tá aí, ó, sem jogar há 2 anos. Mas foi um jogador, com certeza, pedido por ele, Mauro. É o Abel tentando se justificar, mas com um erro que foi dele, que parece que não foi.
8: Mas aí não sei se o erro é dele, que ele não é um médico, né? Ele pensa no jogador. Eu quero esse jogador, quero. Quer o Paulinho? Quero. Mas é quem que examina? Quem que aprova? O problema é clínico, não é técnico. Não é que ele não quer contar com o jogador. Ele não pode contar. E não pode contar por quê? É a mesma coisa que... vamos imaginar, quando De La Cruz foi contratado, quem era o técnico do Flamengo na época? Já nem lembro mais, as trocam toda hora, né?
7: Era o Tite.
8: Não, foi antes. Foi antes, foi no começo.
7: Vitor Pereira?
8: Nem lembro mais, tem que pesquisar. Mas digamos, qualquer um. O técnico do Flamengo está lá. Chega o De La Cruz. Aí não pode escalar na grama sintética, não pode escalar não sei aonde, se está chovendo. O cara fala, cara... Ah, você queria, eu queria um jogador, mas não sabia que ele não podia jogar aqui ou ali. Essa questão acho que não tem a ver com técnico, não. Fosse só uma questão técnica, ok, porque você não escala. Ele está dizendo, não, o cara nunca está à disposição. Porque se dissessem para ele, a não ser que alguém tenha dito, olha, o jogador tem um problema de lesão, vamos contratar assim mesmo? É demorada a lesão. Aí tudo bem, ele seria corresponsável. Mas se não foi colocado isso para ele, ele não tem responsabilidade. Ele pode ter dito, o cara teve uma lesão e tal, mas daqui a pouco eu poderia... Cara, são quase 2 anos.
9: Eu lembro, Mauro.
8: Nesse aspecto, eu acho que ele tem razão. Desde que ele não tenha participado, que ele não tenha sido comunicado dessa gravidade. Que eu imagino que nem o Palmeiras sabia, né? Ou não avaliou assim, senão não contrataria, não tem cabimento.
9: Eu lembro bem que quando o Ronaldo Fenômeno veio para o Corinthians, que vão na casa do Ronaldo, no apartamento do Ronaldo, era o Rosenberg, que era o diretor de marketing de futebol do Corinthians, falou, a minha parte é ir em busca dos patrocínios com o nome do Ronaldo. A parte clínica e física já não é comigo. se vocês trouxerem e eu não conseguir arrumar os patrocinadores para pagar o Ronaldo, vai ser uma rua sem saída cheia de pedra. Então, minha função é essa. Levou o doutor Joaquim. O doutor Joaquim Graf falou, não, eu boto o Ronaldo para jogar. Eu consigo olhar o joelho dele, fazer tudo, porque tem isso tudo mesmo. Você falou, Abel, quer do atleta. Mas tem que fazer os exames médicos, né?
8: Sim.
9: Que nem aqui foi agora do Corinthians, o Choca, né? O zagueiro foi lá para a Itália.
5: Foi, e voltou.
9: Né? E voltou. Continua jogando. Na parte clínica aqui...
8: O Cetré também, o atacante colombiano do Atlético, do Estudiantes, que bateu lá no Atlético.

0: Porque até o Palmeiras sabia que ele estava machucado. Ele chegou machucado, né? E aí falou, ele vai chegar, vai se recuperar.
1: Mas é muito tempo, né? Essa
0: é.
2: Ele... Pô, o Pedro teve cruzado e já voltou. O Pedro tá para ir para a Copa amanhã, hein? Pode estar ou não tá. E o Paulinho ainda não jogou.
1: E o que fica com relação ao Paulinho, uma dúvida com relação, eu imagino que as pessoas... Eu penso isso também, tomara que eu esteja enganado. Que não esteja enganado, que eu não vou emitir uma opinião. É uma dúvida. É a longevidade dele e o que vai ser da carreira dele. Ele vai conseguir jogar contento? Porque ele é um jogador de força e velocidade, muito técnico. O Paulinho, sem a condição de dar aquelas arrancadas, não é o Paulinho.
3: E parado 2 anos?
1: Pois é, esse é o problema. Ele vai ter que se reinventar e virar um jogador mais, né, mais de receber, pá, tocar. Porque ele é um jogador muito forte fisicamente, ele é muito bom naquela... Ele formou uma ótima dupla com o Hulk, assim. Boi na frente, forte, aguenta o tranco com o adversário, sabe, prende a bola bem, a bola nos pés, finaliza bem, dá um passe e tal. Ontem ele entrou no jogo, você percebe 2, 3 jogadas que ele é um jogador muito, muito qualificado. Mas ele vai conseguir jogar da maneira que ele atuava. E outra coisa, quando você pensa no jogador, você pensa naquele jogador. De repente vai ser outro, porque se tiver limitações físicas. Bem, bem delicada essa situação. Eu acho que essa situação é uma que o Anderson Barros, que agora gosta de ficar dando entrevista lá, reclamando de arbitragem, deveria falar. Para o torcedor do Palmeiras. E o que eu falo dele é a mesma coisa que eu falo do seu Boto lá no Flamengo também. Para falar de arbitragem, fala. Né? Aliás, depois vamos falar do Boto e do BAP também, né?
0: Vamos!
1: Ah, esse assunto é bom. Aliás, a declaração próprio... do BAP põe o Boto no evento lá do Rodrigo Capelo.
0: Da Innovation Week,
1: né? Peraí, mas depois a gente fala sobre isso. Eu acho que esses dirigentes têm que explicar.
3: O próprio médico.
1: Que o médico também.
3: O médico, o chefe do departamento médico falou, olha, aconteceu isso, aconteceu isso.
1: Talvez ele tenha um argumento bom bastante. Não estou dizendo que não tenha. Mas o torcedor do Palmeiras quer saber isso. Claro, é coisa que o cara pergunta.
3: Essa falta de transparência não tem sentido.
1: Pois é. Aí a presidente do Palmeiras fica falando aqueles outros assuntos, né? O Anderson Barros reclama de arbitragem. O médico não aparece e o torcedor do Palmeiras pensa que, cara, nós temos ou não temos o Paulinho? Nisso, acho que o Abel Ferreira está correto. Ele quer contar com o jogador. Agora, eu imagino que ele não tenha tido participação, porque ele não é médico, pô.
3: Agora, o Palmeiras gastou R$1 bilhão, né? O Paulinho é um. Ok, ele não tem o Paulinho. Tá. O Palmeiras gastou R$1 bilhão. O Paulinho não custou R$1 bilhão. Bem menos que isso, sim, né? Então, uma coisa é uma coisa, outra coisa. Sim. Paulinho, ok, concordo.
1: Sim. Tinha que dar. Mas dá pra fazer mais.
3: E o resto?
1: Dá pra fazer mais.
3: Não é verdade?
1: Mesmo,
3: e aí ele fala assim,
1: mesmo São Vitor Roque.
3: Claro. Dá pra fazer mais. Aí ele... Tá numa draga de fazer dó.
1: Todo mundo tá.
3: Acabou de reintegrar o Arboleda, aliás, em São Paulo. Acabou de reintegrar.
2: Olha, meu amigo vai voltar.
0: Eu falei isso pro Vampeta agora.
2: Que coração tem o Dorival, hein? Que coração tem o Dorival.
3: O Remo.
2: Arboleda, manda. Joga a Arboleda.
3: O Remo tem desfalques. O Curitiba tem desfalques. O Santos tem desfalques.
0: O Flamengo hoje vai estar esfacelado.
3: Todo mundo tem desfalques. E isso aí faz parte. Inclusive, quando você gasta um bi, é para você ter contato pelo treinador e sua comissão técnica, que lhe dê opções para os desfalques, que são... E não tem jeito. Todo mundo vai ter desfalque. Ainda mais com o calendário como o Brasil tem, ele vive reclamando disso. Então, tem que saber que nós teremos vários desfalques de todos os times.
1: Tem muitos jogadores.
3: Exato.
1: Justamente você poder se virar.
3: Isso, né? Exato.
1: Mas isso, sim, o calendário aqui é pior. Mas na Europa também se tem desfalque.
3: Claro, lógico.
1: Pô, o Arsenal está na final da Liga dos Campeões e perto de ser campeão inglês depois de 2 décadas. Teve desfalques a temporada inteira, vira e mexe alguém machucado. Entendeu? Todo mundo enfrenta esse tipo de problema. Não, não, não é uma exclusividade de quem joga aqui.
3: Não, essa conversa do desfalque é uma conversa... Para quem tem mais jogadores, ela cabe cada vez menos. Porque todos terão desfalque. Todos. Chapecoense tem desfalque, todo mundo tem. Só você olhar, você vai ver que tem desfalque. Pô, os caras falam, o São Paulo que tá numa draga de fazer dó. Não tem o Lucas.
1: Sim.
3: Só o Lucas.
1: Não tem para o final da temporada e também com o futuro incerto. A lesão dele foi muito grave, um jogador já mais veterano. Vira e mexe, São Paulo tá desfalcado?
3: Claro, todos estão, todos. Não tem jeito. Pô, o próprio Neymar,
1: São Paulo jogou, jogou agora contra o Corinthians e perdeu com vários desfalques também. Vou jogar no Itaquera com desfalque.
3: O jogador mais caro do Santos é o Neymar. Neymar joga uma, não joga outra. Sim. Todo mundo tem desfalque. Só que um time que tem um bi de contratações deveria sentir menos esses desfalques e ter um time mais montado com as opções, porque ele tem mais material humano. Ele gastou mais, o Flamengo gastou mais. São dois times que, poxa, não dá pra você.
2: 3 reservas do Palmeiras paga a folha de pagamento do Remo.
3: Claro, sem dúvida.
0: 3? 1 reserva do Palmeiras.
3: Talvez um.
0: O Felipe Anderson paga a folha do Remo. Claro que paga.
2: Isso aí.
0: Por isso que eu falei do Flamengo contra o Vitória. Que aí falam, mas respeito o Vitória. Isso é palhaçada, pô. Não é respeitar o Vitória, é um absurdo.
3: Fala de dinheiro.

0: valor que tem.
1: Claro, é dinheiro.
0: Um elenco. E o valor que tem o outro, você ser eliminado, pô.
2: Sim, com qualquer time que você coloque em campo, você tem que fazer mais do que aquilo.
0: É.
2: Não, não é só ser eliminado. É você chutar 47 vezes nos dois jogos e fazer dois gols, né? E 46 contra os dois jogos da semana e fazer um gol. Esse é o ponto. Esse é o ponto. Quer dizer, enfim, acho que assim, os dois devem. O Flamengo deve e o Palmeiras deve. Os dois têm que jogar mais. O Flamengo ainda tem alguns momentos de ótimos jogos. Até respondendo a pergunta que ele fez outro dia. Quem está jogando bem? O Flamengo joga bem. Só que não joga bem, alterna uma partida como a do Grêmio, foi ótima, com essa grave questão das finalizações bizarras. E um jogo horroroso contra o Vitória. Eu acho horroroso você jogar daquela maneira. O Vitória não fez muita coisa quinta-feira. O Vitória teve um alto índice de aproveitamento das finalizações, se defendeu, se trincheirou.
0: Sendo que uma foi uma falha bizarra do Rossi, não era nem pra ter.
2: Não conseguiu fazer um mísero gol, quer dizer, pô, isso é ridículo, cara. Não tem desculpa isso aí. Não tem desculpa. E não é só culpa do técnico, não. É o técnico, jogador, tem todo mundo envolvido. E o seu Boto também.
0: Ele vai querer falar da declaração do BAPE aí sobre o Boto. A gente vai falar sobre isso. Agora, antes, sobre o jogo do Flamengo hoje, Marcos André. Eu sei... Por sinal, você acha que eu te devo ou não? Porque você... Então vou te pagar.
3: Não, depois do jogo.
0: Não, eu não gosto das suas covardias. Não, claro. Você é covarde. Quando você tem que pagar, você não paga.
3: Foi a senhora dele chegar aqui que ele quer dar uma de honesto.
0: Eu
3: tava aqui, não falando nada, Lívia. Fica quietinho.
4: Tava calminho, né?
0: Não fala da...
3: Hoje eu estou...
0: Não fala da chegada de Lívia e Asmara ao estúdio, porque ela tá carregando Maia.
3: Aí. Faz Maia chegar.
0: Agora são meus aí dois amores.
3: Aí já quer mostrar para as duas que ele é honestão. Vai pagar depois do jogo.
0: Ah, você quer que eu pague logo os dois?
3: É, pô.
0: Você tá achando então que você
3: vai... Rapaz, tem uma turma de afrodescendentes no Atlético Paranaense, meu irmão, que os caras são foda demais, você é louco. Aquele atacante lá...
0: Viveiros.
3: Que isso, aquele... Ele arrasta multidões, né? E aí...
0: Fala, mas...
3: Tá todo mundo invadindo nossas... Aí, Fascane! Mas vou te falar assim... Eu vou falar assim, é... Jogo difícil, né? Na arena... Aí sim, dos gramados sintéticos, esse é o pior. Esse é o pior de todos.
0: Você acha o pior gramado?
3: Sintético? Todo mundo fala. O Palmeiras trocou agora, o Engenhão tem ali o seu, o Atlético vendo uma coisa nova. Chapecoense é muito novo, né? Eu não gosto dos campos de plástico nem do sintético. Mas deles tudo, o pior é do Atlético Paranaense.
0: Pra jogar?
3: Pior, velho, tá todo desgraçado, pô. Não troca, não sei quantos.
0: Ó, hoje o Flamengo não tem Pulgar. Hoje o Flamengo não tem Jorginho. Hoje o Flamengo não tem Everton Araújo também, né, Mauro?
3: Arrascaeta.
0: Não tem Everton Araújo. Não tem Arrascaeta. Não tem o De La Cruz.
2: Sim, não tem.
0: Vai jogar com quem?
4: Se você o Flamengo hoje? O Atlético Paranaense também deve estar faltando um monte de dinheiro do Atlético Paranaense. Todo mundo tá com problema.
0: Não, mas hoje o Flamengo tá esfacelado.
4: É, ok. Mas
0: hoje tá esfacelado.
3: Qual é o time do Flamengo que saiu jogando?
4: Esse também é o Atlético.
0: Ué, provavelmente o time de hoje. Rossi, Varela... Léo Pereira.
3: Vai com a força máxima que tiver, porque o Palmeiras deu mole.
0: Se perder, sim, só vale, quem tem?
3: Só vale se deu mole se ganhar o jogo, fizer o resultado.
4: Pô, mas olha o quem tem aí que você...
3: Vamos lá. Vai lá o time do Palmeiras.
0: Ah, mas
3: tem...
0: é que eu tô falando da defesa.
3: Você tem o time do Palmeiras aí, vai lá.
0: Não, eu tava falando da minha cabeça. Mas ele é que
3: se o homem vai pra lá, Carlinhos vai pra lá também, Carlinhos?
0: Ó, Alexandro...
3: Então essa barca vai todo mundo pro jogo.
0: Carlito Ancelotti tá lá hoje.
3: É, então, vamos
0: lá. Ó, Rossi Varela... Tá botando aqui Danilo. Você acha que vai de Danilo, Mauro? Mauro, é Danilo?
2: Eu acho que o Léo Ortiz vai pro meio campo, o Danilo vai jogar na zaga. Agora, não sei se com o Léo Pereira ou com o Vitão.
0: Ah, então é isso. Ó. Danilo, Léo Pereira e Alexandro. Aí o Léo Ortiz deve ser improvisado
2: ou
0: de volante.
2: Ou Ailton Lucas, né? Aí depende muito, porque ele tem os dois. Ele tem hoje o Atlético, quarta o Estudiantes, sábado o Palmeiras. Eu imagino que ele vai pensar no combo dos três jogos. Ele usa o Alex. O Alex jogou o último jogo. Usa o Ayrton aonde? O Alexandre aonde? O Alexandre tá mal, né?
3: O Mauro tava olhando.
0: Eu tava olhando
3: os números do Alexandre. Ele perdeu 48% dos jogos do Flamengo. Com lesão.
2: Sim, tudo bem. Não, assim, ele,
0: e vai pra Copa, olha que
2: ele
0: loucura.
2: Ele sente uma alguma coisa. Um risco de lesão, já fala, não tem. Ele já pega pra sair e já sai. É assim.
3: Tá, o meio campo então, Léo Ortiz, quem é isso, né?
0: Aí, ó, Léo Ortiz improvisado. Paquetá, mas você acha que o Paquetá já começa?
2: Eu acho que sim.
0: Paquetá.
2: Na cidade, ele quer também mostrar serviço, né? Vai pedir pra jogar. E precisa dele.
0: Paquetá e Carrascal.
2: Eu acho que.
3: Seu amigo, Carrascal.
0: Nossa!
2: Eu acho que é Saúl.
0: Você acha que não joga o Carrascal?
2: Não, eu acho que o meio campo é Ortiz, Saúl, que é o único que ele tem. E Paquetá. para começar. Durante o jogo também tem que fazer algum tipo de adaptação. Varela jogar de volante.
3: Luiz Araújo de um lado.
0: Aí você acha que o Carrascal vai jogar mais à frente?
2: Não tá, porque morreu uma pessoa.
0: Carrascal joga mais à frente.
2: Acho que aí Carrascal, Pedro e Lino.
3: Tá ruim, Pilhado?
0: Porra, por que é?
3: Pô, mas pelo amor de Deus, né?
0: É, vamos lá, né?
3: Time, cara. Ah? Meu Deus.
2: O maior problema é que não tem os caras do meio-campo.
0: É isso.
2: O jogador daquele setor. Esse é o problema.
3: É um
2: e não tem a Rascaeta, não tem esses caras, claro, que pode, ajudaria muito, claro.
3: É assim.
0: O Saúl, pra mim, por enquanto, não sei pro Mauro, pra vocês, é uma decepção no Flamengo. Eu nunca achei que...
3: Ele fez uma cirurgia, eu acho que quando jogava, não jogava mal, não.
0: Tá, mas não jogava pra cacete também.
3: Não, ele manteve uma regularidade melhor do que o Lima.
0: Mas você não esperava que ele fosse chegar no Brasil e voar?
4: Eu achei. Já foi, né, velho?
0: É, então.
4: Agora, você vê, esse elenco, esse time do Flamengo... Baita time.
0: Tá, mas ó, é o Paquetá.
4: Qualquer técnico queria.
0: Mas é o Paquetá sem ritmo nenhum. Paquetá tá sem jogar o quê, Mauro? Mais de um mês e meio.
2: Não, não.
0: Mesmo. Não?
2: Umas três semanas, algo assim.
0: Então, menos de um mês, pelo menos.
4: Temos 20 times na primeira divisão. Pelo menos em 18, o Paquetá sem ritmo seria titular com o pé nas costas. Isso que eu quero dizer. Você tem um material humano muito superior. Claro que não vai render tudo o que pode, mas, poxa. Os elencos de Palmeiras e Flamengo, eles são muito fortes. São muito...
0: Flamengo, então, é favorito mesmo esfacelado como está hoje? Favorito,
4: mas ele vai. Ele dá para ter um time competitivo. Tem essa história do piso, que nesse caso faz diferença, sim. É um jogo... Não é um jogo simples. É pesado. Dá para perder ponto lá, sim.
0: Meu grande amigo, deixa eu te perguntar uma coisa.
3: Vai.
0: Flamengo tem um retrospecto péssimo... Na Arena da Baixada.
3: Só na Jovem Pan mesmo, né?
0: É só na Jovem Pan, irmão. Você tá fazendo o programa, você chega um retardado falando alto no fundo. Que loucura.
3: Porque ele é Grêmio, ele tava gostando que o Inter ganhou.
0: É. Ele tá felizinho com o Internacional.
3: Sim, vai lá, pergunta
0: aí. Aí eu faço engane aí, ó. Agora, vamos lá. Olha ele, gente. Esse garoto... Olha aí, o Facincani já tá falando que sábado ele tá fudido. Ele já quer fugir, já quer dar a entender que Flamengo é favorito.
3: Sim.
0: Agora, vamos lá. Vamos deixar claro uma coisa. Lá na Arena da Baixada, o Flamengo não tem um bom retrospecto, certo? Você não vai querer ganhar um empate nesse jogo também, ou vai? Todo jogo você vai querer empate, aí é brincadeira.
3: Vai correr agora?
0: Não é correr, mas você é maluco.
3: Tem um programa gravado.
0: Você quer vitória do Atlético ou empate?
3: Vai jogar 19 jogos em casa. Em casa. 19 não, vou jogar mais 3, 22.
0: E aí você quer empate em todos?
3: Não.
0: Todos?
3: O Flamengo joga 22 jogos em casa, pô. O Campeonato Brasileiro são 48 rodadas. Porque eu tenho os clássicos no Rio.
0: Tá, e nem os clássicos do Rio, você vai querer empate em tudo. Gente, isso é loucura. Como eu fui
3: otário. O Paquetá votando hoje, hein? 50 milhões, hein?
0: Como eu fui otário, deu, cara.
3: Quase eu pego ele no Grêmio, voto pouco.
0: Agora, Mauro César Pereira, é um Flamengo totalmente desfalcado. É um Flamengo que a gente falou aqui, gente. Ele não tem seus dois principais jogadores, Jorginho e Arrascaeta. Ele não tem o Pulgar. Ele não tem o Everton Araújo, que também estava equilibrando ali o meio campo. Ele não tem o Luiz Araújo, que é a opção. Ele não tem o De La Cruz, que é a opção. Cara, é tudo bem. Vocês falam, ah, o Flamengo...
3: Tem assim, então, o Everton Cebolinha, o Bruno Henrique e o Alisson para o banco, né?
0: Você quer dizer que o Alisson é maravilhoso?
3: Não, estou falando, mas ainda assim tem... Mas a gente sabe quem é. Ainda assim tem mais três opções, se quiser usar.
0: Para mim, o Alisson, se ele entrar, eu já paro de ver o jogo. Eu já paro de ver o jogo.
3: Flamengo, você, irmão?
0: Hã?
3: Que Flamengo é você?
0: Não dá pra botar o Wallace pra jogar mais.
3: Não, eu tô falando que é assim, mas tá lá no grupo, ainda tem essas opções.
4: Você vai ser pai, você precisa melhorar o seu coração. Você tá com muita raiva no coração.
0: Calma. Como Carrascal, você é ridículo, cara?
4: É, não, você não acha, mas tem que fazer esse rapaz. Ele
0: vamos lá. O Carrascal é firuleiro. Eu não acho o Carrascal ruim. Eu acho ele firuleiro, me irrita o excesso de firula.
3: Vamos lá, que sai aí o meu, como que é mal falou? Sai o Léo Ortiz.
0: Saúl
3: e Paquetá. Aí você
0: tem... Aí Carrascal, Lino e Pedro. É isso que o Mauro acha.
3: É, também acho que vai ser isso. O Paquetá vai jogar.
0: Agora, com pouquíssima opção no banco, né, Mauro? Tem isso também. Que o Flávio e o Vamp dizem, ah, mas é um timaço. Mas tá bom.
3: Pra banco tem Cebolinha.
0: Você perde... Meu imagine, Deus do céu também,
4: imagine,
0: né?
4: Imagina o Milton Cruz, o banco que ele tinha ontem quando ele olhava. Esse é o problema.
0: Mas você tá falando do Cebolinha do Flamengo ou do Grêmio? lá atrás.
3: Eu tô falando do Cebolinha, que faz parte do plantel do Flamengo.
0: Tá, você tá bom, contar mas com cara. É uma maravilha como você tá falando.
3: Mas tá lá, pô. Vou falar que vai entrar o Lico, o Adilho. Porra, tá lá no plantel, tem falar desse cara.
0: Que você fala parece que é um baita banco.
3: Não, mas tá lá, Cebolinha,
0: Bruno Henrique,
3: o Alciano. Faz parte do plantel. Eu não posso botar Lico de um lado e Tita do outro. Ele nem sabe o que eu tô falando.
0: Adilho, Andrade, é claro que eu sei. Claro que eu sei.
3: Esse meio campo, pra mim, você sabe.
0: Mauro César Pereira é um Flamengo que perde totalmente o banco, né? Tem isso, jogadores que vão entrar vão se desgastar muito. Você concorda que esse Flamengo é favorito mesmo na Arena da Baixada, onde o Atlético tem 8 jogos, 6 vitórias, 1 empate e 1 derrota?
2: Então, é assim, o Atlético se mobiliza para esse jogo de uma outra forma, né? É um reencontro com o Flamengo, não jogou ano passado porque estava na segunda divisão. Então, assim, é um jogo bem complicado. O Flamengo só, no Brasileiro, só venceu uma vez lá na Arena da Baixada, né? A outra vitória foi no Couto Pereira, lá nos anos 70. Então, pelo Brasileiro, perde quase sempre quando joga lá, no máximo empata. Por tudo isso, eu acho que o empate não é um resultado ruim, não. Claro que tem que tentar vencer o jogo, mas manteria a diferença em relação ao Palmeiras. Não é um resultado ruim. Aí, se ele vence o Palmeiras, ele diminui a diferença, ele tem um jogo a menos. E o campeonato vai rolar até o final do ano. Tem muita coisa ainda. Não tem essa coisa, não. Tem que ser o líder agora. Depende do contexto. Agora ele vai ter que encontrar soluções, né? Num momento que é
0: inerente ao Flamengo. O banco tem quem, Mauro? Banco?
2: Banco?
0: A gente falou o Alassane, o Bruno Henrique.
2: Ele pode ter o Bruno Henrique, o Alassane, Cebolinha. Cebolinha. O Vitão.
0: Ah, tem o Vitão.
2: Né? O Varela, o Royal, o lateral, o outro Ayrton lateral Lucas, também.
3: O Ayrton Lucas.
2: O Alexandre, o Ayrton Lucas. Ele vai ter, mas ele não tem gente do meio campo.
3: O Mauro, o Flamengo comprou um volante do Paysandu, foi isso?
2: Sim, agora da base.
3: Da base, para Santos, né?
0: 18 anos.
2: Mas é para a base.
3: Ah, para a base, né? É. Você quer dar profissional.
0: Agora, ele queria falar sobre uma declaração do BAP que expôs o Boto, é isso, Mauro? Ontem, no evento?
2: O BAP foi...
0: Eu vi algumas declarações.
2: Ele foi antes de ontem, no evento, fala longamente lá com o Rodrigo Capello. Aí tem um momento que ele elogia o Fluminense e ele diz mais ou menos o seguinte: o Fluminense, no mercado, sem o dinheiro que o Palmeiras e o Flamengo colocam no mercado, ele contrata melhor, com mais criatividade. Mais ou menos. Em algumas situações, sim. O Serna é um bom jogador, não é caro.
0: O Lúcio Acosta.
2: O Lúcio Acosta é de brilhareco, tudo mais ajuda o Fluminense, tudo. E não é um jogador que não foi caro. Ou seja, dentro da realidade do Fluminense, eles encontram boas soluções.
0: O Arias foi o principal.
2: O Arias é o ícone disso tudo aí. Aliás, foi o Roger Machado que viu, né? Curiosamente. Jogou contra ele, o Roger gostou e tal, eles foram lá e contrataram.
0: No Fluminense foi o Roger quem indicou? Então tem que reconhecer aí o Roger Machado.
2: Assim, ele viu jogar contra e gostou. Aí o Fluminense contratou e demorou a engrenar. Não foi assim de imediato, né? Natural também.
3: O Lúcio Acosta e o Renato não botava, né?
2: Pois é. Não jogava com o Renato. Então, aí ele faz esse elogio. Aí ele diz alguma coisa, ah, se a gente tem muito dinheiro, você fica um pouco mais preguiçoso e tal. A declaração é mais ou menos essa. Eu não entendo. Porque ele contratou o José Boto como um cara com experiência de mercado, de observação de jovens jogadores, do scout, como se diz hoje em dia. E aí o cara não traz nenhum jogador com esse perfil. Só trouxe o Juninho, que não deu certo. Contrata jogadores caros, tão mais caros do que o Marco Braz contratava. Não teve nenhuma sacada de mercado. Então, por que ele está lá? Então, é um erro do BAP, né? Contratou o cara errado. Porque ele está dizendo o quê? Que o trabalho do Boto não é bom. O bom é do Fluminense. Não estou nem discutindo se o Fluminense é bom ou ruim. Pelo contrário, até concordo em parte com o que ele falou. Mas eu não entendo isso. Então, tem que cobrar do Boto. Cobrar com veemência que o Boto apresente mais do que está apresentando. Sou José Boto, né? Aí ele fala do Juninho que... Aí eu acho que é um erro tremendo de avaliação. Ah, que o Juninho, eles se precipitaram a liberá-lo, que se ficasse mais cedo, talvez desse certo. Ele está indo bem no México. Está indo bem no México, meu amigo. Pô, no México é outro papo, né? Ele não está jogando no Campeonato Brasileiro. Está jogando no Campeonato Mexicano, que é tecnicamente inferior. Né? Então, pô, pensar dessa maneira, tem que pegar lá o Jardine, né? Que está na América do México. Você vai botar na Seleção Brasileira. Se essa é a referência, quem vai bem no México serve para jogar aqui no Brasil, pode para a Seleção, para tudo. Né? Na verdade, o Juninho é um jogador do nível técnico abaixo, né? Acho até muito esforçado, acho que em alguns momentos o Felipe Luiz deveria tê-lo utilizado, porque não tinha outro centroavante, e o Felipe já admitiu esse erro. Não publicamente, mas eu sei disso, que ele já admitiu que foi um erro de avaliação. O Juninho, ele esperava mais, viu os jogos, analisou junto com o Boto, e depois não rendeu o que se esperava. Mas aí eu não sei se é uma tentativa de alfinetar o ex-técnico, o que que é, não sei, aí ele que sabe. Mas o fato é, ele faz um elogio ao Fluminense que atinge diretamente o José Boto. Que tem que aparecer nessas horas, não é para falar só de arbitragem, mostrar a camisa do jogador que faz 300 jogos, aquelas papagadas, não. Ele tem que explicar isso aí. Carências do elenco, os jogadores arame liso que ele tem no ataque, que são bons jogadores, mas não fazem gol. né? Uma turma de Aramelito. Se o Arrascaeta, o Pedro não fazem gol, quem faz gol? Luiz Araújo acertava um de vez em quando.
0: É, parou. Até ele parou.
2: Cebolinha não faz gol. O Samuel Lino também parece ser alérgico a gol como plata, né? Ele não pode tomar antialérgico, senão é doping. Então, o cara não dá, cara. O Samuel Lino custou 25 milhões, ele é um ótimo jogador, mas tem que fazer gol. Avaliou-se isso, analisou-se isso. Olha, esse cara tem tais características, mas ele é Aramelis ou ele é o cara que consegue decidir? Não decide. Tem que mudar isso aí tem que mudar. Aí eu trabalho com o técnico, que ele escolheu esse técnico, tentar corrigir. Porque eu acho que muitas vezes esse jogador ele tem medo de chutar, né? Chega numa situação, o cara hesita. O Samuel Lino, ele fica olhando para a bola. E quando ele chuta, ele tenta se livrar. Tipo, contra o Grêmio foi assim. Saiu cara a cara, um passe do Jorginho, saiu cara a cara, ele meio que se livra da bola. O Everton sai, ele já fecha o olho, chuta, o que aconteceu? Ih, perdi. Ou entrou. Não tem frieza, tem que ser trabalhado. Porque tem até o aspecto emocional. Tem um jogador que é frio diante do goleiro, um jogador que treme, né? Eu passo uns vídeos lá dos caras do PSG lá, aqueles monstros lá, o cara chega e já sai dando porrada pra dentro do gol.
4: Fala se o Ante tem essa frieza. Ele pra fazer gol.
2: Pra fazer gol até que ele vinha bem. Mas
4: Chega bem, é verdade.
2: Ele perdeu isso tudo do ano passado pra cá.
4: Ele
2: né?
4: é maluco.
2: Há menos de um ano, ele tá fazendo gol no Chelsea. Agora ele é um jogador que não faz sentido nenhum. Mas ele é muito jovem.
4: Né?
2: Também trabalha do seu José Boto, o departamento que ele chefia. Se não é diretamente dele, é dele o departamento. Quem cuida da base foi ele que levou. O cara do scout foi ele que levou. Né? O psicólogo está subordinado a ele. Ele é o chefe do departamento. Aliás, o cara do scout, uma coisa curiosa, o que é o ucraniano, eu esqueci o nome dele, é tão complicado o nome de ucraniano, né? Ele viaja com a delegação. Está sempre com a delegação. Por quê? Sério, o cara do scout tem que estar no clube analisando o jogador. Ele vai ver que é jogo do Flamengo? Tem que ver jogo do Flamengo.
0: Tem que ver jogo dos outros times.
2: Tem que viajar para ver outros jogos, até fora do Brasil. Olha, tem aqui quatro jogadores aqui na Europa que ele tem que... Vai lá. Na África, tem três caras na África jogando que os europeus não pegaram ainda. Tem um zagueiro, um volante e um ponta-direita. Bom pra caramba. Vai lá ver. Pega o avião, vai pra lá, assiste, em loco, conversa, se orienta, conversa com as pessoas, entender também qual é do jogador, né? Ah, é bom, mas é maluco, esse aqui é responsável. Não, esse aqui é disciplinado, joga bem, tem essa deficiência. Esse deveria ser o trabalho dele. Ele pode, por mim, ele pode viajar pelo mundo. A milhagem dele pode bombar. Mas por que ele viaja com a delegação do Flamengo? Sério, tá sempre junto com o Boto.
0: Será que tem que fazer o scout do próprio time também?
2: Ah, ele você bota um funcionário, o chefe do scout vai ter que ficar viajando atrás? Não consigo entender. Várias coisas tem que ser questionado, o trabalho do Zé Boto, várias coisas. E ele sai ileso dessas situações. Só que o BAP, não sei se inadvertidamente ou de propósito, colocou ele na berlinda. Pô, você faz elogio ao Fluminense, então você tem um diretor pra quê? Cara, o Varela é o último jogador do Flamengo contratado com a melhor relação custo-benefício. Guerra Ucrânia-Rússia, os jogadores ficaram livres, o Flamengo falou que contratou o Varela. No início não foi muito bem, depois... Hoje, quem é o melhor lateral do Flamengo? Mais
0: Varela disparado.
2: É ele, fácil. Fácil, tanto que nem se fala mais do Wesley.
0: Inclusive jogou muito na final da Libertadores. Sim. E na do Mundial.
2: Exato, nem se fala mais. O Wesley, outra característica, é um jogador melhor, na minha opinião, né? E jovem, que pode ir muito mais longe. Mas o Varela, ele meio que tomou conta ali. Aí, custou o quê? Custou o salário, comissão do empresário, aquelas coisas. Não custou pagamento ao time russo. Era o Spartak, eu acho. Se não falha a memória. Mas, enfim, estava na Rússia. O Dínamo.
0: Eu acho que era o Dínamo. O Varela era Dínamo.
2: O Dínamo não era o... Era o Carrascal. Enfim, estava na Rússia. Aí, para a posição, o que ele contratou? O Emerson Royal. É um razoável jogador, vai. Tem os seus momentos, então não é nada demais. 9 milhões de euros. Aí você bota aí, quem contratou melhor? Não estou defendendo a volta dele, nem dizendo que o trabalho era bom ou maravilhoso. Mas o Braz contratou...
0: Dínamo. Era o Dínamo.
2: O Dínamo, né? Então os dois eram do Dínamo. O Braz contratou melhor do que ele, então. Não é isso? O Flamengo não acha um Pablo Mari na gestão dele, um zagueiro que chegou e ninguém conhecia e que deu certo.
0: Na segunda divisão ele era, né?
2: Não acha um cara assim. Ele não trouxe ninguém, gente. Tentou trazer lá o Mickey Johnston. Né? Mas aí deixou o nome vazar antes das contratações de peso, a torcida caiu em cima, o próprio BAP vetou o nome do cara. O rapaz ia chegar aqui já ridicularizado. Aí faltou habilidade. Não, deixa o nome do cara aqui, quando eu trouxer os caras fera, eu trago esse jogador como um complemento. Não, então conduziu errado. Enfim, tem uma série de situações aí que são questionáveis. Eu acho que é um trabalho muito aquém, muito, muito aquém. Não só no mercado, não, em tudo. Essa questão toda que eu tô dizendo.
0: Você acha que o Boto está abaixo do esperado?
2: O trabalho dele é decepcionante, péssimo. Péssimo. E não aparece. E não é criticado. O time joga mal, crítica no jogador, justo. Crítica no técnico, justo. Crítica no presidente, justo. O Boto ninguém fala, a torcida não fala, não percebe. o Marcos Braz apanhava. E merecia apanhar quando errava, claro. O Boto não, repare, ele não é citado. Aí quando tem lá, Léo Pereira fez 300 jogos, né? Aí vai lá o Boto, faz a foto, aparece lá com a camisa, ah, aquela papagaiada. Contrata o jogador, ele aparece. E ainda teve aquela situação, né? Do Felipe Luiz, da
0: demissão. É, ele foi criticado mesmo nessa época, né? Do Felipe Luiz, ele foi criticado.
2: Pela maneira que foi demitido, depois de ter dito pro Felipe Luiz que, né, que era voto vencido, depois ele foi lá e vazou a formação, depois ele foi na coletiva, porque teve a pressão que veio de cima, aí disse, não, fui eu que tomei a decisão, fui eu que participei, coisa e tal. Eu acho que é isso, acho que tem várias questões que cabem a ele resolver. Ele é o chefe do departamento, foi contratado para isso. E pelo que sei também, lógico que ninguém vai confirmar isso oficialmente, não é uma pessoa muito popular lá dentro também, não.
0: Agora, outra declaração dele foi sobre, de novo, Palmeiras e Flamengo, né? Ele falando, pode chorar, tem gente que tá chorando, esperneando.
2: Para fazer...
0: Esse mas tipo eu não vou mudar em nada.
2: Do BAP?
0: Do BAP.
2: Ah, não, você fala do Boto. Que para ficar fazendo fanfarronista, não precisa importar ninguém lá de Portugal. É. Tem um monte de dirigente fanfarrão aqui, sempre teve. E alguns até muito mais criativos, com frases de efeito, tudo, muito mais inteligentes ou folclóricos. Desde Vicente Mateus, que era folclórico, e outros que são mais sarcásticos, né? Mas, enfim, eu acho que essa parte é importante. Para mim, é a mais importante dessa longa conversa do Capello com o BAP. Porque ele fala do futebol, aí elogia o Fluminense. E ele tem um cara que era para estar fazendo um trabalho muito melhor, porque ele tem um dinheiro, né? E, por exemplo, o Paquetá não é contratação do Boto. O Paquetá pediu ao Flamengo, me contrata, me leva, eu quero ir embora daqui. E aí veio de cima. O BAP juntou lá com os caras do financeiro. Tu vem cá, temos condições de fazer qual proposta? Vamos para cima, vamos trazer esse cara.
3: E o Paquetá não precisa de scout, né?
2: É? Exatamente.
3: Paquetá, não é?
2: Por exemplo, o Carrascal, eu acho que no primeiro momento ele foi bem. Foi caro, mas ele foi muito bem no começo. O Carrascal, ele virou titular em 2025. Assim, ele arrombou a porta. Ele ganhou a posição no campo, jogando muito bem. Fez gol importante contra o Racing, na semifinal da Libertadores. Depois teve uma queda. É um jogador inconstante, né? Mas ali eu acho que o Boto foi bem na contratação, ele acertou, sem dúvida alguma. A gente tem que admitir, embora ele não viva um momento muito bom agora, o colombiano, que é um jogador assim meio inconstante mesmo, né? Mas é muito pouco, cara. Muito pouco que ele apresentou até agora. E no momento em que há muitas críticas, parece que o chefe do departamento não tem nada com isso. Ele tem também. Tem muito. Acho que muito mais que o Leonardo Jardim. E um detalhe que é importante. O Felipe já tinha uma avaliação dele com relação a jogadores que já encerraram o ciclo, que já podem ir embora e tal, porque o técnico percebe, né? O cara que está desmotivado porque não joga sempre, porque é reserva, o cara que já não se dedica tanto, o técnico percebe, as pessoas percebem no dia a dia. A gente não percebe, está fora, eles percebem. Eu sei que o Felipe já tinha esse diagnóstico de alguns jogadores que negociáveis. Não significa que tinham que sair em janeiro, porque aí depende do mercado, de você, depende do Boto, né? Vamos imaginar assim, o Cebolinha quer sair, todo mundo sabe, já falou. Contrato até o final do ano. Por que não tentou uma negociação em janeiro, na primeira janela? Tinha um ano de contrato. Só colocaram de contrapeso na troca na compra do Caio Jorge, que eles tentaram. Podia ter tentado encaixar o Cebolinha em algum lugar. Você tem um ano de contrato ainda, vai ter um valor menor de mercado na hora de negociar, mas conseguir algum caraminguá, uma troca, alguma coisa.
0: Podia vender o próprio Holocian, que não está servindo para nada.
2: Aí estava praticamente vendido ao Red Bull Bragantino, aí mudou a negociação, não rolou. Então, negocia, tenta fazer um negócio em outras batalhas. Então, tá bom, você quer pagar menos? Então, eu vou ter um percentual maior na futura venda. Desfez o negócio.
0: Carrascal, Mauro, ofereceram 25 então, milhões de euros no Carrascal.
2: O Carrascal. Então, eu quero 30. Ah, ofereceram 25. Ele custou...
0: 18, acho.
2: 18 com comissão, mas foi 12, né? Foi 12, uh-huh. 18 com comissão. Então, partindo do valor pago ao time russo, ao Dínamo. Pô, 12, 25 é o dobro. Você quer 30? Cara, então chora um percentual de futura venda ou a mais-valia na futura venda. Era uma boa venda. E um jogador, assim, de... Né, que de repente já deu. E com a chegada do Paquetá, ele agora está sendo o último porque os dois ficaram machucados, Arrascaeta e Paquetá. Ele é até menos necessário. Sabia fazer boas negociações. E com esse dinheiro você traz outro cara. De repente o jogador que faça mais gol. Né? Ele tem o Cebolinha e o Luiz Araújo, a mesma coisa. Será que não era o momento do Luiz Araújo? Enfim, eu acho que deixa muito a desejar.
0: Bom, galera, já avisando para vocês, como sempre, nosso Canelada Domingo é na TV Jovem Pan, tá? Quem puder ligar na TV Jovem Pan todo domingo, de 1 até as 3 da tarde, liga na TV Jovem Pan, porque a gente vem firmando muito a nossa audiência também na TV agora, tá bom? Muito obrigado pela sua audiência na TV, na rádio, no YouTube e uma boa tarde para todos vocês.
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9: Muito boa tarde para você que acompanha a Jovem Pan, começando mais um Papo de Setorista neste domingo. Você já sabe, depois do Canelada, todo domingo, 3 da tarde, estamos aqui com o Papo de Setorista no YouTube, na TV Jovem Pan, na Rádio Jovem Pan e também no aplicativo Panflix, com o pré-jogo, aquecimento para a rodada de domingo no futebol e hoje com o Campeonato Brasileiro, 2 jogos com cobertura Jovem Pan. 4 da tarde tem Botafogo e Corinthians lá no estádio Nilton Santos e logo depois, mais tarde, às 7:30 da noite, tem Atlético Paranaense e Flamengo em Curitiba, lá na Arena da Baixada. Os jogos que você curte aqui na Jovem Pan, já tivemos ontem o São Paulo perdendo para o Fluminense, o empate entre Palmeiras e Cruzeiro também, os 2 jogos com cobertura Jovem Pan, e agora pela manhã o Santos foi derrotado pelo Coritiba em Itaquera, 3-0 do Santos contra o Coritiba, com o Neymar em campo, teve polêmica, substituição errada. Ele falou depois também sobre a convocação para a seleção brasileira, que deve acontecer amanhã pelo Carlo Ancelotti. Vamos falar disso tudo a partir de agora aqui no Papo de Setorista, até às 4 da tarde na TV Jovem Pan e na Rádio Jovem Pan e no YouTube até às 3h45, porque depois tem o Nilson César para narrar Botafogo e Corinthians. O Papo de Setorista hoje comigo, Guilherme Silva, com Felipe Facincani e também Pedro Henrique Sperber. Estaremos nessa para falar bastante, portanto, desses assuntos. E, claro, vamos começar com o assunto Neymar, Santos e tudo que aconteceu hoje pela manhã lá em Itaquera, Facincani. Tivemos um 3-0 do Coritiba para cima do Santos. O resultado, por si só, ele já é muito ruim, né? Um vexame do Santos jogando como mandante, mesmo que não seja em Santos, na Vila Belmiro, mas jogou como mandante, casa cheia, mais de 45 mil torcedores, enfim, e esse 3-0 construído no primeiro tempo. E no segundo tempo, teve essa polêmica substituição errada do Neymar, né? Porque teve ali a confusão, ele estava sentindo dores, saiu para ser atendido à beira do gramado, e aí o Santos faria uma mudança, entraria, né? Como entrou o Robinho Júnior. Só que não era para sair o Neymar. E aí o árbitro confundiu, né? Imagino eu que o árbitro pensou, ele está caído ali, ele vai sair, né? E aí o árbitro não leu o papel, ele foi no... Isso eu estou supondo aqui, né? Não sei se o árbitro explicou isso lá à beira do gramado. E aí o árbitro foi no instinto, mas é errado, né? O árbitro cometeu um erro grande ali, o jogo já estava decidido, é verdade. Poderia ter um problema maior se o jogo tivesse 1-1, né, mais equilibrado, e aí o Santos reclamaria bem mais, por exemplo, de não ter o Neymar boa parte da segunda etapa dessa forma substituído erroneamente. O árbitro comete um erro e aí o jogo recomeça, ele não pode mais voltar atrás. Então foi uma bagunça ali da arbitragem, mas, claro, o Santos não perdeu o jogo por isso. Muito boa tarde para você, Felipe Passincani. Uma análise do que foi esse Santos e Coritiba atrapalhada de todos os níveis, né, Passincani? Boa tarde.
10: Boa tarde, Gui. Boa tarde, PH. Boa tarde, amigo ligado na Jovem Pan conosco. O Santos é um catado. O trabalho do Cuca é tragicômico, trágico ao torcedor do Santos, cômico para os rivais. A escalação hoje foi uma coisa, uma aberração, que a gente pode dizer no jargão. E, acima de tudo, uma equipe completamente rachada em termos de ideias e me parece também, em diversos outros aspectos, né? Porque a partir do momento em que uma equipe, quando você olha a escalação do Santos e pensa que ele está preocupado na Copa Sul-Americana, antes do Campeonato Brasileiro, do qual ele faz uma campanha horrorosa, é porque a mentalidade do Santos, ela de fato não está condizente com a realidade, né? A Copa Sul-Americana era para o Santos ter descartado, mas não porque tem que descartar uma Copa Sul-Americana, porque o torneio enche o saco, etc. Não, porque o Santos não tem elenco. E o Santos está fazendo um Campeonato Brasileiro ridículo. Porque, por exemplo, você pega o São Paulo, que está na Sul-Americana, ele pode focar a Sul-Americana porque ele faz um bom Campeonato Brasileiro. E assim sucessivamente outras equipes que estão nessa competição. Não é o caso. Não é o caso. O Santos não pode se dar ao luxo de disputar qualquer outra competição que não seja se segurar no Campeonato Brasileiro e, acima de tudo, garantir verbas, garantir a sua estrutura para 2027, que, de novo, ela está sob júdice com esse desempenho patético da equipe nesses últimos tempos. E o Breno Lopes deitou e rolou, né? Um primeiro tempo normal, você olha a escalação. Mike, você pega lá Adonis Frias, William Arão, Moisés. Gente, é uma coisa assustadora. E jogadores que são bons no banco de reservas, que entram no decorrer do jogo já com a partida completamente perdida. E o que me chama mais atenção, né? Além de um desempenho pífio do Neymar em campo, essa cisma, né, Gui e amigos, do Gabriel Barbosa não poder mais fazer dupla com o Neymar. Quer dizer, você tem dois ativos pesados, dois caras que chegaram para jogar juntos, dois caras que deveriam ter esse potencial, não só técnico, mas motivacional, cada vez mais desenvolvido. E o que se vê, como eu tenho falado, são três planetas dentro de um só. Porque o Neymar é um planeta, Gabigol é um planeta, e Cuca é um outro planeta à parte numa tentativa dos jogadores. Enfim, o Santos vive um momento conturbadíssimo e, de fato, se nesse momento eu tivesse a oportunidade de gerir o Santos, eu tentaria interromper esse trabalho do Cuca, que para mim vai de mal a pior e tende a evoluir negativamente.
9: E agora o Pedro Henrique Sperber também com a gente. Só um detalhe, né? O Santos pode entrar na zona do rebaixamento na rodada se o Grêmio vencer o Bahia. Fora de casa, o jogo também às 16h, Bahia e Grêmio. O Grêmio tem 17 pontos, está na zona do rebaixamento, é o primeiro time do Z4. O Santos tem 18, ou seja, se o Grêmio fizer ali o seu placar de 3 pontos, né, vencer o Bahia, o Santos termina essa rodada na zona do rebaixamento. E eu quero conversar com você, depois vou perguntar também para o Facincani, Pedro Henrique Sperber, sobre esse jogo, essa opção do Santos de jogar em Itaquera. Me parece que o Santos subestimou o Coritiba e vai ao encontro do que o Facincani falou. A briga do Santos, e às vezes a diretoria do Santos em algumas declarações passa a ideia de que não entenderam ainda qual é a briga do Santos. É para ficar na Série A, o Santos não tem muita pretensão. Aí manda time, por exemplo, titular na Copa Sul-Americana, vai com força máxima, coloca um jogo desse com um oba-oba enorme em Itaquera. E, assim, não fez valer o mando de campo que talvez pudesse ter um destino melhor na Vila Belmiro, um estádio mais acanhado, um estádio mais caldeirão, de pressão no adversário. A sensação que passa quando o Santos coloca esse jogo em Itaquera, né, muda, pede para a CBF trazer aqui para São Paulo, é de que é uma festa para o último jogo do Neymar antes de ir para a seleção. E aí acaba subestimando o Coritiba, que fez um primeiro tempo impecável e o segundo tempo administrou. Até os números dizem isso. O Santos jogando aqui na capital desde o ano passado são 5 jogos, apenas uma vitória. Jogou na Arena Palmeiras em 25, 0-0 com o Ceará. Também em 25, no Morumbi com o Juventude, aí venceu 3-1. Depois disso, 6-0 para o Vasco no Morumbi, também em 25. Agora em 26, 0-0 com o Bragantino em Itaquera. E agora 3-0 do Coritiba, também em Itaquera. Ou seja, foram, isso aí, 5 jogos, apenas uma vitória e 2 goleadas, né? 2 placares vexatórios. 6-0 para o Vasco e agora 3-0 para o Coritiba. Você concorda com isso, de que o Santos subestimou o Coritiba e o Campeonato Brasileiro trazendo esse jogo para São Paulo e fazendo esse oba-oba como se fosse mais importante a despedida para o Neymar, que vai para a seleção, muito provavelmente, né, do que realmente os 3 pontos para tentar se livrar do rebaixamento. Concorda, PH? Boa tarde.
11: Boa tarde, Gui. Boa tarde, Facincani. Boa tarde para todo mundo ligado aqui na Jovem Pan. Olha, são várias camadas aí, tá? São várias camadas com relação a esse jogo do Santos hoje contra o Coritiba. O Santos, você citou o retrospecto do Santos aqui em São Paulo. Nessa temporada, no Campeonato Brasileiro, agora fez o 9º jogo em casa, mas não foi em casa propriamente, né? Mas na Vila Belmiro ele tinha 8 jogos, 4 vitórias, 2 empates, 2 derrotas. Não é o alçapão que a gente estava acostumado com o Santos lá atrás, mas é um local onde as torcidas não se sentem à vontade. O clube que vai jogar em Santos, na Vila Belmiro, não se sente à vontade. Ano passado, eu lembro até, o Santos venceu o Flamengo na Vila Belmiro. Então, assim, o Santos, ele, tudo bem, não é mais aquele Santos que a gente via lá atrás, de meter aquele medo todo jogando na Vila Belmiro, mas ele ainda impõe respeito na Vila Belmiro. Então, o Santos, ele ainda é uma equipe a ser respeitada dentro dos seus domínios. Quando ele abre mão disso e vem para São Paulo, ele deixa bem claro de que, número um, ele acredita na capacidade dos seus jogadores, do seu elenco, de atuar fora de casa, que é o caso de jogar em Itaquera, e achar que não vai interferir em nada. Claro, com presença de público, mais de 35 mil, quase 40 mil pessoas, né? Eu acho que teve. Vou até confirmar depois.
9: Sim, eu acho que bateu 45, o Raoni pode confirmar pra gente. Mas, se eu não me engano, eu ouvi que bateu 45.
11: Isso, então foi mais de 40 mil pessoas, sem dúvida alguma, em Itaquera. Mas ainda assim você não joga em casa. É um jogo fora de casa, gente. E outra coisa engraçada desse. Por que eu falei de várias camadas? O que é engraçado disso?
9: Só 45.662.
11: Perfeito. Mais de 45 mil pessoas. E olha que engraçado. O Coritiba já tinha jogado na Arena de Itaquera e tinha vencido o Corinthians. Então, a partir do momento em que o cara que parou e pensou, nossa, vou mudar esse jogo para Itaquera, ele pensou o seguinte, vou tirar o jogo da minha casa. Número 2, claro, vou ter mais renda, vou ter mais público de torcida, porque Itaquera é maior do que a Vila Belmiro, mas ainda assim vou estar longe de casa. Número 2, vou enfrentar uma equipe que já jogou em Itaquera e já venceu em Itaquera. Então, se já venceu o Corinthians, que é uma equipe que impõe muito mais respeito e muito mais medo jogando em Itaquera do que provavelmente o Santos, se já venceu o Corinthians em Itaquera, você acha mesmo que ia fazer alguma diferença pro Coritiba jogar de novo em Itaquera? Nenhuma, gente, nenhuma. E com um time que é pior, convenhamos, o Santos é bem pior do que o Corinthians. Então, já é uma outra camada desse aspecto do Santos. E com relação ao Campeonato Brasileiro e Sul-Americana, que até o Facincani falou, é engraçado isso, porque o Santos, ele não venceu na Sul-Americana.
10: Não.
11: Ele tá colocando as fichas e as esperanças num torneio que ele não foi capaz de vencer ainda.
10: Num grupo ridículo,
11: com Recoleta do Paraguai, um time amador. Desculpa, o Recoleta é um time amador. Recoleta do Paraguai, San Lorenzo da Argentina, e o pobre coitado
10: Deportivo Cuenca,
11: pelo amor de Deus. Assim, o Santos não foi capaz de vencer em 4 partidas da Sul-Americana. Nesse momento, só não tá no Z4, porque o Grêmio tá com um ponto a menos, é bem verdade. e ele pode entrar no Z4 sem o Corinthians ter jogado, porque o Corinthians era o 16º colocado. O Santos caiu pelo saldo de gols, gente, porque tomou 3-0 em casa. É esse o... Então, assim, o Santos, o presidente do Santos, a diretoria do Santos, ainda não entendeu a situação real do Santos no Campeonato Brasileiro, não entendeu a situação real do clube na Sul-Americana, porque se ele acha que dá prioridade para a Sul-Americana num torneio que ele está quase eliminado, num grupo vergonhoso, patético, como é o do Santos, e ele vai dar o foco agora, faltando duas rodadas para acabar, achando que vai se classificar e ainda brigar pelo título, é porque o cara está totalmente louco, completamente desconexo da realidade. O Santos não tem que brigar por título na Sul-Americana, na Copa do Brasil. Ah, legal, passou do Coritiba. Bacana, mais dinheiro. Mas não vai chegar longe, gente. Pelo amor de Deus, o Santos vai passar das oitavas? Se passar, é graças a Deus, cara. Passando das quartas de final, você acha mesmo que o Santos passaria das quartas de final da Copa do Brasil? Algum de vocês colocaria o Santos entre os oito melhores?
10: A depender de quem que ele cruza, cai.
11: Zero chance. Zero chance. Se o Santos ficar entre os oito melhores da Copa do Brasil, assim, uma aberração da natureza. Entendeu? Então o Santos tem que entender a realidade dele agora, nesse momento. É luta contra o rebaixamento, não é sonhar com classificação na Sul-Americana, não é ficar feliz com classificação na Copa do Brasil, achando que vai ser campeão da Copa do Brasil. Pelo amor de Deus, gente. O Santos tomou 3-0 do Coritiba. 3-0 do Coritiba em casa. Que não foi em casa, né? Poderia ter sido, inclusive, na Vila Belmiro. Poderia ter sido outro resultado.
10: É que essa história de casa, PH, é o seguinte. Se seu time é bom, você pode jogar em Itaquera, pode jogar na Vila, pode jogar no Brinco de Ouro, pode jogar no Beira-Rio, pode jogar no Estádio Nacional do Camboja, que você vai jogar bem. Porque o Santos do Pelé jogava em todos os estádios do mundo e ganhava. Por quê? Porque o time era bom. Agora, se você tem um time ruim, você pode jogar na Vila, você pode jogar em Itaquera, você pode jogar no Morumbi, você pode jogar na Casa do Chapéu, que você vai perder. Tudo tem a ver com qualidade. Né? Haja visto o seguinte, a proporção de torcedores do Santos, ela é muito maior fora de Santos do que em Santos, porque é uma cidade menor do que São Paulo. Naturalmente, o torcedor do Santos se concentra mais fora de Santos do que em Santos. Então, isso é muito relevante. A questão toda é, o time é ruim, o time é mal montado, o time é mal gerido, o time é mal escalado e o time, além de tudo, se planeja mal para os seus objetivos. É esse que é o problema.
11: Então, e aí, assim, já te passo a palavra, mas só para concluir, assim, eu entendo totalmente o torcedor do Santos ficar feliz com a classificação da quarta-feira. Eu entendo, nesse momento, pô, talvez a gente se classificar na Sul-Americana. Mas, gente, vamos cair para a realidade. É a mesma coisa do São Paulo. O torcedor são paulino ficou pé da vida porque o Roger foi demitido, ficou feliz, né, com a demissão do Roger. Aí já teve uma paulada ontem pro Fluminense, era para ter sido mais. Então, vamos acordar para a realidade. Alguns clubes não entenderam ainda o campeonato que tem que fazer do Campeonato Brasileiro, gente. Na temporada como um todo, né? Porque o São Paulo não vai brigar por título, o Santos não vai brigar pelo título. O Internacional, se quiser falar também, o Internacional, meu time, não vai brigar por título. Tem que entender qual é a realidade desses clubes. É só entender a realidade.
10: Posso trazer um paralelo de uma situação engraçada que aconteceu há alguns anos no futebol brasileiro? 2013, onde estava o Palmeiras? Na Série B, certo? 2013,
11: certo.
10: Na Série B. Você sabe qual outro campeonato ele disputou em paralelo à Série B?
11: Libertadores.
10: Ou seja, o que você tem que focar naquele ano? A Libertadores ou a Série B para voltar à Série A?
11: Pô, não tem nem como responder essa pergunta,
10: você
11: né?
10: Tá
11: coisa,
10: entendendo?
11: Idiota, né?
10: Então, é a mesma coisa o Santos, que não está na Série B, mas está brigando contra a Série B com a Sul-Americana.
11: E só não tá na Série B porque, como até o Gui falou do retrospecto contra jogando em São Paulo, ano passado ele ganhou do Juventude aqui em São Paulo. Beleza, ganhou do Juventude, gente. Ele só não caiu porque tinha o Juventude entre Sim. os que brigavam para não cair. O Juventude era uma das equipes que salvou o Santos.
10: O Sport.
11: O Sport também. O Santos venceu os últimos jogos, graças ao Neymar, inclusive, porque jogou contra o Sport, jogou contra o Juventude. O Santos é desse patamar. É um patamar de time de Série B.
12: E até indo ao encontro disso, nunca vou esquecer, no ano passado, né, o Santos voltando da Série B, perde um jogo pro Vasco lá em São Januário, e o presidente do Santos fica indignado. Não podemos perder Sim. pro Vasco, né? Isso, São Januário. Não entendeu a realidade do Santos.
10: É uma loucura.
12: Né?
10: Por isso que o Santos está, cada dia que passa, entrando num buraco maior.
12: O Vasco, que no ano passado tinha ficado na Série A porque fez bons jogos em São Januário, né? E pontuou em São Januário.
10: Sim, e aí no pouco que você tem, você não usa.
11: Diversos. O Vitória, gente, o Vitória não vai cair esse ano de novo.
10: Não vai.
11: O Vitória não caiu ano passado, porque foi, acho que ficou entre os 6, 7 melhores jogando em casa no Brasileirão. Esse ano de novo.
12: Coritiba. Jogos sem perder no Barradão.
11: Exato, Coritiba, de novo.
10: Atlético. Ou seja, está sobrando para equipes que, entre aspas, teriam mais estrutura que essas equipes que acabaram de voltar. Porque a Chapecoense voltou, vai cair. O Remo está muito fadado ao rebaixamento, mas aí sobram duas vagas. E essas duas vagas não serão da dupla de Curitiba. Muito pelo contrário. Essas duas vagas serão para clubes que estavam aí se achando, não caímos mais, etc e tal, e vai brincando com isso. Não,
12: E nem do Vitória, né?
10: Nem do Vitória.
11: É. Vou trazer o Vitória ano passado, cara. Fui puxar aqui. O Vitória fez 33 pontos em casa. Temporada 33. Ele terminou o Campeonato Brasileiro ano passado, fora do Z4, por óbvio, né? O Vitória ficou na Série A, com 45 pontos. Ele fez 33 dos 45 em casa. Só fez 12 fora de casa, entendeu? Então, se você jogar em casa certinho, Barradão, lotado, todo jogo uma guerra no Barradão, todo jogo uma guerra na Vila Belmiro, ganhar os jogos na Vila Belmiro, não cai agora. Você abre mão de jogar na Vila.
12: Aí ele pensa em jogar lá na Arena Fonte Nova, né? Pra ganhar mais público, mais dinheiro.
10: Vocês estão entendendo? Olha a nossa discussão. O Santos do Mapim daí badanado em termos de administração, financeiro. Campeonato Brasileiro brigando contra rebaixamento. E criou-se um evento para despedida do Neymar antes da Copa do Mundo.
12: Esse é o ponto, é verdade.
10: Isso é um top.
11: Que loucura, gente. Pelo amor de Deus.
10: Isso nem Alice no País das Maravilhas teria criado uma história tão fantasiosa. Isso é um devaneio. Isso é um devaneio. Vamos criar um evento. E outra coisa, hein? Anotem. Não é nem garantia que depois da Copa ele volte a jogar pelo Santos.
12: E vamos falar disso agora, porque teve essa polêmica, nós vamos colocar as imagens aí, da substituição que foi... Ali um erro da arbitragem à beira do gramado. O Neymar estava sentindo dores, foi atendido fora, estava fora do campo. E aí, na hora da mudança, o Cuca ia colocar como colocou o Robinho Júnior, mas na cabeça da arbitragem, o Neymar que sairia, né? E aí, a placa sobe com o número do Neymar e tudo mais, e o Robinho entra, e o jogo recomeça. Só que aí, depois disso tudo, o Neymar... queria voltar, né? Nós vamos mostrar imagens enquanto a gente fala aqui, mas assim, foi um erro da arbitragem e a indignação do Neymar chama a atenção porque me parece também ali no primeiro momento que ele queria dar uma satisfação de que, ó, eu não tô machucado, gente, senão, né, poderia, sei lá, surgir aí boatos, talvez corte da seleção, ele... me pareceu bem preocupado com essa questão de passar a mensagem de que estava bem e que não tinha nenhum problema físico, pensando até a longo prazo, né? E aí tem a informação aqui do nosso companheiro Guilherme Nápoles, né? Que acompanha o Santos, o dia a dia do Santos, é o setorista do Santos aqui na Jovem Pan. Ele falou que o Neymar não vai jogar contra o São Lourenço, ele já não jogaria se for confirmada a convocação amanhã, mas caso ele não seja convocado, mesmo assim ele não joga contra o São Lourenço por conta desse problema que teve, né? Essa pancada que ele sofreu no jogo. Então, ele não jogaria se fosse convocado, ainda vamos aguardar amanhã a confirmação ou não. Caso ele não seja convocado amanhã, ele não joga, mesmo assim, contra o São Lourenço. Estamos mostrando aí as imagens aqui na Jovem Pan.
11: Então, só um parênteses. Então, quer dizer que o Santos poupou, fez toda essa preparação pro Neymar na festa dele hoje em Itaquera. Também pensando no jogo contra o São Lourenço, porque é o jogo, digamos assim, definitivo para ver se vai ou não para a próxima fase da Sul-Americana. E ele não vai jogar contra o São Lourenço também. Bacana. Entendi.
12: Pois é. Nós vamos colocar na tela também o papelzinho, né? Teve a história do papelzinho, né? Vamos colocar na tela aí o papelzinho, que ele depois ele consegue ali o papelzinho e mostra pra câmera que... E entraria outro jogador, qual seria o jogador que sairia?
11: O Escobar.
12: Escobar, isso, Escobar, perfeito. O Escobar que era para sair, né, assim, nesse papelzinho. Aí ele mostra ali para a câmera e toda a indignação. Facincani, realmente, né, foi uma atrapalhada da arbitragem, mas ilustra um pouco do que é o Santos hoje. Sim. É um time trapalhão, né?
10: Uma situação varziana.
11: Pô, cara, sério, nem em Várzea isso acontece, cara.
10: Pois é.
11: Que varziano. Loucura, gente.
10: Varziano. É o retrato. Quando o time está numa situação catastrófica, tudo acontece. Tudo acontece. Né? O time, quando briga para não cair, tá devendo. Cara, tudo isso é chamariz de problema, cara. Energia negativa. Ela atrai coisa ruim. E aí, para piorar, os caras fazem um evento para Neymar. Então, assim, sabe quando o mundo não conspira para que você tente fugir desse tipo de aberração? E aí a gente vê dentro de campo uma situação como essa. O jogador é obrigado a sair porque o quarto árbitro errou o papel. Cara, é tudo errado. Uma situação horrorosa. Mas eu acho que, sinceramente, essa situação, ela vai mascarar o péssimo futebol dele contra o Coritiba. Porque agora estão falando só do quê? Da substituição errada e não sei o quê, parará. Aí, coitado do Neymar, ele queria ficar pra jogar, tal, tal, tal. Mas, na verdade, ele não tá jogando nada. E foi feito o evento pro cara jogar bola e o Santos tá tomando 3-0. Então, assim, por isso que eu não me apego à terceirização de algo que a gente tem que apontar como a grande realidade. Falta de futebol, falta de noção técnica numa convocação que, infelizmente, para uma Copa do Mundo hoje, ela é utópica, mas que o cara vai... viajar para os Estados Unidos, enfim. Então, assim, tá tudo errado. Tá tudo errado. É, lógico, isso aí é um meme que vai virar. Isso aí vai virar meme, claro, né? Evidentemente.
11: Isso aí é só mais uma coisa do futebol brasileiro. Tem jogador sendo expulso por botar a mão na genitália.
10: É uma esculhambação isso aqui.
11: Comemoração com um cara quase sendo expulso também por colocar, né? Fazer um negócio de waivers e tal. Então, assim, isso é normal. Esse negócio de substituição aí nem me pega
12: vamos
11: mais.
12: Vamos falar
11: cara.
12: Então da convocação, né? Temos que acelerar um pouquinho aqui pelo tempo, mas e a convocação? Tudo indica que ele realmente vai ser convocado. Tem informação aqui na Jovem Pan do Vamp, do Pilhado, já falou também, o Nilson tinha falado, enfim. Tá bem na cara, assim, me causaria muita surpresa se ele não for convocado amanhã, mas tudo indica que sim, teve essa despedida, né? Porque hoje o cenário foi esse, era a despedida do Neymar, do Santos, antes da Copa. Hoje o último jogo, ele não joga mais, amanhã é convocado e fica se preparando para a Copa do Mundo com a seleção brasileira. Hoje ele não teve uma boa atuação novamente, né, Facincani? Fisicamente ele melhorou, isso para mim é claro, fisicamente ele deu uma melhorada, ainda assim, para mim, muito longe de ser fisicamente um jogador competitivo a nível de Copa do Mundo, mas fisicamente ele melhorou. A questão agora é técnica, hoje mais uma atuação fraca do Neymar contra o Coritiba.
10: Adianta. Um último jogo contra o Coritiba, sendo que os principais adversários, eles não esteve em campo, que eram níveis não nem competitivo em termos de Copa do Mundo, mas uma simulação de um jogo mais bem elaborado. Flamengo fica fora porque toma um cartão bom, porque ele ficou discutindo com o cara do Remo. Né? Tomou a chegada, aliás, ele não quer tomar a chegada, viu, Gui? É proibido. Ele tá em campo, não pode dar a chegada nele, tem que estender tapete. Não, Neymar, não pode me driblar, me dá uma caneta aqui que não... Mas, porque hoje é assim, os caras acham que é o máximo, tomar um chapéu do Neymar, uma caneta que ele viraliza na rede social, aí depois o cara sai, vai pedir a camisa pra ele, é uma atração, né? E aí ficou fora do jogo do Flamengo. Aí o Palmeiras, não, porque a grama sintética, não sei o que, tanto é. Aí o Cuca vai na entrevista, não, a grama é boa pra caramba. É uma baita de uma grama boa. Dessa vez acertaram na grama, ou seja, deu uma porrada no cara, já zé do clima. E aí o Bahia, em que na quinta-feira, depois do jogo do Coritiba pela ida da Copa do Brasil, o Cuca falou, ó, sábado ele não vai. Mas não, por que ele não vai? Ah, não, porque sábado não vai, porque não sei o quê. Aí chega sábado, eu tô com virose. Então, quer dizer, eu nunca vi. O cara já prometeu uma virose pro sábado. É uma loucura. Então, assim, três jogos que eram obrigatórios dele estar em campo, fundamentais para a pontuação do Santos no campeonato, ele não apareceu. Sem contar o quarto jogo simbólico do Mirassol, que é o Carlo Ancelotti indo a Mirassol. Né? Eu brinquei aqui com os amigos. Eu falei assim, o Gui fala que às vezes, né? Eu tenho algumas maluquices, né?
11: Ele falou que eu sou um meio maluco. Né? Algumas.
10: Aí você quer ver o cenário? É o seguinte. Se estivéssemos em 2023 e eu estivesse aqui na Jovem Pan, eu te puxasse de canto aqui no almoço e falasse assim, ô Gui, escreve uma coisa que vai acontecer. Sabe o Ancelotti técnico do Real Madrid? Esse cara vai ver o jogo lá em Mirassol. O que você ia responder pra mim?
11: Você é um débil mental. Desculpa o termo, mas é isso.
10: E o Ancelotti estava em Mirassol pra ver só o Neymar e ele não apareceu pro jogo. Cara, vocês estão entendendo? Que cenários são esses que ele deixou de aproveitar pra gente enxergar um pouquinho se o cara tá num nível de um futebol mais pegado, melhor? Então, assim, beleza, vai à Copa, vai lá porque os caras estão pedindo, pelo amor de Deus, querem levar um escudo, porque se perder vai ser nele. Então, assim, a convocação dele é estratégica pra tirar a responsabilidade dos caras. Não é que os caras querem ter responsabilidade de ganhar uma Copa do Mundo. Não. Precisa levar ele, porque se der problema é com o Neymar quem resolve. Então... Ó, eu passei a régua, sinceramente.
12: Neymar em 2026, alguns números aqui. 15 jogos com 6 gols e 4 assistências, 10 participações em gols. Puxando mais a fundo esses números, foram 16 participações diretas para gol de Neymar em seus últimos 19 jogos. Mas é aquela história.

0: adversários de nível é melhor do que Recoleta, Cuenca, enfim. Então, quer dizer, tem que ter uma certa cautela com esses números.
1: Não, só porque o nosso Raoni também é santista, a gente sabe, né? Eu fui ver aqui, né? Porque ele tem 15 jogos. São 15 jogos, o Santos tem 31 na temporada. Ou seja, metade já ficou de fora. Metade ele já não pode jogar, porque tem alguma virose, né? Do nada surge uma virose, nada ele tem algum controle de carga também, né? Tem que ter o controle de carga contra ele. Aí, vamos lá. Gols marcados contra o Bragantino. Recoleta. Um de pênalti contra o Internacional, onde ele passou mal pro Félix Torres.
2: Sim.
1: Ele perdeu o jogo.
2: Santos que perde o jogo.
1: Ele faz um gol de pênalti, mas ele tenta um drible contra o Félix. Ele não passa do Félix Torres. Félix Torres. Tá bom, gente?
2: Aquele.
1: Exatamente. Aí tem aqui, até nas informações aqui do aplicativo que eu tô pegando, o gol de pênalti que ele fez com a Fúria na Kings League também. Dá pra contar.
2: Você tá brincando que tem
1: dá
2: isso.
1: Dá pra contar aqui, ó. Tá aqui.
2: Não, mentira.
1: Tá aqui, ó.
2: Não é possível.
1: Desempenho contra a Fúria. Ele fez o gol de pênalti.
2: Aí vocês estão mal.
1: Também tem isso. E dois gols contra o Vasco da Gama, hein? Pô, dois gols contra o Vasco. O Vasco tomou 4 do Internacional ontem.
2: Sim.
1: Então, assim, se esse for o parâmetro, a prateleira de Copa do Mundo, eu larguei de mão. E assim, é só pra passar eu também, Gui, porque a gente tá desde, sei lá quando, desde janeiro falando disso, cara. Ninguém aguenta mais falar de Neymar na seleção.
0: Amanhã
1: brasileira.
0: Saberemos.
1: Graças
0: amanhã
1: a Deus vai ser... acabar esse
2: e,
1: negócio.
2: E amanhã
1: cara.
2: Vai ser
1: pelo
2: a farra
1: Deus.
2: Do boi, né?
0: É.
2: Porque amanhã é o seguinte, ó. O Raí manda aqui no grupo as informações sobre o evento da convocação.
1: Meu Deus do céu.
2: O evento da convocação. Ancelotti é cerca aí de 17h40, 18 horas vai ler a lista. Porque antes disso teremos vídeo de patrocinador, discurso, show de João Gomes, Dilcinho, Ludmilla, Samuel Rosa. Olha o que virou a seleção brasileira. Olha o que virou a convocação do Neymar. Depois não reclamem.
0: Tá aí, então. Tá previsto para começar 4h45, 5 horas. Aí vai ter esses shows aí.
2: Sim.
0: A convocação, então, só lá perto das 6, mais ou
2: menos. Isso.
0: Então teremos a cobertura aqui na Jovem Pan. E
1: assim, não, fiquem ligados. Vai começar às 4 horas da tarde com o Pan na área. O nosso Facincani vai estar.
2: Sim,
1: até às 7 horas da noite. Botaram o cara pra trabalhar de verdade amanhã, hein?
2: Pô, obrigado. É um picareta, né? É um picareta.
0: Então tem esse detalhe. Eu tô curioso pra ver a explicação do Ancelotti, né? Porque, como nós falamos aqui, tá bem na cara que o Neymar vai ser convocado. Eu quero ouvir a justificativa, mas amanhã estaremos acompanhando aqui pela Jovem Pan. Falando em Copa do Mundo, falando em Neymar, vamos agora conversar com o Giovanni Chacon, porque tem o De Olho na Copa com a Bet Nacional aqui no Papo de Setorista.
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4: Em entrevista recente ao jornal The Athletic, da Inglaterra, o treinador do Brasil, Carlo Ancelotti, disse que a avaliação para Neymar ser convocado ou não passa pelas condições físicas do camisa 10. A convocação de Neymar está 100% nas mãos do atleta, que vive o sonho de disputar a sua última Copa do Mundo e, quem sabe, ser campeão mundial, trazendo o Hexa para o Brasil. David Ancelotti, filho e auxiliar de Carlo, confirmou que Neymar está na pré-lista de 55 nomes que a seleção já enviou para a FIFA e agora aguarda sua própria definição para o anúncio que acontece nesta segunda-feira. A seleção brasileira está no grupo C, junto de Haiti, Escócia e também no Marrocos, com quem estreia no primeiro jogo no dia 13 em Nova York.
0: Bom, obrigado, Giovanni Chacon. Nós vamos falar agora de Flamengo, mas só antes uma informação importante, porque já tem Botafogo e Corinthians, a Jovem Pan vai transmitir. Facincani me falou aqui, né? Danilo cortado do jogo,
2: alegação, problemas pessoais. O problema é que ele tem 12 jogos no Campeonato Brasileiro. Se jogasse hoje, não poderia mais atuar na competição. E, claro, com gente de olho nele para depois da Copa do Mundo, além do futebol europeu. Duas equipes nos bastidores disputam a contratação, Palmeiras e Flamengo. Lembrando o seguinte, numa informação que obtive nas últimas semanas, o Botafogo quer pelo menos 35 milhões de euros para liberar o Danilo. Só que, no lado do Palmeiras, esse valor é completamente inviável de ser despendido para trazer o jogador. Palmeiras sinalizaria no máximo com aquilo que o Botafogo parou para tirá-lo, ou pagou para tirá-lo, do Nottingham Forest, cerca de 22 milhões de euros. Ponto final, nada além. O Flamengo já se mostrou mais flexível de chegar...

0: para valores que poderiam bater na casa de 30 milhões de euros, mas, dentro desses valores, pagar aquilo que o Botafogo deve aos empresários do Danilo, que ainda cobram valores referentes à negociação com o Nottingham Forest, por isso que recentemente, inclusive, os empresários do Danilo entraram na justiça contra a equipe do Botafogo. Então, existe uma guerra fria nos bastidores entre Palmeiras e Flamengo para a contratação do Danilo. Lembrando que o Flamengo está, claro, neste momento, em conversas com o staff do jogador, se colocando à disposição de mais flexibilidade financeira. Por outro lado, um Danilo que tem o desejo de ir para a Europa, já pediu para que as propostas que possam ser levadas mais em consideração são as propostas do Velho Continente, porém, né, se for ao Brasil, ele daria uma prioridade ao Palmeiras. Só que a gente sabe que prioridade ela termina a partir do momento que a grana é colocada à mesa.
1: Eu achava que, quando o Facincani falou dos clubes brasileiros, eu achei que eu ia falar do Internacional. Não é que o Inter estivesse na briga, né? Não, mas aí a realidade é totalmente diferente, né, gente? Tô só brincando.
0: Se o Alessandro Barcelos não fosse presidente do Internacional, quem sabe, né?
1: Eu acho que nem se fosse outro presidente aí, cara. Não ia dar, não ia ter dinheiro. Tem dinheiro nem pra pagar o que deve. Imagina contratar o Danilo. O Flamengo tava até agora, se não fosse a negociação pelo Vitão, ia estar até agora, Guilherme Silva,
2: cobrando o Thiago Maia.
1: O dinheiro do Thiago Maia. Eu não ia receber nunca, né? Mas tudo bem, gente.
2: Fazer. Aí fez o acordo lá, né? Mas vamos falar então de Flamengo, que joga contra o Atlético mais tarde, Atlético Paranaense, lá em Curitiba, com 7 desfalques. Inclusive, um deles é bem curioso, que é o De La Cruz, né? O De La Cruz é impressionante. Não joga pelo Flamengo. E o Flamengo, com tantos desfalques ali no meio campo, sem a dupla de volantes, né, que agora está atuando como titulares.
0: O De La Cruz é desfalque hoje, hein?
2: Então,
0: sendo que não jogou contra o
2: Vitória. A informação é de que ele não joga porque é gramado sintético. Mas num momento como esse, o jogador tem que se colocar à disposição para jogar com tantos desfalques, não jogando já na última partida contra o Vitória. Então, assim, chama atenção. Se o De La Cruz não tem condição de jogar nessas circunstâncias, por que tá no Flamengo ainda, né? Essa é a pergunta que eu acho que tem que ser feita depois do jogo pro Jardim, depois pro Boto, que sumiu, inclusive, pro BAP, enfim. Não tem como ter um jogador no elenco que é caro, né? O De La Cruz não ganha pouco, não. Um jogador que custou caro e que ganha muito bem. E aí, ganhou o final de semana de folga no Rio de Janeiro. Então é inacreditável. Então são 6 desfalques, mais o De La Cruz que ganhou essa
0: Lembrando
2: folga.
0: Lembrando que esse gramado do Atlético, ele tá com muita dificuldade, tá? Então, assim, eu não tenho nenhum tipo de problema com gramado, seja sintético ou natural. Para mim, o gramado tem que ser bom, tá? Porque tem natural que é horroroso e tem sintético que é horroroso, como era o do Allianz Parque antes da reforma, da Arena Palmeiras, como é o gramado atual do Atlético Paranaense, como não é, por exemplo, da Arena MRV, que é muito bom, como do Botafogo também é muito bom.
1: Mas peraí. Dificuldade? Eu tô. Aquele gramado ali, pelo amor de Deus, não dá pra praticar futebol naquele gramado não gente.
0: Exatamente.
1: Dificuldade?
0: Não existe mais.
1: Não existe aquele gramado ali.
0: E era uma referência no Brasil, hoje não é mais, tá? Então, assim, o problema não é o sintético em si, é a qualidade do gramado. Ter um gramado bom, seja sintético ou não, como o Cuca mesmo trouxe um relato dele no gramado do Palmeiras, bacana, ou natural, também tem que ser tão bom quanto outros, né? Inclusive, até recentemente eu vi numa entrevista, porque o Flamengo é um time que bate muito na questão do gramado sintético, do próprio Saúl reclamando do gramado do Maracanã, que eu achei um tanto quanto deselegante da parte dele, mas ele fez...
2: Outro que também não aparece.
0: Também,
2: né?
0: Pouquíssimo. Sumiu, né? Tem tido minutagem nessa temporada.
2: Exato. Então, para conversar com o Facincani e com o Pedro Henrique Sperber sobre esse Flamengo, 7 desfalques, o Paquetá está de volta, deve ser titular... e pode diminuir a diferença para 2 pontos, né? Com o não dá para dizer tropeço, né? O Cruzeiro é também um time muito forte agora com o Arthur Jorge, então não é um tropeço, mas o Palmeiras empatou com o Cruzeiro 1-1 lá em Barueri. Com isso, dependendo do resultado, o Flamengo vencendo o seu jogo, pode diminuir para 2 pontos a diferença para o Palmeiras, ficaria 35-33, Flamengo com um jogo a menos. E também com o confronto direto semana que vem lá no Maracanã. Quer falar, PH?
1: Não, só pra... Assim, porque você falou dos desfalques e tal, mas eu faço em canhão, olha comigo aqui. Rossi, Varela, Danilo, Léo Pereira, Alexandro na linha defensiva. Léo Ortiz, aí talvez seja puxado pra volante, né?
2: Isso.
1: Carrascal, Paquetá, Everton, Cebolinha, Pedro e Samuel Lino. Dessa lista aqui, somente o Cebolinha e... É só o Cebolinha. Que não foram nomes convocados. E o Rossi, verdade.
0: Sim.
1: Rossi e o Cebolinha. De resto, todo mundo já foi convocado nessa temporada, gente. É um outro patamar. Desculpa, eu sei que é chato.
2: Não, mas a fase de alguns jogadores...
1: Pode ser ruim, gente, mas é um jogador convocável. Não, olha, sim, o patamar que está o Flamengo nesse
0: isso
1: momento.
0: Isso que não tem justificativa do Flamengo apresentar, às vezes, um futebol tão...
1: Tão pobre.
0: É, indecente como, por exemplo, naquele jogo do Vitória, que culminou com a eliminação da Copa do Brasil.
1: Mas também não dá pra ficar nessa história de, pô, sete desfalques. Beleza, sete desfalques, cara. E olha o que tem aí na mão.
0: Sim, tem que jogar. Não tem essa, Deus. O Flamengo é o único clube que, com os desfalques que tem total capacidade de jogar em altíssimo nível. Não tem desculpa. Para Flamengo e Palmeiras, e ainda mais para o Flamengo, que tem um elenco muito mais recheado, não há desculpa para não apresentar um futebol digno.
1: E assim, só para também perguntar para vocês dois, o Flamengo deixa de ser favorito pelo Sérgio de Falcão?
0: Não.
1: Não, mas jamais. Jamais vai deixar de ser
0: favorito. Escala o Flamengo para gente hoje.
2: Ele falou aí agora há pouco. Esse Flamengo é isso. Não, exatamente. Eu concordo com vocês que não tem justificativa para o Flamengo jogar tão mal como jogou contra o Vitória. Teria que, no mínimo, ter feito um jogo mais competitivo. Agora, a pergunta do PH sobre favoritismo pelo futebol que o Flamengo apresentou contra o Vitória, eu tiro. O Flamengo hoje não é um tão favorito também, contra o Atlético Paranaense. Por todo o contexto, o Flamengo vai ter que se mostrar hoje, dentro de campo, um time muito mais competitivo e com mais entrega do que foi. Aliás, contra o Vitória não faltou entrega, mas faltou, naquela ocasião, até falamos aqui durante o jogo, né? Faltou um pouco mais de repertório, faltou um pouco mais de ações ali. Era um time que, no primeiro tempo, cruzava só bola aérea, né? Era cruzamento, a defesa tirava, sobrava no rebote, o cara chutava. E até por isso o número de finalizações no jogo foi enorme. Porque era isso, mas assim, perigo no gol, o Flamengo não teve contra o Vitória. O goleiro, o Arcanjo, né, do Vitória, defesa difícil. Ele fez duas ou três durante os 90 minutos de jogo. Então, assim, alguns números também enganosos do Flamengo. Era no jogo todo, foram 36, eu acho, 34 cruzamentos, acertou só 10. Deu ali 29% de aproveitamento. Então, assim, foi um Flamengo que ficou devendo. E hoje vai ser ali a prova, se foi um tropeço ou se é uma fase realmente ruim. E aí algumas pessoas questionam também. Será que os jogadores estão se segurando, pensando em Copa do Mundo? Como você falou, muitos jogadores são convocáveis. E aí a galera fica com o pé atrás, tira o pé. Estão pensando na Copa e estão tirando o pé do Flamengo, o que seria um absurdo. Quem paga o salário do jogador é o Flamengo, não é a seleção. Seja ela do Uruguai, do Brasil, do Paraguai, enfim, do escambau. Então o jogador tem que jogar pelo Flamengo, não ficar pensando em seleção. Vamos colocar alguns números aí, que é o do jogo do Vitória, né? Tá aí, ó. Posse de bola. O Flamengo teve mais, claro. E aí não soube o que fazer com essa posse de bola, né? Esse é um problema também.
0: Sim.
2: Esse é um problema também.
0: Não adianta ser arame liso.
2: Exato. E aí, os passes certos, né? Acertou 86%, o Vitória 66%. E aí, finalizações.
0: Uma coisa, Gui, que me chama a atenção, sem querer te cortar, mas já emendando em cima desse gancho, com o PH também, eu, quando comento jogos, eu tenho uma forma de contar finalização diferente do que o habitual. Porque o habitual, eles contam chutes travados. E para mim, chute travado não é um chute que chegou ao objetivo final.
2: Isso.
0: Né, que é ultrapassar a linha de defesa para tentar atingir o alvo. Então, por exemplo, eu conto como chute no alvo, chute a gol, uma bola na trave, que não é contabilizado pela estatística original, porque a trave é neutra. Tá? Mas aí é só o meu controle para eu me organizar melhor em relação ao quão perto você chegou de finalizar e fazer um gol. Tá? Então, a gente tem que fazer uma análise de 26 finalizações, quantas que foram para fora, quantas que foram na mão do goleiro e quantas que, evidentemente, bateram na trave, tá? Porque essas são as finalizações reais. Chutes travados, esses, para mim, não servem para muita coisa.
2: Tem uns que o goleiro encaixa, né? Recua,
0: exato.
2: Né?
0: Exato. Ou, às vezes, um cruzamento que vai direto pro gol.
2: Ali tá sete, né? Certa sete, né?
0: Acho sim.
2: Que no gol, então. É isso. É muito pouco. Enfim, nós temos, vamos seguir nesse papo já, mas antes temos que falar um pouco mais de Copa do Mundo aqui na Jovem Pan, o De Olho na Copa, com o Giovanni Chacon, com a Bet Nacional, agora falando da seleção francesa, saiu a convocação da França, uma das favoritas para a Copa do Mundo.
0: É uma piada a convocação.
2: Vamos ouvir então, De Olho na Copa, Giovanni Chacon com a Bet Nacional.
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4: Atual vice-campeã e uma das favoritas ao título da Copa do Mundo, a França divulgou a sua lista de convocados para esse Mundial. Liderados por Mbappé, o time francês teve mais da metade dos convocados como novidades. Apenas 10 dos 26 convocados para a Copa do Catar permaneceram para esse Mundial nos Estados Unidos. No gol, os três nomes são novidades. Manhã deve ser a muralha da seleção de Didier Deschamps. Os irmãos Lucas e Theo Hernandes estão em mais uma Copa e o sistema defensivo é o que mais teve continuidade. A seleção francesa, duas ausências sentidas foram a do meia Camavinga e do atacante Kolo Muani. A seleção francesa encara no grupo I Senegal na estreia e depois enfrenta a seleção do Iraque e a Noruega.
2: Boa, obrigado, Chacon. Faltam 25 dias para a Copa do Mundo e você acompanha, claro, aqui na Jovem Pan. É, vamos seguir falando então do Flamengo? Você quer concluir, Facincani? O PH também vai falar. Temos mais algum tempo.
5: Não, é um jogo perigoso porque é um jogo muito físico, ainda mais nessa condição do gramado da Arena da Baixada, que aí sim é um gramado que merece toda a atenção de crítica, que não está apto à prática do futebol profissional. Ponto, tá? É, mas o Atlético tem uma equipe que está sendo muito bem conduzida pelo Odair Hellmann. Tem um dos melhores atacantes do futebol brasileiro em atividade, sim senhor, que é o Viveiros. E que é um cara que, num jogo como esse, pode decidir bastante, tá? Então, não é um jogo de favas contadas. O Flamengo é favorito, porém, o Atlético Paranaense tem muita condição, e não se surpreendam, de conseguir 3 pontos jogando em casa.
2: Alguns números para o PH comentar desse Atlético jogando lá em Curitiba pelo Brasileirão. 8 jogos, né, do Atlético em casa pelo Brasileirão. 8 jogos, 6 vitórias, 1 empate e apenas 1 derrota. Quase 80% de aproveitamento. Marcou 15 gols, sofreu 5 e hoje briga de artilheiros, né? Viveiros e Pedro Guilherme, cada um com 8 gols. Marcados.
1: Pedro Guilherme.
2: A dúvida é se o Pedro vai... Não, mas vai, porque o Ancelotti vai estar lá, né?
1: É verdade, é verdade. É, o Ancelotti optou por ir para Curitiba e não ficar aqui em São Paulo para ver o Neymar. Que curioso.
2: E dá a entender também que o Neymar já está convocado, né? Então ele foi lá ver o que está em dúvida, né? No Flamengo são muitos jogadores que podem ir. Léo Pereira, além dos confirmados, né? Léo Pereira, Paquetá, Pedro, Guilherme, Samuel Nino.
5: Desde que o Pedro não chute igual ele tentou fazer contra o Vitória para decidir, né?
1: Tem isso.
5: Por exemplo, eu falei ontem na transmissão que se o Andreas Pereira tinha uma chance de ser convocado, a bola foi junto com a convocação para arquibancada na cara do gol. Igual a do Pedro ontem, que se ele chutar assim hoje contra o Atlético Paranaense, a bola vai ser esse traque na convocação dele.
1: Sem dúvida alguma.
2: É isso. Nós vamos encerrar aqui o Papo Setorista na Rádio Jovem Pan e também no YouTube. Vamos seguir na TV até às 4 horas. Você na Rádio Jovem Pan acompanha Botafogo e Corinthians. A bola rola às 4 da tarde com o Nilson César e toda a nossa tropa. Depois do jogo tem o Jovem Pan Futebol Clube às 18 horas na rádio. Um abraço, até a próxima. Tchau, tchau.
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0: São Paulo. Um grande abraço, meus amigos da Jovem Pan, em todo o Brasil, em todo o Brasil. Aberto mais uma vez o microfone da Pan. Atenção aqui para transmitir o Coringão, o Botafogo de Futebol, a Carta do Rio de Janeiro e as Esporte Clube Corinthians Paulista, estádio Nilton Santos. É no Rio, o Botafogo desclassificado da Copa do Brasil, o Corinthians tentando se livrar das últimas colocações do Campeonato Brasileiro. 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Vamos de imediato com o Vitor Boni. Vamos confirmar o Botafogo e o Coringão também. Boa tarde, seu Boni.
1: Muito boa tarde, Nilson César, todos que nos acompanham. Botafogo e Corinthians no Nilton Santos. O timão, classificado na Copa do Brasil com 18 pontos no Brasileiro, tenta se afastar da zona de rebaixamento. Hoje com Gabriel Paulista fora e Carrilho ganhando a vaga de André no time titular. E o Botafogo, eliminado do torneio de mata-mata, tenta também ter um momento de paz na competição de pontos corridos. Escalado com novidade no meio-campo e Barbosa fazendo o último jogo possível antes de atingir o limite para transferências domésticas. Nilson César.
0: Muito obrigado. Está importante o Botafogo no futebol. Pega a carta do Rio de Janeiro, pega o Coringão. Sobe o hino do Botafogo, Pedro Luiz. Eu quero ver aquele ambiente maravilhoso lá do Nilton Santos. É com o Pedro Luiz, eu me sinto dentro da beira do gramado. Parece que eu estou nadando na beira do gramado. É isso aí. O Botafogo de futebol é regata do Rio de Janeiro. Vamos lá, meu caríssimo Boni. Me dá um fogão, Boni.
1: O Botafogo de futebol e regatas do técnico Franklin Carvalho vive momento conturbado na temporada, eliminado da Copa do Brasil e nesse momento é o 14º colocado do Campeonato Brasileiro. Tenta reverter esse momento diante do Corinthians, diante do seu torcedor no estádio Nilton Santos. Definido e escalado, vai a campo glorioso com o goleiro 22, Neto, linha defensiva formada por 4, Matheus Ponte como lateral direito, dupla de zaga 5, Ferrarese e 20, Barbosa, chegando ao seu 12º jogo no Brasileirão, o último antes de atingir o limite que o impede de se transferir para outro clube no futebol brasileiro. E 13, Alex Telles, o capitão, fechando pelo lado esquerdo. Meio de campo, tem novidade, 75, Guinho, jovem de 18 anos, aparece na equipe titular, ao lado do 6, Christian Medina. Todos eles também auxiliados e com a mente pensante da equipe, o 10, o argentino Montoro. No ataque, 77, Lucas Villalba, 37, o panamenho Kadir e 19, Arthur Cabral. Repeteco do Botafogo com Neto, Matheus Ponte, Ferrarese, Barbosa, Alex Telles, Huguinho, Medina, Montoro, Lucas Villalba, Kadir e Arthur Cabral. No banco de reservas, ao lado do Mister Franklin Carvalho, estão Raul, Léo Link, Vitinho, Jordan Barreira, Marçal, Santi Rodrigues, Caio Roque, Justino, Cadu, Caio Vale, Toledo e Edenilson. Este o Botafogo que recebe o Corinthians no Rio de Janeiro. Nilson César.
0: Este é o Arthur Cabral, Boni. Eu fiz jogar no Estádio da Luz há 2 anos. Eu fui passar o final do ano lá em Portugal. Estava eu com meu primo lá no Estádio da Luz vendo Benfica e Portimonense. Jogo à noite, 4 graus, um frio desgraçado. Aí o português do meu lado perguntou: o senhor é brasileiro? Falei: sou sim. Conheces esse Arthur Cabral? Falei: o que achas? Falei: é grosso. É muito ruim. Aí na terceira ou quarta bola de canela do Arthur Cabral, ele falou assim: bem que me avisaste, que porcaria. E é fraquinho, né? Tal do Arthur Cabral, vou dizer uma coisa pra você, hein? Não é fácil. Hino do Corinthians no ar!

0: Antino me emociona. Vitor Boni, corre nas veias de Vitor Boni o sangue preto e branco. Só que tem o vermelho também. Tem o vermelho também. Corre o preto e branco, mas tem o sangue vermelho. Vai lá, Boni, me dá o Coringão, Boni.
1: O Corinthians que vive grande momento sob o técnico, sob o comando do técnico Fernando Diniz. São 11 jogos, 7 vitórias, 3 empates e apenas uma derrota. E a classificação, a fase de oitavas de final da Copa do Brasil no meio da semana. Hoje, sem Gabriel Paulista suspenso e ainda sem Memphis Depay na fase final de transição física, recuperação da lesão na coxa. Vai definido e escalado pelo professor Diniz o Timão com 1, o goleiro Hugo Souza. Linha defensiva com 2, Mateuzinho pelo lado direito. Dupla de zaga tem 5, André Ramalho ocupando a vaga no time titular, recebendo oportunidade. E 13, Gustavo Henrique. Fechando na lateral esquerda, 21, Matheus Bidu. O meio de campo com 14, Ranieri. 19, o peruano Carrilho recebendo a vaga na equipe inicial no lugar de André, que teve alguns episódios recentemente que o fizeram perder a posição. 7, Breno Bidon. E 8, o argentino Rodrigo Garro, levando mais uma vez a faixa de capitão. No ataque, a dupla formada por 77, o inglês Jesse Lingard, e 9, Yuri Alberto, que deu o que falar na zona mista depois da classificação contra o Barra. Repeteco do Corinthians com Hugo Souza, Mateuzinho, André Ramalho, Gustavo Henrique, Matheus Bidu, Ranieri, Carrilho, Bidon e Garro, Lingard e Yuri Alberto. No banco de reservas estão o goleiro Cauê, além dele, Pedro Raul, Pedro Milans, Matheus Pereira, Anguileri, Alan, Caio César, André, Iago Machado, Guinegão, Dieguinho e Alex Santana. Este, o Corinthians, que visita o Botafogo na cidade maravilhosa, Nilson César.
0: Quem apita, meu caro Vitor Boni?
1: Arbitragem mineira no Nilton Santos. Felipe Fernandes de Lima é o responsável pelo apito, auxiliado por Felipe Alan Costa de Oliveira e Celso Luiz da Silva. Alisson Sidney Furtado é o quarto árbitro e Marco Aurélio Augusto Fazecas Ferreira é o responsável pelo VAR.
0: Agora aqui está Vampeta, o nosso campeão do mundo, está ansioso para a chegada da Copa. Grande Vampeta, aliás, queria cumprimentar você, Vampeta, que eu fico acompanhando na televisão, internet, é o rosto que mais aparece, em termos de celebridade, mais que o Ronaldo Fenômeno. Você está fazendo de propaganda, hein, Vampeta?
2: Estamos aí, Passa. Boa tarde, meu Passa.
0: Mas é beneficente,
2: Passa. Né, Vampeta? É, filantrópico.
0: Tudo filantrópico.
2: Boa tarde, Passa. Boa tarde, Boni. Boa tarde a todos, né? Tô olhando aqui, Passa, as imagens do Nilton Santos, né? Pô, a torcida do Botafogo não comparece, né? O Botafogo foi eliminado no meio de semana pela Copa do Brasil para a Chapecoense. O Corinthians tirou o Barra. E me parece o Nilton Santos bem vazio. Vou olhando aqui as imagens, né? Torcida do Botafogo, que tem esse estádio aí arrendado, um estádio que é bonito, mas que a torcida não comparece, né? E o Corinthians não tem nada a ver com isso, vem de uma semana boa, de uma vitória diante do Barra pela Copa do Brasil, né? E o Botafogo vem de uma derrota. E no Campeonato Brasileiro, o Corinthians precisa se afastar da zona do rebaixamento, porque ali está muito próximo do Grêmio e do próprio Santos, que hoje perdeu tomando um vareio do Curitiba, né? Precisa ganhar o jogo para se afastar, viu, Passa? Tá um ponto da zona do rebaixamento.
0: Pedro Luiz tá felizão. 3-0. É, rapaz. E era para ter sido 5.
2: Pô, o primeiro tempo foi um vareio do Curitiba, né? E o Curitiba, engraçado, que ele sobe pra Série A ganhando mais jogos fora de casa do que em casa. E no Campeonato Brasileiro também tem mais vitórias fora de casa do que em casa. Curitiba, que venceu hoje o Santos 11 hora da manhã.
0: E tá numa classificação legal no Campeonato Curitiba, né?
2: Subiu bastante.
0: Tá na classificação boa. Agora o Corinthians tem que se cuidar, hein, Vampeta?
2: É, o Corinthians tem que olhar bem pra tabela, né? Se o Corinthians perde o jogo hoje com diferença de 2 gols, o Corinthians vai pra zona de rebaixamento. O Santos sai. Então é bom o Corinthians ganhar, fazer uma partida convincente, né? O Botafogo que não atravessa um grande momento. Porque hoje o Corinthians está fora da zona de rebaixamento pelo saldo de gols.
0: E eu vou dizer uma coisa para você. Quando um clube grande assim, o Botafogo, é desclassificado de uma competição, tem fumaça, né, Walter?
2: Torcida foi lá cobrar dos caras, né? Os caras foram eliminados, saindo para Chapecoense. Houve uma cobrança grande. Não foi maior, porque o Flamengo também foi eliminado, né? O Flamengo da maior competição.
0: Ah, vá.
2: Foi eliminado pelo meu Vitória.
0: É a maldição.
2: Qual maldição?
0: É a maldição de mandar técnico errado com sacanagem. teve a maldição na época do Dorival Júnior. Aí no ano seguinte não ganhou nenhum campeonato, nem o Carioca, lembra?
2: Foi.
0: Agora esse ano vai ganhar só o Carioca.
2: É, já ganhou o Carioca.
0: É, né? Só esse. Só esse, que vai perder a Libertadores, já está fora da Copa do Brasil e não será campeão brasileiro. Pode escrever. É a maldição do Flamengo. A maldição de mandar técnico embora de forma errada, como mandaram o Felipe Luiz erroneamente. Fala, meu caro Vitor Boni!
1: É, Nilson César, 16ª rodada do Campeonato Brasileiro, duas equipes brigando nesse momento na parte de baixo da tabela, o Botafogo vivendo um momento de muito mais instabilidade, como você destacou, torcedor não comparece em grande peso ao estádio Nilton Santos para acompanhar a partida de hoje. Duelo de alvinegros, os dois precisam e muito dos três pontos. É Campeonato Brasileiro, duelo de time grande e quem traz todas as emoções dessa grande partida no Rio de Janeiro é você, Nilson César!
0: Ah, muito obrigado, Boni! Esse é o nosso Vitor Boni, o Vitor Boni comigo aqui em estádio, no estádio Nilton Santos. O Botafogo de futebol, regatas em Corinthians, o Corinthians joga de branco. O Botafogo com a sua camisa tradicional listrada. O árbitro vai autorizar, vai começar Botafogo e Corinthians. E você vai curtir comigo aqui na Pan, no Brasil inteiro, hein? Estamos no FM também, no 100,9, Jovem Pan News. Hoje eu estava ouvindo a Jovem Pan News Campinas, ouvindo o jogo do Santos pela manhã, pela Jovem Pan News Campinas. É, rapaz, tá todo mundo ligado. Jovem Pan News do Brasil inteiro. O árbitro está lá, vai autorizar, vamos ter o início do jogo. Apita o árbitro, boa sorte a todos nós. Bom futebol para você.
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0: Tá aí Guilherme Silva, tá aí o nosso PH Expert. Guilherme Silva, vem aí, aqui vem o time do Botafogo. Vem trabalhando aqui pelo setor esquerdo, ele que passa André Camalho, tira dali. É a maldição de mandar errado o técnico. Flamengo tem essa maldição. Este ano só ganha o Carioca. Como eu avisei. Obrigado, torcedor do Brasil.
1: Nilson.
0: Mandou Dorival, não ganhou nenhum. Não ganhou nenhum no ano seguinte. Este ano, só o Carioca. Maldição do Flamengo mais uma vez. Aqui vem aí, trabalhando o
1: Brito.
0: Aqui, Bidu, recorde, trabalha aqui, Bidu, setor esquerdo para o Hugo Souza. Você chamou aí embaixo, no estúdio 33, meu caro Vitor Boni.
1: Só uma informação sobre o Botafogo. O Danilo, hoje, estava na lista de relacionados, volante, cotado para ser convocado para a seleção brasileira amanhã na Copa do Mundo. Foi cortado da lista e do jogo de hoje por motivos pessoais, segundo o clube. O detalhe é, ele tem 12 jogos pelo Campeonato Brasileiro. Se jogasse o 13º, não poderia atuar por outra equipe na sequência da competição.
0: Tá certo. Olha o Corinthians se defendendo. Aí vem o Botafogo trabalhando, vem com o Matheus Ponte. Ele recolhe para o time do Botafogo, vem trabalhando, brigando. Na frente do direito do campo, tenta, vinta para trás. É lateral para o Corinthians bater. É revanço, uma mão para o time do Corinthians bater. Pela esquerda vem Corinthians com o Yuri Alberto. Yuri que está louquinho para ir embora. Vai embora também, né? Yuri Alberto do segundo semestre. É isso, Boni?
1: Deixou claro que tem o desejo de viver novos desafios agora. Entre o desejo do jogador e a venda, a gente sabe que tem um caminho. Mas o Corinthians precisa, pelo menos, Nilson César, nesse ano, de mais 144 milhões líquidos em vendas de jogadores para fechar o orçamento no azul. Ou seja, algumas peças vai precisar se desfazer nesse meio do ano.
0: Ó, precisa pagar 42 milhões para o Depay. Está devendo 42 milhões. Olha aí, trabalha, aqui Barbosa, ele está atribuindo de milho, o Botafogo está jogando, tem Ferraraz repetindo também, trabalha o curtinho, partindo o curvo de Yuri Alberto, agora vamos, está indo para o time, o Botafogo sai goleiro Neto do gol para fazer a defesa, você ligado no futebol, da Fã 2 e meio, o primeiro tempo, PH Sperber, no plantão esportivo permanente na Fã, eu todo feliz, Internacional de Porto Alegre, um massacre ontem diante do misto no Vasco da Gama, e aí PH, boa tarde, PH.
4: Misto? Você tá de brincadeira, hein, Nilson César? Boa tarde pra você.
0: Vai. Jogou sem 6, 7 titulares.
4: Pelo amor de Deus, Nilson César. O time do Vasco com 100 titulares é aquilo ali. time é fraco, pelo amor de Deus, Wilson César. Boa tarde pra você, Vampeta, Boni, pra todo mundo ligado aqui na Jovem Pan. Só lembrando, então, os jogos do Campeonato Brasileiro. Ontem tivemos 4 partidas. O Internacional venceu em casa o Vasco da Gama por 4-1. Também tivemos a vitória do Galo, 3-1 sobre o Mirassol em casa. Quem também venceu em casa foi o Fluminense, 2-1 sobre o São Paulo. 1-1 Palmeiras e Cruzeiro. E hoje de manhã tivemos Santos e Coritiba, 3-0 no palco de Neymar, Nilson César. 3-0 para o Coritiba, do nosso Pedro Luiz Sonoplasta. Neste momento, Bahia 0, Grêmio também 0. 6:30 da tarde tem Chapecoense e Remo, Bragantino e Vitória. 7:30 da noite tem o seu clube de regatas do Flamengo contra o Atlético Paranaense, fora de casa.
0: Obrigado. Esse é o meu amigo. Já joga Atlético e Flamengo.
4: Atlético e Flamengo. Qual o seu palpite hoje, Nilson César?
0: 2-0 Atlético Paraná.
4: 2-0?
0: Tenho dúvida.
4: Mas, ó,
5: o palpite do Nilson nunca é a favor do Flamengo. Sempre o adversário vai ganhar.
0: Eu conto sempre pro meu Mengão. Mas eu acho que dá 2-0 pro Atlético.
4: Pro nosso Mengão. Nosso Mengão.
0: Tá legal. Obrigado, torcedor do Brasil. Obrigado, torcedor brasileiro, pela massacrante audiência do futebol. Dá pra um gaizinho só. Um gaizinho pra mim aqui, senão vou estar aqui querer. Sabe aqueles tambor? Você bota lá um tambor, você não tem nada aqui. Então pede lá um gás pra mim, por favor. Obrigado, torcedor brasileiro, aos 4 minutos e 20 primeiro tempo. 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
0: Olha o Botafogo. Sai o Botafogo com o Barbosa. Falta do Barbosa. Barbosa vai vir pro São Paulo, é isso, meu caro Vitor Boni?
7: Pode vir para São Paulo, para a capital paulista.
0: Para quem vê,
7: jogar pelo Alviverde, né? Pelo Alviverde de muitos dos nossos colegas. Oi?
0: Vamos tirar o Murilo do time?
2: O Arboleda foi, né, reintegrado, né?
7: Existe a possibilidade também, existe a possibilidade. Mas o Barbosa fazendo seu 12º jogo, se fizer mais um, aí não pode se transferir para nenhum lado. Tem conversas bastante avançadas com a equipe do Palmeiras, Nilson César.
0: Tá legal. Obrigado, torcedor do Brasil, pela massacrante audiência do futebol da Pan. 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
0: Tá todo mundo ligado no futebol da Pan. Na porrada que é capaz de melhorar. O Pan trabalhando. Aqui pelo setor esquerdo de campo, até o time do Botafogo tem lateral. Lá pela direita vai tomar distância, Matheus Ponte. Ele desce para o Botafogo, trabalha Matheus Ponte, dominando o campo de defesa. Tem Barbosa pedindo também. Enfim, jogou cursinho para Barbosa. Barbosa dominou, trabalhou, domina. Tem Pecarete, Pecarete volta o jogo lá na frente. Tem Matheus Ponte pela ala direita de campo, na marca de 6 minutos, meu amigo. O placar que eu confirme o tempo de jogo. O tempo passa, torcida brasileira, 6 minutos e 10 segundos do primeiro tempo. Aí vem Botafogo, olha a bomba, que golaço!

0: Botafogo! Fala do Arthur Cabral! Fala do Arthur Cabral! Arthur Cabral! Uma bomba de perna esquerda! Ele dominou, trouxe para a perna esquerda e fulminou! No canto direito baixo do Hugo, Arthur Cabral, um golaço! Um golaço do Botafogo! É, rapaz, Botafogo 1, Corinthians 0, golaço, hein? Golaço! E agora o Hugo Souza!
1: Vai buscar!
0: Pra toda a gente do Botafogo, pro Arthur Cabral e para mais ninguém. Tá lá, Vitor Boni!
2: Numa jogada que começa no campo defensivo, lançamento longo pro ataque. O Lucas Villalba ganha a disputa com o grande Gustavo Henrique e a bola sobra na entrada da área nos pés de Arthur Cabral. Cabral sozinho tem o tempo de ajeitar para a perna esquerda e fazer a finalização. No cantinho, Hugo Souza nem para sair na foto. Ela morre no fundo das redes, faz o sétimo atacante na temporada e coloca o Botafogo na frente 1 a 0 no Nilton Santos, Nilson César.
0: É, seu Vamp, Corinthians precisa se cuidar no brasileiro, hein, Vamp?
3: Tem que se cuidar, tá ali, né? Se toma mais um gol, o Santos ultrapassa o Corinthians. E outra coisa, só o Arthur Cabral aí. Dominou, André Ramalho muito longe e finalizou com a precisão certa, né? Sem chance nenhuma pro Hugo.
0: Com golaço, 1 a 0 pra cá. Aí vem de novo o time do Corinthians, vem com o Carrillo. Agora sim tá um sonsaço aqui. Carrillo, Cacone. Ele tenta jogar da Carrillo, vai brigando. Sumiu, agora foi você. Agora ok. De novo, obrigado, torcedor brasileiro, pela massacrante. O que que é, hein? Baixo o negócio, é? Ah, entendi.
4: Tava ajeitando aqui, Nilson Santos.
0: Tava ajeitando. Agora entendi. 8 minutos e 40. É porque quando não mexe nesse fio aí embaixo, parece um tambor. É um negócio horroroso. Não adianta o Pedro tentar fazer mágica lá, porque tem que mexer aqui embaixo pra coisa, pra gente sentir o ambiente do estádio. 1 a 0 pra cá, Campeonato Brasileiro. 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
0: Ah, amigo, tá tudo mundo ligado no futebol da Pan. Esse melhorou muito, hein? O Garro melhorou demais com o Fernando Diniz. Mas no Brasileirão, o Coringão tá mal, hein, meu caro Vitor Boni?
2: Ainda precisa dessa reação no Campeonato Brasileiro. Conseguiu dar uma boa respirada com a vitória no Majestoso, mas ainda assim não é o suficiente. O Garro realmente cresceu de nível sob o comando do novo treinador. 8 assistências só sob o comando do Diniz. 11 na temporada. É de longe o líder de passes para gol no time do Corinthians, Nilson.
0: Muito obrigado. Esse é o Vitor Boni. Vai tomar distância para o Corinthians. Vai, Garro. Lá vai Guilherme Argentino. Camisa 8 do time corintiano. O Garro vai ser autorizado para fazer a cobrança. Lá vai Garro para cobrança. 1 a 0 para Caro. Obrigado, torcedor do Brasil. No toque do Pedro Luiz marcando. O bola levantada. De cabeça na boca do gol. A bola pipocou. Neto! Sobrou na mão do goleiro, hein? Literalmente sobrou, hein, Boni?
2: E olha, quase se complicou ali o goleiro Neto. A falta cobrada pelo Garro foi na segunda trave, houve o toque de cabeça. Ela ficou no bate-rebate. No fim das contas, ficou na mão do camisa 22 da equipe botafoguense. Em cima da linha, salva o Botafogo do empate, Nilson César.
0: Olha o Corinthians, a bola sobrou, batida para o gol, é gol! É de gol! Vamos, Bambi! Vamos, Bambi! Vamos, Bambi!

0: e do Corinthians! Ele pega de trás. Tinha um cara impedido ali, mas não era ele. Ele pega de trás, era Yuri impedido. Chegou batendo na ponteira do Botafogo. De graça. De graça pro Galo. Enche o pé pro canto da esquerda baixo. E empata o jogo. Botafogo 1, Corinthians 1. Tá lá, Neto.
1: Vamos,
0: a toda a gente do Coringão, pro Galo e para mais ninguém. Mas que falha, hein, meu caro Vitor Boni?
2: No vacilo na saída de bola do Botafogo e na pressão alta do Corinthians, marcando em cima, recupera com o Ranieri. A bola sobra pro Rodrigo Galo, dentro da área, em plenas condições de mandar pro fundo das redes e deixar tudo igual. Gol importante pro Galo. A gente destacava. Eram 8 assistências só com o Fernando Diniz. E marca pela primeira vez com o novo treinador. Primeiro gol do argentino, camisa 8, desde fevereiro, quando fez o gol da vitória contra o Atlético Paranaense. Jogadores do Botafogo ficaram pedindo falta, mas nada tá marcado. Tá lá, no fundo das redes, o Corinthians empata 1-1 no Nilton Santos.
0: Ih, ó, o Botafogo. Lá vem de novo o Botafogo. Vem com o Arthur Cabral. E aí, Vamp, bobeira do Botafogo, gol legal.
3: Gol legal na saída de bola, o Carrijo faz a pressão, ganha, né? O Garro que não está impedido, né? Não foi falta. O time do Botafogo cobrava falta, não foi. Sobra pro Garro, que não tem nada a ver com o erro. Empata. Prepara aí a voz, que hoje vai ter gol pra caramba. Dois gols de erro.
0: Vai mesmo. 1-1 é o placar. Você já pensou se fosse o nosso amigo lá?
4: Não, ele aguenta. Narra demais, hein, meu
0: Não
4: sucesso.
0: Aguenta. 13 minutos do Campeonato Brasileiro. 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
0: Olha o Monturo, o pai tá dentro do Monturo para fazer uma cobrança de falta para o Botafogo. O jogo tá legal. 13 vem com o primeiro tempo para o Botafogo, 1 também para o time do Corinthians. Lá vai Monturo, Monturo tá mais distante para fazer a cobrança. Monturo vai ser autorizado. 1-1 é o placar. Para Guetelli, levantou na boca do gol, subiu. Sabe Barbosa com falta. Ele que vem para o Palmeiras. Barbosa. Vai sair Murilo no meu palestra. Eu não tiraria Murilo. Fala, meu caro Vitor Boni.
2: Barbosa apareceu ali na área para disputar a bola aérea. Depois do cruzamento, a cobrança de falta do Montoro, acabou subindo com falta para cima do jogador corintiano, para cima do Rodrigo Garro. A falta está marcada, a posse de bola é alvinegra do Parque São Jorge. Segue 1-1 no Rio de Janeiro. Nilson César.
0: Tá frio?
2: Tá frio?
0: Não, você falou o quê?
2: Segue 1-1 no Rio de Janeiro.
0: Ah, segue 1-1, mas não tá frio, não.
2: Acho
0: tá
2: que
0: vendo
2: não tá
0: lá,
2: frio.
0: Todo
2: Rio
0: mundo
2: de Janeiro
0: short.
2: É difícil fazer frio.
4: Não, aqui não. No Rio de Janeiro não, mas agora aqui em São Paulo,
0: tá
4: com o Vitor
0: frio.
4: Boni, tá um gelo. Nunca vi alguém pra sentir frio como o Vitor Boni. Pelo amor de Deus.
0: Mas gaúcho sentindo frio em São Paulo?
4: Eu não sinto.
0: É lógico que não. Eu ando de regata.
2: Se eles gostam de sentir frio, o problema é deles. Tá tudo
0: e
2: certo.
0: Ando com regata. E com o Jorginho do beach tênis. Olha aí, eu trabalho aqui. O pano aberto aqui, minuto do esquerdo do campo de ação, diminuiu o Botafogo. Vem a Lactane para cruzar no bumbum do Mateuzinho. Você percebeu como é a nádega do Mateuzinho? É dura. Nádega de atleta. Bate e volta. Bate e volta. Nádega dura de atleta. Diga, meu caro Vitor Boni.
2: E tava lá o Mateuzinho para bloquear o cruzamento do Alex Telles. A bola bate no defensor corintiano, vai pela linha de fundo. O próprio camisa 13 com a perna canhota vai para a cobrança, Nilson César.
0: Lá vem aí, eu venho pela cobrança. Aqui pelo esquerdo, vem que Alex Telles levantou, dá pra querer o gol, afasta a saca, tira, tá ali, briga pela frente, ele bola o Botafogo com o Matheus Ponte. O bola recuar, tá atrás, chamando o goleiro Neto. 15:40, o Brasil inteiro quer ouvir o velho Vamp. O Brasil inteiro quer ouvir o Vampeta. Quase 16, primeiro tempo. Botafogo 1, Corinthians também 1, Vamp.
3: Correria, né? Como é que tem que ser em campo sintético, a bola não para, fica mais veloz. Um jogo bom. Tô gostando do jogo.
0: Estamos gostando do jogo, você está gostando do jogo. Você está ligado na Pan? Muito obrigado, torcedor brasileiro, pela massacrante. Massacrante, massacrante audiência do futebol da Pan. Está no Daio. Hoje o Guilherme Garcia. Guilherme Silva. O GG, o outro é. Guilherme Silva. Hoje eu estava vindo para São Paulo e ouvindo o Fausto Favara na Jovem Pan News Campinas. Alô, Jovem Pan News Campinas, 103.3. Jovem Pan News Campinas. Jovem Pan News mostra o som da Pan para o Brasil inteiro, hein? O cara tá lá em Cuiabá. Tem uma Jovem Pan News lá. Tá mostrando o futebol da Pan. É muito legal. Aqui vem trabalhando aqui. E briga para a parte. Bola saiu pela linha lateral. 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São José do Rio Preto. 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
0: Alô, PH. Por isso que o meu amigo Pedro Ernesto Denardim, ele ficou vindo. Alô, Denardim, tá ligado aí em Porto Alegre, né? Jovem Pan News, Porto Alegre, muito obrigado, Pedro Neto. Lá vem Matheus, Matheus ponto e cruzou para trás. Nossa Senhora! Jogador do Botafogo, Cristian Medina, chegou batendo. A bola foi nos braços de Cristo Redentor. Cristo teve que fechar o braço aí, ó. Olha onde foi, ó. Foi lá pro Cristo. Fala, Vitor Boni.
2: A jogadinha foi bem trabalhada, Nilson César. Ali o Lucas Villalba encontrou o Matheus Ponte pelo lado direito. O lateral direito fez o cruzamento rasteiro para a entrada da área. Só que aí chegou no Cristian Medina, o argentino. Tentou a finalização de primeira, mas pegou muito mal, muito embaixo. Passa longe, longe, longe e vai embora. Pela linha de fundo, apenas tiro de meta para o Corinthians.
0: O tempo passa, torcida brasileira, 18 minutos. Primeiro tempo do jogo, 0-0. 0 para o Corinthians, 0 para o Botafogo. Você aqui comigo, curtindo o futebol da Pan. Aqui pelo setor esquerdo de campo, vem Corinthians. Rasga, saca corintiana, tira dali. Joga para lateral com o André Ramalho. A bola saiu lateral. É remanso para o time. O Botafogo bater, meu amigo. Você quer que eu confirme o tempo do jogo? Que maravilha, hein? Vamos nessa. A Pan Farma pra você. 18 minutos e 40 segundos. Primeiro tempo, tudo igual. Botafogo 1, Arthur Cabral. Corinthians também 1, Carro. Diga lá, PH.
4: Mais cedo, Nilson César, na Arena Corinthians tivemos Santos e Coritiba. 3-0 para o Coritiba. E neste momento, bola rolando tudo igual também. Para Bahia, para muitos, o maior clube do Bahia, da Bahia. 0-0 contra o Grêmio na Fonte Nova.
0: 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Seu Jovem Pan, ligando o Brasil inteiro, aí vem Botafogo, vem trabalhando com o Lucas Vidalba pela direita para sair o Piraninha lateral, mas ficou caído o Matheus Bidu. Você viu aí? Tá sentindo a perna esquerda o Matheus Bidu, na dividida com o Vidalba. Diga, Boni.
2: Ficou pedindo a falta no ataque que o Corinthians vinha puxando no campo ofensivo, acabou levando a pior o lateral esquerdo corintiano. A jogada prosseguiu depois com o Botafogo tentando construir a sua jogada ofensiva. Tá caído até agora o camisa de número 21 com a mão na perna esquerda e recebeu o cartão amarelo ali. O Matheus Ponte recebeu o cartão amarelo, o Matheus Ponte, camisa de número 4 da equipe do Botafogo. O Matheus Ponte que inclusive estava pendurado o lateral direito do Glorioso. Está fora do jogo contra o São Paulo no próximo sábado às 5 horas da tarde. E o Matheus Bidu agora recebendo atendimento da equipe médica da equipe do Corinthians. Jogo parado por enquanto, 1-1 no Rio de Janeiro.
0: Uma pancada legal, hein? No Matheus Bidu, lateral esquerdo do Corinthians. O tempo passa, 20 minutos, meu amigo. Eu confirmo o placar do futebol. Jogo parado, Matheus Bidu sendo atendido. Vamos nessa. A Pan Farma para você. 20 minutos e 20 segundos, primeiro tempo, estádio Nilton Santos do Rio de Janeiro. Tudo igual, Botafogo 1, Corinthians também 1.
4: E neste momento, Nilson César, com este empate parcial, o Corinthians fica na 15ª colocação, tem 19 pontos. O Botafogo é o 13º colocado com 19 pontos. 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
0: 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Ah, obrigado, PH, esse rapaz, PH Sperber, né? Sobrinho de Pedro Ernesto Denardim. Vampeta, o tempo passa, 21, primeiro tempo. Continua 1, Vamp.
3: 1-1 lá, bicho.
0: Olha o Arthur Cabral, desce para o Botafogo, afasta a zaga, tira dali. Briga o Corinthians, tem no contra-ataque, vem Garro, falta em cima dele. Diga lá, Vamp, um Corinthians, um Botafogo.
3: Jogou na correria, né? Muita falta também, jogo truncado, né? A arbitragem está deixando, mas está tendo muita falta aí.
0: Pegaram o Alex Telles aí, pegaram o Garro, foi o Alex Telles.
2: Na tentativa de puxar o contra-ataque da equipe do Corinthians, o Garro recebia a bola e ia para cima da defesa, acabou sendo empurrado pelo lateral esquerdo, camisa de número 13 da equipe do Botafogo. A falta está marcada, a posse de bola é da equipe paulista, segue 1-1.
0: Tá todo mundo ligado no futebol da Pan. Muito obrigado, tudo setor do Brasil, pela massacrante audiência no futebol da Pan. 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Aqui lateral, Alexandre já bateu. O décimo do time do Botafogo para a Barbosa. Ele vem por Verdão. O Barbosa recolhe. Trabalha a Barbosa para Ferrarante. Em zagueiro do São Paulo. Lá vem Ferrarante. Ferrarante deixa para Cristian Medina. Cristian Medina dominou. De perna esquerda vai levantar. Levanta, levanta. Mas como é grosso esse Cristian Medina. Oh, louco. A primeira bola dele ele jogou lá no Cristo Redentor. Agora foi fazendo um lançamento, jogou pro Gandula. Fala, meu caro Boni.
2: Foi mal mesmo. O Cristian Medina já tinha na outra finalização mandado muito longe. Jogador que tem passagem pelo Boca Juniors, jogou pelo Estudiantes também antes de chegar ao Botafogo, 23 anos. Mas na partida de hoje, muito mal agora errando o lançamento. E vem o Botafogo mais uma vez no campo de ataque, Nilson.
0: E vem o Botafogo, e a falta foi marcada. É falta pro Botafogo de futebol em regatas bater. Nome do estádio do Botafogo, obrigado. Ah, tá ligado aqui, tá todo mundo curtindo a Pan. Muito obrigado, todo o Brasil. Um para o Botafogo, um para o Corinthians, aos 23 minutos jogados. 23, primeiro tempo de jogo. 23, primeiro tempo. Não, era meu filho Caneta, não, de cavalinho. Era o Fernando Caneta de cavalinho. No que faz muito bem, tem que curtir neto, ficar em casa. É, a gente só trabalha para as empresas, As empresas não reconhecem nada. Você trabalha 40, 45 anos, não reconhece nada. Tem que curtir sua família. Isso sim que você tem que fazer. Lá vem a bola, para pro alto, passa por todo mundo. Rasga essa gatilha dali. Aqui pelo setor esquerdo de campo, a falta marcada. É falta, falta, falta pro time do Corinthians bater. Obrigado, torcedor do Brasil. O que que ele deu? Ele deu pênalti? Impossível. Eu não achei. Ele deu pênalti. Deu. Ele deu empurrão do Gustavo Henrique na área. Deu pênalti. Era aí, ó. Puxando pela camisa. Ah, para. Esse tempo de lance, a gente vê 500 vezes no futebol, hein? Ele deu pênalti pro Botafogo, Boni.
2: Deu pênalti. A gente até estranhou aqui, Nilson, porque justamente foi um lance que ninguém reparou que poderia ter sido marcada a falta. Reclamação muito grande dos jogadores do Corinthians. De fato, Gustavo Henrique, ele coloca a mão nas costas do jogador do Botafogo, tem um agarrão ali na camisa e o árbitro imediatamente apontou para a marca da Cal, apontou para a marca do pênalti. Tem oportunidade, é claro que lance que vai ser revisado pelo VAR, que possivelmente o árbitro Felipe Fernandes de Lima pode ir ao monitor para, quem sabe, ter uma nova interpretação. Mas nesse momento está marcada a penalidade máxima. Tem oportunidade o Botafogo de se recolocar à frente no marcador, Nilson César.
0: Ô, Bump, você já foi jogador de defesa. Esse tipo de lance é muito comum.
3: Muito comum, muito comum. O VAR tem que chamar, porque não foi nada, né? Olha lá, ele está ali com o André Ramalho, o bonito está colado. Nada. Isso aí tem toda hora dentro da área.
0: É, se for marcar pênalti assim, vai marcar toda hora. Porque ele marcou o puxão da camisa. O Gustavo Henrique posicionou ali, vai pro VAR. É lógico, né? Que árbitro burro.
2: Ô, Nilson. Ah,
0: sabe, os caras são burros. Os caras erram o que quer, porque ele tava em cima do lance. Agora ele vai que nem um trouxa lá no VAR. Ele vê que ele foi um imbecil. E aí o que ele vai fazer? Vai voltar atrás. É, desnecessário. Fala, Boni.
2: Não, tem dois detalhes nesse lance, Nilson, até revendo o replay. O primeiro, o próprio Ferrarese, que é quem sofre esse puxão do Gustavo Henrique, ele também tá puxando o André Ramalho. Ele também tá puxando aquele
0: nada.
2: Do André Ramalho. Então, se você marca um, você tem que marcar o outro também. E aí, o que você faz nesse tipo de lance? Não marca nada, né? Segundo, o Ferrarese, ele toma o puxão nas costas e cai pra frente.
0: É a vontade de marcar pênalti. Você não viu no jogo do Palmeiras ontem? O cara também, tava morrendo também de vontade de marcar pênalti.
2: Inacreditável.
0: Ele correu e já marcou o pênalti.
2: E Bandeirinha teve que entrar no meio para parar.
0: Salvaram ele,
2: pra
0: né?
2: Salvar.
0: Mas é vontade. Eu falei na transmissão que era uma vontade de marcar pênalti. Ele tava com uma vontade de marcar o pênalti. Ele correu para marcar o pênalti. Aí o Bandeirinha salvou ele. É que nem esse aí agora. Vontade de marcar o pênalti. Só que, amigo, agora você vai passar vergonha, porque não foi nada. Fala, Boni.
2: Não, e justamente isso. Ele está revisando agora no monitor, passando em câmera lenta o replay do lance. Só que é interessante, como o Ferrarese, ele cai para frente. O Ferrarese, ele cai para frente. Ele toma o puxão nas costas, puxão de camisa.
0: Tem um
2: e ele
0: toque
2: cai
0: no braço
2: frente
0: aí, ó.
2: Ele cai para frente.
0: Ele está falando que tem um toque no braço, talvez, do André Ramalho. Quer ver, ó? Estão repetindo o lance aí com um toque no braço do Ramalho.
2: Possivelmente, então, pode ser que ele vá por
0: via
2: esse
0: televisão
2: caminho, toque no braço. Agora ele está falando.
0: Ele tirou pena. Claro, é para passar vergonha. Eles adoram passar vergonha. Estou falando, ó. Adora passar vergonha. É, Vitor Boni. A gente avisou aqui, né? Queria passar vergonha, né?
2: Revisou, tirou o pênalti. Ô, Nilson, não surpreende. No momento em que, num dia em que a arbitragem erra a substituição, erra,
0: hoje foi dose, né?
2: Erra o número do jogador que vai
0: vem
2: sair.
0: Vem com o meu amigo menino Neymar.
2: Aí não dá. Aí não dá pra esperar nada também da arbitragem. No dia que erra uma substituição, não dá pra esperar coisa muito, muito grande. Tá cancelado o pênalti, segue 1-1 no marcador.
0: Tá legal, Campeonato Brasileiro. É onde, Vampi? É onde, Vampi?
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0: 28 minutos de acabado do primeiro tempo do jogo, um para o Botafogo, um para o Corinthians, Botafogo de futebol e regata. Nome do estádio, como é que é lá, PH? Você que sabe tudo, está sempre na retaguarda esportiva. Nome do estádio do Botafogo?
4: Nilton Santos.
0: Posição que ele jogava?
4: Lateral.
0: Qual?
4: Direito.
0: Isso.
4: Direito.
0: Chuta e erra, né? Sua anta. Até
4: claro.
0: Na esquerda. Aqui.
4: Quase, boa. Quase.
0: Ele chuta e erra. Que vergonha. 1-1 é o placar. 1 para o Botafogo. Lateral se acertou. Já é nota 5.
4: Eu troquei com o Carlos Alberto Torres. Peço perdão.

0: final da Copa do Mundo, sacramentou a vitória.
1: Assistência do Pelé, exatamente.
0: E ele, lateral direito, do Santos Futebol Clube, você sabe. E o Santos tem uma curiosidade. Qual é o número que usava Carlos Alberto Torres?
1: É curioso. Aí, quer saber. Aí não dá. Não, eu peço desculpas. Peço desculpa. Número 2?
0: Nunca foi. O Santos, o lateral direito, sempre usou o 4.
1: Ah.
0: E o lateral esquerdo usa número 3.
1: 3? Nossa, eu não sabia.
0: É histórico no Santos.
1: Isso eu não sabia, isso eu não sabia.
0: Mas isso é histórico no Santos Futebol Clube. Carlos Alberto, camisa 4 do time da Vila Belmiro. Mas tá lá, ó, nuvem 14. Ele vem aqui de vez em quando. Tá aqui, ó, Carlos Alberto. Tá aqui o Orlando Duarte na nuvem 10. Cândido Garcia não sai desse estúdio. Nuvem 7. Cândido de Paula Garcia. 30 minutos de agata, meu amigo. O Pantera quer que eu confirme o tempo de jogo. O tempo passa, torcida brasileira, jogo parado, 30 minutos e 15 segundos, primeiro tempo, Botafogo 1, Corinthians, Corinthians 1.
1: Só lembrando, Nilson César, mais tarde tem mais 3 partidas pelo Brasileirão, Chapecoense e Remo, 6h30 da tarde, no mesmo horário de Bragantino e Vitória, em Bragança Paulista, 7h30 da noite em Curitiba, com transmissão aqui da Jovem Pan, Flamengo e Atlético Paranaense e Vitória. E Palmeiras.
0: Lá vem Mateuzinho. Enfim, é pra Yuri. Tentou deixar. Vem de trás. Bateu uma bomba para a passa direita do goleiro. Garro, como tá jogando esse argentino, hein? Como ele melhorou com o Fernando Diniz. Diga lá, meu caro. E sem o Depay junto com ele, que vai receber uma passagem. Se o Curitiba tivesse vergonha na cara, uma passagem de ida para Amsterdã para nunca mais voltar. Agora, se for irresponsável, o que vai fazer? Vai dar mais 5 milhões por mês, o cara não vai pagar. Fala, meu caro Boni.
2: É, o Rodrigo Garro que melhorou muito o nível sob o comando técnico de Diniz. Agora a tentativa de finalização foi pelo lado esquerdo, de fora da área, passou perto, hein? E deu aquele dos torcedores que estão presentes no Nilton Santos. Por enquanto segue 1-1, Botafogo com a bola no campo de ataque.
0: Na vega aí, o terceiro time do Botafogo vai ter o do Fecarinho, o Arthur Cabral. Uma bomba, que golaço!

0: Botafogo! Chora, Bambi! Fala do homem! Arthur Cabral! Arthur Cabral! Arthur Cabral! Outro golaço do Arthur Cabral! Ele de perna direita meteu uma cacetada no canto direito do Hugo. O Hugo só olhou, não teve que fazer nada. Tamanha força da bola, excelente colocação. Arthur Cabral, fala dele, fala. Fala dele, Arthur Cabral. Arthur Cabral, o segundo do Botafogo. Botafogo 2, Corinthians, Corinthians 1. Tá lá o Hugo Souza.
1: Vai buscar!
0: Vou falar para os caras do Benfica que ele evoluiu, hein? Para o Arthur Cabral e para toda a galera do Botafogo. Fala, meu caro Boni.
2: Para responder todos os críticos de plantão. Tá inspirado, Arthur Cabral. Depois do primeiro golaço, agora, na jogada do Montoro. Deixou pro Kadir, o Kadir deixa pro Arthur Cabral da intermediária de muito longe o camisa 19 com a perna direita quis arriscar e mandou pro fundo das redes, sem nenhuma chance pro goleiro Hugo Souza, que ficou parado, estático, só vendo a bola morrer no cantinho e recolocar o Botafogo na frente, o segundo do Arthur Cabral no jogo, o segundo do Botafogo, o oitavo dele na temporada 2026, vence mais uma vez o glorioso no momento, Nilson César.
0: Vampeta, o que que deu do Arthur Cabral?
3: Deu que ele escutou, que você falou, aquela conversa negócio que você teve lá em Portugal, né? Mas que chute, que golaço, o Hugo nem teve
0: nem
3: chance
0: de reação,
3: Eu falei que você ia narrar muitos gols hoje. E aí, ó, só vou te fazer uma pergunta, porque do jeito que você tá acertando tudo, o Neymar amanhã vai ser convocado ou não?
0: Claro.
3: Claro?
0: Óbvio, que
3: você acertou
0: você
3: hoje
0: tem
3: tudo do Arthur Cabral.
0: Mas que dúvida.

0: você tem.
1: Você tá acertando o Arthur Cabral, então é certeza.
0: Sem dúvida.
1: Né? Que
0: hoje,
1: número é?
0: Hoje ele foi dar uma olhadinha lá no Paquetá, que é uma dúvida
1: dele. Ele seria que número hoje no mundo?
0: Hoje ele foi dar uma dúvida. É, foi dar uma dúvida no... Como é que é o...
2: Pedro Guilherme.
0: Ah, é, no Pedro.
2: Pedro Paquetá. Guilherme.
0: Já tá fechado ali, sabe?
2: Será, Nilson?
0: É só divulgar, rapaz. Ancelotti é um mistério, rapaz. Um exemplo de futebol, de dignidade no futebol. Você não acredita nisso?
2: Eu acredito.
0: Lógico que é. Esses caras aí são outro patamar. Guardiola, Ancelotti.
2: Ancelotti ou Crespo, hein, Nilson?
0: Ah, então, esses caras são outro patamar, dignidade, só fazem tudo certinho, não entra em nenhum esquema. 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
0: Lá vem Botafogo, olha o cruzamento pra área, já pensou o hat-trick do Arthur Cabral? 2-1 é o placar, recupera Yuri Alberto.
1: Aí você vai ter que ligar para Portugal.
0: Né? Ah, daí eu falo que ele mudou totalmente. Lá vem Corinthians, o Parentinhado aqui na ponta, Yuri. Yuri pegou, vai meter a parada, não vem capaz, a zaga tira dali. Outro que quer ir embora é o Hugo Souza no segundo semestre, né, Boni?
4: É, o Hugo Souza que teve interesse do futebol europeu também ao longo dos últimos meses e deixou claro para a diretoria que nesse momento, se recebesse uma boa proposta para os dois lados, também é outro que gostaria de viver o sonho do futebol europeu, mais uma vez jogou para Portugal.
0: Os caras querem receber 30 dias, rapaz.
4: E aí o Corinthians que vive muitos problemas financeiros.
0: E o São Paulo, então? 30 e 90.
4: São Paulo também.
0: Ah, beleza.
4: São Paulo também.
0: Os dois podem pegar a mão e sair pro
4: mundo. São Paulo, tirando o Palmeiras, tá todo mundo na pindaíba, né?
0: Tá tudo na pindaíba. 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
0: Bom, Pedro, eu pergunto se tá justo o Botafogo 2-1 pra você.
1: Ah, a justiça é boa na rede aí. Tá justo porque eu não vou tirar o mérito de dois golaços do Arthur Cabral, né?
0: Esse é o nosso Vamp. O Vamp está aqui comigo analisando o futebol da Pan. Estará analisando com a grande equipe de esportes da Pan a Copa do Mundo que está chegando, hein, Guilherme Silva? Copa do Mundo vem aí, você vai curtir na Jovem Pan. 36 minutos e 52 para o Botafogo, 1 para o Corinthians. Aqui vem André Ramalho. André Ramalho recolhe e domina. Estou vendo aí, Palmeiras líder. Flamengo com 35 pontos atrás, né?
2: É, mas tem dois jogos a menos, né?
0: É, não, mas hoje vai perder, vai continuar perder? Com 5.
2: Você está me garantindo que vai perder.
0: Hoje dá furacão.
2: Furacão.
0: Alô, Linhares Júnior! Eu não pedi, Vanderlei Nogueira sabe que jamais eu pedi uma camisa na minha vida. E aí o Linhares Júnior me mandou uma camisa do Atlético Paranaense, linda, rapaz. Que é a terceira uniforme, bege. Alô, Linhares! Grande Linhares Júnior! Muito obrigado, Linhares, grande assessor. Amanhã vou vestir em homenagem ao Guilherme Silva, uma camisa do Atlético Paranaense. Ah, ontem eu já vesti.
2: É verdade, ontem você estava com ela.
0: Ontem eu já estava com a camisa da Atlético.
2: Exatamente.
0: Mas amanhã, falando do jogo, da vitória do Furacão diante do Flamengo, em homenagem ao Guilherme. É Javazeiro, não. Nunca pedi camisa na minha vida. Eu tenho porque é de todas as torcidas. Ah, vem aí. Eu venho trabalhando, brigando aqui pelo centro direito. Ele capotece. Yuri Alberto. Yuri Alberto recolhe. Tenta jogar da pai brigando. Eu venho insistindo no time. Ele passa fogo. Recupera a tira dali. Aos 38 minutos jogados. Lá vem Botafogo para lançada. Sai do Gugu para fazer a defesa. E daqui a pouco o Vanderlei Nogueira vem aí. Ele vai comandar o intervalo diferente. Inteligente na PAN para todo o Brasil. Aqui vem aí, vem de novo o Mateuzinho. Mateuzinho desce pro Corinthians. Tem que melhorar o Corinthians, hein? Tá na zona de rebaixamento aí, PH?
2: Ainda não, Nilson César. Se tomar mais um golzinho do Botafogo, entra no Z4 pelo saldo de gols. O saldo de gols do Corinthians é menos 13 e do Santos menos 4. Se igualar menos 4 as duas equipes, o Corinthians entra no Z4 pelos gols marcados. O Corinthians
0: quem que tá atrás do Corinthians?
2: O Santos.
0: O Santos.
2: Do menino Ney.
0: Esse do menino Ney.
2: Isso.
0: Tá na zona de rebaixamento.
2: 18 pontos no Z4. O Corinthians tem 18 pontos fora do Z4.
0: Tá legal. Aqui uma falta para o Corinthians bater. Vai tomar o distante o time corintiano aos 39. 39 minutos de acaso. É falta para o Corinthians. Aqui pelo tanto direito de campo. Vai Carro. Já bateu rapidinho. O Mateuzinho voltou para o Carro. Pode bater para o gol. Ajeitou. Boa jogada de primeira para Mateuzinho. Cruzou. Vai André. Voltou para Carro. Rasca. Saca no Botafogo. Tira dali. É Vampeta. Teve cartão amarelo para o Barbosa, é isso, Vitor Boni?
4: Isso, subiu cartão amarelo para Alexander Barbosa, está pendurado no jogo. Outro que levou cartão amarelo no Botafogo foi o Matheus Pontes. Dois jogadores pendurados na partida pelo lado do Fogão.
0: Olha o Corinthians aí, vem Pereira, que é o time corintiano, tenta a fita, fez o breque, eu voltando o jogo atrás, é o Gustavo Henrique, ele tá lá, ó, lá no campo de ataque, eu falto o jogo para Matheus Bidu, Bidu recolheu o Tamilu, ajeitou para Bidon, Bidon décimo no time do Corinthians, Bidon, enfim, eu jogo para Matheuzinho, Matheuzinho volta de novo para Bidon, e Bidon décimo no time corintiano, daí para Carrilho. Obrigado, viu, Pedro, excelente que você fez aí embaixo, hein, passa sempre. O excepcional, olha aqui, lá vem Bidu, Bidu recolhe, trabalha a bola, desce de novo aqui pelo setor esquerdo de campo, time corintiano, vai-se embora, o Corinthians voltou pro Carro, Carro toca na frente e rasga, sabe?
2: Ô Nilson,
0: chamou, falou, você chamou o estúdio 39, diga lá, PH!
2: Só uma informação com relação à convocação de ontem, que você está empolgado com a convocação do Neymar e tudo mais, vai com o Corinthians, eu já completo.
0: Lá vem Corinthians, Mateuzinho cruzou, não colocou de cabeça na trave, essa bola! No travessão, que tá balançando até agora, quase o Coringão, quase o Coringão, quase o Corinthians empata. Veio o cruzamento aqui, Mateuzinho subiu, quem subiu, hein?
4: Ranieri, Ranieri subiu.
0: Ranieri, uma testada no travessão. Por pouco, Boni.
4: Por pouco, o Corinthians não empata no Rio de Janeiro. Cruzamento na medida do Mateuzinho pelo lado direito. E o Ranieri veio lá de trás, saltou e como um tiro de canhão. Mandou de cabeça, carimbou o travessão. Quase empata para a equipe do Corinthians, por enquanto 2-1. Mas boa chegada do timão, Nilson.
0: É boa chegada para o timão. 41 minutos de acaso, 2 para o Botafogo, 1 para o Corinthians. Pampeta, velho, Pamp, o Brasil inteiro quer ouvi-lo, Pamp. Corinthians perdendo, a torcida corintiana pergunta, fala pro Pampeta se a coisa vai melhorar. Fala, Pamp.
1: Ai, por pouco não empata agora. Eu falei que você ia narrar bastante gols, é porque a defesa do Botafogo também entrega muito, né? É um time que toma também bastante gols dentro da competição.
2: Nilson.
0: Você chamou, PH?
2: Só para completar a informação com relação à convocação de amanhã, amanhã será um mega evento na segunda-feira no Museu do Amanhã. Antes do discurso, a convocação...
0: É lindo lá, hein?
2: Isso,
0: já
2: muito
0: foi
2: bonito.
0: Lá no Museu
2: já
0: do
2: fui,
0: Amanhã?
2: Já fui no Museu do
0: Amanhã. Vai dar algum detalhe do Museu do Amanhã? O que é que eu...
2: Não, só... Depois a gente fala do Museu
0: é
2: do Amanhã.
0: É lindo, rapaz.
2: Depois a gente fala do Museu do Amanhã. Mas, ó, às 5 horas, em tese, começa o evento. 5h40 está programado para a convocação. Por quê? Antes disso, tem um discurso, vídeo de patrocinador, shows de João Gomes, Dilcinho, Ludmilla, Samuel Rosa, Nilson César.
0: Mas não é só futebol?
2: Não, mas tem que ter um super evento.
0: Ah, tá. Então quer dizer, além do futebol, tem um business.
2: Isso.
0: Grande business do mundo.
2: Agora a pergunta que eu te faço: João Gomes, Dilcinho, Ludmilla, Samuel Rosa ou Andréa Bocelli?
0: E eles vão todos lá em ação filantrópica, né, Lopes?
1: Ninguém sabe.
0: Todo mundo vai.
2: Você ação... prefere esses nomes ou Andréa Bocelli, hein, Nilson César?
0: Andréa Bocelli.
2: Certeza?
0: Oh,
2: por que, que não chamou ele, então?
0: Bocelli é fenomenal. Uma vez ganhei de Vanderlei Nogueira dois ingressos para ver Andréa Bocelli no campo do Palmeiras. É verdade. Aí foi o Fausto e minha mulher, porque eu ia trabalhar no dia. Os dois ficaram emocionados, que era do ladinho do Andréa Bocelli. Coladinho Andréa Bocelli. Olha aí o Corinthians para a tocada em Yuri, gol! Eu não estava narrando porque eu já percebi que não ia valer. Não valeu. Você fica falando de Andréa Bocelli? Quase que aí a coisa não... Ó, oh, você viu? É escanteio. Agora sim vale. Lá vai Carlos. Aí não valeu. Não valeu.
4: Tava fora,
0: ele não
4: Nilson.
0: Valeu. A bola tava torta. Lógico. Fica perguntando de Andréa Bocelli para bater escanteio. A sorte que eu vi. Que a bola estava adiantada. Fala, Boni.
4: O Garro quis cobrar o escanteio rapidinho, mas colocou a bola fora da linha ali da cobrança, né? Que pode ser feita a cobrança. Por isso, o Bandeirinha foi quem interrompeu. O Yuri Alberto
0: tinha visto.
4: Até tinha mandado para dentro das redes de cabeça, mas o lance não valeu nada.
0: Eu tinha visto. Tinha visto que a bola estava adiantada. Olha aí. O trabalho do time do Botafogo. Vem se embora o Botafogo. Trabalhou da forma aqui pelo centro esquerdo de campo. Toca daí. Vai a bomba de fora da área no corpo de André Ramalho. Pintou uma pasta. O placar aponta 2. Botafogo 1, Corinthians. Bola lança. E o que, que fez o Yuri Alberto? Ele tocou a bola de longe. Rasteira. Para ninguém. Foi direto linha de fundo. Tá jogando mal, meu Coringão, hein? Vamos, Peta. Precisa melhorar, Vampi.
1: Não, teve o gol agora, teve chances, né? Mas estava fora mesmo, a bola fora do lugar que tem que bater o corner.
0: E ser espertinho, né?
1: Rápido, tem que ser rápido.
0: Obrigado, torcedor do Brasil. 44 e 40. 2 para o Botafogo. 1 para o Corinthians do Brasil inteiro. Tá ligado, curtindo o futebol da Pan. Tá todo mundo aqui, hein? Todo mundo aqui, nada que o Neto. O Neto, goleiro do Botafogo, levanta essa bola na frente. A bola foi tocada no campo de defesa, domina o time do Corinthians aí. Pelo centro esquerdo do Botafogo, recupera. Trabalha a bola. Olha o 10 do Botafogo, é o Monturo. Monturo lançou, lança Monturo, vai saindo o Hugo Souza. Hugo Souza sai do gol para fazer a defesa. É, Vamp, situação... Tá difícil, porque se tomar mais um gol, 6. Entra hoje na zona de rebaixamento.
1: É que o Santos tem gol, tem mais gol marcado, não?
0: É isso aí. O tempo passa. 45 minutos e meio. 6 a mais, é isso, Boni?
4: Isso, vamos até 51 nesse primeiro tempo, Nilson.
0: Daqui a pouco tem Vanderlei do Queiroz, tem intervalo diferente, inteligente na Pan. 2 gols de Arthur Cabral, 1 de Carro, 2 para o Botafogo, 1 para o Corinthians. Estádio Nilton Santos. Rio de Janeiro para você, para a recuada para o Neto, goleiro do Botafogo, que sai para fazer a defesa. Neto, goleirão do Botafogo, que não tem pressa. Como é que está o Botafogo no campeonato, Boni?
4: Botafogo, que também estava lá embaixo, né? Entrou na rodada com os mesmos 18 pontos do Corinthians, mas com um jogo a menos. Agora salta para 21, nesse momento, na 8ª colocação, enquanto o Corinthians, com os mesmos 18, está ali, perigando, né? Perigando. Só fora da zona por conta do saldo de gols. Nesse momento, no 16º lugar, meu caro...
0: Olha o Botafogo, o bem de novo para o Botafogo, trabalha com o Vidalba. Vidalba recolheu, dominou, ajeitou. Arthur Cabral passou, estica a perna, Bidu. Esse Bidu está jogando muito mais que o Alexandre, hein? O Alexandre tem muito mais história, rodagem. Mas o Bidu está muito melhor. Mas vem aí o Corinthians, mas vem com o Yuri Alberto. Yuri Alberto recolhe, trabalha, volta o jogo atrás. Abre o jogo aqui pelo setor direito de campo. O time do Coringão vem com o Mateuzinho para André Ramalho. André Ramalho, ele domina. Eita, jogada André Ramalho. Volta para Carrilho. Carrilho desce pelo time corintiano. Tem Canhari pedindo na metade do campo. Corinthians de branco. De branco, Corinthians jogando no estádio. Nilton Santos do Rio de Janeiro é o Lingard lá, que lá tem nome de chocolate, ó. Lingard vai brigando, lá pela esquerda tem Matheus Bidu, Bidu tenta a fita, foi derrubado, segue o jogo, lá vai Bidu, protege, tenta outra fita, mas derrubado de novo. Falta pro Coringão bater, fala seu Vitor Boni, o moço que nasceu pertinho do estádio Santiago Bernabéu lá em Madrid. Diga, Boni!
4: O Bidu agora conquistou essa falta, essa aqui é a verdade, recebeu ali no canto esquerdo e bateu rápido o Coringão.
0: Bateu rápido e a bola tocada direto para baixo, vai bater tudo de novo, né? O cara tá com muita pressa, Boni.
4: Tá complicando o narrador, né? Corinthians
0: não,
4: com essa pressa
0: não,
4: tá complicando.
0: Eu tô vendo que tá rápido, não tá valendo. Por que que nós vamos gastar voz?
4: Perfeito.
0: Tá valendo. Os caras tão com pressa aí. Vai bater de novo lá, né, Boni?
4: Vai ter que bater de novo. O Matheus Bidu, ele conquistou essa falta. Fez o pivô, foi derrubado uma vez. Levantou e caiu de novo. A falta sofrida pelo camisa 21 do Corinthians. Pelo lado esquerdo, o Coringão tentou bater rápido. O árbitro mandou voltar. Agora sim se ajeita. Os jogadores do Corinthians dentro da área. Rodrigo Garro com a perna esquerda vai para a cobrança.
0: Garro vai para a bola. Autorizado Rodrigo Garro para a cobrança. Vai ser autorizado lá pelo setor esquerdo de campo. Garro vai. 48 minutos e vem que o tempo passa. Lá vai Garro, vai levantar. Na boca do gol, subiu. A bola para voltou. Tocada direta para fora. Bate no Lingard e ainda saiu de na linha de fundo, tiro de meta para o time do Botafogo bater. E daqui a pouco tem o Vanderlei Nogueira. Nós vamos até 51. Já estamos com 48 e 40 para Brasil quer ouvir o velho Vamp, o nosso Vampeta, o nosso campeão do mundo. E aí, Vamp, Botafogo 2, Corinthians 1.
1: É, o Corinthians teve chances, né, duas oportunidades, um bem anulado, o gol do Wilder Alberto, né? Teve algumas oportunidades, de fato, o Botafogo deixou, mas também criou. E aquilo que eu falo, o resultado justo é bola na rede, né? Então, o Arthur Cabral fez dois golaços, mérito total dele.
0: Ó, quem me mandou um recado aqui. Alô, Edemar Anuzek, tá em Curitiba. 80 anos, parabéns, alemão. 80 anos de idade de um dos melhores narradores da história do rádio brasileiro. Edemar Anuzek completou 80 anos de idade, tá lá, tá ligado em Curitiba, curtindo o futebol da Pan. Obrigado, alemão. 49 minutos de vídeo. O 2 pro Botafogo, 1 pro Corinthians. Trabalha o time do Corinthians aqui para a meta, para Bidum. Bidum recorre. Enfim, o jogo para Ranieri. Ranieri recolheu, dominou, enfim, o jogo na frente. Ó, o Coringão. Não vem Ranieri. Ranieri recolhendo e tocando aqui pela direita de campo. Teste pro time. Corinthians, a bola tocada errada. Lateral pro Botafogo bater. Se continuar jogando essa bolinha, vai perder, hein? Se continuar jogando essa bola, o Corinthians vai amargar mais uma derrota no Campeonato Brasileiro. 50 minutos de meio, 2 para o Botafogo, 1 para o Corinthians. Lá vem Botafogo. E rapaz, olha o terceiro aí. Vai invadindo, bateu ponte pela ponte. Tenta a fita. Opa! Falta dura, violenta, do tal do Lingard. Falta para o Botafogo bater para a parada. Que chance, hein? Você viu, Vapeta? Quase que o Botafogo chega de novo, se não faz a falta, hein,
1: mano? E o Lingard voltou rápido, que estava sem zagueiros ali para poder proteger a zaga do Corinthians.
0: Falta para o Botafogo bater. Estamos já com 50 minutos e 50 segundos, hein? Tem que torcer para não entrar essa bola, né? A torcida corintiana tem que torcer para isso, né? Para não entrar essa bola. Tá 2-1 o placar. O gol fica no centro do gol. Um passo da entrada da área pela meia direita. Bom para quem bate de perna esquerda, hein? Bom para quem bate de perna esquerda. Gustavo Henrique na barreira. Ranieri na barreira também. Que o Botafogo vai para a cobrança. Esse aí é o Alex Telles. É ele. Alex Telles. Lá vem Alex Telles, jogador experiente. Na banqueira para fazer a cobrança para o Botafogo. Camisa 13 do time do Botafogo. Alex Telles. Lá vai ele para fazer a cobrança, mão na cintura. 51 minutos e meio. Demorado, hein? Mas vai bater e vai acabar. Que nós já estamos com mais de 6 minutos além do tempo. Alex Telles toma a distância para fazer a cobrança para o Botafogo. Expectativa do Nilton Santos. Lá vai ele, um passo da entrada da área. Partiu, bateu! Nossa Senhora, com muito perigo, passou à direita do Hugo e acabou. Fim do primeiro tempo do Rio. O Botafogo está na frente. Botafogo 2, Corinthians 1. Boa tarde, seu Vanderlei Nogueira.
5: Boa tarde, Nilson César. Mas tem todo o segundo tempo pela frente. Tem muita coisa para acontecer. 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Campeonato Brasileiro todinho para você, os jogos mais importantes. Começamos com o Paulistão, você sabe. Tem Libertadores, Sul-Americana, Copa do Brasil, amistosos da seleção brasileira, ainda tem dois. No final do mês, o amistoso para a despedida do povo brasileiro, seleção brasileira e Panamá no Maracanã. E um pouquinho mais tarde, dia 6 de junho, dias antes do início da Copa do Mundo, o Brasil enfrenta o Egito. Tomara com uma seleção ajustadíssima. mostrando já que vale a esperança de bons momentos na Copa do Mundo. E quando a Copa passar, a rodada do Campeonato Brasileiro e das outras competições, elas vão prosseguir, só termina tudo na primeira quinzena de dezembro. Atenção, trazendo informações com derrota parcial. Tem muita coisa para acontecer. Queremos ouvi-lo, Vitor Boni.
6: Muito boa tarde, Vanderlei Nogueira. Todo mundo ligado no intervalo inteligente, diferente aqui da Jovem Pan. Jogo entre duas equipes que estão brigando na parte de baixo da tabela, pelo menos nesse momento. Botafogo vai ganhando 3 pontos importantes, faz a equipe saltar na classificação do Campeonato Brasileiro. Por enquanto, a vitória parcial de 2-1 do Glorioso para cima do Alvinegro do Parque São Jorge. O timão que veio para a partida de hoje sem Gabriel Paulista, suspenso, e ainda sem Memphis Depay também na reta final da sua transição física, se recuperando da lesão na coxa direita que o tirou de campo desde o último dia 22 de março, quando o Corinthians empatou com o Flamengo em Itaquera, também pelo Brasileirão. Para a partida de hoje, o técnico Fernando Diniz tem como opções no banco Cauê, Pedro Raul, Pedro Milans, Matheus Pereira, Anguileri, Alan, Caio César, André, Iago Machado, Guinegão, Dieguinho e também Alex Santana. E o Botafogo, que vem de eliminação no meio da semana, precisava dar essa resposta. O torcedor do Botafogo nem compareceu em grande peso ao estádio Nilton Santos. Foram dias de muitos protestos em frente ao CT do Glorioso também. E hoje, com alguns detalhes importantes para a gente observar com relação ao futuro da equipe carioca. Isso porque o Barbosa, hoje escalado como titular, faz o seu 12º jogo no Campeonato Brasileiro, o último antes de atingir o limite e não poder mais se transferir para outra equipe do futebol nacional. E chama atenção também porque o Danilo, que inclusive vive a expectativa de ser convocado para a Copa do Mundo amanhã na lista do técnico Carlo Ancelotti, estava relacionado para a partida, foi cortado por motivos pessoais, segundo o clube carioca, mas também tem 12 jogos. Se entrasse em campo hoje, faria sua 13ª partida na competição nacional e não poderia mais se transferir para nenhum lado. É um detalhe que, é claro, a gente tem que observar com relação a esse corte do meio-campista do Botafogo. O técnico Franklin Carvalho tem como opções Raul, Léo Link, Vitinho, Jordan Barreira, Marçal, Santi Rodrigues, Caio Roque, Justino, Cadu, Caio Vale, Cauã Toledo e Edenilson. Esses os destaques de, por enquanto, Botafogo 2, Corinthians 1 no Nilton Santos. Vanderlei Nogueira.
5: Perfeito, Boni, obrigado. Daqui a pouco você volta. E quando esse jogo terminar, você terá mais uma boa edição, como sempre, do nosso Jovem Pan Futebol Clube, com o Boni, com o Vitor Boni, com o nosso Guilherme Nápoles, com o Igor Reis, com você. Assim que esse jogo terminar, nós vamos embalar com o Jovem Pan Futebol Clube. Um pouquinho mais tarde, às 19h30, tem um jogão. Atlético Paranaense e Flamengo, de olho na liderança, respirando na nuca do Palmeiras. Com o nosso Gabriel Dias, com o Raí Monteiro, com o Guilherme Silva e com o PH Sperber. Nós vamos sair rapidinho e já já voltaremos com a opinião sempre importante no Vampeta para todos nós. Até já.
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2: Esportes da Jovem Pan, estamos a algumas horas de um momento importante. Convocação da seleção brasileira amanhã, no período da tarde. Você vai acompanhar aqui pela Jovem Pan, claro, o momento que Ancelotti vai anunciar os 26 nomes, ansiosamente aguardados pelo país. Tomara ele faça justiça, leve os melhores, aqueles que estão em forma. É isso que a gente torce, para que a seleção já comece forte. Vamos trazer agora a opinião, neste intervalo de Corinthians e Botafogo, Botafogo e Corinthians, do nosso Vampeta, também ansioso para conhecer a lista do professor Ancelotti amanhã. Queremos ouvi-lo, Vampeta.
3: Ah, isso é verdade, professor. A lista também, né? Amanhã aí, preste uma Copa do Mundo. Mas o primeiro tempo foi um primeiro tempo bem movimentado, né? Dois golaços, mas foi dois golaços mesmo do Arthur Cabral, né? O Botafogo saiu jogando errado. O Garro não tem nada a ver com isso. Fez o gol do Corinthians, né? Quando falar resultado justo é bola na rede, né? E o Arthur Cabral fez dois golaços com merecimento, né? O Corinthians teve chance ali de empatar, mas de fato o Roberto, a bola no gol do Roberto não estava na marca certa, né? E eu queria também aproveitar e mandar um abraço aí pro Silvio Moreira e pro Cris Moreira, diretor da CNN, que está aqui nos acompanhando, professor. Quer dizer...
2: Muito bom!
3: Resultado justo.
2: Muito bem. Não, o Guilherme Silva estava, daqui a pouco ele pode até falar, tendo a programação intensa do professor Carlo Ancelotti amanhã. Ele vai chegar a bordo de um automóvel, é uma ação de marketing. Vai chegar a bordo de um automóvel de uma importante indústria automobilística, vai dar a convocação, vai sair de lá e vai para a Bolsa de Valores do Rio de Janeiro, também numa ação de marketing, e depois vai para uma emissora de televisão conceder uma entrevista exclusiva. Será uma noite, um dia muito intenso e com várias ações de marketing para o professor Carlo Ancelotti. Muito bem, nós vamos sair rapidinho, já já voltaremos com as atualizações sempre importantes do nosso Pedro Henrique Sperber. Lembrando a você que quando esse jogo terminar, vem o Jovem Pan Futebol Clube, já falei aqui. E quando tudo terminar, vamos para as 19h30, um grande jogo Atlético e Flamengo com o Gabriel Dias e toda a tropa. Até já!
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3: Voltamos com toda a equipe de esportes da Jovem Pan. O nosso Pedro Henrique Sperber vai nos atualizar. Tem bola que já rolou, tá rolando, tem muita coisa para acontecer. Diga, PH!
4: Exatamente, Vanderlei. Boa tarde para você, boa tarde, Vamp. Boa tarde para todo mundo ligado aqui na Jovem Pan. Neste intervalo inteligente frente aqui da PAN, por enquanto 2-1 Botafogo sobre o Corinthians lá no Nilton Santos. Mas lembrando, Vanderlei Nogueira, tivemos ontem 4 jogos pelo Campeonato Brasileiro. Aliás, primeira equipe com vitória ontem, você viu? O Internacional. Que baita partida, hein, Vanderlei Nogueira? 4-1 no Beira-Rio. Grande vitória do Internacional de Renato Portaluppi, né, Valivan? Você que adora o Renato Portaluppi, é um defensor do Renato Portaluppi, que perdeu de 4-1 pro Internacional sobre o Vasco da Gama. Também tivemos ontem Atlético Mineiro 3, Mirassol 1, Fluminense 2, São Paulo 1, 1-1 Palmeiras e Cruzeiro. Esse jogo com transmissão aqui da Jovem Pan em Barueri, empate entre as equipes. 11 horas da manhã de hoje, neste domingo, no palco para Menino Ney em Itaquera. Santos 0, Coritiba 3. 3-0 para o Coritiba, lá em Itaquera. Neste momento, no intervalo também, 0-0 Bahia e Grêmio. E mais tarde, Vanderlei, Bragantino e Vitória, Chapecoense e Remo. E daqui a pouquinho vem informações do Flamengo, porque 7:30 da noite tem Atlético Paranaense e Flamengo, esse jogo em Curitiba. E é importante lembrar, Vanderlei, que o Flamengo tem 2 jogos a menos neste momento com relação ao Palmeiras. Então, por aproveitamento, o líder do Campeonato Brasileiro é o Flamengo, que ele tem 2 jogos a menos. Se ele vencer as 2 partidas restantes destes jogos, ele ultrapassa o Palmeiras, porque o Palmeiras tem neste momento 35 pontos e o Flamengo tem 30, mas com 2 jogos a menos. Se ele vencer o jogo de logo mais às 7:30 contra o Atlético Paranaense e também vencer a partida atrasada contra o Mirassol, o Flamengo vira líder deste Campeonato Brasileiro.
3: Perfeito. E esse jogo próximo às 19h30, que o PH acabou de destacar, tem mesmo um tempero todo especial. Está todo mundo de olho na liderança do Campeonato Brasileiro hoje do Palmeiras, mas o Flamengo respirando na nuca do Palmeiras. Vamos trazer as últimas informações sobre o Flamengo de milhões pelo Brasil, com o nosso Guilherme Silva.
5: 45 milhões, né, Vanderlei, aqui no Brasil. Muito boa tarde para você, Vanderlei Nogueira, nossa audiência aqui na Jovem Pan. Flamengo que tem muitos desfalques mais tarde, são 7 ao todo. Inclusive, vale destacar que com esses desfalques, Léo Ortiz deve jogar, não improvisado, porque ele já atuou assim outras vezes, mas é um zagueiro que deve jogar ali à frente da zaga como volante, o Léo Ortiz. A boa notícia é o retorno de Lucas Paquetá, fica à disposição e deve ser titular com Carlo Ancelotti. Ancelotti estará lá em Curitiba acompanhando esse Atlético e Flamengo. No Flamengo, alguns jogadores ali estão com possibilidade de estarem na Copa. No caso do Pedro Guilherme, tem o Lucas Paquetá, Léo Pereira, jogadores que podem aparecer nessa lista do Carlo Ancelotti. Então, o Ancelotti estará lá em Curitiba com a sua comissão técnica. Lembrando também, Palmeiras ficou no empate 1-1 com o Cruzeiro ontem. Com isso, se o Flamengo vencer o Atlético, a diferença de 5 pontos cai para 2 pontos, com o Flamengo tendo um jogo a menos e o confronto direto na semana que vem no Maracanã. Ou seja, o jogo de hoje com ingredientes importantes, Vanderlei.
3: Perfeito. Tenho uma pergunta para fazer para o Vampeta. Vampeta, rapidinho, só dá tempo. O professor Ancelotti e a sua comissão técnica estarão acompanhando Atlético e Flamengo. Talvez seja porque ele é um apaixonado pelo futebol. Ele é aquele que, igual o Nilson, ele passa, vê um jogo de várzea, lá o Nilson para assistir. É apaixonado pelo futebol. É. A pergunta é, Ele decidiria alguma coisa assistindo o jogo de hoje ou os jogos de hoje? Este nome entra, este nome sai?
6: Eu acho que não. Eu acho que não. É, só mudaria a relação dos 26 para o jogo de amanhã se alguém se machucasse sério e não pudesse ir se recuperar até a Copa. Eu acho que a lista já está pronta, independente do jogo, se jogou bem, jogou mal, fez gol, não fez gol. A lista está pronta e só mudaria essa lista se alguém se machucasse e não ficasse apto a atuar até a Copa do Mundo.
3: Perfeito, Vamp. 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
7: Obrigado, seu Vanderlei Nogueira. Caio César vai entrar no time do Corinthians e o Botafogo vai botar o 59 já já, mas vamos informar. Vitor Boni está aí, está chegando. Caio César no Coringão e no Botafogo também teve uma mudança. Fala, seu Boni.
8: Isso mesmo, Nilson César. Mudanças nas duas equipes, tanto no Botafogo quanto no Corinthians. No Botafogo entrou o 59, Cauã Toledo, para a saída do 37, Kadir. E no Corinthians entrou o 37, o Caio César. E eu vou confirmar agora o Lingard. Lingard, então, me ajudou o Vamp aqui. 77, o Lingard foi embora e entrou 37, Caio César. Mudanças nas duas equipes, Nilson César.
7: Quem é que entrou no Botafogo?
8: 59, Cauã Toledo.
7: Cauã Toledo. Apita o árbitro, boa sorte a todos nós. Bom futebol pra você.
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7: Todo mundo ligado no futebol da Jovem Pan. A bola está em primeira lateral, lateral para o Botafogo bater. Gostou da substituição, Vamp? Caio César.
6: O Caio César, ele vem jogando bem, vem entrando bem nos jogos, né? O Liga no primeiro tempo não apareceu, na tarde de hoje não jogou nada. Boa opção aí do Caio César, que é mais ofensivo.
7: Obrigado, Vamp. Esse é o velho Vamp comigo aqui mostrando o futebol da Pan. Aqui vem aí o Corinthians, teste o time corintiano, vai levando o Caio César, fica pedindo, perde a bola, briga para o time do Corinthians, vem Garro, Garro dominou, a bola sobrou espirrada lá na ponta, o Corinthians vem, vem com o Yuri Alberto para Garro, pode bater, lá vai Garro, bateu uma bomba para a passa esquerda do goleiro, pelo menos tentou. Diga lá, meu caríssimo Vitor Boni.
8: E tem que tentar, né? Tem que tentar, o Corinthians já começa buscando pressionar a equipe do Botafogo em busca do empate. A finalização do Rodrigo Garro, autor do primeiro gol corintiano, agora de fora da área, tentou tirar o goleiro Neto da jogada. Tirou demais, manda pela linha de fundo apenas. Tiro de meta para a equipe do glorioso Nilson César.
7: Obrigado, doutor Centro do Brasil, pela nossa grande audiência do futebol da Pan. Um minuto e meio, segundo tempo, lá vem Botafogo, insistiu o time do Corinthians, ataca, toma, toque errado, recupera de novo, Botafogo sai jogando aqui pelo setor esquerdo de campo, trabalha a bola, volta a bola na ataca, Botafogo vem, vem com Barbosa, Barbosa recua atrás, chamando o goleiro Neto, Neto sai do gol para fazer a defesa, tá todo mundo ligado aqui, Campeonato Brasileiro. É na Pan!
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7: Agora o Bidon botou pra lua também. Os caras não treinam, você que... Eu sei que os treinos são abertos, a comissão técnica adora repórter nos treinos. Eles não treinam, Boni?
8: Teoricamente treino, mas chega ele na hora, é até difícil de entender como que erra o gol nessa proporção, né? Agora mais uma vez a finalização do Corinthians, dessa vez o Breno Bidon manda pra fora, tiro de meta pro Botafogo já cobrado.
7: Tiro de meta. Aí vem Botafogo. Eu não sei o que o PH fez, que aqui é o melhor som que surgiu aqui na Pan. Olha aí o Botafogo, bola cruzada. O gostou, tá tira da área de qualquer maneira. A bola sobra ainda. Aqui pelo centro direito de campo, a bola sai. Pedro Luiz. Pedro Luiz, essa da minha seleção com todas as vantagens. O somzaço no futebol da Pan. Obrigado, torcedor do Brasil. Obrigado, torcedor brasileiro, pela massacrante audiência da Pan. Olha o Pontes aí. Mateu Ponte. Mateu Ponte, está na distância. Lá vem Mateu. Mateu vai botar essa bola na área. Mateu recolhe, enfia a bola. Briga para a partida para o Corinthians. Vem o contra-ataque. O Roberto ajeitou. Ajeita a bola lá na frente de cabeça. Bola tocada, Gustavo Henrique. Chamando atrás Hugo para fazer a defesa. Situação ruim. Corinthians está bem nas Copas, mas muito mal no Brasileirão. Vampeta, o que precisa fazer para pelo menos empatar esse jogo, Vampi?
6: O Diniz botou o time mais para frente, né? A entrada do Caio César dá mais mobilidade ali pelo lado direito, né? Ele que vem entrando bem. E tem que sair para o jogo. A zaga do Botafogo dá muito espaço e a qualquer momento o Roberto pode ter uma chance.
7: Olha o Bidu, o Vitor Tati, Bidu, a bola sobra na área, Carlos chegou empurrando. Não dava pro Carlos, ele chegou empurrando. Diga, meu caro Boni.
8: É, o passe, na verdade, ali era até pro Yuri, só que a bola passa por ele, o Garro estava perto da jogada, tentou alcançá-la antes do goleiro Neto, mas ficou nas mãos do arqueiro do Botafogo, já repõe, segue 2-1 pro Glorioso.
7: Ah, rapaz, tá tudo brincado no futebol, tá bom, obrigado, torcedor do Brasil. Obrigado, torcedor brasileiro, pela massacrante audiência do futebol da Pan. E depois tem Flamengo, né? Gabriel Silva.
4: Gabriel Dias. Dias.
7: Gabriel Dias transmite aqui.
4: Com Guilherme Silva.
7: Exato, é que eu fiz uma mistura dos dois. Gabriel Dias e Guilherme Silva para mostrar o Mengão.
4: Guilherme Silva, conhecido como Viguinha, meu caro São César. É o Viguinha.
7: É, Viguinha. Grande Guilherme Silva. Eu pensei que ele tinha ido em Curitiba para ver a derrota do Mengão de perto.
4: Derrota? Ele vai semana que vem, Nilson César. Flamengo e Palmeiras, você vai narrar e ele estará lá no Maracanã.
7: Vai no Maraca? Vai ver de perto a derrota, hein?
4: Olha, Nilson César.
7: Guilherme. É grande Guilherme Silva, nosso vidinha. Estamos com 5 minutos de acaso, segundo tempo, meu amigo. O Botecaro que confirme o tempo do jogo. O tempo passa, torcida brasileira, 5 minutos e 20 segundos do segundo tempo. Dário Nilton Santos do Rio. Botafogo na frente, Botafogo 2, Corinthians 1.
4: E neste momento, Nilson César, 0-0, Bahia e Grêmio na Fonte Nova. Mais tarde, 6h30, tem Chapecoense e Remo, Bragantino e Vitória. E 7h30 da noite, tem Atlético Paranaense e Flamengo. 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
7: Lá vem Carrilho, tanta de primeira, Carrilho. Na hora de bater, se deu mal, pegou mal na bola, mas subiu uma falta. Marca a falta para cima de Carrilho. Falta para o Coringão, bater é perigosa. Falta perigosa para o Coringão de Galaboni.
8: É, o Carrilho ele ia ficar com a sobra ali na entrada da área, depois da disputa aérea. Engatilhou para fazer a batida, mas acabou sendo atingido pelo jogador do Botafogo, pelo Medina. O árbitro estava perto do lance, foi pelo Arthur Cabral, né? pelo Cauã Toledo, na verdade. O árbitro estava perto do lance, rapidamente apontou a falta. Tem oportunidade perigosa o Corinthians. E quem deve para a bola, imagino que seja ele. 8, Rodrigo Garro com a perna canhota, Nilson César.
7: Tá falado. Tá todo mundo. O Caco vem pra fazer a cobrança, expectativa. Rodrigo Caco pode pintar o empate do Timão, hein? Pode pintar o empate. 6 minutos e 40. Caco vai tomar distância para fazer a cobrança. Falta perigosa para o time do Corinthians bater. Depois da meia-lua, 2 passos. Pela meia direita. Muito bom pro Caco. Muito bom pro Caco. O Caco vai tomar distância. Expectativa, Mateuzinho também. Mateuzinho, Carro. Carro e Mateuzinho. Tava tentando ser Carro. Mateuzinho, próxima bola. Lá vai Garro. Garro vai pra bola. Mateuzinho também. Garro partiu, bateu mal. Voltou pra Garro, bate mal. A bola vai embora. Longe, longe, longe, Boni.
8: Longe, longe, longe. Na primeira tentativa, o Garro acertou em cheio a barreira. A bola sobrou de novo para ele na entrada da área. E com meio voleio ali, tentou achar o golaço. Acabou pegando embaixo demais. Ela passa por cima do travessão, apenas em tiro de meta para a equipe do Botafogo.
7: É digno de meta para o Botafogo bater. 7 minutos e 40 segundos jogados, estádio Nilton Santos. Rio de Janeiro, domingão à tarde, rapaz. Deixa eu ver que horas são. 5 e pouco, né? 17 horas e 16 minutos. Tá voltando, tá na estrada. Lá vem Botafogo, 20. Alba Cruz, Hugo Sul já pegou. O Hugo tá na lista dos 55, meu caro Vitor Bueno.
8: Sim, tá na lista. E vive a expectativa pela convocação. Pode ser, quem sabe, o terceiro goleiro do Brasil nessa Copa do Mundo. É, isso, é claro, a gente vai descobrir amanhã na lista do nosso Mr. Carlo Ancelotti, Nilson.
7: Carlo Ancelotti. E, rapaz, olha aí. O Décica deu certo no toque errado pro time do Corinthians. A bola saiu pro Botafogo, que domina na frente esquerda. Vem Fogão. E, rapaz, olha o Fogão. Vem Fogão na metade do campo com Medina. Chega carro, ganhou. Faz falta. Quanto deu a falta lá atrás, favorecendo ao time do Botafogo. 8:30, o Campeonato Brasileiro. Segundo tempo. Ela põe.
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7: Das pequenas às grandes obras, rapaz. 8 minutos e 50 segundos. Olha o Botafogo. Vem pela esquerda, empate a área. E Arthur Cabral quase domina. Rasga a zaga do Corinthians, tira dali. Insiste no Binho, Alberto. Yuri vai levando. Ele domina para o time corintiano. Vem buscar jogo no campo de defesa. Yuri. Vem Garro. Garro e fica para o Corinthians. Já perdeu. Olha o Botafogo com o Barbosa. Barbosa toca a bola na pela esquerda de campo. Teste o time do Botafogo. Quer mais? Está ganhando o jogo por 2-1. 2 para o Botafogo, 1 para o Corinthians. Estádio Nilton Santos, Rio de Janeiro, rapaz. Cidade maravilhosa, aqui no próximo sábado. O pai terno, Flamengo e Palmeiras. Hein? Estarei aqui na noite de sábado. Guilherme Silva estará lá no Maraca. Vamos juntos, hein?
4: Super cobertura, hein, Nilson César? Começamos às 18 horas, 3 horas antes do jogo, viu?
7: Que maravilha, estarei aqui. O jogo começa a que hora?
4: Às 9 horas da noite.
7: Às 20h45 estaremos aqui para transmitir. Vai ter 3 horas e 45 de pré-jogo. É, não é, não?
4: Exatamente.
7: 20h45 estarei aqui para narrar o jogo para vocês. Aí vem aí, trabalhando, brincando, teste o time do Corinthians, vem se embora. A bola cruzada para a área, Bidon bateu mal, Bidon. O Yuri Alberto, a bola sobrou na boca do gol, caiu certo. Briga na Barbosa, tira dali para o Botafogo e sai jogando o time botafoguense. Do campo de defesa vem Botafogo, o para aberta lá na frente, vem chegando também o Gustavo Henrique, ganha para o time do Corinthians, tem Mateuzinho, tem André Ramalho. André Ramalho volta atrás, meu amigo, você quer que eu confirme o tempo do jogo? Ah, vamos nessa, Pan Farma, a Pan Farma para você. O tempo passa, turista brasileira. Daí os minutos e 40 segundos. Estamos no segundo tempo, hein? Botafogo 2, Corinthians 1.
4: E com essa vitória parcial, Nilson César, o Botafogo vai pegando elevador, chegando à oitava colocação com 21 pontos. Já o Corinthians fica fora do Z4. Pelo saldo de gols, tem 18 pontos.
7: Alô, Silvio Moreira. Alô, Cris Moreira. Pessoal ligado no Futebol da Pan, diretoria da CNN, olha aí, ó. Ligados no Futebol da Pan, amigos também do Vamp. Grande abraço a vocês, hein? Um abraço, Silvio Moreira de Indaiatuba. Você curtindo o Futebol da Pan 11:30. Tá com a camisa aí da seleção brasileira. Mas essa é a velha. Essa é a antiga. Vampeta tem que dar a nova. Essa é a camisa velha.
6: Essa é a nova, pô.
7: Não.
6: É a nova?
7: Nada. A nova é a nova marca.
6: Essa é que o Neymar vai botar.
7: Exatamente.
4: Mas essa é a terceira. Vampeta já tem a nova. Essa é a outra ainda.
7: Vampeta já tá com a camisa nova. Olha aí, eu trabalho aqui pela esquerda, vem Garro. Garro agora enfia o jogo lá na ponta, trabalhou o brigo, teste Carrilho. Carrilho teste para o time do Corinthians, volta o jogo atrás, o placar aponta. O placar aponta! 2 para o Botafogo, 1 para o Corinthians. Obrigado, torcedor do Brasil. Aqui pela esquerda, teste o time do Coringão, vem com o Matheus Bidu, falta do Bidu. Falta em cima dele, diga Boni.
8: Chegava pelo lado esquerdo a equipe do Corinthians na tabelinha. Matheus Bidu recebeu, foi para cima da marcação, acabou sendo atingido ali pelo jogador do Botafogo, que foi o camisa de número 5, Ferrarese. chegou atrasado ali, atingiu o Matheus Bidu, camisa de número 21. Tá marcada a falta pelo lado esquerdo, oportunidade na bola aérea. Rodrigo Garro com a perna canhota vai pra cobrança, Nilson.
7: É Garro, é bem com o Rodrigo Garro pra fazer, que beleza, é, que beleza que vocês fizeram aqui, ó. Tá todo mundo ligado no futebol da Pan. Lá vai Garro pra fazer a cobrança, o Brasil inteiro ligado, curtindo o futebol da Pan. O pai Garro, vamos lá, Coringão. Vai, Coringão, para a rede, que o meu coração se alegra. Toma distância, time do Corinthians. Vem Garro. Garro toma distância para fazer a cobrança aqui pelo centro esquerdo de campo. Vai, Corinthians. Vai, Corinthians. Lá vem Garro. Vai levantar na boca do gol. Afasta, zagueiro Botafogo, Ferrarese. Tira dali de qualquer maneira. E zagueiro do São Paulo. A bola volta ainda para o time botafoguense. Estica a perna, zaga corintiana. A bola sai lateral. Vamp. 13 minutos e 20, segundo tempo. Botafogo 2, Corinthians 1, Bambi.
6: É, o Corinthians tem que sair mais, né? Tem que apertar, porque quando vai ali, o time do Botafogo tem uma dificuldade muito grande na parte defensiva. E o Corinthians tem que forçar o jogo. Força o jogo que dá jogo. Porque lá o Ferrarese e o Barbosa ficam praticamente isolados, né?
7: É isso, Bambi. Esse é o Bambi, tá comigo aqui. O homem é campeão do mundo. Ninguém tira. Lá vem aí Garro. Garro Cacoli toca a bola aqui pelo setor esquerdo do campo. Até o time do Botafogo com o Matheus Bidu. Bidu ajeitou. Lá vem Botafogo. Lá vem Corinthians. A bomba do Bidon. Bidon tocou a bola, bateu na zaga. Insistiu o Botafogo. Vem do campo de defesa se defendendo, saindo jogando aqui. E o Guinho, camisa 75 do Botafogo. Insistiu o Corinthians com Garro. Garro mete a bola na frente. Afasta a zaga. Tira dali. Contra-ataque do Botafogo. Arthur Cabral tá pedindo lá na frente. Arthur Cabral desce Botafogo. Arthur dominou, limpou, bateu. Nossa, que grossura! Ele mandou lá no Estádio da Luz, lá no Benfica, rapaz. Quase ele matou. Olha lá o Linhares Júnior aqui, ó. Boa transição, meu amigo. Aí, ó. Assessoria de comunicação do Atlético do Paraná. Tem gol na Bahia!
4: Exatamente, Nilson César. Vieri abre o placar para o Grêmio. 1 a 0 para o Grêmio sobre o Bahia, lá na Fonte Nova.
7: É o Grêmio, hein? Que orgulho, hein? Que orgulho o Grêmio de futebol a Portalha Grande. Ah, rapaz, até a pé nós iremos. Onde o Grêmio estiver? Onde o Grêmio estiver? O gaúcho PH. Subinho de Pedro Ernesto Denardim fica feliz, rapaz, porque o Grêmio representa o seu estado, o estado do Rio Grande do Sul.
4: Jamais, Nilson César. Só uma informação agora, porque o Bahia do professor Rogério Ceni, o super treinador Rogério Ceni, que inclusive tem uma grande carreira por vir ainda, 5 partidas sem vencer neste Campeonato Brasileiro, declínio na tabela, é o 7º colocado com apenas 22 pontos.
7: E a burra dele tá cheia.
4: É, a minha não, né, mas a dele tá.
7: Ele ganha lá dinheiro do Banco Inglês, ó. É. A boa cheia. Aí tomar distância aqui. A vem tomando distância para fazer a cobrança. Time do Corinthians com Garro. Levantou da boca do gol. Afasta a sacatilha dali. Recupera o time do Botafogo. Tome contra-ataque do Botafogo. Fica pedindo bola lá na frente. Bidalma. Feita a pinta, outra pinta mais. Frente para, fica Arthur Cabral, perdeu, recupera o Botafogo, vem para o jogo o Botafogo, vem com o Montoro, Montoro ajeita, lá na ponta começa de novo o Guinho desce para o Botafogo, esse Guinho é tão petitico, rapaz. Abra o jogo para Matheus Ponte, falta o jogo atrás, olha o Botafogo aí, o placar aponta 2 para o Botafogo, 1 para o Corinthians, na marca de 16 minutos e meio, meu amigo. O placar que eu confirme o tempo do jogo. Opa, vamos nessa. A Pan Informa pra você. O tempo passa, torcida brasileira, 17 minutos jogado no segundo tempo. André vai entrar no Corinthians. 17 segundo tempo. Botafogo 2, Corinthians 1.
4: Só lembrando então, Nilson César, com essa vitória parcial, o Botafogo, 8º colocado com 21 pontos, o Corinthians é o 16º colocado com 18 pontos. No Z4, o Santos, que perdeu para o Coritiba, hoje por 3-0, tem apenas 18 pontos.
7: Vamp! Fala, Mori.
8: Só confirmar a substituição, Nilson. Foi embora 14, Ranieri, para a entrada do 49, André, a segunda alteração do técnico Fernando Diniz.
12: É, Vamp. Tirou o Ranieri e pôs o André.
6: O André que precisa ter uma regularidade melhor, né? Ele que teve proposta do futebol europeu, depois que chegou, o Corinthians não vendeu, ele caiu muito de rendimento. Tomara que entre bem no jogo.
12: Tá legal. Alô, Linhares Júnior, tá lá no campo do Atlético. Obrigado, torcedor brasileiro. Obrigado, torcedor do Brasil. Todo mundo ligado no futebol da Pan. Tá todo mundo ligado no futebol da Jovem Pan. Obrigado, gente. Obrigado, torcedor brasileiro. Aí que vem aí, trabalhando o time do Botafogo lá pelo setor esquerdo de campo. Vem sim para o Botafogo. Recolhe, André, domina no campo de defesa. Ô, torcedor do Brasil, futebol, futebol. Lá vem com o Batal Corinthians. Aí o Roberto chegou. Neto cai o goleirão para fazer a defesa. Foi corajoso, hein, Mori?
13: Foi corajoso o goleiro Neto. Saiu nos pés do Yuri Alberto, que teria oportunidade na cara do gol de empatar a partida. E rapidamente o árbitro já chama o atendimento pro goleiro do Botafogo, que foi atingido até pelo próprio zagueiro do Glorioso. E claro, jogada ainda mais com o goleiro, desprotegido, risco de ter acertado a cabeça, vira uma preocupação um pouco maior, mas tá... Com o Neto tá tudo bem, tá acordado, não ficou desacordado o camisa de número 22 do Botafogo, mas é claro que por conta do choque ali um pouco mais forte no chão, gera uma preocupação um pouco maior com relação à condição do arqueiro do Glorioso, que vai muito bem na saída, evita que a bola chegue ao Yuri Alberto e mantém o Botafogo na frente do placar, 2-1, Nilson César.
12: Tá falado. Fala como é que tá aí o Coringão, jogo parado, como é que tá a classificação?
14: O Corinthians, Nilson César, 16º colocado do Campeonato Brasileiro, tem apenas 18 pontos e está fora do Z4 por conta do saldo de gols. Saldo de gols menos 13 e o saldo do Santos menos 4. Se ficar com menos 4 também o Corinthians, se tiver um golzinho a mais do Botafogo, 3-1, o Corinthians entra no Z4 com o saldo igualado, mas por conta dos gols marcados. O Corinthians tem 14 gols marcados e o Santos 21 gols marcados. Por isso, se o Botafogo fizer mais um golzinho, o Corinthians entra no Z4 pelos gols marcados. Já o Botafogo é o oitavo colocado, tem 21 pontos. E aí só lembrando também os outros do Z4, Nilson César. Mirassol com 13 pontos, 12 pontos.

0: Tá legal, tá legal. E aí, Boni, alguns detalhes, Boni?
1: Substituição na equipe do Botafogo. Enquanto o Neto recebe ainda o atendimento médico, o jogo tá parado. Vai embora. 4, Matheus Ponte, amarelado também, suspenso, inclusive, pro próximo jogo. Pra entrada do 2, Vitinho. 2, Vitinho, lateral direito, entra no lugar do 4, Matheus Ponte. 4, Matheus Ponte vai embora, entra 2, Vitinho. Na equipe do Botafogo, a segunda alteração do técnico Franklin Carvalho. Botafogo, por enquanto, vencendo 2, Corinthians 1. E o Neto recebendo atendimento médico. Por enquanto, jogo parado no Rio de Janeiro. Nilson César.
0: Tá legal. Obrigado, torcedor do Brasil. Obrigado, torcedor brasileiro. Obrigado, torcedor do Brasil. É, rapaz. Pois não, meu caro Vitor Boni.
1: Tudo certo com o goleiro Neto, já recebeu atendimento médico, a bola voltando a rolar, vencendo por 2-1 a equipe do Botafogo. 2-1 no estádio Nilton Santos. Resultado importantíssimo para o Glorioso, que vai conquistando 3 pontos importantes, saltando na tabela de classificação do Campeonato Brasileiro. Lembrando que os dois treinadores ainda têm 3 substituições, tanto o Franklin Carvalho quanto o técnico Fernando Diniz pelo lado do Corinthians. Por enquanto, 2-1 para o Glorioso no Rio de Janeiro, Nilson César.
0: Tá legal, torcedor do Brasil. Obrigado, torcedor brasileiro, pela massacrante audiência do futebol da PAN. Tá todo mundo curtindo da PAN. 17 horas e 35 minutos. Aqui uma falta pra quem? Falta pro time do Botafogo bater. Botafogo só se defende agora, né, Boni? O Corinthians tá tentando, né, Boni?
1: Corinthians tentando. Agora tem oportunidade no campo de ataque. O Alvinegro do Parque São Jorge vai se segurando o Botafogo e vai se segurando bem, conquistando 3 pontos que podem dar tranquilidade pra essa sequência. Vem o Corinthians.
0: Tá legal, o bola levantada para a área, passa a zaga, tira dali, incisivo, tentou bater, bateu na zaga, a bola vai embora pela linha de fundo, recupera o Corinthians, recuperou a bola, não saiu, bola levantada para Gustavo Henrique, rasga a zaga do Botafogo, tira dali de qualquer maneira, aí vem o Botafogo, olha o contra-ataque do Botafogo, bola aberta na esquerda para Vidalba, Vidalba dominou aos 23 minutos, jogado no segundo tempo do jogo, ele domina, puxa, briga aqui pela direita, insiste, tenta a jogada, tenta a finta e vem-se embora, e briga pela bola aqui pelo setor direito de campo, vem de novo o Botafogo, o bola enfiada aqui, vem cruzamento, afasta a zaga, tira dali, rasgando de novo, tira dali no campo de defesa, Campeonato Brasileiro.
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0: Lá vem aí, lá vem Yuri Alberto, tenta a fita, Yuri Alberto para sair o direto pela linha de fundo. É tiro de meta pro time do Botafogo bater. Obrigado, torcedor brasileiro. Meu amigo, você quer que eu confirme o tempo de jogo? Opa, estamos agora com... Ai, gente, fica com o xilique, será que tem gol? Estamos agora, o tempo passando com 24 minutos e meio, segundo tempo. O Botafogo vem, pode pintar mais um. E pode era, golou, vai marcar, puxou pra direita, vem de trás, Cabral, bateu, gol! Arthur Cabral marca para o Botafogo. Botafogo marca mais um. Arthur Cabral. A bola sobrou de graça para ele. Ele chegou batendo e marca o seu terceiro gol. Hat-trick do Arthur Cabral. Fala do homem. Botafogo. 1, 2, 3. Corinthians 1. Tá lá, meu.

0: caro Hugo Souza. Para toda a gente do Botafogo, para o Arthur Cabral, numa tarde e noite iluminada. E para mais ninguém. Tá lá, Vitor Buoni.
1: Que tarde barra noite mágica para o centroavante do Botafogo. Precisava disso para trazer a confiança de volta e voltar a balançar as redes. Três gols marcados pelo camisa 19 do Glorioso, numa jogada em que o Botafogo vai muito bem. Depois do ataque em superioridade, perde a bola e já recupera no campo ofensivo. O passe para o meio da área e o Cauã Toledo quase pôs tudo a perder. Demorou para fazer a finalização, por sorte ela sobra nos pés do artilheiro da noite, que manda para o fundo das redes sem nenhuma chance para o goleiro Hugo Souza. Faz 3-1, encaminha a vitória do Botafogo e completa o hat-trick no Nilton Santos, meu caro Nilson César.
0: Vampeta, agora o Corinthians, né, meu caro PH? Entra na zona de rebaixamento, é isso?
2: Exatamente, Nilson César. Porque o que acontece? O saldo de gols do Corinthians é igual ao do Santos. 18
0: tá
2: pontos.
0: No VAR, tá no VAR.
3: Isso. Tá no VAR. Mas porque pode momento, ter levado a bola com a mão.
2: Neste momento, com as duas equipes igualadas em pontos, 18 pontos para o Santos, 18 pontos para o Corinthians, o Corinthians tem menos gols marcados. E aí, por esse critério, ter feito menos gols, o Corinthians fica na 17ª colocação, Z4, e o Santos sai do Z4.
0: É, vamos ver se vai ser... Vamos ver se foi com a mão. Ah, não foi. Se isso aí ele marcar com a mão é ilegal. Foi lance normal. Pra mim foi gol normal do Botafogo. O que, que você achou, Boni?
1: Eu também achei. O Villalba, aliás, inclusive agora...
0: Yuri Vidalba.
1: Confusão entre Yuri e Vidalba. E aí, claro, chegam outros jogadores. Mais pra acalmar os dois do que pra contribuir ou pra aumentar essa confusão. Vai embora... O camisa de número 77 da equipe do Botafogo. Aliás, essa confusão começou justamente porque estava demorando para sair. Vidalba vai embora com a 77 e entra o Edenilson, 88. Eu não acho que foi falta não, viu, Nilson? O Vidalba, ele vai recuperar a bola na tentativa de afastar o André Ramalho. Acaba virando um pouco o corpo. Para mim, pega muito mais no ombro do que no braço propriamente. E, claro, estava ali na disputa. Não foi com a intenção também de colocar... a mão na bola.
0: Foi gol.
1: Acho que vai confirmar o gol, o árbitro da partida. Não teria nem porquê anular. Saiu então o Vidalba 77 e leva o cartão amarelo nessa saída, Nilson.
0: Tá legal. 3-1 é o placar, 28 minutos e meio. 3 para o Botafogo, 1 para o Corinthians. Diga, meu caro PH Expert.
2: Você não alertou que teve gol na rodada, Nilson César. Você alertou que teve gol.
0: Eu sei que teve gol do Bahia.
2: Gol do nosso Bahia, o esquadrão. Deixa tudo igual. Sanabria empata para o Bahia. 1-1 Bahia e Grêmio na Fonte Nova.
0: 1 para o Bahia, 1 para o Grêmio. O Vampeta, eu estou preocupado com o Corinthians, Vampeta.
3: Houve a falha ali do André Ramalho, também achei que não bateu na mão, né? Falhou. E o Arthur Cabral, isso, vai pedir música hoje, hein?
0: É isso aí. Olha o Carrinho. Carrinho Racone. Ele está ativo no time do Corinthians, tentando o jogo aqui na esquerda. Olha a bola levantada para a área. Afasta a sacatinha dali. De qualquer maneira, a bola falta ainda para o time. Andou o Botafogo, mas o árbitro paralisou. Alex Telles está caído. Diga, meu caro Vitor Boni.
1: Tá caído o camisa de número 13 da equipe do Botafogo. Colocou a mão na cabeça ali. Teve a disputa aérea depois do cruzamento da equipe do Corinthians. A falta foi marcada. Na verdade, bola ao chão, né? Para a equipe do Glorioso. E o Vamp falou que o Arthur Cabral vai pedir música. Que dia para criticar o Arthur Cabral, hein? Para abrir a transmissão criticando o Arthur Cabral, hein, Nilson César? 3 gols, vai vencendo o Botafogo graças a ele.
3: Vai pedir um fardo português. Roberto Leão.
0: É isso aí. Olha aí o Botafogo. O trabalho do time do Botafogo aqui.
2: Nilson.
0: Pelo setor direito. Diga!
2: E esse é apenas o terceiro hat-trick do Campeonato Brasileiro. Ferreirinha marcou na vitória do São Paulo, 4-1 sobre o Cruzeiro. E também o...
0: Yuri invadiu a área pro Corinthians. Ave Maria, mas que fase tá o Corinthians. Fala, Boni!
2: E também, só pra completar, Nilson, rapidinho, o Carlos Vinícius marcou um hat-trick contra o próprio Botafogo naquela vitória por 5-3 do Grêmio sobre o Botafogo em Porto Alegre.
0: Tá falado, 30 minutos e meio, estamos no segundo tempo, 3 para o Botafogo, 1 para o Corinthians. Vai sair agora um monte, Dieguinho, Alain e Pedro Raul. Pedro Raul, jogador mais bonito da história do futebol brasileiro. Dieguinho, Alan e Pedro Raul, é isso?
1: Dieguinho, 61, Alan, 29 e Pedro Raul, 18, são os jogadores que vão entrar. Breno Bidon, com a camisa de número 7, vai embora. Rodrigo Garro, autor do gol corintiano, com a camisa de número 8, também deixa o gramado. O capitão do Corinthians na partida de hoje vai repassar a faixa, muito provavelmente, para o Gustavo Henrique. E o terceiro a ir embora é o 19, o André Carrilho, peruano. Então, 19, Carrilho, 7, Bidon e 8, Garro vão embora. Entram 61, Dieguinho, 18, Pedro Raul e 29, Alan. As últimas mudanças do professor Fernando
0: Pedro Raul, que número?
1: 18!
0: E quem que sabe mesmo que você falou?
1: 19, Carrilho, 7, Bidon e 8, Garro.
0: É, Vampeta, uma noite, uma tarde e noite complicada. Tá 3-1, Vampeta.
3: Das 2-1, viu, passar, abriu o time todo, meteu 4 atacantes, sim, só deixando o André ali de volante que sai também. Ou vai com tudo ou toma mais.
0: Tá legal, tá todo mundo ligado no futebol da Pan. 31 minutos e 50 segundo tempo. Obrigado, torcedor brasileiro, pela nossa grande audiência do futebol da Jovem Pan. Meu amigo, você quer que eu confirme o tempo de jogo? 32 minutos jogados, 32 minutos jogados, vocês demoram. Chegou no tempo, o Botafogo ganhando do Corinthians. 3 gols do Arthur Cabral, hein? 3, Botafogo, Corinthians 1, gol do Garro.
2: E só lembrando, Nilson César, o Corinthians no Z4 neste momento com essa derrota. Tem 18 pontos, é o 17º colocado.
0: Lá vem Botafogo, fica pedindo aqui, Arthur Cabral tá pedindo, vem Pidjalpa, pediu também para a cruzada direta para fora. A bola vai embora pela linha de fundo. E daqui a pouco tem Atlético Paranaense, Palmeiras e Flamengo. O nosso Gabriel Dias vai transmitir com Guilherme Silva aqui na Pan. E você vai com... Que hora o jogo? Começa 7h30, é isso?
2: 7h30 da noite, Wilson César.
0: 7h30 da noite, Atlético Paranaense, Flamengo. Aí vem trabalhando aqui e briga pela parte de bola do time. Andou o Botafogo. Lá pelo setor direito de campo vem Botafogo. Trabalha a bola na ponta. Desce o time botafoguense. Vem se armando para tocar daqui atrás. Vem dominando, vem tocando. Tenta a pinta, vai brigando. O bola aberta aqui pelo setor esquerdo de campo. Domina a bola, trabalha a bola. Biga pela bola. Vem trabalhando aqui, dominando e tocando. Vem Gustavo Henrique. Gustavo Henrique abriu lá na ponta. Desce o time do Botafogo. Vai levando o Botafogo. Caiu o César, fica pedindo também, Caio domina, tenta a jogada, Caio Zelda, briga, Caio Zelda, afasta, toca, tira dali, aos 33 minutos e meio, Caio vai brigando e sente o time do Corinthians com Gustavo Henrique, Gustavo domina, tenta a jogada, Gustavo Henrique, vem levando com o André Ramalho, quase 34, 3 pro Botafogo, 1 pro Corinthians, você ligado no futebol da Pan, vem trabalhando aqui, brigando o time do Corinthians para enfiar aqui pela esquerda de campo, vem cruzamento, rasga essa cantina dali, campeonato brasileiro, é na Pan.
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0: Vai mudar o Botafogo, Justino e Rodrigues.
1: Isso mesmo, Nilson. As últimas duas alterações também do técnico Franklin Carvalho. Montoro 10 vai embora. Montoro 10 vai embora. E entra o número 34, Justino. E o outro a entrar na equipe do Botafogo é o 23, o Santi Rodrigues. 23, Santi Rodrigues entrou. E o outro a sair, acho que foi o Ferrarese. O que deu para ver ali foi o Ferrarese. Escanteio pro Corinthians.
0: 35 minutos. Saiu Medina
1: 6, não foi o 5 Ferrarese. Medina 6 e 10 Montoro. Entraram 34 Justino e 23 Santi Rodrigues. Nilson.
0: Cristian Medina. Ferrarese continua em campo, né, Boni?
1: Ferrarese continua em campo. E o Alex Telles também.
0: Cristian Medina. Entra Cristian Medina. 3-1 o placar, meu amigo. O placar que eu confirme o tempo de jogo. O tempo passa, torcida brasileira, 35 minutos e 30 segundos jogados no no segundo tempo. Botafogo 3, Corinthians 1.
2: E só lembrando, Nilson César, com essa vitória parcial, o Botafogo pula para a 8ª colocação do Campeonato Brasileiro. Já o Corinthians fica na 17ª colocação. No Z4 tem apenas 18 pontos.
0: Obrigado, torcedor do Brasil, obrigado, torcedor brasileiro, pela nossa grande audiência do futebol da Pan. Tá todo mundo ligado aqui na Pan, 36 minutos, 3 para o Botafogo, 1 para o Corinthians. Lá vem tomar decisão o time do Corinthians. Pela direita, o time corintiano toma distância para fazer a cobrança aqui pelo setor direito de campo. Matheus Ponte, lá vai ele para a bola, 36 minutos e 20 segundos. O placar aponta, 3 para o Botafogo, 1 para o Corinthians. Você curtindo a Pan, toma distância Matheus Ponte, pela direita, hein? Lá vai ele para a cobrança, lá vai ele para a cobrança, Matheus Ponte, autorizado vai ser Matheus Ponte para a cobrança, aqui pelo setor direito de campo, lá vai ele para fazer a cobrança, e vem aí o Botafogo, tá demorado, hein? Hã? Demorado para bater e pegar.
2: Tá demorado, Nilson, lá vai Corinthians.
0: Lá vem bola, bola tocada de Gustavo Henrique para fora. Vai entrar Guilherme Silva. Ei, Guilherme Silva. Um moço que nasceu em Oxidale, lá em Osasco. É isso, Guilherme.
5: Pois é, Nilson. E agora a tentativa aérea, né? O cruzamento para a área com a chance do Corinthians. Gustavo Henrique de cabeça segue o jogo 3-1. Derrota corintiana. Lá no estádio Nilton Santos.
0: Está aí o Nilton Santos. Nilton Santos, um grande lateral esquerdo, como disse o PH, né, PH?
2: Eu disse isso.
0: Nossa, que valor.
2: Eu falei.
0: Grande lateral esquerdo, o PH Sperber, conheceu toda a família de Nilton Santos. Vem trabalhando aqui, briga o time do Corinthians. Vem salvando o Corinthians, tem que contar bem aqui que tenta alguma coisa o Corinthians. Caio César, vai levando o Caio César. Esse Dieguinho toda vez que entra também, né? Caio César, volta para Gustavo Henrique. Abre o jogo na ponta da área, o Corinthians com o Camalho. Vem subindo o Corinthians, vem Dieguinho agora. E Dieguinho domina para Caio César. Tenta a fita, lá vai Caio César. Perdeu, recupera o time do Botafogo, tira dali, aos 38 minutos, Campeonato Brasileiro. 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
0: Lá vem aí, vem o time do Botafogo para cruzado, o time do Corinthians se jogou. Se jogou, o Botafogo se defendia, o jogador Corinthians mergulhou. Parecia o Neymar, hein, meu caro Guilherme? Gosta de um mergulhão.
5: Pois é, e o árbitro não foi na dele, mandou o jogo seguir. O Corinthians, que nesse momento é o 17º colocado, é o primeiro time da zona do rebaixamento com 18 pontos, perdendo fora de casa para o Botafogo por 3-1, Nilson César.
0: 3-1 é o placar. Você curtindo o futebol da Pan. Obrigado, torcedor brasileiro, pela massacrante audiência do futebol da Pan. Vem trabalhando aqui, trabalha, briga pela parte de bola, o time do Corinthians vem se armando aqui pelo setor esquerdo. O Corinthians vem com o Pedro Raul. O bolão de Pedro Raul para Bidu. Perde a bola, vai Barbosa ali em cima, insiste Pedro Raul. Vai brigando Bidu, Bidu brigou. A bola volta para Dieguinho. Dieguinho recolhe, tenta pinta, Dieguinho vai cruzar na boca do gol, se defende o Botafogo. Chega Gustavo Henrique e pinga a bola para Dieguinho. Aqui pelo setor esquerdo, no campo da área, Dieguinho. Dieguinho dominou, prendeu. O falta o jogo mais atrás, tem Alan pedindo. Alan recolhe, trabalha a bola curtinha. Tem André Carvalho. André Carvalho domina, tenta a jogada. Sai jogando aqui pelo setor esquerdo, no campo. Vem pela esquerda, Gustavo Henrique. E pinga a bola, vem de novo. Tenta Gustavo, rasga essa capota, tira dali. Quase 40, meu amigo. O Botafogo. Cara, que eu confirme o tempo de jogo. O tempo passa, torcedor do Brasil. 40 minutos jogados. Segundo tempo, estádio Nilton Santos do Rio. O Botafogo deita e rola. Botafogo 3, Corinthians 3, gols do Arthur Cabral, hein? Corinthians 1.
2: E só lembrando, Nilson César, mais cedo nós tivemos Santos 0, Coritiba 3. E também neste momento, minutos finais, 42 minutos do segundo tempo, Bahia 1, Grêmio também 1 na Fonte Nova.
0: Até o Jovem Pan ligando o operativo inteiro através do rádio. 40 minutos e meio. 40 minutos e meio jogado. Aí vem de novo o time do Botafogo. Afasta, tira dali. A bola volta no campo de defesa. Vem dominando aqui. Vem trabalhando e brigando. Briga agora. Alan vai levando aqui pelo terceiro esquerdo de campo. Alan tenta a pinta. Vai tentar cruzar. Bateu na saca. Rasga a saca de novo. Tira dali. Insiste de novo o time do Corinthians. Vem com o Hugo que sai do gol. Campeonato Brasileiro. 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
0: Olha aí, vem brigando aqui. Trabalha de novo o time do Corinthians. Tenta pinta para a cruzada. Passa, tira dali. Vem Arthur Cabral. Arthur Cabral dominou. Tenta jogar da Arthur Cabral. Mete a bola aqui na frente. Trabalhando o time do Corinthians. Vem Corinthians. Invade. Vem Botafogo. Digo, invade a área. Bola cruzada. O Gustavo Pátria. Olha o Botafogo. Vem o que vem pela direita. A bomba tocada. Hugo no campo fez a defesa. Quase o quarto gol, meu caro Guilherme Silva.
5: Com o Cauã Toledo. Entrou agora há pouco na assistência que seria do Arthur Cabral. Bom passe do Arthur para o Cauã. Ele chega na área pela direita, bate cruzado e a bola vai nas mãos do Hugo, que coloca pela linha de fundo, escanteio. É pressão do Botafogo, apesar do 3-1, o Botafogo vai em busca do quarto gol, bola parada, escanteio com ele. Alex Telles na direita, Nilson César.
0: Alex Telles, lá vem Alex Telles, toma distância Alex Telles para fazer a cobrança do escanteio. 3 para o Botafogo, 1 para o Corinthians, obrigado, torcedor brasileiro. Lá vem Alex Telles, autorizado, levantou na boca do gol, bola tocada de cabeça. Pega, volta aí do Botafogo, bola tocada pro gol na trave. Quase o quarto gol do Botafogo. 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
0: Guilherme, que sufoco, Guilherme Silva.
5: Sufoco, bola na trave. Antes disso, mais uma defesa importante do goleiro Hugo Souza. O Botafogo poderia estar com uma margem maior na partida. Já já o acréscimo, mas o Corinthians sofre bastante, Nilson César.
0: Tá legal, Campeonato Brasileiro. 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
0: Tá todo mundo ligado no futebol da Pan. Aqui pela esquerda vem Corinthians. Dieguinho cruzou. Afasta a zaga, tira dali. Acabou, Ronaldinho. Ronaldinho veio essas mixagens. O moço que trabalhou com Osmar Santos, o pai da matéria. Aqui vem Arthur Cabral. Arthur Cabral, o nome do jogo, mano. Vou ligar lá para Portugal.
3: Vai pedir pro Roberto Leal.
0: Vou falar que o homem melhorou, hein, mano.
3: Fala lá para aquele torcedor do Benfica, né? O Arthur Cabral fez uma grande partida. Deu um passe agora, quase saiu quarto. Né? Uma tarde muito boa dele.
0: É isso aí, 44 minutos e meio, 44 minutos e meio, 3 para o Botafogo, 1 para o Corinthians, para não sentar na frente. Hugo Souza sai para fazer a defesa, sai jogando o time do Corinthians aqui, pelo setor esquerdo de campo, trabalhando o time corintiano, vai se arrumando, vai tocando, vem com a ala, arranca com a tenta jogar, abriu na ponta, quase 45, vamos para os acréscimos, né? Quase 45, briga pela bala, aqui pela ponta, sai o goleirão. O árbitro vai marcar o quê? Marcou a falta em cima do Caio César, é isso, Guilherme?
5: Exatamente, tentava a ultrapassagem o Caio, o Alex Telles fez a falta, o árbitro marca pela direita, a poucos passos da entrada da grande área, quem sabe o Corinthians não desconta e aí pode ter uma chance de uma abafa nos acréscimos, né? Nos minutos finais, para tentar pelo menos um empate, que nessa circunstância seria assim, um milagre, né? Mas ainda tá difícil. 3-1, a falta marcada pelo lado direito. Mais 7 de acréscimo.
0: Vamos a 52. Ih, rapaz, tá sofrendo aí, PH. PH Sperber. Sobrinho de Pedro Ernesto, Denardim. Você quer falar algo, PH?
2: A sorte, Nilson César, é que esse time do Grêmio é muito ruim. É muito ruim. Porque senão já teria vencido o Bahia. Por enquanto, 1-1 Bahia e Grêmio lá na Fonte Nova.
0: 1-1. Um para o Bahia, um Grêmio. Ah, vem aí para a cruzada para a área de cabeça, tocada para fora. 46 minutos. PH Sperber, é importante você falar os 4 últimos do campeonato. O Corinthians está entre eles, é isso?
2: Está, Nilson César. O Lanterna, a Chapecoense com apenas 9 pontos. 12 pontos para o Remo, 19º colocado. 18º colocado, Mirassol, 13 pontos. E o Corinthians, com apenas 18 pontos, é o 17º colocado. E o Corinthians está no Z4 por conta dos gols marcados. Porque o Corinthians tem 14 gols marcados e o Santos, 21. O saldo de gols é o mesmo, menos 4 para os dois. Mas por gols marcados, o Santos fica na frente do Corinthians.
0: É, tá vendo? O Santos tá fora do rebaixamento. O Corinthians entrou com essa derrota. O Peta, tem alguma coisa para explicar? Tá indo bem na Copa, né? Na Liberta, mas tá mal no Brasileiro.
3: O Campeonato Brasileiro, com certeza, é muito mais difícil, né? Se você olhar os 20 clubes da Série A e comparar as babas que tem na Libertadores, né? Tem muitas, né? Então é mais fácil você somar na Libertadores do que no Campeonato Brasileiro.
0: E o Botafogo deu um salto na tabela, né, PH?
2: Exatamente, Nilson César. Por conta das equipes estarem muito próximas umas às outras, o Botafogo é o 8º colocado com 21 pontos. E aí depois vem Galo com 21, Inter com 21, Bragantino com 20, Vasco com 20, Cruzeiro com 20, Vitória com 19, 18 pro Grêmio, 18 pro Santos, 18 pro Corinthians. Ou seja, uma vitória faz muita diferença neste momento. O Botafogo, 8 pontos com 21 pontos. 8
0: tá.
2: 8ª colocação com 21 pontos, desculpa.
0: Tá falado, meu filho. Esse é a PH Sperber. 47 minutos e 23 para o Botafogo. 1 para o Corinthians. Você ligado no futebol da Pan. Aqui vem Gustavo Henrique. Trabalha para o time corintiano. Bola aberta aqui na esquerda. Vem Matheus Bidu. Bidu recolheu, dominou, levantou a cabeça, tocou no campo de defesa. Vem de novo com o Gustavo Henrique. O Gustavo domina e fica para aqui pelo setor esquerdo de campo. O time do Corinthians vai se armando. Vem com o Dieguinho. Dieguinho tenta a fita, perdeu. Recupera o Botafogo. Vitória mais do que justa do Botafogo. Mais do que justa. Ah, o Botafogo vem aí. E vem agora com o Arthur Cabral. Arthur Cabral tenta a fita. Foi falta. Falta. Tá caído o jogador do Botafogo. Tomou a falta. O jogo tá parado. 48. Vamos até 52. É isso, Guilherme Silva.
5: Exatamente, Nilson César. Agora a falta marcada. E aí o Botafogo, claro, ganha um tempinho para esfriar a partida, né? Nem sei se precisa, né? Porque 3-1 no placar, o resultado bem encaminhado. O Botafogo vai garantindo os 3 pontos em casa. E agora ganha o escanteio, Nilson César.
0: Obrigado, Guilherme. Este é o nosso Guilherme Silva. 48 minutos e 50 segundos. 3 para o Botafogo, 1 para o Corinthians. Você curtindo o futebol da Pan. 49 agora. Vamos até 52, hein? O que tá agora lá? Canelada.
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0: Jovem Pan Futebol Clube. Com Vitor Boni e com toda a equipe.
2: Exatamente.
0: E depois tem Flamengo e Atlético Paranaense aqui para Atlético e Flamengo. Joga lá na Arena da Baixada em Curitiba. Atlético Paranaense e Flamengo. O nosso Gabriel Dias vai transmitir com Guilherme Silva. Qual é?
2: Raí Monteiro.
0: Grande barba, grande Raí Monteiro. Fez aniversário aí, não fez? Parabéns, Raí. Vai fazer a sua primeira Copa do Mundo. Parabéns. Eu estou indo para a minha 10ª Copa. Sabia? 8 Copas no local. 2 tubos. Estou indo para a 10ª Copa do Mundo, né? Que beleza, rapaz. 10 Copas, hein? Que maravilha, rapaz. E o Guilherme está indo para a primeira Copa e eu vi uma declaração dele que está muito feliz. E eu estou feliz pelo Guilherme. O Raí Monteiro está indo para a primeira Copa. E eu vou torcer para ele fazer uma grande Copa do Mundo. Um garoto muito bom, muito sensato e muito equilibrado. Obrigado, torcedor do Brasil. 50 minutos e meio. Obrigado, torcedor brasileiro, pela massacrante audiência no futebol da PAN. 3 para o Botafogo, 1 para o Corinthians, rapaz. Tá acabando quase o jogo, né? 50 minutos e meio. Vamos até 52. Bobeta, é pensar em recuperar no Brasileirão.
3: No Brasileirão, e é bom terminar no Brasileirão fora da zona de rebaixamento, porque na parada para a Copa do Mundo, para não ficar aquela coisa ruim ali, 40 dias de Copa e tá na zona de rebaixamento, né, Nilson?
0: Mas não vai cair.
3: Não, cai não, tem um monte de time pior.
0: Tá na zona de rebaixamento, mas vai estar aí entre os 10 primeiros do Corinthians. Com certeza. Com certeza vai ficar entre os 10 primeiros colocados. Olha aí, é que é uma bagunça, né? O Corinthians é uma bagunça em nível administrativo, São Paulo, Corinthians, uma tragédia, né? Olha aí, trabalha o time do Botafogo brigando na perna esquerda. 51 minutos de meio. O nome do jogo, Arthur Cabral, é isso, Vamp?
3: Lógico, que você tanto elogiou no começo da jornada. Vai pedir música.
0: É, vai pedir música. Vai pedir aquele vira-vira.
3: Vira-vira do Roberto Leal.
0: É legal. Arthur Cabral, que foi centroavante do Benfica também. A bola cruzada para a área. Sobe aí, Ferrarese, tira ali para o Botafogo. Uma grande vitória. Fazendo as pazes com a torcida, né? Que o Botafogo foi eliminado da Copa do Brasil pelo Chapecoense. É isso, Guilherme?
5: Exatamente. Foi eliminado, perdeu por 2-0. Na ida tinha feito sua vantagem de 1 e por isso foi eliminado a equipe do Botafogo. E agora, só esperando o término do jogo.
0: 52. O árbitro vai apitar o fim do jogo. Apita o árbitro, acabou. E deu Botafogo. Botafogo 3. 3 gols do Arthur Cabral. Corinthians, Corinthians 1. Vem aí, Jovem Pan Futebol Clube. Vai lá, Vitor Boni.
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1: Acabou de acabar aqui o jogo do Coringão. A gente vai falar um pouco também sobre como é que foi a partida e, infelizmente, a derrota lá no Engenhão pro torcedor corintiano,
2: né? É isso. Vamos falar sobre muita coisa. 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Vamos já começar então falando desse jogo? Claro, tem muito tema pra gente tratar hoje, mas prioridades. Primeiro jogo que acabou agora há pouquinho, lá no Nilton Santos, vitória do Botafogo sobre o Corinthians, 3-1 no placar, hat-trick do centroavante Arthur Cabral, hat-trick do camisa 19 da equipe do Botafogo, e o Corinthians que segue lá embaixo, segue ali perigando na zona perigosa, na zona da degola do Campeonato Brasileiro 2026. Tinha oportunidade hoje de conquistar 3 pontos que seriam importantíssimos, essa oportunidade de dar um salto na tabela de classificação, mas não conseguiu sair com resultado positivo. Vitória merecida do Botafogo para cima da equipe do técnico Fernando Diniz, Guilherme Nápoles. Um jogo em que o Corinthians não conseguiu se defender bem. Claro, tinha o desfalque hoje do Gabriel Paulista, o André Ramalho entrou no lugar dele, não fez uma boa partida, e ofensivamente também pouco produziu. Derrota merecida e vitória merecida do Botafogo lá no Nilton Santos.
3: A impressão que eu tenho é que foi o pior jogo do Fernando Diniz à frente do Corinthians. É a segunda derrota, já tinha perdido também para o Mirassol jogando fora de casa, mas hoje um Corinthians que não funcionou. Não funcionou nenhum tipo de ideia do Fernando Diniz. Botafogo foi muito superior. Claro que a gente vai destacar aqui o jogo do Arthur Cabral, fez 3 gols, fazia tempo que ele não fazia 3 gols, é um atacante que quando surge no Ceará a gente tem muita expectativa em cima dele, vem pro Palmeiras, já tem uma passagem de menos glamour, vou colocar dessa forma, passagens frustradas pelo futebol da Europa, fazia tempo que ele não fazia um grande jogo a esse nível, né? A ponto de marcar e decidir um jogo, mas também tem que ser destacada a atuação do Montoro, é um menino de muito valor desse time do Botafogo, 19 anos, argentino, né? É um jogador que chegou para substituir o Almada. Era o substituto do Almada quando chega inicialmente ao Botafogo, depois de uma boa campanha com o Vélez na Argentina, levou o time, inclusive, ao título argentino só com 18 anos, então a gente tinha a expectativa dele, de fato, conduzir esse meio campo do Botafogo. Por inúmeros problemas de lesão, acabou não tendo uma sequência no ano passado, esse ano também perdeu alguns jogos no começo da temporada, mas aos poucos vai se encaixando. E mesmo num Botafogo conturbado, ele consegue ser um jogador de destaque, assim como, por exemplo, o Danilo, que tem a

0: Yuri Alberto faz mais um, acho que seria o empate do Corinthians, um 2x2, se eu não me engano. Mas apesar do equilíbrio nos números no primeiro tempo, para mim eu senti um Corinthians abaixo fisicamente. A competitividade do Botafogo acho que foi maior. A vontade do Botafogo em ganhar acho que foi maior. E aí, infelizmente, aí não deu pro Corinthians, né? Individual também, questão do primeiro e do segundo gol do Corinthians, coletivamente, individual também, erros, né, do Corinthians. Uhum. A gente acaba cedendo dois gols parecidos, né, do Arthur de fora da área, dois golaços, o segundo gol com 33 metros de distância. Então, assim, aquela segunda bola na frente da área do Corinthians não pode deixar aquele espaço. E aí também é discutível também no segundo gol o Hugo Souza no posicionamento, uhum, se estava ou não mal posicionado. Não entendo muito de goleiro para falar sobre o assunto, mas vi bastante gente discutindo. E acaba que no segundo tempo o Corinthians também tem uma falha aí individual, coletiva, talvez o André Ramalho, né, tenha falhado no terceiro gol. A gente estava bem até os 20 minutos do segundo tempo, só que daí com o terceiro gol tomado pelo Botafogo, aí foi um abraço, um Deus nos acuda, e aí não deu mais para o Coringão.
1: Aí não tinha mais o que fazer, né? É até bom ponto que você puxa, Dani. Quero perguntar para vocês. Vocês sentiram que teve alguma falha, algum tipo de falha do Hugo Souza? Porque nos dois primeiros gols, que foram de fora da área, baita golaço, aliás, do Arthur Cabral, nos dois ele fica parado, né? É difícil a gente falar, pô, essa bola dava para buscar ou não dava para buscar, porque as duas foram muito no canto. Só que eu vi uma frase de um amigo meu que falou o seguinte: não dá para falar se essa bola era alcançável ou não se o goleiro não pula. Porque se o goleiro pula, pelo menos a gente tem a noção ali, pô, faltou um pouco, ou talvez faltou impulsão. Se o goleiro não pula, aí fica mais complicado da gente decretar se era uma bola defensável ou não. Para vocês, o Hugo tem alguma participação negativa nos dois gols do Arthur Cabral?
0: Olha, no primeiro eu coloco mais na conta do coletivo. Eu não lembro quem que estava na frente da zaga, se era o André Ramalho. Eu lembro do Carrillo e o Ranieri também chegando muito devagar na marcação, né?
1: É, isso é um ponto importante. Nos dois gols, acho que faltou os dois volantes apertarem mais. Muito espaço para o Arthur chutar, isso é fato.
0: E aí ele ainda me acerta assim, acho que no primeiro gol talvez não, no segundo talvez eu acho que sim, eu acho que daria para o Hugo, eu vi ele dando um passo para a esquerda no momento do chute, aí no final não deu nem tempo dele chegar na bola, de ir na bola, né, como você disse, né?
1: E para você, Gui?
2: Cara, o primeiro eu não vejo como falha do Hugo, tá? O segundo eu já começo a questionar, o Dani trouxe aqui o dado 33 metros, uma finalização de 33 metros do gol, o goleiro não pode se dar o luxo de ficar parado esperando para ver o que vai acontecer, eu acho que ele tem que no mínimo pular na bola, se esforçar. Se a bola entra, como entrou, e foi um baita de um golaço do Arthur Cabral, não tô aqui tirando o mérito do atacante, não. Só tô questionando, de fato, o posicionamento do Hugo Souza. E ele não ter ido na bola, não ter nem se esforçado direito, numa finalização de longa distância. Então, no mínimo, tem que ser questionado. O Dani citou aqui muito bem. A gente não é especialista em goleiro. Talvez se a gente chamasse o nosso amigo Fernando Richter, a gente poderia ter uma precisão maior. Pô, você acha que o Hugo errou no posicionamento ou não? Mas de fora, assim, me parece que ele estava mal posicionado no lance. E só fazer um comentário importante, Boni, acho que é legal a gente destacar isso do jogo de hoje. Uma cena muito emocionante do Barbosa se despedindo dos torcedores do Botafogo, ele que será jogador do Palmeiras a partir da próxima janela. Tá aí fazendo seu último jogo no Nilton Santos e muito emocionado, né? Chorou bastante, a família dele entrou no gramado. É um jogador que teve um ciclo muito bonito com a camisa do Botafogo. Não vai terminar talvez da forma que ele mesmo esperasse, mas enquanto jogador do Botafogo, sempre honrou muito bem, um jogador de muita raça e muito identificado com o torcedor.
1: A gente está de olho aqui no retorno ainda, esse pós-jogo de Botafogo e Corinthians, passaram as cenas agora justamente que o Gui citou, do Barbosa se despedindo. É o último jogo que o Botafogo tem no Nilton Santos antes da parada para a Copa do Mundo, tem quatro compromissos agora, dois pela Sul-Americana, dois pelo Brasileiro, mas todos fora de casa, ou seja, o Botafogo não volta a atuar no Nilton Santos e muito provavelmente o último jogo do Barbosa também no Campeonato Brasileiro, até porque se fizer mais um já bate o limite e não pode fazer transferências no mercado doméstico, pelo menos nessa temporada. Então é um zagueiro deixando a equipe do Glorioso. Sobre essa situação do Hugo Souza, a gente tem um comentário aqui, a gente tá de olho nos comentários do chat, viu? A gente tem um comentário aqui justamente falando sobre a questão do goleiro do Corinthians. Pode repetir para mim no ponto, Areia, por favor. O Hugo Neneca é mão de alface. Brincadeira cogitar ele na Copa, foi o que comentou o nosso amigo internauta. Olha, é um tema que a gente vai tratar na nossa convocação. Daqui a pouco a gente vai fazer a nossa convocação, assim como a gente fez para esses últimos amistosos contra a França e Croácia. Vamos fazer a convocação do JPFC também pro Ancelotti ter de referência e anunciar a lista amanhã lá no Museu do Arsenal.
3: Pouco inteligente, ele vai seguir o que a gente tá falando.
1: Se ele for um pouco inteligente, ele tá com a Jovem Pan ligada na TV dele e está só esperando ansiosamente, tomando um belo vinho.
3: Posso
1: só
3: adiantar,
1: a gente convocar.
2: A gente vai discutir mais a respeito dessa possível convocação do Hugo Souza para a Copa do Mundo. Eu acho que esse debate é super válido. Acho que a gente não tem um terceiro goleiro definido. Alisson e Ederson, para mim, já estão na Copa do Mundo. O Bento falhou essa semana no jogo decisivo do Al-Nassr, então, claro que gera aquela apreensão, aquela dúvida, será que ele está, de fato, preparado para ser o terceiro goleiro? E sobre o Hugo, eu vejo muita gente usar o argumento dos pênaltis, que o Hugo é, de fato, um grande pegador de pênaltis, e é mesmo, é o principal goleiro brasileiro em termos de pênalti hoje, mas eu não vejo nenhum cenário de que em um jogo eliminatório de Copa do Mundo, o Brasil leve o jogo para as eliminatórias, para os pênaltis, e o Carlo Ancelotti faça essa mudança de tirar o Alisson ou o Ederson e coloque o Hugo. Eu acho que essa situação ocorreu em 2014, com a seleção holandesa, o Tim Crew entrou, e foi muito bem, foi crucial para a Holanda se classificar, mas eu acho que é algo pontual. A gente não pode tratar essa situação do terceiro goleiro em Copa do Mundo
1: como algo normal,
2: porque isso nunca aconteceu na história, aconteceu uma vez. A gente trata isso como normal, mas não é normal.
1: A verdade é que o técnico para fazer isso tem que ser meio totozinho das
2: ideias. Exatamente.
1: O Carlo Ancelotti, ele não tem esse perfil, tranquilão.
2: Aí beleza, aí passa. Aí o Brasil vai, coloca o Hugo, passa. Meu amigo, vou dar um exemplo aqui. Isso aconteceu nas quartas de final. Como é que o Alisson vai jogar com o mental na semifinal, sabendo que o técnico não confia ele para um momento decisivo?
1: Exatamente.
2: Você vai acabar com o mental do seu principal goleiro. Então, pra mim, é uma situação que não é muito bem dessa forma. Eu acho que, se ele for, é pelos méritos do Hugo enquanto goleiro embaixo da trave dos 90 minutos.
1: Sim. E pra entrar numa situação de completa emergência. O Alisson machucou, o Ederson tá suspenso, sei lá.
2: E a verdade é que se ele resolvesse me convocar de terceiro goleiro, eu ia jogar o mesmo tanto que Hugo, Bento, Rafael, quem quer que seja.
1: Exatamente. Ô, Dani, mas eu acho que sobre essa situação de seleção brasileira, claro, a gente vai falar um pouco mais daqui a pouquinho, mas eu sinto que algumas vezes, hoje a gente está discutindo se foi falha do Hugo Souza ou não. E mesmo nesse momento em que não está claro se teve participação negativa, se cai muito, há muitas críticas em cima do Hugo Souza. E para o sentimento do torcedor corintiano, você pode falar melhor. Cara, o torcedor do Corinthians, ele sente muita segurança no Hugo Souza, né? Porque ele foi importante. E eu não acho que ele falha tanto assim quanto muitas pessoas falam. Acho que a crítica, muitas vezes, em cima do Hugo é maior do que para outros goleiros, por exemplo.
0: Bastante, bastante. Eu também acho que o Hugo fez mais coisas boas do que ruins aí para o Corinthians. Não é um jogador que tem aquela sequência de falhas, né? E acho que muito bem trouxe o Gui também aqui a questão que acho que o Taffarel acabou falando isso também, né? Que não é uma questão cultural também do Brasil fazer isso, né? De escolher um goleiro para somente pegar pênalti ou não. E um goleiro precisa ser completo, né? Tem que sair bem do gol, tem que saber jogar com os pés também, à medida do possível. Tem que, enfim, tem que ser completo. E aí, para mim, eu chamaria assim, Hugo Souza pro gol da seleção, pelo menos para ser o terceiro goleiro.
1: A gente vai definir isso aí daqui a pouquinho, hein? Fiquem ligados. Daqui a pouquinho vai ter a nossa convocação aqui no JPFC, mas ainda falando de Corinthians, é um obstáculo, né? Um baque nesse início de trabalho do Fernando Diniz. Já tinha acontecido uma derrota contra o Mirassol também. Agora mais uma derrota no Campeonato Brasileiro. Duas derrotas justamente no Brasileirão desse Corinthians do Diniz. É algo que afeta, Gui, você acha, esse início de trabalho do Diniz? Eu acho que, já dando meu pitaco também, acho que no final das contas é uma derrota normal dentro do contexto tabela. Botafogo não vem bem, Botafogo vive um momento de instabilidade, mas ainda assim é um Botafogo fora de casa, num campo sintético, condições mais adversas para o Corinthians do que positivas, podemos dizer assim. Acho que é uma derrota dentro do contexto que não abala as estruturas do dinizismo no Corinthians. O que você acha?
2: Eu concordo com você, Boni. E aí eu lembro, por exemplo, de um dos primeiros programas que a gente fez aqui no começo do ano, que a gente comentava sobre a expectativa do torcedor corintiano depois do título da Supercopa do Brasil. Acho que o torcedor, que é mais pé no chão, ele entende o que eu vou falar aqui. Corinthians ganhou a Copa do Brasil do ano passado. Corinthians começou o ano com o título da Supercopa. Mas diante de todo o cenário interno, externo que vive o clube, a parte política, o torcedor corintiano, que conhece a realidade atual do clube, ele não tinha expectativa de ver um Corinthians multicampeão nessa temporada. Um Corinthians que fosse entrar em Brasileirão, em Libertadores, em Copa do Brasil, como favorito a título. As expectativas, elas precisam ter também um alinhamento com a realidade. O time do
3: Corinthians não é pra isso. Não é pra bater de frente com o Palmeiras, com o Flamengo. Eventualmente, numa competição de Copa, como a Copa do Brasil, por exemplo, foi assim no ano passado, o caminho pode tornar o Corinthians um favorito ao título. Como foi depois de eliminar o Palmeiras. E na mesma noite, o Flamengo sendo eliminado também na competição. Essa Copa do Brasil, por exemplo, já começa a ter um cenário parecido, com o Flamengo eliminado no meio da semana pro Vitória. Se o Palmeiras cai nesse meio de caminho, a Copa do Brasil de novo fica em aberto. A gente pode ter Corinthians de novo, a gente pode ter um Cruzeiro, a gente pode ter um Grêmio, a gente pode ter um outro time ali correndo por fora para conquistar um título que, convenhamos, no começo da temporada não era esperado por parte da diretoria, muitas vezes por parte do torcedor também. Então o torcedor também tem que entender o contexto do clube. O Corinthians é um time que vai ficar ali, talvez, num G8, G7, pegar uma vaga em pré-Libertadores, talvez, se fizer um bom campeonato brasileiro, numa Libertadores direto. Não é um time que vai brigar por título. Então é normal que oscile. É normal que ganhe um jogo dentro de casa, que perca outro jogo fora de casa, e um jogo equilibrado como um jogo como contra o Botafogo. Então eu acho completamente natural essa derrota, acho que faz parte do processo. O Diniz chegou muito bem no Corinthians, eu defendi aqui muito a contratação dele, muita gente me chamou de louco. Eu sou um dinizista, confesso, eu gosto dos trabalhos do Fernando Diniz, e eu acho que ele tem uma química também que combina muito bem com o Corinthians. O Fernando Diniz, personagem, muito além do treinador, combina muito com o torcedor corintiano. Uhum. Então eu via como um casamento quase que perfeito, quase que ideal. Só não diria ideal no momento da contratação, porque o Diniz precisa rever alguns pontos dos seus trabalhos. Por que que ele atinge sempre um ápice, onde pro torcedor é sempre maravilhoso esse ápice, foi assim no São Paulo, no Fluminense, no Vasco no ano passado, e depois tem uma queda grosseira? Por que que o Diniz não consegue sustentar bons momentos à frente dos clubes? Então esses pontos me colocavam um pé atrás em relação a essa contratação do Corinthians, mas via como uma boa opção, até diante das opções que o Corinthians tinha no mercado. Gosto bastante do Diniz, tenho gostado bastante do trabalho dele e acho que essa derrota foi completamente natural pelo processo. O Corinthians precisa viver esse processo, como lá atrás outros clubes viveram, e claro que eu me refiro ao Palmeiras e Flamengo.
1: Ô Dani, eu estava observando as reações a essa derrota e eu sinto que na torcida do Corinthians ainda existe um grande apoio ao Diniz, né? Mesmo com o resultado adverso de hoje para o Corinthians. Mas são dois pontos, né? Isso que o Gui traz é muito importante. O Diniz, ele pode também, nesse caso específico do Corinthians, não estou falando do trabalho de outros clubes, pode acabar sendo uma vítima desse sucesso inicial, né? Fazendo o Corinthians em 11 partidas só perder uma, líder no seu grupo na Libertadores, já classificado na Copa do Brasil também, ganhando clássico, ganhando majestoso. O torcedor, claro, fica com a confiança lá em cima, esperando que se mantenha o nível. E muitas vezes é difícil, até para um time como o Corinthians, que não tem o elenco mais recheado de opções, podemos dizer assim. Só que também o torcedor, alguns deles, quando vem uma derrota como essa, com o Corinthians jogando mal, levando um hat-trick do Arthur Cabral, já começa a pensar, será que está chegando o momento desse declínio que a gente viu em outros clubes também? O que você pensa sobre o impacto dessa derrota de hoje nesse trabalho do Fernando Diniz no Corinthians?
2: O Corinthians tem vindo, né, de uma sequência bem pesada, né? Como você falou também, jogo na Libertadores na altitude também, na Colômbia, né? Depois clássico contra o São Paulo. Então acho que a questão física nesse jogo contra o Botafogo pegou um pouquinho mais, e a vontade do Botafogo também, além, né, da do Corinthians, pegou um pouco mais. Mas eu tenho gostado nisso do trabalho do Diniz no Corinthians. E hoje lá no Engenhão a gente tinha um outro ponto também, que é um estádio zicado aí para o Corinthians. Se eu não me engano, acho que sim, 13 jogos no Engenhão, o Corinthians tinha somente 2 vitórias e 4 empates. Então o Corinthians nunca vai bem historicamente também no Engenhão, mas no geral o trabalho do Diniz eu tenho gostado. O torcedor do Corinthians reclama assim da inconsistência, né, nos campeonatos, vai bem nas Copas, às vezes o brasileiro não vai tão bem. Só que eu acho que esse início ruim no Campeonato Brasileiro é mais por conta do começo do campeonato, né, que o Corinthians perde pontos bestas, empates e derrotas na Neoquímica Arena, contra o Bahia na Vila Belmiro também logo na primeira rodada. Então acho que é mais por conta aí desses resultados iniciais, porque o trabalho do Diniz eu venho gostando. A gente já começa a ver muitas mudanças, algumas mudanças também, tanto no estilo de jogo do Diniz e principalmente também defensivamente. Teve uma sequência incrível, né? Acho que logo no começo, uns 7 jogos sem sofrer gols. E a gente vê muita coisa aí que a gente pode falar do trabalho do Diniz no Corinthians, que eu tenho gostado bastante. E acho que dá para acreditar ainda no Corinthians nessa temporada para brigar por títulos. Eu acho que é um time competitivo. Espero que a gente não tenha nenhum desmanche aí grande, né, na parada da Copa, né? Mas tenho gostado do começo do Diniz, sim.
1: Tem os comentários do chat que a gente está ligado por aqui. Tem gente que critica, né? O arroba mutante mandou aqui, acabou o amor com o dinizismo. E tem o outro que a gente separou aqui também, do Cadu Santos, falando aqui que o Diniz não joga sozinho. No final das contas é isso, né? Claro que tem a responsabilidade tática, a responsabilidade da estratégia, mas em algumas situações você não controla o que o jogador faz, né? Ou um erro que ele comete, uma atitude que ele comete dentro do jogo. A gente lembra dos jogos contra Palmeiras e Vasco, o Corinthians teve dois expulsos contra o Palmeiras e um expulso contra o Vasco, né? O André, em ambas as ocasiões, levando o cartão vermelho.
3: O que eu mais gosto dos trabalhos do Diniz, ele traz para o elenco, e principalmente para jogadores às vezes questionados, confiança.
1: Sim.
3: Se a gente pegar o retrospecto do Diniz, cara, ele transformou o Léo Pelé num bom zagueiro. No São Paulo, o Léo Pelé era um bom zagueiro. Ele que era a última opção da lateral esquerda. Transformou o cara em zagueiro, depois ele teve passagem apagada pelo Vasco, agora pelo Atlético Paranaense é banco. Mas ele revigorou a carreira do Léo Pelé.
1: Sim.
3: E a gente tem outros exemplos. Ele fez o Thiago Santos jogar muito bem de zagueiro no Fluminense.
1: Uhum.
3: Ele reinventou alguns jogadores ao decorrer das passagens dele por vários clubes, São Paulo, Vasco, Fluminense.
1: Ele fez o Ganso recuperar um nível daquele futebol que a gente estava acostumado dele.
3: Exatamente. E a gente pensava, o Ganso acabou a carreira do Ganso. Conseguiu fazer mais uma boa temporada em alto nível, ajudou o Fluminense a ser campeão da Libertadores. Então o Diniz, ele traz de volta a confiança. Muita gente questiona, pô, mas essa saída de jogo estilo saidinha do Diniz... Amigo, o Ranieri contra o São Paulo teve um erro. Que desculpa, não é da saída de bola do Diniz.
1: É do jogador.
3: É um erro do jogador, é um erro crasso do jogador. Aquele gol do São Paulo, gol marcado pelo Luciano, sai de uma falha individual.
1: Sim.
3: Ao meu ver, não uma falha do trabalho do Fernando Diniz.
1: Uhum.
3: E muita gente, às vezes, tem essa dificuldade de colocar no balanço também o que é culpa do jogador e o que é culpa do treinador.
1: Até pegando o exemplo do Rodrigo Garro, né, Dani? O torcedor do Corinthians dava pra sentir que ele lamentava muito o Garro não recuperar o nível, não conseguir apresentar o que ele apresentou em 2024, porque foi um nível muito alto de futebol do meio-campista argentino. E o Diniz, na apresentação dele, falou, cara, eu quero recuperar o nível do Garro, tenho admiração pelo futebol do Garro, e a gente tá vendo aí, são 8 assistências, agora um gol marcado, só sob o comando do Diniz, na temporada 11 assistências e 2 gols marcados, e o Garro voltando a ser aquele cara, o cérebro do time, de fato. O cara que arma as jogadas e que você confia que em um momento ou outro vai achar algum passe que deixa o jogador na cara do gol. Acho que esses pontos positivos, nesse momento pelo menos, em que está tudo mais ou menos bem para o Corinthians, eles se sobressaem, né?
0: Perfeito. E além disso, também dos bons números do Garro e ele jogando bem também ofensivamente, né? Trazer também um pouco dessa questão do que o Gui comentou sobre a confiança e o chacoalhão que o Diniz trouxe dentro do elenco. A gente puxa alguns números da parte física do Corinthians e a gente lá do estádio tem ficado impressionado como o time do Corinthians está correndo, principalmente o Rodrigo Garro. No ano passado nós não tínhamos uma sequência do Garro em 2-3 partidas correndo bastante, se matando dentro de campo, e a gente tem visto ele correndo absurdo. E aí eu fui dar uma olhada nesses números da parte física do Corinthians e essa já é uma mudança já do Diniz. Os três jogadores de frente, Rodrigo Garro, Yuri Alberto e Lingard, né? Os três têm uma média de 11 quilômetros percorridos por partida.
1: Sim.
0: Então, assim, todo bom time que tem uma boa defesa, que sofre menos gols, começa também do ataque, né? Com a pressão, a marcação lá na frente, impacta também no sistema defensivo do time, né? Então, o Corinthians vem pressionando mais, vem marcando mais e facilitando também o trabalho tanto do meio-campo quanto da defesa, né? Então, a parte física é importantíssima aí também desse elenco. Acho que foi um chacoalhão aí com a turma também.
1: E um último ponto para a gente arrematar esse assunto Botafogo e Corinthians, é claro que não poderíamos deixar de falar de Yuri Alberto, né? Foi na zona mista depois da classificação contra o Barra. A gente trouxe aqui ao longo da nossa programação essa semana. Foi uma surpresa para todo mundo, porque a gente não está acostumado a ver o jogador falar tão abertamente assim sobre o desejo de sair, de viver novos desafios, de respirar novos ares. Foi o que o Yuri fez nessa zona mista depois da classificação na Copa do Brasil. E, claro, a informação que a gente tem nesse momento é de que não tem nada muito concreto em termos de proposta, nem para o Yuri ou para o Hugo Souza, para o André, para o Breno Bidon, nomes que são sempre especulados de saída nesse meio do ano, nessa parada para a Copa do Mundo, porque o Corinthians precisa vender jogadores. Isso aí não é nem questão de opinião. O Corinthians precisa negociar atletas e receber esse dinheiro para terminar o ano no azul e tentar pelo menos um pouco diminuir essa dívida tão grande que tem, esse problema financeiro que vive o Corinthians. Terminou já o primeiro trimestre do ano com déficit no balancete, então precisa vender jogadores e isso é uma realidade que o Corinthians vive. Mas o cara falar abertamente assim, é claro que vai abalar algumas estruturas, né, Gui? Alguém vai se incomodar, claro que o assunto vai virar esse. Eu vou falar bem a verdade. Eu gosto quando o cara é sincero com a torcida.
3: Eu também.
1: Eu prefiro que ele fale isso, que quer sair, que quer viver novos ares. Isso também falando de viver o sonho de jogar no futebol europeu, do que, por exemplo, o jogador que sai e fala que tem o sonho de jogar no Qatar.
3: É, não, isso, não, isso aí é mentira.
1: Isso não dá. Isso aí é isso, que vai embora porque queria jogar no Qatar, queria jogar no futebol chinês, ou que vai jogar só no clube, quando atuar no futebol brasileiro e vai lá e fecha com outro. Eu prefiro que o cara vá de cara limpa e fale. Pô.
3: Exato. E pra quem tinha dúvida, se alguém ficou com uma dúvida de interpretação a respeito da fala do Yuri, ele falou 3 vezes, tá? Acho que é pra ninguém ter dúvida. Ele falou uma pras TVs detentoras dos direitos de imagem dos jogos, depois ele falou pras TVs não detentoras, e quando ele passou nas estações das rádios, ele falou também pras rádios.
1: Falou de novo.
3: Embora. Então acho que tá claro pro torcedor corintiano que o Yuri quer um novo capítulo na carreira dele, quer voltar ao futebol da Europa. Acho que ele tem condições pra isso, é um grande centroavante. Eu vejo muita gente criticando o Yuri Alberto pelos gols perdidos, mas o Yuri é o tipo de atacante que ele só perde muito gol pelo mesmo motivo que às vezes ele faz alguns. Ele arrisca, ele chuta. Às vezes chuta de qualquer jeito, é verdade, mas ele chuta. Ele arrisca, ele tem personalidade, ele vai pra cima. E ele não se esconde, acho que isso é importante. E o Corinthians, nesse momento, precisa de jogadores com essa característica. Ah, o Yuri tá mal, mas ele nunca se escondeu. Ele sempre que possível, sempre que necessário, ele deu a cara a tapa pro torcedor. Mesmo no momento que a torcida do Corinthians fazia questão de chamar ele de bagre, quando ele chegou, que ele ficou 7 jogos sem marcar gols, que ele era o 007. O torcedor sempre pegou no pé do Yuri e ele sempre respondeu com trabalho. Em alguns momentos muito bem, em outros momentos não tão bem. Mas um atacante que, para os padrões do futebol brasileiro, é muito bom. E se for embora de fato, se conseguir essa negociação para o futebol da Europa, vai fazer muita falta. O Corinthians vai sentir bastante a ausência do Yuri Alberto. Tem que ver também a questão do Memphis Depay. Tem contrato até agora a Copa do Mundo. A gente não sabe se ele fica também para o segundo semestre. Pode ter um desmanche muito importante o Corinthians, perdendo 2 das suas 3 principais peças. Então é outro ponto para a gente analisar. Nesse momento da temporada, o Corinthians vive um momento delicado a respeito de possíveis saídas.
1: Dani, com esse sincericídio do Yuri Alberto, como que ficam as estruturas do Corinthians, como que fica a situação do timão? E é claro, querendo ou não, chama atenção para um fator que é, de certa forma, extra-campo, né? Então, hoje, contra o Botafogo, por exemplo, se olha muito para o Yuri Alberto, porque pode ser um dos últimos jogos dele com a camisa do Corinthians. Pode ser um dos jogos de despedida. Então, é claro que chama uma certa atenção, chama um holofote para si o camisa 9 do Corinthians, Dani.
0: Eu confesso que eu mudei de opinião já umas 2 vezes, né? Desde
1: é assim, quando a gente muda, ouve argumento, muda de novo.
0: É porque, assim, eu confesso que eu não entendi o porquê daquele momento.
1: O
0: né?
1: timing foi errado. Eu concordo.
0: E aí eu falei, puxa, bem agora, logo agora, uma partida que o Corinthians ganha e ele faz o gol, acho que não fazia gol também já alguns jogos. Então, assim, eu questionei esse momento do porquê, tentando entender o porquê que trouxeram isso à tona. Mas, por outro lado, eu concordo plenamente, assim, acho que o ser sincero, por que não também, né? Acho que o torcedor acaba depois não gostando quando um atleta não é sincero, fala que quer ficar, não vai ficar, e daí depois do nada vai embora. Então, assim, eu questionei mais a questão do time, mas gosto quando o jogador também é sincero. E vamos ver, agora quero ver se ele não sair do Corinthians também, né? Se tem clima agora.
1: Agora se não sair também.
3: E isso é importante destacar, né? Porque a situação do Yuri, ela não é fácil. 50% dos direitos do Yuri são vinculados ao Zenit.
1: Sim.
3: O Zenit, a gente sabe, não é um time fácil de negociar. Ele vai querer uma parcela alta pelo valor que ele tem do passe do Yuri Alberto. E aí o Corinthians vai ficar no prejuízo? Vai querer mais pela parte dele? Só tem 45%? É uma negociação muito complexa que envolve o Yuri, cara. A gente tem que analisar todos os fatores. Então ele vira público e fala, pô, eu quero ter um novo desafio na minha carreira, eu quero ir para a Europa. Eu acho legal, eu acho válido, mas ao mesmo tempo eu acho perigoso. Porque se ele não sai, com que clima que ele vai olhar para a torcida do Corinthians depois, né? Então é de fato um assunto que a gente vai discutir bastante aí nos próximos meses, nesse ciclo de Copa do Mundo. Claro que o foco vai ser seleção brasileira, vai ser a competição mais aguardada e desejada do mundo, mas aqui, quando a gente fala de futebol brasileiro, a gente vai ter um olhinho ligado aí na situação do Yuri.
1: Agora, Dani, para a gente fechar de vez o assunto, trocar de pauta no nosso JPFC, o Corinthians tem 4 compromissos agora, antes da parada para a Copa do Mundo, 2 pela Libertadores e 2 jogos importantíssimos pelo Campeonato Brasileiro contra o Atlético Mineiro em casa e Grêmio fora. Tudo bem, a fase do Diniz ainda é boa, acho que ainda dá para falar que é um bom início de trabalho, mas precisa dar uma resposta, porque se for para a pausa para a Copa do Mundo na zona do rebaixamento, é o risco de viver um mês e meio, 2 meses ali.

0: pontos a gente consegue aí para tentar sair da zona e ir tranquilo nessa parada da Copa do Mundo.
1: É, o Corinthians colocou nessa situação com um começo muito ruim de campeonato, né? E precisa dar uma resposta, precisa conquistar os resultados, senão vai se complicar.
2: E uma ala da torcida até não dava tanta importância por conta do título da Copa do Brasil, mas o Dorival já dava indícios de que no Campeonato Brasileiro o trabalho dele não era tão bom desde o ano passado. E eu digo mais, até abrindo o olho para o torcedor de São Paulo. É, o trabalho do Dorival em Campeonato Brasileiro, em Campeonato de Pontos Corridos, não é bom há bastante tempo, tá? Talvez o último bom trabalho dele em pontos corridos tenha sido com o Ceará em 2022, quando ele deixa o Ceará e assume o Flamengo.
1: Um trabalho curto também, né?
2: Um trabalho curtíssimo ali, acho que 13 jogos, uhum. Não chegou a isso. É, depois ele assume o Flamengo, é campeão das Copas, mas no Campeonato Brasileiro vai mal. Assume o São Paulo, é campeão da Copa do Brasil, mas no Brasileiro vai mal. Um São Paulo que brigou para não cair de certa forma em 2023. E aí depois ele volta para o Corinthians em 2025 e de novo faz um Campeonato Brasileiro ruim. Então o corintiano já tinha esse indício de que no campeonato de pontos corridos podia ser um time menos competitivo do que o time das Copas, né? Como a gente comentava aqui no começo do ano. Foi assim nesses primeiros meses do ano, mas agora com o Diniz eu acho que o cenário pode mudar, a maré pode mudar. Confio muito no Diniz, cara, volto a reforçar isso. Eu acho que com tempo e com respaldo o Diniz pode dar muito certo no Corinthians.
1: E olha, vamos falar de Arena de Itaquera, mas não com o Corinthians em campo, porque nesse domingo, na manhã de hoje, tivemos Santos Futebol Clube jogando na Zona Leste da capital paulista, jogando e tomando um sacode. Essa é a grande verdade. Tomando um sacode do Curitiba. 3-0 pro Curitiba. A torcida fez a sua parte, marcou presença, esgotou os ingressos.
2: Sempre faz.
1: Sempre faz. Você trouxe aí há 3, 4 dias, pelo menos, que os ingressos já estavam esgotados, que já não tinha mais possibilidade de o torcedor comprar entradas para acompanhar esse Santos e Curitiba. Muito, claro, muita expectativa com relação a Neymar. É o último jogo que o Neymar teve antes da convocação para a Copa do Mundo, mas não deu certo para o Santos. A gente vai falar da substituição. Dessa situação, que foi a grande polêmica desse domingo de futebol. Mas sobre o jogo, sobre a atuação do Santos, é um baque muito grande pro Peixe, né, Gui?
2: O Santos não jogou, Boni. O Santos brigou hoje de manhã. Acho que dá pra colocar dessa forma, porque depois que tomou o segundo gol, e aí até antes de tomar o terceiro, tá? Depois que tomou o segundo gol, um time mentalmente muito fraco. O Santos se desesperou no jogo, começou a bater, começou a brigar, começou a subir cartão amarelo pra tudo que é lado, o jogador que tava pendurado tomando cartão. O Santos que não tava pensando no que tava fazendo dentro de campo. O segundo tempo começou, e isso eu até destaquei na transmissão com o Fausto e com o Flávio, com 3 minutos de jogo, já tinham saído 2 brigas. A bola não tinha rolado 20 segundos. E seguiu dessa forma por todo o segundo tempo. O Santos tomando de 3-0 dentro de campo e querendo mais arrumar confusão do que jogar bola. Aí o torcedor tava reclamando na arquibancada, e a Arena de Itaquera é muito próximo, o campo, atrás do gol da arquibancada, então dava para escutar o torcedor reclamando. Pô, só 6 minutos de acréscimo. Meu amigo, o Santos, beleza, não teve jogo no segundo tempo, isso eu concordo. Mas se tem mais 20 minutos, não ia ter jogo, porque ia continuar essas discussões, essas brigas. E agora falando da parte de dentro de campo. Inexplicáveis as 2 mudanças do Cuca, e aí claro que uma forçada, o Igor Vinícius acordou com estado febril, não tinha condição de jogo, precisava de um novo lateral direito. Mas em outro momento, dessa curta passagem ainda pelo Santos, essa quarta passagem, o Cuca já tinha utilizado o Gustavo Henrique de lateral direito. Por que que essa não foi a principal escolha do Cuca na partida de hoje? É inexplicável você botar de novo o Mike, um jogador que tem um problema crônico, um cara que não tem mais condição de atuar em alto nível no futebol, mesmo assim foi contratado para o Santos para ganhar R$1 milhão por mês. Toda vez que entra em campo, é sofrível acompanhar o Mike. O último jogo dele como titular tinha sido contra o San Lorenzo na Argentina. Ele foi substituído no intervalo, depois de fazer um péssimo primeiro tempo. E hoje ele foi substituído antes do intervalo, aos 39 minutos do primeiro tempo. O jogo do Mike foi desanimador para o torcedor do Santos, que estava vaiando ele desde os 12 minutos do primeiro tempo. Ele tocava na bola, ele errava. Aí as opções sobre montagem de elenco do Santos. O Escobar é a única opção para a lateral esquerda do Peixe. A gente está em maio. Só tem ele para jogar até dezembro, se não trouxer ninguém agora nessa janela do meio do ano. Porque o Vini Lira, que tinha sido alçado a titular no Campeonato Paulista, sofreu uma lesão ligamentar, não joga mais nessa temporada. Claro que o Santos poderia ter se movimentado melhor no mercado. Não dá para o Escobar jogar quarta e domingo, e jogar mal quarta e domingo. E o Santos não buscar uma solução. Bota alguém da base, o Rafael Gonzaga já jogou. Bota ele, dá oportunidade para o moleque, pior que o Escobar não é. Outra mudança muito contestável e para mim inexplicável, a saída do Barreal para a entrada do Moisés. O Barreal foi o principal ponto dessa sequência de 2 vitórias.

0: vitórias do Santos contra o Bragantino e contra o Curitiba no meio de semana pela Copa do Brasil. Ele tira o Gabriel Barbosa, coloca o Barreal, que é um jogador que agrega defensivamente, consegue fechar o espaço justamente pelo lado do Escobar, dá uma segurança defensiva maior para o Santos. Hoje ficou no banco. Começou o Moisés, não fez nada o Moisés, não jogou nada. Então as mudanças do Cuca foram inexplicáveis. Tinha um grande alvoroço em relação ao Neymar, o último jogo antes da convocação, o Santos que trouxe esse jogo para a capital para dar a ele um grande palco. O Santos, os primeiros 10 minutos, parecia um time desesperado. O Adonis Frias de ponta esquerda, o Neymar indo buscar bola lá atrás. O Santos não tinha a mínima organização para enfrentar o Curitiba. E aí toma um contra-ataque que sai o primeiro gol do Breno Lopes, um segundo contra-ataque que sai o segundo gol num vacilo do Lucas Veríssimo, que é um grande zagueiro, é o melhor zagueiro do Santos, é muito bom jogador. Mas hoje foi muito mal. Ele falhou no primeiro gol, ele perdeu completamente na corrida do Breno Lopes, depois do Breno Lopes errar o domínio. O segundo gol, ele perdeu a disputa de bola com o Pedro Rocha. E o terceiro gol, que é o pênalti, ele escorrega no lance do pênalti. E aí, na sequência, o Escobar escorrega também e comete o pênalti em cima do Breno Lopes. Então, assim, o Lucas Veríssimo também fez um jogo sofrível para o torcedor do Santos. Um time de um psicológico arrasador. E eu comento isso aqui na Jovem Pan. Boni sabe, desde 2023 eu acompanho o dia a dia do Santos aqui na Jovem Pan. E eu comento isso desde a Série B com o Fábio Carilli. É um time que não tem psicológico. E o Santos passou grande parte desse período sem psicóloga no seu quadro de funcionários. Isso acaba refletindo, é claro. O jogo do Neymar, a gente vai comentar mais daqui a pouco, muito fraco. Um jogador que tem a pretensão de ir para a Copa do Mundo, que amanhã vai sair a convocação, e ele vai estar na convocação, ele já sabe disso. Ele não pode atuar tão abaixo no jogo contra o Curitiba esfacelado. Curitiba hoje não tinha meio time titular, não tinha o Jaci, que anulou o Neymar nos dois jogos da Copa do Brasil, não tinha o JP Chermon, não tinha o Tinga, não tinha o Lucas Ronier. Um Curitiba esfacelado, e o Santos conseguiu tomar um vareio jogando na Neoquímica Arena. Jogo terrível, o Santos agora está de volta à zona de rebaixamento, e é o que eu digo aqui semana após semana, um time que parece estar fadado ao fracasso. O Santos se acostumou a brigar para não cair em Campeonato Paulista, em Campeonato Brasileiro, em Copa Sul-Americana, é o lanterna do grupo. E ninguém aparece nem aí, porque é um grupo facílimo, com Deportivo Recoleta e Deportivo Cuenca, e o Santos é o lanterna.
1: Sim.
0: É inexplicável. Tem situações no Santos que são de fato inexplicáveis. Pelo menos, desculpa me alongar aqui, Boni.
2: Fica à vontade.
0: Pelo menos o Cuca teve a hombridade de sentar na coletiva e abrir a coletiva falando: não perdemos por conta da situação do Neymar. Porque a cara desse time do Santos chegar na coletiva e falar: pô, mas tiraram o Neymar, né? E aí, como é que faz? Ah, fiz até o sotaque do Cuca, né? Tava 3-0 pro Curitiba, os caras iam reclamar que o Neymar saiu de forma errada. Não, gente, o Santos já tava com o jogo arrasado ali, tinha que ter tirado o Neymar mesmo, pra poupar o cara. Então, pelo menos essa hombridade o Cuca teve. A gente vai falar mais da situação daqui a pouco, uma situação que acontece de novo por erro do Santos, da comissão técnica do Santos. Parece que o pessoal é avoado, cara. Contra o Palmeiras, o hino nacional foi executado sem a presença do Santos num clássico no gramado. Por quê? Porque o Santos passou pro motorista do ônibus o endereço do hotel errado. Aí chegou atrasado no estádio, não conseguiu, né, aquecer direito, não participou do hino nacional, tomou uma multa, gastou dinheiro. Hoje, de novo, por um erro do pessoal do Santos, da comissão técnica do Santos, o pessoal que tava voado, queria fazer uma substituição a mais que o normal, aconteceu o que aconteceu. Situações que só acontecem com o Santos.
2: Gostei da sua imitação. E como ela saiu natural.
0: Saiu natural, né? Não era nem pra imitar, né? Saiu até um sotaque gaúcho. O PH deve estar orgulhoso.
2: Ô, Dani, Santos realmente vivendo mais um momento complicado, mais um momento difícil.
1: É difícil. Gostei de ver a torcida do Santos. Você falou que a torcida tá sempre... A torcida do Santos gosta de estar lá na Neoquímica Arena.
2: Aproveita as oportunidades.
1: Aproveita bastante, né? Acho que o Gui falou tudo, né, sobre a partida. Acho que psicologicamente, nervosismo do Santos... no jogo hoje foi absurdo, né? Também não entendi essa questão também da saída do Neymar. Eu confesso que eu vi pouco da partida também, mas eu não entendo, assim. Acho que quando o Cuca decidiu colocar o Robinho Júnior no campo, deve ter falado: ó, você vai entrar no lugar do Joãozinho. E ó, se aproxima do Neymar do jogo, faz isso, aquilo. Todo treinador fala isso. Como é que nem o jogador, nem a comissão, nem ninguém, assim, sem falar da CBF também, que foi um erro absurdo, né? Mas enfim. Não entendi nada e realmente complicada aí também a situação do Santos, infelizmente.
2: vamos então falar justamente sobre essa substituição. Vamos colocar na tela imagens gravadas da torcida do momento da substituição para ilustrar também o sentimento do torcedor santista. Ó, a gente tem ali Primeiro, essas são as imagens gravadas pela Jovem Pan, né? Essas são as imagens gravadas pelo nosso cinegrafista lá presente, nosso Vitor Cantor presente com o Guilherme Nápoles na arena de Itaquera. Tá ali, então, a imagem com o Neymar conversando com o Cuca depois de receber atendimento, ficou de fora do gramado. E aí você pode explicar um pouco, Gui, como é que foi essa situação, então? O que aconteceu? Porque na súmula se coloca a responsabilidade também no César Sampaio.
0: Sim.
2: A arbitragem coloca a responsabilidade no César Sampaio. E toda essa confusão que aconteceu, inclusive depois com o Neymar mostrando o papelzinho na tela da transmissão, mostrando que o número que estava lá era o 31 Escobar. Como que foi e o que, se deu para essa substituição acontecer dessa maneira?
0: Vamos lá. O Neymar ficou... Não vou aqui poupar palavras, tá? A gente tem que usar o português claro nesse tipo de situação. Neymar ficou puto com a situação. Não gostou do que aconteceu, deu chilique na beira do campo, mostrou o papel para a câmera. E acho que fez bem de mostrar o papel para a câmera, que aí o conflito de narrativas não vai existir nesse caso. De fato, estava escrito que quem teria que sair era o Escobar e não o Neymar. Mas o próprio Santos sabe que errou. O Cuca tirou completamente o peso da arbitragem na entrevista coletiva. O César Sampaio passou pela zona mista e deu também uma... Não chega a ser uma entrevista, né? Ele fez um pronunciamento meio que se responsabilizando por tudo que aconteceu. Fato é que o Santos fez uma mudança no primeiro tempo, que eu citei há pouco, a saída do Mike e a entrada do Christian Oliva. E aí no intervalo foram três mudanças. As entradas do Barreal, do Gabriel Barbosa e do Luan Pérez. Quatro substituições. Vou fazer aqui a linha do tempo para a gente não perder a conta. A quinta substituição do Santos aconteceu aos 8 minutos do segundo tempo. A saída do Luan Pérez e a entrada do João Ananias. Protocolo de concussão nesse caso foi acionado. Depois do Luan Pérez cair meio desacordado no gramado, depois acordou bem, saiu de ambulância do campo. E aí o Santos poderia fazer uma sexta substituição. A impressão que eu fiquei de dentro do campo, tá, Boni? E acho que isso ficou muito nítido para todo mundo que estava ali. O Santos se equivocou no número de substituições que ainda poderia fazer no jogo. Isso porque... Tendo a possibilidade da sexta mudança, o Cuca chamou de uma vez, do aquecimento, para entrar em campo, Rony e Robinho Júnior. Os dois iam entrar, iam sair no Santos, Neymar e o Escobar. O Neymar ia sair. O Neymar estava, para quem nos acompanha na TV, no canal do YouTube, ele estava ali já na beira do campo, ele estava na lateral dos técnicos, estava recebendo atendimento médico na panturrilha direita, e ele já tinha feito um sinal para o banco de que ele ia sair, justamente para se preservar. Neymar, que inclusive, por conta dessa pancada, não joga contra o São Lourenço. Trago mais informações daqui a pouquinho. Uhum. Mas vai ficar de fora do próximo jogo do Santos pela Copa Sul-Americana. E aí, o Santos, a comissão técnica, é avisada pela comissão de arbitragem de que o Santos não poderia fazer mais duas, e sim mais uma mexida. Isso mudou completamente o cenário. Começou um corre aqui, corre ali no banco de reservas. E só o Robinho Júnior ia entrar. O Robinho ia entrar no lugar de fato do Escobar, que pediu para sair também com dores, também lesionado. E o Neymar, que ia sair para a entrada do Rony, ia continuar no campo de jogo. O César Sampaio na correria, Neymar, Neymar, Neymar, o quarto árbitro sobe a placa, sai o 10 Neymar, entra o 7 Robinho Júnior. Foi isso que aconteceu. Uma vez posto que subiu a placa, o Robinho entrou, o Neymar saiu e o jogo reiniciou, nada mais poderia ser feito. O Neymar deu o chilique dele. Ficou bravo, entrou em campo, tomou um cartão amarelo completamente desnecessário. Mas essa foi a situação, foi isso que aconteceu nesse lance. Claro que cabe também a indignação do Cuca, a indignação do Neymar, porque não era essa de fato a substituição, mas faltou o cuidado também da comissão técnica do Santos. De quem acompanhou de perto, de dentro do gramado, me pareceu muito mais erro da comissão técnica do Santos do que da comissão de arbitragem da CBF, Boni.
2: Então tá aí, relato do Gui trazendo todas as informações com relação a essa substituição. A gente tem também a imagem gravada pelos torcedores do Santos no momento em que acontece esse erro, então que é constatado esse erro. Vamos colocar na tela então a imagem gravada pelo torcedor do Santos. Tá então, ó, a visão da arquibancada também, né? A gente já colocou as imagens gravadas pela Jovem Pan. Aí o torcedor nesse vídeo fala um monte de palavrão que a gente não pode colocar por aqui. Fala, fica bravo. Fala, xinga a arbitragem. Mas no final das contas, com as peças do quebra-cabeça sendo colocadas pelo nosso Guilherme Nápoles, fica claro então que também tem uma responsabilidade muito grande por parte do Santos. Eu acho, a gente até estava falando em off, que a comissão errou, o César Sampaio errou de reiterar várias vezes que quem sairia é o Neymar, mas no final das contas tinha que ter sido checado no papel. Acho que o que vale, no final das contas, para oficializar a substituição, tinha que ser o papel entregue pelo Santos ao quarto árbitro. e aí não isso não foi levado em consideração. Aí é a cena que fica do Neymar depois mostrando o número do Escobar, 31 ali anotado. De qualquer forma, Dani, com esse relato que traz e as informações que traz o nosso Guilherme Nápoles, mostra que são vários sinais e vários sintomas de um Santos que, em vários momentos, é amador. E, por isso, vive essa situação que vive dentro de campo, né, Dani?
1: A ver como é que estava com a cabeça completamente fora da partida, né? Acho que só reforçou aí a questão. Pô, para mim, acho que o Robinho Júnior podia ser um cara, né, para falar, eu não tô entrando no lugar de XYZ, só tem alguma coisa errada, né? Eu não tinha visto as imagens completas aí do lance. O Neymar até voltou para o campo, tentou voltar para o campo. O cara, não, volta para cá de volta. Gente, eu só consegui ver essa imagem aí pensando numa música.
2: Oh, e só um detalhe, mostra aí, claro, o Escobar ele indo, né? O Escobar achou que era.
0: Nada, o Escobar não entendeu nada.
2: Ele não entendeu nada também. Ele estava indo, aí o quarto árbitro manda voltar e fala que na placa estava o 10 Neymar. É, mas é justamente isso, né? Um Santos que tá desligado. Não só dentro de campo, mas fora, com relação a várias questões, justamente. O Gui cita a questão do jogo contra o Palmeiras, passar o endereço errado para o motorista do ônibus. São muitos pontos que explicam por que o Santos está nessa situação, né?
1: Eu coloco mais na conta do Santos aí, da comissão e dos próprios jogadores, como eu falei. Aí, quando eu vi a imagem, só me veio na cabeça aquela música lá. Uma pirueta, duas piruetas, bravo, bravo. Acho que era saltimbancos isso. Salta sobre arquibancada e tomba de nariz. Aí o Neymar entrando em campo, aí o juiz tira o Neymar do campo. Aí o Robinho Júnior fica olhando e não sabe o que está acontecendo. Pô, pelo amor de Deus, né, cara? Ridículo, situação ridícula. Também da CBF, mas eu coloco mais na conta aí também de todos os do Santos, viu?
0: E outro ponto, Boni, Dani, amigos, o Robinho Júnior ficou desesperado quando ele entendeu o que estava acontecendo. Robinho Júnior começou, ele estava aquecendo sozinho, jogo parado, ele aquecendo sozinho, ele começou a olhar para o Neymar, parecia que ele estava dando uma explicação para o Neymar ali. O cara mandou eu entrar. O Robinho estava desesperado com a situação, a gente lembra, duas semanas, teve aquele entrevero entre os dois no treino, claro que o Robinho não tem culpa nisso, não estou aqui dizendo que isso aconteceu, mas curioso, né? Como o jogador foi reativo nesse momento, onde quem estava errado foi a comissão técnica do Santos, né? Isso a gente tem que destacar, cara. Foi uma comissão técnica, um descuido muito grande, é inacreditável que não tenham percebido o que estava acontecendo, o quarto árbitro levantar a placa, 10 Neymar, e só depois de colocar a bola de novo em jogo, a galera do Santos entendeu o que tinha acontecido. É desanimador, cara. O torcedor do Santos fica desanimado, porque passa muito pelo clube, passa muito pelo momento que vive o clube. E aí eu acho que a gente tem que colocar também no ponto que o Santos não me pareceu focado para esse jogo, Boni.
2: Uhum.
0: Muito se falou sobre jogar na capital paulista, dar um grande palco ao Neymar, um dos melhores gramados do futebol brasileiro. E isso eu não discordo, acho que o Santos fez certo, lotou mais uma vez a Neoquímica Arena. É o maior público do Peixe no ano, 45 mil torcedores. O segundo maior público do Santos, uhum. Veja só, é outro jogo na Neoquímica Arena contra o Bragantino pelo Paulistão, 30 mil torcedores. Torcedor do Santos tem comparecido nos jogos da capital. Ano passado foram 3, esse ano já são 2. Desses 5 jogos, o Santos ganhou 1 contra o rebaixado Juventude. Empatou 0x0 com o Ceará na casa do Palmeiras. Ganhou 3x1 do Juventude com um show do Neymar no Morumbi. Tomou de 6x0 do Vasco da Gama no Morumbi, uhum. Com 60 mil torcedores. Empatou 0x0 com o Bragantino no Campeonato Paulista esse ano em Itaquera. E hoje perde mais uma vez 3x0. Um Santos que não consegue dar ao seu torcedor da capital o que ele merece. Que é um bom jogo do Santos, que é um bom resultado do Santos. E me pareceu que o Santos se perdeu nessa questão de puta, é o último jogo antes da convocação da Copa, o último jogo do Neymar, puta, ele vai pra Copa, a gente vai conseguir o nosso objetivo de levar o Neymar pra Copa do Mundo. E o jogo? Ninguém focou no jogo? Ninguém lembrou que o Santos estava na boca do Z4?
2: Foco demais
0: Ninguém percebeu.
2: Neymar, né?
0: Exatamente, o foco estava todo em cima do Neymar. Nenhum foco em cima do Santos. Ninguém percebeu que o Santos precisava ganhar pra se afastar do Z4. Que se o Santos perdesse, entraria de novo na zona, como aconteceu com a combinação de resultados dos jogos das 4 horas da tarde. Ninguém percebeu? Ninguém olhou para o lado do Santos nessa história? A classificação contra o Curitiba no meio da semana já passou, o Santos já está classificado. Tem que focar no Campeonato Brasileiro. E agora tem que focar na Copa Sul-Americana, que é a lanterna do grupo. O técnico Fernando Seabra, do Curitiba, ele deu até uma entrevista coletiva hoje depois do jogo, claro, completamente natural, e ele falou sobre essa situação. Eu vou ler as aspas, porque eu acho que é importante a gente também entender o outro lado da história. Abre aspas para Fernando Seabra. Havia uma atmosfera no ar que o Curitiba era um figurante de todo um circo armado que envolve a convocação para a seleção brasileira da Copa do Mundo. A gente não vai vestir o nariz de palhaço e participar do circo. É exatamente isso. Todo mundo estava com foco no Neymar, com foco na possível convocação dele amanhã. E ninguém pensou que o Santos ia enfrentar um bom adversário do outro lado. Um Curitiba que está à frente do Santos na tabela de classificação. Já estava. Estava na nona colocação e subiu ainda mais algumas posições com a vitória hoje de manhã. Então, no Santos, muita coisa precisa ser revista. Essa derrota dói muito, pensando na sequência da temporada.
2: De fato, um baita adversário que o Santos enfrentou hoje. Faz muito bom Campeonato Brasileiro Curitiba. Olha, os jogos das 6h30 da tarde, a gente está acompanhando a 16ª rodada do Campeonato Brasileiro. Tem duas partidas acontecendo e saiu gol em uma delas. Chapecoense 0, Remo 1, gol de Iago Pikachu. Vai vencendo o Remo pelo placar de 1-0. Também rolando nesse momento, Bragantino e Vitória 0-0. E às 7h30, você já acompanha aqui, ó, aqui embaixo no nosso GC, tem Atlético Paranaense e Flamengo também, a 16ª rodada do Campeonato Brasileiro. Ainda sobre Santos, ainda sobre Neymar, depois de toda essa confusão, depois da derrota, o Neymar passou na zona mista da Neoquímica Arena e falou com os jornalistas que estavam lá presentes, sobre vários temas, claro, sobre essa substituição, sobre seleção brasileira. O Gui perguntou se ele sentia que estava com o sentimento de dever cumprido com relação à preparação para essa convocação final para a Copa do Mundo, e a gente acompanha esse compilado de respostas do Neymar na zona mista aqui no nosso JP FC.
3: Agradeço o carinho, agradeço, né, toda a positividade que me mandam, fico feliz. Foi longos anos de trabalho, né, de muito sofrimento, mas conseguimos chegar até a etapa final. Então, amanhã será um dia importante. Obviamente, fico... Não sou um cara ansioso, mas hoje já começo assim a pensar nisso. E independente do que acontecer, né, estando lá, obviamente ficarei muito feliz. Vou concluir tudo que eu queria. E se não tiver, sou mais um de vocês, mais um torcedor que vou apoiar a nossa seleção e torcer para que tudo dê certo. Cara, não esperava chorar ali. Foi um momento onde veio muita coisa na cabeça. Porque não foi fácil chegar até aqui. E quando toco na seleção ali, todo mundo sabe que eu sempre que eu vesti a camisa da seleção brasileira, eu sempre me dediquei 150%. Né? Já joguei machucado, já joguei, né, 100% fisicamente, já joguei doente. E estar ali é um sonho. É um sonho, é uma meta, é um objetivo que eu tive. E o choro foi porque eu consegui chegar até o jogo de hoje. Né? Inteiro, bem fisicamente, me sentindo bem, cada vez melhor. Então, acho que foi por tudo que eu passei nesses anos. Eu acho que veio ali, né, juntamente com o hino e os momentos que eu passei. Então, por isso foi show. Não, foi um presente de um amigo, filho do Beckham, que ele me mandou. Ele tem uma marca, ele fez essa camisa e eu falei para ele que iria usar em algum momento especial. E como tá para rolar, obviamente, a convocação, não é um pedido, não é nada, muito pelo contrário, é para demonstrar que independente do que aconteça.
4: Em cima da convocação, o sentimento é de dever cumprido, você entende que você fez a sua parte para ser convocado amanhã?
3: Com certeza, com certeza.
2: Que resposta completa e bem elaborada do Neymar para sua pergunta, hein, Gui?
0: Ah, mas às vezes menos é mais, né? Ele se sente com dever cumprido? Beleza, mas esse dever cumprido dele deixou o Santos na mão em vários jogos, né? Deixou em jogos no gramado sintético.
2: É verdade.
0: E aí eu até entendo essa questão. Tem jogador que não se dá bem mesmo. Não é só o Neymar no futebol brasileiro. Hoje a gente tem essa questão do Lucas Paquetá jogando na Arena da Baixada contra o Atlético Paranaense. Deixou o Santos na mão contra o Mirassol por um controle de carga. Outros jogos que ele não esteve à disposição. Se ele tem um sentimento de dever cumprido, beleza. Eu acho que é muito claro. E isso o torcedor do Santos ele não questiona mais. Que o Neymar voltou ao Santos não pelo Santos, e sim por ele, Neymar, e por essa Copa do Mundo. Ele queria, de fato, voltar, jogar uma quantidade razoável de partidas, estar bem fisicamente, para disputar a Copa do Mundo pela Seleção Brasileira. E isso, de fato, esse objetivo ele cumpriu. Está bem fisicamente. Dentro da realidade atual do Neymar, ele está bem fisicamente. O Neymar nunca mais vai estar 100% daquele Neymar que a gente via 10 anos atrás. Aquele Neymar que a gente viu na Copa de 14, na Copa de 18, até mesmo na Copa de 22. Por N lesões, uma lesão ligamentar muito séria que ele teve, que acabou prejudicando muito esse ciclo de Copa do Mundo do Neymar. Esse 100% o Neymar nunca mais vai atingir. Mas dentro da realidade atual, ele tá bem fisicamente. Consegue aí uma sequência de 7, 8 jogos pelo Santos, jogando às vezes 90 minutos, às vezes 60. não tão bem no segundo tempo, cai bastante de rendimento na segunda etapa por conta do cansaço, é verdade, isso tem que ser destacado, independente se você é fã ou não do Neymar. Segundo tempo dele tem uma queda em todos os jogos, hoje foi assim mais uma vez. Primeiro tempo ele chamou bastante o jogo, tal, mas no segundo tempo foi mais apagado. Então é um Neymar que, dentro das condições atuais, está bem fisicamente e vai ser convocado amanhã pelo Ancelotti.
2: É claro, a gente fala de Neymar, já entramos no tema Copa do Mundo. Clima de Copa já é real. Faltam 25 dias para o início da Copa do Mundo 2026. Você vê aqui na nossa tela, olha, 25 dias, cobertura completa da Jovem Pan, programação especial, cobertura de todos os jogos, cobertura em loco. Ou seja, a Jovem Pan presente na Copa do Mundo, que será muito especial, o Mundial dos Estados Unidos, México e Canadá. E pra gente entrar nesse tema também, vamos passar aqui no nosso JPFC, conteúdo especial de olho na Copa do Mundo, parceria com a Bet Nacional, trazendo mais detalhes também sobre essa expectativa para a convocação da seleção brasileira. Vamos rodar aí.
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6: Amanhã todos irão parar para acompanhar a convocação dos 26 nomes de Carlo Ancelotti para a Copa do Mundo. Quem representará o Brasil? A grande questão é se Neymar estará ou não na lista de convocados. Para o restante desses convocados, a competição é muito acirrada. Alguns nomes já estão confirmados pelo próprio Carlo Ancelotti, como, por exemplo, Danilo do Flamengo, homem de confiança do treinador. O zagueiro ganhou a vaga cativa na seleção por sua experiência e regularidade. Outro nome que está confirmado é o de Casemiro. Depois de muito tempo longe da seleção, ganhou novo espaço com Ancelotti e aproveitou para consolidar a sua vaga na Copa, com uma temporada excelente e artilheira também em clubes, pelo Manchester United. Às 5 da tarde dessa segunda-feira, os 26 nomes que irão buscar o Hexa do Brasil serão convocados, confirmados por Ancelotti. E nós ficamos na expectativa de quem irá vestir a camisa 10. Se é Neymar, ou se com ele fora, outro herdará essa numeração.
2: Valeu, meu caro Giovanni Chacon, fazendo a sua participação no JPFC, trazendo destaques da Copa do Mundo. E agora a gente vai para um rápido intervalinho no nosso Jovem Pan Futebol Clube, mas voltando à nossa convocação. Nós três seremos a comissão técnica da Seleção Brasileira e colocaremos no papel os 26 convocados do Jovem Pan Futebol Clube para a Copa do Mundo de 2026. A gente já volta.
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16: Chapecoense e Remo, gol da Chape. Neto Pessoa deixa tudo igual, 1-1. Chapecoense e Remo, 0-0. Bragantino e Vitória. E de novo, 7:30 da noite, tem Atlético Paranaense e Flamengo. Você acompanha todas as emoções aqui com a gente na Jovem Pan. E agora chegou o momento no JPFC de colocarmos no papel os 26 convocados para a seleção brasileira. Amanhã, às 5 horas da tarde, está marcado. Convocação oficial lá no Museu do Amanhã, grande evento organizado pela CBF. Vai ter show, vai ter João Gomes. Quem que mais que vai tocar? Samuel Rosa vai tocar também. Tem mais alguns artistas que eu esqueci agora quais que são que vão fazer a sua participação e sua presença.
17: E o nosso CBF... Rodrigo Viga vai estar lá.
16: Nosso Rodrigo Viga vai estar dançando. O nosso pilhado também vai estar por lá, que incrivelmente estava em São Paulo. Estava em São Paulo nesses últimos dias.
17: É uma
16: situação bastante rara que a gente acompanha por aqui na Jovem Pan, mas estava por aqui e vai estar amanhã na convocação também. Ou seja, será um grande evento, muita expectativa. Neymar vai estar, não vai estar? Quem serão os goleiros? Quem serão os laterais? No meio de campo vai ter alguma novidade? O Danilo vai estar? O Danilo que não jogou hoje, porque completaria o seu 13º jogo no Campeonato Brasileiro, não poderia se transferir depois para outra equipe. Quer dizer, o motivo alegado pelo clube foi motivos pessoais para não estar na lista de relacionados hoje, mas a gente não é bobo nem nada também, né? Então a gente vai colocar aqui a nossa convocação para a Copa do Mundo, 26 nomes. Já deixa eu abrir aqui, então. Pronto, ó. Temos aqui o nosso campinho. Lógico, para ilustrar, tem um campinho aqui com seriam os 11 titulares. A gente pode já tentar imaginar o que vai ser também. Mas o que importa são os nomes, os 26 nomes que estarão na Copa do Mundo pela seleção brasileira, a seleção do técnico Carlo Ancelotti. Nós três vamos definir. Democracia. Se a gente discordar, vale a maioria. Vamos começar, então, pela posição de goleiro. E aí, levando em consideração, é claro, os 55 nomes que estão na pré-lista, né? A pré-lista enviada pela CBF e a FIFA. O Everton, Hugo Souza, Ederson, Bento, Alisson e John, os nomes que temos à disposição aqui para chamar para a Copa do Mundo, meus amigos. Acho que dois já estão garantidos.
17: Sim.
16: Alisson já pode puxar no time titular, ou Areia? Pode pôr o Alisson no time titular, pode pôr o Ederson já no banco. E aí, o terceiro goleiro. Quem será? Bento, Hugo Souza, o Everton, John, eu já tenho minha opinião. Para mim é Hugo Souza.
17: Eu acho muito difícil, eu acho que eu vou ser voto vencido nessa. Acho não, vou ser voto vencido. Mas eu talvez levasse o Bento, acho que é o goleiro que tem mais experiência aí com seleção brasileira, já foi convocado mais vezes, já atuou mais quando necessário. Claro que as experiências não são boas, a gente lembra, claro, com o jogo,
16: sim,
17: do jogo contra a Argentina. Vem de uma falha importante na Arábia, mas é o goleiro que participou mais desse ciclo de Copa do Mundo. Por isso que eu teria ele como uma terceira opção. Repito, eu acho que não existe essa possibilidade de um confronto também eliminatório, com jogos caminhando para os pênaltis, o Hugo Souza entrar para pegar pênalti. Eu acho que isso não vai acontecer. O Hugo pode ser o terceiro goleiro. Mas mesmo diante dessa possibilidade, eu não acredito que o Ancelotti faria essa mudança. Por isso, eu não levaria o Hugo e levaria o Bento.
16: Só para reforçar, tá? É a nossa convocação. Não é o que a gente acha que vai ser. É o que a gente faria. São os nomes que a gente chamaria para a Copa do Mundo. Eu acho que o Gui vai ser voto vencido nessa, Dan. Eu e você estamos fechados com o Hugo Neneca.
1: É, sem clubismo aqui também, queria trazer, até peço desculpas, teve um desentendimento aqui no intervalo, né, em off, porque a minha lista teriam outros atletas, né, mas a gente não pode falar, né? É claro que é uma brincadeira, mas eu acho que, eu não sei, eu sempre quando eu lembro do Bento, tanto jogando pelo Atlético Paranaense, até nas partidas no ano passado e recentes também lá do Al-Nassr, muitas falhas, e para mim eu iria de Hugo Neneca, a dar essa oportunidade aí pra ele. Não, não iria nem com o Alisson, nem com o Ederson, então, mas assim, são as opções que trouxeram pra gente. Terceiro goleiro pra mim, Hugo Neneca.
2: Então vamos lá, estamos definidos com os nossos goleiros.
17: Eu sinto muita falta, o Dani falou agora, eu sinto muita falta. E quando ele chegou no Corinthians, em algumas transmissões que eu fiz do Corinthians, eu sempre gostei de falar Neneca.
2: É.
17: Eu gosto dos apelidos no futebol. Hugo Souza é muito.
2: Concordo.
17: Hugo Neneca, mais legal.
2: Por mim, se utiliza mais o Hugo Neneca. Também, tô fechado com você nessa.
17: E outra coisa, o Everton tá nessa pré-lista, inacreditável.
2: É inacreditável.
17: O tempo do Everton já passou pelo menos 3 temporadas, tá na hora da gente dar uma repaginada na seleção brasileira, o Everton não dá.
2: Era mais justo o Fábio estar na pré-lista do que o Everton.
17: Sim, sim.
2: Era mais justo, pelo momento que vive, tá? Vamos passar então, nossos 3 goleiros definidos. Lateral direito, Wesley, Vitinho, Paulo Henrique, daí eu acho que, eu chamaria também só o Wesley.
17: E
2: completa com o Danilo sendo o polivalente Danilo.
17: Eu não completaria com o Danilo, mas eu levaria só o Wesley.
2: Tá bom, daí a gente vai levar... Você discorda, Danilo?
1: Só o Wesley também, só levaria o Wesley nessa.
2: Só o Wesley. Titular ou não?
17: Titular. Acho que diante das opções, né? Eu acho que ele é o titular da lateral direita da seleção. Mais pela escassez do que pela qualidade.
2: Coloca o Wesley no titular então, Arê. Por favor. E a gente já passa para a próxima posição então. Lateral direito, só chamamos o Wesley.
17: A gente vai fazer aqui uma divisão à la Carlo Ancelotti? O Ancelotti tem levado 3 goleiros, se eu não me engano, 9 defensores.
2: É, vamos tentar seguir pelo menos esse padrão.
17: 5 mil campistas, dá 17, mais 9 atacantes. É,
2: sim,
17: isso, né? 9 defensores.
2: Isso. É isso, 9 defensores. E a gente passa para a lateral esquerda, então. Dos nomes que estão à disposição aí, Kaique Bruno, Carlos Augusto, Douglas Santos, Alexandro e Luciano Juba do Bahia são as opções para a lateral esquerda. Pela experiência, é difícil, né? É muita escassez de lateral, né? É muita escassez de lateral. A gente tá aí com a tela cheia, então, com as opções. Cara, eu não fugiria do Alexandro, por mais que o momento não seja dos melhores dele. Ainda assim, é um jogador experiente, é regular, querendo ou não. Não se destaca, mas também não faz besteira. E a outra opção, para mim, seria, pelos testes, pelo que já... foi testado aí Douglas Santos. O Luciano Juba eu queria que tivesse sido testado mais. Eu queria, mas não foi. Então eu iria de Alexandre e Douglas Santos, que para mim é a possibilidade maior. O que vocês acham?
1: Como protesto, eu vou só no que eu acho que ele vai levar, que deve ser o Alexandre e o Douglas Santos pelos testes feitos também, porque na lateral esquerda eu não levaria nenhum desses também. E não que tenham muitas opções no mercado também para trazer, né? Mas
2: O Arê me deu uma cobrada aqui e falou que é o que eu quero, não o que eu acho que vai ser. Mas no final das contas, eu não sei se eu quero isso. Não dá para querer muita coisa com isso. É o que eu convocaria diante das possibilidades e que eu acho que também que vai ser mais provável.
17: Vamos lá, o Alexandre será o titular da seleção brasileira na Copa do Mundo, isso é muito claro.
2: Já pode pôr o Alexandre de titular, o Arê.
17: Por um motivo fácil, é um jogador mais experiente. Eu levaria o Alexandre para a Copa? Não, porque em termos de parte física, o Alexandre não está preparado para viver uma Copa do Mundo. Tem aí uma sequência, se o Brasil for muito longe, avançar a final, ou disputar o terceiro, 8 jogos em um mês. O Alexandre não consegue ter esse ritmo no Flamengo. Muito se fala sobre a situação do Neymar. O Alexandre também não tem condição, gente. Vamos falar a verdade? Tá. Português, claro, ele tá indo pela experiência. Eu levaria, e aí se o nosso Areia te deu uma cobrada e falou, se é o seu gosto pessoal, as minhas opções pra lateral esquerda. O titular, senhor Kaique Bruno, o melhor lateral esquerdo do futebol brasileiro hoje na minha avaliação. Fez um baita ano em 2025, deveria ter sido chamado... deveria ter sido testado na seleção brasileira, não foi ano passado, foi esse ano uma convocação que, se eu não me engano, ele entrou durante 15 minutos, ou seja, foi muito pouco testado. Eu levaria o Kaique Bruno e a minha opção no banco de reservas não seria o Douglas Santos, seria o Luciano Juba.
2: Então vamos mesclar os dois? Vamos colocar Alexandre e Kaique Bruno? Alexandre e Kaique Bruno, tem 2 votos aqui para o Alexandre, eu acho que eu convocaria de qualquer forma pela experiência, o Gui não convocaria. No final das contas, o Douglas Santos a gente colocou, mas eu vou comprar a ideia do Gui levar o Kaique Bruno.
17: Não acho que seja algo utópico a gente pensar no Kaique Bruno convocado amanhã, tá? Eu acho que por momento, porque o Douglas Santos teve oportunidade também, não se firmou na lateral esquerda, porque ele verdade. Não é um grande jogador. Então eu não acho que será uma grande surpresa caso o Ancelotti tenha essa preferência pelo Kaique.
2: Então já temos 3 defensores definidos aqui. Vamos passar para a zaga, então, que aí vai gerar muita dúvida.
16: Ah, primeiro apareceu a meia aqui. Passa aí, Are. Aí, zagueiro. Boa, boa. Temos Vitor Reis, Thiago Silva, Natan, Ibanhes, Alexandro, Marquinhos, Léo Pereira, Léo Ortiz, Gabriel Magalhães, Fabrício Bruno, Danilo e Bremer. São essas as opções. Várias opções.
17: Nessa conta que a gente fez aqui, serão seis, né?
16: Seis zagueiros.
17: Seis porque um vai jogar de lateral direito.
16: Sim.
17: Posso adiantar minha lista aos poucos?
16: Vai, adianta.
17: Acho que a zaga titular está definida. O melhor zagueiro brasileiro em atualidade, que é o Gabriel Magalhães, que é um dos melhores zagueiros do mundo nessa temporada, está jogando muita bola. Ao lado dele, o jogador que eu acho superestimado, mas que vai ser titular da seleção brasileira na Copa do Mundo, que é o Marquinhos. E aí entram alguns pontos.
16: Então, calma aí, vamos por partes que aí a gente fala todo mundo. Acho que podemos já colocar como titular essa, né? E a gente já mata.
1: Gabriel Magalhães e Marquinhos.
16: Apesar de eu também não ser dos maiores fãs do futebol do Marquinhos, mas tudo bem. Essa vai ser essa, Zago, porque não tem muito o que fazer.
17: Bom, diante do cenário que o Areia brigou com você, que seria o que a gente levaria e não que o Ancelotti vai levar,
16: sim.
17: Pensando em um jogador coringa, para jogar tanto de zagueiro quanto de lateral direita, Ibanhes. Para mim seria o Ibanhes esse jogador e foi titular contra a Croácia, não seria o Danilo. O quarto zagueiro que eu levaria nessa lista, Thiago Silva. Ah, mas o Thiago Silva tem 40 e poucos anos. O Thiago Silva com 40 e poucos anos é melhor que quase todos esses zagueiros aí. Só não é melhor que o Gabriel Magalhães. Já tem 14 jogos em 2026. Teve uma sequência pelo Porto. Tá bem fisicamente.
16: Ok, posso te interromper dois segundinhos só para atualizações da 16ª rodada? Porque tem gol do Bragantino contra o Vitória. E gol do Thiago Volpe batendo pênalti.
17: Ô, louco.
16: E o Areia me passa aqui que bateu pênalti igual ao Jorginho. Bateu pênalti igual ao Jorginho. Dando aquele pulinho.
17: Aí sim, hein?
16: Gol de Thiago Volpe, só atualizando aí os placares da 16ª rodada, o Bragantino vencendo. Pode continuar.
17: Bom, só complementando também para não me alongar muito, Ibanhes seria a minha terceira opção pela polivalência, por ser um jogador coringa. Thiago Silva, por qualidade, experiência e todos os fatores que envolvem uma Copa do Mundo. Eu levaria o Bremer da Juventus como a minha quinta opção. E pensando num sexto jogador, para mim, por momento, Léo Pereira.
16: Então, você foi de Ibanhes, você foi de Bremer, você foi de Thiago Silva...
17: E Léo Pereira.
16: Suas outras quatro opções, Dani?
1: Eu acho que eu vou seguir na mesma linha também. Eu confesso que não me agrada também nenhum desses outros zagueiros aí, viu? Acho que o Thiago Silva seria interessante até pro elenco, a experiência, e tenho acompanhado também um pouco dele lá. E o resto, acho que eu vou seguir o Gui, viu? Porque, olha...
16: Qual que foi a sua troca, então? Desculpa.
1: Acho que eu trocaria só o Danilo aí. Colocaria o Danilo. Pra ser uma opção também, às vezes, na lateral direita, dependendo de como tiverem as partidas.
16: O Danilo no lugar...
1: Trocando pelo Léo Ortiz. Eu mudaria só o Léo Pereira. Alterar o Léo Pereira pelo Danilo só.
16: Ó, então eu vou junto com vocês no Bremer. Vamos lá, vamos colocar. Vou junto com vocês no Bremer. Cara, eu acho que o Ibanhes foi a surpresa, né, da última convocação, não aparecia já há algum tempo.
17: E jogou nessa posição de lateral
16: direito. Eu ainda acho que foi pouco teste. Eu vou no Ibanhes sem convicção. Sem convicção, eu vou no Ibanhes. Pode colocar o Ibanhes.
17: Eu sei por que você tá indo no Ibanhes, que é pra não colocar o Danilo.
16: Sabe que não? Sabe que eu
17: não?
16: Vou colocar o Danilo?
17: Vai,
16: eu
17: vou me decepcionou.
16: Eu vou, coloco o Thiago Silva, eu acho que o Thiago Silva... Já mostrou, tá com 41 anos, tá na reta final da carreira, mas, cara, mostrou muito mais ao longo da carreira e nesse momento mesmo com o Porto do que todos esses outros zagueiros aí. E levo o Danilo pela questão da polivalência. Vou ter que levar.
17: Voto vencido em relação ao Léo Pereira, tá bom.
16: Vou ter que levar, não vai ter jeito. Não me agrada, tá? Tô indo contrariado.
17: O Danilo, ele já não tinha muito meu carinho e admiração. Depois daquela cena ridícula dele na Copa América de 2024, xingando o torcedor, ele com a abraçadeira de capitão da seleção brasileira, pra mim, ali, depois dali, ele nunca mais seria convocado.
16: Vamos ver qual que será também a decisão do Ancelotti, mas...
17: Ele vai.
16: Né? Já garantiu, né? Já falou que vai. Então falou que é outro jogador. Danilo e mais oito, né?
17: Não tá com sequência, não tá bem fisicamente, não tá bem tecnicamente, mas vai pra Copa do Mundo.
16: Ah... Quer saber? Leva.
17: Já foi. Você pensou. Eu vi você pensar. Já tô feliz.
16: Você me fez pensar. Vamos passar pra meio campo e aí são cinco meio campistas, né? Já coloca o Casemiro. É impossível não levar o Casemiro. É impossível não levar o Bruno Guimarães. Pode colocar o Bruno Guimarães aí também. Tá numa outra formação, mas é só pra ilustrar também. E já, olha... Aí é que tá, as outras três opções pro meio de campo. A gente tem ainda Fabinho, Gerson, Paquetá, Matheus Pereira, João Gomes, Gabriel Sara, Ederson da Atalanta, Danilo, Andrei e Andreas Pereira. Vou falar as minhas. Levo o Fabinho pela função, para ser o reserva imediato
2: do Casemiro. Leva o Danilo, que fez um baita jogo, uma baita data FIFA nessa última oportunidade que teve. E levo por momento Gabriel Sara. Levo por momento Gabriel Sara. Vocês, o que vocês acham?
17: Vai lá, Dani.
1: Quantos que eu preciso levar agora?
17: Três.
1: Hein? Três. Eu levaria então o Danilo, que acabou também ganhando, acho que nas últimas partidas aí, o espaço dele.
2: Já pode pôr o Danilo aí então.
1: Andreas Pereira. E o terceiro estava mais lá em cima, João Gomes.
17: João Gomes?
2: Tá.
17: Vamos lá.
2: Você, Gui.
17: Então eu vou colocar o Fabinho nessa lista. O Boni já tinha votado no Fabinho. Acho que o Fabinho vai estar também entre os convocados do Carlos Ancelotti.
2: Então.
17: O Danilo, acho que é unanimidade. Mereceu na última convocação, foi muito bem. E aí essa outra vaga, eu acho que eu vou acabar empatando, na verdade, cara. Porque, pra mim, é o Lucas Paquetá.
2: Lucas Paquetá?
17: É um jogador que conhece a camisa da seleção brasileira, já jogou Copa do Mundo. O momento não é dos melhores, é verdade, mas é um jogador talvez mais confiável que esses outros. O Gabriel Sara tem tudo para estar na próxima Copa do Mundo, num próximo ciclo de Copa do Mundo. É muito bom jogador, tem um futuro brilhante pela frente, está jogando muita bola no Galatasaray. Mas Copa do Mundo precisa também de experiência. E acho que o Paquetá ainda tem um pouco mais que ele, apesar do momento do Sara ser melhor. E aí o nosso Areia vai ter que...
2: A gente está entre quais nomes? Estamos entre Paquetá, Sara...
17: Sara e Andreas Pereira.
2: Andreas Pereira, né?
17: E o Dani votou também no João Gomes.
2: João Gomes, né?
18: João Gomes,
2: né? Também. São quatro nomes. São quatro nomes. O que será que o Areia vai votar? Quem será que o Areia vai votar? Vai, coloca aí, mostra pro público em quem que você vai votar. Pode colocar aí.
17: Se alguém tinha dúvida. Boa. Do time que torce o nosso produtor, acho que tá muito claro, né?
2: Tá muito claro. A gente coloca mais um meio-campista de titular nessa nossa formação.
17: Ah, colocaria um dos homens de frente aí.
2: Então a gente coloca
17: só um destaque,
2: aí depois e a gente ajusta.
17: Andrei perdeu espaço, né?
2: Perdeu
17: temporada
2: espaço.
17: Muito ruim, cara. Tava indo pra todas as convocações, chegou a ser titular
2: com
17: a França.
2: Né?
17: Tava com a classificação, ó. Com a convocação muito bem encaminhada, mas de última hora perdeu a vaga. E aí não tem como. Copa do Mundo, cara, pra esse tipo de situação, ela acaba sendo um pouco cruel. O Andrei, pra mim, perdeu a vaga na reta final.
2: Eu também concordo com você nessa. Vamos pro ataque. A gente coloca um dos homens de frente aqui no time titular. Vamos deixar hashtag ele por último?
17: Tá bom.
2: Vamos fazer oito e aí a gente define a última vaga no finalzinho também.
17: Mas acho que a gente tem que se expor quando for opinar sobre ele e deixar a nossa cara e não a imagem da nossa convocação.
2: Boa dica. Tá, vamos rapidinho porque a gente tem ainda outros conteúdos para passar por aqui também no nosso JPFC. Nomes que a gente sabe que vão estar, a gente já coloca. Rafinha.
17: Eu botaria no meio campo o Rafinha.
2: Só
17: para completar, ele seria o meio armador.
2: Vinícius Júnior, aberto na esquerda. Pode colocar aí. Aí depois a gente lê as outras
17: opções. Matheus Cunha acho que vai ser o
2: centroavante. Matheus Cunha tem que estar, pelo nível tem que estar. Pelo que vem apresentando tem que estar. Quem mais? Pra acompanhar...
17: Ó, diante da ausência do Estevão, tá? Eu acho que o titular na ponta direita será o Luiz Henrique, por tudo aquilo que ele apresentou nessa reta final de ciclo de Copa do Mundo. Eu acho.
2: Tô fechado com você nessa.
18: Também tô fechado. Entrou muito bem nas últimas partidas,
2: muito
18: mudou
2: bem,
18: o jogo, tá louco.
17: Personalidade, né, cara?
18: É, exato.
17: Muito bom jogador.
2: O João Pedro teve um problema, né, físico nesses últimos dias, vive um momento de incerteza também. Agora...
17: Nos restam cinco nomes.
2: Ó, vamos, sobe aí pra eu ler as opções. Gabriel Jesus, Pedro, Samuel Lino, Gabriel Martinelli.
17: Gabriel Martinelli eu acho que dá pra colocar, né?
2: Dá pra colocar o Gabriel Martinelli. Já coloca aí. Restam quatro nomes. Hendrick, tem que estar. Tem que estar o Hendrick. Pode colocar. Eu já tô bancando essa.
17: Eu levaria o Hendrick.
2: Faltam três nomes.
17: Levaria o Hendrick?
18: Pela última partida, sim, também. Mudou o último jogo contra a França.
17: Foi bem.
2: O cara ele tem personalidade. Tem que estar na Copa do Mundo. Richarlison, Rayan, Neymar, que a gente vai deixar pro final. Caio Jorge, João Pedro, Igor Thiago e Igor Jesus as opções.
17: Restam três. Vou dar meus dois nomes, tá? Igor Thiago e Rayan. Acho que o Rayan merece pelo momento também.
2: Seus nomes, Dani.
1: Eu vou de Pedro, pelas características, centroavante 9, e Igor Jesus.
2: Nessa você inovou, hein?
17: Nessa
2: você foi longe com o Igor Jesus. Eu acho que você será voto vencido.
17: E aí, mano?
2: Eu acho que você será voto vencido.
1: Tudo bem,
2: porque,
1: tá tudo certo.
2: Porque eu vou acompanhar nosso Guilherme Nápoles. O momento é todo de Igor Thiago. Vai para o nosso banco de reservas, coloca aí. E como a gente não vai ter o Estevão, eu acho que... o Areia fez uma pergunta aqui que eu já respondo. E pelas características, eu colocaria o Rayan também para manter mais ou menos o que pode entregar o Luiz Henrique. O Areia perguntou, João Pedro não? Para mim, não.
17: Para mim também.
2: Para mim, o João Pedro não mostrou em nenhum momento que merecia estar na seleção brasileira. Fez bons jogos pelo Chelsea, fez uma boa temporada, mas com a camisa da seleção teve um monte de oportunidade e para mim não demonstrou. Só que os nossos amigos eles podem colocar, porque resta uma vaga. Resta uma vaga na nossa seleção. E vai para ele? Vai para a hashtag ele?
17: Posso começar?
2: Eu posso só fazer um detalhe? Só dar um pitaco antes da gente falar sobre ele. Me incomodou ele ser extremamente performático hoje. Chorar no hino nacional. Falar na entrevista que é o hino da seleção. Aparecer com a camiseta. Ah, tava escrito I Love Brasil, né? Alguma coisa assim. Extremamente performático. Se fosse talvez outro jogador, eu acreditaria. Mas como a gente está falando do cara que no canal pessoal, que fez um canal no YouTube para mostrar o dia a dia dele, se aproximar com o público, e durante todos os 25 minutos de vídeo aparece com o boné do patrocinador, vai dormir e tá com o boné do patrocinador, vai para a sala de massagem e tá com o boné do patrocinador, eu não caio nessa. Mas, em termos de convocação, deixo para vocês aí também, daqui a pouco eu dou uma opinião.
17: Bom, vamos lá. O Neymar, ele estará o Neymar estará na Copa do Mundo, será convocado pelo técnico Carlo Ancelotti. E aí agora eu vou falar a minha opinião a respeito dessa situação. Eu levaria o Neymar para a Copa do Mundo. Por merecimento? Não, por necessidade. Nesse momento, a convocação do Neymar, ela me parece mais necessária do que propriamente merecida. O momento do Neymar não é dos melhores. Ele nunca mais vai atingir aquele nível da carreira que a gente já viu o Neymar atingir no futebol europeu e com a própria camisa da seleção brasileira. O Neymar nunca mais vai estar 100% fisicamente. Diante das condições atuais, do momento atual, eu acho que o Neymar está bem fisicamente. Ele consegue ter essa sequência de jogos numa Copa do Mundo, claro que sem ser titular, sem jogar 90 minutos, mas ele vai aguentar jogar 30, 40 minutos durante esse ciclo de Copa do Mundo, lembrando, um mês. Então, para o momento, pela necessidade, eu levaria o Neymar. Pela ausência do Rodrigo, que é um jogador que sim é decisivo, já colocou o Real Madrid em final de Champions League, pela ausência do Estevão, que ia ser titular nessa Copa do Mundo porque tem qualidade e tem, como é que eu posso colocar aqui de uma forma mais simples, tem personalidade, é um jogador que vestiu a camisa da seleção brasileira e não sentiu o peso dela, seria titular, mas infelizmente está fora. Então, pelas ausências que a gente tem e por uma convocação de 26 nomes, eu acho que um cara diferente, um cara que é gênio, um cara que decide jogo em uma bola, ele tem que estar nessa lista. E é o caso do Neymar. De novo, repito, o momento não é dos melhores. Em termos de participação em gols, de fato, o Neymar até tem entregado para o Santos. Tem marcado gols, tem dado assistências, tem participado do jogo no primeiro tempo, no segundo tempo, por uma questão física, acaba caindo bastante de rendimento. Mas nesse momento, a convocação do Neymar me parece muito mais necessária do que merecida. E um outro detalhe, eu não vejo a seleção brasileira como uma favorita para ganhar a Copa do Mundo. Pensando também no próximo ciclo, eu convocaria o Neymar por um simples motivo. A partir do momento que a seleção brasileira não ganhar a Copa, se isso de fato vier acontecer, a pressão vai cair inteira em cima do Neymar. E aí tira um pouco do peso das costas de Vini Júnior, de Rafinha, do próprio Ancelotti. E falando dos jogadores que estão em campo, Vini Júnior e Rafinha, esses dois caras que têm um protagonismo em Barcelona e Real Madrid nunca conseguiram assumir o protagonismo na seleção brasileira. E isso me preocupa. Porque esses caras tinham que vestir a camisa da seleção e deitar e rolar pelo futebol que eles apresentam nos clubes. Mas infelizmente, com a nossa camisa, eles não conseguem render. Então, por essa falta de protagonismo e pela necessidade, eu levaria o Neymar.
2: Dani, você levaria o Neymar? Temos um voto para o Neymar. Você levaria?
1: Boa, muito. Gostei do que o Gui falou também aí. Pela necessidade, por tudo protagonismo, por tudo que vem acontecendo na seleção brasileira, eu não levaria o Neymar. Eu acho que, desculpa a brincadeira aqui, mas acho que é mais pelo merecimento, tudo que aconteceu também nos últimos tempos, e sei também que não temos outras opções, né? Talvez ele poderia decidir entrando no segundo tempo e sendo um cara importante pra gente, mas confesso que, putz, me lembra muito também de outras Copas, né? Acho que 2010 e 2002, que também não levamos, sei lá, Ronaldinho Gaúcho, Romário, sei que tínhamos outras opções para suprir, né, a necessidade daquela época, mas por merecimento, tudo que aconteceu nesses últimos tempos com o Neymar, eu não levaria. E pensando no próximo ciclo, caso a gente não tenha condições de levar o Hexa nessa, cara, eu levaria um garoto nada a ver, alguém já para começar a dar experiência para uma próxima Copa do Mundo, viu? Eu bateria o pé aí na questão de merecimento, como dizia o professor Tite antigamente. Para mim, Copa do Mundo é momento, é quem está jogando agora. Mas eu entendo também que, por outro lado, quem levar, né? Alguém fisicamente que esteja voando, então, que esteja com vontade para mim.
2: Olha, então vai ficar para mim decidir se a gente coloca o Neymar na nossa seleção ou não. São só alguns pontos importantes. Eu acho que o Neymar ele ganhou muito com as lesões que tivemos nesses últimos dias, especialmente a do Estevão. E olha, é o seguinte, até poucos dias atrás eu era contra a convocação do Neymar. Mas vamos pelo lúdico? Vamos abraçar a narrativa, Copa do Mundo? Tentar abraçar isso? Ah, última Copa do Neymar, os jogadores gostam pra caramba do Neymar. Até porque, me colocando na pele do Ancelotti, tá com o contrato renovado. O próximo ciclo ele não vai ter essa encheção de saco, não vai ter a discussão se vai levar o Neymar ou não vai levar o Neymar. Então, queima logo nessa convocação, coloca o Neymar. Se ele entrar e não render, um monte de gente vai quebrar a cara e tá tudo certo. Então, eu não acho que ele tenha condições de ajudar o Brasil nessa Copa do Mundo em termos dentro de campo contra grandes adversários. Mas você olha também essas outras opções. Gabriel Jesus, próprio Pedro, que teve uma oportunidade de Copa do Mundo e tomou uma decisão completamente imbecil naquela tentativa de passe que depois gera no gol da Croácia o Brasil eliminado. Samuel Lino, Anthony, Richarlison, Caio Jorge também não são jogadores que podem decidir porcaria nenhuma. Então coloca logo o Neymar pela paz de Ancelotti, para aquietar um pouco o fato de todo mundo que estava criticando e estava ouriçado querendo o Neymar a qualquer custo na Copa do Mundo. E vamos pela narrativa, vamos pelo lúdico. Neymar está na nossa convocação.
17: Na reta final, de novo a gente vai viver o e se? A gente já viveu o e se em 2010, quando levou o Ronaldinho e o Adriano. A gente já viveu o e se em 2014, quando não levou o Kaká. A gente vai de novo ter a possibilidade de levar um cara diferente e deixar de fora. Então acho que nesse momento o Neymar é necessário na seleção brasileira.
2: Então é isso, vamos repassar aqui a nossa convocação. Alisson, os goleiros. Alisson, Hugo Souza e Ederson, que caiu...
17: Tá lá em cima.
2: Tá lá em cima, né? Tá lá em cima. Alisson, Ederson e Hugo Souza. Laterais, Wesley, Alexandro e Kaique Bruno. Zagueiros, Gabriel Magalhães, Marquinhos, Bremer, Ibanez, Thiago Silva e Danilo. Meio de campo, tem Casemiro, Bruno Guimarães, Danilo, Fabinho e Gabriel Sara. Ataque com Rafinha, Vini Júnior, Matheus Cunha, Luiz Henrique, Gabriel Martinelli, Endrick, Igor Thiago, Rayan e hashtag ele, Neymar, na Copa do Mundo 2026, a nossa convocação no Jovem Pan Futebol Clube. E a expectativa, é claro, fica toda para amanhã, na lista definitiva de Carlo Ancelotti para o Mundial dos Estados Unidos, México e Canadá. 5 horas da tarde começa todo o evento da convocação, previsão de leitura da lista às 5h40, terá cobertura da Jovem Pan. E olha, a gente sabe que a expectativa é muito por conta desse nome, é muito por conta do Neymar. E a gente relembra no top 5 dessa semana outras convocações que tiveram também a expectativa por um jogador, se vai estar presente ou não, e a gente acompanha aqui no nosso JPFC.
19: Top 5 JP Futebol Clube, amanhã tem convocação da seleção brasileira e claro que o assunto não poderia ser outro. Neymar vai ou não vai para a Copa do Mundo, hein? Tem gente que acha que ele ainda pode decidir, tem gente que acha que o ciclo já acabou, mas uma coisa é fato, poucas vezes uma convocação dividiu tanto o Brasil. E você lembra quais foram as maiores expectativas por jogadores que poderiam estar em uma Copa do Mundo, mas ficaram de fora? Então bora lembrar, vai. Na quinta posição, Neto. Na Copa de 1990, o craque viveu o auge da carreira. Era o grande nome do Corinthians e caminhava para liderar o clube rumo ao primeiro título do Brasileirão em sua história. Talvez não fosse unanimidade no país, só que Sebastião Lazzaroni decidiu deixá-lo de fora da Copa da Itália e a decisão virou alvo de críticas depois da eliminação precoce para a Argentina. Na quarta posição, Adriano. Em 2010, o Imperador vinha de uma temporada boa no Flamengo. Tinha sido protagonista no título do Brasileiro de 2009 e muita gente tratava a ida dele para a Copa da África do Sul como certa. Mas Dunga alegou problemas extra-campo e preferiu levar grafite. Na terceira posição, Alex. Talvez uma das maiores injustiças da história da seleção. O clássico camisa 10 vinha de ótimos anos no futebol brasileiro e era decisivo. Com isso, muita gente já dava como certa a presença dele na lista final. Só que Felipão resolveu seguir um outro caminho. Alex acabou cortado da convocação e viu nomes como Ricardinho e Juninho Paulista irem para a Copa no seu lugar. Na segunda posição, Neymar e Paulo Henrique Ganso em 2010. O Santos do futebol moleque simplesmente encantava o Brasil. Neymar e Ganso jogavam por música, destruíam os adversários e viraram um fenômeno nacional em pouquíssimo tempo. A pressão para a dupla ir para a Copa do Mundo era gigante. Torcida, imprensa e os jogadores, até Pelé entrou na campanha. Mas Dunga manteve a ideia do grupo fechado e deixou os dois de fora da lista final, o que acabou desgastando demais a relação dele com a torcida brasileira. E na primeira posição, Romário, em 2002. Talvez o caso mais emblemático de todos. Muito parecido com o que acontece hoje com o Neymar. Só que naquela época, o país inteiro queria o baixinho na Copa. Não tinha tanta divisão assim. Romário vinha fazendo muitos gols, destruindo no futebol brasileiro e pedindo passagem a todo tempo. Em 2002, por exemplo, foram 44 bolas na rede. Mas o Filipão bancou a decisão de deixar o atacante fora por problemas dos bastidores e questões disciplinares. A imagem de Romário chorando na coletiva ficou marcada para sempre. Só que no fim, o Brasil foi campeão do mundo, pentacampeão. Então, acabou passando batida essa não convocação do Romário. Agora, a história é outra. Neymar vai ou fica? O que vocês aí acham?
2: Valeu, meu caro Raio Monteiro, trazendo o Top 5. Expectativa, então, para a convocação de amanhã. A gente vai chegando ao final do nosso JPFC. Valeu, Guilherme Nápoles.
18: Valeu.
2: Valeu, Daniel Torelli.
18: Obrigado.
2: E olha, amanhã, cobertura especial. Tem embate pronto a partir do meio-dia. E à tarde, um pan na área esticado para o YouTube da Jovem Pan Esportes. 3 horas de cobertura justamente para essa convocação do técnico Carlo Ancelotti. Evento começa às 17h.

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0: 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Escanteio, tá marcado. Posse de bola pro Atlético Paranaense aí, 0-0, Guilherme.
1: O primeiro da partida, o primeiro escanteio favorecendo o Atlético pelo lado direito. Já se posiciona por ali na cobrança o Zapelli, camisa número 10, não, trocaram por ali. Esquivel, camisa 37, na bola, escanteio na direita.
0: Escanteio, atenção meus amigos, Esquivel vem pra bola, rasteiro, mandou pra grande área, dominou atrás, Viveiros rolou pra trás, bateu pro gol, Benavides, tem desvio, tem mais um escanteio aí, Guilherme.
1: A jogada de escanteio ensaiada, né, o passe ali curto pela linha de fundo, depois o passe atrás na área e o chute travado. Zapelli na finalização chegou com a zaga do Flamengo travando. Mais um escanteio, segundo com ele, Esquivel na direita.
0: Esquivel para a cobrança do escanteio, 4 minutos do primeiro tempo, toma distância o Atlético, vem bola de volta para a grande área, Viveiros dominou para trás, afasta a zaga, a bola ainda volta para Esquivel, quina da grande área, vai para o levantamento, vem o balão para a grande área, sobe de cabeça, corta, parcialmente tira Paquetá, jogada vem de novo aqui na entrada da grande área, foi o Léo Ortiz que subiu ali na zaga, bola curtinha para a linha lateral do gramado com o Zapelli, Zapelli domina, joga mais atrás aqui no Léo Derick retrocede o lance para o campo de defesa, dominando bola com o Jadson, Jadson domina, ajeita a jogada no campo ofensivo do gramado, lançamento feito, bola para a linha de fundo, lá vem de novo Viveiros, tentou cruzamento, mandou para a grande área, afasta Léo Pereira, chega bem para a cobertura, tira lá na entrada da grande área, zaga do Mengão, insiste ainda o Atlético na lateral do gramado, o árbitro para, a falta está marcada, está caído o Jadson, Guilherme.
1: Caído por ali, arbitragem para o lance, marca a falta. É de longe, de longa distância, a falta pelo lado direito, o Atlético toca na bola, troca passes, sai jogando, Gabriel Dias.
0: Lá vem dominando bola aqui no campo de defesa, trabalhando com a Guirre domina, carrega, jogada curtinha, levantamento feito, bola aberta lá pra ponta, tenta na área, o time do Atlético vem, Léo Ortiz segura, sai jogando, lança de volta a bola pro goleirão Rossi, ele sai do gol, levanta de perna esquerda, abre a bola pelo grande círculo do gramado, tentava no Pedro na frente, afasta a zaga, tira a marcação, Saúl volta, retrocede o lance, a retomada de bola é do Atlético Paranaense, largada, jogada na ponta pra Mendonça, Mendonça dominou, manda na frente a bola, tenta jogada curtinha com o Zapelli, fica no chão, falta. Jogo tá parado, pegaram ali o Zapelli, tá no chão, Guilherme.
1: E sente muitas dores, caiu ali e a reclamação mais forte, né? A falta do Saúl pra cima do Jadson e dominou e foi caçado pelo camisa 8 do Flamengo. O Atlético, jogando em casa pelo Campeonato Brasileiro, tem apenas uma derrota até aqui, que foi para o Corinthians. O Atlético em casa, quase 80% de aproveitamento no Brasileirão. 8 jogos com 6 vitórias, 1 empate e apenas uma derrota. Marcou 15 gols, sofreu 5. É o Atlético jogando na Arena da Baixada no Campeonato Brasileiro. Falta pelo lado direito, o Atlético.

0: ataque, Gabriel Dias.
1: Falta pro Atlético Paranaense, vai todo mundo lá pra grande área. Flamengo vem todo aqui na linha de área. Atenção, Zapelli, ele que cobrou, levantou na boca do gol, sobe a zaga, afasta a marcação. Viveiros tentou o toque ainda, o árbitro para. Falta tá marcada, caído ali o Léo Pereira. Falta pro Flamengo, Guilherme.
0: Falta de ataque, né, na bola do Zapelli pra área. Teve aquele empurrão na área pra cima do Léo Pereira, a arbitragem marcou, jogo paralisado, o Flamengo com a posse de bola, Gabriel.
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1: Bola pra grande área, saiu Rossi, levantamento feito, círculo central do gramado, bola lançada lá pra entrada da grande área, melhora pra zaga, Esquivel domina a jogada, volta mais atrás com o Santos, o goleiro, ele domina, carrega a bola aqui na entrada da grande área, vem o Atlético Paranaense, levantamento feito à frente da linha divisória do gramado, chega a Varela no ombro, tenta o desvio, a bola não bate nele, sobra ainda pro contra-ataque, bola dominada aqui na ponta, Léo Dani que arranca, entrada da grande área, chega bem no lance, Danilo pra cobertura, tira o zagueiro, a bola voltou de fora, mandou pro gol do Benavides, a bola desvia, vai embora, linha de fundo. Escanteio tá marcado aí, Guilherme.
0: Mais um, terceiro para o Atlético Paranaense. A batida de longa distância bateu o Benavides. Teve até reclamação ali dos jogadores do Atlético que a bola teria batido no braço do Léo Pereira, mas completamente sem intenção, né? Lance normal de jogo, movimento natural. O árbitro mandou seguir. Apenas escanteio na direita. Esquivel cobra, Gabriel Dias.
1: Escanteio, atenção, bola levantada na grande área, desvio e cabeça, bola pingou na área, Viveiros tentou chegar, Mendonça também afasta, ninguém toca, a bola volta aqui no círculo central do gramado, de cabeça vem da defesa Léo Derek, o zagueiro aqui atuando pela lateral do gramado, jogada volta de novo na linha lateral do campo com Esquivel, Esquivel mais atrás para Derek, Derek domina, ajeita a bola curtinha para a entrada da grande área com Zapelli, Zapelli domina, carrega, leva a bola atrás da linha divisória do gramado, arranca o time do Furacão, marcação do Flamengo toda atrás da linha divisória do gramado, de novo Léo Derek, à frente, chama Zapelli, vem o camisa 10 do Atlético, bola recuada pela defesa e atenção Brasil, na Pan, a bola rola. Arena da Baixada em Curitiba, primeiro tempo, estamos com 10 minutos da etapa inicial, placar da Pan aponta. Atlético Paranaense 0, Flamengo também 0.
3: E mais cedo, Gabriel Dias, pelo Campeonato Brasileiro, tivemos 3 partidas. O Santos perdeu em casa para o Coritiba por 3-0. Bahia 1, Grêmio também 1. E o Botafogo venceu o Corinthians, que fica no Z4 por 3-1.
1: Dominando bola aqui no campo defensivo do gramado, lá vem carregando bola Léo Pereira. Léo Pereira domina, ajeita a bola, vem pro levantamento, bola aberta pra entrada da grande área. Tapinha por baixo, Pedro se mandou, vem o Alexandre, cruzamento feito, bola pra grande área. Afasta de cabeça, corta a zaga no pé do Varela. Mandou pra trás, pra área, girou, bateu, Lucas Paquetá por cima do gol. Flamengo encontrou uma jogada agora, olha Guilherme Silva no detalhe. Só que acho que lá em cima o Alexandre já estava impedido, né?
0: É, poderia ter ali a revisão caso a bola entrasse. Mas de fato, o primeiro chute do Flamengo na partida com o Paquetá foi longe, não foi no gol. Mas a primeira tentativa no ataque do rubro-negro carioca, Gabriel Dias.
1: Vai para a cobrança do tiro de meta, Santos, o goleiro do Atlético Paranaense. E aí, Raí Monteiro, jogo tá 0-0, deixa eu ver esse ataque, lá vem Viveiros, rolou para trás, Mendonça dominou, meia lua da grande área, tentou bater, a bola bate no Danilo, busca Zapelli, largou lá para a ponta lateral direita do gramado, tapinha por dentro de cabeça, o desvio para a entrada da grande área, tentou chegar o Viveiros! Desviou e entrou! Ele lança no ataque, o Mendonça vem de trás, finaliza pro fundo da rede. Falha do Rossi. Desviou na defesa do Flamengo, bateu ali no Léo Ortiz. E o Rossi tomou um gol absurdo, meus amigos. Bola para a rede, gol do Atlético Paranaense na Arena da Baixada. Silvio Mendonça, 1 para o Furacão, 0 para o Flamengo e para o Rossi. A vida vale mais que um gol. Guilherme Silva, o Rossi vai para mais uma falha em uma semana. Mérito também do Atlético Paranaense, Guilherme.
0: A terceira, né? Porque contra o Vitória, ele falha duas vezes no mesmo gol. E aí agora, a terceira falha. Três falhas em uma semana. O Rossi engole mais um frangaço e o Mendonça na batida, contando, claro, com o desvio ali na marcação. Mas o Rossi estava inteiro no lance. Poderia ter feito, deveria, né, ter feito algo melhor. O Atlético abre o placar, o Atlético na frente, 1 a 0 contra o Flamengo.
1: Raí Monteiro, claro, óbvio, o Atlético já estava atacando com força. Mas esse erro do Rossi foi um absurdo.
4: É, tem duas partes aí no gol, né? Primeiro, o Atlético é bem melhor no jogo nesses 12 minutos iniciais. A gente citava um pouco antes da bola rolar que o Atlético na Arena da Baixada sempre começa muito forte os jogos, pé embaixo no acelerador. E muitas vezes marca gols no começo dos jogos, né? Marca gols nos primeiros minutos da partida. Hoje, mais uma vez, conseguiu fazer isso com esse gol do Mendonça. Tem um desvio do Ortiz. E aí vem a segunda parte, né? Mais uma falha do Rossi. O Rossi tem falhado aí de forma seguida, né, com a camisa do Flamengo. Tem tomado gols em momentos importantes. Gols que um goleiro do nível dele, ou do nível que imagina-se que ele pode ter, né? Depois de uma ótima temporada que passou, defenderia. Esse gol foi mais um exemplo nesse sentido. Começa atrás, o Flamengo vai ter que remar.
1: Lá vem pro ataque o Flamengo na tentativa aqui na área. Sai Santos do gol para fazer a defesa. Dominando bola de volta aqui no campo defensivo do gramado. Lá vem trabalhando o time do Atlético Paranaense. Tenta jogar na curtinha com o Zapelli aqui pela linha lateral do gramado. Sai jogando, vira mais atrás, deixa a bola para a linha de defesa. Domina curto no campo de zaga. Ajeita a bola curtinha na entrada da grande área. O Atlético Paranaense com Aguirre. Aguirre domina, vira o jogo, rola a bola lá para a linha lateral do gramado com Arthur. Arthur domina, escapa no setor ofensivo do gramado. Vem o Atlético Paranaense à frente da linha divisória do gramado. Amado escapou bem da marcação, chega na cobertura Danilo, vem o zagueiro do Flamengo recuando a bola para Rossi. A informação no plantão da Pan PH Sperber.
5: Tem dois gols na rodada, viu? A Chapecoense ficou na frente do placar com Rafael Carvalheira, mas logo em seguida, 4 minutos depois, o Jajá deixou tudo igual. Remo 2, Chapecoense também 2, esse jogo na Arena Condá, por enquanto, empatado.
1: Lá vem trabalhando bola aqui no círculo central do gramado. Carregando a equipe do Flamengo no ataque, dominando a jogada na frente. Lançamento vem para a linha lateral com o Alexandro. Alexandro dominou, devolveu. Bola chega aqui por dentro no meio com o Saúl. Saúl devolve de novo no campo de defesa para Léo Ortiz. Léo Ortiz dominou, vem embora. Avança novamente o time do Flamengo. Tenta aqui na ponta Samuel Lino. Bola volta na entrada da área com o Paquetá. Paquetá dominou, largou. Bola para o Carrascal, sobrou para o Pedro na área. Corta a zaga. Chega a defesa, cobertura da marcação do Atlético. Bola para fora. No lance o Aguirre, o Esquivel estava por ali também. Posse de bola para o Flamengo aí, Guilherme.
0: Posse de bola na tentativa de ataque. Na hora da finalização, o Pedro foi travado. A bola sai pela linha de fundo, escanteio pelo lado direito. Gabriel Dias.
1: Escanteio, lá vem Carrascal para cobrança. Partiu, levantou para grande área, desvio de cabeça. A bola quicou na área, sobrou mais para trás. A bola voltou para o Alexandre, carimbou para o gol. Pega Santos! Na mão do goleiro, Guilherme.
0: Tentativa depois do rebote. O Alexandro até meio atrapalhado ali pelo árbitro, né? Que estava em cima do lance. O Alexandro conseguiu sair e finalizar para a defesa do goleiro Santos. Ex-Flamengo. Segue 1 a 0 Atlético.
1: Domina a bola o Atlético Paranaense aqui pela defesa. Sai jogando pela linha de zaga. Aguirre. Aguirre domina, vira o jogo. Rola a bola de novo curtinha aqui pelo campo defensivo do gramado. Lá vem o Atlético, na defesa, bola mais atrás com o Filipinho. Filipinho domina, ajeita a jogada curtinha, vira a bola lá pra ponta lateral do gramado, domina, vem o Atlético Paranaense, tenta no setor de ataque, bola aberta com Zapelli. Zapelli domina, movimenta-se, Mendonça na área, Viveiros também, Zapelli partiu, levantou pra grande área, sai pra cobertura, Léo Ortiz tira, afasta a zaga do Flamengo, a bola volta no pé do Alexandro, vem um levantamento de perna esquerda, abertura feita, grande círculo do gramado, Pedro vem de cabeça, volta a bola de novo pela metade do gramado, tentativa do Flamengo, passou curtinho Varela aqui na linha lateral do gramado, o Paquetá tá pedindo, a bola vem de novo no pé do Paquetá, à frente da linha divisória do gramado, meteu pra área, saiu pra pegar o goleiro, nem pegou o Santos, né? Deixou a bola quicar e ir embora pela linha de fundo, Guilherme.
0: É, a intenção até era boa, mas o lançamento muito forte ficou mais para a linha de fundo do que para o atacante, que era o Lino, ou o próprio goleiro Santos. Saiu pela linha de fundo, apenas tiro de meta, o Atlético vence. Gol do Mendoza, né? E dá para dividir a conta com o Rossi, né? 50% para cada lado. Atlético 1, Flamengo 0. 1 para o Atlético, 0 para o Flamengo.
1: Domina a bola aqui no círculo central do gramado. Vai trabalhando Lino. Lino dominou, largou na frente. Pedro tentou chegar, ficou no chão. Arthur deu a sequência, lance de jogo. Domina a bola pelo campo lateral do gramado com o Atlético Paranaense. Vai carregando bola o time do Atlético. Aqui a bola para o campo defensivo do gramado com Aguirre. Aguirre domina, leva. Jogada curtinha no campo de zaga. 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
1: Domina a bola o Atlético, vem Zapelli, Zapelli domina, segura a jogada curtinha, bola volta para a linha lateral do gramado, lá vem carregando o Atlético com o Léo Derick domina, bola volta de novo curta no campo defensivo do gramado com Esquivel, Esquivel para a zaga, bola volta de novo no campo de defesa com Aguirre, Aguirre domina, sai jogando a bola com o Arthur, o zagueiro, leva a bola lá para a ponta lateral do gramado, vem o levantamento do Benavides aqui no campo de ataque, arranca Mendoza, Mendoza domina, boa visão de jogo, era para o Viveiros, a bola passa, vai para fora. Pela linha de fundo, é tiro de meta para o Rossi aí, Guilherme.
0: Agora tiro de meta, tentativa do Atlético sem perigo, lançamento que veio da direita buscando a área, mas não tinha ninguém por ali. O Rossi só observou, cobrou rapidamente o tiro de meta, até porque o Flamengo tem pressa, precisa reagir na partida, perde o jogo por 1 a 0.
1: 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Muito obrigado aqui pela audiência, meus amigos. Amanhã tem a convocação da seleção brasileira. A partir das 16h, dentro do nosso Pan na área, com a Júlia Ballarini, com o Felipe Facincani e também, claro, direto lá da CBF, com o nosso Thiago Asmar, que estará junto na nossa transmissão, e o nosso Rodrigo Viga também. Tá parado o jogo, tem... O Alexandro tá caído, Guilherme Silva.
0: Tá caído o Alexandro na jogada ali com o Aguirre. O Aguirre meio que escorrega no gramado e aí acerta na sequência o Alexandro. Que caiu, ficou sentindo. O Alexandro, portanto, levou a pior, mas nada de preocupante. Já tá de pé o lateral esquerdo do Flamengo. Na sequência o Aguirre até... cumprimentou o Alexandro, né? Um lance completamente acidental, sem intenção nenhuma. E a bola novamente vai rolar em Curitiba. 1 a 0 Atlético.
1: Domina a bola o Atlético Paranaense aqui pelo campo de defesa. Vai carregando bola na linha lateral do gramado. Lá vem Filipinho, Filipinho domina. O Léo Jardim está observando aqui seus jogadores no gramado. Mão no queixo. Expressão de observação. Bola para a lateral do gramado. Lá vem trabalhando Léo. Léo Derick domina. Segura a jogada curta. Falta a bola para o setor ofensivo. Afasta a marcação. A defesa tira a bola. Volta de novo no meio do gramado. O Saúl recuperou. Largou lá pela ponta. Tentou chegar Samuel Lino. Foi travado. Perdeu. Tem ladrão no meio do caminho. Jogada volta de novo na lateral com o Saúl. Saúl domina em cima da defesa. Bola volta de novo. E rapaz, o Flamengo perde a bola de bobeira. Mendoza dominou. Viveiros está passando. Lá vem Mendoza. Entrada da grande área. Largou. Viveiros tirou do Varela. Vai embora. Perde o time. Leva a linha de fundo. Bateu pro gol, fechado, e a bola vai pra fora. Linha de fundo, tiro de meta pro Rossi bater aí, Guilherme.
0: Mais uma tentativa, e o Flamengo sofrendo bastante defensivamente, né, Gabriel Dias? Toda vez que o Atlético ensaia uma jogada mais aguda de ataque, o Atlético consegue finalizar e levar um certo perigo. Sofrendo bastante o Flamengo nessa parte defensiva. 1 a 0 Atlético.
1: Domina a bola para a lateral do gramado com o Varela. Pois não, Raim Monteiro.
4: Bom, hoje o Leonardo Jardim fez uma mudança, né? Forçada, claro, por conta dos desfalques, que foi escalar o Léo Ortiz como um meio campista, né? Em alguns momentos ele desce, faz um terceiro zagueiro, em outros ele é um homem a mais no meio. Paquetá e o Saúl também mais por dentro, né? Então hoje o Flamengo tem em vários momentos um trio de meio campo, mas isso não faz o Flamengo controlar o setor, né? Por ali naquele mesmo espaço do campo o Atlético tem o Zapelli, tem o Filipinho, que tem muita qualidade, o Jadson é mais um primeiro volante de marcação, e os laterais passam muito, né? Tanto o Benavides quanto o Léo Derick chegam muito à frente, avançam muito ao campo de ataque, e isso causa muitos problemas. 21 minutos, o Flamengo faz um mau jogo na Arena da Baixada, e o Atlético Paranaense faz uma boa partida até aqui. O Furacão já teve até oportunidades de ampliar o placar. Vem o Flamengo tentando reagir.
1: Lá vem Flamengo no ataque, domina a bola aqui para ali, a lateral do campo. Vem Mengão! Tentativa de jogada com o Alexandre. Alexandre vira a jogada curtinha, larga a bola para a linha de fundo. Samuelino movimenta, se tenta o toque, tá aqui na área. O Saúl, o Pedro também tá lá na área. A bola ainda volta para a boca do gol. Trava a zaga, corta a marcação. A defesa tira a bola, volta de novo aqui no campo defensivo do gramado. Lá vem o Atlético Paranaense. Lançamento feito para Viveiros. Viveiros domina. Ele contra a marcação do Danilo. Vem Viveiros, tá na lateral da área, tentou meter pro gol por baixo. Do Danilo pega Rossi na mão do goleiro. Aliás, que falha do Rossi, hein, Raí Monteiro?
4: Pois é, mais uma, né? O Rossi tem falhado aí nos últimos jogos com uma frequência grande, né? O goleiro do Flamengo atravessa uma má fase. É um bom goleiro, ano passado dele foi um ano muito bom, mas esse ano até aqui deixa bastante a desejar. O Flamengo vai subindo um pouquinho sua posse nesse momento. E quando vai sair pro jogo, dá pra gente ver bem o desenho de, entre aspas, três zagueiros, né? Léo Ortiz, Danilo e o Léo Pereira. Paquetá se projeta, Saúl se projeta, os dois laterais sobem um pouco mais. Mas tanto o Varela quanto o Alexandre não tem como principal característica o apoio, a chegada ao fundo. Então o Flamengo acaba tendo que usar o Lino muitas vezes mais aberto, o Carrascal muitas vezes mais aberto e não consegue acionar o Pedro, né? Até aqui 22 para 23 minutos e o Pedro mal tocou na bola.
1: Lá vem pro ataque de novo o Flamengo, lançamento aqui na entrada da grande área, a bola vai para fora. É arremesso manual lateral para a equipe do Flamengo fazer a cobrança. Lá vem Samuel Lino para a bola. Arremessa curto mais atrás, a bola volta de novo na linha lateral do gramado. Jogada vem de novo para Paquetá, Paquetá domina, escapa na frente, tenta a bola curta, Samuel Lino tenta buscar por baixo, Benavides corta. Bola volta, retrocede o lance de novo aqui pelo meio, Léo Pereira na frente, Léo Ortiz domina, vai embora. Ajeita, tá cercado por dois, mete a bola para a linha lateral direita do gramado, vai pro levantamento o Flamengo, bola para boca do gol. Sai Santos para pegar. Tentativa de levantamento do Carrascal, que está meio tímido no jogo hoje, Guilherme.
0: Tentativa pelo lado direito, o Carrascal levantando na área, o Samuel Lino chegava por ali. Antes dele o Santos encaixou, foi lá no segundo andar para ficar com a bola. O Flamengo novamente no ataque.
1: Domina a bola, lá vem Mengão de novo trabalhando a jogada aqui no meio com Léo Pereira. Ajeitou curto por dentro para Paquetá. Paquetá volta para o Alexandre. Alexandre põe o pé na bola, segura, vira a jogada curtinha. Movimentação para o Léo Pereira. Vem para a inversão de jogada do Flamengo. Bola para Varela, mata no peito, segurou, largou para a linha de fundo. Avança Carrascal, Carrascal domina, escapa da marcação, pé na bola, escapa da defesa do Atlético. A jogada volta de novo aqui na entrada da grande área. Lançamento vem de novo, Varela, linha de fundo, cabeceou para o centro da área. Afasta a zaga. Chega a defesa, corta a marcação. A bola volta de novo para o Atlético Paranaense aqui no campo de ataque. Lá vem dominando Viveiros. Viveiros domina, carrega, escapa pela linha lateral do gramado. Tá parado o jogo. Teve gente que gritou gol antes, hein, Guilherme Silva?
0: Pois é, agora falta no Viveiros. O Carrascal leva cartão amarelo. Primeiro cartão do jogo. O Carrascal levando cartão amarelo pela falta ali por trás no Viveiros. Camisa número 9 do Atlético Paranaense, Gabriel Dias.
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1: Raí Monteiro, metade do primeiro tempo já foi embora, Raí. 1-0, o Flamengo não está conseguindo criar, né?
4: É, o Flamengo subiu bastante sua posse nos últimos minutos, mas sem capacidade criativa, né? Agora, como é forte fisicamente o Viveiros, é um tanque, o atacante do Atlético Paranaense. São 19 gols com a camisa do Furacão desde a temporada passada, quando ele chegou. 9 nessa temporada, é um dos artilheiros do Campeonato Brasileiro. E é um jogador de muita potência, né? O Atlético não se sente desconfortável de recuar um pouquinho, marcar com a linha de 5, os três meio-campistas, Mendoza e o Viveiros mais adiantados, e buscar os contra-ataques, porque o Mendoza é, até pelo apelido, Speed Mendoza, né? Um jogador de muita velocidade, e o Viveiros também é um jogador de muita explosão, muita força física, né? Esse contra-ataque que gera a falta mostra isso. Então é uma, entre aspas, dupla de ataque que o Atlético Paranaense tem para o jogo de hoje, tem tido na temporada, muito perigosa e com uma produção ofensiva muito alta, né? Os dois têm se combinado e jogado muito bem. O Viveiros, aliás, está na pré-lista da seleção colombiana para a Copa do Mundo. Não imagino que ele estará entre os 26, mas sem dúvida já é aí um feito, né, para o atacante do Atlético Paranaense ser lembrado entre os 55 do Néstor Lorenzo para o Mundial. A lista definitiva da Colômbia vai sair ao longo dessa semana.
7: Aliás, um dos jogos mais legais da primeira fase vão ser Colômbia e Portugal, né?
4: Vai ser um dos grandes jogos dessa primeira fase, Colômbia e Portugal em Miami, né? Um jogo da última rodada do grupo K, se não me engano, da Copa do Mundo, que ainda tem a seleção do Uzbequistão também, né? Além da seleção do Congo, né? São as seleções que completam aí essa chave, chave K da Copa do Mundo. Portugal de Cristiano Ronaldo e a Colômbia, do Néstor Lorenzo, do Luiz Dias, do John Arias, do Richard Rios, de muita gente boa. Vai ser um grande jogo, sem dúvida alguma.
7: Carboneiro que ontem fez 2 gols, deu passe para mais um. Na vitória do
8: Inter. 2 gols e 2 assistências.
7: Que bom. Lá vem o Atlético, levantamento feito, bola para grande área, desvio e a bola vai para fora. Linha de fundo, tiro de meta, Guilherme.
0: Mais uma tentativa aérea, o Aguirre. De cabeça, tocando por cima, o Rossi estava na jogada, apenas viu ela subindo. E o Flamengo no ataque.
7: Lá vem Flamengo no ataque, bolão do Alexandre, parou, Guilherme Silva.
0: É, o árbitro para o lance, não sei se ele marcou impedimento ou não tinha ainda autorizado ali a cobrança, né? Ficou meio estranho. O lance ali agora, 1-0 para o Atlético. Os jogadores do Flamengo reclamam porque a chance era bem clara. Vamos aguardar ali. Vamos aguardar, Gabriel Dias.
7: É, o que que... A bola saiu, foi isso, Guilherme Silva. A bola saiu, é. Exatamente.
0: E pela lógica foi isso, né? Vamos ver se foi, realmente ele marcou isso aí, Gabriel. Não, ele marcou que não tinha autorizado ainda a cobrança.
7: Pois é. E o Léo Derek teve alteração no Atlético, Guilherme.
0: Claudinho, 26. Claudinho, camisa número 26, na vaga do Léo Derek. Léo Derek foi embora, portanto, alteração no Atlético.
7: Muito bem, dominando a bola aqui no grande círculo do gramado, retrocedendo, recuperando a bola com Zapelli domina, vira o jogo, abre no meio para Filipinho volta a bola, retrocede o lance ali no campo de defesa, mais atrás para Esquivel domina, joga a bola lá para a lateral do gramado, tenta com o Arthur, o zagueiro do Atlético sai jogando da linha de defesa, levanta aqui na ponta lateral do gramado em velocidade com o Claudinho, que acabou de entrar, tá fresco no jogo, bola volta na frente, jogada vem retornando para o Esquivel de novo pelo meio para Filipinho domina, para Esquivel domina, sai jogando, abre no campo defensivo do gramado com o Aguirre domina, leva o jogo, vira a bola lá para a ponta lateral do gramado, vem carregando o Atlético Paranaense, 1 para o Furacão, 0 para o Flamengo. Jogo na Arena da Baixada em Curitiba, aqui na linha lateral do gramado, insistindo no lance, tentou de novo Benavides, a bola volta para a zaga. 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
7: E atenção, Brasil! 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Estamos com 30 minutos, primeiro tempo de jogo na Arena da Baixada. Curitiba, Atlético Paranaense 1, Flamengo 0.
8: E com essa vitória parcial, o Atlético Paranaense vai tirando a posição do São Paulo, vai chegando à quarta colocação com 26 pontos. Já o Flamengo é o segundo colocado com 30 pontos, perde a oportunidade de diminuir a distância para o Palmeiras, líder com 35 pontos.
7: Microfone Jovem Pan no Campeonato Brasileiro, 16ª rodada, depois dessa tem mais 2 apenas. Campeonato que para no dia 31 de maio e depois teremos a Copa do Mundo, ainda com 2 amistosos da seleção brasileira. E agora foi travado ali o Viveiros, ficou no chão.
8: E só para lembrar que o Brasil ainda joga no dia 31 também, Gabriel Dias. Dia 31 o Brasil joga contra o Panamá. Então no mesmo dia que tem rodada do Brasileirão, às 4 horas tem Palmeiras e Chapecoense, também tem Brasil e Panamá no dia 31.
7: Lateral para o Atlético Paranaense fazer a cobrança aqui pela ponta lateral do gramado. Arremesso lá para a grande área, afasta a marcação de cabeça, tira a zaga. Vem curtinho o Léo Pereira, ele põe pela linha de fundo. Tá parado o jogo aí, posse de bola para o Atlético.
0: É, o Léo Pereira tentou tirar de cabeça, a bola bate no Alexandre e vai pela linha de fundo. Escanteio para o Atlético. Novamente pelo lado direito, o Esquivel tem sido o cara das bolas paradas da equipe da casa. 1 a 0 para o Atlético. Gabriel Dias.
1: Escanteio para o Atlético, todo mundo lá para a grande área. O Esquivel na bola aí. Atenção, meus amigos, 1 a 0 para o Atlético. Bola vem levantada na boca do gol, sobe a zaga. Subiu o Saúl, choque no lance. Também subiu com ele o Aguirre. Bola para a linha de fundo, Guilherme, mais um escanteio.
0: Mais um novamente pelo lado direito. Esquivel já se posiciona por ali. O Atlético na pressão, tentando o segundo gol, Gabriel.
1: Escanteio, mais um. Novamente o Atlético vai para a cobrança lá para a ponta lateral do gramado, na direita. Levantamento vem para a boca do gol, passa a bola, vai para fora. Linha de fundo, tiro de meta. Aí o Mendonça olha ali para o Viveiros, o Saúl também. Posse de bola para o Flamengo, Guilherme.
0: Agora o escanteio mais aberto, a bola passa ali na segunda trave. O Mendonça era o último homem, mas não alcançou. Apenas tiro de meta já cobrado pelo Flamengo.
1: Para o Atlético Paranaense, 0 para o Flamengo. Domina a bola aqui para a entrada da grande área com o Léo Pereira. Léo Pereira domina, arranca, vai carregando bola aqui no campo defensivo do gramado. Vem o Flamengo, Léo Pereira tem opção de passe lá para a ponta. Alexandro, ele carrega, Carrascal está passando aqui na invertida. Bola vem no pé do Carrascal, domina, sai jogando, vira a bola curta mais atrás. De novo o Flamengo trabalhando bola no meio para Paquetá. Paquetá ajeita, vai embora, está cercado, conseguiu o toque à frente para Pedro. Voltou para Paquetá, em cima da zaga do Furacão. Aí agora ganhou a bola aqui no campo de defesa. O não foi o Samuel Lino. Com o Viveiros, um lance ali do Flamengo com o Viveiros. É, foi uma chegada ali um pouquinho mais forte do Danilo, zagueiro do Flamengo, Guilherme.
0: E o Viveiros ficou caído também. A arbitragem marcou falta no Danilo. E o jogo paralisado. Falta de longa distância. O árbitro conversa bastante ali antes da batida. Muitos jogadores próximos ali antes da escolha do batedor, né? Mas aparentemente fica apenas o Carrascal. Carrascal na bola, falta de longa distância. O Flamengo em busca do empate, Gabriel Dias.
1: Falta para o Flamengo. Reta final da primeira etapa, 34 minutos do primeiro tempo em Curitiba. Toma distância aqui na cobrança da falta o Carrascal. Já está pensando ali na jogada. Jogadores do Flamengo todos na grande área. O Atlético ganha o jogo parcialmente. Carrascal para a cobrança da falta. Atenção, meus amigos. Últimas organizações do Rafael Klein, o árbitro do jogo. Carrascal tomando distância para cobrar. Partiu, levantou para a boca no gol. Desvio de cabeça. A bola vai para fora. Pela linha de fundo. É tiro de meta. Guilherme,
0: toque de cabeça do Danilo, jogado no Carrascal, encontra o Danilo um pouco à frente da marca do pênalti e de cabeça ele escora pela linha de fundo. Tentativa aérea, segue Atlético 1, Flamengo 0.
1: Lá vem Flamengo de novo no ataque, recuperando a posse de bola por dentro aqui na entrada da grande área. Pedro, devolução feita, círculo central do gramado, domina Saúl. Ele vira a jogada de volta, curtinha, bola pela metade do gramado. Lá vem de novo o Flamengo, trabalhando, transitando bola para a linha lateral, para Varela. Varela domina, marcação do Atlético, volta toda aqui para a entrada da grande área. Bola vem curta de novo mais atrás. Na metade do campo de ataque vem Flamengo, bola aberta para a linha lateral, canhota do gramado, movimenta-se o Alexandro. Alexandro vai embora, carrega, olha para a grande área. Samuel Lino está passando, vem o Alexandro, bola aberta de novo, curtinha para Paquetá. Paquetá fez o levantamento, a bola passa pela extensão da área, protege a zaga do Atlético, a jogada vai para fora. É tiro de meta para o Atlético Paranaense bater, Guilherme.
0: Aí o torcedor pergunta, né, para quem, né? Porque o cruzamento foi para ninguém, não tinha ninguém na área ali, a bola se perde facilmente pela linha de fundo. Tiro de meta, o Atlético sem pressa, o goleiro Santos vai para a cobrança. Faltando agora 10 para acabar, mais o acréscimo.
1: 1 para o Atlético, 0 para o Flamengo. Esse primeiro tempo de Flamengo ausente no jogo, Raí.
4: É, o Flamengo faz uma primeira parte ruim até aqui, né? Muito ruim. O Atlético marca muito bem, acho que tem, claro, o demérito do time do Leonardo Jardim, mas tem os méritos também do Atlético, que tem um trio de meio campo que trabalha muito bem no jogo, o Zapelli, o Filipinho e o Jadson. Trancam ali a entrada da área. Tive há pouco na tentativa do Paquetá, um chute bloqueado. Tá muito difícil do Flamengo jogar por ali. E a linha de 5 a mesma coisa, né? Protege bem os lados do campo, defende bem a entrada da área, dentro da área. Porque o Pedro não tem possibilidade de ser alimentado, de receber uma bola para buscar uma finalização. O Leonardo Jardim até inverteu agora os pontas, né? Jogou o Carrascal pro lado esquerdo, o Samuel Lino veio aqui pro lado direito. Tá tentando mexer um pouco com as peças para ver se o Flamengo melhora no jogo. Mas os 36 minutos são de um Atlético que controla bem na marcação, sofre muito pouco e o Flamengo tem muita dificuldade.
7: Carrascal lá pela ponta, lateralmente, Alexandre domina, volta a bola para Carrascal, ele segura a jogada curtinha aqui para a entrada da grande área. Léo Ortiz está passando, a bola vem para o Paquetá, para o Léo Ortiz, boa jogada de volta para o Carrascal. Passa, vai embora, o Paquetá passava também e a bola vem pela linha de fundo, Guilherme.
0: A jogada chega ali no Paquetá dentro da área e ele tenta o passe cruzado para alguém que pudesse chegar de trás. Mas os atletas ali, o Gaulinho, o Pedro, estavam chegando no lance, estavam atrasados, né? E por isso a bola se perde facilmente mais uma vez pela linha de fundo. Não bateu, não cruzou e a bola se perde, fica fácil para o Atlético.
7: Um pro Furacão, zero para o Flamengo. Dominando bola aqui para a linha lateral do gramado com o Alexandro. Aparece a jogada curtinha, aliás é o Claudinho pela zaga do Atlético. A bola volta de novo para a entrada da grande área. Mais atrás a bola recuperada, retornando do Aguirre para o Santos. Vem o goleiro do Atlético, levantamento feito. Bola para a linha divisória do gramado. Tentativa do Mendoza aqui na ponta lateral. Viveiros ficou para trás, a bola voltou para Zapelli. Zapelli vai embora, Mendoza passou, Viveiros vem por trás. Lá vem Zapelli, dominou por dentro, vai tentar na área, afasta Zapelli. Corta a marcação do Saúl, põe a bola para fora, Guilherme Silva.
0: Jogada ali para cima do Varela, né? Que perde o tempo de bola, fica para trás, depois escorrega, cai no gramado. E a jogada do Zapelli poderia chegar na área. Sorte do Flamengo é que o Saúl chegou na hora H ali e conseguiu fazer o corte. O quinto escanteio para o Atlético na partida, agora pelo lado esquerdo, Gabriel Dias.
7: Escanteio para o Atlético Paranaense. Atenção, meus amigos, vem para a cobrança o Atlético. Um para o Atlético, zero para o Flamengo. Levantamento vem para a boca do gol, sai para pegar Rossi. Agora sem falha, tá na mão do goleiro, Guilherme.
0: Tá na mão do goleiro, sexto escanteio, melhor dizendo. Sexto escanteio favorecendo o Atlético na partida. Foi cobrado agora contra um do Flamengo no jogo.
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7: Dominando bola aqui no círculo central do gramado, lá vem trabalhando a equipe do Flamengo. Lá vem a jogada curtinha aqui na lateral do gramado. A bola vem para a entrada da área. Tentativa do Paquetá, afasta a zaga, corta a marcação. Tira bem a defesa, tem jogador que está caído. É, o Paquetá caiu, Guilherme.
0: Sente bastante, né? Faz cara de dor com quase 40 minutos. E sobe o cartão amarelo ali no meio da confusão. E parece que para o Pedro, por reclamação. Vamos aguardar a confirmação, lembrando que o Flamengo tem alguns jogadores pendurados que, caso levem cartão amarelo, não jogam contra o Palmeiras na próxima rodada. O Paquetá caído e a reclamação dos jogadores do Flamengo é por um cartão para o jogador atleticano, que ainda não subiu esse cartão, Gabriel Dias.
4: É, e pisou no pé, né? Teve um pisão no pé e depois um chute na canela. Foi uma sequência de dois lances aí, Raí. E aí o Paquetá acabou caindo, né? Primeiro lance mais atrás, com o pisão do Jadson. E aí depois veio realmente um chute na canela pelo Filipinho.
9: É, o Filipinho vai bater na bola e o pé fica, né? E aí acaba acertando a canela do Paquetá. Foi falta. Falta para cartão amarelo. Já tomou o cartão amarelo. E se recuperar ali o Paquetá, a aguinha, o spray vai voltar pro jogo. Basicamente. É isso, nada mais a reclamar, não é um lance para revisão de cartão vermelho ou coisa do tipo. Ele tentou o chute ali para tirar a bola, né? Sobrou um pé ali no Paquetá, foi falta, a falta foi bem marcada. Cartão amarelo bem assinalado. No mais, segue o jogo, o Flamengo vai ter uma chance de levantar a bola na área.
7: É, e o Paquetá está recebendo atendimento ainda, Guilherme.
0: Segue caído ali no gramado. Uma preocupação, né? Não jogava desde abril, voltando hoje como titular. Sempre fica aquela apreensão até por conta aí na questão pessoal do jogador de seleção brasileira e de Copa do Mundo, né? É um dos cotados do Flamengo para defender o Brasil na Copa. O Carlo Ancelotti lá em Curitiba, na Arena da Baixada. Vamos aguardar, mas já está de pé o Lucas Paquetá. O árbitro conversa por ali. o cartão então no bolo ali para o Felipinho, né, confirmado. Então não foi para o Pedro, né, o Pedro estava reclamando e tal, mas não foi por reclamação, foi para o Felipinho sim, pela falta cometida no Lucas Paquetá. 1 a 0 Atlético, o jogo vai recomeçar, Gabriel Dias.
10: É, e a gente está vendo o lance de novo, foi uma chegada um pouquinho mais forte. Jogadores do Atlético aqui na entrada da área, organizada a barreira. Flamengo tem essa cobrança de falta frontal ao gol do Santos. Não tão perto assim, mas pode oferecer perigo, Guilherme.
0: E na bola, o Carrascal e também o Léo Pereira ali. Léo Pereira na bola, os dois próximos da cobrança. Agora só o Carrascal, o Léo Pereira mais longe.
1: Atenção, meus amigos, vem para a cobrança o time do Flamengo. Todo mundo lá para a entrada da grande área. Vem para a bola, Carrascal ou Léo Pereira. Jogadores do Flamengo todos também aqui na área. Defesa do Atlético posicionada em linha. Atenção, autoriza o árbitro, partiu Léo Pereira, bateu direto, a bola passa, vai para fora. Bateu bem, mas pela linha de fundo.
0: É, todo mundo esperando a batida do Carrascal, mas foi o Léo Pereira. Até passa ali pela barreira, né? Mas vai pela linha do fundo, tiro de meta, quase 43 de bola rolando, Gabriel Dias.
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1: Domina a bola aqui no círculo central do campo, vem trabalhando bola. A equipe do Atlético Paranaense melhora a defesa do Flamengo. Como é que tá a rodada do Campeonato Brasileiro, PH? Tem jogo aí 6:30, já tá pra acabar, né?
8: Exatamente, já estamos nos minutos finais com 37 minutos do segundo tempo de Chapecoense 2, remontando em 2. Neste momento, em Bragança Paulista, 30 minutos do segundo tempo. Por enquanto, vitória parcial do Bragantino sobre o Vitória. 1 a 0, gol de Thiago Volpi, gol de goleiro, mas foi de pênalti, por isso vitória parcial do Massa Bruta. 1 a 0 sobre o Rui.
1: E aqui falta marcada em cima do Benavides, falta para o Atlético Paranaense. Já já tem o nosso Vanderlei Nogueira no intervalo inteligente e diferente da Jovem Pan. Agora está caído aí o Benavides, Guilherme Silva.
0: É, exatamente, aí coloca a mão ali no joelho, também reclamando de falta, né, que foi marcada, mas reclama de dor. Além disso, camisa 29. Da equipe do Atlético Paranaense. Jair Beck se levantou ali, mancando, mas continua no jogo. O Atlético vencendo por 1 a 0. A falta de longa distância lá na linha divisória do gramado, Gabriel Dias.
1: Falta para o Atlético bater aqui na intermediária do campo de defesa. Vai trabalhando bola aqui na linha lateral do gramado, segurando a jogada curtinho o Atlético. Linha de zaga, dominando a bola para a lateral do gramado com o Esquivel. Esquivel dominou, rola a bola para a linha lateral do campo para Claudinho. Claudinho domina, tira mais atrás, deixa a bola para Esquivel. Esquivel domina, carrega a bola atrás da linha defensiva do gramado. A jogada volta de novo na entrada da área. Aguirre vem para o levantamento, bola aberta para a entrada da boca do gol. Afasta a zaga, tira a defesa. Vem para a cobertura, completa a marcação do Flamengo para fora da grande área. Tentativa com o Saúl aqui no meio, vem Filipinho, recupera a bola pra fora. Linha lateral do gramado, nada de acréscimos ainda, né, Guilherme?
0: Ainda não, faltando ali 30 segundos pra marca de 45 minutos. O jogo teve algumas paradas, né, e alteração também, enfim, deve dar ali uns 3 minutos mais ou menos nessa primeira etapa que o Atlético vence 1 a 0, gol do Mendonça, né, gol do Mendonça com o frangaço do Rossi.
1: Recupera a bola de novo o Flamengo aqui pela lateral do gramado com o Carrascal. Carrascal domina, pé na bola, segura, vira o jogo, abre para a entrada da grande área para Paquetá. Lançamento feito para a área, trava a zaga, corta a marcação. Paquetá retoma a posse de bola, larga curtinho mais atrás para Léo Ortiz. Léo Ortiz domina, distribui jogada lá pela ponta. Carrascal vira, rola para Alexandro. Alexandro de volta, mais atrás, vem para a tentativa o time do Flamengo, segurando a bola curtinha de novo com o Paquetá. Voltou mais atrás para Léo Ortiz, retomou a posse, vem Flamengo, bola aberta para Varela. Varela domina, pé na bola, segura, vira o jogo, inverte a jogada aqui pelo grande círculo do gramado. Bola mais atrás, o Flamengo domina, tenta com Danilo.
0: Sete.
1: Danilo vira o jogo, rola para Léo Pereira. Léo Pereira domina, escapa, jogada curtinha, vem Léo Ortiz, largou para a área, tenta o domínio. Carrascal entregou para Varela, a bola passa dele, vai para fora, para a lateral do gramado, Guilherme.
0: E vamos até 52, portanto, a placa ali com 7 minutos de acréscimo nessa primeira etapa.
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10: A bola rola! Campeonato Brasileiro, Arena da Baixada. 46 minutos, primeiro tempo, placar da Pua apontando para você. Atlético Paranaense 1. Gol do Mendoza, Flamengo 0.
8: Com bola rolando também na Série B, um clássico estadual. Ceará 2, Fortaleza 1 no Castelão. Grande vitória do Vozão sobre o Leão do Pici. Neste momento também, Criciúma 1, Atlético Goianiense também 1. Mais cedo tivemos Atlético 1, Juventude também 1. Vila Nova 2, Avaí 0.
10: 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Aqui o domínio do bola de novo, o time do Flamengo no círculo central do gramado. Lá vem trabalhando com o Léo Ortiz. Léo Ortiz faz o desvio, rola a bola para Varela. Varela domina na inversão, ele mata no peito, gira de volta a bola no campo de defesa com Danilo. Danilo domina, leva contra a marcação, entrega de volta a bola para a linha lateral do gramado. Vem embora na tentativa aqui com o domínio do Flamengo. Saúl passa, jogada volta de novo lá pela ponta com Alexandro. Alexandro domina, vira o jogo, rola a bola pelo grande círculo do gramado com Paquetá. Paquetá na frente para Varela, Varela domina, entrega na ponta, faz abertura para Samuel Lino, tenta o levantamento, a bola jogada de volta na área para Paquetá, devolveu para os Lino, trava a zaga no meio do caminho, chega a defesa, Guilherme.
0: Chega a defesa, faz o corte ali na entrada da área, quando o Flamengo buscava a finalização, e olha o Atlético.
10: Tentou o Atlético aqui na área, saiu o Rossi, se atrapalhou, ainda ele fora da área, mete a bola para frente com a perna direita, afasta a marcação, a defesa tira, tenta ainda o Saúl, retoma a posse de bola, Varela, Varela domina, entregando a jogada quase de bobeira para o Viveiros, a bola volta mais atrás, vem de novo o Rossi para sair com a bola, o Rossi quase comete um erro grosseiro de novo, hein, Guilherme Silva?
0: É, faltou comunicação com o Léo Pereira também, né, que estava ali no lance, poderia... tentar a jogada, ele domina no peito e quase ia dando uma assistência, né, para o Viveiros. Aí o Rossi chegou na sequência e conseguiu consertar o lance. 1-0 Atlético.
10: Lateral para o Furacão fazer a cobrança. E mesmo manual para o Atlético Paranaense lá para a linha lateral do gramado. Vamos até 52. Estamos com 48 nesse primeiro tempo, reta final da etapa inicial. 4 minutos e meio ainda de bola rolando. Lá vem para a lateral o Atlético, bola lançada na linha de fundo. Segura antes a defesa do Flamengo, vem no lance para cobertura, trava a zaga. Afasta a marcação, jogada volta de novo aqui para a entrada da grande área. Cobre a marcação, tira Samuel Lino, volta a bola para Varela. Domina Varela, sai jogando pelo campo de zaga. Ele arranca a jogada curtinha aqui pela ponta lateral do gramado. Bola volta curta de novo, mais atrás. Tentativa do Danilo, Danilo domina, larga a bola na frente, escapa da marcação. Jogada volta de novo pela intermediária defensiva do gramado. Lá vem trabalhando com Léo Pereira, Léo Pereira vira o jogo, abre a bola para a lateral do campo com Alexandro, Alexandro domina, pisa na bola, segura, vem contra a defesa, a bola volta de novo pela ponta lateral do gramado, afasta a zaga, cobertura da marcação do Atlético Paranaense, jogada vem de novo na entrada da grande área, tenta aqui o Mendoza, Mendoza domina, fica pelo gramado, a bola volta de novo na zaga, vai sair jogando o time do Atlético Paranaense, dominando a bola para a entrada da grande área com o Arthur, Arthur domina, carrega, jogada curtinha para a ponta lateral do campo, vem a bola de volta para a linha lateral com Claudinho. Claudinho dominou, largou no ataque, tentou chegar o Viveiros, a bola volta para Danilo. Danilo mais atrás, rolando a bola para o campo de defesa. Lá vem de novo o Flamengo, vem embora com Léo Pereira. Levantamento feito, bola aberta aqui pela lateral do gramado com Samuel Lino. Boa bola do Lino, escapou, sofreu a falta. O árbitro vai dar sequência. Não, parou. Caiu o Lino, falta nele, Guilherme.
0: Falta em cima do Samuel Lino, vai subir o cartão amarelo. Minutos para o Odair Helma, né? Pela reclamação ali da falta, o técnico do Atlético leva cartão amarelo. Então o Odair Helma é mais um amarelado. Falta do Esquivel para cima do Samuel Lino. Gabriel Dias.
10: Está parado o jogo. Falta para o Flamengo. Falta para o Mengão. O Benavides está reclamando ali do cartão, né, Guilherme?
0: Exatamente, mas o cartão não foi para ele não, foi para o Odair Helma, né? Foi para o técnico, mas a reclamação pela falta, o Atlético preocupado nesses minutos finais.
10: Falta para o Flamengo fazer a cobrança, vem todo mundo lá para a grande área. 1 minuto e meio para terminar esse primeiro tempo. Atenção, falta para o time do Flamengo cobrar, lá vem para a bola o Carrascal. Carrascal para a cobrança da falta. Bola aqui para a lateral do gramado, ao lado da lateral dos técnicos. Atenção, Carrascal partiu, levantou para a grande área, sobe a zaga. Bem a defesa do Atlético para a cobertura. Contra-ataque armado, tentava o Benevides no ataque, afasta a zaga. 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
10: Retomando a posse de bola, Léo Pereira partiu, levantou para a área, a bola passa. Passa a extensão da área, vai para fora, para a linha lateral. Reta final do primeiro tempo, Raim Monteiro. 1-0 para o Atlético.
9: Faz bastante tempo que o Flamengo tem um volume no campo de ataque, tem mais posse, mas não cria absolutamente nada, né? O Atlético abriu o placar, depois disso se defende mais, espera para sair em velocidade, consegue conectar um outro contra-ataque, nada muito perigoso também. O jogo caiu muito de ritmo, né? Desde o gol do Atlético, poucas oportunidades, poucas finalizações mais perigosas, mas isso está ótimo, né? Do panorama do jogo para o Furacão, que vence, vai levando 1-0 para o intervalo. Vai ter bastante trabalho aí o Leonardo Jardim para corrigir seu time na volta do segundo tempo. O Flamengo fez um primeiro tempo muito fraco na Arena da Baixada.
10: Apita o árbitro final da primeira etapa. Na Arena da Baixada, por enquanto, vitória do Atlético Paranaense. Gol do Mendoza. Boa noite para você, Vanderlei Nogueira.
11: Boa noite, Gabriel Dias. Mas tem muito jogo pela frente. 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Informações chegando com o nosso Guilherme Silva.
12: Tudo bem, Vanderlei Nogueira, nossa audiência aqui na Jovem Pan. Por enquanto, o Atlético levando a melhor, 1-0, gol do Mendoza. Ainda nos minutos iniciais do jogo, com a bola desviando na marcação no meio do caminho, o Rossi engolindo um frangaço e o Flamengo, depois o Raí vai comentar bem melhor sobre isso, mas o Flamengo muito mal nessa primeira etapa. Algumas opções no banco de reservas para o técnico Leonardo Jardim, também lembrando que a equipe rubro-negra carioca tem muitos desfalques, ao todo são 7 jogadores que não puderam atuar, alguns suspensos, como os casos do Jorginho e também do Everton Araújo, e jogadores no departamento médico, a Arrascaeta, Gonzalo Plata, Luiz Araújo foi liberado por questões pessoais. Tivemos também a situação do De La Cruz, que não atua em gramado sintético. As ausências do técnico Jardim para hoje, ainda assim um time muito forte, muito competitivo, que pelo menos deveria, né, ser competitivo, mas não fez um bom primeiro tempo. As opções, então, do Jardim no banco de reservas. Andrew, Diogo Alves, Emerson Royal, Vitão, Ayrton Lucas, Luiz Felipe, Everton Cebolinha, Bruno Henrique e também o Wallace Ian são os reservas da equipe do Flamengo para o jogo de hoje. Eu citei, né, os jogadores machucados, faltou ainda o Arrascaeta, né, e o Pulgar, que também estão no departamento médico. Vanderlei Nogueira.
11: Jogão para o sábado, né, Guilherme?
12: Jogão. Próximo sábado, 9 da noite, no Maracanã. E persistindo esse resultado, o Flamengo perde a chance, né, de encostar um pouco mais no Palmeiras. A diferença nesse momento continua de 5 pontos. Caso o Flamengo vire o jogo, cai para 2. Então, uma rodada importante nesse quesito aí. O Flamengo teria a oportunidade de encostar no Palmeiras. E só um detalhe, Vanderlei. Em campo ainda, Varela, Léo Pereira e o Samuel Lino. Jogadores que estão pendurados. Caso levem amarelo, ficam de fora do jogo contra o Palmeiras no próximo final de semana. E no banco tem o Cebolinha, que também está pendurado.
11: Jogão no próximo sábado que você vai acompanhar por todas as nossas plataformas a partir das 21 horas. Jogaço imperdível. Nós vamos para um rápido intervalo comercial. Já já voltaremos com a opinião sempre importante do nosso Raí Monteiro para todos nós. Até já.

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4: Estamos de volta com toda a equipe do Esportes da Pan. Raí, 1-0 Atlético Paranaense de braços abertos recebendo o Flamengo, sob os olhares atentos do professor Carlo Ancelotti. Queremos ouvi-lo, Raí.
5: Boa noite, mestre Vanderlei Nogueira. Um abraço para você, para todo mundo que nos acompanha aqui na Jovem Pan. Pois é, o Ancelotti foi à Arena da Baixada, pelo menos até aqui, nesses 45 minutos iniciais, para ver os jogadores do Flamengo, que podem ser convocados para a Copa do Mundo. E tenho certeza que na primeira etapa as impressões não foram nem um pouco positivas para o Mister, que amanhã vai anunciar a sua convocação. O Flamengo fez um jogo muito ruim, mas para falar do jogo ruim do Flamengo também é preciso falar do bom jogo do Atlético Paranaense, né? O Furacão começou muito bem, abriu o placar cedo, como habitualmente acontece na Arena da Baixada. Em muitos jogos o Atlético Paranaense abriu o placar cedo, saiu na frente, depois se defendeu, em outros momentos depois ampliou o marcador. Fato é que o Atlético Paranaense foi para o intervalo em vantagem, muito por conta dos seus méritos, né? Às vezes, muitas vezes a gente olha só para os deméritos do time com maior investimento, do time que é melhor, que no caso do Flamengo tem um time melhor que o do Atlético Paranaense, mas esquece de olhar para os méritos de quem está vencendo. O Flamengo jogou mal, fez uma má partida essa noite, pelo menos na primeira parte, né? Na Arena da Baixada, e vai precisar remar bastante, vai precisar remar muito no segundo tempo para conseguir empatar o jogo, buscar uma virada, porque em 3 rodadas que o Palmeiras tropeçou, deixou pontos pelo caminho, o Flamengo não conseguiu efetivamente, pelo menos até aqui, se aproveitar disso para encostar mais, para ter uma margem de diferença pequena e a possibilidade até de ultrapassar no confronto direto que acontece no próximo sábado no Maracanã. Para isso acontecer, aliás, o Flamengo tem que vencer o jogo de hoje. Se ele não vencer o jogo de hoje, não tem como passar o Palmeiras no confronto direto. Ele pode encostar um pouco mais. Então o Rubro Negro deixou muito a desejar, mas o Atlético Paranaense teve muitos méritos nessa primeira parte na Arena da Baixada, Vanderlei.
4: Raí, amanhã é o dia de conhecermos a lista do professor Carlo Ancelotti. Chegou, né? Chegava Natal, chegava tudo, menos o dia do professor Carlo Ancelotti informar os 26 jogadores nessa lista oficial que ele vai fazer no Rio de Janeiro, com uma cerimônia pomposa. Nunca na história de uma convocação da seleção brasileira tivemos uma cerimônia que está sendo preparada com shows, grandes artistas.
5: Parece
4: com
5: as festas de aniversário de Vanderlei Nogueira. Ah,
4: imagina. A minha tristeza. Enfim, Raí, estão fazendo um verdadeiro carnaval. Tomara que seja o mesmo carnaval que a gente fará quando o Brasil voltar da Copa do Mundo. É impensável você, essa é a pergunta para você, achar que assistindo um jogo hoje, não que ele não deva ir, é um apaixonado por futebol, mas hoje ele estará decidindo se leva este ou aquele com as observações que está fazendo nesse último final de semana?
5: Eu acho bem pouco provável. Acho que a lista já está definida há algum tempo. E na minha cabeça existem poucas dúvidas. Acho que a defesa está formada, meio campo em sua maioria. Acho que só uma questão clínica nesse fim de semana poderia tirar um ou outro jogador da lista. Hoje eu acho que, assim, na minha cabeça pelo menos, tem duas dúvidas. Se Danilo ou Paquetá, Danilo do Botafogo, né, ou Paquetá no meio campo. Se Pedro ou Igor Thiago no ataque. Acho que o Igor Thiago tem vantagem em relação ao Pedro. e acho que hoje o Danilo tem um pouco de vantagem em relação ao Paquetá, principalmente pelo que ele apresentou no jogo contra a Croácia. O Ancelotti viu de perto uma grande atuação dele, né? Ele não viu de perto grandes atuações do Paquetá com a camisa da seleção brasileira. Mas acho que na cabeça do Carleto está tudo definido para amanhã e é só ler a lista.
4: Danilo que não jogou, né?
5: Não jogou hoje.
4: 12 jogos, né?
5: A tendência é que ele não permaneça. O Botafogo é uma bagunça completa, né? Institucionalmente, uma bagunça o Botafogo. O Barbosa se despediu, vai ser jogador do Palmeiras depois da Copa do Mundo. E o Danilo

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4: Estamos de volta com toda a equipe de esportes da Jovem Pan. Vamos nos atualizar. Jogo que já acabou, jogo que está rolando, tem coisa acontecendo, classificações, e na próxima semana teremos jogos importantes internacionais. Tudo isso você vai acompanhar, os jogos mais relevantes pela Jovem Pan. Diga, PH!
5: Exatamente, Vanderlei. Boa noite para você, boa noite para todo mundo ligado aqui na Jovem Pan, neste encerramento da rodada do Campeonato Brasileiro, que começou ontem com 4 partidas importantíssimas. Em Porto Alegre, o Inter venceu o Vasco da Gama em casa por 4-1. Também tivemos Atlético Mineiro 3, Mirassol 1. Às 7 horas da noite, Fluminense venceu São Paulo por 2-1, e também tivemos um empate às 9 horas da noite em Barueri, Palmeiras e Cruzeiro, esse jogo empatado nos embalos do sábado à noite. Hoje, mais cedo, nós tivemos às 11 horas, Santos 0, 3 para o Coritiba. No palco de Neymar Júnior no The Last Dance, antes da convocação de amanhã, Neymar Júnior foi substituído por engano. Vanderlei Nogueira, tadinho.
4: Estamos acusando o César Sampaio. Você acompanhou isso?
5: Eu vi a súmula.
4: Dizendo que o César Sampaio que fez aquela confusão toda lá. Eu prefiro aguardar.
5: Isso, né? Vamos ouvir os dois lados.
4: Está no relatório do árbitro, que não é nenhuma novidade. A arbitragem da CBF não é uma belezura. Diga, PH.
5: Exatamente. Às 4 horas da tarde tivemos Bahia 1, Grêmio também 1, e o Botafogo venceu o Corinthians por 3-1 no Rio de Janeiro. Olha, Vanderlei, acabou agora há pouco, viu? Vitória do Remo, fora de casa, sobre a Chapecoense, no duelo de... na briga de foice no escuro, eu diria, né? Porque são duas equipes tenebrosas, Chapecoense e Remo. O Remo venceu a Chapecoense por 3-2. Saiu perdendo, empatou, virou, aí tomou empate de novo. 3-2 para o Remo agora. Gol contra, inclusive. O pessoal da transmissão está até com um papelzinho ali, que loucura. Mas o Remo venceu a Chapecoense 3-2, Vanderlei Nogueira, lá na Arena Condá. Também estamos tendo, nesses minutos finais, já com 52 do segundo tempo, Bragantino 1, Vitória 0. Vitória do Massa Bruta em casa com gol de goleiro. Gol do Thiago Volpe, de pênalti, marcou o gol da vitória parcial neste momento. Bragantino 1, Vitória 0. Estes os resultados do Brasileirão, mas só lembrando que com estes resultados, a tabela fica da seguinte maneira. Palmeiras 35, Flamengo, com essa derrota, 30 pontos e tem um jogo a menos. Se vencer o jogo, se virar a partida e vencer o jogo adiado, viraria líder, no caso, no Campeonato Brasileiro, porque tem 2 partidas a menos. No caso, tem uma agora e outra está sendo realizada. Mas, neste momento, 5 pontos de diferença com relação ao líder Palmeiras. Terceiro colocado, o Fluminense. Quarto colocado, o Atlético Paranaense. Vai chegando ao G4, equipe que saiu da Série B e agora vai ficando na vaga da Libertadores da América. Na quinta colocação, São Paulo. E depois vem Bragantino, Coritiba, Bahia, Botafogo, Atlético Mineiro, Internacional, essas equipes na zona da Sul-Americana, Vasco da Gama, Cruzeiro, Vitória, Grêmio e Santos. O Santos, a primeira equipe fora do Z4. E aí, a primeira equipe do Z4 é o Corinthians, 17º colocado com 18 pontos. 18º colocado, o Remo, com 15 pontos, 13 para o Mirassol e 9 para a Chapecoense. Este é o Z4 do Campeonato Brasileiro. Neste momento, quem cairia para a segunda zona? Corinthians, Remo, Mirassol.

0: Mirassol e Chapecoense. Mas claro, tem todo o segundo turno, tem muito campeonato brasileiro pela frente. Não se desesperem, né, meu caro Vanderlei Nogueira, porque ainda tem muito campeonato para ver quem vai ou não cair.
1: É, mas se você falar isso para os quatro que estão lá embaixo, eles vão xingar você, porque é um desconforto total, é um terror. Estão apavorados porque a queda para a segunda divisão abate valores que poderiam receber, enfim, é uma destruição. Jogadores mais importantes vão embora, é sempre assim que acontece com a queda para a segunda divisão. As equipes estão voltando, você terá agora muita coisa para acontecer. Esse jogo está sob olhares importantes, especialmente de palmeirenses, também da CBF, enfim, tem muita coisa. O Flamengo tem jogos a menos, mas de qualquer maneira é um resultado muito preocupante para o Flamengo, que não consegue se aproximar do líder Palmeiras. 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Alô, Gabriel Dias.
0: Muito obrigado, Vanderlei Nogueira. Vamos para o segundo tempo. A saída de bola pertence ao Atlético Paranaense. Vitória parcial do Furacão por 1-0. Aliás, o PH vai nos atualizar daqui a pouquinho. Furacão na cola do G4. Apita o árbitro. Bola rolando no Campeonato Brasileiro.
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0: Aqui tentativa do Atlético Paranaense na entrada da área. Saiu o Rossi, mas antes teve um pezinho da defesa do Léo Pereira aí, Guilherme.
4: Fez o corte ali, jogada do Viveiros. Invadiu a área, bateu pro gol. O Rossi ia caindo, mas claro, teve um desvio ali no meio do caminho que poderia enganar o Rossi. Foi para fora. Escanteio, Zapelli cobra na esquerda.
0: Escanteio para o Atlético, todo mundo para a grande área. Atenção, vem Zapelli, partiu, levantou para a grande área, desvio de cabeça. Rossi tirou, voltou Mendonça, bateu para fora. Lance rápido, ágil, contando com o apoio do Carrascal, Guilherme Silva.
4: E uma defesa do Rossi ali importante, né? Um susto no reflexo, mas pegou, né? Na primeira trave, a cabeçada e depois o chute para fora. O último chute por cima do gol do Aguirre. 1-0 Atlético, início de partida lá na Arena da Baixada.
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0: Plantão da Pan, cadê o sinalzinho do plantão? Já, deixa eu ver esse ataque antes. Lá vem o Flamengo na bola, Varela partiu, levantou na área. Afasta a marcação, a defesa tira. A bola volta aqui pelo grande círculo, tá parado o jogo. Sinal da Pan tá chamando, pega a Sperber.
6: E tem gol do Bragantino e a partida foi encerrada. 2-0 para o Bragantino sobre vitória. Lucas Barbosa marcou o segundo. Portanto, Thiago Volpe e Lucas Barbosa, os autores dos gols de Bragantino. 2, vitória 0. Com essa vitória, o Bragantino pula para a sexta colocação. 23 pontos, já o Vitória fica na 14ª colocação, tem 19 pontos.
0: Lá vem pro ataque de novo o Atlético, lançamento aqui pela grande área, deu mole, Léo Pereira recuperou, Viveiros puxou por dentro, tá na área, caiu a bola, voltou de fora, Mendonça bateu, defendeu Rossi! Joga a bola pela linha de fundo numa bela defesa do goleiro do Flamengo, Guilherme!
4: Pois é, e o Léo Pereira, hein? Que fase do Léo Pereira, entregando novamente na área. O Rossi apareceu para defender. Chutaço do Viveiros. O Rossi colocando pela linha de fundo. Escanteio pelo lado esquerdo. Flamengo começa o segundo tempo tomando uma pressão. Esquivel na cobrança.
0: que vier para a cobrança, lá vai o Atlético Paranaense, todo mundo para a grande área. Um para o Atlético, zero para o Flamengo, levantamento vem, bola para a grande área, cobertura na zaga, afasta a defesa, complementa a marcação, Zapelli tenta brigar, bola para a linha de fundo, afasta a defensiva do Flamengo, jogada para a linha lateral do gramado. É o futebol Jovem Pan, para você ligadaço no futebol 2026, 16ª rodada do Campeonato Brasileiro. Será que o Flamengo vai evoluir de alguma maneira para esse segundo tempo, Raim Monteiro?
4: Começou mal a segunda parte, né? O primeiro tempo do Flamengo foi ruim, o segundo também. E o Atlético vai explorando as fragilidades defensivas, né? O time do Leonardo Jardim é um time que se defende mal. O Flamengo piorou bastante defensivamente em relação ao que era o trabalho do Felipe Luiz. Esse era o pilar mais sólido do Flamengo da temporada passada. Defensivamente era um time que sofria pouquíssimos gols. Teve uma altíssima taxa de jogos sem ser vazado na última temporada. E nessa, esse argumento acabou, né? O Flamengo toma gol praticamente todo o jogo. Sofre muito defensivamente, sofre muitas ocasiões, muitas oportunidades. É que muitas vezes o ataque compensa, né? Sofre um, marca três. Sofre dois, marca quatro. Hoje o ataque não vai funcionando e o Flamengo vai perdendo mais um.
0: Flamengo vem para a linha de defesa, afasta a bola aqui no campo de zaga. Levantamento feito, bola para Pedro no meio, afasta a zaga. Corta a marcação, a defesa tira, a bola volta de novo para a linha lateral do gramado. Lá vem trabalhando a bola a equipe do Atlético. A bola volta de novo na entrada da grande área. Léo Pereira tira, a bola volta de novo aqui pelo campo defensivo do gramado. Jogada volta de novo na área com Rossi. Rossi domina, sai jogando. Carrega a bola para a linha lateral do gramado. Lá vem trabalhando bola o Flamengo de novo, levando a jogada curtinha aqui pela ponta com o Alexandro. Alexandro domina, ajeita a jogada curta. A bola vem recuada para o campo lateral do gramado para Varela. Varela domina a frente da linha divisória do gramado. Pé na bola. Abertura feita pela ponta lateral do gramado. Retoma a posse de bola a equipe do Flamengo. Carregando bola com Léo Pereira. Léo Pereira domina, ajeita a bola com Alexandro. Alexandro domina, vai tentar um levantamento lá para a grande área. Jogada vem curta pelo grande círculo do gramado. Léo Ortiz arrancou, rolou para a ponta, para Varela. Varela dominou, largou para a lateral do gramado. Vem o Alexandro, levantou na grande área. Carrascal cabeceou na trave. Pedro voltou, a bola passa pela área. Levantamento bom, preciso do Alexandro. Carrascal subiu, a bola tocou, travessão, Guilherme Silva.
4: A melhor chance do Flamengo na partida. E na sequência o Pedro fica caído lá na área, sentindo ali as costas. Levantamento para a área, segunda trave. De cabeça o Carrascal tentou, a bola foi na trave. E depois no rebote o Pedro até tentou, mas não conseguiu a finalização. A melhor chance do Flamengo agora, aos 5 minutos do segundo tempo. Gabriel Dias.
7: E a gente vê ali, né, Gabriel, Gui, galera que nos acompanha aqui na Pan, uma jogada criada ligando os dois pontas na inversão feita pelo Jardim, mais ou menos na metade do primeiro tempo. Eu destaquei aqui, né, quando ele inverte o Samuel Lino e o Carrascal. O Carrascal vem para a esquerda e o Samuel Lino vai para a direita. E foi uma jogada de fundo do Lino cruzando para o Carrascal fechar dentro da área e cabecear. Primeira boa chance articulada pelo Flamengo, por pouco não veio o empate.
0: Falta pro Flamengo. Já bateu curtinho aqui a bola no campo defensivo do gramado com o Léo Pereira. Léo Pereira domina, ajeita a bola curtinha lá para a lateral do gramado. Ajeita a Varela. Já falei para você, Raim Monteiro. Flamengo vai empatar o jogo. Dominando bola aqui atrás da linha divisória do gramado. Lá vem Mengão. Léo Pereira vai sair jogando. Carrega a bola à frente da linha divisória do gramado. Tentativa de jogada aqui pela lateral do gramado. Bola vem curtinha com o Carrascal. Carrascal domina. Vira jogada pelo grande círculo do gramado. Lá vem carregando Danilo. Danilo domina. Ajeita para Varela. Varela sai jogando. Pé na bola. Segura. Bola volta de novo. Curta mais atrás com o Danilo. Estica na frente. Domina com o Paquetá. Paquetá largou para a linha de fundo. Tentou chegar o Alexandre. A bola travada na marca. Vai para fora. Corta a defesa do Aguirre. Escanteio está marcado para o Mengão bater aí, Guilherme.
4: Pelo lado direito, tentativa era do Samuel Lino. Antes dele chegou o Aguirre. Bola pela linha de fundo. Escanteio na direita, Gabriel Dias.
0: Escanteio autorizado, partiu, levantamento na grande área, bola passa na grande área, ninguém toca, jogada volta de novo aqui pela ponta lateral do gramado, vem com Lino. Lino domina, ajeita a bola curtinha no campo defensivo do gramado, bola volta atrás da linha de defesa com Alexandre. Alexandre inverte para Varela. Varela domina, carrega, joga a bola para o campo ofensivo do gramado. Lá vem Flamengo trabalhando, transitando bola, tentava o levantamento, era para Pedro, a bola passa para a grande área. Vai sair Santos, o goleiro, ele vem do gol para ficar com a bola aí, Guilherme.
4: Fica com a bola o goleiro Santos e também sem pressa, né? Vencendo o jogo, tranquilidade, a equipe do Atlético Paranaense
0: trocando passes. Lá vem trabalhando bola de novo no círculo central do gramado. Tentativa do Atlético Paranaense por dentro, pelo meio. A bola quica, sobra. Rola a bola aqui para a lateral. Vem com o Benevides. Benevides domina. Ajeita a bola curtinha para a linha lateral do gramado. Marcação do Flamengo. Encaixa, chega bem, corta a bola. Jogada para a lateral do gramado. Arremesso manual. Mendonça está caído por ali. Guilherme.
7: Mais uma vez, jogador sentindo no gramado. Ele até se levantou ali com rapidez, mas mancando. Jogo recomeça, o Atlético na frente, 1 a 0.
0: Domina a bola para a linha de defesa do gramado. Flamengo trabalha a jogada curtinha. Vem a jogada aqui pelo grande círculo do gramado. Léo Pereira ajeita a bola para a linha lateral do gramado. É verdade, vai trabalhando bola para a linha lateral do campo. Vai segurando Léo Pereira. 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
0: Escanteio, tá marcado, lá vem Flamengo pra cobrança, lá vai o Carrascal aí, Guilherme.
7: Pelo lado direito, mais uma tentativa de escanteio do Flamengo. Foi bem agora o Carrascal, né? Viu que a bola sairia, fez ali o gesto pra bola bater no jogador do Atlético e ganhar o escanteio. Na direita, Gabriel Dias.
0: Escanteio cobrado, levantamento vem para a grande área. A bola passa na extensão do gol. Voltou Varela, levantou para o ataque. A bola bate no meio do caminho, trava a zaga. Varela retomando de volta a posse aqui na entrada da grande área. Paquetá partiu, levantou para o Pedro na boca do gol. Sobe a zaga. É, a bola precisa chegar no Pedro, Guilherme Silva. E aqui vem de novo o Flamengo na tentativa com o Saúl. Recuperou Paquetá por dentro. Bola volta de novo curtinha na lateral. Saúl emendou para a área, levantou na boca do gol. Subiu a zaga. Vem o Santos, goleiro na bola, Guilherme.
7: Mais uma jogada do Flamengo agora com o cruzamento da esquerda para a área. Mas o Santos se encaixou no segundo andar. Cebolinha vem aí. Já já, alteração do técnico Leonardo Jardim. Everton Cebolinha em campo no Flamengo.
0: 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O placar da Pan tá mostrando para você, 10 primeiro tempo. Atlético 1, gol do Mendonça na etapa inicial. Mendonça. Furacão 1, Flamengo 0.
7: Mais cedo nós tivemos 5 partidas pelo Campeonato Brasileiro. 11 horas da manhã, o Santos perdeu para o Curitiba 3-0. 1-1 Bahia e Grêmio, 3-1 Botafogo e Corinthians. Também tivemos agora 6:30, Chapecoense 2, Remo 3, Bragantino 2, Vitória 0.
0: Amarelo está subindo, Guilherme.
7: Jadson, camisa 16 do Atlético Paranaense. Falta em cima do Lucas Paquetá. Mais uma e aí leva cartão amarelo o Jadson.
0: Como é que tá a tabela? Agora o Atlético dá um salto, né? Já tava bem lá em cima, mas essa vitória melhora ainda mais a situação do Atlético, né, PH?
7: Coloca ele no G4. É o quarto colocado com 26 pontos, vai ultrapassando o São Paulo na tabela. O São Paulo tem 24 pontos, vai pra quinta colocação. Já o Flamengo é o segundo colocado com 30 pontos, mas o Flamengo, lembrando, ele poderia diminuir a distância para 2 pontos se vencesse a partida hoje pro Atlético Paranaense. Ainda pode, claro, Guilherme Silva. Neste momento, o Flamengo 30 pontos, 35 para o Palmeiras, líder do Campeonato Brasileiro. Mas lembrando também, o Palmeiras tem um jogo a mais com relação ao Flamengo. O Flamengo tem 15 jogos, 16 jogos para o Palmeiras, líder do Brasileiro.
0: 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Por enquanto, o placar da Pan de 1 a 0 para o Atlético Paranaense. Vem trabalhando aqui no campo defensivo do gramado com o goleiro Rossi. Rossi domina. E se o Flamengo perder hoje, o Rossi vai ser extremamente criticado. Realmente situação bem difícil. Aqui a bola vem de novo no ataque. Levantamento no campo ofensivo do gramado. Corta a zaga, afasta a marcação. A defesa tira, a bola volta de novo no campo de defesa. Lá vem o Atlético Paranaense. Vai segurando bola para a linha lateral do gramado. Vem o levantamento, jogada à frente da linha divisória do gramado. Tentou Mendonça, Mendonça vai para a cobertura, afasta a zaga, tira a defesa, complementa a marcação. A bola volta aqui pelo grande círculo do gramado. Vem com Carrascal, Carrascal domina. Segura a jogada curtinha, bola vem pela metade do gramado. Se manda Carrascal, rolou pela ponta. Samuel Lino domina, passou a Alexandro pela canhota, levou para a linha de fundo, cruzamento, vem na boca do gol, Pedro desviou, para fora! A bola passa, vai embora para a linha de fundo, Guilherme Silva!
7: Cruzamento do Alexandro, da esquerda para a pequena área, e o Pedro chega ali, tenta o toque para o gol, mas a bola passa e vai pela linha de fundo. Tiro de meta, Gabriel Dias.
0: Raí Monteiro, 1-0 para o Atlético Raí.
7: Bom, os pontas voltaram, tinham voltado, né? Agora porque o Samuel Lino foi embora. Para a posição original, né? O Lino tinha voltado aqui para a esquerda, o Carrascal estava na direita, agora deve inverter de novo. O Carrascal deve ir para a direita com o Everton Cebolinha aqui pelo lado esquerdo, né? Ou o Carrascal pode ter ido embora também para a entrada do Bruno Henrique. Já a gente confirma aqui as substituições. Fato é que o Flamengo nos últimos minutos tem melhorado um pouco seu volume ofensivo, agora criou uma boa jogada com os dois pontas por dentro, os laterais passando. O Alexandre passou bem, fez um bom cruzamento, Pedro não chegou a tempo de finalizar, perdeu uma boa oportunidade, por pouco o Flamengo não empata.
0: Vem pro ataque de novo o time do Flamengo, recuperando a posse de bola pelo meio, tentativa do Mengão, a bola volta de novo pelo meio, trava a zaga, corta a marcação, a defesa tira, Mendonça vai embora pelo grande círculo do gramado, rolou para a entrada da grande área, afasta a zaga, corta a marcação, a defesa tira, mexe o Flamengo, Guilherme, o repórter atento.
1: Vamos lá, Gabriel Dias, vão embora, Saúl e Samuel Lino, 27, Bruno Henrique e também o camisa 11, Everton Cebolinha 11, Bruno Henrique 27, deixam o campo Saúl e também Samuel Lino.
0: Foram dois jogadores que não fizeram nada hoje, Caio Monteiro.
7: O Saúl muito discreto, né? Bastante discreto Saúl de novo, e o Samuel Lino até fez aquela boa jogada na cabeçada do Carrascal, mas muito pouco também, né? Porque se espera, um jogador que inclusive está na pré-lista do Carlo Ancelotti, acho até um pouco exagero essa pré-lista aí pro Samuel Lino, mas enfim, ele estava por lá. Agora, com essas mudanças, o Flamengo deve ter Pedro e Bruno Henrique numa dupla de atacantes. Everton de um lado, Carrascal com liberdade para transitar da direita para dentro, liberdade de movimentação, e o Léo Ortiz ali na dupla de volantes com o Lucas Paquetá. Deve ser essa a configuração do Flamengo aí para os próximos minutos. Imagino pelo menos que seja assim. Bruno Henrique mais perto do gol. Vamos ver o que vai bolar o Léo Jardim aí para tentar o empate dentro da Arena da Baixada. Mas o Flamengo está crescendo. Os últimos minutos do Flamengo foram os melhores aí do time no jogo.
0: Varela dominando bola aqui pelo grande círculo do gramado. Lá vem Léo Pereira domina, carrega, jogada curtinha, carregando bola para a linha lateral do gramado. Tá passando, tá pedindo Bruno Henrique. A bola não chega no Pedro, lá na entrada da grande área, desvia a marcação, vai para fora a bola. Arremesso manual, lateral para a equipe do Flamengo cobrar. Lá vem o Alexandre, placar de 1-0 para o Atlético Paranaense. 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Dominando bola aqui mais atrás com Léo Pereira domina, segura, jogada volta de novo aqui pela ponta, domina pelo grande círculo do gramado com Danilo leva a jogada curtinha, ele carrega pelo grande círculo do gramado, a bola volta de novo para Léo Pereira domina, segura, jogada curtinha, vai embora, vem para ataque, bola aberta para Alexandre domina, segura, leva a jogada para Bruno Henrique domina, jogada volta de novo com Alexandre domina, carrega, volta, bola mais atrás para Léo Pereira trabalhando bola pelo grande círculo do gramado, bola aberta lá pela lateral do gramado pelo Danilo, volta a bola para Varela domina, gira o jogo, gira mal, Viveiros voltou, contra-ataque armado, tentou no meio, tentava o Mendonça, o árbitro para. Do Mendonça pro Viveiros aqui no meio, o jogo tá parado, Guilherme.
4: Tá parado, arbitragem marca a falta e o Atlético fica com a bola. Falta do Varela pra cima do Viveiros. Segue o jogo, quase 17 da segunda etapa, Gabriel Dias.
0: Caiu o Viveiros. O jogo tá parado, a falta tá marcada. 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
0: Vem trabalhando bola no círculo central do gramado, carregando a jogada para a linha lateral do gramado com Claudinho domina, joga a bola de volta pelo grande círculo do gramado, vai carregando bola a equipe do Atlético aqui na linha de defesa, Arthur domina. Você pegou o microfone e quer falar o que, Raí Monteiro?
7: É o que, diferente do que eu projetava aqui, imaginava, o Bruno Henrique veio jogar do lado esquerdo, né? Imaginava ele numa dupla com o Pedro para dar mais peso à área, mais presença de área. Mas o Bruno Henrique está jogando como um ponta. Bruno Henrique aqui na esquerda, o Everton Cebolinha lá em cima na direita e o Carrascal agora na posição do 10, do meia mais central ali do Flamengo. Enfim, é a opção do Leonardo Jardim aí para a sequência do jogo.
0: 1 para o Atlético Paranaense, 0 para o Flamengo. Lateral já cobrado para o Atlético, vem bola para o ataque, afasta Varela, corta de cabeça. Jogada volta de novo aqui pelo campo lateral do gramado, vem trabalhando, bola a equipe do Flamengo. Domina a bola aqui no campo lateral do gramado, avançando a bola à frente da linha divisória do gramado, segurando com Bruno Henrique. Bruno Henrique domina, vira jogada curtinha, atrapalha a bola o time do Flamengo. Léo Pereira domina, vira jogada ao lado para Alexandre. Alexandre domina, segura, volta a bola mais atrás com Léo Pereira domina, carrega, vira o jogo aqui pelo grande círculo do gramado, abertura feita lá para a lateral do gramado, vem em velocidade o time do Flamengo, tentativa pela entrada da grande área, lá por dentro para o Paquetá, soltou o pé na área, a bola voltou, tentou o Carrascal, trava a zaga, chega a defesa, só que o Flamengo está vindo mais perigosamente, Guilherme.
4: Tenta crescer no jogo, vai pressionando mais o Atlético.
0: Lá vem pro ataque de novo o Flamengo, bola pra área, Pedro tentou chegar, trava a zaga, bola pra fora. Pela linha lateral do gramado, arremesso manual pro Flamengo, mais um, o Flamengo vai martelando, Carrascal apoiando mais o Pedro agora nesse segundo tempo. E a posse de bola é do Flamengo, e tô vendo o lance aqui de novo, o Pedro comete uns erros de vez em quando também, né? Que ele não tinha o que fazer. Tá caído o Esquivel aí, Guilherme.
4: Esquivel caído, mas também aquela malandragem do jogador, né, do futebol brasileiro, que vê o outro time com mais pressão, chegando mais, e cai ali para tentar esfriar o jogo, já sabe que vai ser substituído, né, e acaba esfriando a partida, vai ganhando um tempinho, né. Segue o jogo 1-0.
0: O Atlético vai mexer também, troca as alterações do Odair Helman, Guilherme Silva.
4: Vai mudar. Vem aí o camisa número 8 e o camisa número 2. Sai o Zapelli, o primeiro que deixa o campo. Gilberto, camisa 2, entrando. Vamos agora aguardar a segunda alteração. Vai embora o Zapelli, o Gilberto e o camisa 8, João Cruz. João Cruz, camisa 8. E aí só vamos confirmar o outro segundo atleta, é o Esquivel. O Esquivel também deixa o campo. Então Esquivel, que como eu disse, né, já sabia que ia sair, ficou caído ali para ganhar um tempo e esfriar o jogo. 1-0 Atlético.
0: O João Cruz é jogador da base, tem ganhado oportunidades e é um jovem garoto que o Odair tem dado chances nesse campeonato brasileiro desde o campeonato estadual. Atenção, meus amigos, escanteio está marcado, posse de bola para o Flamengo, todo mundo para a grande área. Lá vai para a cobrança de escanteio o Flamengo, tomando distância aqui pela lateral do gramado com o Carrascal. Atenção, meus amigos, autoriza o árbitro, partiu, levantou na grande área, Carrascal, bola na boca do gol, sai Santos, pega com segurança, tá na mão do goleiro do Atlético Paranaense, contra-ataque armado, lá vem Mendonça, ele vem embora, ajeita a bola em diagonal, ponta lateral do campo, levantamento feito, bola para a entrada da grande área, tentou chegar aqui na lateral do campo, Jadson. Tá parado o jogo aí, Guilherme Silva.
4: Falta do Jadson para cima do Léo Ortiz. Parado o Flamengo agora com a posse para tentar construir mais uma vez o ataque em busca do empate, Gabriel Dias.
0: 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Estamos com 21 minutos do segundo tempo na PAN. Atlético Paranaense 1, Flamengo 0.
6: E só lembrando, Gabriel Dias, com essa vitória parcial, o Atlético Paranaense fica na quarta colocação, tem 26 pontos. E o Flamengo perde a chance de diminuir a distância com relação ao Palmeiras. Fica com 30 pontos e o Palmeiras líder, 35 pontos.
0: 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Muito obrigado, meus amigos. Aqui vem bola pra entrada da grande área. O Flamengo dominando, trabalhando, carregando com Varela. Varela vira o jogo. Rola, bola curta mais atrás com o Léo Ortiz. Léo Ortiz domina. Ele insiste, tenta o domínio. Vai embora na bola com o Léo Pereira. Partiu, levantou pra área. Muito forte. Direto a bola pra linha de fundo, Guilherme Silva.
4: O Varela até correu ali pra tentar alcançar, mas de fato muito forte o lançamento na direita, quase 22:30 do segundo tempo, 1-0 do Atlético contra o Flamengo.
0: Raí Monteiro, 1-0 para o Atlético Paranaense.
7: Bom, o Atlético reforçou um pouco ali o meio campo, né, com a entrada do João Cruz na vaga do Zapelli. O Zapelli até passou por uma mudança de perfil com o Odair, jogando alguns momentos como segundo volante na Série B do ano passado. Ele sempre foi um meia, 10, um armador, um jogador de, típico de armação, desde que veio do Belgrano, da Argentina. O Odair fez esse ajuste, a entrada do João Cruz fortalece mais o meio. O João Cruz é mais um volante, mais um 8, né, do que o Zapelli, que é mais um criador, um articulador de jogadas. Mostra que o técnico do Atlético Paranaense está preocupado com esse setor de meio campo, tentando fechar mais os espaços, porque o Flamengo tem crescido cada vez mais nos últimos momentos.